0: E eu quero apresentar o pastor Telmo de Lima na tua presença. E pedir que o Senhor venha continuar sendo com ele. Continuar lhe usando. A cada dia mais como o Senhor tem usado, guardando o teu filho e a sua esposa. E pedimos, ó Deus, que o Senhor venha abençoar o presbítero Joel Batista. E que o Senhor venha continuar lhe usando nessa nova etapa ministerial. Assim como o Senhor foi com o pastor Telmo de Lima, eu peço ao Senhor, seja com o presbítero Joel Batista. Assim como o Senhor foi com o presbítero Telmo de Lima, dando-lhe sabedoria, seja com o presbítero Joel Batista. Assim oramos e concordamos e a igreja diz amém. Amém. Vou pedir que o grupo de irmãs que vai louvar se posicione aqui. Eu quero dar uma oportunidade para o pastor Telmo de Lima falar algumas palavras. Depois o pastor Joel Batista, enquanto as irmãs se posicionam. Palmas para Jesus.
1: Graças a Deus. Cumprimento o povo de Deus com a paz do Senhor. Amém. Foi fraco isso, amém. Paz do Senhor, igreja. Amém. Irmãos, eu só tenho que agradecer, né? Primeiro a Deus, que me deu uma rica oportunidade. Eu vim, cheguei aqui como cooperador, assumi, o pastor passou, me deu a oportunidade. O pastor na época era o pastor Vargas, né? O Nilton Vargas, né? E me deu a oportunidade de ser o segundo dirigente. Passei um pouquinho mais de 7 anos como segundo dirigente aqui da sede. Depois passei a ser o terceiro dirigente. E pensava assim, para que terceiro dirigente? Não precisava ter terceiro dirigente. Eu, né? Na minha simplicidade com Deus, falando com Deus, né? Não ficava murmurando na igreja, não. Mas aí depois eu descobri por quê. Que Deus tinha um plano na minha vida. Né? Até que Deus, né, nesse ato de Deus me colocar como terceiro dirigente, eu fui separado do presbítero antes de outros irmãos mais antigos que eu aqui. Então, Deus trabalhou dessa forma. Não falo isso para me exaltar, não, tá, meus irmãos? Falo isso para a glória de Deus. Como Deus trabalhou. E hoje chegou, Deus cumpriu o meu tempo aqui. Eu já estava esperando, aguardando, né? Até eu estava questionando Deus. Está demorando um pouco. Mas se cumpriu e eu sou grato a Deus por isso. Sou grato a Deus, a toda a igreja, né, que me ajudou nesse tempo todo que eu estive aqui. Tá certo? Junto com os pastores. Agradeço aos pastores também, né? Nunca tive atrito com nenhum dos pastores. Nunca recebi uma palavra de repreensão. Nenhum dos pastores que passei. Foram mais de 5 pastores. Nunca. Nenhum pastor chamou minha atenção em nada. E eu dou graças a Deus por isso. Não estou falando isso para me exaltar. Mas estou falando isso porque como é que Deus trabalhou na minha vida para poder estar aqui. Ajudando a igreja, tenho certeza. E sendo ajudado também pelos irmãos. Em muitas situações. E sou muito grato a Deus pela rica oportunidade. Por esse tempo que estive aqui na direção junto com os pastores. E, é claro, vamos continuar aqui junto com os irmãos, abraçando a causa do Senhor. Amém, meus irmãos? A honra e a glória é para Deus, é para Jesus, Ele que merece. Eu agradeço a oportunidade e que Deus abençoe a igreja e continuamos abraçados aí na causa do Senhor. Amém? Palma para Jesus.
2: Graças a Deus. Pai do Senhor Jesus, igreja, estamos um pouco apreensivos, né, irmãos? Eu até disse para o pastor, é uma responsabilidade muito grande, exige bastante dedicação, compreensão, mas Deus confiou essa oportunidade e a gente está aqui para servir o povo de Deus, para atender a igreja do Senhor e somar junto no mesmo propósito, no mesmo objetivo, se preparando para a vinda do Senhor, amém? Então roga vossas orações. Ajude, intercede pelos pastores. E agradeço a Deus pela oportunidade. Juntos, vamos cumprir a missão. Entendendo a visão para cumprir a missão. Amém? Que Deus abençoe a todos. Obrigado, pastor Samuel. Retorno a palavra.
0: Amém, irmãos. Irmãos, eu quero pedir os presbíteros, por gentileza, que se posicione, lave as mãos. Enquanto os presbíteros se posicionem, quem está comigo diga glória a Deus. Enquanto os presbíteros, presbítero Abimael, presbítero Claudinei Veiga, presbítero Jócio, também vou pedir a ajuda do presbítero Telmo de Lima, né? presbítero Joel Batista. O Moacir fica aqui na retaguarda, mas eu, enquanto eles se preparam, faz o fundo para não ficar aquele clima tenso. Deixa eu dar um aviso aqui. Um quebra-gelo, irmãos. Coloque aqui, por gentileza, meu querido, dia 29. Nós teremos aqui, graças ao Espírito Santo, dia 29, o Agosto Verde. Nós estamos no mês da beneficência. Aleluia. Eu acredito que todos os dias, todos os meses, nós precisamos ser benéficos, praticar o bem, a beneficência. Mas nesse dia nós estaremos aqui fazendo um culto de gratidão a Deus pelos 32 anos da Fundação Reviver. Pastor Oséias, pastor da sede central de Biguaçu, vai estar pregando. Nossa irmã cantora Ângela Gonçalves vai estar louvando. E o nome do Senhor será glorificado. Tem o banner aí do dia 15 agora? O banner da formatura? Não, né? Depois o presbítero Jessé vai providenciar, por gentileza. Nós teremos aqui sábado agora, queridos irmãos, a formatura do CFO e do curso de capelania. Vai estar conosco aqui o presbítero Michael Kennedy, da escola do ETDA, lá da sede mundial. Ele vai estar aqui pregando na formatura e vai ser uma benção. Eu conto com a presença de todos para receber pastor Benedito. Olha que está bonita. Deus cuida dele. Nós estaremos recebendo a palavra de... dia 12 de setembro. Põe aqui, por gentileza, que a gente já vai ministrar a ceia, queridos irmãos. Nós teremos aqui o lançamento do novo CD do cantor Ivan Luiz. Pela primeira vez ele vai estar aqui. Ele vai estar lançando o novo CD, o cantor Ivan Luiz, aqui na sede estadual de Florianópolis. Eu vou estar aqui ministrando, permitindo o Senhor. E a nossa Santa Ceia no mês de setembro será no sábado, só no mês de setembro específico. Ok, meus irmãos? Com todo o campo de Florianópolis vai ter ceia de manhã, à tarde e à noite, a Santa Ceia com todo o campo. Quem vai vir receber a vitória, diga glória a Deus. Então se coloque de pé. Nós vamos, juntamente com a ajuda, o auxílio dos nossos irmãos presbíteros, apresentar o pão que nós cremos será transformado no corpo de Cristo. Estende as mãos para cá, querida igreja do Senhor. Espírito de Deus, nós apresentamos, Senhor, esse simples pão e nós pedimos, transforma no teu corpo, na tua carne, para que possamos participar e nos saciarmos, fazer memória.
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3: Paz do Senhor, irmãos ouvintes do programa A Voz da Libertação, eu fiz um voto com Deus nessa campanha Ferido pelo Processo, Curado pelo Propósito, de R$600, com o pastor Samuel na campanha, e Deus me abençoou com R$12.000. Eu quero contar essa bênção testificando o que Deus fez.
2: 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Vamos acompanhar o que acontece. É libertação, curas e milagres.
4: Qual o seu nome?
5: É Rose.
4: Qual foi a bênção que a irmã recebeu?
5: Fui receber o meu salário e estava a mais.
4: Tinha uma quantia a mais?
5: Tinha a mais. Graças a Deus, eu fiz o voto de R$100.
4: Entrou na campanha e Deus te surpreendeu no salário.
5: Cheguei lá, tinha a mais. Tô feliz, graças a Deus.
4: Que Deus te abençoe.
5: Amém.
4: Como é que se chama?
6: Adriana.
4: Qual foi a bênção que a irmã recebeu?
6: A primeira bênção foi o valor de R$1.500 que entrou na conta minha e da minha avó. Jesus é maravilhoso, Jesus está nessa igreja, irmão. Só creia, continue fazendo voto, porque o nosso Deus, ele responde.
4: Como que se chama, irmã?
5: Me chamo Rosalba.
4: Qual foi o milagre que a irmã recebeu na revelação do Espírito Santo? O que a irmã tinha?
5: Eu tinha um caroço aqui, tamanho do limão.
4: Caroço?
5: Isso, é um tumor, né?
4: Quanto tempo a irmã sentia essa dor, esse sintoma, este caroço?
5: Mais ou menos uns 3 anos, acho.
4: 3 anos?
5: Sim. Aí foi crescendo e tava tamanho do limão. Daí, na hora da oração, o pastor começou a orar. Daí eu vim aqui na frente, no púlpito. Na hora da oração final, eu coloquei a mão e já não tinha sumido.
4: Sumiu?
5: Sumiu.
4: Olha aí, pastor Mike.
5: A honra e glória do Senhor.
4: Jesus curou?
5: Curou.
4: Na oração, através da revelação, sumiu, caroço.
5: Eu sumiu.
4: Como é que se sente agora?
5: Super bem. Feliz.
4: Curado.
5: Curado.
4: Dá glória a Deus.
5: Glória a Deus.
7: Segura aí que é um demônio violento e vai gritar aí. Pode gritar agora! Aí, ó. Diga, queima ele, Jesus! O espírito da morte! Tem outra aqui, ó. Solta o corpo dela agora, vamos! Isso aqui é Deus de amor! Diga, queima! Você não gostou dessa campanha de 100 dias, não, né? Fala! Você não gostou dos 100 dias de oração? Fala! Ah? Esse povo vai receber ou não vai? Diga, queima ele, Jesus. Esse é o poder da oração e do jejum. Olha aí, ó. Estende a mão para cá e diga todo mal. Em nome de Jesus, sai! Põe a mão na cabeça e fecha os olhos. Em nome de Jesus, dá seu grito de derrota, Satanás. Olha a fúria desse demônio. Pegou o homem lá, segura aí, ó. Diga, queima! Dá seu grito de derrota, Satanás. Você não gostou que ele veio aqui, né?
8: Não,
7: desgraçado.
8: Você gosta de mim?
7: Não.
8: Por que você não gosta de mim? Fala.
7: Sabe por que, desgraçado?
8: Você não tá gostando da oração que é feita aqui esses três dias, de manhã, tarde e à noite, né? Nos três horários. Fala.
7: Tu sabe que não.
8: Quem dizia minha oferta aqui, prospera ou não prospera? Fala.
7: Tu sabe que sim.
8: Nós vamos fazer uma prova com Deus. Se eu subo nesse altar em pecado, se eu traio minha esposa e se eu sou pilantra, eu vou ser envergonhado. Agora, se eu subo aqui como homem de Deus, quando eu bater o pé, esse demônio sai. Fala amém?
7: Amém.
8: Quem pode aplaudir Jesus?
2: É forte o que acontece na Igreja Deus de Amor. Avenida Mauro Ramos, número 184, no centro de Florianópolis. Vem pra cá, porque aqui, milagres acontecem. Aqui e agora, Deus opera sinais e prodígios. E eu quero convidar, porque nós estamos nessa semana de oração e jejum, lembrando os irmãos que dia 22 de agosto, nós iremos iniciar 21 dias de oração no altar. Eu estarei com a equipe de obreiros orando da meia-noite, 00h, até 1h da manhã. Nós estaremos clamando 21 dias pelo renovo da igreja, pela bênção de Deus. Vem para a sede estadual, vem para cá, que é a mãe, irmãos. Dizime oferta aqui, vem congregar aqui, vem receber milagres aqui, porque aqui Deus faz milagres. Avenida Mauro Ramos, número 184, no coração de Florianópolis. Eu estarei hoje, pela misericórdia de Deus, no altar em jejum. E eu quero entregar esse jejum em seu favor. Eu quero orar pelo teu casamento, pelos teus negócios. Pastor, não é para ficar comendo só pão, bebendo café com leite de manhã, não. Pastor, tem que orar pelo povo. E nós estamos aqui em jejum. E nós queremos orar. Deus vai, ô glória! Estou sentindo a glória de Deus aqui. A gente quebra até o protocolo, porque é uma alegria estar na presença de Deus. E você é meu convidado especial, Avenida Mauro Ramos, número 184. Vem para cá, porque aqui Deus opera. Vamos acompanhar mais testemunhos de fé, porque milagres não param na Igreja Deus e Amor.
9: Eu fiz o voto na causa na justiça. Eu fiz o voto, logo já mexeu o processo. Daí a minha filha, mãe, o processo já mexeu. Eu digo, eu fiz o voto na igreja, voto de R$500. Aí eu, meu Deus, se sair essa causa, eu vou pagar o meu voto de R$500 e vou dar mais R$500 de oferta. Fátima, da Serraria.
10: Eu fiz um voto de R$100 para minha filha, por uma causa dela. Peguei numa quarta, na outra quarta, a advogada ligou, disse que não sabe como que ela, que aquela causa que foi revertida, ganhou 68 mil. Já vou receber amanhã.
7: Em nome de Jesus, pode dar seu grito de derrota aí agora. Dá seu grito de derrota! Diga queima! Diga queima ele, Jesus! Diga queima! É você que queria matar ela, né, assassino?
11: Sim!
7: Você gostou dessa campanha de 7 madrugada aqui, Satanás?
11: Não!
7: Quem oferta nesse lugar, prospera ou não prospera?
11: Sim!
7: Estende a mão pra cá e diga em nome de Jesus: sai!
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0: dia 29 de agosto, nós teremos o Agosto Verde, o mês da beneficência. Vai estar pregando pastor Oséias. Dia 30 de agosto, nós teremos a reunião ministerial, 8 horas da manhã, com todos os obreiros e membros do campo da sede estadual.
1: Que Deus abençoe a todos, Deus abençoe seu lar, Deus abençoe sua casa. Eu sou seu irmão em Cristo, presbítero Samuel Dolor. Nós já estamos ao vivo em mais uma edição do programa Voz da Libertação. E eu quero chamar a sua atenção, porque nós estamos no prosseguimento da campanha mensal Feridos pelo Processo, Curados pelo Propósito. Avenida Mauro Ramos, número 184, no centro de Florianópolis, de frente ao Instituto, ao lado da AD Pascoal. Vem pra cá, Florianópolis, porque aqui milagres acontecem. É, e nós já temos pastor Joel Batista, testemunhos fortes. O povo de Deus já está alcançando, nessa campanha, feridos pelo processo, curados pelo propósito, já milagre. Vamos acompanhar, porque contra fatos não há argumento.
0: O poder de Deus restaurou a visão desse irmão agora. Ele falou para mim, eu estava perdendo a visão, pastor. E eu comecei a enxergar bem agora. Esse é o poder da palavra. É assim mesmo, só pode confirmar? O que, que ele tinha?
2: Ele tem um problema de vista que vai agravando e ele tem até o diagnóstico.
0: O senhor estava chorando de alegria, falando, pastor, acabou.
2: Glória a Deus.
0: Aleluia. Olha lá pro povo lá. Tá enxergando todo mundo bem?
2: Amém. Glória a Deus.
0: Jesus te deu uma visão restaurada hoje, viu? Pelo poder da presença de Deus. Diga glória a Deus. Já nessa campanha, feridos pelo processo, curado pelo propósito, eu falei aqui que Deus ia dar carro. E ela recebeu a bênção. Foi ou não foi, irmã Vânia?
3: Foi. Sexta retrasada, o pastor falou que Deus ia dar carro novo. Sexta agora, meu filho foi numa loja de carro, numa agência, e eu fez um vídeo, falou, mãe, que carro que tu quer? Quer esse aqui? E eu falei, pra quê, meu filho? Ele falou, vou comprar um carro pra você e o pai. Mas como eu tava atendendo o doutor na outra linha, eu falei pra ele, deixa eu falar com o médico. Desliguei. Dali um pouco ele me retornou, falou, mãe, eu vou levar lá na garagem o carro seu e do pai. Aí então tá lá em casa o carro na garagem, um carro automático, muito bonito. Ele deu de presente pro pai dele e pra mim. Tá lá em casa o carro. E o irmão profetizou, então a bênção chegou em nome de Jesus.
0: A senhora fez o voto da campanha?
3: Fiz o voto da campanha. Até eu comentei com meu esposo. Eu disse, meu Deus, eu fiz o voto e ele já foi lá e comprou o carro. Ele disse, foi lá.
0: Nessa campanha, feridos pelo processo, curado pelo propósito. Sexta-feira passada.
3: Nessa campanha, com certeza.
0: Deus abençoe, irmã Vânia. Olha que fé, né? Deus é fiel.
4: Seu nome?
5: Hermedina.
4: Qual foi a bênção que recebeu?
5: Eu fiz dois votos. Eu trabalho com vendas, eu vendo roupa. E não estava dando nada, irmãos. Às vezes eu vendia e muitas vezes eu não recebia. E graças a Deus, o primeiro voto que eu fiz, dentro de uns 10 minutos, eu vendi para mais de R$1.000. Duas vendas que eu fiz, eu vendi mais de R$2.000 já. Em nome de Jesus.
4: Através do voto, Deus prosperou.
5: Prosperou em nome de Jesus.
0: Segura, Florianópolis está sendo impactada, porque o mês de agosto, mês 8, é o mês marcado pelo poder de Deus. Esse mês é o mês daqueles que foram feridos pelo processo e serão curados pelo propósito. O que me chama a atenção, queridos ouvintes, internautas, é que no livro do Gênesis, no capítulo de número 50, no versículo de número 20, está escrito, vós bem intentastes mal contra mim, porém Deus tornou em bem, para fazer como se vê nesse dia, para conservar em vida muita gente. Grava bem essa palavra. Você que foi ferido pelo processo, você será curado pelo propósito, porque a realidade do processo dói, as feridas nascem, mas o propósito é maior. Irmãos, eu quero que você entenda que o processo, ele é a distância entre a promessa de Deus e o cumprimento dela. O processo molda nosso caráter, o processo nos põe à prova. O processo machuca, mas depois do processo vem a vitória. Existem feridas relacionais que acontecem na nossa vida, como aconteceu na vida de José. José, no capítulo 37 de Gênesis, no versículo de número 8, ele foi traído por seus irmãos. Ele sofreu a ferida da injustiça, do processo da injustiça. E em Gênesis 39, versículo 20, ele foi acusado falsamente pela mulher de Potifar e ainda foi preso. Ele teve a ferida do esquecimento, o copeiro se esqueceu dele na prisão por 2 anos, segundo Gênesis capítulo 40, versículo 43. Agora, ele não confundiu a dor com o processo de Deus. Ele não confundiu esse processo com a rejeição de Deus, porque ele sabia que depois do processo de dor, da ferida, haveria o propósito seria maior. Deus está falando com alguém, para de focar nas cicatrizes do processo, e começa a acreditar que o Deus do propósito vai te honrar. Deus não vai deixar você envergonhado. Por isso eu quero convidar você, empresário, você que está desempregado, você que está com causa na justiça, para você se levantar como uma coluna. O Senhor colocou no meu coração, 30 minutos eu estava em oração. Estou sentindo a graça de Deus aqui. O Senhor falou para mim, convoca 10 pessoas que vão se levantar com uma oferta de R$600. Eles vão semear. É muito forte. Uma oferta de R$600. E eu, Deus, vou trazer a cura no meio do propósito. O Senhor está falando com pessoas desacreditadas. Nós tivemos aqui, ó, amanhã vai soltar no rádio. Uma irmã falou, pastor, eu fiz isso de R$600. E minha filha me abençoou com R$12.000. Ô, glória. É Deus! Eu quero convidar você agora. Você vai entrar nesse propósito. Através do Pix. 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É o CNPJ 43-208-040-1000-36. É você mesmo que acha assim, mas é difícil. Nunca foi fácil, irmãos. Nunca foi fácil. Mas o Deus que te chama vai lhe honrar. 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Eu creio que eu serei curado nesse processo. Você vai enviar o seu nome, o seu pedido de oração, o comprovante da sua oferta no nosso WhatsApp. DDD 48, número 3207-8283. 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Vamos acompanhar esse testemunho, porque uma irmã já no primeiro dia recebeu um carro. O outro irmão foi curado das vistas. A visão restaurada. Esse é o poder de Deus. Já nessa campanha, feridos pelo processo, curados pelo propósito, eu falei aqui que Deus ia dar carro. E ela recebeu a bênção. Foi ou não foi, irmã Vânia?
3: Foi. Sexta retrasada, o pastor falou que Deus ia dar carro novo. Sexta agora, meu filho foi numa loja de carro, numa agência, e eu fez um vídeo, falou, mãe, que carro tu quer? Quer esse aqui? E eu falei, pra quê, meu filho? Ele falou, vou comprar um carro pra você e o pai. Mas como eu tava atendendo o doutor na outra linha, eu falei pra ele, deixa eu falar com o médico, desliguei. Dali um pouco ele me retornou, falou, mãe, eu vou levar lá na garagem o carro seu e do pai. Aí então tá lá em casa o carro na garagem, um carro automático, muito bonito, ele deu de presente pro pai dele e pra mim. Tá lá em casa o carro, e o irmão profetizou, então a bênção chegou em nome de Jesus.
0: A senhora fez o voto da campanha?
3: Fiz o voto da campanha, até eu comentei com meu esposo. Eu disse, meu Deus, eu fiz o voto, e ele já foi lá e comprou o carro, ele disse, foi lá.
0: Nessa campanha, feridos pelo processo, curado pelo propósito, sexta-feira passada.
3: Nessa campanha, com certeza.
0: Deus abençoe, irmã Vânia. Olha que fé, né? Deus é fiel. O poder de Deus restaurou a visão desse irmão agora. Ele falou para mim, eu estava perdendo a visão, pastor. Eu comecei a enxergar bem agora. Isso é o poder da palavra. Aleluia, Jesus. É assim mesmo, só pode confirmar? O que, que ele tinha?
2: Ele tem um problema de vista que vai agravando e ele tem até o diagnóstico.
0: O senhor tava chorando de alegria, falando, pastor, acabou.
6: Glória a Deus.
0: Aleluia. Olha lá pro povo lá. Tá enxergando todo mundo bem?
6: Amém. Glória a Deus.
0: Jesus te deu uma visão restaurada hoje, viu? Pelo poder da presença de Deus. Diga glória a Deus. Aí você acompanha o que acontece na Avenida Mauro Ramos, número 184, no centro de Florianópolis. A Igreja Deus e Amor é uma igreja de milagres. 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Aqui não tem lari-lari, não. Aqui Deus opera. 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
7: Como se chama?
8: André.
7: Conte o milagre que Deus curou a sua esposa. Como foi esse milagre?
8: Ela estava doente, fazendo terapia e tal. Eu vim aqui, fiz o voto de R$1.000. Uma semana depois, ela já estava melhorzinha e foi melhorando cada vez mais. Teve tratamento médico, mas eu deixei na mão de Deus, né? Porque só Deus pode curar a gente, né?
7: Quanto tempo ela tinha esse câncer?
8: Tava numa fase 2, assim, né? Já fazia um tempinho.
7: Aí o irmão botou a fé em ação, vou fazer um voto com Deus.
8: Fazia um voto com Deus. Vim aqui, fiz o voto com Deus e ela foi melhorando, melhorando e agora tá curada.
7: Confirma seu nome e seu endereço.
8: André Vitorino, Uizide Dutra Sabaquim.
0: Qual o seu nome, minha irmã?
9: É Rose.
0: O que, que a senhora recebeu aqui na sede estadual da Igreja Deus e Amor através do Espírito Santo?
9: Eu recebi a cura do câncer.
0: Conta pra nós. Como que foi? Como que aconteceu?
9: Eu fiquei de setembro pra cá, eu fiquei muito fraca, eu fiquei que a minha energia do meu corpo saiu, eu passei a não comer mais, eu perdi 11 quilos. E aí eu fui revelada daqui na sede, o Espírito Santo usou o irmão e falou comigo e eu fui pra casa, eu fui feliz.
0: O Espírito Santo revelou que estava curando o câncer.
9: Sim, eu não tenho mais nada, eu fiz os meus exames, 30 exames aqui tem, ó. Eu trouxe aqui, quem quiser ver pode...
0: É pra aplaudir de pé, igreja!
9: Então todos aqui, 30 exames e deu tudo bom, até colesterol que eu tinha, eu não tenho mais. Eu tinha pressão alta, eu não tenho mais. Jesus fez a cura completa, não fez pela metade não, ele fez completa. Eu fui curada em nome de Jesus e eu vou testemunhar aonde quer que eu for convidada. Eu vou abrir a minha boca e vou dizer que só Jesus cura, porque é só ele mesmo que teve misericórdia e me curou.
0: O Espírito Santo revelou, curou, fez os novos exames. O que, que o médico falou?
9: A médica, ela disse, olha... regrediu, não tem nada mais aqui, tá tudo bem.
0: É o poder de Deus. Deus abençoe a senhora, viu, minha irmã? Palmas e glória a Deus! Qual foi o milagre que a senhora recebeu na campanha, irmã? Qual foi o milagre?
10: Eu fiz o... antes de eu pegar o propósito, eu falei, eu vou pegar o propósito e vou fazer pra Deus me dar uma bênção financeira. E aí eu pedi e o Senhor me deu até mais.
0: Olha aí pra vocês verem.
11: Elisete Maria Paulino, enviei R$300 no Pix. Fiz um propósito com Deus, que eu estava com uma casa aqui, uma kitnet, que não estava conseguindo alugar. Fiz o propósito com Deus. Se Deus me ajudasse, eu iria enviar R$300 de propósito para a obra de Deus. Igreja Pentecostal, Deus é Amor. Eu fiz esse propósito com Deus, então Deus me honrou. Muito obrigado, meu Senhor Jesus Cristo, pelo milagre, por ter honrado.
0: Aí você vê testemunhos tremendos. E o que me chama a atenção é tremendo. As pessoas, elas mesmas falam. Eu enviei, eu ajudei. Eu fiz um voto de 1.000, de 300. Eu ajudei a obra de Deus. E aí elas recebem.
1: não é porque elas estão barganhando. Não existe como comprar a Deus. Mas a lei da semeadura é de Deus. Gálatas 6:7 diz, não erreis, de Deus ninguém zomba. Tudo que o homem planta, ele colhe. Não tem como plantar chuchu e colher abóbora. Tudo que você planta, se você orar, você vai colher. Porque Jesus, ele diz o que em Mateus 7:7? Pedi e dá-se-vos-á, buscai e encontrareis, batei e abre-se-vos-á. Porque o que pede, recebe, o que busca, encontra, e o que bate, a porta se abre. E o que não pede, não recebe, e o que não busca, não encontra, e o que não bate, a porta não se abre. Tem um provérbio popular que diz assim, ó, ninguém sabe o que o mudo quer, porque o mudo não fala. E é verdade. Tem outro provérbio popular que diz que quem tem boca vai a Roma. E é verdade. Parece ser algo assim inútil, mas vai de encontro com aquilo que nós cremos. Jesus diz, tudo é possível ao que crê. Tudo é possível ao que crê. Se você crer e orar, fizer um propósito, você vai alcançar. Hebreus 11:6 diz, sem fé é impossível agradar a Deus. Ou seja, se sem fé não agrada, com fé agrada. Quer agradar a Deus? Coloque sua fé em ação. Se prepare, se programe para estar conosco hoje à tarde, ou se não, às 19 horas, ou sexta-feira. Se programe para estar conosco. Faça um sacrifício para estar conosco. Tire um tempo para adorar a Deus. Honre a Deus também com o seu dízimo. Quantas pessoas que eram dizimistas e não são mais dizimistas? Eu quero chamar você que era dizimista, você que é de outro ministério, não importa. Faz um pacto, um propósito, uma aliança com Deus. Eu vou devolver a Deus, eu vou honrar a Deus, a obra de Deus, com aquilo que é dele. Eu vou voltar a semear, a dizimar na igreja Deus e Amor. Você vai ver o agir de Deus. Traga seu dízimo, sua oferta aqui, na Avenida Mauro Ramos, número 184, no coração de Florianópolis. Faça esse propósito. Eu quero ser canal de Deus, eu quero ser um mantenedor do programa Voz da Libertação. Nós pagamos mensalmente uma bagatela de R$125 mil. É isso, é pesado. E até aqui nos ajudou o Senhor, porque Deus tem usado você, ouvinte, membro, obreiro, simpatizante da Igreja Deus e Amor, para ser canal de Deus e honrar essa obra. Entra no propósito, porque o Senhor tem milagres sobre a sua vida.
12: Meu nome é Justimara, Bispo Miranda, e hoje eu vim dar meu testemunho. Eu fiz um voto com o Senhor, né? Peguei a cartela do dízimo com muita fé, né? E fiz meu voto ali. Falei, Senhor, se o Senhor fosse comigo, que eu sou dizimista da casa do Senhor. E o Senhor foi. Naquele momento que eu peguei aquele salário, eu tirei o dízimo da igreja, né, no valor de R$400, o Senhor aprovou minha perícia. Pela honra de Deus, fui aprovada novamente na perícia, né? E agora, né, amanhã, eu vou dar meu dízimo, né, no valor de R$553. A partir do momento que eu dei o dízimo, rendeu. O Senhor faz milagre mesmo de quem é dizimista na casa de Deus. Milagres incríveis. Eu só tenho a agradecer.

0: principalmente para aqueles que têm maus olhos com a obra de Deus, que murmura, que contra fatos não há argumento. O que semeia muito, colhe muito. O que semeia pouco, colhe pouco. Tem pessoas que falam assim, ó, Jesus é quem diz, tudo o que quereis que os homens vos façam, façais vós também. Agora imagina para Deus. Por que que para Deus eu tenho que dar o que sobra? É até engraçado, mas é muito forte. Um dia eu ouvi uma história de um pastor muito experiente contando. Ele contou, narrou uma história que reflete muito a nossa realidade. Tem um tom de brincadeira, mas tem uma grande verdade embutida aí. Ele contava a história sobre as três notas que conversava na carteira. A nota de 100, a de 50 e a de 2. Ele contava que a nota de 100 conversava com a de 50 e a nota de 50 falava para a de 100. Você está sumida, por onde você anda? A nota de 100, por sua vez, o peixinho dizia, não, eu ando pelas pizzarias, eu ando pelas churrascarias da vida. A nota de 100 perguntou para a de 50, você também está sumida, por onde você tem andado? E a nota de 50 verbalizava, dizia para a nota de 100, não, eu ando aí nos cinemas, nos shoppings. As duas notas, dentro da carteira, olharam para a de 2 no cantinho e falaram, você também está sumida, né? Eu vejo que você quase não aparece aqui entre nós. E a nota de 2 respondeu para a nota de 150. Não, agora eu virei crente, eu só vou na igreja. Parece ser algo simples, mas tem um grande significado. Por que que nós entregamos para Deus o que sobra? Perceba que quando a viúva, ela, mesmo tendo a última farinha para fazer o bolo para si e esperar para morrer, a viúva de Sarepta, ela decide honrar a Deus em obediência, fazendo com aquela última farinha o bolo para o profeta, a providência chegou. No contexto do deserto, da fome, Deus honrou ela, a farinha da panela não acabou. Irmãos, Deus não quer sacrifício, mas Ele quer obediência. Não é o dinheiro que vai mudar a sua vida, mas sua atitude de fé em honrar a Deus com aquilo que não é seu, é de Deus. Porque você trabalha, talvez você passou no concurso, você tem um bom emprego, cresceu, tem uma boa posição e diz, eu comprei minha casa, eu comprei meu carro por causa do meu esforço. Não, não foi por causa de Deus. Quem te deu saúde foi Deus, quem te deu sabedoria foi Deus. Melhores do que você tem muitos. E eu te provo à luz da Bíblia que é isso. Romanos 9,16 está escrito, assim pois isso não depende do que quer, e não depende do que corre, mas depende de Deus que se compadece. Tudo que você tem, aonde você chegou e ainda chegará, é por causa dele. Ele diz, sem mim nada podereis fazer, dele, por ele e para ele são todas as coisas. Tudo foi feito por ele. E sem ele, nada do que foi feito se fez.
1: É a campanha do mês de agosto que já está em andamento. Já estamos revivendo esta campanha poderosa no mês de agosto, que traz por tema o agosto profético, feridos pelo processo, mas curados pelo propósito. Igreja Deus e Amor está revivendo o mês de agosto, o agosto profético. Milagres já estão acontecendo, pessoas estão sendo curadas, estão sendo libertas através da fé em Cristo Jesus, aqui na sede estadual da Igreja Pentecostal Deus e Amor. Vamos ouvir os milagres apostólicos. É Jesus operando, é Jesus realizando coisas tremendas aqui na sede estadual da Igreja Pentecostal Deus e Amor. Milagres acontecem, Jesus opera, maravilha.
0: O poder de Deus restaurou a visão desse irmão agora. Ele falou para mim, eu estava perdendo a visão, pastor. Eu comecei a enxergar bem agora. Esse é o poder da palavra. É assim mesmo, irmão? Só pode confirmar?

0: O que que ele tinha?
1: Ele tem um problema de vista que vai agravando e ele tem até o diagnóstico.
0: O senhor tava chorando de alegria, falando, pastor, acabou.
2: Glória a Deus.
0: Aleluia. Olha lá pro povo lá. Tá enxergando todo mundo bem?
2: Amém. Glória a Deus.
0: Jesus te deu uma visão restaurada hoje, viu? Pelo poder da presença de Deus. Diga glória a Deus. Já nessa campanha, feridos pelo processo, curado pelo propósito, eu falei aqui que Deus ia dar carro. E ela recebeu a bênção. Foi ou não foi, irmã Vânia?
3: Foi. Sexta retrasada, o pastor falou que Deus ia dar carro novo. Sexta agora, meu filho foi numa loja de carro, numa agência, e eu fez um vídeo, falou, mãe, que carro que tu quer? Quer esse aqui? E eu falei, pra quê, meu filho? Ele falou, vou comprar um carro pra você e o pai. Mas como eu tava atendendo o doutor na outra linha, eu falei pra ele, deixa eu falar com o médico, desliguei. Dali um pouco ele me retornou, falou, mãe, eu vou levar lá na garagem o carro seu e do pai. Aí então tá lá em casa o carro na garagem, um carro automático, muito bonito, ele deu de presente pro pai dele e pra mim. Tá lá em casa o carro, e o irmão profetizou, então a bênção chegou em nome de Jesus.
0: A senhora fez o voto da campanha?
3: Fiz o voto da campanha, até eu comentei com meu esposo. Eu disse, meu Deus, eu fiz o voto, e ele já foi lá e comprou o carro, ele disse, foi lá.
0: Nessa campanha, feridos pelo processo, curado pelo propósito, sexta-feira passada.
3: Nessa campanha, com certeza.
0: Deus abençoe, irmã Vânia. Olha que fé, né? Deus é fiel.
4: É isso mesmo, ouvintes. É o propósito da campanha, feridos pelo processo, mas restaurado por Deus através do propósito. Eu quero convidar você, querido e amado irmão ouvinte, para participar deste grande propósito. Esse grande propósito, ouvintes, que já começou, é o agosto profético. O tema deste mês é feridos pelo processo, curados pelo propósito. Serão dias de busca, oração, transformação, do dia 1 de agosto ao dia 31 de agosto, nos seguintes horários: das 8 às 9, das 13 às 14, das 17 às 18, das 22 às 23 horas. Cada pessoa que já entrou neste propósito, tenho certeza que Deus contemplará a fé e a perseverança de cada participante. Eu faço um convite especial para você, ouvinte. Participe também da campanha Feridos pelo Processo e Curados pelo Propósito. Você vai fazer uma oferta de gratidão a Deus e vai entrar neste propósito. Você vai fazer uma oferta profética de R$100 para esta campanha. O seu nome estará escrito no livro da oração, nos quatro horários. Estaremos apresentando diante do altar de Deus durante todo o mês de agosto, clamando para que o Senhor transforme as feridas do processo em testemunhos de vitória. Não fique de fora, ouvinte. Ainda há tempo de fazer parte deste mover de Deus. Creia, porque o Senhor tem cura, restauração, portas abertas e um propósito preparado para a sua vida. Agosto Profético 2026. Feridos pelo processo, curados pelo propósito. Deus tem esse milagre para você, ouvinte. Você e toda a sua família. Esperamos por você, ouvinte. Você pode mandar agora o seu propósito. Entrar conosco nesta campanha de oração, de 4 horas de oração, das 8 às 9, das 13 às 14, das 17 às 18, das 22 às 23 horas. 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Nós vamos orar por você, pela sua família. Então não perca a oportunidade. Venha participar, ouvinte. 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Você que tem fé. Você que tem fé, Deus está falando contigo. É o mês de agosto, feridos pelo processo, né? Você que está passando por um momento difícil, de batalha, é o propósito. 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Vamos estar orando ao teu favor nesse grande propósito, desta grande campanha que traz por tema, ouvinte, esse grande propósito, feridos pelo processo. Aleluia! Que campanha tremenda! Feridos pelo processo, mas curado pelo propósito, aqui na Igreja Pentecostal Deus e Amor. Não perca tempo, ouvinte. Venha fazer o teu propósito através da fé. Faça conosco. Jesus garante a bênção para você e toda a sua querida família aqui na Igreja Pentecostal Deus e Amor. Aguardamos por todos. Em nome de Jesus, esse grande propósito de fé, de milagre, que Deus preparou para nós juntos celebrar, glorificarmos a Deus, exaltarmos a Cristo. Deus abençoe todos os ouvintes que estão nos acompanhando agora através do rádio receptor. Deus está falando contigo, ouvinte. Entra no propósito, feridos pelo processo, mas curado pelo propósito. Deus está falando contigo, são mais de 280 pessoas que Deus está convocando nesta revelação, a revelação do mês de agosto, o agosto profético, feridos pelo processo, mas curado, sarado, abençoado pelo propósito.

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A pessoa, Pai, é que está passando por luta, é que está passando, Senhor, por um momento, Senhor, de tribulação, de angústia, Senhor. Meu Deus, sim, Senhor, nós clamamos. Primeiramente, Senhor, perdoa os nossos pecados, perdoa nossas faltas, nossas fraquezas. Perdoa, Senhor, nossas palavras que não agradaram ao Senhor, que entristeceram o Teu Santo Espírito. Perdoa, Senhor, Deus Pai amado, sim, em nome de Jesus Cristo, tudo aquilo que entristeceu o Senhor. E sim, Senhor, Te damos graça por esse momento maravilhoso e sublime na Tua presença, Senhor. Jesus querido, vai visitando nesse momento, Pai, a cada ouvinte, Senhor. Sim, Senhor, aqueles que nos acompanham pelo rádio, aqueles que estão na sua casa, no carro, no caminhão agora, Senhor, nos aplicativos, aquele que se encontra, Senhor, no seu quarto nesse momento, Pai, meu Deus amado, esta pessoa, Senhor, Jesus querido, que espera o último socorro, que espera, Senhor, sim, que a última palavra vem do Senhor, porque o médico já desenganou. Pai amado, não tem solução, não tem jeito para a medicina terrena, mas o Senhor é médico dos médicos, o Senhor é Senhor dos senhores, e o Senhor é um Deus onipresente, onipotente, onisciente. O Senhor tem sondado, o Senhor conhece esse coração, esta vida, esse lar, esta família, Senhor. Em nome de Jesus Cristo, Senhor, vai operando. Em nome de Jesus Cristo, Senhor, visita. Visita, Senhor, Teu povo, visita. Visita, Senhor, cada pastor. Os pastores, visita, Senhor. Deus Pai amado, sim, visita, Pai. Jesus querido, os presbíteros. Meu Deus amado, os dirigentes, os trabalhadores da Tua seara. Vai visitando, Senhor. Meu Deus amado, esse irmão que se encontra, Pai amado, se encontra no momento de fraqueza. Meu Deus, esse irmão, essa irmã que se encontra caída nesse momento, que está caído. Oh, Deus glorioso, fortalece.

dele. Oh, Jesus querido, assim diz a tua palavra, Senhor, que o Senhor é o socorro bem presente na hora da angústia. Vai dando vitória, Senhor, vai livrando, Senhor, vai operando, vai transbordando, Senhor, meu Deus amado, a tua graça, a tua presença, visita todos os nossos familiares, os familiares dos irmãos, das irmãs, Senhor, toda a parentela, Senhor, meu Deus amado, que haja união, que haja, Senhor, o amor, que haja, Senhor Jesus querido, entendimento, perseverança, paciência, e o teu nome, Senhor, há de ser louvado, o teu nome, Senhor, há de ser glorificado. Visita, Senhor, meu Deus, os internautas que nos acompanham pelo Facebook, aqueles que estão, Senhor, meu Deus amado, através do YouTube, Senhor, meu Deus, pelo Instagram, pelas plataformas digitais, vai visitando, Senhor, vai pelejando, Senhor, e repreendendo todo o mal agora. A ansiedade vai saindo, a depressão vai saindo agora, em nome de

contrário, nós clamamos, Senhor, vai dando vitória, nós clamamos, Senhor, vai operando, vai livrando, Senhor, vai transbordando, Senhor, Jesus querido, vai confirmando, Pai, Deus glorioso, Santo Eterno, aleluia. Santo, santo, santo, santo, aleluia. Sim, Senhor, os pedidos de oração, meu Deus, quantos, Senhor, que estão nesse momento, Pai, Senhor, precisando, Senhor, de uma oração, precisando do refrigério, precisando da benção, do livramento, Senhor, os irmãos que nos acompanham, Senhor, nos canais, Senhor amado, sim, Deus Pai amado, vai operando, vai visitando, visita, Senhor, Jesus querido, todos os ouvintes do programa Voz da Libertação, oh meu Deus, sim, Senhor, que ele possa sentir a tua graça, que ela possa sentir a tua presença agora, as tuas mãos poderosas vai tocando, ah Senhor, vai arrancando agora essa enfermidade, vai arrancando agora esse mal agora, essa fraqueza, essa tristeza, em nome de Jesus, vai embora, sai dessa vida, sai desta casa, sai desse lar, este peso, esta tribulação, em nome de Jesus, sai, sai, sai agora, visita, Senhor, os nossos irmãos, Pai amado, oh meu Deus, que já não consegue mais cultuar, que se encontram, Senhor, em suas casas, muitos, meu Deus, num leito de dor, ah, Jesus querido, vai passando bálsamo agora, vai curando agora, vai renovando, vai restaurando, vai

Sim, Senhor, coloca um escudo do Senhor, meu Deus amado, a couraça da justiça. Ah, meu Deus, vai livrando ele, vai guardando, coloca um anjo do Senhor acampado junto ao teu servo, ao anjo da igreja.

Pai, dando alegria, livramento, meu Deus, visita lá, Senhor, irmã Letícia, visita, visita o Brian, Senhor, repreendendo agora toda a enfermidade, todo mal vai sendo repreendido, derrotado, sai agora a retaliação, vai saindo agora setas malignas, em nome de Jesus.

restaura, restaura o amor, derrama, Pai, derrama, Senhor, uma porção transbordante e contagiante, Senhor, a do teu amor, Senhor, venha restituir a paz, venha restituir a alegria, a harmonia, a união, a confraternização, meu Deus, nesta família, ó Deus glorioso, visita, Senhor, ah, meu Deus, os ouvintes, Senhor, do programa Voz da Libertação, meu Deus, visita, Pai, ah, Jesus querido, os internautas, Senhor, que estão nos acompanhando pelo Facebook, meu Deus, pelo YouTube, visita, Senhor, Jesus querido, a cada um, Senhor, que está nesse momento, Senhor, sedento, está precisando de uma palavra, precisando de uma oração, meu Deus, vai visitando, oh Deus glorioso, oh Deus poderoso, os seguidores, os

Senhor, a prosseguir, ajuda a marchar, ajuda a caminhar, ajuda a nós honrar os compromissos, Senhor, da igreja. Oh Deus glorioso, esta pessoa, Senhor, que quer fazer um propósito, meu Deus, sim, Senhor, que ele venha ser

O rei, nós sabemos, Senhor, que o inimigo, o adversário das nossas almas, ele veio para roubar, ele veio para matar, para destruir, mas o Senhor Jesus Cristo é vida, e vida com abundância, aleluia. Oh, Senhor amado, oh, meu Deus, a minha alma te glorifica, Senhor, pela vida, Senhor, dos teus servos, a minha alma te glorifica, oh, meu Deus, eu te glorifico, Senhor, pela vida da minha mãezinha, meu Deus, dos meus irmãos, das irmãs, meu Deus amado, sim, do sangue, ah, Senhor, aqueles também da igreja espiritual, a cada um, Senhor, perdoa, Pai, perdoa os pecados, perdoa as fraquezas, as falhas, Senhor, meu Deus, eu peço perdão, Senhor, oh, Deus amado, visita. Visita cada lar, cada família, e vai renovando a força, a alegria.

que haja milagre, que haja, Senhor, salvação, meu Deus amado. Esta pessoa, ela te adorava, Senhor, ah, meu Deus, ela tinha prazer em estar na tua casa, oh Deus glorioso, era usada, Senhor, meu Deus, sim, para contribuir, para ajudar de alguma forma, ah, Senhor, sim, com amor ao próximo, assim como diz a tua palavra, Senhor, amar, amar primeiramente o Senhor, nosso Deus amado, aleluia, santo, e amar o nosso próximo como a nós mesmos, oh Deus glorioso. Mas a fé sem obras, ela é morta, oh Deus amado. Para ter amor ao próximo, Senhor, ah, Jesus querido, é necessário nós estarmos juntos, Senhor, meu Deus. O Senhor diz na tua palavra, não é bom que o homem viva só, não é bom, Senhor amado, oh Deus amado. Mas para exercer,

personalidade. Oh Deus glorioso, visita, visita, Senhor, aqueles que se encontram, Pai amado. Oh Deus glorioso, no hospital, acamado, Senhor, na UTI, na CTI, nos corredores desse hospital. Visita lá, envia o anjo do Senhor lá. Ah, meu Deus, vai tocando, ah, Senhor, vai curando, oh Jesus Cristo, Senhor amado, poderoso Yeshua Mashiach, santo, santo El Shaddai, poderoso Yahvé, Senhor, Senhor dos senhores, Rei dos reis, Leão da tribo de Judá. Eu creio, Senhor, que tem nesse momento pessoa levantando, eu creio, Senhor, que tem pessoa sendo alcançada. Oh, meu Deus amado, abre o céu, Senhor, abre o céu, derrama, derrama brasas vivas do teu altar, derrama fogo, derrama, derrama, derrama, meu Deus amado, o bálsamo, Senhor, oh, decanto, la sana da labaia, vai visitando, Senhor, esse dirigente, vai visitando esse diácono, esse, meu Deus amado, sim, esse presbítero, esse pastor, Senhor, meu Deus, restaura ele, venha, Senhor, levantar ele, oh, glória santa, assim para ganhar almas para o teu reino, aquele que ganha almas para o teu reino, sábio é, aleluia, oh meu Deus, sim, mas sem a tua presença, nós nada podemos fazer, sem o Senhor nós não conseguimos, por isso, Pai amado, nós clamamos, Senhor, ajuda, Senhor, estende as tuas mãos poderosas e segura, segura o teu servo, segura a tua serva, os irmãos ali de Canelim, aonde ontem estivemos ali, Senhor, vai alcançando a cada irmão, vai alcançando a cada irmã, meu Deus amado, lá, Senhor, de São João Batista,

espírito de morte. Oh morte, tu está derrotada. Tu está derrotada em nome de Jesus. Sai, sai desta casa, sai dessa família. Quantas crianças, quantos jovens. Ah, meu Deus amado, não deixa o inimigo tocar. Vai livrando nas vielas, vai livrando, Senhor, vai livrando, meu Deus amado. Ah, meu Deus, nas comunidades, vai livrando, Senhor, meu Deus, as autoridades, Senhor, eclesiásticas, as autoridades, Senhor, meu Deus, que confiam no Senhor, venha dar o grande livramento. Oh, meu Deus, e aqueles que não confiam, aqueles que perecem porque não conhecem a palavra, aqueles que perecem porque não conhecem, não sabem de onde vem o

não guardar, aleluia, oh meu Deus, alcança sim, Senhor, alcança, Pai, vai livrando, vai guardando, vai operando, oh Deus amado, oh Senhor, teu servo, vai ter a vida dele, vai ter a fé dele acrescentada agora, vai ser edificada agora, através desse milagre que ele está recebendo, oh Deus amado, derrama, Pai, derrama, derrama, Senhor, o júbilo, abre o céu agora, e vai derramando a tua presença é a paz que o dinheiro não compra, é a paz que excede todo entendimento, Senhor, meu Deus, sim, Senhor, ele não vai entender, ela não vai entender, é que o Senhor está pelejando, é que o Senhor está justificando, oh Deus amado, e o Senhor guarda, o Senhor livra, oh Deus amado, liberta, liberta, vai quebrando agora, todo mal agora, os pactos malignos sejam repreendidos agora, porque esta igreja é do Senhor, e as portas do inferno não prevalecerão contra ela, oh meu Deus, derrama a tua graça, o escudo do Senhor, meu Deus amado, sim, Jesus querido, a coraça da justiça, vai blindando o teu povo, vai blindando a tua igreja, vai blindando, Senhor, blinda essa irmã, Senhor, esse irmão, meu Deus, oh Deus amado, que era ousado, oh Jesus querido, mas hoje está temendo, é tanta luta, é tanta batalha, é quanta contrariedade, Senhor, oh meu Deus, o fardo está pesado, oh de calabassai, em nome de Jesus Cristo, Senhor, oh meu Deus, alivia, Senhor, assim o Senhor nos ensina, a dizendo que o Senhor acrescenta, o Senhor alcança as bênçãos, o Senhor abençoa, sem acrescentar dores, meu Deus, eu creio, Senhor, meu Deus amado, é que a graça de ser um pai, meu Deus, sobre os ombros deste homem, meu Deus, ele vai se alegrar e vai honrar, porque o Senhor confiou a ele os filhos que são herança do Senhor, aleluia, olabacende, cantrona da labaia, meu Deus, que alegria imensa, que presença maravilhosa, oh meu Deus, como fogo, como fogo, como fogo do altar do Senhor, que está tocando agora, que está cicatrizando a ferida, que está cicatrizando agora, oh meu Deus amado, esta dor nesse coração, meu Deus, essa pessoa, Pai, ela foi apunhalada, ela foi traída, oh Deus amado, abraça ele agora, abraça ela, Senhor, vai consolando, oh meu Deus amado, derrama, Pai, o bálsamo, derrama, Senhor, o renovo, derrama, oh Delaci, Eliezente Cai, oh Deus glorioso, poderoso, santo, Deus de todo sempre, para todo sempre, Senhor, eu creio, Senhor, eu creio, oh meu Deus amado, assim como está tendo todos os dias libertações, o Senhor está libertando, meu Deus, ah Jesus querido, ah Senhor, sim, vem abençoar, Senhor, a diretoria, vem abençoar os irmãos, as irmãs, venha colocar mansidão em nossos corações, venha colocar, Senhor, perseverança, oh meu Deus, ajuda, Pai, a nós guardar nossos lábios, oh meu Deus amado, a não pronunciar algo que entristece o Senhor, ah meu Deus, a não comentar nada do irmão, da irmã, ah Jesus, que vai tirar a nossa comunhão, que vai tirar, Senhor, a tua presença, a santidade das nossas vidas, que possamos, meu Deus amado, ser prudentes, Senhor, que possamos ser vigilantes, Senhor, oh meu Deus, vigiai e orai, para não cair em tentação, meu Deus, ajuda, Senhor, a tua igreja, ajuda, Senhor, o teu povo, e levanta, levanta, levanta, levanta homens e mulheres fervorosos.

Senhor da glória, eu peço agora, Senhor, nesse momento maravilhoso, aonde o céu está aberto, aonde eu sinto, Senhor, a tua graça, Pai, a tua presença maravilhosa, sendo transbordada, sendo inundada agora, venha guardar, na unção do teu Santo Espírito, guarda minha família, guarda, Senhor, o tio Darcy, Senhor, vai guardando, Senhor, a Terezinha, guarda, Senhor, livra, Senhor, sim, Pai amado, vai visitando a cada um, Senhor, toda a parentela, todas as crianças, todos os adolescentes, todos, meu Deus, os jovens, oh Deus glorioso, dá o grande livramento, aqueles que nos acompanham, estão entrando agora no Facebook, oh meu Deus, coloca tuas mãos poderosas agora, e arranca essa angústia, arranca, Senhor, essa ansiedade, essa preocupação, em nome de Jesus, está saindo agora, já tem, Senhor, meu Deus amado, os teus olhos, ah, meu Deus, estão contemplando, os teus olhos, Senhor, que não estão fechados, os teus ouvidos que não estão agravados, Senhor, sim, Senhor, está vendo, está contemplando as lágrimas da tua serva, ah, Senhor, o teu servo, meu Deus, que confia, eu creio, Senhor, eu creio, que ele vai contar o testemunho, que as portas estão se abrindo, aquele Senhor, meu Deus, que não tinha tempo para te adorar, não tinha tempo para estar na tua casa, para buscar, Senhor, a tua face, para te exaltar, para entoar louvores para ti, meu Deus, o Senhor vai preparar, para que ele tenha tempo, Senhor, ah, Jesus querido, porque o tempo presente é nosso, que o Senhor nos concede, oh, meu Deus, eu creio, ah, Senhor, meu Deus amado, nesse momento, a maravilhosa e sublime de oração, ah, Jesus querido, eu peço, Pai, vai livrando o teu servo, irmão Jacir, Senhor, a família dele, os negócios, a casa, toda a família, toda a parentela, livra do mal, livra das tentações, livra das astutas ciladas do diabo, livra, vai livrando, coloca o anjo do Senhor lá na família, na casa, nos negócios, na saúde, no ministério dele, Senhor, e repreendendo todo o mal, agora vai queimando, queima, queima, queima, queima com fogo da glória, vai queimando agora, vai saindo, sai agora, sai todo mal agora, espírito de enfermidade, em nome de Jesus, tu tá derrotado, sai do corpo agora, vai saindo do coração, sai, sai do pensamento, sai, sai, sai, que

Deus, pelo nome de Jesus Cristo. O nome sobre todo nome, aleluia. Sai desta casa, sai desta vida, sai todo mal, toda contrariedade. Sai desse casal agora, todo mal, em nome de Jesus, meu Deus. Meu Deus, derrama, Senhor, a perseverança, Jesus querido, nesta, meu Deus amado, nesta irmã, na vida dela. Oh Deus glorioso.

sim, na via sul, Senhor, meu Deus, na via expressa, subexpressa, a via expressa, Senhor, 282, meu Deus, dando grande livramento nas estradas, nas curvas, oh Deus amado, oh Deus glorioso, vai livrando, livra, livra, Senhor, livra esta família que está saindo para viajar.

família, Senhor, o Renan, visita as crianças, visita, Pai, o Sérgio, Senhor, visita ele, ó Deus amado, os irmãos, Senhor, toda a família, ó Deus glorioso, da vitória ao teu servo, da força a ele, ah, meu Deus, ao pastor Samuel Dolor, enche ele, Senhor, de saúde.

família, a família que está perto, a família que está distante. Oh Deus amado, sim, nós clamamos e nós pedimos, Senhor. Ah Deus, sim, vai operando, vai operando, vai operando. Quantos milagres, Senhor, quantas bênçãos, quantas libertações, Pai amado, quantas almas têm se rendido aos teus pés. Eu creio, Senhor, eu creio que o trabalho não é em vão. Eu creio, Senhor, eu creio que todo esforço, Pai amado, vai haver, Senhor, milhões e milhões de almas que se

as oferendas mundanas, os pratos, os manjares, todos aqueles que renunciam, Senhor, para viver os mistérios. Eu creio, Senhor, que o Senhor há de dar vitória, que o Senhor há de livrar, meu Deus, sim, para que venha se cumprir a tua palavra, Senhor. Meu Deus amado, onde a tua palavra nos ensina, dizendo, Senhor, eu e minha casa serviremos ao Senhor, crê no Senhor Jesus, e será salvo tu e a tua casa, ó Deus glorioso, ó Deus poderoso. Em nome de Jesus Cristo, Senhor,

Espírito dando grande livramento, usando como canal de bênção, usa, Senhor, como a ferramenta poderosa do Senhor aqui na terra, para fazer a diferença. Oh, sim, Pai amado, oh Deus glorioso, alcança toda a família ali no Paraná, alcança, Senhor, a família lá no Mato Grosso, no Acre, Roraima, Senhor, os irmãos da igreja pentecostal, Deus de amor, ah, Jesus, os ribeirinhos, vai alcançar lá na África, Senhor, na Ásia, meu Deus, na Europa, vai alcançando, Senhor, Jesus querido, na Ásia Central, Senhor, na América do Sul, em todos os quatro cantos da terra, oh Deus glorioso, eu creio, Senhor, é no poder da oração, eu creio que, Senhor amado, através da oração, o Senhor venha mover as tuas mãos poderosas, ah, meu Deus, sim, porque Abraão orou e o Senhor livrou o seu sobrinho Ló, meu Deus, de Sodoma e Gomorra, ah, Jesus querido, meu Deus amado, sim, quantos oraram, ah, não orou, Senhor, e o Senhor, ah, deu um filho a ela, Pai amado.

e sarará a nossa terra, a nossa vida, a nossa família, Senhor. Oh Deus glorioso, eu te agradeço, Pai, por esse ministério. Eu te agradeço, Senhor, pelos ministérios, Pai, que tem seguido a tua sã doutrina, aqueles que têm guardado a tua palavra. Oh glória, Santo, oh glória, glória, glória. Ah, meu Deus, eu quero pedir algo para o Senhor. Perdoa-me a ousadia, oh Senhor amado, mas que o teu nome seja glorificado. É no Filho, é no Espírito Santo, em minha vida, na vida dos irmãos, das irmãs, Senhor, através, meu Deus amado, da intimidade contigo, através, Senhor, meu Deus amado, das revelações, do oculto, do escondido, daquilo que o Senhor, meu Deus amado, revela aos pequenininhos, Senhor, ah, meu Deus, e oculta dos sábios, oh Deus poderoso, oh Deus maravilhoso, vai transbordando a tua graça, a tua unção santa e poderosa, Senhor, meu Deus, sim, estamos precisando de recursos, nós precisamos, Pai, Jesus querido, do teu amor, aleluia, nós precisamos, Senhor, meu Deus amado, a ser mais unido, a ser, Senhor Jesus querido, a se esforçar mais, nós sabemos, eu bem sei, Senhor, porque o Senhor também nos fala, fala conosco, Pai, Espírito Santo, venha completar a tua obra, venha resplandecer, Senhor, o brilho da tua glória, venha estar estampado no nosso rosto, na nossa face, oh glória Santo, oh Deus poderoso, reveste de fogo, reveste no ministério de fogo e poder e autoridade e unção e ousadia, Senhor, oh glória, glória, glória, meu Deus, que haja milagre, Pai amado, permita pedir algo para o Senhor, ah Jesus querido, ah vem encher essa igreja, enche, Senhor, enche, envia as almas,

nas garras do inimigo, estão aprisionados na abstinência, no vício, no crack, na heroína, na cocaína, em todo tipo, Senhor, de situações de escravidão maligna, de vícios. Ah, mas eu creio, Senhor, que o Senhor está visitando agora. Meu Deus, se vai libertando. O Senhor pode. Se o Senhor quiser, o Senhor pode. Meu Deus, venha libertar, liberta. Liberta este jovem. Liberta ele do crack, liberta. Liberta, Senhor, meu Deus amado, dessa obstinência terrível. Vai queimando agora. Oh, meu Deus, onde não tem mais vida. O Senhor é vida e vida com abundância. Oh, meu Deus, o cair é do homem, mas o levantar é para o teu reino. O levantar é para a glória e honra do teu nome, Senhor. Oh, meu Deus, vem ungir. Unge, Senhor, meu Deus, o nosso pensamento. Unge os nossos olhos. Unge, Senhor, com óleo. Meu Deus amado. Oh, Deus poderoso, sim, com óleo. Óleo santo. Óleo fresquinho, Senhor, da tua presença. Vem ungir nossos corações. As mãos, Senhor, unge a nossa cabeça, transborda o cálice, guarda na unção do teu Espírito Santo, guarda no mar do teu Espírito, aleluia, oh, aleluia, aleluia, aleluia, aleluia, oh, glória, glória, glória. Eu creio, Senhor, que tem pessoas curadas agora. Eu creio que o seu ouvinte, esta ouvinte, Senhor, que colocou esse copo de água, Pai amado, assim para ser ungido, unge agora, Senhor. Meu Deus, não é a minha voz, não. Ah, Senhor, mas é o Senhor que é um Deus onipotente, que é um Deus onipresente, que está ungindo agora. Oh, de canto, labassai, em nome de Jesus Cristo, dá o grande livramento nas vias aéreas, dá o grande livramento a essa família na fazenda, no sítio, na chácara, na chopana. Oh, Deus glorioso, sim, na roça, Senhor, dá o livramento de acidente, dá o livramento contra os bichos, os animais peçonhentos. Oh, meu Deus, alcança ele, coloca o anjo do Senhor acampado para livrar, para guardar. Ah, sim, Senhor. Ah, Jesus querido, que a tua paz, a paz do Senhor venha exceder, a paz do Senhor venha entrar, entra nesta casa, entra nesse lar, nesta família. Meu Deus, abençoa a minha esposa, Giovana, Senhor, abençoa, Senhor, o Júnior, Pai, abençoa o teu servo que vai dar continuidade, abençoa os ouvintes.

0: meu Deus, a intimidade com o Senhor, a sensibilidade do teu Santo Espírito, meu Deus, a tua paz possa entrar em cada casa, em cada lar, em cada família, em nome de Jesus, em nome de Jesus. Usa o teu servo que vai dar continuidade, em nome de Jesus.
1: Glorioso Deus e majestoso Pai, nós te louvamos, ó Pai, por essa rica oportunidade, estamos aqui nessa noite. Meu Deus, nós somos pequeninos e falhos, dependentes do Senhor, ó Pai. E por intermédio desse momento do clamor, nós pedimos a Tua misericórdia, Senhor. Meu Deus e Pai, aleluia, nós pedimos, Senhor, que o Senhor venha, meu Pai, aleluia, bradar do alto céu. Que o Senhor venha, meu Pai, com a Tua graça infinita, meu Pai, aleluia, derramar sobre a vida desse querido amado ouvinte, meu Pai, aleluia, a graça divina, a libertação, a cura, meu Pai, rabai. Oh, meu Deus, perdoa nossos pecados, perdoa.

para que não possa nos ajudar e nem os seus ouvidos agravados, ó Pai, para que não ouça o nosso clamor, a nossa oração. Mas a tua palavra diz, ó Pai, que é um abismo que separa o homem do Senhor, e nós

povo, Pai, de perto, de longe. Visita o teu povo, Pai, de Itajaí. Visita o teu povo de Joinville, Pai, de Brusque, o nosso irmão Carlos, Pai, aleluia. O teu servo que sempre está no clamor, ó Pai, renova suas forças da graça, da saúde. Repreende toda a fraqueza, todo o mal-estar, todo aquilo, ó Pai, que vier contra a sua vida, contra o seu ministério, contra o seu lar, contra a sua família, contra a sua parentela. Remande, anda lá, Pai, vai queimando todo o mal, Jesus poderoso. Ó Rei da glória, soberano e eterno Pai, aleluia, príncipe da paz, aleluia, meu Deus, nós estamos aqui no clamor e por certo temos certeza, Pai, que aqueles que confiam no Senhor, ó Pai, aleluia, são como os montes de Sião que não se abalam, mas permanece para todo sempre. Nós temos por certeza, ó Pai, como assim o Davi, o teu servo, disse, ó Pai, ó Senhor, a quem, meu Pai, aleluia, olharemos para pedir o socorro. Ah, Senhor, eleva os olhos aos montes, e de onde virá o meu socorro? Ramandeiri, andalabai. E assim como os irmãos que estão clamando, Pai, o nosso socorro vem de Ti, Senhor, Criador dos céus e da terra. Meu Deus, nós oramos, Pai, em nome de Jesus Cristo, Ramai. E me andalabaixando e canto, andalabai. Nós clamamos, Pai, pela tua graça, nós clamamos pelo fortalecimento, nós clamamos pelo renovo, nós clamamos, Pai, pelas almas, nós clamamos, ó Pai, aleluia, pela tua presença. Nós clamamos, Senhor, para que o Senhor venha tocar, ó Pai, na vida, nos corações, para que o Senhor venha, Pai, tocar, aleluia,

guerreiro, ó Pai, dá força ao teu povo, dá renovo ao teu povo, dá graça ao teu povo, queima todo o mal, Jesus, queima todo o mal, Jesus, queima, fogo da glória, meu Pai, renovo da tua presença, Senhor, nós clamamos, Senhor, visita o teu povo, Pai, de Porto Belo, de Itapema, de Brusque, meu Pai, região, visita, Pai, o teu povo, Senhor, ali de Bombinhas, meu Deus, visita o teu povo de Porto Belo, visita o teu povo, ó Pai, de Tijucas, Tijuquinhas, meu Pai, região, Amai, Rianda, Labaxande, Canto, Rianda, Labai, renova o teu povo, fortalece o teu povo, livre o teu povo, entra, Pai, nas causas, entra nas pelejas, meu Deus.

Amando, Senhor, tem de misericórdia das nossas vidas, Senhor, tem de misericórdia, meu Pai, aleluia, da nossa família, do nosso lar, meu Pai, da nossa parentela, meu Deus e Pai, nessa hora nós estamos clamando, Senhor, e nós temos certeza, Pai, da Tua misericórdia, nós temos certeza, ó Pai, que o Senhor é Deus, o Deus da nossa vida, que o Senhor é Deus que nos sonda, meu Deus, como está escrito na Tua palavra, meu Pai, aleluia, oh glória, oh meu Pai querido, Deus de poder, vai operar.

Vai operando, meu Pai, os grandes livramentos. Ah, Senhor, aleluia. Toca nessa vida, Pai, na vida espiritual, na vida sentimental.

queimando todo mal, vai queimando todo mal, Jesus, vai queimando todo mal, Jesus. Opera, Senhor, com as tuas mãos de poder, opera com a tua graça, com o teu poder e a tua misericórdia, vai queimando todo mal, Jesus, queima, queima todo

Oh Pai, oh glórias ao teu nome, meu Deus. Vai operando, meu Pai, nessa noite. Tem de misericórdia, Senhor. Tem de

porque nós somos dependentes de Ti, Senhor. Visita, Pai, a Sabrina, meu Deus, com a Tua mão poderosa, meu Deus, sim, meu Pai, poderoso Deus de misericórdia, visita o nosso irmão Adalto, Pai, a sua família, visita, Pai, aleluia, a cada um, Senhor, daqueles que estão, meu Pai, integrado no lar dos Teus servos, ó Pai, nessa noite, Deus, tenha de misericórdia, ó Pai, tenha de misericórdia, Senhor, tenha de misericórdia, Senhor, ó Pai, ó Deus, entrega as bênçãos do alto céu sobre o lar da tua filha e do teu filho, meu Pai, meu Deus, a proteção divina, guarda, livre, Pai, de todas as potestades.

0: bênção do alto céu, em nome de Jesus Cristo, Deus, ao teu filho, que vai prosseguir esse momento da oração, em nome de Jesus Cristo.
1: Glória a Deus, aleluia, santo é o teu nome, Senhor. Graças damos, Senhor meu Deus, pela vida do teu servo, Senhor meu Deus, que aqui na oração estava clamando, buscando, meu Deus, em favor deste ouvinte, deste internauta, meu Deus, que se encontra pelo YouTube, Senhor meu Deus, pelo Facebook também, meu Pai, e está conectado também pelo Instagram, Senhor meu Deus, em nome de Jesus, meu Pai, vai confirmando, Senhor, a vitória, vai confirmando, meu Deus, a bênção do alto, Senhor meu Deus, sobre esta família, sobre este homem, esta mulher, meu Deus, alcança, meu Pai, alcança, meu Deus, das tuas mãos santa, das tuas mãos poderosas, Senhor, a bênção, o milagre, Senhor meu Deus, na vida deste internauta, na vida deste homem, desta mulher, Senhor meu Deus, confirma a libertação, meu Deus, a cura, o milagre das mãos, Senhor, das tuas mãos poderosas, Senhor meu Deus, coloca, Senhor meu Deus, na vida deste ouvinte, na vida desta mulher, Senhor meu Deus, a tua bênção, o teu milagre, Senhor meu Deus, estende, meu Deus, a tua mão poderosa, meu Deus, que cura os enfermos, Senhor, nesta noite, repreende todo o mal, Senhor, toda obra de malignidade, de perseguição maligna, Senhor, meu Deus, queima agora, Senhor, meu Deus, dai vitória na vida dessa família, Senhor, essa família, meu Pai, que está adoentada, enferma, Senhor, psicologicamente abatida, Senhor, meu Deus, confirma, meu Deus, a vitória, confirma, meu Deus, a bênção milagrosa, Senhor, a bênção do alto, Senhor, meu Deus, em nome de Jesus, meu Pai, vai visitando, Senhor, os nossos internautas, Senhor, meu Deus, os nossos irmãos, Senhor, meu Pai, que estão em viagem, que estão viajando, Senhor, meu Deus, no caminhão, estão viajando no ônibus, Senhor, meu Deus, opera, opera o livramento, a cura milagrosa, meu Deus, nesta noite, neste quarto período da oração, neste quarto período do clamor, Senhor, meu Deus, em nome de Jesus, ó Pai, confirma, confirma sim, meu Deus, o milagre, Senhor, meu Deus, sobre a vida deste ouvinte, visita, Senhor, meu Deus, a nossa irmã, Senhor, meu Pai, a nossa irmã Ana Maria, Senhor meu Deus, lá, Senhor meu Deus, agora nesse instante de Serrarias, meu Deus, que se encontra na oração conosco, meu Deus, visita o seu filho Sandro, visita, meu Deus, agora, em nome de Jesus, amado Deus poderoso, visita também o nosso irmão pastor Silamar, Senhor meu Deus, confirma a vitória e o livramento na vida do teu filho, Senhor meu Deus, estende a tua mão poderosa, Senhor, sobre a vida do teu filho que está conosco na oração também, clamando, buscando, pedindo uma bênção especial, Senhor, da sua parte na vida deste homem, na vida desta mulher, Senhor meu Deus, visita o nosso irmão Davi das Chagas, Senhor meu Pai, lá, Senhor meu Deus, de Balneário Camboriú, Senhor meu Deus, que se encontra na oração conosco também, meu Deus, ô Jesus amado, Deus poderoso, Deus maravilhoso, confirma a vitória, meu Deus, a bênção que vem da tua parte, bênção que vem da tua parte, meu Deus, milagre que acontece através das tuas mãos santas, as tuas mãos poderosas. Em nome de Jesus, meu Deus, visita o meu lar, Senhor, meu Deus, visita a minha família. Senhor, meu Deus, alcança a vitória, o livramento, meu Deus. Ô, Pai amado, visita também a família do Jacir, Senhor, meu Deus, seu lar, a sua família. Meu Deus, a sua parentela de longe, de perto também, meu Pai, visita agora nesse instante, estende a tua mão poderosa, guarda, livra, meu Deus, em nome de Jesus, visita, Senhor, a minha parentela de longe, de perto, os meus irmãos, Senhor, meu Deus, as minhas

irmãs, os meus sobrinhos, as minhas sobrinhas, ó Deus, dai o livramento, Senhor meu Pai, alcança a tua vitória, Senhor meu Deus, alcança a tua bênção maravilhosa, a tua bênção gloriosa nesta noite, meu Jesus, meu Deus maravilhoso, confirma, Deus, a tua vitória, Senhor, seja conosco, meu Deus, ó Pai amado, amanhã terça-feira, o culto das 19 horas, Senhor meu Deus, usa teus servos que vão estar pregando a tua palavra e vão estar meditando juntamente com o povo, Senhor, que vai estar aqui conosco, meu Deus, na oração, desde o início, meu Pai, já, meu Deus, às 19 horas, Senhor, também na oração da live, Senhor meu Deus, direto com Deus, usa as nossas vidas, nossa fraca pessoa, Senhor meu Deus. Ô Jesus amado, ouve a nossa oração, ouve o nosso clamor, Senhor meu Deus, ouve a nossa petição, meu Pai, meu Jesus amado, entra com a tua providência no lar desta família, Senhor meu Deus, em nome de Jesus, meu Pai, confirma a vitória, Senhor, confirma, meu Deus, o milagre do alto, Senhor meu Deus, sobre a nossa vida, sobre a nossa família, meu Deus, em nome de Jesus, abençoa nosso ministério, Senhor meu Deus, ô Jesus, a dupla, eu só quero adorar, meu Pai amado, usa a nossa garganta, usa a nossa voz, meu Deus, para transmitir ali o louvor perfeito, para chegar, meu Deus, ô meu Pai, realizar a cura, o milagre, ô meu Deus, naquele que ouvir, Senhor meu Deus, o louvor a qual nós entoamos, Senhor meu Deus, é de coração, ô meu Deus da vitória, alcança, meu Deus, a benção, o grande milagre nessa noite, em nome de Jesus, amém e amém. Que Deus abençoe, amados irmãos, ouvintes do programa de rádio A Voz da Libertação, você que está pelo Instagram, Facebook, YouTube, que Deus te abençoe, você que continua conosco, sem parar nesta campanha de oração. São 8 horas da manhã, 13 horas, 17 e 22 horas, a oração clamor na poderosa campanha Agosto de Oração. Agosto de Oração, feridos pelo processo, curados pelo propósito. Propósito de Deus sobre a tua vida. Amado ouvinte, irmão internauta, você que me ouve e você que está me vendo, eu quero pedir a você, para você entrar neste propósito, entrar nesta campanha. Todo mês nós estamos em um novo propósito de oração, e a oração ela prossegue em 4 grandes períodos dentro aqui do templo da Igreja Pentecostal Deus e Amor, na Avenida Mauro Ramos 184, no centro da capital dos catarinenses, Florianópolis. Estão aqui diariamente no altar os nossos irmãos, pastor Joel Batista, os nossos irmãos pastor Samuel Dolor, pastor Maico de Oliveira, nosso irmão pastor Romildo, também os nossos irmãos, eu, o nosso irmão Jacir, os nossos irmãos cooperadores da obra de Deus, nossas irmãs também estão aqui no interior da igreja, orando pela sua causa, pelo seu problema, pela sua aflição. Você que sofre de ansiedade, você que sofre de depressão, você que sofre de câncer, você que sofre de enfermidades, que a medicina já te desenganou, já disse a você que não tem mais solução. O único remédio é o remédio da dor, para você ter uma vida menos dolorosa e você tomar este remédio de dor e morrer. Mas nós da Igreja Pentecostal Deus e Amor, nós temos em nosso coração o Espírito Santo de Deus, Jesus, o maravilhoso, que faz, ainda faz milagre aqui na igreja. Eu quero te convidar para você estar conosco num dos cultos que acontece aqui na nossa sede. Diariamente, de segunda a sexta-feira, temos 4 grandes horários de culto. 9 horas da manhã, meio-dia, que é o horário do trabalhador, né, o culto do trabalhador. E às 14 horas já temos o culto especial da tarde. 19 horas, o culto especial da noite. E nesse meio tempo de intervalos, nós temos as orações, os clamores a Deus pela sua vida, pela sua família. Sábado e domingo,
três grandes horários, 9, 14 e 19 horas. Então nós te convidamos para você estar conosco nos cultos que acontecem aqui na nossa sede estadual de Florianópolis. Avenida Mauro Ramos 184, centro da capital dos catarinenses, bem em frente ao Instituto Colégio de Educação e também ao lado da mecânica de Pascoal. Você não tem erro, você não vai se ficar perdido, você vai achar fácil, fácil o local da tua benção, a clínica, o pronto socorro do Senhor. Nesse momento também quero convidar você a contribuir com a obra de Deus. A obra de Deus, ela não tem patrocínio de empresas, ela não tem convênios com a prefeitura, e sim somente a contribuição de você. Você que vem aqui nos cultos, você que oferta pelo Pix, você que oferta pelo voto, você que faz a tua oferta, o teu dízimo, né? Nós temos a chave Pix aqui no Instagram, tá bem grandão aqui o QR Code. Lá no Facebook também tem lá o QR Code. No YouTube também tem o QR Code. Mas você que está pelo rádio, tome nota aí da chave Pix da Igreja Pentecostal Deus e Amor, aonde você vai fazer a sua oferta de gratidão a Deus. 43-208-040-1000-36. 43-208-040-1000-36, você faz a sua oferta de gratidão a Deus. Você que tem desejo no coração de ofertar, você pode estar fazendo neste momento. 43-208-040-1000-36. Automaticamente gerou o comprovante, você envia teu comprovante para o 48-3207-8283. 48-3207-8283. Manda seu nomezinho ali, o seu pedido de oração, a causa em que você está sofrendo, passando problema, aflição, que nós vamos estar direcionando a oração na tua questão, no teu problema. Que Deus abençoe a sua vida, Deus abençoe a sua família. Orou aqui do altar da nossa igreja sede estadual, na responsabilidade do servo de Deus, pastor Samuel Dolor, seus irmãos em Cristo, cooperador Jacir Canabarro, eu, seu irmão em Cristo, irmão Gessé da Glória, nos despedindo, prometendo voltar amanhã, se Cristo não voltar, às 8 da manhã, 13, 17 e 22 horas. Um grande abraço, fiquem todos na paz do Senhor Jesus.

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2: Evangelho de São Lucas, capítulo 11. É a insistência. Pedir, insistir pedindo. A oração do Senhor. Capítulo 11, eu vou ler com vocês versículo 2, depois já vou imediatamente para o 5. Os discípulos pedindo ao Senhor Jesus que os ensinasse a orar.
3: Los discípulos pidiendo a Jesús.
2: E Jesus disse: quando orardes, dizei, orareis assim.
3: Quando oreis, orareis
2: assim. Pai nosso, que estás nos céus.
3: Que estás nos céus.
2: Diga comigo, Pai nosso.
3: Diga comigo, Padre nosso.
2: Mais uma vez, Pai nosso.
3: Una vez más, Padre nuestro.
2: Isso, Pai nosso.
3: Padre nuestro.
2: Espiritualmente nós temos que ter um pai que está no céu.
3: Espiritualmente temos um padre
2: que está no céu. Porque se nós não tivermos um pai, nós não temos a quem pedir.
3: Se não temos padre, não há quem pedir.
2: Agora versículo 5.
3: Versículo 5.
2: Disse-lhes também: qual de vós terá um amigo e que for procurá-lo à meia-noite e lhe disser?
3: Meia-noite lhe disseram:
2: amigo, empresta-me 3 pães.
3: Amigo, empresta-me 3 pães.
2: Pois que um amigo meu chegou à minha casa.
3: Que um de meus amigos chegou à casa.
2: Vindo de caminho.
3: Vindo de caminho.
2: E não tenho.
3: E não tenho.
2: Que apresentar-lhe.
3: Que apresentar-lhe.
2: Se ele respondendo de dentro disser.
3: Ele respondendo por dentro disse.
2: Não me importunes.
3: Não me importunes.
2: Já está a porta fechada.
3: Já está a porta cerrada.
2: E os meus filhos estão comigo na cama.
3: E meus filhos estão já em la cama.
2: Não posso levantar-me para tos dar.
3: Não posso levantar-me para dar-los.
2: Digo-vos ainda.
3: Os digo todavia.
2: Ainda que não se levante a dar-lhes por ser seu amigo.
3: Aunque no se levante por ser su amigo.
2: Levantar-se-á todavia por causa da sua importunação.
3: Por la inoportunidade.
2: E lhe dará tudo.
3: E lhe dará todo.
2: O que houver.
3: Lo que hubiera mister. Es necesario.
2: Y vos digo a vos.
3: Yo os digo a vosotros.
2: Pedid. Y dar-se-vos-á.
3: Y se os dará.
2: Buscai.
3: Buscad.
2: Y achareis.
3: Y encontrarei.
2: Batei.
3: Llamad.
2: Y abrir-se-vos-á.
3: Y se os abrirá.
2: Primeramente, eu quero falar na questão da paternidade.
3: Yo quiero hablar sobre la paternidad.
2: Aqueles que nascem.
3: Los que nacen.
2: Para muitos imediatamente,
3: para muitos imediato,
2: são filhos de Deus.
3: São filhos de Deus.
2: Mas biblicamente falando,
3: pero biblicamente hablando,
2: quando a pessoa nasce, ela é uma criatura.
3: Quando a pessoa nasce, é uma criatura.
2: Para ser filho de Deus, tem que ser nascido de novo.
3: Para ser filho de Deus, tem que nascer de novo.
2: Para ser filho de Deus, tem de conhecer a Deus.
3: Para ser filho de Deus, tem que conhecer a Deus.
2: Tem que aceitar Deus.
3: Tem que aceitar a Deus.
2: Tem que viver Deus.
3: Tem que viver a Deus.
2: Tem que respirar Deus.
3: Tem que respirar Deus.
2: Para chamar Deus de pai, tem que ser considerado e tem que se fazer, ou seja, fazer como ser filho de Deus.
3: Para dizer-lhe padre a Deus, tem que ser como se fosse filho de Deus.
2: Comportar-se como filho de Deus.
3: Comportar-se como filho de Deus.
2: Se não é apenas criatura.
3: Se não apenas é criatura.
2: E a criatura não pode chamar Deus de pai.
3: E a criatura não pode chamar a Deus de padre.
2: A criatura pode chamar Deus de Deus.
3: Pode dizer-lhe a Deus de Deus.
2: Pode chamar Deus de Senhor.
3: Pode dizer-lhe Senhor.
2: Mas para chamar Deus de pai, tem de ter a certeza de que se é filho.
3: Pero para dizer-lhe padre, a segurança de que
2: você é filho de Deus.
3: Tu eres filho de Deus.
2: Tudo bem.
3: Tudo bem.
2: Os discípulos queriam aprender a orar.
3: Os discípulos queriam aprender a orar.
2: Eles não queriam ficar na decoreba, né?
3: Não queriam quedar-se na decoração, na memorização.
2: E Jesus então começou ensinando.
3: E começou ensinando Jesus.
2: E de repente ele passa no versículo 5 a contar.
3: De repente o versículo 5 começa a contar.
2: Uma história falando sobre a perseverança na oração.
3: Uma história falando sobre a perseverança na oração.
2: Eu quero que vocês percebam, meus irmãos.
3: Quero que notem vocês, irmãos meus.
2: Que nem sempre se recebe algo no mesmo dia ou no mesmo momento em que se pede.
3: Que não sempre se recebe no instante que se pide.
2: Por isso Jesus está dizendo que nós devemos perseverar na oração.
3: Jesus disse que tem que perseverar na oração.
2: E ele conta a história.
3: Ele conta a história
2: de um rapaz que tinha um amigo.
3: De um muchacho que tinha um amigo.
2: E esse amigo, sem dar nenhum tipo de aviso, coisa assim.
3: E esse amigo, sem dar um aviso ou alguma coisa.
2: Foi procurá-lo fora de hora. Meia-noite era tarde demais.
3: Foi buscá-lo à meia-noite, fora do horário.
2: Naquele tempo, naquela cultura.
3: Nesse tempo, na cultura.
2: E esse amigo chega e diz: amigo, eu quero que você me empreste 3 pães.
3: Esse amigo le dice: quiero que me preste 3 pães.
2: Perdão. Esse amigo chega para pousar e precisaria de pães.
3: Dice, necesita de panes.
2: E o que recebe a visita não tem esses pães para servir o visitante.
3: El que recibe la visita no tiene los panes para recibir la visitante.
2: Porque era uma visita inesperada.
3: Porque era visita inesperada.
2: Hoje nós temos o WhatsApp, né?
3: Hoy tenemos el WhatsApp, ¿no es así?
2: Hoje nós temos e-mails.
3: Hoy tenemos los e-mails, correo electrónico.
2: Hoje nós temos telefone celular.
3: Tenemos teléfono celular.
2: Nós temos carta.
3: Tenemos la carta.
2: Nós temos rádio.
3: Hay las radios.
2: Então, a comunicação hoje é: se eu vou estar na sua casa, eu aviso.
3: La comunicación es que si voy a estar en tu casa, aviso.
2: Mas naquele tempo não.
3: Pero en ese tiempo no.
2: O visitante chegou de forma inesperada.
3: El visitante llegó de forma inesperada.
2: Digam comigo: inesperado.
3: Digam comigo: inesperado.
2: Então era um visitante inesperado.
3: Era um visitante inesperado.
2: Quero dizer a vocês, meus irmãos, que todos nós podemos ter uma visita inesperada.
3: Quero dizer que todos podemos ter uma visita inesperada.
2: E quando eu estou falando de visita, não estou falando, me referindo a pessoas.
3: Quando
2: eu
3: falo de visita, não me refiro a pessoas.
2: Às vezes somos visitados pelo infortúnio.
3: Às vezes somos visitados por el infortunio.
2: Às vezes somos visitados por uma coisa ruim.
3: Às vezes por algo malo.
2: Às vezes somos visitados por uma enfermidade.
3: Às vezes por uma enfermidade.
2: E ninguém espera.
3: E nadie lo espera.
2: Ninguém acorda de manhã e já: poxa, estou acordado hoje, vou no médico e eu sei que ele vai falar que eu estou com câncer. Não.
3: Ninguém desperta e vai ao doutor e pensa que está com câncer.
2: Ninguém acorda e diz: hoje eu estou esperando já uma enxaqueca.
3: Ninguém desperta e diz: bueno, vou esperar uma enxaqueca.
2: Ah, hoje eu estou esperando ter uma diarreia.
3: Estou esperando ter uma diarreia.
2: São coisas inesperadas, são coisas que nós não ficamos planejando.
3: Inesperado que não planeamos.
2: E Jesus quer que você saiba que nós podemos ser visitados pelo inesperado.
3: E Jesus quer que tu sepas de que pode ser visitado por inesperado.
2: Quando inesperado é uma coisa boa.
3: Quando inesperado é algo bueno.
2: Amém, glorificamos a Deus.
3: Amém, glorificamos a Deus.
2: Mas quando inesperado é uma coisa ruim.
3: Pero quando inesperado é malo.
2: Nós temos de ter a certeza que teremos onde buscar um recurso.
3: Devemos ter segurança que sabremos buscar onde recurso.
2: Que temos onde buscar uma solução para o inesperado que nos acometeu.
3: Aí onde buscar solução para o inesperado que nos vino.
2: Como eu disse a vocês, meus irmãos, por questões culturais.
3: Como les dijo, hermanos, por cuestiones culturales.
2: No primeiro século era uma vergonha.
3: En el primer siglo era vergüenza.
2: Um visitante chegar na casa da gente, a gente não oferecia a ele comida e pousada.
3: Que visitante llegue y no le ofrezcamos algo de comer.
2: E de repente esse Senhor,
3: de repente esse senhor,
2: ele preferiu acordar o outro amigo seu.
3: Preferiu despertar outro seu amigo.
2: Acordar a sua família inteira no meio da noite.
3: Despertava toda a sua família em meio da noite.
2: Dizendo: eu preciso de 3 pães.
3: Dizendo: necessito de 3 panes.
2: Chegou um visitante em casa e eu não tenho nada para lhe oferecer.
3: Chegou um visitante na casa e não há nada que oferecer-lhe.
2: Jesus quer que você espere o inesperado.
3: Jesus quer que esperes o inesperado.
2: Jesus quer que você entenda que o inesperado pode trazer a você uma necessidade e você precisa atender essa necessidade.
3: Jesus
2: quer
3: que o inesperado, sabe, o inesperado te pode trazer uma necessidade.
2: Então você tem que saber onde correr quando o inesperado vier para atender a necessidade que você terá.
3: Deus quer que sepas onde correr quando chega o inesperado e a necessidade.
2: Quem está entendendo, diga amém.
3: Quem está entendendo, diga amém.
2: Quando nós temos uma situação como essa.
3: Quando temos situação como esta.
2: Nós vamos importunar alguém.
3: Vamos importunar a alguém.
2: Quando nós temos algo que nós estamos desesperados.
3: Quando temos algo que estamos desesperados.
2: Normalmente nós nos tornamos inconvenientes.
3: Normalmente nos fazemos inconvenientes.
2: Então prepare-se para ser inconveniente.
3: Então aliste-se para ser inconveniente.
2: Diga aí: inconveniente.
3: Diga: inconveniente.
2: Se chegar o inesperado.
3: Se chega o inesperado.
2: E se houver necessidade.
3: E se há necessidade.
2: Não se preocupe, seja no horário que for.
3: Não se preocupe no horário que fosse.
2: Em ser inconveniente.
3: Em ser inconveniente.
2: Pelo contrário.
3: Por lo contrário.
2: Prepare-se para o inconveniente. Prepare-se para ser inconveniente.
3: Aliste-se para o inconveniente e seja inconveniente.
2: O visitante chegou fora de hora.
3: O visitante chegou fora da hora.
2: Visita fora de hora.
3: Visita fora de horário.
2: Tenho necessidade.
3: Há necessidade.
2: Então vou ser inconveniente a alguém.
3: Então
2: ser
3: inconveniente a alguém.
2: Mas preciso suprir essa necessidade.
3: Eu necessito suprir essa necessidade.
2: Preciso abastecer, atender esse meu visitante.
3: Preciso atender a meu visitante.
2: Naquele tempo não tinha mercado 24 horas, não tinha posto Ipiranga, né?
3: Nesse tempo não havia postos 24 horas, posto Ipiranga. Glória a Deus.
2: Naquele tempo nós não tínhamos.
3: Nesse tempo não havia.
2: Aquelas chamadas 24 horas por internet, iFood, né?
3: 24 horas por internet,
2: iFood. Comida 24 horas.
3: Comida 24 horas.
2: O jeito era.
3: A forma era.
2: Ser inconveniente a alguém.
3: Ser inconveniente a alguém.
2: Você já foi inconveniente em algum momento da sua vida?
3: Já foi inconveniente em algum momento da tua vida?
2: Eu já fui.
3: Eu já fui.
2: E não foi uma vez só, não.
3: E não foi só uma.
2: Mas certa ocasião, meus irmãos.
3: Em certa ocasião, irmãos meus.
2: Eu estava em grande dificuldade, eu tinha acabado de ser assaltado.
3: Me encontrava em grande dificuldade, terminando de ser assaltado.
2: E eu. Era umas. Acho que umas 2 horas da manhã.
3: Eu que eram 2 da manhã, né?
2: Eu tinha sido assaltado, tinha. Meu carro tinha sido levado, tudo.
3: Meu coche levaram todo.
2: Eu bati numa casa.
3: E eu chamei a porta de uma casa.
2: Imagina você bater num bairro, numa casa,
3: imagina
2: 2, 3 da manhã.
3: Em um barrio, 2, 3 da manhã. E
2: eu insisti.
3: E eu insistindo.
2: De lá dentro gritaram. Não chegaram a dizer, não tem ninguém. Não falaram isso, né?
3: Não disseram, não há ninguém, não.
2: Mas... Vai embora, vou chamar a polícia.
3: Pero dijeron, vete, llamaré a la policía.
2: Eu falei, ótimo, porque eu fui assaltado.
3: Dije, preciso bueno,
2: da polícia, chama mesmo.
3: Fui assaltado, llama mesmo a la policía.
2: Eu fui roubado, eu fui assaltado, preciso de socorro, empresta o telefone.
3: Me assaltaram, empresta-me o telefone.
2: Não vou abrir a porta da minha casa, não, vou chamar a polícia. Dije, tá bom, pode chamar que eu espero aqui fora.
3: Me disse, llama a la policía, esperar aqui afuera.
2: Foi uns 15 minutos para as pessoas abrirem a porta. É um baita do inconveniente.
3: 15 minutos que demoraram em abrir a porta, é inconveniente.
2: Jesus quer que você aprenda a ser inconveniente quando você for visitado pelo infortúnio e surgir a necessidade.
3: Jesus quer que tu seas inconveniente no momento de que vem o infortúnio e a necessidade.
2: Observe vocês, meus irmãos.
3: Observem vocês, irmãos meus.
2: Que esse rapaz dizia, olha, já estou com os meus filhos na cama.
3: O muchacho dizia, já estou com os filhos na cama.
2: Eu não posso me levantar para te dar o que você está pedindo, não. Vai embora.
3: Posso levantar-me para dar-te o que pides.
2: Ele não fala, vai embora, mas era o mesmo que estivesse dizendo, vai embora, já estou dormindo.
3: Não lhe dijo isso, mas é o mesmo como se dijesse, vete, já estou dormindo.
2: Mas a Bíblia Sagrada nos fala, meus irmãos.
3: A Bíblia Sagrada nos habla, irmãos meus.
2: Que o rapaz que precisava do pão.
3: Que o muchacho que necessitava o pão.
2: Ele queria responder à necessidade, então ele não ia deixar de ser inconveniente.
3: Ele queria responder à necessidade e não deixava de ser inconveniente.
2: E meus irmãos, observem vocês.
3: Hermanos, observem ustedes.
2: Que ele diz, olha, eu.
3: Ele disse, mira.
2: Não tenho nada para dar para esse meu amigo que chegou nessa hora.
3: Não tenho nada para dar a este meu amigo.
2: Eu não tenho nada que apresentar a ele.
3: Tenho nada para apresentar-lhe.
2: Isso é muito forte.
3: Isso é muito forte.
2: Que a partir do momento que nós chegamos a um ponto da vida.
3: Desde que chegamos a um ponto da vida.
2: Que nós entendemos que nós temos uma necessidade. Quem tem necessidades aqui, levanta a mão. Eu tenho.
3: Entendemos que tenhamos necessidade. Quem tem
2: necessidade? Eu sou pobre e necessitado em tantos aspectos da minha vida.
3: Eu sou pobre e necessitado em tantos aspectos da minha vida.
2: A partir do momento que nós temos uma necessidade.
3: Desde que
2: temos
3: uma necessidade.
2: Em alguns casos a necessidade veio de forma tão inesperada, de forma a trazer tanta tristeza.
3: Em alguns casos vindo de forma inesperada, tanta tristeza trajo.
2: Uma coisa poderosa.
3: E algo poderoso.
2: É nós admitirmos a nossa insuficiência.
3: É admitir nossa insuficiência.
2: A nossa incapacidade.
3: Nossa incapacidade.
2: Admitimos que nós não temos de onde tirar o socorro que precisamos.
3: Admitimos que não temos de onde sacar o socorro que necessitamos.
2: Esse texto parece um texto tão rapidinho de se falar, mas é um texto de uma profundidade maravilhosa.
3: Este passagem parece tão curto, mas tem profundidade maravilhosa.
2: Nós vemos que esse homem, ele conclui rapidamente, eu não posso servir o meu amigo que chegou inesperadamente.
3: Vemos que esse homem habla e diz, eu não posso atender a meu amigo desesperadamente.
2: Quando nós entendemos que nós somos...
3: Quando entendemos que somos
2: insuficientes para resolver alguma questão,
3: insuficientes para resolver algo,
2: isso nos leva a pedir socorro, a pedir ajuda.
3: Nos leva a pedir socorro, ajuda.
2: Eu não tenho nada, eu não tenho nada. Essas palavras são poderosas porque revelam a nossa impotência.
3: Não tenho nada, isso revela a nossa impotência.
2: Às vezes nós somos impotentes para resolver as nossas questões.
3: Às vezes somos impotentes para resolver nossa questão.
2: E às vezes somos impotentes para ajudar a resolver as questões de outras pessoas, como esse texto está nos falando.
3: Às vezes somos impotentes para resolver lo de los otros, como o texto habla.
2: E isso nos força a entender que nós precisamos procurar alguém e implorar pela sua ajuda.
3: Isso nos mostra que temos que implorar e buscar por ajuda.
2: Observem vocês que o texto fala só de oração.
3: Vejam que o passagem habla só de oração.
2: Se nós nunca entendermos que nada temos a oferecer,
3: se nunca entendemos que não temos nada para oferecer,
2: nós nunca haveremos de clamar em nossas necessidades.
3: Nunca clamaremos em nossas necessidades.
2: Se nós nos orgulharmos e entendemos que não, vou buscar os meus próprios recursos.
3: Se nos enorgulhamos e dizemos não, vamos buscar nossos
2: quando,
3: próprios recursos.
2: Quando, na verdade, nós já não temos recurso algum.
3: Quando já não temos algum recurso.
2: Nós vamos morrer mais cedo.
3: Moriremos mais temprano.
2: Nós vamos praticar o pecado da estupidez.
3: Faremos torpeza da estupidez.
2: Não serviremos nem a nós e nem aos outros.
3: Não serviremos nem aos outros.
2: Não atenderemos às necessidades que nos surgiram.
3: Não atenderemos à necessidade que nos surgiu.
2: O inesperado vai nos matar.
3: O inesperado nos matará.
2: Precisamos ser mais inconvenientes. Se temos um Deus para clamar, clamemos a Ele.
3: Mais inconvenientes, se não temos um Deus para clamar, clamemos-lhe a Ele.
2: Se temos a quem pedir, vamos pedir socorro.
3: Se temos a quem pedir, pedamos socorro.
2: Esse homem.
3: Este homem.
2: Não demorou muito não.
3: Não tardou muito.
2: Ele foi.
3: Ele foi.
2: Eu quero pão.
3: Eu quero pão.
2: Não vou me levantar. Eu quero pão.
3: Não me
2: vou
3: levantar. Quero pão, dizia.
2: Não tenho nada em casa. Eu quero.
3: Não tenho nada na casa. Quero.
2: Persista em clamar a Deus.
3: Insista em clamar a Deus.
2: Persista em buscar o socorro que você precisa.
3: Insista em clamar por el socorro que necessita.
2: Claro que eu não estou falando em tom de crítica, mas estou falando em tom de ensinamento.
3: Não digo em tom de crítica, sino tom de ensinamento, enseñanza.
2: Até nos nossos cultos, às vezes, nós começamos a orar.
3: Até nos cultos começamos a orar.
2: E às vezes nós percebemos quantas pessoas desistem de orar tão cedo.
3: E às vezes notamos quanta gente se rinde de orar tão temprano.
2: Enquanto um grupo ainda está orando fortemente, quando outro grupo está... já deixou de orar.
3: Quando um grupo ora ferventemente, outro parou de orar.
2: Quantas pessoas não resistem 5 minutos de oração?
3: Quantos não resistem 5 minutos de oração?
2: E quantos vêm à igreja uma vez só?
3: Quantos vêm à igreja só uma vez?
2: E a não terem os seus problemas, ao não terem os seus problemas resolvidos?
3: E ao não
2: terem
3: o problema resolto?
2: Já propõe no coração, eu nunca mais volto nesse lugar.
3: Propõe em seu coração, já não volto a este lugar.
2: Você tem que perseverar buscando.
3: Tienes que perseverar buscando.
2: Não é que Deus é ruim, não. Não é
3: que Deus é malo, não.
2: Mas as coisas são do jeito de Deus e não do nosso jeito.
3: As coisas são da forma de Deus e não da nossa maneira.
2: Clama a mim, responder-te-ei.
3: Clama a mim, te responderei.
2: Pedi, dar-se-vos-á.
3: Pedi e se os dará.
2: Pede com fé, o hino que nós cantamos. Pedi, pede com fé.
3: Pede com fé.
2: Não desista de clamar.
3: Não se rinda ao clamar.
2: Coisas, meus irmãos, inesperadas vêm e acontecem na vida de todas as pessoas.
3: O inesperado vem e sucede na vida de muita gente.
2: Mas lembre-se que Deus está sempre disposto a nos ajudar.
3: E acorda-se que Deus sempre está disposto a ajudar-nos.
2: A princípio o amigo está relutante, ele não quer ser perturbado.
3: A princípio o amigo não quer ser molestado.
2: E isso força aquele que estava humilhado, que havia sido visitado pelo inconveniente, a ser persistente.
3: Isso força o que estava humilhado a ser persistente.
2: Basicamente ele diz: se você não me der o pão, eu não saio da porta da sua casa. Eu não durmo, o meu visitante não come, mas você também não dorme.
3: Praticamente ele disse: eu não vou sair da tua porta se minha visitante não come.
2: Nós não estamos falando daquela oração, oh Pai.
3: Não estamos dizendo da
2: oração, oh Pai.
3: Oh Padre.
2: Me abençoa, Senhor. Puxa, Jesus não me abençoa, hein? Tenho orado tanto.
3: Não me bendice.
2: Nós não estamos falando daquela oração decorada que não existe um comprometimento.
3: Nós estamos falando da oração memorizada, que não há comprometimento.
2: Todo dia a mesma oração: Pai de poder, Pai de misericórdia, perdoa meu pecado, perdoa minha transgressão, perdoa minha iniquidade, amém, amém. Todo dia a mesma coisa. Hoje é assim, amanhã de novo: Pai de poder, perdoa meu pecado, minha transgressão, minha iniquidade, amém, amém. Todo dia a mesma coisa, isso é decoreba.
3: Todos os dias fazendo oração memorizada.
2: Isso não é oração, isso é reza.
3: Isso é um rezo.
2: Isso é uma novena de oração.
3: Isso é uma novena de oração.
2: Se você era um ano, são 365 anos de oração repetitiva.
3: Em um ano, 365 oração repetitiva.
2: Você não está incomodando o Pai desse jeito.
3: Não está se incomodando ao Padre dessa maneira.
2: Clama a Deus só de abrir o seu coração, de abrir o seu peito para Jesus. Isso já incomoda o Senhor.
3: Clamar e abrir o coração já lhe incomoda ao Senhor.
2: Você se lembra quando a Bíblia Sagrada fala que uma mulher, a viúva de Naim, chorava?
3: Recorda de quando a viúva de Naim chorava na Bíblia?
2: O Senhor Jesus se comoveu com as lágrimas daquela mulher e ressuscitou o filho dela. Solta uma lágrima que você vai ser inconveniente perante Deus.
3: Jesus se comoveu dele e ressuscitou a seu filho e clama a Deus e também responderá ao Senhor.
2: Em João 11, quando Lázaro estava morto, Jesus chegou e viu o povo chorando. A Bíblia fala que comovendo-se mesmo, Jesus chorou.
3: João 11, quando Lázaro estava morto, também Jesus chorou e já levantou.
2: Você vai ser inconveniente, você vai mexer com Deus quando você chorar, quando você orar e as lágrimas rolarem pelo seu rosto.
3: Serás inconveniente e alcançarás a resposta de Deus quando chores.
2: E digo a você, quando você ora.
3: Eu digo quando tu oras.
2: E as lágrimas rolam pelo seu rosto.
3: E lágrimas saem por tu rosto.
2: Você só para se você tiver algo para fazer ou algum compromisso, porque não há vontade de parar.
3: Só te detienes quando há algum compromisso, porque não há ganas de parar.
2: E você vai tocando Deus, e você vai sendo persistente.
3: Tocando Deus, sendo insistente.
2: Jesus usa esse rapaz, esse rapaz indisposto a ajudar.
3: Este muchacho disposto a ajudar.
2: Para nos encorajar a buscar e a orar.
3: Para encorajar-nos a orar e buscar.
2: Se verificarmos o versículo 13.
3: Se vemos o versículo 13.
2: Ele fala: vós sendo maus, sabeis dar as boas dádivas aos vossos filhos.
3: Ele diz: vós sendo maus, sabeis dar boas dádivas a vossos filhos.
2: Quanto mais dará o Pai Celestial o Espírito Santo àqueles que lhe o pedirem? É a pergunta que ele faz.
3: Quanto mais dará Deus a los que lhe pedem o Espírito Santo?
2: O nosso Deus está inclinada a nos dar coisas boas, muito mais do que nós, os pais, que não somos tão bons assim. Esse amigo da história, esse amigo relutante, não é necessariamente uma representação do nosso Pai Celestial, não. Na verdade, é o contrário.
3: Esse amigo da história não solamente é um reflexo do nosso
2: Pai. É um contraste.
3: Esse é o contraste.
2: Muitas pessoas pensam que o amigo que está sendo importunado é Deus, mas não é.
3: Muita gente pensa que o amigo inoportunado é Deus, mas não é.
2: Não. Jesus está fazendo um contraste.
3: Jesus faz um contraste.
2: Esse é aquele amigo que é como o pai.
3: Aquele amigo que é como o padre.
2: Mas que não é o pai celestial.
3: Pero no es el padre celestial.
2: Mas sendo importunado se levanta, sabe dar boas coisas aos seus filhos. Não necessariamente nesse momento seria o seu filho, seria o seu amigo.
3: Pero sendo inoportunado sabe dar boas coisas, sendo não seu filho, sino seu amigo.
2: E Jesus está dizendo: quanto mais nosso pai que está no céu.
3: E Jesus disse: quanto mais vuestro padre del cielo.
2: Porque ele é bom.
3: Porque ele é bueno.
2: Esse homem egoísta que nem queria se levantar, se mover só porque estava quentinho na sua cama.
3: Este homem egoísta que não queria levantar-se da sua cama.
2: Se esse homem foi movido pela assistência, pela insistência.
3: Ele foi movido por la insistência.
2: A ajudar na necessidade do amigo.
3: E ajudar na necessidade do seu amigo.
2: Muito mais Deus irá se mover sendo ele generoso,
3: muito
2: o disposto
3: Deus.
2: Pai do céu, quando nós estivermos clamando a ele.
3: Muito Deus mais se moverá sendo ele generoso.
2: Sem desistir quando nós estivermos buscando a ele.
3: Sem desistir quando estamos buscando.
2: Olha, meus irmãos.
3: Miren, hermanos míos.
2: Eu sei que muita gente nesse momento está vivendo uma vida miserável.
3: Sei que muita gente nesse momento vive vida miserável.
2: Você nunca esperou que isso fosse acontecer contigo.
3: Nunca esperaste que isso fosse passar contigo.
2: Muitas pessoas estão vivendo um verdadeiro vale, um deserto sem fim.
3: Muita gente vive um vale, um verdadeiro deserto sem fim.
2: Muitas pessoas estão flutuando nas próprias lágrimas.
3: Muita gente está flutuando nas próprias lágrimas.
2: Veio o inesperado.
3: Vino o inesperado.
2: Veio a necessidade.
3: Vino a necessidade.
2: Reconheça que você é impotente para resolver as suas questões.
3: Reconozca que eres impotente para resolver tus questiones.
2: E faça o que o profeta Jeremias nos orienta: clama.
3: E faz o que o profeta Jeremias nos orienta: clama.
2: Clama a mim, diz o profeta Jeremias.
3: Clama a mim, diz o profeta Jeremias.
2: Dizendo para clamar a Deus.
3: Dizendo clamar a Deus.
2: Clama a mim, eu vou te responder.
3: Clama a mim, te responderei.
2: Clama a mim, eu haverei de responder e responder com muito mais do que você clamar.
3: Clama a mim, te responderei com muito mais, te responderei de lo que clamas.
2: Vou te responder com coisas que você nem sabe que precisa.
3: Te responderei com lo que nem sequer sabes que necessitas.
2: Aquela doença que a medicina já disse, não há condições, pode morrer em casa, sossegado, desfrute os últimos dias.
3: Aquela enfermidade por la que fuiste desahuciado.
2: Inesperadamente você se vê no vale da sombra da morte.
3: Inesperadamente te ves en el valle de sombra de muerte.
2: A medicina foi impotente.
3: Na medicina foi impotente.
2: Você está impotente diante da situação.
3: Estás impotente ante a situação.
2: E os ventos frios da morte já se fazem sentir no seu cangote.
3: Os ventos frios já se fazem sentir da morte em tu cuerpo.
2: Clama a Deus.
3: Clama a Deus.
2: Não desista.
3: Não se rinda.
2: Seja inconveniente.
3: Seja inconveniente.
2: Deus quer te responder. Implore por ajuda.
3: Deus quer responder. Te clame por ajuda.
2: A sua impotência tem de levar você a clamar ao Senhor. A
3: impotência deve levar-te a clamar ao Senhor.
2: Pedi, pedi, dar-se-vos-á. Buscai e achareis. Batei e abrir-se-vos-á.
3: Pedi, e se dará, chamado, e se os abrirá.
2: Porque aquele que pede, recebe. E a quem busca, achar, a quem busca, acha. E a quem bate, abrir-se-lhe-á.
3: busca e al que busca
2: é o que está dizendo a palavra de Deus.
3: E al que chama se lhe abrirá o que diz a palavra de Deus.
2: Agora eu volto ao início da nossa mensagem.
3: Agora volta comigo sobre nosso mensagem.
2: Digam comigo, Pai nosso que estás nos céus.
3: Diga comigo, Padre nosso que está nos céus.
2: Mais uma vez, Pai nosso que estás nos céus.
3: Uma vez mais, Padre nosso que está nos céus.
2: Agora eu completo com o versículo 11.
3: Agora completo com o versículo 11.
2: E qual o pai de entre vós que?
3: E qual padre entre vós outros que?
2: Se o filho lhe pedir pão, lhe dará uma pedra?
3: Se o filho lhe pedir pão, lhe dará uma pedra?
2: Ou também se lhe pedir peixe, lhe dará por peixe uma serpente?
3: E se lhe pedir pescado, lhe dará por pescado uma serpente?
2: Ou se lhe pedir um ovo?
3: Ou se lhe pedir um huevo?
2: Lhe dará um escorpião?
3: Lhe dará um escorpião?
2: Os pais naturais,
3: os padres naturais,
2: sendo maus, sabem dar as boas dádivas aos seus vossos filhos.
3: Sendo malos, sabem dar coisas buenas a seus filhos.
2: Quanto mais?
3: Quanto mais?
2: O Pai Celestial.
3: Vuestro Padre Celestial.
2: Este tem coisa muito melhor e muito boa para todos nós.
3: Ele tem o melhor e o bueno para todos nós.
2: Então a pergunta é, para você chamar Deus de Pai, você precisa ser filho. Você já é filho de Deus?
3: Para chamar-lhe a Deus de Padre, tem que ser filho, eres filho de Deus.
2: Para você tocar no coração de Deus, você deve ser filho de Deus.
3: Para tocar no coração de Deus, deve ser filho de Deus.
2: Essa é uma realidade.
3: Essa é uma realidade.
2: Para você perseverar em oração, para clamando que? Até ser ouvido.
3: Perseverar em oração, clamando a terceiro ouvido.
2: Você tem de ter certeza que está clamando ao Pai e que você é filho.
3: Deve clamar, tendo a segurança de que eres filho.
2: Porque o nosso Pai que está no céu sabe dar o melhor para nós. Vocês todos que estão aqui.
3: Todos os que estão aqui.
2: A não ser que algum pai de vocês tenha tido algum problema mental.
3: A menos que
2: algum
3: de seus pais tenha tido um problema mental.
2: Mas vocês sabem que os vossos pais, o caso para falar o pai e a mãe, né? Mas a Bíblia está falando do pai. Eles sempre fizeram o melhor para que vocês tivessem o melhor.
3: Mas sabemos que nossos pais fizeram tudo o melhor para que tivessem o melhor.
2: Se vocês pedissem aos vossos pais, papai, dá para fritar um zoião para mim?
3: Se eles pedissem, papai, dá para fritar um ovo?
2: Alguém aqui já viu o pai fritar uma serpente?
3: Alguém já viu fritar uma serpente?
2: Alguém já viu o pai fritar um escorpião?
3: Alguém já viu tostar fritar um escorpião?
2: Alguém já viu algum filho pedir para o pai pão e o pai dá uma pedra?
3: Alguém já viu um filho pedir um pão e lhe deu o padre uma pedra?
2: Não.
3: Não.
2: Você pede a cura, Deus te dá a cura.
3: Vive na sanidade, Deus te dá a sanidade.
2: Você pede o seu lar abençoado, Deus te dá a bênção para o seu lar.
3: Vive seu lugar bendecido, Deus te dá a bendição para o teu lar.
2: Mas a Bíblia Sagrada está dizendo que essas petições devem ser feitas ao Pai.
3: Mas a Bíblia diz que essa petição deve ser feita ao Padre.
2: E para que se faça uma petição ao Pai, tem que necessariamente ser filho.
3: E para que seja a petição ao Padre, deve ser filho.
2: Não é só ser criatura.
3: Não é só ser uma criatura.
2: Não é só chegar na igreja e falar, tô na igreja dos crentes, deixa eu clamar aqui, e é tudo simples assim, se não acontecer mais nada, eu não volto mais aqui.
3: Não é só chegar na igreja e dizer, estou na igreja para os crentes, vou pedir e vou receber.
2: Você pode até não voltar.
3: Até podes não volver.
2: O problema é seu.
3: O problema é tuyo.
2: Você pode até achar que não, eu vou lá na igreja dos crentes e eles vão ter que fazer alguma coisa porque é obrigação deles. Não é obrigação nossa.
3: Podes crer que ir à igreja e os crentes têm que responder obrigados. A
2: obrigação nossa é pregar a palavra de Deus como estamos pregando.
3: Nossa obrigação é pregar a palavra como estamos fazendo.
2: E obrigação sua é aceitar a palavra de vida, a palavra do Senhor, aceitar Jesus como seu Salvador e aceitar Deus como seu Senhor.
3: E a obrigação é tuya receber a palavra e receber o Senhor como Salvador.
2: Deixar de ser apenas criatura e passar a ser filho de Deus.
3: Deixar de ser criatura e começar a ser filho de Deus.
2: E mesmo quando, como sendo filho de Deus, podem acontecer coisas inesperadas.
3: E aunque sendo filho de Deus, pode passar o inesperado.
2: Podem acontecer necessidades.
3: Pode passar necessidade.
2: Podem acontecer, eu diria, situações que nós vamos ter de importunar alguém.
3: Pode passar situações em que tendremos que importunar alguém.
2: Haverá um momento na vida que vamos nos sentir impotentes.
3: Haverá momentos na vida que nos sentiremos impotentes.
2: Mas tendo Deus como Pai.
3: Pero teniendo Deus como Padre.
2: Nós vamos clamar e Ele haverá de responder o nosso clamor.
3: Clamaremos e Ele responderá nosso clamor.
2: Se não responder o nosso clamor hoje, Jesus está dizendo perseverança na oração.
3: Se não responde hoje dia, dizer perseverança na oração.
2: Nós vamos ser o amigo importuno.
3: Seremos o amigo inoportuno.
2: Nós vamos importunar o Senhor com a nossa oração.
3: Inoportunaremos ao Senhor com a oração.
2: Nós vamos pedir, pedir.
3: Vamos a pedir e pedir.
2: Nós vamos clamar, clamar.
3: Clamaremos e clamaremos.
2: Nós vamos implorar, implorar.
3: Vamos a implorar, implorar.
2: Até que Ele nos abra a porta e nos dê aquilo que nós estamos pedindo.
3: Até que nos abra a porta e nos dê o que estamos pedindo.
2: O nosso Deus nos prova.
3: Nuestro Dios nos prueba.
2: O nosso Deus permite situações.
3: Nuestro Dios permite situaciones.
2: Para vermos o quanto somos incapazes.
3: Para ver cuánto somos incapaces.
2: De nós mesmos.
3: De nosotros mismos.
2: Se verificarmos o capítulo 15 de São João.
3: Se verificamos el capítulo 15 de San Juan.
2: Jesus é claro, eu sou a videira, vocês são as varas.
3: Jesús es claro, dice, yo soy la vid.
2: Se vocês não estiverem em mim, vocês não são absolutamente nada, serão impotentes para sempre.
3: Si no estáis en mí, no sois nada, dice, impotentes.
2: Você precisa estar conectado a Deus.
3: Precisa estar conectado a Deus.
2: Você precisa deixar o seu orgulho de lado. Você não é nada sem Deus. E eu também não. Ninguém é nada sem Deus.
3: Nada sem Deus.
2: Se queremos respostas de Deus, temos de ser de Deus.
3: Se queremos resposta de Deus, devemos ser de Deus.
2: Se queremos clamar, clamar e insistir, temos de ser filhos de Deus.
3: Se queremos clamar, devemos insistir, ser filhos de Deus.
2: E havendo a demora, vamos insistir, porque sabemos que a resposta virá.
3: E havendo tardança, sabemos que a resposta virá, aún assim.
2: Eu vou terminar, meus irmãos.
3: Já vou terminar, irmãos meus.
2: Mas quero dizer a vocês que Jesus quer que nós.
3: Quero dizer-lhes que Jesus quer que nós
2: saibamos como responder a situações inesperadas da nossa vida.
3: Sepamos como responder a situação inesperada na nossa vida.
2: Jesus quer que nós saibamos como.
3: Jesus quer que sepamos como
2: suprir as necessidades inconvenientes da nossa vida.
3: Suprir a necessidade inconveniente da nossa vida.
2: Jesus quer que nós entendamos que de nós mesmos nós não podemos vencer, precisamos da ajuda do nosso Deus.
3: Jesus quer que entendamos que por nosotros mismos no podemos resolver.
2: Jesus quer que nós sejamos perseverantes, persistentes, ou seja, persistamos em oração, persistindo em oração.
3: Jesus quer que persistamos em oração.
2: Jesus quer que você saiba que o nosso Deus está ansioso para prover aquilo que nós precisamos.
3: Jesus quer que sepas que ele está ansioso
2: você
3: para prover
2: doente,
3: o que necessitamos.
2: Quer clamar ao Pai, aceita Jesus.
3: Quer clamar ao Pai, aceita Jesus.
2: Aceita Jesus.
3: Aceita Jesus.
2: Você que está miserável, tão necessitado de tantas coisas, talvez até as coisas mais básicas da vida.
3: Porque estás miserável, talvez necessitado de lo mais básico da vida.
2: Nós temos de ser honestos com vocês, meus irmãos.
3: Ser honesto com vocês, irmãos.
2: Muitas pessoas pensam, não vou receber um milagre, eu estou salvo. Milagre não salva.
3: Muita gente pensa, se eu não sou salvo, eu vou receber um milagre.
2: Muitas pessoas vêm à igreja apenas interessadas no material, na prosperidade.
3: Muita gente vem interessada no material.
2: E muitas igrejas pregam isso.
3: E muita igreja predica isto.
2: Mas eu um dia vou estar diante de Deus e sei que haverá de dar conta, haverei de dar contas de todas as pregações que fiz.
3: E um dia estarei ante Deus e renderei contas a Deus de todas as
2: eu
3: pregações.
2: Digo a você, aceita Jesus primeiro.
3: Eu te digo, aceita Jesus primeiro.
2: Reconheça Deus como seu Deus verdadeiro e siga as ordenanças dele.
3: Reconheça Deus como teu Deus e
2: seja filho de Deus e Deus haverá de suprir as suas necessidades.
3: Sei que o Deus e ele suprirá as necessidades.
2: Mas a primeira coisa é a salvação da sua alma e está na hora de parar com a bobagem.
3: O primeiro na salvação é a hora de parar com o tonto.
2: Quando você tem Deus como pai, Deus é bom.
3: Quando tens a Deus como pai, Deus é bueno.
2: Se o seu papai aqui da terra sabe te dar o ovo, sabe te dar o frango, sabe te dar o filezinho, sabe colocar arrozinho na sua boca.
3: Y tu padre aquí en la tierra sabrá darte el huevo, el filé y el pollo.
2: Imagina o Deus que está no céu que ele tem para você, filhinho de Deus.
3: Imagina lo que Deus tiene que estás tú.
2: É muito importante você ter autoridade de orar como Jesus ensinou.
3: É mais importante ter essa autoridade como Jesus ensinou.
2: Não é para ficar naquela oração cansativa, pai de Abraão, oh Deus de Jacó, Deus de Isaac, Senhor dos meus pais, Deus do pastor Olival, do finado Davi Miranda. Porque você não tem autoridade para dizer, meu Deus, meu pai que está no céu, Senhor da minha vida.
3: Não só estando em oração repetitiva, mas clamar de coração e clamar ao Deus da tua vida.
2: Pai nosso que estás nos céus, diga comigo.
3: Diga comigo, Padre nosso que estás nos céus.
2: Mais uma vez, Pai nosso que estás nos céus.
3: Uma vez mais, Padre nosso que estás nos céus.
2: É assim que Deus quer ouvir você clamando.
3: Assim Deus quer escutar-te clamando.
2: Para chamar Deus de Pai tem de ser filho.
3: Clamar dizendo, Padre, há que ser hijo.
2: Se você ainda não é filho, você vai aceitar Jesus hoje para deixar de ser criatura e passar a ser filho de Deus.
3: Se eres hijo todavía, acepta Jesús para ser hijo de Dios.
2: Você vai se firmar na presença de Deus, você vai aprender as coisas de Deus, vai se batizar e vai ser crente.
3: Te afirmarás nas coisas de Deus, te bautizarás.
2: E não é só para ser rico, não é só para ser bem sucedido na vida, não é só para ser curado.
3: Não é só para ser rico ou exitoso na vida ou ser sanado.
2: Mas é para morar lá no céu, na glória de Deus. Quando seu corpo morrer, cair, você vai ser recolhido na mansão celestial no céu para estar para sempre com Deus. Foi para isso que você nasceu. Para tomar uma decisão a respeito do que você será eternamente. Para glorificar o nome do Senhor com a sua vida. Para ser um servo de Deus e Deus ser glorificado por seu intermédio.
4: médio.
3: Prazer ser glorificado a Deus através de ti.
2: Que Deus abençoe você.
3: Deus o bendiga a você.
2: Sai do seu lugar, você que não aceitou Jesus ainda. Vem aceitar Jesus para o seu nome ser escrito no livro da vida. Vem cá, vem. Vem cá, vem aceitar Jesus. Vem, sai do seu lugar. Vem cá aceitar Jesus para você começar a chamar Jesus de Pai hoje.
3: Vem aceitar a Cristo para chamar a Deus de Padre.
2: O inesperado acontece, meus irmãos.
3: O inesperado sucede, irmãos meus.
2: As doenças que matam, vêm.
3: A enfermidade que vem, mata, vem.
2: Quando você nem espera, vem o infortúnio, vem a coisa ruim.
3: Quando não espera, vem o infortúnio, o malo.
2: Com Deus será tudo muito melhor.
3: Com Deus será muito melhor.
2: Vem aqui à frente aceitar Jesus como seu Salvador. Vem aqui à frente, Jesus está te chamando. Vem cá, vem.
3: Jesus te chama, vem.
2: Vem, desviado, vem para reconciliação. Vem, corre aqui. Você a partir de hoje vai chamar Deus de Pai. As coisas vão ser diferentes. Você vai clamar, você vai importunar o Senhor de tanto clamar.
3: Tudo cambiará.
2: Isso, olha que maravilha, a multidão que vem vindo. Vem, vem para frente, vem cá aceitar Jesus. Vem
3: aceitar Jesus.
2: Vem aceitar Jesus. Vem, vem, vem.
3: Aceita Jesus.
2: Vem reconciliar-se com Deus. Vem, é tão bom poder chamar Deus de Pai.
3: Reconcilia-te com Deus, é tão bom chamar-lhe de Padre.
2: Antigamente eu ficava bravo quando as pessoas ignoravam o que eu estava pregando.
3: Antigamente me enojava quando a gente me ignorava.
2: Hoje não, eu tenho dó.
3: Hoje não, tenho pena.
2: Eu tenho dó de você que acha que Deus está falando com todo mundo, menos com você.
3: Tenho pena de você que pensa que Deus não habla com você.
2: Você não é a última Coca-Cola do deserto.
3: Eres la última Coca-Cola del desierto.
2: E você não é a última bolacha do pacote.
3: Eres la última galleta del paquete.
2: Desce do seu pedestal de egoísmo e de orgulho.
3: Baja de tu pedestal de
2: Porque
3: orgulho.
2: Você é como qualquer um que está aqui.
3: Porque eres como cualquiera que está aqui.
2: Você vai morrer e no dia que você morrer, 20 horas depois, estou exagerando, você já vai começar a feder como qualquer um.
3: Morirás, e quando mueres, começarás.
2: O importante é você saber que o seu espírito está com Deus.
3: O único bom é saber que o teu espírito está com Deus.
2: Você precisa ter a certeza que o seu nome está no livro da vida.
3: Precisa ter a segurança de que o teu nome está no livro da vida.
2: Você precisa ter certeza que Deus é o seu Pai.
3: Estou seguro de que Deus é tu Padre.
2: Vem cá, vem aceitar Jesus, vem reconciliar-se com Deus.
3: Vem aceitar a Jesus e reconcilia-te com Deus.
2: Amém, amém, amém.
3: Amém, amém.
2: Eu vou orar por essas pessoas, meus irmãos.
3: Vou orar por essas pessoas, irmão.
2: Eu gosto de ser bem transparente.
3: Eu gosto de ser transparente.
2: Todos nós, ao falar da salvação, devemos ser muito honestos.
3: Todos, ao falar da salvação, devemos ser honestos.
2: Em Jesus Cristo se resume todas as nossas vitórias.
3: Em Jesus se resume toda a nossa vitória.
2: Em Deus nós temos tudo o que precisamos.
3: Em Deus temos tudo o que necessitamos.
2: Mas não vamos inverter a ordem espiritual das coisas.
3: Mas não invertamos a ordem espiritual das coisas.
2: Busquemos em primeiro lugar o reino de Deus e a sua justiça, a presença de Deus, a salvação que há em Cristo.
3: Busquemos primeiro o reino de Deus e sua justiça, primeiro o de Deus.
2: Nós somos ganhadores de almas. Você já ganhou alguma alma esse ano?
3: Somos ganadores de almas. Já ganaste uma alma este ano?
2: Você já ganhou alguma alma essa semana? Já falou de Deus para alguém hoje?
3: Ganaste uma alma esta semana? Hablaste de Deus hoje?
2: É isso que nós somos, ganhadores de almas.
3: Nós somos ganadores de almas.
2: Nós temos de falar da salvação em primeiro lugar.
3: Devemos falar da salvação em primeiro lugar.
2: Você que me ouve em toda parte do Brasil.
3: Porque me ouve em qualquer parte do Brasil.
2: Salvação em primeiro lugar.
3: Em primeiro lugar.
2: Salvation comes first.
3: Salvação em primeiro lugar.
2: Chinês agora. Quindinhum.
3: Salvação em primeiro lugar.
2: Não, chinês não, chinês não. Salvação em primeiro lugar.
3: Salvação em primeiro lugar.
2: O resto Deus sabe exatamente como prover e Ele quer prover.
3: Lo demás Deus sabe como proverá.
2: Você acha que Deus não quer abençoar o seu filho? A Bíblia fala que Deus sabe dar o melhor para os filhos do que nós.
3: Porque Deus não quer bendecir aos filhos, diz que a Bíblia que Deus sabe bendecir melhor que nós.
2: Pode confiar, você entrega o seu caminho ao Senhor?
3: Pode confiar, entrega o caminho ao Senhor.
2: A Bíblia fala que você confia nele e ele tudo fará.
3: A Bíblia diz que tu entregas tua vida a ele e tudo fará.
2: Ele vai curar você.
3: Ele te sanará.
2: Vai arrumar a sua família.
3: Ordenar tua família.
2: Ele perdoa os seus pecados.
3: Perdona teus pecados.
2: Ele tira esse peso horrível que você leva no seu ombro.
3: Quita o fardo terrível em teu ombro.
2: Ele abre novas frentes, trazendo novas perspectivas para a sua vida.
3: Abre um novo futuro para a tua perspectiva nova em tua vida.
2: Ele te dá um futuro.
3: Te dá um futuro.
2: Te dá esperança.
3: Te dá a esperança.
2: De saber que você vai viver eternamente.
3: Saber que viverás eternamente.
2: Sejamos honestos,
3: seamos
2: sempre, queridos obreiros, colaboradores.
3: Honestos sempre, queridos obreiros, colaboradores.
2: Fomos chamados para ganhar almas.
3: Chamados somos para ganhar almas.
2: E Deus completa a obra.
3: E Deus completa a obra.
2: Vamos orar por essas pessoas que estão aceitando Jesus, algumas reconciliando-se com Deus.
3: Os que reconciliam com Deus e os que estão aceitando.
2: Deus abençoe vocês, tomaram uma atitude grande hoje.
3: Deus os bendiga, tomaram uma atitude grande hoje.
2: Esse é o maior passo que vocês dão nas vossas vidas.
3: Esse é o maior passo que dão em vossa vida.
2: É um passo na direção da salvação que há em Cristo. É um passo na direção de
4: de Deus.
3: Um passo em direção à salvação em Cristo que Deus.
4: Querida igreja, oremos por essas pessoas.
3: Oremos por essa gente, irmão.
4: Por aqueles que aceitam Jesus e também reconciliam-se em casa.
3: Por os que aceitam a Jesus e reconciliam na casa.
4: Aceita Jesus, você que está em casa.
3: Aceita Jesus, tu que estás na casa.
4: Se prepare para batizar.
3: Prepara-te para bautizar-te.
4: Tenha certeza que seu nome está no livro da vida.
3: E tenho seguro de que seu nome está no livro da vida.
4: Oremos, Senhor meu Deus, Senhor meu Pai. Nós apresentamos ao Senhor essas vidas, essas pessoas que estão se entregando a Ti nesse dia. Essas pessoas que estão se entregando ao Senhor. É a salvação dessas almas, ó Deus, que nós estamos festejando. Essas pessoas estão pedindo, entra no meu coração, Senhor, vem. Ó Deus, ó Pai, em nome de Jesus, vem. E entra no coração de cada uma dessas pessoas. Esses que estão aqui presentes, os que estão em casa. Entra nesses corações, entra nessas vidas, ó Pai. Dando a essas pessoas, a Deus, a direção que elas precisam. Dando a força que elas precisam. Perdoando os pecados, riscando as páginas ruins do passado. E dando uma nova perspectiva, um novo futuro. Meu Deus, entra nessas vidas para guardar, para ajudar, para proteger. Para ser o Deus dessa casa, dessa família, dessas pessoas. Que essas vidas estejam guardadas, estejam protegidas e abençoadas. Agora, meu Deus, essas pessoas poderão chamar o Senhor de pai. Talvez de papai. Mas terão autoridade de falar contigo. E o Senhor agirá em relação a elas como pai. O Pai nosso que estás nos céus. Meu Deus, toma conta dessas vidas, cura as enfermidades. Tira esse peso, meu Deus, abra portas, abençoa e preserva até o dia da grande chamada, em nome de Jesus Cristo. Amém, Senhor. Amém, Senhor. Amém. Batam palmas para Jesus, as nossas irmãzinhas, algumas com lágrimas nos olhos, os nossos irmãozinhos também. Sigam as pessoas que estão com as pranchetas, orientem eles aí, orientem elas aí, para que vocês sejam, recebam as orientações preliminares, a instrução também já para o batismo, como vocês frequentarem os cultos, aprenderem do Senhor, para que no próximo batismo nós já estejamos batizando vocês ali na represa do Bororé, se Deus quiser. E essa igreja pode dar glória a Deus? Essa igreja pode exaltar o nome do Senhor? Pode ou não pode? Pode, essa igreja pode. Levante as suas mãos, levante os seus lenços para nós cantarmos glória, glória, aleluia. Quem tem lencinho aí? Quem tem lencinho? Quem tem uma Bíblia, levanta, levanta.

0: glória, aleluia, vencendo, vem Jesus. Digam comigo assim: a paz do Senhor Jesus. Olha, diga mais uma vez: a paz do Senhor. Mais uma vez: a paz do Senhor. Eu agradeço a presença de todos vocês, amados, a presença de vocês de todos os ministérios, vocês que são de outras igrejas, enfim, muito obrigado, vocês são bem-vindos, viu? Venham sempre. Vocês da Igreja Deus e Amor, Deus abençoe vocês também. Agradeço a presença dos nossos pastores, colaboradores, a presença das irmãs cooperadoras, colaboradoras, os irmãos músicos, os irmãos do som. Agradeço a presença de todos vocês, vocês nos estúdios, muito obrigado. Que Deus os abençoe, que não falte jamais as grandiosas bênçãos de Deus, o poder de Deus, a presença de Deus, o mover do Espírito de Deus em vossas vidas. Vão com Deus, vão com Deus, meus irmãos, vocês estão abençoados. Digam comigo: Papai do Céu, eu te amo. Vão com Deus.
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3: Preparar o nosso coração, porque sabemos que a oração é mais do que palavras lançadas ao vento, mas é o momento.

0: tanto em que nos conectamos ao Pai e expressamos o que há no mais íntimo do nosso ser. Também os ouvintes da Rádio Deus e Amor que nos acompanham através das ondas sonoras, das mais de 600 emissoras, que Deus vos abençoe, já naquela expectativa ao povo de fé, para também orar, unir a fé a nós, para juntos clamarmos a Deus. Você ouvinte, pode deixar já o seu pedido de oração em nosso WhatsApp, temos um número exclusivo para você mandar o seu pedido, o seu nome, para que a igreja venha interceder por cada um de vocês. Se quiser nos acompanhar em áudio e vídeo, pode acessar o canal oficial da igreja no YouTube, Igreja Deus e Amor Oficial, ou as nossas redes sociais, no Instagram, no Facebook, para acompanhar esta maravilhosa, sim, oportunidade, em que daqui a pouco, daqui a 9 minutos, a evangelista Maria Lorena estará orando por todos nós, apresentando ao Senhor cada um de vocês. É uma oportunidade especial em que a intercessão é colocada em prática. Porque nós sabemos que a igreja Deus e Amor é uma igreja marcada pela oração. A igreja de Cristo é uma igreja de oração. E todos os dias nós nos reunimos para clamar ao Senhor, não apenas em um horário específico, mas faz parte da nossa vida a oração. Quando você acorda pela manhã, levanta e agradece a Deus por mais uma oportunidade, é uma oração que você está fazendo diante do Senhor, em pensamentos, muitas vezes em palavras expressadas, é uma forma de você se comunicar, porque a oração é uma comunicação entre o homem e Deus. E quem nos ensina a orar é o Espírito Santo, que nos conduz, nos mostra como devemos expressar a Deus aquilo que permeia o nosso coração, a nossa mente, para que não seja apenas uma oração em que nós venhamos pedir, em que nós venhamos tratar a Deus como um subordinado nosso, mas entendendo o quão poderosa e fundamental é a oração na vida do cristão, do ser humano. Nós aprendemos dia após dia com o Espírito Santo como clamar, não apenas por nós, mas também interceder pelos nossos irmãos. E por isso que a Igreja Deus e Amor tem um ministério de intercessão global, que é você orar não apenas pelas suas causas, mas apresentar as causas de pessoas desconhecidas. É você orar pelo seu próximo, demonstrando o amor de Deus que te alcançou, a mesma graça que sobre você foi derramada, para que seja derramada sobre eles também. Muitos que estão necessitados e que serão alcançados através desta transmissão, através das ondas sonoras da rádio, serão abençoados através da sua oração. Então é importante você colocar a sua fé em prática, você orar, interceder por essas almas que estão precisando da oração da igreja. Convido você, querido internauta, a nos ajudar compartilhando essa transmissão. Você que está no Facebook, no Instagram, pode compartilhar na sua própria rede social, para que aqueles que te seguem, te acompanham, possam assim também ser abençoados, alcançados por esta oração, por este momento de clamor da igreja, porque não há oportunidade melhor, não há forma melhor de falar de Jesus, senão através de momentos como esse, em que você está convidando alguém para ser abençoada, assim como você também será abençoado. Quando você convida alguém para orar com você, é muito importante você compartilhar e convidar estas pessoas a orarem com você, para que assim também elas recebam da mesma graça que sobre a sua vida tem sido derramada e será derramado nesta madrugada de busca pelo Espírito Santo, pela presença do Senhor, pela graça de Deus sobre nós. Você pode compartilhar também através do WhatsApp. Se você está no canal oficial da igreja, você pode, primeira coisa, seguir, né, o canal oficial, as redes sociais da igreja, se inscrever no canal oficial, ativar as notificações, deixar o seu comentário, muitos ouvintes, muitos internautas já participando, deixando os seus comentários, pedidos de oração, nome dos seus familiares, É importante você seguir as nossas redes sociais, se inscrever no canal oficial da igreja, ativar as notificações, comentar, compartilhar. E aí no YouTube você consegue compartilhar nos grupos do WhatsApp. Você pode enviar para um parente, um conhecido, um amigo, ou nos grupos, grupo do trabalho, grupo da faculdade, para o máximo possível de pessoas. Você pode fazer esta operação de compartilhamento para que vidas sejam alcançadas. Convidando-os, compartilhe e coloque uma mensagem. Ore conosco. Se una a nós neste momento de clamor, para que a fé desta pessoa que está talvez esmorecida diante das adversidades seja fortalecida. Porque nós sabemos que através da oração, a nossa fé é fortalecida, a nossa comunhão com Deus, ela é estruturada. Através da fé, nós somos renovados, revestidos do poder de Deus. Através da oração, a nossa vida, em todos os aspectos, ela recebe um revestimento. E é muito importante nós estarmos sempre conectados a Deus. Clamor. O clamor é uma alma que conhece, que reconhece, que entende que precisa de Deus. E nós somos dependentes inteiramente de Deus. Então, já compartilhe agora, convide, reúna a família na sala, convide todos da sua casa para orarem com você. Se reúnam no ambiente, deixem Deus operar no meio de vocês, derramar da graça. Vamos juntos clamar ao Senhor nesta oportunidade, porque eu tenho certeza que Deus fará maravilhas em nosso meio. Você tem a oportunidade também, se está no seu veículo, de orar conosco em espírito, enquanto você trabalha. Muitas pessoas nos acompanhando estão nos seus veículos, alguns caminhoneiros, outros motoristas de ônibus, outros motoristas de veículos, trabalham nos aplicativos, fazendo transporte de pessoas, muitos nos acompanhando agora através da rádio, através da internet, você que está no seu trabalho, alguns que passarão a madrugada inteira no trabalho, aí você pode orar conosco, se for possível, tirar um tempo, se não, em espírito. Enquanto você trabalha, sua mente estará conectada, coloque o fone de ouvido, ore, deixe o Espírito Santo te conduzir, não apenas com palavras, mas com o seu coração, porque a oração, ela não é apenas construída com palavras, mas é uma alma que se rende a Deus e conectada a Ele, expressa o quão grata é, expressa a alegria de ter a presença dele e declara o quanto ele é importante, quanto ele é soberano. É a adoração que é direcionada a Deus, e agora nós adoraremos a Deus com a nossa alma. Alguns segundos nos família já entendeu que nesta oração você não vai apenas pedir, mas vai agradecer e também interceder pelas vidas. Eu tenho certeza que através da sua oração, Deus irá alcançar outras pessoas e você também será abençoado. Como diz a palavra, enquanto Jó orava pelos seus amigos, Deus mudou o cativeiro de Jó. Enquanto Jó intercedia pelos seus amigos, Deus operou um milagre na vida dele. Assim também será com você. Coloque a sua fé em prática. Ore por aquelas pessoas que você sabe que precisam. Ore pela sua família. Ore pela sua vida. E apresente as suas causas ao Senhor e Ele fará maravilhas no meio da sua casa, nos seus negócios, em todas as áreas da sua vida e também na vida daqueles que precisam. Zero horas, chegou o momento de nós clamarmos, chegou o momento de nós orarmos com a evangelista Maria Lorena. Ministério de Intercessão, momento de clamor é agora. Se una a nós, coloque a sua fé em prática e vamos clamar.
1: Se casa com a gloriosa paz do Senhor Jesus. Quem vos saúda é a sua irmã em Cristo, Maria Lorena. Para nós é uma alegria poder saudar você que está em sintonia com o programa A Voz da Libertação. O endereço da tua bênção é muito fácil. A nossa igreja, o Templo da Glória de Deus, fica na Avenida do Esprado, 4568, Liberdade, São Paulo. Tem cultos em todos os horários, você é bem-vindo. Traga tua família, traga teus colegas de trabalho, e convida teus vizinhos, vem buscar ao Senhor, que da parte do Senhor que nós alcançamos a nossa vitória. Eu estou com a Bíblia aberta no Salmo 71. Em ti confio, Senhor. Em ti, Senhor, confio. Nunca seja eu confundido. Livra-me na tua justiça e faz que eu escape. Inclina os teus ouvidos para mim e salva-me. Sê tu a minha habitação forte, a qual posso recorrer continuamente, desde o mandamento que me salva, pois tu és a minha rocha, a minha fortaleza. É nele que nós podemos confiar, é a ele que nós recorremos no momento da nossa grande angústia. Dobra o teu joelho agora, entrega o teu caminho ao cuidado do Senhor, e ele fará com que a tua vida seja uma vida abençoada, uma vida próspera. Oramos ao Senhor. Senhor, meu Deus e meu Pai, aqui estamos mais uma vez na tua presença para suplicar a tua misericórdia, Pai, o perdão dos nossos pecados. Senhor, eu reconheço diante da tua presença que nós somos falhos e pecadores, meu Pai, mas arrependido diante da tua presença, se humilhamos, Pai. Perdoa nossas fraquezas em pensamentos, em palavras, em obras. Perdoa nossas falhas, Senhor. Lembra do teu grande amor, da tua misericórdia. Lembra da nova aliança da nossa redenção, do sangue derramado lá na cruz do Calvário. Senhor, em nome de Jesus Cristo, suplicamos a tua misericórdia, Pai. Quantas vezes nós falhamos, Senhor, em pensamentos, em palavras, em obras. Pai, nós te pedimos agora a tua misericórdia. Pai, se ofendemos alguém, Jesus querido, na nossa fraqueza, meu Pai, na nossa falta de vigilância, Senhor, lembra do teu grande amor e do perdão, Pai. Nunca permita nos julgar a vida do nosso irmão e da nossa irmã. Pai, eu sei que isso te entristece, meu Pai. Lembra do teu grande amor, da tua misericórdia. Perdoai todos nossos pecados. Perdoai todas nossas fraquezas, meu Pai. Perdoai pela tua infinita misericórdia. Aqui estamos diante de ti, ó Pai, reconhecendo que o Senhor não tem culpa do nosso sofrimento. Pai, o culpado somos nós mesmos, Senhor. Pai, todo o nosso sofrimento, meu Pai, e nós te pedimos o teu perdão, meu Deus. Lembra do teu grande amor, meu Pai. Em nome de Jesus eu reconheço perante a tua presença, Senhor. Misericórdia, misericórdia, misericórdia. Estenda tuas mãos ensanguentadas agora. Vai derramando o teu poder sobrenatural. Vai derramando esta graça tão linda. Pai, lembra quando o Senhor falou, no momento em que Paulo orou 3 vezes, pedindo a tua misericórdia sobre o espinho da carne, meu Pai. A tua palavra me revela de uma maneira bem clara. O Senhor disse, Paulo, a minha graça, ela te basta. Senhor, a tua graça, ela se aperfeiçoa. É no momento da nossa fraqueza. É no momento que nós não temos forças para clamar. Pai, eu peço em nome de Jesus agora, estenda tuas mãos, Senhor, ensina-nos orar, meu Pai, ensina-nos clamar pelo teu nome, meu Deus, ensina-nos buscar a tua face, não só no momento da nossa luta, não, meu Pai. Também não no momento, Senhor Jesus, das nossas lágrimas constantes, mas ensina-nos buscar a tua face no momento da bonança espiritual, meu Pai. Lembra no teu grande amor, meu Deus, derrama teu Espírito Santo agora, derrama teu poder. Rica lama tuni, rica lama siriclama. Derrama esta graça maravilhosa. Pai, como é lindo sentir a tua mão sendo, Senhor, estendida, meu Pai, em prol deste ouvinte, meu Deus, que está ali prostrado no chão e chorando. Muitos deles já não têm força de clamar. Outros, Pai, já não têm força de dobrar o seu joelhinho, meu Pai. Alcança este ouvinte agora, meu Pai. Levanta, Pai, os que estão caídos. Levanta os que estão prostrados, meu Pai. Quantas almas que não têm mais força para derramar as suas lágrimas perante o teu trono. Quantos, meu Deus, que não têm força de orar. Pai, eu te peço em nome de Jesus, restaura esta alma, meu Pai. Restaura este ânimo na oração. Restaura as forças deste ouvinte de casa. Pai, em nome de Jesus, eu te peço agora, em nome do Senhor Jesus, alcança esta alma no leito de dor, meu Pai. No momento que já não há mais uma esperança, o médico já deu a sua última palavra, dizendo aquilo que estava ao alcance da medicina, ele fez. Pai, mas a tua palavra, ela é bem clara. Eu sou o Senhor que Saro, olha que promessa mais linda, meu Pai. Vai de encontro neste leito agora. Vai de encontro nessa pessoa desenganada. Vai de encontro.

morte, meu Deus, através de uma tragédia, Pai, ou alguém que foi baleado, meu Deus, já não tem tempo, meu Pai, para esperar. Senhor, a tua palavra foi tão clara hoje, Pai, que o Senhor é a nossa habitação, o Senhor é o nosso socorro no momento da angústia. Alcança esta alma perdida, meu Pai. Alcança

dinheiro tão grande debaixo da opressão do inimigo, mas eu creio, Jesus querido, repreenda esse poder do inferno, repreenda essa depressão, meu Pai, repreenda pelo poder do teu sangue, repreenda pelo poder da tua palavra, alcança esta pobre alma, Senhor, já não tem força de levantar daquele leito, Senhor, repreenda este desânimo, repreenda esta angústia da alma, repreenda o espírito da loucura, repreendo o espírito da morte, repreenda pelo poder que há no teu sangue, Pai, socorra esta pobre alma, derrama a tua graça, Senhor, repreenda pelo poder do teu sangue, toda força diabólica, meu Pai, quantos e quantos ministros a tua palavra, Pai, que estão desanimando aos poucos, se entregando aos poucos, meu Pai, já não tem força nem para orar, meu Deus, eu te suplico a tua misericórdia, vai de encontro deles agora, fortaleça, Pai, eu te suplico em prol desta igrejinha, Pai, que já tanto tempo não vem alma, Senhor, tanto tempo, pastor, esperando para batizar uma alma, Senhor, mas o inimigo é tenebroso, Pai, o inimigo prende as almas, Jesus querido, mas eu creio que tu és socorro, repreenda esta força maligna, repreenda pelo poder que é na tua palavra, repreenda pelo poder do teu sangue, em nome de Jesus, Satanás, solta esta alma agora, liberta esta alma da escravidão, meu Pai, repreenda este demônio do vício, repreenda esta obra de bruxaria, repreenda esse espírito do desânimo, saia, saia, saia pelo poder que há no sangue, pelo poder da palavra, Senhor, eu creio, meu Pai, que tu és poderoso, alcança esta alma, liberta da escravidão, meu Pai, quantas almas, Senhor, que sente desejo de estar na igreja, mas o inimigo tirou este ânimo, meu Pai, o inimigo prendeu essa pessoa, já não tem força, meu Pai, repreenda, meu Deus, pelo poder do teu sangue, Pai, essa pessoa que o inimigo seduziu, conseguiu tirar da igreja, meu Pai, e hoje essa pessoa não tem mais alegria da salvação, chega a hora do culto, meu Pai, ele se distrai com a internet, com o telefone, Pai, ele não tem força de largar, meu Pai, eu te peço, Senhor, agora, socorra essas almas, Jesus querido, lembra do teu grande amor, meu Pai, o inimigo, ele é astuto, ele é tenebroso, ele distrai a pessoa, quando ele olha no relógio, já terminou o culto, meu Deus, eu te peço a tua misericórdia, Pai, coloca um novo
ânimo, Senhor. Restaura a alegria da salvação na vida daquele irmão que se desviou, aquela irmã que se distanciou da igreja. Alcança essas almas agora. Faça ele escutar o programa, se encher do teu espírito, ouvir a tua palavra, meu Pai, e sentir novamente o prazer de estar na tua casa. Senhor, alcança agora, meu Pai, aquele ouvinte de casa, Senhor, que está ali prostrado no leito, já sem a esperança de um amanhecer feliz. Pai, estenda as tuas mãos, vai derramando a tua graça,

Ricalama, Siriclama. Ai, como é maravilhoso, meu Deus, saber que o Senhor é misericórdia, Pai. Como é maravilhoso ver o Senhor secando as lágrimas dos que choram. Como é maravilhoso, meu Pai, ver a Tua mão estendida sobre cada dor, sobre cada enfermidade, meu Pai. Estenda as Tuas mãos, Senhor. Vai abençoando de uma maneira especial. Derrama a Tua graça, rica lama, tuni rica lama. Ah, siriclama, tuni rica lama, ni rica lama. Oh, rica lama, siriclama. Ai, como é maravilhoso, aleluia. Eu creio na Tua vitória. Eu creio, Senhor Jesus, derrama a Tua graça, Senhor. Vai abençoando agora a presidente da Tua querida igreja, a irmã Irene Miranda, meu Pai. Repreenda toda a enfermidade, Senhor, no alto da cabeça, planta dos pés. Repreenda toda a virose, meu Pai. Repreenda toda a inflexão no sangue. Repreenda, Pai, toda a enfermidade no alto da cabeça. Pensa a planta dos pés, Senhor, alcança a saúde da Tua filha, Pai, restaura as forças, meu Pai, levanta, levanta para a Tua glória, vai derramando o Teu poder soberano, Pai, alcança a cantora Débora Miranda, Pai, dê saúde para a Tua serva, repreenda toda dor no corpo, repreenda, toca nos ossos, Senhor, toca no coração, na pleura pulmonária, toca na garganta da Tua filha, alcança a saúde da Tua serva, Pai, vai derramando a Tua graça com abundância sobre o pastor Lorival de Almeida, Pai, o que é para Te restaurar a saúde do Teu filho é coisa como nada. Apenas um olhar e Ele dará o brado de vitória. Pai, estenda Tuas mãos, Senhor. Abençoa a vida do Teu filho. Derrama sobre ele a Tua graça. Dá-nos alegria de ver ele pregando. Dá-nos alegria de ver ele, Pai, ministrando a Tua palavra com tanta sabedoria, meu Pai. Derrama sobre ele a Tua graça, a Tua unção, o Teu renovo, meu Pai. Alcança também o presbítero Davi Neto, Senhor. Vai derramando sobre ele a Tua graça. Mas sobre a vida do Teu filho, dá saúde para ele, para sua esposa. Visita a família do Teu servo, Pai. Abençoa também o Diego, Jesus e a família. Abençoa todos eles, o irmão André. Pai, alcança o Andrezinho, Jesus querido. Derrama

tantas lutas, tantos problemas, mas maiores do que eles é o teu poder. Alcança o pastor Milton e a família, alcança o pastor Osmar Antônio, meu pai. Vai derramando a tua graça soberana, Pai, vai queimando toda barreira, Senhor. Vai queimando toda adversidade maligna, meu Pai. Vai repreendendo pelo poder da tua palavra o sangue que tu derramou lá na cruz. É poderoso para dar a vitória, Pai. Alcança o Fabrício Beata e a família, o pastor Marcos Magno e a família. Alcança teus filhos, Senhor. Vai derramando a tua graça soberana, meu Pai. Vai derramando o teu Espírito, meu Deus. Eu creio, rica lamatuni, rica lamacericlama. Pai, eu creio que tu és soberano, meu Pai. Alcança o pastor Gere a família, alcança derramando sobre eles a tua graça, o pastor Wilson, Senhor, e a família, alcança rica lama, Tune rica lama, a irmã Maria José, meu Pai, vai derramando a tua graça soberana agora, vai derramando o teu poder. Meu Pai, repreenda toda a fúria, toda a adversidade contra a tua igreja, meu Pai, em nome de Jesus Cristo, seja repreendido todo levante do inimigo, toda calúnia, toda oposição, seja queimado pelo poder da tua palavra. Pai, abençoa agora o pastoral da igreja, Deus e amor, abençoa o presbitério, meu Pai, derrama a tua graça sobre os diáconos, vai abençoando o obreiro, as obreiras, abençoa o ministério da oração, alcança a membresia em geral, repreenda todo o levante do inimigo, Pai, fortaleça a tua igreja, restaura as forças do teu povo, meu Pai, vai queimando toda a fúria do inimigo, em nome de Jesus, saia, saia, saia, todo levante das trevas agora, Pai, vai abençoando a tua igreja, Pai. Vai derramando a tua cura, meu Pai. Vai derramando a tua unção, Senhor. Derrama para a tua glória. Pai, a igreja é tua, administra a tua obra. Administra, Senhor. Administra a diretoria, meu Pai. Administra as reuniões já marcadas. Administra cada projeto, meu Pai, usa, Senhor, a tua filha e o teu filho, Pai, usa de uma maneira especial para o bem do crescimento da tua obra, Pai, rica lama, tu me rica lama, se clama. Pai, que cada decisão da diretoria seja aprovado por ti, meu Pai. Usa a tua filha, usa a irmã Irene Miranda, meu Pai. Usa a cantora Débora Miranda, meu Pai. Usa o Davi Neto, usa o pastor Lorival. Senhor, estenda as tuas mãos ensanguentadas. Pai, que todo projeto, Senhor,
que já está no papel para esta reunião. Senhor, administra esses projetos. Pai, revela projetos novos para o crescimento da tua obra, Pai. Revela para a tua glória, meu Pai. Ah, rica lama tuni, rica lama sericlama. Ah, rica lama tuni, rica lama sericlama. Pai, derrama sobre a família Miranda a tua graça, a tua unção, o teu poder. Derrama, derrama, derrama sobre a diretoria. Pai, eles têm se esforçado, eles têm trabalhado, meu Pai. Tem momentos que as lágrimas descem, tem momentos, meu Deus, que eles não têm força. Pai, eu te peço, administra esta tão grande obra. Pai, é uma promessa tua, meu Deus, e eu creio que tu és soberano, tu és grande e maravilhoso, meu Pai. Em nome de Jesus, Senhor, entregamos a igreja, Deus de amor, para ti, meu Pai. Administra a vida de cada pastor, Pai, nas suas decisões, nas suas campanhas. Pai, revela a campanha, Jesus querido. Revela, meu Pai, é para o bem da tua obra. Revela, Senhor. Revela, tuni rica lama, tuni rica lama, sim. Eu creio, eu creio, eu creio, meu Pai. Estenda as tuas mãos, Senhor. Tudo aquilo que provém de ti, meu Pai, que provém do teu Santo Espírito, que seja aprovado para a tua glória. Pai, levanta mais pregadores, levanta homens e mulheres, levanta jovens, Senhor, levanta para a tua glória. Vai derramando o teu poder sobrenatural, Pai, tudo que tu fizer para a tua glória, derrama teu poder sobrenatural.

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Pai, seca as lágrimas dos que estão em oração. Seca as lágrimas dos que estão chorando, Pai. Aqueles que estão se derramando perante o teu trono, alcança estas almas agora. Vai derramando o teu poder sobrenatural, vai derramando esta graça, Senhor. Eu coloco a oração global em tuas mãos. Senhor, traga as almas para a oração. Como é lindo ver uma multidão de mão dada clamando pelo teu nome, todos no mesmo propósito, em buscar a tua face, ser cheio da tua graça, Senhor. O que nós queremos é a tua presença. O que nós queremos, meu Pai, que o Senhor levanta mais um para a tua obra. Pai, quantos países que ainda não foram evangelizados, meu Pai? Quantos países, Senhor, que ainda não foi aberta uma porta da tua igreja? Pai, quantos países debaixo de comandos muçulmanos, meu Pai, outros do hinduísmo, meu Deus, lembra do teu grande amor, meu Pai. Outros países, Senhor, com as portas fechadas para teu evangelho, Senhor, abra as portas agora, meu Pai. Alcança os países comunistas, alcança pelo poder da tua palavra. Abre as portas na Coreia do Norte, Pai. Abre as portas na China Vermelha. Abre as portas na Rússia, meu Pai. No país do Afeganistão, meu Pai. Arábia, Filipinas, meu Deus. Alcança a grande Índia, meu Pai. Senhor Jesus, eu creio, meu Deus. Abre as portas, meu Deus. Levanta homens e mulheres, Senhor. Levanta jovens expostos, até mesmo a dar a sua vida em prol da tua obra. Pai, eu creio nesse socorro. Vai derramando a tua graça soberana, meu Pai. Levanta para a tua glória, Senhor. Revela para a diretoria, meu Pai. Revela, Senhor, o país que o Senhor quer que o teu evangelho chegue. Revela, rica lamatuni, rica lamassi. Pai, mostra para eles, meu Pai. Ah, Senhor, eu estou escutando grito de milhares de almas, Senhor, gritando por socorro, meu Pai. Lembra do teu grande amor, meu Deus. Socorre a Ucrânia, meu Pai. Alcança o país da Ucrânia, meu Pai. Alcança, meu Deus, aquelas famílias já tanto tempo no meio da guerra. Pai, no meio da guerra não tem paz, não tem segurança, não tem alegria. Pai, como é triste, meu Deus. Livra aquelas jovens na Ucrânia. Quantas jovens sequestradas, meu Pai. Ouça o grito da tua filha. Ouça o grito de dor e sofrimento, meu Pai. Alcança, Senhor, os teus jovens. Alcança esta pobre jovenzinha mantida
vida como refém e escrava, meu Pai. Repreenda a fúria do diabo. Repreenda agora pelo poder da tua palavra. Em nome de Jesus Cristo, Satanás. O Senhor te repreenda. Repreenda, Pai, pelo poder da tua palavra. Alcança esta irmã agora. Alcança esta pobre trabalhadora. Pai, alcança as enfermagens, Senhor. Alcança por amor do teu nome. Alcança os médicos. Alcança a medicina, meu Pai. Vai derramando a tua graça, Senhor. Aqueles plantões da madrugada, meu Pai. Aquele guarda, meu Deus. Livra ele, meu Pai. Está ali guardando aquela casa. Pai, guarda aqueles policiais, Senhor. Livra teu filho, meu Pai. Lembra do teu grande amor, meu Deus. Dá o grande livramento ali no presídio. Pai, aqueles que trabalham ali dentro do presídio. Guarda, guarda e livra aquele pobre homem. Aquele pai de família, meu Deus. Repreenda as rebeliões nos presídios. Repreenda pelo poder da tua palavra. Liberta a mente daquele homem que está em desespero, Jesus querido. Até sentindo gosto de sangue, Pai. Aquela vingança maligna, meu Pai. Aquele demônio assassino. Joga por terra pelo poder da tua palavra. Senhor, entra naquele presídio agora. Alcança todos os presidiários. Alcança as presidiárias, meu Pai. Acalma aqueles corações, meu Deus, tão revoltados, meu Pai, a ponto de pensar em tirar a própria vida. Senhor, repreenda pelo poder da tua palavra. Estenda as tuas mãos ensanguentadas. Toca, toca, toca no profundo da alma. Leva paz, Jesus querido. Eu creio na tua verdadeira paz, na verdadeira segurança, meu Pai. Estenda as tuas mãos agora, meu Pai. Guarda os adolescentes, Senhor. Olha que coisa mais triste, meu Pai. Ah, Senhor, quantos professores que perdem a vida. Senhor, aquele aluno revoltado, meu Pai. Repreenda, meu Deus. Quantas crianças perdendo a vida ali nos colégios, meu Pai. Quantos, Senhor, alunos e faculdade. Pai, põe um anjo na entrada de cada colégio. Senhor, guarda, guarda e livra, meu Pai. Repreenda a ira, meu Deus. Repreenda pelo poder do teu sangue. Repreenda, Pai, eu creio na segurança. Eu creio, meu Pai, que o Senhor é soberano. Derrama a tua graça, Senhor. Vai derramando o teu Espírito Santo. Vai derramando essa graça tão linda, meu Pai.
Em nome de Jesus eu te suplico, a tua palavra me revela no Salmo 121, Pai, quando Davi, no momento de grande aflição, ele dizia esta palavra: elevo meus olhos para os montes, mas da onde virá o meu socorro? Pai, o nosso socorro vem do alto, o socorro para essas pessoas vem lá do alto, meu Pai. Derrama a tua graça soberana agora. Repreenda também, meu Pai, toda praga maligna, Senhor. Repreenda a inveja, Senhor. Repreenda toda bruxaria. Repreenda pelo poder da tua palavra. Em nome de Jesus Cristo, estenda as tuas mãos ensanguentadas. Saia, saia, saia desse lar agora. Espírito da miséria, espírito da enfermidade, repreenda pelo poder do teu sangue. Repreenda, Senhor Jesus, toda dor de

esse glaucoma na vista, vai repreendendo toda a surdez maligna, em nome de Jesus. Saia, saia, saia, saia, saia toda a enfermidade na garganta, toda a bactéria, toda a virose, meu Pai, vai queimando toda a inflexão pulmonária, vai queimando, Pai, vai queimando pelo poder da Tua palavra, todo derrame, toda parada cardíaca, Pai, toca na válvula, toca nas veias, toca nos músculos do coração, Senhor, vai tocando pelo poder da Tua palavra. Senhor, estenda as Tuas mãos sobre o esôfago, a laringe, a faringe, meu Pai. Ah, toca na tireoide, meu Deus. Toca mais profundo agora, Pai.

vai de encontro do rim dessa pessoa. Repreenda toda lesão, Senhor, em nome de Jesus. Saia, saia, saia toda úlcera, gastrite.

Pai, porque o rim já não tem mais a sua função. Pai, restaura o rim dessa pessoa. Restaura o rim, meu Deus, o nosso irmão Edmar. Pai, restaura para a tua glória. Vai queimando toda a enfermidade. Queima toda a diabetes, toda a leucemia, toda a inflexão no sangue, meu Pai. Vai queimando pelo poder da tua palavra. Restaura esta medula óssea. Restaura este osso, meu Pai. Repreenda toda a enfermidade, Jesus querido. Alcança, repreenda esse câncer de pele, Pai. Em nome de Jesus, eu te suplico, vai de encontro agora dessa pessoa, numa cadeira de roda, Pai. Lembra do teu grande amor,

essa pessoa agora. Pai, 38 anos ali, meu Pai, 38 anos de sofrimento, mas no momento que o Senhor chegou, Pai, o teu nome foi glorificado. Eu te suplico agora, alcança, Senhor, esse paralítico, restaura, Senhor, a sua saúde, repreenda a paralisia do poder da tua palavra.

Estenda tuas mãos agora, meu Pai. Solta a língua dessa pessoa, meu Deus. Senhor, um toque das tuas mãos. Essa pessoa surda e muda, meu Pai, vai ouvir e vai falar, meu Deus. Eu creio no teu milagre, meu Pai. Eu creio que tu és soberano. Oh, rica labatune, rica labassi. Pai, operando, Deus, quem poderá impedir, meu Pai? Senhor, vai operando um grande milagre. É para a tua glória. Essa mulher com hemorragia, o fluxo de sangue, meu Pai, alcança a saúde da tua filha. Alcança, toca nesta veia, meu Pai. Lembra do teu grande milagre. Pai, aquela mulher que sofreu anos com fluxo de sangue, Pai, apenas um toquezinho na orla do teu vestido, o Senhor sentiu que saiu virtude, meu Pai. Essa pessoa possa sentir a virtude do teu Espírito agora.

ama. Pai, que este ouvinte de casa seja alcançado pelo teu Espírito. Derrama teu poder, meu Pai. Derrama para a tua glória. Confirma, meu Deus, o teu grande milagre. Confirma, meu Pai, para a tua glória. Vai abençoando agora de uma maneira especial. Lembra do teu grande amor, meu Pai. As autoridades militares, civil, eclesiastes, alcança, meu Deus, é para a tua glória. Pai, abençoa a pátria brasileira, alcança os trabalhadores da tua obra. Ah, Senhor, os irmãos que trabalham ali como guarda nas entradas da igreja, abençoa a saúde do teu filho, abençoa as irmãs da livraria, meu Pai. Abençoa o maestro do coral, Senhor. Abençoa os grupos de louvores, meu Pai. Alcança cada grupo, cada banda, cada orquestra. Alcança a mocidade, meu Pai. Abençoa, regenere, abençoa a expansão jovem. Abençoa, Pai querido, os irmãos que trabalham com jovens, meu Pai. Abençoa o grupo PEMUM, meu Deus. Ai, derramando também, abençoa o grupo da evangelismo, Senhor. Quantos grupos levantados, meu Pai. Senhor, vai derramando sobre cada grupo uma porção dobrada do teu Espírito. Abençoa as mulheres de fé. Alcança os homens de fé, meu Pai. Alcança os circos de orações, Senhor, que tantos anos lutam em prol da tua obra. Pai, ali tem alguém de joelhinho dobrado, orando pela igreja, meu Pai. Recompensa a oração de cada um. Recompensa o esforço e o trabalho. Pai, abençoa o santuário, meu Pai. A oração 24 horas, meu Deus. Vai derramando a tua graça, Senhor. Abençoa a fundação Reviver, a fundação Help, Deus de amor, meu Pai. Alcança a presença.

Alcança a diretoria, meu Pai. Vai abençoando, dando novos projetos. Abençoa o vice-presidente, Pai. Abençoa todos que trabalham na Tua obra. Pai, esse é o mês do agosto verde. Pai, as caravanas que estão sendo formadas para esta festividade do dia 22, meu Pai. Ajuda teu povo a levar o dedo nativo. Estenda tuas mãos, Senhor. Recompensa.

coração de bênção que haja, Pai, para a tua glória. Confirma teu grande milagre. Guarda os motoristas de ônibus que levarão as caravanas, meu Pai, a caravana de todos os estados aqui do país, do Brasil, meu Pai, as caravanas de outros países que também virão para o Agosto Verde. Pai, todas as igrejas terão, Pai, essa festividade. Alcança cada igreja, meu Pai. Alcança a membresia, meu Pai. O teu povo que tem ajudado com dízimo, com as ofertas alçadas, meu Pai. Vai abençoando a saúde de cada um. Pai, que haja multiplicação de bênção. Abençoa os empresários que têm ajudado a tua obra, Pai. Alcança a microempresa, meu Deus. Eu sinto a tua mão estendida. Alcança aquela pessoa da lavoura, Pai, alcança para a tua glória. Derrama a tua graça sobrenatural. Vai abençoando, meu Deus, as reformas das igrejas, meu Pai. Como inimigo luta, meu Deus, repreenda toda inveja, repreenda o poder das trevas, repreenda agora, Pai, abençoa as reformas, abençoa as construções das igrejas, Pai, o Senhor merece o melhor, meu Pai, a tua obra, ela merece o melhor, meu Pai. Cada ofertante da tua casa, alcança ele com saúde, com prosperidade financeira, prosperidade espiritual. Pai, a riqueza é dão de Deus, meu Pai. Senhor, repreenda a miséria, repreenda o poder das trevas, em nome de Jesus Cristo. Repreenda essa miséria, Pai, toda miséria material. Repreenda a miséria na saúde. Repreenda toda miséria espiritual. Saia, saia, saia, saia pelo poder do nome de Jesus. Pai, prospera teu povo em tudo. Prospera na vida material, prospera a vida espiritual, prospera o crescimento da tua igreja. Pai, abençoa os novos convertidos, abençoa o batismo que irá acontecer. Pai, prepara aquela pessoa, batiza com fogo, batiza, Pai, batiza com o Espírito Santo. Ai, como é lindo, rica lama tudo e rica lama sim. Ah, siriclama, tu nirica, lama, siriclama.

0: Pai, levanta a tua igreja, Pai, levanta com poder, com graça, Senhor, derrama teu Espírito Santo, Pai, leva paz para aquele lar, meu Deus, leva, Senhor, saúde, meu Pai, alcança agora, meu Pai, aquela família em contenda. Oh, meu Deus, tem misericórdia, Pai, por causa de um inventário, meu Deus, por causa do esforço daquele pai, daquela mãe. Senhor, faça os filhos, meu Deus, a entender, meu Pai, que foi o suor de alguém que trabalhou. Meu Deus, ajuda-nos a amar mais, ajuda-nos a perdoar, meu Pai, ajuda-nos a reconhecer que nós somos carentes da tua misericórdia. Derrama teu poder, meu Pai. Muito mais vale uma vida do que o dinheiro, Pai. Derrama a tua graça soberana, Pai. Vai abençoando a toda a família da terra. Abençoa a tua querida igreja, Pai. É o que nós te pedimos e te agradecemos. Em nome de Jesus.
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0: Meu nome é Neide dos Santos Pereira, eu sou de Diadema e a minha vida no passado era muito triste. 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Aí fui indo, continuei no crime, nas drogas, na prostituição, no roubo. Tudo que o diabo mandava fazer, eu fazia. Eu era totalmente escravizada por Satanás. Vivia andando nas madrugadas. Eu não parava em casa de noite. De madrugada eu tava pros bailes, pras baladas. Um dia eu fui no médico. O médico falou: ah, a senhora tá com hepatite. Aí eu fiquei num estado no fundo do poço, doente. Nessas horas os amigos saem tudo correndo. Ninguém dá um apoio pra gente. O único apoio que eu encontrei foi o meu irmão, que é obreiro da igreja, pregou o evangelho para mim, realmente me levou para a igreja, eu tive um encontro com Deus. Isso foi em 1998. Aí eu desci as águas, já estava liberta tudo, mas estava doente, né, irmãos? Os irmãos sabem que vem a consequência do pecado, né? Continuei na igreja doente, mas indo de vez em quando, assim. Chegou uma época que eu fui fazer o tratamento. Fiz o tratamento, graças a Deus. Ficava em casa ouvindo a Voz da Libertação, porque era difícil até de ir para a igreja, porque eu fiquei completamente debilitada. Graças a Deus, hoje a minha vida é uma maravilha com Jesus. Tô curada da hepatite, tô liberta, o diabo não tem mais poder sobre mim, agora só tenho Jesus na minha vida. A minha vida hoje em dia é louvar a Deus. Eu agradeço pela oportunidade em nome de Jesus. Neide dos Santos Pereira, Santa Rita Diadema, Deus abençoe.
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3: 1:06.
4: Eu saúdo os irmãos em Cristo, na paz do Senhor Jesus. Meu nome é irmão Cícero, congrego na IPDA de Jardim Santo Inês, em Guarulhos. Aceitei Jesus Cristo no ano de 2005, em Portugal. No começo eu não queria nada com Cristo, só queria as coisas do mundo, né? Só que eu tive que passar por um processo árduo, né? Processo esse que perdi dinheiro, né? Morei na rua. Porque muitos chegavam para mim, esse não vai ter mais jeito. Esse aí é caso perdido. E alguém sempre orava por mim, sabendo que Deus ia brandar na minha vida. Só que até então eu não acreditava, não queria nada com Jesus. E Deus me enviou para Portugal, onde eu, chegando lá, o irmão me fez o convite para conhecer a IPDA de Portimão, igreja lá do Algarve. E lá eu comecei a ser liberto, né? Liberto do vício do cigarro, do álcool. E, enfim, fui batizado para a honra e glória do Senhor, onde tive um encontro com Cristo, né? E eu falo para a igreja, né, que Deus, ele é maravilhoso. Quando Deus tem algo na vida do irmão, da irmã, não adianta você correr, né? Que Deus, ele vai te buscar. Aleluia, Jesus. E minha vida foi assim. Regressei para o Brasil e ele me exaltou no aeroporto onde eu trabalho. Eu nunca imaginei na minha vida conseguir tudo aquilo que Deus um dia tinha prometido para mim através de usando os irmãos e irmãs, através de revelação. Eu quero dizer, Salmos 37, versículo 5, entrega teu caminho ao Senhor, confia nele e tudo ele fará. Provérbios 16, 3, confia no Senhor, teus sonhos e projetos serão estabelecidos. Foi assim que Deus fez a minha vida, meu irmão. Hoje, para a honra e glória do Senhor, viajo para alguns países. E eu creio que Deus também tem uma promessa na vida de cada irmão, de cada irmã. Eu nunca pensei, aleluia, glória a Deus, que um dia eu iria estar pregando a palavra de Deus. Eu nunca imaginei que um dia estaria louvando ao Senhor. Hoje, para a honra e glória do Senhor, hoje eu tenho uma identidade. Hoje eu tenho o respeito da sociedade, da minha família, a qual tempo atrás, quando eu vivia no mundo, não tinha. Hoje, para a honra e glória do Senhor, sou casado. Tem uma esposa abençoada, confia no Senhor, porque só Ele pode fazer o impossível tornar possível na tua vida. Agradeço a Deus por esta rica oportunidade, dando esse testemunho do que Deus fez na minha vida. Me tirou de um charco de lama, colocou meus pés sobre uma rocha, colocou cântico novo na minha boca. Ele mudou a minha vida e quer mudar a tua também. Amém? Agradeço esta rica oportunidade.

0: Meu nome é Wilber Thales Pereira do Prado, tenho 21 anos e eu queria contar minha bênção. O que Deus fez na minha vida. Em 2015, eu era traficante de drogas. E fui me envolvendo com as drogas, conheci amigos. Foi passando o decorrer da minha vida, acabei indo preso. Passei no CDP de Suzano. Depois do CDP de Suzano, fui lá para Oswaldo Cruz. Foi onde que Deus começou a fazer a obra na minha vida. Ele usou o irmão lá dentro da penitenciária e perguntou se eu queria me reconciliar com Deus, porque antes de eu ir para a vida do crime, eu era do caminho do Senhor. Mas eu me afastei, foi na noite que eu dei a brecha para Satanás fazer o que ele fez na minha vida. E quando ele perguntou se eu queria me reconciliar, Satanás ficou assoprando no meu ouvido que tava cedo ainda, que eu era jovem. Falei, não. Aí eu me reconciliei com Deus. Daí pra frente, só foi vitória na minha vida. Deus, ele me deu alvará. Aleluia, glória a Deus. Eu sou muito grato a Deus por tudo que ele fez na minha vida. E a gente que tem problema na justiça, a gente fica com o nome sujo. Mas só que pela honra e glória do Senhor Jesus Cristo, eu saí com o meu nome limpo. Hoje eu posso tirar meu antecedente criminal, que não tenho nada no meu nome. Meu nome é limpo, glória a Deus, aleluia. E eu sou muito grato a Deus por tudo que Ele fez na minha vida. E agradeço muito a Ele por esse privilégio de estar na igreja dEle, Pentecostal Deus e Amor. Uma igreja que eu sempre carreguei no meu coração. Sempre gostei da igreja Pentecostal Deus e Amor. E hoje, pela honra e glória do Senhor Jesus Cristo, eu sou uma nova criatura, já me batizei no dia 23 de março, sou uma nova criatura e sou muito feliz por tudo que Deus fez na minha vida. Agradeço os irmãos que orou por mim lá na igreja de Suzano, no Jardim Dona Benta. Sou muito grato a eles também, primeiramente a Deus, mas segundos a eles também, e aos meus pais que sempre me apoiaram. E eu quero deixar uma palavrinha para os jovens que vão me escutar nesse testemunho, que o caminho que tem é só Jesus Cristo. Esse caminho que é do mundo, caminho das drogas, da prostituição, da criminalidade, é tudo uma ilusão. Eu falo isso, meus jovens, porque eu tive uma experiência. Se você tiver de se achegar ao Senhor Jesus Cristo, muito melhor vai ser para vocês. E eu falo para vocês que é um caminho muito maravilhoso, muito gostoso, o caminho do Senhor Jesus. Eu agradeço muito a Deus por tudo. E eu espero que meu testemunho que possa edificar a sua fé. Amém? Meu nome é Wilber Thales Pereira do Prado. Tenho 21 anos e congrego na sucursal do Jardim Dona Benta, Suzano.
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0: A paz do Senhor Jesus, 1h14, que a gente cumprimenta seu irmão em Cristo, Diácono George Lucas, falando diretamente dos estúdios da Voz da Libertação. Estarei contigo nesta madrugada, madrugada abençoada, madrugada que o Senhor preparou. Quem sabe você, no teu interior, se questionou, poxa, pastor, você não sabe pelo que eu estou passando. Você não sabe qual a minha situação, como você chega dizendo que a minha madrugada vai ser abençoada. Vai ser abençoada, porque você vai alcançar o socorro de Deus. É a madrugada do socorro de Deus. Estaremos nestes momentos, nas horas que se seguirão, estarei aqui para transmitir Jesus ao teu coração. Palavra de Deus, louvores que edificam, quadros que informam e nos acrescentam a vida e principalmente a oração. Então vai te preparando que logo mais às 2 horas teremos o clamor da madrugada. E você pode enviar a tua mensagem. Envie a tua mensagem para o nosso WhatsApp, que nós estaremos aqui. Já envia o teu pedido de oração. Mande a sua mensagem de onde você está me ouvindo, de onde você está me acompanhando. Em nome de Jesus, seremos alcançados pelo poder do Senhor.
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0: E o número você já conhece, já nos ouve. Você pode nos enviar sua mensagem no WhatsApp. Faça como a Camila Alves, o Carlos, o Servilho, Claudinei, Oséias. Cada um deles estão enviando sua mensagem, enviando seu pedido de oração, pedindo aqui, Camila Alves, pedindo a oração pela sua vida sentimental e profissional, pedindo oração também em favor da Terezinha, do Miguel, do Paulo Ricardo, pedindo providências do Senhor. É isso aí, a Bíblia diz, pedi, dá-se-vos-á. Então me permita unir a minha fé à sua fé. Envie o seu pedido de oração, envia o nome daquela pessoa que você quer pela que a gente interceda para o número DDD 11 98292-3392. DDD 11 98292-3392. E também lembrando que nós temos participação dos ouvintes. Já temos o primeiro ouvinte na linha. A paz do Senhor Jesus, alô?
3: A paz do Senhor Jesus.
0: Com quem eu falo?
3: Eu falo com a Jacira, de Dourados, Mato Grosso.
0: Irmã Jacira, de Dourados, Deus te abençoe, minha irmã. O que atrasa nessa madrugada?
3: Pastor, é muito problema de saúde, né? Eu tenho problema no pulmão, né? E tem um irmão meu que mora comigo. Ele é depressivo, tem depressão. É vício também.
0: Acredita, a situação é difícil, né, minha irmã?
3: Sim.
0: Nós vamos estar assim orando, apresentando a sua vida e a vida do seu irmão. Qual o nome do seu irmão?
3: José Irineu da Silva.
0: José Irineu. Já está anotado aqui e eu vou estar apresentando a tua vida e a vida do teu irmão.
3: É José Irineu da Silva.
0: Certo, já está anotado.
3: Aí também tem o meu genro que... ele estava
0: com
3: depressão também, Alessandro Paiva.
0: Alessandro Paiva.
3: É. E tem a minha filha também. Tudo isso foi depois que meu esposo faleceu. Que ficaram tudo com depressão. Eu, minha filha.
0: Qual o nome da sua filha?
3: Eu.
0: Eudes. Tá anotado aqui. Nós vamos apresentar, já anotei o seu nome, irmã, e irei apresentar em nome de Jesus, e eu tenho certeza que o Senhor, ele irá realizar a salvação, o milagre, a transformação da vida do José Irineu, da vida do Alessandro
3: ele
0: e da Eudes.
3: Ele está aí, meu Deus e amor, aqui de Dourado, está com 2 sextas-feiras já que ele foi.
0: Que benção, é isso mesmo. Esse é o caminho, minha irmã. Esse é o caminho. Muitas pessoas, irmã Jacira, às vezes elas querem ser libertas, mas elas não dão um passo. Elas não vão à igreja, né? Ficam em casa, dando ouvido a vozes, a pensamentos autodestrutíveis. Mas nós temos que... Não, a palavra de Deus diz, chegai-vos a mim e eu chegarei a vós. Então, existe, né? Existe um caminho, existe um caminho, uma solução. E eu fico feliz em saber que o Alessandro está indo para a igreja. Eu tenho certeza que no tempo certo, o Senhor já, eu creio que o Senhor já está operando e no tempo certo a libertação será total.
3: É o José que está indo e o Alessandro também.
0: Isso. Obrigado, minha irmã, pela sua participação.
3: Sim, pastor, deixa eu falar só mais uma coisinha.
0: Pode falar, pode falar.
3: É, o esposo da Eudes, ele chama Zair, as portas para ele é fechada no trabalho dele. É, ele é arquiteto, né? E ele trabalha e não recebe. É, as portas estão fechadas.
0: Qual o nome dele?
3: Jair.
0: Está anotado também. Jair, tá. Eu estarei apresentando ele às 4h10, 4h20 da manhã. Eu vou estar apresentando a vida do Jair. É o clamor pelas portas abertas. E eu vou estar apresentando a vida dele em nome de Jesus. E, ó, a gente só tem que combinar uma coisa, irmã Jacira. Ah. Quando ele receber a benção, ele vai ter que gravar o testemunho dele e enviar pra gente.
3: Tá
0: certo? Quando Jesus abrir a porta para ele com um grande projeto, ele vai ter. Aí a senhora liga aqui para a rádio e conta essa bênção no ar ao vivo. Amém?
3: Tá bom. Amém.
0: Deus abençoe. Fica na paz do Senhor Jesus, irmã Jacira.
3: Amém. Eu também.
0: Amém.
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0: 1h22, essa é a madrugada do socorro de Deus. E agora nós vamos com o quadro Pão Diário, pastor Lorival de Almeida, com o tema Juntos e Misturados.
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3: Eu me lembro, ouvintes amados, é como se eu estivesse lá. Aquela conversa, né? Que para os discípulos parecia ser até uma conversa frustrante. Mas para nós, mesmo já tendo passado tanto tempo, aquela palestra, aquela conversa ainda é uma luz para nós, é uma indicação. Estou falando de João 14. Vou preparar-vos lugar. Vocês sabem o caminho. Então, mas nós não sabemos o caminho, não. Não sabemos nem para onde o Senhor vai. E Jesus fala: olha, eu sou o caminho, a verdade e a vida. Ninguém vem ao Pai senão por mim. E eu acredito, ouvintes, que houve ali naquele momento, né? Olhares diferenciados. E Filipe ainda tenta dar uma aliviada, né? Mostra-nos o Pai. Mas também não dá certo, não. Então Jesus retorna ao argumento principal, agora mais enfático. Filipe, há tanto tempo que eu estou convosco e não me conheces, não me tens conhecido. Quem me vê a mim, vê o Pai. Como me dizes tu, mostra-nos o Pai? É interessante. Aqueles homens, como poderiam imaginar o alcance dessas palavras? Jamais pensariam eles que, na rudeza do seu entendimento, enfim, que aquelas palavras seriam palavras basicamente eternizadas. Como haveriam de supor que Jesus, que o Mestre, que se apresentava como o caminho, estava fazendo ali uma síntese da sua missão, envolvendo motivações, modo de agir, sentir e pensar, além de revelações sobre Deus e os homens? Como poderiam aqueles discípulos, assustados naquele momento, supor que, ao fazer esse caminho, ele esperava que os seus discípulos tivessem o mesmo sentimento que ele? Que entre eles brotasse de um amor de tal maneira e que absolutamente tudo desaguasse em um? Como poderia imaginar aqueles homens rudes que, além das palavras das Escrituras, Deus se faria um menino de manjedoura e, ao final de tudo, venceria o mundo, o maligno, como uma ovelha de matadouro, para revelar-se a quem tivesse olhos para ver? Olha, ouvintes, os discípulos não podiam imaginar naquele momento que o Mestre esperava que eles, ao compor o seu corpo, tudo fizessem por amor. Eu estou falando um pouquinho sobre a questão do corpo, a questão das realizações, a questão de onde você se identifica dentro da obra de Deus, a questão de que ou fazemos tudo unidos ou estamos derrotados. Não é? Ou fazemos tudo, todas as coisas unidos, ou não teremos para onde ir. Como poderiam compor uma igreja se não entendesse o caminho, se não entendesse a verdade, se não entendesse os objetivos, se não entendessem o desprendimento, se não entendesse as questões do amor? Esse amor que nasce aparentemente misteriosamente, mas que se derrama concretamente em cada pessoa, em cada grupo, em cada igreja, com gestos. O gesto do renunciar a si mesmo, o gesto do serviço, o gesto do me motivo para fazer tudo. Me motivo para cumprir a minha missão. Me motivo seguindo na caminhada. Ouvintes amados, é tão importante nós decifrarmos as situações. É importante. Jesus quer que nós o sigamos em tudo. Jesus quer que onde quer que eu esteja, vocês também estejam. Ao Pai, por mim. Estou convosco e assim então, Pai. Tem moradas preparadas. É uma questão de junção, é uma questão de, como se diz hoje, né? Juntos. Como se diz hoje? Grudados. Misturados. Seguindo o Mestre. Ultrapassando qualquer tipo de barreira, seja a própria barreira da vida. Mas enquanto em vida, seguindo, fazendo, no caminho. Os discípulos não imaginavam. Creio eu que eles não tinham uma noção exata daquela conversação. Eu tenho certeza absoluta que a questão do amor se sobrepõe. Quando você ama a Deus, quando você ama Jesus Cristo, você ama a sua própria vida e você ama a vida dos outros. Você ama ser um missionário, você ama fazer parte do corpo. Porque sem amor, mesmo que os discípulos seguissem, andassem pelo caminho, fizessem a missão, até mesmo praticassem gestos de renúncia, sem amor, mesmo que desse os seus corpos para serem queimados, não valeria nada. Isso significaria que estariam fazendo um monte de coisa, mas não estariam no caminho. Como poderiam imaginar que sem Jesus eles não poderiam fazer nada? Jesus partiu. Após a sua partida, a igreja, ela foi edificada, foi articulada. E membros foram aparecendo para produzir o crescimento de um corpo. E esse corpo, ele é edificado, ele cresce na base do serviço, na base da nossa entrega. E isso nem sempre é indolor. Isso às vezes é bastante sacrificial. Mas o crescimento acontece. Em alguns momentos quase que imperceptível. Mas por meio das atitudes e dos sentimentos, às vezes tão sutis, às vezes através dessa demonstração sua de ternura, de afeto, de misericórdia, Deus vai usando você para que pessoas venham ao conhecimento do Senhor e passem a andar no caminho, portanto venham ao Pai. E vindo ao Pai, caminhe até alcançarem aquilo que Jesus foi preparar para que onde quer que Ele esteja, nós também estejamos. Nós fazemos parte de um corpo, prezado ouvinte. Eu tenho orientado os irmãos, não dá para achar que é obrigação só desse ou daquele, é obrigação de todos nós levar a palavra de Deus. Os filhos de Belial não param e aparentemente são bem espertos, não é? Cada dia, cada momento é uma moda nova, uma maneira nova de dissuadir o povo de Deus a respeito das suas convicções espirituais. A cada dia é uma forma mais de fazer com que as pessoas se desanimem de servir a Deus. Quantas pessoas se sentem humilhadas pelas coisas que têm vindo, têm aparecido, em forma até de leis, não é? Que parece humilhar todos nós que servimos a Deus, mas nós não temos de parar, não. Nós temos que continuar levando a palavra de Deus o dia todo, todo dia, toda noite. A caminhada, ela teve o seu início, mas ela vai ter o seu fim também. Que vai ser nos braços do Pai. Mas temos de fazer a nossa parte, porque os filhos de Belial estão fazendo a parte deles. Não é? Creio que quando Jesus falou para os discípulos naquele dia, não sei se era noite, enfim, talvez a forma que Jesus falou seria informação demasiada para o momento. precisariam de tempo, de discernimento. Precisariam aprender a morrer o dia todo para então chegar a viver, chegar ao fim da caminhada. Quero que você pense, ouvinte, quero que você pense em relação ao futuro da Igreja do Senhor. Pense um pouquinho. Existem alguns países que a Igreja do Senhor estão virando pubs ou botecos, salões de festas. Porque um dia, eu acredito que as pessoas foram achando que não, a responsabilidade não é minha, não é comigo que está... E aí vai para um, para outro, começa o deixa que eu deixo, de repente o inimigo, ele não para. É tempo de nós voltarmos a nossa atenção para as palavras de Cristo. Podemos ver o Cristo como aquele Cristo que suportou tudo ali na cruz do Calvário, ou até quem sabe para aquele menino da manjedoura ali na sua fragilidade, o menino se nos deu. Sem soberba, títulos, cargos, sem, eu diria, muitas percepções seculares, sem técnicas, eu diria, não é? Sem sistemas e planilhas, mídias, sem internet. Mas o que aconteceu, aconteceu. O Evangelho sobreviveu, sobrevive, chegou até nós. E da gente para frente, como é que vai fazer? Estaria a palavra de Deus fadada a terminar de uma forma trágica? Alguém vai dizer, mas não, nunca tivemos tantos programas como estamos tendo, nunca tivemos tantos movimentos, mas eu não estou falando de movimentos apenas, eu estou falando da legitimidade deles. Eu estou falando do que realmente representa o que Jesus nos deixou para fazer, para realizar. A mensagem que nós celebramos é de outra natureza. Singela, poderosa, verdadeira. Mensagem daquele que nos amou de tal maneira. Nós não podemos de forma alguma deixar de lado a nossa missão, enquanto outro caminho, caminho alternativo, não estou falando de alternativa de direita, de esquerda, estou dizendo que caminhos alternativos, mas que não levam, caminhos que... Não podemos dizer que é o caminho que o Senhor diz, eu sou a verdade, eu sou o caminho, eu sou a vida. Conhecendo Deus, você conhece o caminho. Não queremos ver hoje pessoas exasperadas, como o gato lá de Alice, né? Como saber o caminho se nós não sabemos nem onde o Senhor vai? Eu sou o caminho, é nesse caminho que o Senhor Jesus quer que nós andemos e que as pessoas caminhem, mas caminhos alternativos não levam. Olha, aonde que o Senhor quer que nós estejamos? Então é hora de nós entendermos o corpo. É hora de nós obedecermos a mente, o cabeça que é Cristo. É hora de nós deixarmos de ser indiferentes. E fazer. Deus, não é que Deus está cobrando, mas Deus está nos avisando. Deus está falando conosco. Vamos fazer o que é preciso ser feito. Cada um tem a sua missão. Todos nós devemos fazer, nos animar. Eu sei que você precisa de um descanso num final de semana cansativo, cidades estressantes, mas é o reino de Deus que vem primeiro. Tira o seu descanso, claro que pode. Tira as suas férias, claro que pode. Mas nós temos de trabalhar enquanto é dia. Vamos fazer a obra de Deus. Vamos fazer a vontade de Deus. Vamos entender o corpo. Tudo por amor.
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2: Esta é a Madrugada do Socorro de Deus. Para você que me escuta nesta madrugada, vamos buscar ao Senhor. Como está a tua fé? Como está a tua expectativa? Logo mais, às 2 horas, estaremos em oração. É a oração da madrugada. Não se deixe ser dominado pela angústia. Não deixe que a ansiedade tire o teu sono. Vamos clamar ao Senhor. Convido você a compartilhar o link desta rádio, compartilhar a rádio frequência para esta pessoa, aquela pessoa que você conhece que está passando por um momento difícil, que está passando por um momento de ansiedade. Compartilha e vamos juntos. Deixe que esta rádio seja um instrumento de Deus para a vida daqueles que precisam. Nos mande uma mensagem no nosso WhatsApp, DDD 11 98292 3392, ou esteja em participação ao vivo através do nosso telefone DDD 11 3208 2743. Estamos com a linha aberta. Você que está passando por um momento de dificuldade, por um momento de ansiedade, por uma, quem sabe, está enlutado, está com alguém enfermo, vamos unir a nossa fé e crer que o nosso Senhor Jesus, Ele realiza milagre. Ele é o mesmo Deus de ontem, de hoje e eternamente. Temos um ouvinte na linha. A paz do Senhor Jesus. Alô? Alô, com quem eu falo?
3: É com a Rosana de Maria.
2: A irmã, qual o nome da irmã?
3: Rosana.
2: Irmã Suzana de Marília, é isso?
3: Rosana.
2: De Marília. Irmã Marília. Rosana de Marília, interior de São Paulo. Deus abençoe, minha irmã. Você tá ligando para pedir a oração, é isso?
3: Para meu neto, Misael.
2: Qual o nome do seu neto?
3: Misael Silva.
2: Misael.
3: Amém.
2: Vamos estar, eu estarei apresentando a vida...
3: Caio.
2: Vamos apresentar a vida do Caio e do Misael. Jesus... Como é o nome dela?
3: Maria Clara.
2: Elisa. Sim.
3: Maria Elisa.
2: Maria. Estarei apresentando. A senhora vai. A senhora vai orar comigo 2 horas? Vai estar de joelho dobrado também, orando, apresentando. Que bênção.
3: E para minha filha Raquel.
2: Amém,
3: irmã. Ela está precisando muito, sabe, irmão? Ela é muito teimosa, sabe? Cabeça suave.
2: Tá certo, minha irmã. Vamos apresentar e Jesus garante a bênção e a vitória. Obrigado. Obrigado pela sua participação, minha irmã. Fica na paz do Senhor Jesus. Uma paz do Senhor para todos os irmãos de Marília. Deus abençoe.
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2: Esta é a participação dos nossos ouvintes. Vamos atender mais um. Alô, paz do Senhor Jesus.
4: A paz do Senhor Jesus, meu irmão.
2: Com quem eu falo?
4: Aqui é Antônio, de cidade de Valente, interior da Bahia.
2: Irmão Antônio?
4: Valente.
2: De Valente.
4: Interior da Bahia.
2: Valente. Amém, meu irmão. O que nos traz a sua ligação?
4: Irmão, quero pedir oração e também quero contar um uma benção.
2: Pode contar a benção. Vamos lá. Testifique

0: ser anualizada.
1: Isso.
0: É, olha, outra aqui, eu estava morando de aluguel, 13 anos morando de aluguel. Graças a Deus, também agora já comprei minha casa, no nome do Senhor Jesus. Já estou passando minha casa, no nome do Senhor Jesus, parar de pagar aluguel. Que Deus, ele é fiel.
1: Que bênção, meu irmão. Fico feliz que as bênçãos do Senhor. E é isso mesmo, irmão Antônio. Nós temos que testificar daquilo que Jesus faz na nossa vida. Há muitos que recebem as bênçãos do Senhor, mas não testificam. Quanto mais a gente glorifica o nome do Senhor, mais Ele nos abençoa.
0: Entrega mais bênção e vitória. E outra, meu irmão, eu pedi muita oração aí na rádio aí, dos irmãos ali, eu tenho certeza que os irmãos orou muito nessa causa aí. Então, quando a gente recebe, tem que agradecer também, contar para agradecer o nosso Deus e aumentar a fé dos irmãos também, né?
1: Isso é verdade.
0: É, agora eu quero pedir oração, meu irmão, para os irmãos que estão enfermos. É, irmão Arnaldo e família.
1: Arnaldo?
0: Que eles se encontrem enfermos. Irmão Zé, também, família. Irmã também se encontra um pouco enferma. É, irmã Ana também se encontra enferma. Também pedi oração por Zé, também que se encontra enfermo.
1: Estou anotando.
0: Jane também se encontra enfermo. E agora pedi oração por minha esposa, Joselita, também que se encontra um pouco enferma.
1: Qual o nome da sua esposa?
0: É Joselita, querido santo.
1: José.
0: Enquanto me enfermo, eu tenho a certeza que Deus já entregou a vitória e a bênção.
1: Amém. É isso aí, irmão. Pode falar.
0: Também pedi oração por todos os pastores aqui da cidade de Valente e todos os pastores aí da Raio Deus do Amor, todos os pastores do mundo inteiro. Através das orações dos irmãos, a gente recebe grande bênção, grande vitória. Que vocês todo dia estão tá dentro do nosso ar, fazendo oração e ajudando a gente na. No que a gente, na maneira que vocês podem ajudar na oração, através da oração dos irmãos, grande bênção também a gente recebe.
1: É verdade, a gente está aqui sendo intercessores, né? Intercessores do reino de Deus. E o Senhor é Ele quem abençoa. Nós mesmos não fazemos nada. É Ele que clamamos, nós clamamos a Ele e Ele nos responde. Então, eu quero que a sua fé esteja unida à minha. Logo mais às 2 horas é o clamor da madrugada e vamos estar orando em nome de Jesus.
0: Bom, professor Jesus, que Deus continue abençoando meus irmãos aí, toda a família, todos meus irmãos, guardando, protegendo todo o mal, no nome do Senhor Jesus, dando força para cada dia, não estar firme e forte, para estar aí resgatando a alma para o Senhor Jesus.
1: Amém, meu irmão. Deus abençoe, irmão Antônio. Um forte abraço, a paz do Senhor Jesus para todos os irmãos daí da Bahia, de Valente, do interior da Bahia. Fica com Deus. Deus abençoe.
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1: 1:50, vamos agora de Clínica da Alma com o psicólogo Jesse Ávila, com o tema Equilíbrio.
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5: Você sabia que pessoas emocionalmente inteligentes não são aquelas que sofrem menos, mas aquelas que aprenderam a lidar melhor com o sofrimento? A inteligência emocional não elimina os problemas da vida. Ela nos ajuda a enfrentá-los com equilíbrio, reduzindo decisões impulsivas e fortalecendo a nossa capacidade de adaptação. Por essas razões, vamos falar hoje sobre inteligência emocional. Por que algumas pessoas enfrentam melhor as adversidades? Segundo o psicólogo Daniel Goleman, inteligência emocional é a capacidade de reconhecer, compreender e administrar as próprias emoções, além de compreender as emoções das outras pessoas. Então, essa habilidade favorece relacionamentos saudáveis, melhora a tomada de decisões e reduz o impacto do estresse sobre a saúde.

mental. Por exemplo, imagine duas pessoas que recebem a notícia de uma demissão. Ambas vão ficar muito preocupadas, mas elas reagem de maneira diferente. Uma acredita que a sua vida acabou, age por impulso e perde a esperança. A outra sofre aquela questão, aquele impacto por ter recebido essa notícia, mas procura reorganizar as finanças, atualizar o currículo e buscar novas oportunidades. O problema é o mesmo, o desafio é esse. Agora, a forma de enfrentá-lo é que faz a diferença. Então, não podemos controlar tudo o que acontece conosco, isso é fato. Mas podemos aprender a controlar a maneira como respondemos às dificuldades. E é nesse aprendizado que nasce a famosa e desejada inteligência emocional. E eu tenho aqui algumas dicas que podem lhe ajudar a como desenvolver a inteligência emocional. E o primeiro ponto é aprender a identificar o que está sentindo. Então, antes de reagir, pergunte a si mesmo: o que eu estou sentindo neste momento? Porque dar nome a emoções ajuda a evitar atitudes impulsivas. Número 2, faça uma pausa antes de responder. Ou seja, quando estiver irritado ou frustrado, evite responder imediatamente. Alguns segundos ou alguns minutos de reflexão podem evitar palavras das quais você se arrependerá depois. E número 3, procure compreender antes de julgar. Ou seja, nem sempre conhecemos toda a história das pessoas. Ouvir com atenção fortalece os relacionamentos e reduz conflitos desnecessários. Penúltimo, encare os problemas como oportunidades de aprendizado. Toda dificuldade pode ensinar algo. Então, em vez de perguntar: oh meu Deus, por que que isso está acontecendo comigo? Ou por que justamente eu? Por que que isso aconteceu justamente comigo? Experimente perguntar: pois é, e o que eu posso aprender com essa situação? E por último, exercite o autocuidado emocional. Dormir bem, manter relacionamentos saudáveis, praticar atividades físicas e reservar momentos de descanso ajudam muito bem a desenvolver esse equilíbrio emocional para enfrentar os desafios da vida. Como disse o próprio Daniel Goleman, se você não controla as suas emoções controlarão você. Fechamos aqui entendendo que desenvolver inteligência emocional é um processo diário, é um processo contínuo. Quanto mais nós aprendemos a compreender as nossas emoções, maiores são as chances de enfrentar a vida com equilíbrio, sabedoria e esperança. Mas e aí? Você gostou desse conteúdo? Então compartilhe a nossa programação com amigos e familiares. Continue nos acompanhando e fique atento, porque a qualquer momento estaremos de volta com mais reflexões que podem transformar a sua vida. Um forte abraço e até breve!

1:59, estamos indo agora para o prefixo das emissoras, mas permaneça conosco. Logo mais, quando retornarmos, daremos início à oração da madrugada. Fique agora com o prefixo das emissoras.

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4: 2 horas e 2 minutos.

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1: Amados irmãos, vamos agora para aquele momento que estávamos aguardando ansiosamente, o momento de falarmos com Deus. Falamos com Deus através da oração, como diz a palavra de Deus, através de clamor, oração, intercessão e ação de graças. Para você que enviou a sua mensagem, o seu pedido de oração através do WhatsApp, participando através aqui da nossa interação, através da ligação, chegou aquele momento em que eu vou interceder pela tua vida, mas que você também vai dobrar o teu joelho e vamos juntos apresentar ao Senhor. Clamas a mim, respondeste-eis. É o que o Senhor diz para a minha vida e a tua vida nessa noite. Vamos à oração. Poderoso Deus e eterno Pai, graças te damos, ó Eterno. Te agradecemos, Senhor, por estarmos na tua presença. Não somos dignos ou merecedores das tuas bênçãos, dos teus livramentos. Não somos dignos, Senhor, nem mesmo da tua presença ou de invocarmos o teu nome. Obrigado, Senhor. Obrigado pela tua graça. Obrigado pelo teu amor que nos alcançou. Obrigado pelo teu perdão. Obrigado, Jesus, por conhecermos o teu nome, por ouvirmos falar do teu nome. Há quantos, Senhor, que vagueiam e peregrinam sem te conhecer. Mas a tua palavra chegou ao nosso coração. E o teu Espírito Santo, que nos convence do pecado, da justiça e do juízo, ele também nos concede o privilégio, o convencimento de que estamos diante da tua presença. Ao dobrarmos os nossos joelhos, o Senhor nos ouve. Ao invocarmos o teu nome, o Senhor nos salva, o Senhor nos alcança. Pois nesta madrugada, queremos clamar a ti. Queremos, Senhor, buscar a tua face. Queremos, Senhor, te pedir socorro, ajuda. Perdoa, Senhor, os nossos pecados, perdoa as nossas iniquidades, perdoa as nossas transgressões, sejam elas palavras, atos, gestos, pensamentos, sentimentos, até mesmo as intenções do nosso coração. Perdoa, Senhor, os erros que cometemos na tentativa de acertar, até mesmo, Senhor, aqueles erros que nem sabíamos que estávamos entristecendo o teu Espírito Santo. Perdoa os nossos pecados, Senhor, pois nossos pecados nos separam de ti, nos afastam de ti. E nós queremos, Senhor, que o Senhor ouça a nossa voz, que o Senhor venha atentar a nossa oração, ao nosso clamor. Perdoa, Senhor, nos ajuda a ser melhor. Nos ajuda, Senhor, ajuda este homem que está de joelhos dobrados. Ajuda, Senhor, meu Deus, a esta mulher que está clamando agora nesta oração a ser melhor. Quantos, Senhor, estão cansados da vida que estão levando? Uma vida miserável, uma vida longe de ti. Uma vida, Senhor, da qual as suas escolhas, as consequências das suas escolhas lhe trouxeram dor, desespero, vergonha. Tem misericórdia, Senhor. A tua palavra diz que ainda que os nossos pecados sejam vermelhos como a escarlate, o teu sangue nos purifica de todo o pecado. Perdoa, Senhor. Perdoa este ouvinte que até mesmo sente vergonha que pede oração porque acha que Deus não vai ouvir a sua oração por ser indigno. Mas quando a tua palavra diz que há um coração quebrantado e contrito, o Senhor jamais despreza fora. O Senhor jamais rejeita. Ouve, Senhor, a nossa oração. Que o Teu Espírito Santo possa guiar, meu Deus. Guia o nosso clamor. Coloca palavras em nossos lábios. Direciona, Senhor, a nossa oração. Que não seja feita a nossa vontade, mas seja feita a Tua vontade, assim na terra como no céu. Senhor, meu Deus, que as nossas petições, venham estar alinhadas com a Tua vontade, pois a Tua vontade é boa, perfeita e agradável. E aquilo que o Senhor não nos der, que não é pela Tua impotência, ou porque o Senhor não nos ama, mas, Senhor, está tudo no centro da Tua vontade, que possamos nos portar em gratidão, meu Deus, aleluia, até mesmo, Senhor, meu Deus, aleluia, pelo Teu não. Pois o Teu não é bênção também. Meu Deus, que a nossa fé esteja depositada em Ti, que o nosso clamor esteja aos pés da cruz, que as nossas lutas, dificuldades, tristezas e ansiedades não estejam ocultas, Senhor, da Tua face. Que nesta noite, ó Deus, o Senhor possa visitar. Olha, Senhor, para este coração. Tu que és um Deus onipotente, onisciente, onipresente. Olha agora para dentro deste coração, Senhor. Olha agora para dentro desta mente conturbada, desesperada. Olha agora, Senhor, para este homem, esta mulher que está de joelhos dobrados, Senhor. Quem sabe é o último momento da sua vida e clama por socorro. Estamos na madrugada, nesta programação que leva o nome Madrugada do Socorro de Deus. Meu Deus, que o Senhor possa abençoar. Que o Senhor possa alcançar com socorro aqueles que clamam e oram, aqueles pela qual nós intercedemos, ó Deus. A este pai e esta mãe que está de joelhos dobrados, pedindo, clamando, intercedendo por alguém, por um familiar, por um filho, por uma neta. Meu Deus, em nome de Jesus Cristo. Visita, Senhor. Olha, Senhor, para este coração. Tal como o Senhor olhou para aquela viúva à beira do caminho. Tal como o Senhor atendeu ao cego, ao cego de Jericó. Tal como o Senhor, meu Deus, alcançou Lázaro, mesmo estando morto. Quantos, Senhor, se sentem mortos? Quantos, Senhor, se sentem sem esperança, sem expectativas? Mas a Tua palavra declara que o Senhor é o caminho, a verdade e a vida. Quem crê em Ti, ainda que esteja morto, viverá. Meu Deus, restaura a vida, restaura a esperança, restaura, meu Deus, aleluia, a alegria deste coração que está morto para as alegrias da vida. Que a sua fé está esmorecida. Que não sente mais alegria e ânimo em nem mesmo em viver. Meu Deus, tem misericórdia. Como diz a Tua palavra, o salmista declarou, torna a dar-me a alegria da salvação. Senhor, meu Deus, alcança este coração que está entristecido, seja por uma palavra que o magoou, seja por uma atitude, uma traição, seja, Senhor, pelas adversidades e as intempéries da vida que assolam esta pessoa. Meu Deus, quantos rogam, quantos estão, Senhor, clamando por libertação de opressões malignas, quantos estão orando por portas abertas, quantos, Senhor, estão clamando por curas de enfermidades que a medicina já desenganou, por doenças autoimunes. Meu Deus, a quem iremos nós, se só Tu tens as palavras de vida eterna? A quem tenho eu no céu, se não a Ti? Na terra não há quem eu deseja, além de Ti. Meu Deus, eu intercedo agora, como Teu servo. Eu intercedo pelas vidas que colocaram os seus pedidos de oração nos comentários, no nosso WhatsApp, na ligação. Eu oro, Senhor, pela Jacira, pelo José Irineu, pela Alessandra, pelo Eudes, pela Rosana, pelo Misael, pelo Caio, pelo Antônio, pelo Arnaldo, pela Ana, pela Joselita, pelo Jair e todos aqueles, ó Pai, que eu não poderia nomear, mas que o Senhor conhece. Visita agora os oprimidos, Senhor. Joga por terra, quebra as forças de Satanás. Quebra, Senhor, as forças do maligno que oprimem, aprisionam e atormentam esta vida com vozes, com desespero, com medo. Meu Deus, em nome de Jesus Cristo, lança por terra essas entidades malignas que causam desespero a esta família, que não deixam esta casa estar em paz. Em nome de Jesus Cristo, seja repreendido no nome de Jesus. Quebra, Senhor, as maldições. Quebra, Senhor, trabalhos malignos que fazem, que foram feitos para atormentar, para adoecer, para oprimir, para destruir, para matar esta pessoa. Em nome de Jesus Cristo, visita agora, meu Deus. Visita, Senhor, e lança por terra, como o Senhor libertou. Lança para fora, como o Senhor libertou aquele endemoniado na região de Gadara. Oh, meu Deus, e teve a sua vida completamente transformada. Pois a tua palavra diz, se o Filho vos libertar, verdadeiramente sereis livres. Meu Deus, liberta verdadeiramente nesta noite. Liberta, Senhor. Liberta dos vícios, liberta das drogas, liberta da prostituição, liberta do álcool, liberta das apostas, liberta, Senhor, meu Deus, dos maus caminhos, liberta, Senhor, da infidelidade, do relacionamento extraconjugal, liberta, Senhor, do roubo, da corrupção, liberta, Senhor, quebra, Senhor, meu Deus, aleluia, liberta, Senhor, em nome de Jesus Cristo, quebra as forças, Senhor, daquilo que aprisiona, que algema, que prende esta vida, Senhor, num ciclo de decisões erradas e ruins, que só levam à destruição. Em nome de Jesus Cristo, eu creio, Senhor, eu creio numa nova vida, eu creio numa nova história, eu creio, Senhor, num recomeço para os Teus filhos. Meu Deus, tem misericórdia, olha com compaixão para esta pessoa que está sem forças, que deseja mudar de vida, mas que não consegue abandonar as suas práticas pecaminosas. Oh, meu Deus, o Senhor mesmo falou, vinde a mim, todos vós que estáis cansados, oprimidos e sobrecarregados, e eu vos aliviarei. Que esta madrugada seja uma madrugada de socorro, uma madrugada do socorro de Deus, aliviando e alcançando essas vidas, ó Deus. Alcança os enfermos, os doentes, os moribundos, os paliativos. Alcança, meu Deus. Visita agora e cura, meu Deus, desta enfermidade. Alivia, meu Deus, em nome de Jesus, estas dores. Faz cessar, meu Pai, esta dor que atormenta esta pessoa, quem sabe dia e noite, a qual nem mesmo os medicamentos conseguem corrigir, conseguem fazer passar esta dor. Passa o teu bálsamo, Senhor. Passa o teu bálsamo neste momento, que seja um alívio imediato pelo poder do sangue de Jesus. Visita agora, Senhor, aqueles que estão internados nesta clínica, nesta enfermaria, na UTI, na sala de preparo, de cirurgia, no pós-operatório. Meu Deus, nesta maternidade, onde esta mãe está prestes a dar à luz. A esta mulher em trabalho de parto, a esse recém-nascido, meu Deus. Meu Pai, aonde houver alguém necessitado de que o Senhor seja o nosso Senhor que sara, Jeová Rafá. Meu Deus, visita agora. Cura do câncer, cura de tumores, cura, Senhor, da endometriose, cura do câncer, cura do nódulo, cura, Senhor, desta inflamação, cura desta infecção, deste vírus, cura, meu Deus, toca, meu Pai, toca, Senhor, nas pernas, nos braços, passa teu sangue, Senhor, purificador, que cura de todo mal, nos rins, no fígado, no pâncreas, no estômago, no intestino, no pulmão, na cabeça, nas vias respiratórias. Cura, Senhor meu Deus, em nome de Jesus Cristo. Meu Pai, esta pessoa que está numa mesa de cirurgia, usa esse médico. Usa, Senhor, estes profissionais para, Senhor, trazer saúde a esta pessoa. Em nome de Jesus Cristo. Visita cada um, dá uma chance de vida a esta pessoa que acaba de sofrer um acidente de trânsito, de trabalho, que está toda quebrada, quem sabe está indo para um politrauma agora, Senhor. Meu Deus, se há, meu Deus, aleluia, um plano de salvação, tem misericórdia, dá uma chance de vida, uma chance de arrependimento. Tem misericórdia, Senhor, salva os perdidos, os abandonados, os moradores de rua, os drogados, os desabrigados. Salva, Senhor, os esquizofrênicos. Alcança, meu Pai, alcança esta pessoa depressiva, com transtorno de bipolaridade, ansiosos, com síndrome de pânico, de desespero. Meu Deus, quantas anomalias, ó Pai, quantas doenças, quantos estados físicos, mentais, psicológicos e espirituais que tantos estão sofrendo. Meu Deus, a tua palavra diz que o Senhor veio para desfazer as obras do diabo. O Senhor veio para salvar o que se havia perdido. Naquela cruz o Senhor deu a vida, foi por cada uma dessas pessoas. Meu Pai, não permita que partem sem conhecer a ti, sem conhecer o teu amor. Pois quem nos separará do amor de Deus? Nada, nada, nem ninguém nos separa do teu amor, Senhor. Que esta pessoa possa conhecer e gozar do teu amor. Dai-nos uma noite tranquila. Dai-nos, Senhor, uma noite de sono reparador. Envia, Senhor, os teus anjos poderosos a livrar e guardar o lar desta pessoa. Pois se o Senhor não guardar a casa, em vão vigia o sentinela. Guarda, Senhor, este trabalhador que está no seu serviço, este funcionário público, a este soldado, este policial, este bombeiro, este médico, esta enfermeira, a esse socorrista, a este vigilante, meu Pai, em nome de Jesus Cristo. Meu Deus, fica com cada um de nós. Confirma a nossa bênção, a nossa vitória. Ouve, Senhor, atenta aos teus ouvidos a nossa oração. Ouve o nosso clamor. Que o teu nome seja para sempre e eternamente glorificado. Em nome de Jesus. Amém.

0: Para você que me acompanhou nesta oração e no teu coração sente a necessidade de ir além. Além de um pedido de oração, mas a necessidade de entregar a tua vida a Jesus. Repita comigo. Senhor Jesus, reconheço que sou o pecador. Me arrependo de todos os meus pecados. Neste momento, reconheço e entrego a minha vida a Ti. Reconheço o Senhor como o único Senhor e Salvador da minha vida. Escreve o meu nome no livro da vida, que o Teu Espírito Santo habite em mim e me ajude a seguir os Teus caminhos. Seja muito bem-vindo para você que acaba de tomar essa decisão. Saiba que é a melhor decisão que você tomou na sua vida. A partir de agora você tem seu nome escrito no céu e tem o Espírito Santo para te ajudar em todas as coisas. Mas permita que nós venhamos te auxiliar também e nos alegremos com a tua decisão. Envie agora uma mensagem para o nosso WhatsApp contando da tua conversão e também nos envie uma mensagem para o e-mail queroaceitarjesus@ipda.com.br. Vai ter uma equipe para te recepcionar e melhor te encaminhar nesta nova caminhada. Seja muito bem-vindo à Igreja Pentecostal Deus é Amor, mais do que uma igreja, uma família.
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0: 2 horas e 37 minutos na Grande São Paulo. Esta foi a oração do socorro de Deus, mas continue conosco. Continue enviando o seu pedido de oração, ainda teremos alguns períodos de oração, ainda estaremos aqui. Mas enquanto é isso, tem palavra que edifica a tua vida e a tua alma. Vamos agora com o quadro Bíblia em Foco, com o tema Volte a Dar Frutos. Pastor Eliton Alves.
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3: Quem cumprimenta a todos é o seu irmão em Cristo, o pastor Wellington Alves. Eu gostaria de deixar a todos os nossos ouvintes este momento tão importante de reflexão da palavra de Deus. O anjo encontrou. Eu quero deixar para os nossos ouvintes esse tema tão maravilhoso. É baseado ali no livro de Gênesis, capítulo de número 16 e o versículo 7, a gente encontra a história da escrava Agar. E meditando na palavra do Senhor, eu vejo o anjo encontrando Agar, ou achando, né? Como diz no versículo 7, e o anjo do Senhor achou. Primeiro, Agar, como escrava, estava com a vida totalmente destruída. Ou seja, uma escrava não tem um salário. Uma escrava não é uma empregada doméstica, porque uma empregada doméstica recebe um salário, recebe algo no final do mês. A escrava não. A escrava, ela não escolheu estar ali. Ela era obrigada a estar ali. Então é bem diferente, não é mesmo, ouvintes? E aí você observa que ela estava totalmente em uma situação decretada a nada. E aí Deus é tão maravilhoso que, de repente, Sara começou a observar Agar. Porque Sara não podia gerar filhos, Sara não podia ter filhos, era estéril. E o que, que eu posso ver? No momento em que Sara começa a observar Agar, eu posso ver Deus nesse momento ali dizendo, Agar, estou preparando uma grande vitória para você. Por quê? Sara diz para Abraão, né? No caso seria Abrão, e o nome dele depois foi mudado para Abraão, que Deus o tinha impedido de gerar. Ou seja, olha, Abraão, Deus me impediu de gerar, eu não posso ter, né, filhos. Mas através, olha, gente, que tremendo, através, Sara começa a observar Agar e ela percebe o quê? Que ela pode ter, né, a possibilidade, ela pode ter um filho, né, através de Agar. E eu vejo Deus trabalhando na vida de Agar através de Sara. Eu vejo Deus chamando uma escrava e dizendo, você pode gerar. Aleluia. Isso através de Sara, Deus usando agora Sara, né? E olha, você pode gerar. Você pode dar frutos. No momento, o tempo de escravidão está chegando ao fim na sua vida. Você consegue imaginar isso? Alguém que muitas das vezes, por um período de tempo, viveu só desprezo, só angústia. De repente, Deus pega aquele que muitas das vezes até te humilhou, te desprezou, te machucou. E este alguém é quem vai estender a mão para você e dizer assim, olha, você vai gerar para mim. Já parou para pensar nisso? Está chegando o tempo de você começar a gerar. E eu quero voltar aqui e dizer, sabe o quê? Está chegando o tempo da escravidão acabar. Chegou o fim dessa escravidão na sua vida. Agar não tinha oportunidade, pois era uma escrava. Amém? Agar jamais poderia chegar a um patamar de reconhecimento ali naquele momento. Jamais ela poderia chegar. Por quê? Porque ela era uma escrava. Amém? E todo mundo sabe, escravo não tem oportunidades, não é mesmo? Só que Deus, ele é muito maravilhoso, gente. Deus, ele é fantástico. Deus, ele é demais, né? Ele pega aquele que não é e faz ser. Ele pega aquele que não pode. Aquele que alguém diz assim, olha, jamais você vai chegar, né, a ter esse teu sonho, né, realizado. Só que quem promete é Deus. E por ele prometer, ele cumpre. Se Deus te prometeu, se prepara porque ele vai cumprir. E olha Deus olhando para a escrava, hein, gente? Olha Deus olhando para aquela pessoa que estava jogada de lado. De repente, Deus olhou para você. Eu estou falando com você que agora está acompanhando esse momento de reflexão da palavra de Deus. Você que talvez está nos ouvindo neste momento e já chegou ao ponto de dizer, nunca terei oportunidades, nunca serei alguém na vida, porque a sua vida de repente tomou um rumo totalmente diferente do que você sonhou, né? Do que você um dia imaginou. Louvado seja o nome do Senhor. Só que você pode até ter desistido dos teus sonhos, porém Deus não desistiu. Deus não desistiu. E você já parou para pensar que eu tô falando neste momento também com pessoas que um dia já esteve até na presença de Deus. Estou falando com pessoas que já participaram de louvores, já foram até dirigentes de igreja, pastores, né, líderes de louvores na igreja, que já participaram do coral. E hoje, o que você está fazendo na obra do Senhor? De repente você está o quê? Parado, estagnado, né, não consegue mais ir à igreja, não consegue mais sair, não é mesmo? Para buscar a Deus, para clamar ao Senhor. Só que eu quero que você volte um pouquinho no tempo aí e comece a lembrar de onde o Senhor te tirou. Para pensar um pouco. Você não cantava. De repente Deus tirou você da escravidão. Poxa, te trouxe para a presença dele e você passou a cantar. Ou seja, você está gerando para Deus. Aleluia. Você não tinha coragem nem de pegar em um microfone, você morria de vergonha. Já parou para pensar que chegou um momento da sua vida que você passou a ministrar, você passou a pregar a palavra de Deus, você passou a ministrar para a multidão, para muitas pessoas. Parou para pensar nisso? Você não tinha família. Você consegue parar para pensar nisso? Você não tinha família. E você só sonhava, quem sabe um dia eu vou ter uma família. Deus te deu uma família, Deus te presenteou com uma família, Deus permitiu você gerar, aleluia. E agora, quem sabe você está parado, desanimado. Sabe o que é interessante? Deus te presenteou com tantas coisas. Deus usou alguém, sua vida mudou, sua história mudou, só que de alguma forma

0: tentou fugir. É o que aconteceu com Agar, né? Deus tira Agar de escrava, Deus dá um belo de um presente para Agar, que é um filho. E quem sabe Agar agora começa a passar provas ali, né? E ela tenta fugir. E sabe o que é interessante? O anjo do Senhor achou, capítulo 16, versículo de número 7 e 8, do livro de Gênesis. O Senhor a achou e disse: Agar, aleluia, serva. Olha a ordem do Senhor para Agar: volta, se humilha, se humilha. Louvado seja o nome do Senhor, porque tudo que eu te dei não é seu, é do Senhor, é do Senhor. Eu quero encerrar este momento falando para você que está me ouvindo agora: tudo que o Senhor te deu não é seu, é do Senhor. Tudo que o Senhor me deu não é meu, é do Senhor. É para glorificar o nome dele, na casa dele, na presença dele, para exaltar o nome dele, para bendizer o nome dele. Sabe esse talento aí que o Senhor te deu? É para você exaltar o nome dele. Não, pastor, eu vou ganhar dinheiro, eu vou... Não, não é para isso que Deus te deu esse talento. Deus deu esse talento para você tocar, para exaltar o nome dele, para bendizer o nome dele. Então volta para o Senhor. Aprende a servir a Ele de verdade. E ainda que você tente resistir isso, eu quero encerrar, antes de fazer um minuto de oração por você, dizendo: o Senhor vai te achar. Ele vai te encontrar. Ele vai dizer para você, chamando pelo teu nome. E aí, como Ele disse para Agar: Agar! Volta. Amém? Que Deus abençoe sua vida. Que esse momento de reflexão fique aí, guardado no seu coração. Eu sei que o Senhor está falando com alguém, alguém que está precisando voltar. Amém? Como diz aquele hino: lembra-te onde caíste e te arrepende e volta ao primeiro amor. Amém? Eu quero fazer uma oração por você, para que Deus venha abençoar a sua vida. Onde você estiver, liga o teu pensamento em Deus e, se for possível, ore comigo. Bondoso Deus, maravilhoso, eterno Pai, muito obrigado, Senhor. Muito obrigado pela oportunidade que o Senhor nos concede, que é de estarmos na Tua presença. Senhor, nos ensina a voltarmos para a Tua presença. Nos ensina a voltarmos para Ti. Nos ensina, Senhor, rendermos aos Teus pés. Nos ensina, Pai, sermos fiel a Ti em todas as áreas das nossas vidas. Deus, abençoe este amado ouvinte. Esteja com este amado ouvinte, fortalecendo. Senhor, visita esta pessoa aqui agora, Senhor. Está precisando de um milagre urgente. O milagre urgente que ela precisa, Senhor, não é uma cura, mas sim, Senhor, ela precisa de força para estar na Tua presença, para estar Te buscando. Então, Senhor, levanta esta pessoa, fortalece esta pessoa. Eu Te peço, Senhor, acreditando em Ti, acreditando no Teu poder, fica conosco. Pai, eu Te peço, em nome do nosso Senhor e Salvador, Jesus Cristo. Amém e amém. Se despede seu irmão em Cristo, pastor Wellington Alves.
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1: Aqui é o irmão Auro Martins, da Cruz de Jandira. Eu sou membro da Igreja Pentecostal Deus de Amor há 26 anos e conheci esse ministério através de um culto com o nosso saudoso irmão missionário Davi Miranda. Também, né, dessa programação da Voz da Libertação, onde eu recebi muitas bênçãos e vitórias. Amém? Deus abençoe todos vocês.
2: Meu nome é Benedita, sou da cidade de Jacutinga, Minas Gerais. Conheci a Deus de Amor pelo meu irmão que ficou em casa. E depois de saber, a minha vida mudou.
3: Meu nome é Luciane, moro na cidade de Brusque. Conheci a Igreja Pentecostal Deus e Amor através de uma irmã, que ela me fez o convite, eu fui. Quando cheguei na igreja, eu me encontrava muito enferma, Deus me curou de várias enfermidades. Hoje sou obreira da casa do Senhor. Graças a Deus, meu lar é uma bênção. Em nome do Senhor Jesus, agradeço a oportunidade, a paz do Senhor.
4: Aqui quem fala é a irmã Elza de Francisco Morato. Eu conheci esse ministério através da Voz da Libertação, procurando uma rádio para me ouvir música do mundo. Aí caiu na Voz da Libertação o irmão chamando para orar pelos vícios, né? Tinha acabado o culto à tarde, nos domingos. O saudoso Davi Miranda chamava as pessoas, os ouvintes, para tomar oração, para ser liberto de algo. 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
8: 3 horas e 2 minutos.
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10: Na minha aflição, clamei ao Senhor. Gritei por socorro ao meu Deus. Do seu templo, Ele ouviu a minha voz. Meu grito chegou à sua presença, aos seus ouvidos. Salmos capítulo 18, versículo 6.
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Paz do Senhor, prezados ouvintes, aqui estamos nós para buscar a presença de Deus mais uma vez. Quero convidar vocês, vamos falar com Deus, focados em Deus. Vamos sentir a essência realmente dessa oração. E aquele sentimento que só mesmo quando estamos conectados, e não é fácil esse sentimento não. Vamos sentir isso aí de Deus, falando com o Senhor. Vamos orar por alguém, e você aí, alguém, ore por nós também.

Grande Deus, maravilhoso Pai, obrigado, Senhor, por mais uma oportunidade que o Senhor nos concede de podermos falar contigo em oração. Eu reconheço, Senhor meu Deus, a oportunidade que o Senhor nos dá nesse momento, só pelo fato de estarmos aqui vivos, Senhor, e estarmos falando com o Senhor. Realmente, ó Deus, é de reconhecer a oportunidade do Senhor. De todo o meu coração, meu Deus, recebo o meu muito obrigado. E eu sei que muitos ouvintes estão também agradecidos, estão orando comigo agora, agradecidos pela oportunidade e agradecidos também, Senhor, pelas coisas que o Senhor tem feito. Senhor, meu Deus, Senhor, meu Pai, eu louvo o Senhor, exalto o nome do Senhor, o Senhor é digno de toda honra, o Senhor é digno de toda glória. E estamos, ó Pai, aqui perante o Senhor. Nós não queremos falar palavras no vazio. Eu não quero orar, ó Deus, oração vazia. Eu não quero só ficar falando por falar. Eu quero falar contigo, ó Deus, em sintonia, calibrado. Eu quero saber, ó Deus, que eu estou sendo ouvido, apreciada a minha oração, e que o Senhor haverá, ó Deus, de responder a minha oração. O Senhor haverá, ó Deus, de se mover diante das palavras que eu estou falando com a minha boca, mas são palavras do meu coração. Por isso digo, ó Pai, que estou falando contigo de coração para coração. Sei, ó Deus, que às vezes alguma coisa pode até impedir o meu contato contigo. Sei, ó Pai, que às vezes, em alguns momentos da vida, tomamos atitudes precipitadas, falamos o que não devemos falar, pensamos o que não devemos pensar. Às vezes, Senhor meu Deus, nós nos comportamos realmente de forma muito infantil. Eu não sou diferente, Senhor, de outras pessoas que assim se comportam. Às vezes sou totalmente infantil, às vezes, ó Deus, faço coisas que, parando para pensar, são inacreditáveis. Por isso eu peço ao Senhor, lava-me na Sua palavra, purifica-me no Teu sangue. Purifica-me, ó Deus, porque eu quero orar. E não quero a minha oração batendo na barreira dos meus próprios erros. Não quero a minha oração, ó Deus, não ultrapassando nada, ficando por aqui, apenas no ambiente ou chegando na casa desse ouvinte. Não quero, ó Deus, que a minha oração seja uma oração vazia, onde as pessoas que intercederei por elas não sejam tocadas ou abençoadas. Pelo contrário, ó Deus, eu quero que o Senhor abençoe os nossos queridos ouvintes. Eu quero que o Senhor faça coisas grandes, tremendas, para a glória do nome do Senhor. Que o Senhor cresça, que eu desapareça, que eu entenda que não é a questão da minha oração, mas é a questão, ó Deus, da misericórdia do Senhor, do estado em que estamos vivendo, essa graça, Pai, esse favor imerecido. Mais uma vez, ó Deus, purifica-me, lava-me, ó Pai. Senhor meu Deus, nós não somos bons, bom é o Senhor. Tentamos ser, pensamos ser, mas bom é o Senhor. A misericórdia do Senhor é para sempre. Meu Deus, eu estou diante do Senhor agora. E hoje quero pedir, ó Deus, tanta coisa. Em favor dos nossos ouvintes, também em meu favor, em favor da minha família, em favor da sua igreja, em favor dos seus servos de uma forma geral. Estou diante do Senhor nesse dia, meu Pai, clamando pela sua presença, clamando pela sua misericórdia, clamando pela sua ajuda. Se não for a ajuda do Senhor, ó Pai, como poderemos nós subsistir? Se o Senhor não for para nós socorro presente, como poderemos vencer as situações do nosso dia a dia? Senhor, eu sei que, como eu, tem tanta gente nesse momento precisando de socorro, precisando de ajuda. Cada um, ó Deus, na sua situação, cada um dentro da sua vidinha. Mas eu sei, ó Deus, que todos precisando, ó Deus, ser tocados pelo poder das Tuas mãos, ser abençoados pelo Senhor. Estenda as Tuas mãos agora, meu Deus, àquele que está vivendo essa vida, ou nesse momento da sua vida, um momento tão desesperador, onde todas as coisas, ó Deus, já foram consumidas, onde o alimento já não existe mais. E essa pessoa desempregada, Senhor meu Pai, está passando um verdadeiro sufoco na vida. Senhor Pai, que a situação pode ser a situação de tanta gente, porque nesse momento, ó Deus, nós estamos vivendo uma história bastante difícil,
nós fomos avisados pelo Senhor, e muitos, ó Deus, ouviram a voz do Senhor e se prepararam, mas muitos não ouviram e não se prepararam, e agora estão vivendo essa situação tão complicada, tão difícil. Senhor meu Deus, Senhor meu Pai, eu quero ver o Senhor tocando nessa vida, eu quero ver o Senhor tocando nesse coração, nessa pessoa que está vivendo esse momento de desespero, ó Deus, de não ter nem mesmo o que colocar na mesa para comer. Alguns vivendo, ó Deus, além da crise, a desgraça, ó Deus, dessa seca horrorosa que está consumindo, ó Deus, o alimento de tanta gente. Quantos estão perecendo, alguns estão morrendo de fome, alguns estão desnutridos, alguns estão, ó Deus, até sem água para beber. Senhor, eu apresento ao Senhor essas questões, eu apresento ao Senhor as vidas dessas pessoas, apresento ao Senhor a situação dessas pessoas que estão nesse estado de sofrimento inimaginável para nós que vivemos, ó Deus, tão longe dessa situação. Mas até, ó Pai, pensamos entender, pensamos, ó Deus, sofrer o que essas pessoas estão sofrendo quando ouvimos falar. Mas sei, ó Deus, que não dá para imaginar exatamente, ou podemos até imaginar, mas não dá para se ter a ideia real do que é chegar um dia, dois, três, não ter água, não ter alimento, não ter nada, orar e pedir para que uma chuvinha venha refrescar aquele calor tão absurdo e nada, Senhor, tenha acontecido, e essa gente perece, essa gente que já é tão sofrida. Senhor, meu Deus, estenda as Tuas mãos agora para aliviar o sofrimento dessas pessoas que não tem nada para colocar na mesa, aliviar o sofrimento dessas pessoas também, ó Deus, que estão sofrendo a dor profunda de uma perda. Quantos, ó Deus, saem desses locais tão miseráveis, tão difíceis, e vêm para a cidade grande tentar a vida, tentar até mesmo um trabalho, mandar dinheiro para a família. E na cidade grande, ó Deus, às vezes essas pessoas sofrem revés e têm o dissabor de serem, ó Deus, assaltadas, de terem os seus bens subtraídos por pessoas que não têm um pingo de compaixão. Senhor meu Deus, Senhor meu Pai, só o Senhor mesmo. Eu peço ao Senhor que o Senhor visite, Senhor, essas pessoas no mais extremo da miséria que venham a estar vivendo, que o Senhor visite e que a providência do Senhor seja a providência do Senhor. Eu fico sem palavras, ó Deus, para falar contigo. Eu fico sem palavras para expor, ó Deus, a situação dessas pessoas e pedir a elas algo, porque esse meu algo pode ser que não seja exatamente o que essa pessoa esteja precisando. Então eu peço ao Senhor, em nome de Jesus, ó Pai, visita essas vidas com a visita do Senhor agora, levando, ó Deus, a água, levando o pão, levando, ó Deus, a condição de fazer crescer essa lavoura, fazer brotar essa semente. Eu sei, ó Deus, que não é pedir muito, eu sei, ó Deus, que é pedir apenas o necessário. Sei, ó Pai, que nós, às vezes, que temos a condição tão melhor, às vezes, ó Pai, e às vezes não temos, ó Deus, a condição de refletir a respeito da situação dessas pessoas, às vezes deixamos de agradecer o Senhor. Por isso agradecemos agora mais uma vez. Ó Deus, nada tem nos faltado, obrigado, Senhor. Nós temos tido a nossa água, nós temos tido o nosso pão, nós temos tido, Senhor meu Deus, as nossas perspectivas, temos saciado, ó Deus, eu diria, aquilo que tem sido o nosso projeto, por estarmos, ó Pai, numa situação que, em se medindo com a situação de tanta gente perecendo sem uma gota de água, às vezes, Senhor meu Pai, nos sentimos miseráveis, não por não termos as coisas, mas por não agradecermos. Senhor meu Pai, nós queremos expressar do fundo do nosso coração a nossa gratidão a Ti, pelo nosso trabalho, pela nossa saúde, pelo nosso pão. Mais uma vez, ó Deus, obrigado. E mais uma vez, Senhor, receba a minha palavra de louvor. O Senhor é grande, o Senhor é Deus de misericórdias. Eu louvo ao Senhor com toda a força do meu ser.
Obrigado a Deus e louvado seja o nome do Senhor. Exaltado seja o Senhor. Senhor, eu peço ao Senhor nesse momento que o Senhor venha curar as nossas enfermidades. Que o Senhor venha curar as nossas dores. Quantas pessoas no estado de dor tão profundo. Quanta gente nesse momento, ó Pai, que está expressando a Deus o seu sentimento por estar vivendo um momento de dor, uma dor que não passa com nada. Eu peço ao Senhor que o Senhor venha curar agora essa doença, que o Senhor venha curar essa enfermidade em nome de Jesus Cristo. Essa pessoa, Deus, que está gritando, essa pessoa, Deus, que está se expressando dessa forma, ó Pai, aos berros, pedindo socorro, ajuda, porque a dor é tamanha, a dor é grande. Pessoas que acabaram, ó Deus, por ver se desenvolver nos seus corpos enfermidades que trazem dor, enfermidades que trazem sofrimento. Eu quero que o Senhor visite essas pessoas agora. Em nome de Jesus Cristo, cura essa dor agora, meu Deus. É a dor do câncer. É a dor dessa pessoa, ó Deus, que ao buscar ar, o seu pulmão está deteriorado a ponto dessa pessoa buscar e não encontrar esse ar tão gostoso que nós respiramos. É a dor, ó Deus, da pessoa que busca o básico para a vida e não encontra. Senhor, meu Deus, essa criancinha que puxa o ar e ali, Senhor, esse ruidinho sai. O desespero dessa mãe, desse pai, ao ver essa criancinha buscar o ar e não encontrar. Senhor, meu Deus, Senhor, meu Pai, eu peço ao Senhor em nome de Jesus Cristo. Senhor, alivia agora, Senhor, meu Pai, esse sofrimento. Essa pessoa que sofre essa bronquite, Senhor. Essa asma. Senhor, essa enfermidade pulmonar. Essa questão alérgica. E essa pessoa está vivendo esse sufoco. E eu posso dizer com propriedade, Senhor, porque eu sofri enfermidades respiratórias e o Senhor me curou. Senhor, meu Deus, cura agora essa pessoa que está buscando ar. E, Senhor, meu Deus, esse ruído horrível de quem busca o ar, mas está com a sua garganta tapada, os seus brônquios totalmente, Senhor, meu Deus, fora de propósito. Esse pulmão, ó Pai, que já não funciona mais, ah, meu Deus, só de ouvir, Senhor, meu Pai, o desespero dessa pessoa em busca do ar, já nos faz sofrer. Essa criancinha, meu Deus, que está sofrendo, Senhor, não só o desespero dessa alergia, mas também o desespero dessa dor. Senhor, meu Deus, cura agora. Eu confio no milagre, eu tenho fé, meu Deus, eu confio no prodígio que o Senhor pode fazer. Eu tenho fé, meu Pai. O Senhor está visitando essa pessoa agora, que esse mal está sendo repreendido nesse momento, em nome de Jesus. Em nome de Jesus, cura, meu Deus, essa enfermidade respiratória. Cura, Senhor, meu Deus, esse câncer pulmonar. Cura, Senhor, meu Pai, essa enfermidade que afeta esse cérebro, essa enfermidade que afeta esse coração, essa enfermidade que afeta, Senhor, meu Deus, esse fígado, o trato urinário. Essa pessoa, meu Pai, que está sofrendo câncer de mama, em nome de Jesus Cristo agora, eu repreendo a dor, eu repreendo a enfermidade, eu repreendo a leucemia, eu repreendo, Senhor, meu Deus, a enfermidade que consome esse rim, a enfermidade que consome essa vida. Meu Deus, o Senhor é Deus grande, o Senhor é Deus poderoso. Põe as tuas mãos para curar agora, Senhor, e livra-nos do mal. O Senhor é poderoso para nos livrar do mal. O Senhor é poderoso para nos livrar do estado, ó Deus, que tanta gente está vivendo nesse momento. Quanta gente já foi tão saudável, ó Deus. Agora, essas pessoas, ó Deus, quantas delas estão se definhando pouco a pouco. Algumas delas agonizando, Senhor, em praça pública. Algumas delas, ó Deus, que já tiveram tanta saúde. Agora, meu Deus, olhando para essas pessoas, a gente entende, ó Pai, o estado de miserabilidade do ser humano. Ah, meu Deus, livra-nos desse mal, Senhor. Livra o seu povo de ter que passar por essa situação de miséria. Ah, meu Deus, quanta gente tão miserável.
Quantas pessoas esbanjaram a sua saúde, agora estão nesse estado, ó Deus, tão deplorável. Meu Pai, eu peço ao Senhor, usa sua misericórdia, Senhor. Deixa a sua misericórdia atuar, Senhor meu Deus, porque merecedores não somos. Ah, não somos. Que merecimento temos nós? Que merecimento tenho eu? Que merecimento tem esse ouvinte? Nenhum. Nós não merecemos, ó Pai, somos pessoas más, mas pedimos a sua misericórdia. Tenha misericórdia de nós, pecadores, Senhor meu Deus. Tenha misericórdia desse estado de miséria que essa pessoa está vivendo. Essa pessoa, meu Deus, que já foi tão saudável, agora está vivendo esse estado tão triste, Senhor, que a gente não gosta nem de ver. Meu Deus, visita agora, Senhor meu Pai, as pessoas que estão no estado terrível, terminal. Senhor meu Pai, apresenta ao Senhor, meu Deus, pessoas que nos rogaram orações. E eu estou intercedendo agora, meu Deus, por uma pessoa que está num estado tão terrível. Essa pessoa, meu Deus, que já foi tão saudável e rogou as nossas orações. Essa pessoa que eu apresento ao Senhor, meu Deus, que está nesse estado tão triste, Senhor. Nesse estado, Senhor meu Deus, que parece já não ter mais volta. Mas eu sei que para o Senhor, o impossível se torna possível. Apresento ao Senhor, meu Deus, essa pessoa, que o Senhor sabe quem é. Oro por ela e clamo por ela, que está vivendo, Senhor, para muitos, os últimos momentos da vida. Mas o Senhor é Deus, o Senhor é o doador da vida, é o Senhor quem determina o tempo de vida desse ou daquele. Eu, Senhor, sei que quando nós clamamos ao Senhor, e o Senhor vê a nossa fé e permite atuar a sua misericórdia, coisas maravilhosas acontecem. Então eu peço ao Senhor mais uma vez, visita, Senhor meu Deus, essa pessoa, essa irmã que está nesse hospital, essa pessoa que está com esse pulmão quase que já falido, também, ó Deus, sofrendo horrivelmente os males causados pela doença de Chagas. O Senhor é Deus poderoso para agir. O Senhor é Deus poderoso para curar. O Senhor é Deus poderoso para fazer atuar a sua misericórdia e curar, ó Deus, desde a criancinha mais inocente até aquele, meu Deus, que reconhece a sua miséria, aquele que teve oportunidades, aquele que já foi saudável, quem sabe até esbanjou, como já falei na oração a Deus. Mas eu peço, Senhor, a misericórdia do Senhor. Atua com a tua misericórdia, ó Deus. Quantas pessoas, meu Pai, nessa vida não tiveram a oportunidade de ter absolutamente nada, meu Deus. A vida dessas pessoas foi uma vida sofrida desde o início. A vida dessas pessoas nunca passou, Deus, pelo mínimo conforto, Senhor. Sempre foi aquela luta renhida, aquela tribulação tremenda. Às vezes, ó Deus, o trabalho de manhã para se comer à noite. Senhor, e quantas vidas passaram pelo dissabor de não ter o que comer em algum momento da sua vida. E, meu Deus, essas pessoas entram, às vezes, num colapso físico e o sofrimento continua. Meu Deus, nem todas as coisas eu entendo, é verdade. Nem todas as coisas eu sei explicar, meu Pai. E faço perguntas ao Senhor, o Senhor me conhece. Às vezes, Senhor, meu Deus, eu questiono situações, Senhor, meu Pai, de tantas vidas, de tantas pessoas. Pessoas que nessa vida não tiveram nada, Senhor, meu Deus. E no final da vida ainda definham. Ainda, Senhor, meu Deus, continuam sofrendo dores, sem ter nada, sem ter um alívio, Senhor, sem ter, parece, um momento sequer, ó Deus, que possam dizer que passaram por uns segundos de conforto. E essas pessoas ainda encontram um momento para agradecer o Senhor, ainda encontram momentos para dizer graças a Deus. Ah, meu Deus, meu Pai, eu peço ao Senhor, se o Senhor quer, eu sei que o Senhor quer, o Senhor pode aliviar esse sofrimento, o Senhor pode curar essa vida, o Senhor pode, meu Deus, pelo menos por alguns instantes, eu não posso entender tudo como disse ao Senhor, mas o Senhor pode, meu Deus, trazer conforto a essa vida, pelo menos por alguns momentos. Eu vou glorificar o nome do Senhor, eu vou exaltar o nome do Senhor, eu sei que o Senhor é bom. Eu sei que a misericórdia do Senhor é para sempre. Tenha piedade mais uma vez, meu Deus.
e cura essas vidas, ó Pai, dando a elas a oportunidade de alguns minutos de conforto. Essas pessoas que já agradecem ao Senhor, mesmo sem ter nada, meu Deus, mesmo sem ter, ó Deus, em algum momento da vida, nunca, Senhor, desfrutado absolutamente nada que nós temos desfrutado às vezes com tanta facilidade. Senhor, meu Deus, toma essas vidas nas tuas mãos para curá-las, ó Deus. Quem sabe, Senhor, meu Deus, para se manifestar a essas vidas e dizer a elas que o Senhor tem um lugar bom para elas, que o Senhor haverá, meu Deus, de conduzi-las às mansões celestiais num conforto inimaginável, num conforto em que a nossa inteligência não pode colocar em palavras. Meu Deus, em nome de Jesus, visita esse lar, ó Deus, onde as pessoas estão chorando, onde as pessoas estão orando comigo, Senhor, derretendo o coração em lágrimas perante o Senhor. Pessoas, meu Deus, que com sinceridade, não com palavras, apenas palavras, estão clamando por outras pessoas. Estou clamando ao Senhor por tanta gente que nem conheço, Senhor, meu Deus, pedindo ao Senhor, vá e seja o socorro dessas vidas, meu Deus, em nome de Jesus. Eu sei que algo que o Senhor fizer por essas vidas será tão tremendo que trará esses corações à conversão, trará essas vidas alguns momentos de glorificação, alguns momentos de refrigério. Visita, meu Deus, visita aqueles, ó Pai, que já não aspiram mais por mais nenhum dia de vida. Mas o Senhor pode prolongar a vida dessas pessoas. O Senhor pode curar o enfermo. O Senhor pode visitar essa pessoa em estado terrível de depressão. O Senhor pode visitar essa pessoa que está no mar ou que está no vale da ansiedade. Visita, meu Deus, agora aqueles lares, ó Pai, que precisam ter o socorro. Aqueles lares que estão em estado de miséria, abra a porta, meu Deus, de um bom emprego. Meu Deus, o Senhor é poderoso para abençoar, Senhor, aqueles que estarão fazendo propagar a sua palavra, usando-os com poder e autoridade para que vidas sejam alcançadas. Visita o meu lar, a minha casa, a minha esposa, os meus filhos, os meus familiares, os meus pais, a diretoria da nossa igreja, os pregadores da sua palavra que honestamente mencionam a sua palavra com autoridade e com honestidade. Senhor meu Deus, Senhor meu Pai, que os nossos jovens sejam tocados pelo Senhor e que nós possamos, ó Deus, entender a responsabilidade que nós temos para contigo de levar a palavra da verdade a tanta gente que perece. Apresento ao Senhor meu Deus tanta gente que roga orações, enviam cartas para mim, Senhor, que estão nos presídios. Eu quero apresentar os presidiários, ó Deus, quantos deles já cumpriram o seu dever, eu diria, até mesmo, ó Pai, pagaram para com a sociedade os seus erros. E quantos deles, ó Deus, também já tiveram, ó Pai amado, as suas vidas diante do Senhor totalmente transformadas, ó Pai, e o Senhor pagou o preço do pecado, do erro, e serve ao Senhor de todo o coração, mesmo estando nos presídios. O Senhor é poderoso para continuar salvando, guardando as vidas daqueles que estão no sistema correcional brasileiro. Senhor meu Deus, Senhor meu Pai, em nome de Jesus Cristo, abençoe as campanhas. Abençoai os cultos já anunciados, ó Pai, que sejam cultos onde vidas venham ao conhecimento da sua verdade. São tantas situações, ó Pai, que eu não poderia dizer todas, mas peço ao Senhor, visita, ó Deus, todos aqueles que oram conosco agora. Visita, Senhor, meu Pai, todos aqueles que estão sendo intercedidos, aqueles que nós estamos orando por eles agora, que o Senhor atue, Senhor meu Pai. Tenha misericórdia de todos nós, nos abençoe e nos guarde. Continue abrindo grandes portas e nos preservando, Senhor, nos livrando do mal, guardando as nossas vidas, em nome de Jesus Cristo, nosso Salvador. Amém, Senhor.

0: Muito obrigado, prezado ouvinte, pela sua gentil audiência. Obrigado por ter orado juntamente conosco. E eu sei que Deus tocou nos nossos corações, nas nossas vidas e realizou tudo quanto Deus tinha planejado para realizar. A sua oração é muito importante. Muito obrigado por ter estado conosco. Sou o pastor Lourival de Almeida. Esse é o programa Voz da Libertação. Até a próxima oportunidade, em nome de Jesus Cristo.
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3: Lembre-se do seu Criador enquanto você ainda é jovem, antes que venham os dias maus e cheguem os anos em que você dirá: não tenho mais prazer na vida. Lembre-se dele antes que chegue o tempo em que você achará que a luz do sol, da lua e das estrelas perdeu o seu brilho e que as nuvens de chuva nunca vão embora. Então os seus braços, que sempre o defenderam, começarão a tremer, e as suas pernas, que agora são fortes, ficarão fracas, e os seus dentes cairão, e sobrarão tão poucos que você não conseguirá mastigar a sua comida. A sua vista ficará tão fraca que você não poderá mais ver as coisas claramente. Você ficará surdo e não poderá ouvir o barulho da rua. Você quase não conseguirá ouvir o moinho moendo ou a música tocando, e levantará cedo quando os passarinhos começam a cantar. Então você terá medo de lugares altos e até caminhar será perigoso. Os seus cabelos ficarão brancos e você perderá o gosto pelas coisas. Nós estaremos caminhando para o nosso último descanso, e quando isso acontecer, haverá gente chorando por nossa causa nas ruas. A vida vai acabar como a lamparina de ouro cai e quebra quando a sua corrente de prata se arrebenta, ou como um pote de barro se despedaça quando a corda do poço se parte. Então o nosso corpo voltará para o pó da terra de onde veio, e o nosso espírito voltará para Deus que o deu. O fim de todas as coisas é: teme a Deus e obedeça a sua palavra, porque este é o dever de todo ser humano. Enquanto você tem oportunidade, compareça na Igreja Pentecostal Deus de Amor e entregue a sua vida ao Senhor Jesus, e passe a andar na presença de Deus.

0: Olá, ouvintes do programa Voz da Libertação. Quem fala com vocês é o pastor Júnior Figueira. E eu quero também testemunhar do meu encontro com o Espírito Santo, aquele que tem o poder de convencer o homem do pecado, da justiça e do juízo de Deus. Por volta dos meus 17 anos, eu já era um participante da igreja, participante das atividades da igreja. Isso desde os meus 6 anos de idade, juntamente com a minha família. Mas durante todo esse período, né, dos meus 6 anos de idade até os meus 17 anos, eu não conhecia a Deus como eu o conheço agora. E por volta dos meus 17 anos de idade, ainda já frequentando, já participando, cantando em grupos e tudo mais, eu comecei a me perguntar dentro do meu coração sobre as questões a respeito da vida. E passei a adentrar a um profundo, eu diria que a uma profunda meditação em relação a tudo quanto a vida representa, a vida significa. E comecei a fazer perguntas dentro do meu coração. Perguntas a respeito da origem das coisas, a origem de tudo, embora eu já soubesse aquilo que a Bíblia diz. Mas ainda em meu coração não havia a convicção da existência de um Deus, a convicção da criação desse Deus, a convicção a respeito de tudo. E eu me lembro, foi muito marcante para mim, que em uma noite eu comecei a me perguntar sobre o que de fato a vida significa, o que de fato acontece após a morte, e muitas perguntas, né, rondavam a minha cabeça. E eu digo que foi nesse momento que o Espírito Santo, ele trouxe para mim as respostas a essas minhas perguntas. E embora eu já soubesse tudo aquilo que a Bíblia, ela diz, aquilo que está escrito, faltava em mim uma operação sobrenatural. Faltava em mim uma manifestação de um poder que me desse essa convicção naquilo que está escrito na Bíblia. E dentro desse período onde eu me perguntava, onde eu procurava respostas a respeito de tudo isso, Deus então, ele se apresentou para mim. E desde aquele momento então eu passei a olhar para aquilo que a Bíblia fala de forma convicta. Passei então a ter convicção na palavra de Deus. Passei a ter convicção daquilo que a Bíblia diz a respeito da vida, a respeito do significado da vida, a respeito daquilo que acontece após a morte. Então, ouvinte, eu concluo aqui esse breve relato da minha vida com Deus, dizendo a você que Jesus, ele nos dá sentido através do Espírito Santo para a nossa vida. As nossas vidas, elas encontram sentido a partir do momento que nós passamos a nos relacionar com o Espírito da vida, que é o Espírito Santo. Então, eu quero convidar você nesse momento que você também procure Deus e procure esta relação com Deus, este relacionamento com Deus, que vai te dar convicção, que vai te fazer compreender o verdadeiro sentido da vida. Muitas pessoas dizem, a minha vida, ela não tem sentido, ou seja, uma clara manifestação, uma clara evidência da falta de se ter um relacionamento com o Espírito Santo que dá sentido para nós. Deus abençoe, ouvintes, esse foi o meu relato aqui a respeito da minha experiência com o Espírito Santo de Deus.
1: Quanto sofrimento, desilusão, tristeza e angústia na sua vida, caro amigo ouvinte. Você vive chorando, pensando: Deus se esqueceu de mim. Deus me abandonou. Deus não quer mais nada comigo. Você está enganado. Deus te ama. Deus te quer bem. Deus quer abençoar a sua vida. Você está pensando em tirar a sua própria vida? Você pensa em fugir de tudo e de todos, esconder-se e dizer: ninguém gosta de mim. Você está debaixo de uma depressão. Preste muita atenção. Deus te ama, porque de tal maneira Ele enviou seu único filho para que todo aquele que nele crê não pereça, mas tenha vida eterna. Jesus, Ele morreu. Morreu pelos teus pecados em uma cruz de dor, sofrimento e angústia, para te dar a paz e a tranquilidade. Ele mesmo disse bem claro: eu sou o bom pastor, e o bom pastor dá a vida pelas suas ovelhas. Ele chegou a dizer mais ainda: vinde a mim todos que estão cansados e oprimidos, e eu vos aliviarei. Caro amigo ouvinte, lembre-se de uma coisa: Deus nunca vai te desamparar. Esforça-te, tem bom ânimo e venha participar de uma concentração na Igreja Pentecostal. 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
6: A paz do Senhor, meus amados irmãos. Este que vos fala é o pastor Ascendino. E neste momento eu tenho uma palavra para o seu coração. No livro de João, capítulo 3 e verso 3, Jesus respondendo disse: na verdade te digo que aquele que não nascer de novo não pode entrar ou não pode ver o reino de Deus. O tema da meditação de hoje é nascer de novo. A Bíblia, ela vem nos falando no capítulo 3, a partir do versículo 1, a respeito de um homem chamado Nicodemos. Este era príncipe dos judeus, príncipe da sinagoga, era um homem religioso e de muito conhecimento na cidade em que ele morava. E uma certa feita ele mesmo saiu e foi encontrar com Jesus. Como de costume, ele fez uma saudação a Jesus, dizendo: bom mestre, bem sei que és vindo de Deus, porque ninguém pode fazer os sinais que tu fazes se Deus não for com ele. A resposta de Jesus foi esta, o versículo 3. Na verdade, te digo que aquele que não nascer de novo não pode ver o reino de Deus. Nicodemos, ele certamente tinha alguma dúvida acerca do reino dos céus. Ele era religioso, ele era uma pessoa que estava na frente das religiões, um líder religioso. Porém, ele sentiu em seu coração que lhe faltava algo ainda referente à sua salvação. Isso que levou Nicodemos a encontrar Jesus e tirar as suas dúvidas acerca da salvação. Por isso que o Senhor logo fala: em verdade vos digo que aquele que não nascer de novo não pode entrar no reino dos céus. É porque a religião em si, ela não salva. Ninguém é salvo pelo fato de ser religioso, mas a pessoa é salva pelo fato de servir a Deus e ser uma pessoa nascida na pessoa bendita de nosso Senhor.

0: Jesus ele fala nascer da carne, está falando do nascimento físico humano. Mas quando o Senhor fala do nascimento espiritual, o nascer do Espírito é uma nova vida na presença de Deus. Deixando para trás as suas práticas pecaminosas e seus erros e seus pecados e vivendo uma nova vida na presença de Deus, em santificação, em espírito e em verdade. Uma vez que o Espírito Santo de Deus vem habitar em nosso coração, nós somos uma pessoa nascida na pessoa bendita de Jesus. Que possamos nós examinar a nossa vida a cada dia, a cada momento, para que sejamos uma pessoa ciente que nós estamos realmente nascido para Deus. Porque Nicodemos ele tinha dúvidas. Nicodemos ele precisava de ouvir estas palavras. Ele era religioso, mas não era nascido de Deus. Ele era uma pessoa que estava com os fariseus, ele era líder, mas lhe faltava alguma coisa. Que nós possamos cada dia seguir a ele com consciência limpa, na sã consciência, servindo a ele em espírito e em verdade, para que possamos assim ser eleito cidadão do reino dos céus. Que Deus abençoe a todos, em nome de Jesus.
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0: Por natureza, o homem é esquecido. Esquece dos fatos, datas, pessoas e compromissos. Por outro lado, a tendência humana é para não esquecer certos fatos que ocorrem na vida. Principalmente quando se trata de perdoar ou pedir perdão. Vemos e ouvimos muitas pessoas afirmarem: eu perdoo, mas não esqueço. Perdoo, mas não quero mais amizade com ele ou com ela. Isto não é perdão. O perdão que a Bíblia ensina é cheio de amor, misericórdia. E normalmente, se perdoando, se esquece, se sepulta no passado. Isso é possível se a pessoa experimentar o perdão divino, tornando-se revestida do grande amor de Deus. Deus é onisciente, é onipresente, é onipotente, mas, sem dúvida alguma, Ele esquece dos nossos pecados. Pois eu mesmo, o Senhor de Israel, apago as tuas transgressões por amor de mim, e dos teus pecados eu não me lembro mais. O Senhor Deus lança os teus pecados perdoados para trás de suas costas e joga nas profundezas dos mares. Caro amigo ouvinte, o sangue de Jesus Cristo nos purifica de todo o pecado. Através do seu sangue que temos a comunhão uns com os outros. E o sangue do Cordeiro de Deus, o Filho de Deus, nos purifica de todo o pecado. Isso se conhecermos a Jesus Cristo e sabermos que Ele é o Senhor. Mantemos a comunhão uns com os outros. E o sangue do Cordeiro nos purifica, nos lava e nos limpa de toda a iniquidade. Amigo ouvinte, pare, pense, confesse os seus pecados. E a partir de hoje, você será uma nova pessoa em Cristo Jesus, o Filho de Deus. Aprenda a perdoar e serás perdoado. Pois quem conhece a Deus sabe perdoar. 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
3: Meu nome é Zilda. 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
9: 4 horas e 3 minutos.
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0: 4 horas e 5 minutos. Esta é a madrugada do socorro de Deus. A palavra de Deus diz: chegai-vos a mim e eu chegarei a vós. Que possamos estar sempre na presença do nosso Senhor Jesus Cristo. Você conhece o nosso WhatsApp? Envie nossa mensagem, envie uma mensagem para o nosso WhatsApp. Queremos ver, queremos saber de onde você está nos acompanhando, de onde você está nos ouvindo, do norte, nordeste, do sul, sudeste, de todos os cantos do Brasil. Esta é a voz da libertação. Logo mais teremos a oração, o clamor por portas abertas. Então já vai enviando o teu pedido de oração, vai enviando a tua intercessão. Você que está precisando de algo da parte do Senhor, você que tem algo importante para este dia, te prepara que logo mais estaremos em oração. É oração, o clamor por portas abertas. Enquanto isso, você pode enviar sua mensagem para o DDD 11 98292-3392.
1: Essa é a Rádio Deus é Amor. Eu sou a Cristine Luiz. Seja sempre bem-vindo à nossa programação. E vamos ao resumo de notícias. Epidemia global. Dieta e uso de telas podem trazer riscos crescentes de miopia. A Organização Mundial da Saúde estima que metade da população mundial será míope, isso até 2050. Um problema impulsionado não apenas pelas telas, mas também pela má alimentação. Um estudo com 1.005 crianças mostrou que o consumo de ômega 3 reduz o risco de miopia. Em contrapartida, dietas ricas em gorduras saturadas aumentaram o risco da doença em 25%, resultando em um maior comprimento axial dos olhos. O avanço digital agrava o cenário, tornando as telas as maiores inimigas da visão infantil na atualidade. Os médicos especialistas alertam que os músculos ciliares das crianças se desenvolvem até os 8 anos. O uso excessivo de telefones e eletrônicos causa espasmos nesses músculos, forçando os olhos a focarem apenas em objetos muito perto. Atualmente, uma em cada três crianças entre 3 e 5 anos já ultrapassa o limite diário de telas recomendado. Para proteger os olhos na infância, a mudança de hábitos diários é fundamental. Especialistas recomendam incluir fontes de ômega 3 na dieta, como peixes gordos e nozes, que fortalecem a esclera e melhoram a circulação ocular. Simultaneamente, os pais devem reduzir drasticamente a oferta de alimentos ultraprocessados, açúcar e gorduras saturadas, que aceleram aí a deficiência visual. O controle de tempo de exposição digital e o incentivo a atividades ao ar livre completam aí esse plano de prevenção. A luz natural do sol é um fator essencial que ajuda a evitar o alongamento do globo ocular. E por fim, os responsáveis devem monitorar comportamentos como apertar os olhos ou sentar-se muito perto da TV, agendando consultas médicas ao menor sinal de dificuldade de enxergar. A famosa dor nas costas. Massa muscular atua como um fator de proteção. A lombalgia é a principal causa de incapacidade no mundo, afetando 619 milhões de pessoas, isso até 2020, com previsão de chegar a 843 milhões até 2050, segundo a OMS. E diante desse cenário, pesquisadores na Alemanha publicaram um estudo para identificar fatores de risco modificáveis. A investigação focou na relação entre a composição muscular corporal e o desenvolvimento desse tipo de dor nas costas. O estudo, com mais de 30 mil pessoas, utilizou ressonância magnética e inteligência artificial para mapear a composição muscular dos participantes. A análise concluiu que altos níveis de gordura entre os músculos das regiões torácica e lombar aumentam o risco de dor crônica, enquanto maior massa muscular atua como um fator de proteção. O estudo aponta caminhos para prevenir e tratar a gordura intermuscular ao focar na composição muscular, embora não tenha ainda avaliado o impacto direto da perda de peso. Especialistas destacam que os fatores como sedentarismo, envelhecimento, dieta e genética influenciam esse acúmulo, indicando a necessidade de futuras análises que incluam aspectos psicológicos e nutricionais. Programas de reabilitação combinando treinos de força, controle nutricional e emagrecimento surgem como alternativas eficazes para reverter esse quadro e reduzir a gordura intermuscular. No entanto, os médicos alertam que os resultados costumam ser modestos e lentos. O sucesso do tratamento depende diretamente da intensidade, da regularidade e da individualização dos exercícios para cada paciente.

Bom dia, na paz do Senhor Jesus. Aqui é o pastor José Augusto de Salvador, na Bahia. Estou muito feliz com essa programação preciosa, a Voz da Libertação, pela Igreja Pentecostal Deus é Amor, que Deus tem levantado, né, para salvar muitas almas e para fazer a diferença, é claro, né? Nossa Igreja Pentecostal Deus é Amor faz a diferença. Fique todos na paz do Senhor, que Deus abençoe nesse dia precioso, tá bom? Fiquem todos na paz do Senhor. Amém.

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1: 4:15, muito bom dia, esta é a madrugada do Socorro de Deus. 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
4: Paz do Senhor, meu nome é Rivanildo Lázaro, aqui de Natal, Rio Grande do Norte. Gosto muito que esse programa tem edificado muito a minha vida. Um abraço, a paz do Senhor.
5: Maria de Campo Grande, Mato Grosso do Sul. Adoro o programa, estou ouvindo aqui na chácara. Deus abençoa.
6: E aqui quem fala é o Eric, que está aqui do meu lado, o amigo Davi. Estamos aqui ouvindo a programação. Estamos falando aqui da Bahia, de Santa Cruz Cabralha. Manda um alô aí, um abraço forte aqui pro povo aqui.
7: A paz do Senhor, que quem fala é o irmão Jackson, falo da cidade de Nova Resende, Minas Gerais. Para mim é sempre um prazer muito grande estar na audiência do programa Voz da Libertação. Um programa que traz muita edificação para a nossa vida, para a nossa casa e família. Aprendemos muito, que Deus continue abençoando abençoando ricamente, grandemente este programa.
8: A paz do Senhor, irmãos, aí da Deus é Amor. Nós somos de Leme do Prado, Minas Gerais, Vale do Jequitinhonha. Meu nome é Joaquim Gomes Soares, estamos ouvindo o programa. É uma benção na minha casa, é um culto na minha casa todos os dias. E Deus está abençoando poderosamente, que Deus possa abençoar vocês aí também, em nome de Jesus.
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1: Manhã de terça-feira, hoje nós temos culto aqui na Igreja Pentecostal Deus é Amor, a sede mundial das Igrejas Pentecostal Deus é Amor. Você já nos conheceu? Você conhece a sede mundial da Igreja Pentecostal Deus é Amor? Ela encontra-se no centro de São Paulo, na Avenida do Estado, 4568, bairro Liberdade. E hoje nós temos culto durante todo o dia, toda terça-feira, tanto pela parte da manhã quanto pela parte da tarde, e finalizando o último culto à noite às 19 horas. Então, já te programa para estar aqui em um dos nossos cultos. Para você que vai utilizar o transporte público, como o metrô e o ônibus, nós ficamos bem próximo aqui à estação Pedro II. Para você que vem de metrô, também tem acesso através da estação da Sé. Para você que vem de veículo próprio, de aplicativo, de carona, o acesso encontra-se pela Avenida Prefeito Passos, número 10. O estacionamento é gratuito, coberto e seguro. Além de você poder assistir os nossos cultos, você vai poder desfrutar de toda uma acomodação, de uma recepção, banheiros, lanchonete, você pode visitar a nossa livraria e também o memorial aqui da igreja. Enfim, você pode aproveitar para nos conhecer. Os cultos acontecem, o primeiro culto acontece agora às 7:30 da manhã, é o primeiro culto, depois às 9, meio-dia, 11:30, às 14 e o último culto às 19 horas. Homens de Deus transmitindo a palavra de Jesus Cristo ao teu coração e orando em favor da tua vida.
9: Todo filho obediente prospera. Todo filho obediente, nada dá errado. Todo filho obediente que obedece a palavra do Pai, o Pai ele honra o filho que é obediente. Simão ele entrou para dentro do barco, não perdeu a oportunidade. Ele começa remando. Ele começa entrando novamente para dentro do lago, para dentro daquele mar. Ele começa remando. E conforme ele está indo, tem alguém voltando. Conforme ele está indo, tem alguém retornando. Parece que estou vendo a oposição olhando para ele e dizendo assim: o que é que você vai fazer lá, meu filho? Lá não dá tempo, não dá para lançar rede mais não. Eu passei a noite inteira, não peguei nada. Aí dá uma olhada para o outro lado, alguém do barco diz também: ei, meu filho, o que é que você está voltando para dentro do mar? Esqueceu alguma coisa lá? Não, eu não esqueci não, eu vou voltar de lá diferente hoje, eu vou voltar de dentro deste largo diferente hoje. Ei, meu filho, o que é que você está voltando para dentro do mar? Você não pescou como eu a noite inteira e não pegou nada? Eu estou voltando essas horas e não peguei nada. Você vai para lá, só vai perder tempo. Eu não vou perder tempo não, porque agora eu tenho a palavra que me deu. E qual foi a palavra que foi dada para ti? A palavra que ele me deu: lança a rede. Lança a rede. Quem anda na palavra do homem desiste. Quem anda na palavra da mulher desiste. Quem anda debaixo da promessa da sociedade desiste. Mas quem anda na palavra de Jesus não desiste. Quem anda debaixo da promessa de Jesus, o tempo passa, mas a vitória vem. O tempo passa, mas o milagre chega. O tempo passa, mas o nosso Deus, ele vem.
10: Tem 35 pessoas que Jesus está tocando na sua visão agora. Ele vai abrir os teus olhos hoje. Você estava perdendo a tua visão, mas hoje Jesus te trouxe aqui, já está garantindo vitória para a tua vida. Hoje Ele te trouxe aqui, está garantindo vitória para a tua casa. Não adianta. Eu quero orar por 69 pessoas aqui. O Senhor está me dizendo que o médico já desenganou, mas Jesus não desenganou ninguém. E Jesus colocou a mão hoje, já ordenou vitória. Levanta a mão e vem. Levanta a tua mão e recebe o teu milagre. Levanta a tua mão e recebe. Recebe o teu milagre. 42 pessoas, nada está dando certo para você. Foi um demônio que recebeu uma oferenda. E o diabo disse: eu vou fechar todas as portas para ele. Mas Jesus já colocou as mãos e está abrindo as portas para você hoje. Levanta a tua mão, levanta a tua mão, levanta a tua mão, levanta a tua mão e dá glória para este Deus. Tem 91 pessoas aqui. Jesus está dizendo: deixa as minhas mãos trabalhar e você vai ver o que eu vou fazer da noite para o dia naquele lugar. Levanta a mão, levanta a mão, levanta a mão e recebe. Levanta a mão e recebe. Levanta.

0: de uma enfermidade que estava alojada no seu estômago. Não sai em raio-x, mas a dor persiste. Não sai nos exames, mas a dor persiste. A partir de hoje está curado. A partir de hoje está curado agora. Levanta a mão e dá glória para Jesus. 15 pessoas que sofria de fraqueza nas pernas, Jesus acabou de te curar. Eu quero orar por 23 pessoas aqui. O médico disse: agora é somente um milagre. Senhora, olha para mim, Senhora. Fecha os teus olhos. Fecha os teus olhos, Senhora, que segurou. É, põe uma mão na cabeça. Põe a mão no teu coração. Põe a mão no coração, no coração. A senhora ali. Isso, você. O Senhor me mostra um demônio chamado espírito de morte. Está no ombro dela. Se tiver uma obreira, eu agradeço. Ó, um, dois e três. Corre lá, obreira. Ali, ó, ó. Já tá passando uma mulher aí, ó. Já pode segurar, já tá aí, ó. Ó, olha quem é que estava lá. Tá vendo? Espírito de morte. Olha lá. Que coisa terrível, tá vendo? Se essa mulher não vem aqui hoje, irmão, a sepultura dela já estava aberta. Mas Jesus chegou e fechou a sepultura e deu vida para ela. Olha lá que legião. Olha o desespero do diabo. Olha o desespero do diabo aí, olha aí, ó. Olha aí, diga, queima ele. Olha o desespero do diabo aí, ó. Ó, olha aí que coisa terrível, tá vendo? Que coisa terrível, olha aí, ó. Não dá nem tempo de orar para uma, a outra já caiu também. Eu quero orar aqui por 13 pessoas. 13 pessoas que estava preocupado, porque todas as vezes que você vai se alimentar, você sente algo preso na sua garganta. Jesus está te curando agora. Corre ali para testemunhar, corre lá. Corre ali para testemunhar. Pastor Kleber já está com a mão levantada, corre lá. Corre lá para testemunhar, corre lá, corre lá. Corre ali, corre ali. Olha o desespero do diabo, olha o desespero do diabo. O diabo não gostou da cura dessas pessoas, não. O diabo não gostou da cura dessas pessoas, não. Diga, queima ele. Era demônios, mas hoje o diabo vai embora. Diga, queima ele. Olha o desespero, ouvintes. É o demônio da enfermidade. Diga, queima ele. Diga, queima ele. Diga, saia.
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2: Quatro horas e 30 minutos, nós vamos agora com o quadro Projeto Eu Mais Um, com Débora Miranda, o tema Características da Igreja.
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4: O Espaço Eu e Mais Um vai chegando mais uma vez no seu rádio. É um prazer estar aqui com vocês todos os dias. Sou a Mãe Cristo, Débora Miranda, que vos saúda na paz do Senhor. Nós estamos estudando, já começando a última programação, sobre a importância de você ser membro do corpo de Cristo. Falamos desta importância na primeira aula e também falamos do significado da palavra igreja. Hoje nós vamos falar das figuras que ilustram estas características da Igreja do Senhor. Em primeiro lugar, a Igreja é o povo de Deus. O povo de Israel, como se descreve no Antigo Testamento, espero que você saiba onde está o Antigo Testamento, né? Porque a Bíblia é dividida em dois e também dividida em duas partes. Tem o Antigo Testamento e o Novo, né? E o povo de Israel, como se descreve no Antigo Testamento, sempre foi a representação simbólica espiritual da Igreja do Senhor Jesus. Está em Gálatas 6,16, que diz: e a todos quantos andarem conforme esta regra, paz e misericórdia sobre eles e sobre, presta atenção, o Israel de Deus. Então este aí é o primeiro ponto da igreja como povo de Deus no Velho Testamento. Número 2, a igreja é o reino de Deus. Não sei se você já leu alguma parábola, e nas parábolas se falava e se fala da igreja como o reino de Deus. Ou seja, vai lá o semeador, ele lança a semente, que é o evangelho, né? E aquela semente, ela vai crescendo. Então, isso é uma parábola, é uma história que representa a igreja, né? Temos a parábola dos talentos, que ilustra os ministérios da igreja. Temos também a parábola da semente de mostarda, que anunciava o crescimento da igreja, né? Não somente essas duas figuras ilustram as características de uma igreja, como também a igreja como o rebanho de Cristo. Jesus descreveu a igreja como um rebanho, cujo pastor é ele mesmo. Está em João 10, versículos 7 a 16. Anotaram aí? Não deixem de anotar os versículos, tá bom? Também outra figura ilustrativa sobre a igreja, que ela é uma vinha. A vinha e seus frutos mostram ali esta dependência que nós temos de Cristo. Leiam esta história, está em João 15, 15. E também a última figura ilustrando a igreja, ela é um corpo com muitos membros. Imagine um corpo. Nós temos aqui uma analogia, né? Cristo, a cabeça, e o corpo tem vários membros, não é? Nossa cabeça está acima deste corpo, fazendo com que ela seja, vamos dizer assim, o centro dos movimentos que lidera, que controla todo o corpo. E naquele corpo tem orelhas, membros superiores como braços, inferiores como pernas, enfim, dedo. Então, essa analogia, ela mostra e representa a igreja. Nós podemos ver que Cristo é quem controla este corpo. Agora, nós vamos falar um pouquinho sobre qual é o papel que ela exerce, né? O modelo da igreja. Enfim, a igreja lá no livro de Atos dos Apóstolos, né? Aquela igreja que está debaixo do ministério de Cristo. Nós precisamos também entrar nesse tema para que vocês entendam profundamente, e a gente vai explicando passo a passo para vocês entenderem realmente a característica que essas figuras que ilustram a igreja, né? Porque você vai ler na palavra do Senhor essas figuras como reino de Deus, como uma vinha, como rebanho do Senhor, como povo de Deus. Então você, quando chegar a ler estas, vamos dizer assim, estas palavras, vai ilustrar que é o próprio povo de Deus, que é a igreja. Nós temos muita coisa a falar e aprender sobre esse tema, mas por enquanto hoje é só. Eu vou deixar aqui o nosso contato para você mandar a sua dúvida, o seu comentário até, ou então você que é discipulador, que está com um discípulo aí, conte-nos como está sendo a sua experiência nesse discipulado, obedecendo, é claro, o mandamento do Senhor. Eu quero parabenizar a todos que estão conscientizados, se conscientizaram desta ordem do Senhor de ir e de fazer discípulos. Aqueles que não estão fazendo isso, com certeza, estão em falta com o Senhor. Então, que tratemos de acertar esta situação para que, não, que o Senhor não nos ache em falta, não é? O nosso WhatsApp é 11 982 92 3392. Por hoje é só e até a próxima oportunidade. Um grande abraço. Se despede Débora Miranda, na paz do Senhor.

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1: Os ouvintes, chegamos àquele momento de mais uma vez buscarmos os favores do nosso Senhor. É o clamor por portas abertas. Seja muito bem-vindo. Você que chega agora à programação, quem sabe saindo para o trabalho, em busca de uma oportunidade, nada melhor do que começarmos o dia na presença do nosso Senhor. Quando colocamos a nossa vida, as nossas petições nas mãos do Senhor, o Senhor nos abençoa. Oremos ao Senhor. Poderoso Deus e eterno Pai, graças te damos por mais este momento na Tua presença. Mais uma vez invocamos o Teu nome, mais uma vez clamamos a Ti, confiantes na força do Teu poder. Meu Deus, obrigado por mais um dia, obrigado por mais um despertar, obrigado pelos Teus incontáveis livramentos sobre a nossa vida. Até aqui nos ajudou o Senhor, até aqui o Senhor nos guardou, nos livrou de todo mal, até aqui o Senhor tem nos sustentado. Te agradecemos, Senhor. Te agradeço, Senhor, por aqueles que tiveram uma noite de sono tranquilo, reparador, guardado e livrado, Senhor, por Ti. Te agradecemos, Senhor, por aqueles que, quem sabe, tiveram uma noite difícil. Todavia, o Senhor o sustentou. Todavia, Senhor, o Senhor foi conosco. Tua palavra diz, Senhor, que as Tuas misericórdias são as causas de não sermos consumidos. E elas se renovam a cada manhã. Nos despertamos, Senhor, em mais um novo dia que o Senhor nos concede. Em mais uma terça-feira. Meu Deus, que a nossa vida esteja em Tuas mãos. Para aqueles, Senhor, que tiveram uma noite de trabalho, de serviço, Senhor. Graças te damos, porque até aqui o Senhor nos sustentou. Temos, Senhor, muitos motivos para Te agradecer, porque em tudo o Senhor foi fiel, em tudo o Senhor foi bondoso e misericordioso, ainda que não entendamos, ainda, Senhor, que não venhamos compreender os Teus desígnios, todavia que o Teu nome seja glorificado hoje e para sempre, meu Deus. Que Teu Espírito Santo nos traga conforto, que o Teu Espírito Santo nos traga fé, meu Pai, na confiança de que tudo, meu Pai, está no controle das Tuas mãos. Entregamos a Ti a nossa vida, entregamos a Ti o nosso dia, entregamos a Ti, Senhor, os nossos planos, os nossos projetos, os nossos sonhos. Abençoa, Senhor, este homem. Essa mulher que está saindo para o seu trabalho, que hoje, Senhor, é uma data importante para tomar uma decisão, para fechar um negócio, para, Senhor, um acontecimento, meu Deus, quem sabe uma cirurgia, quem sabe, Senhor, um casamento, um parto, um fechamento de negócio, começando um dia num novo emprego, num novo trabalho. Quem sabe vai fazer esta viagem tão esperada. Meu Deus, vai na frente, meu Pai. Abre as portas e janelas dos céus. Livra e guarda de todo mal. Senhor, segura em nossas mãos. Guarda a nossa casa, guarda a nossa família. Guarda, Senhor, meu Deus, aquilo que temos por precioso. Meu Deus, em nome de Jesus, livra das astutas ciladas do inimigo. Livra, Senhor, dos laços, das armadilhas, dos ataques premeditados e esperados, Senhor, contra a nossa vida. Livra e guarda de todo mal. Nos livra, Senhor, dos acidentes e incidentes deste dia. Nos livra, Senhor, dos acidentes de trânsito, dos acidentes domésticos, dos acidentes de trabalho. Senhor, meu Deus e meu Pai, guarda a vida dos Teus filhos. Acampa Teu exército de anjos ao nosso redor. Coloca abaixo as setas malignas e dardos inflamados que tentam nos destruir. Meu Deus, o que quer que façamos, onde quer que vamos, Senhor, que a nossa vida seja para exaltar e glorificar o Teu nome. Que os Teus filhos, Senhor, possam dar testemunhos, pois somos, Senhor, meu Deus, aleluia, sal da terra e luz do mundo, neste mundo tão perverso, neste mundo tão maldoso, tão sem Deus, que possamos refletir o Teu amor, a Tua paz, a Tua justiça, a Tua santidade, meu Deus. Abençoa de forma financeira, abençoa, Senhor, prospera. Dai, Senhor, meu Deus, o alimento, dai a vestimenta. Abençoa, Senhor, os Teus filhos neste dia, em nome de Jesus. Confirma, meu Deus, a bênção, a vitória, o livramento, a cura, a prosperidade, a libertação e a providência de Deus em nossas vidas, em nome de Jesus Cristo.

paz do Senhor Jesus Cristo para o povo de Deus. Que Deus nos abençoe hoje e sempre. Nunca desista de Deus na sua vida. Sou Lutério da Cachoeirinha.

0: 4:50. Vamos agora com um bloco de notícias Saúde em Foco.
1: E chegou o momento de informação aqui na Rádio Deus é Amor. Navio da crise do antivírus é liberado para novos cruzeiros. Embarcação ficou semanas em quarentena na Holanda. O navio de cruzeiro foi liberado para voltar ao mar. A embarcação ficou semanas em quarentena na Holanda. O motivo foi um surto de hantavírus que provocou pânico internacional. 3 turistas morreram e 12 pessoas foram infectadas. A embarcação passou por um rigoroso processo de limpeza e desinfecção no porto de Roterdã. A expedição levava passageiros de 28 países. A investigação aponta que 2 holandeses levaram o vírus a bordo. Eles visitaram um aterro sanitário para observar aves em Ushuaia. No local, entraram em contato com roedores infectados. O casal e um alemão morreram por conta da doença. O hantavírus é transmitido por urina, fezes ou saliva de roedores. Porém, a OMS investiga algo mais grave. Acredita que a transmissão aconteceu entre humanos dentro do navio. Essa possibilidade de contágio direto gerou grande preocupação internacional. Para conter o vírus, muitos passageiros desembarcaram durante a viagem. Os desembarques aconteceram na ilha de Santa Helena e nas Canárias. Autoridades espanholas pulverizaram os viajantes com desinfetante por segurança. O navio retomará as operações ainda neste mês. Apesar do alerta gerado pelo caso, o Ministério da Saúde informa que o risco global de disseminação do hantavírus permanece baixo, segundo a avaliação mais recente da OMS. Uma ameaça que cresce silenciosamente. Presença de superbactérias resistentes a antibióticos em pescados e frutos do mar cresce. A resistência antimicrobiana é reconhecida pela Organização Mundial da Saúde como uma das 10 maiores ameaças à saúde global. Em outubro do ano passado, o relatório Glass da OMS revelou que uma em cada 6 infecções bacterianas registradas entre 2018 e 2023 já apresentava resistência a antibióticos, um aumento aí de mais de 40% no período. Em maio do ano passado, a Assembleia Mundial de Saúde aprovou um novo plano global de ação para até 2036, em reconhecimento de que, sem intervenção, as superbactérias podem matar até 39 milhões de pessoas por ano, isso até 2050. Esse número supera as projeções atuais de mortalidade por câncer. O problema, porém, ainda é narrado quase exclusivamente como uma questão hospitalar. O que os dados do ano passado reforçam é que elas chegaram à cadeia alimentar e que a fiscalização sanitária brasileira ainda não acompanhou essa mudança. O avanço das superbactérias no ambiente marinho, impulsionado pelo uso excessivo de antibióticos na agropecuária e falhas no saneamento, representa um risco para a saúde pública e a competitividade das exportações brasileiras de pescado. Com a vigilância atual focada em aves, suínos e bovinos, a ausência de controle no setor pesqueiro exige, de fato, a inclusão urgente de monitoramento, a atualização dos protocolos de rastreabilidade e maior investimento em alternativas biotecnológicas. Música.

Muito obrigado, meus ouvintes. Ouvintes do programa A Voz da Libertação. Quero... Quem se despede, seu irmão em Cristo, Diácono George Lucas. Estive com vocês nesta madrugada do socorro de Deus. Que Deus vos abençoe. Tenham todos uma terça-feira abençoada em Cristo Jesus. Até a próxima madrugada.

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1: Quatro horas e 59 minutos.
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6: Pai do Senhor para todos os nossos ouvintes do mundo inteiro.
7: Peace of the Lord to all listeners around the world.
6: Os irmãos que falam inglês, né? God bless you all.
7: God bless you all for English speakers.
6: Os irmãos que falam espanhol, que Deus me lo bendiga a todos vocês.
7: God bless you all to all Spanish speakers.
6: Em nome de Jesus, nós vamos repreender todo o mal. Nós vamos repreender toda a enfermidade. Nós vamos repreender todas as obras malignas. Nós vamos repreender todas as setas do diabo e pedir a Deus para abençoar, para guardar. Pedir a Deus para dar a você tudo aquilo que perfaz os seus projetos, os seus sonhos. Louvado seja Deus, aleluias, o nome do Senhor é louvado, é exaltado. Tenha fé em Deus, confia no Senhor. Eu sei que você veio aqui ouvir Deus falar e falar com Deus, e você sabe que Deus está neste lugar. Você sabe que Deus está nessa casa e Deus vai agir na sua vida agora. Eu sei que Deus vai agir na vida de todo mundo que tem interesse, não é verdade? Aqui é a casa de Deus e existem coisas que nos afastam de Deus, mesmo nós estando na casa de Deus, não é? Então liga o seu pensamento com Deus, o seu foco em Deus. Às vezes a gente só pensa em Deus na hora que a coisa já está ruim, não é? Deixa eu dizer para você, a gente se prepara para a tempestade. Não é no meio da tempestade que a gente vai tentar tapar os buracos do telhado, não. Tem muita gente que está saudável, tem muita gente que está bem de vida, está bem empregada, e não faz conta de nada do que Deus faz, não presta atenção em nada que Deus fala, até mesmo despreza o pregador com suas atitudes, não é verdade? Na hora que o telhado está quebrado e vem a tempestade, eu acho que é meio tarde para pedir socorro, não é verdade? A gente se prepara antes. Deus está nesse lugar. Senhor meu Deus, Senhor meu Pai, eu sei que eu estou diante da presença do Senhor. Eu glorifico o Senhor com toda a força do meu ser. Eu glorifico o Senhor com toda a força da minha vida. O nome do Senhor é glorificado nesse lugar. Essa é a casa do Senhor. Estamos nós aqui vivos, ó Deus, vencedores de mais um dia, mais uma noite, mais algumas horas. E só temos a agradecer o Senhor por tudo quanto o Senhor tem feito acontecer nas nossas vidas. Agradeço o Senhor pela vida dessa igreja, pela vida dessas pessoas que estão presentes na casa do Senhor. Essas pessoas, ó Deus, que estão compromissadas em contemplar a sua glória, aprender no seu templo, desfrutar da sua misericórdia, alimentar-se do banquete que o Senhor tem preparado para nós. Senhor meu Deus, muito obrigado pela sua misericórdia, muito obrigado pelas bênçãos do Senhor que nos enriquecem. Muito obrigado, Senhor, por tudo. Nós louvamos o Senhor, nós exaltamos o Senhor, nós glorificamos o teu nome. Conhecemos, ó Deus, os propósitos do Senhor. Conhecemos, ó Deus, os processos do Senhor. Nós conhecemos, ó Pai, aquilo que o Senhor quer para nós e para as pessoas que o Senhor coloca diante de nós, as pessoas que o Senhor nos responsabiliza, ó Deus, de estarmos preparados para sermos instrumentos para falar a elas. Senhor meu Deus, Senhor meu Pai, que a palavra do Senhor encontre repouso nesse coração. Que a palavra do Senhor prospere nessa vida. Que a palavra do Senhor venha a ser sustento, venha a ser fundamento. Que a palavra do Senhor venha a ser o embasamento para essa vida. Eu sei, ó Deus, eu sei, ó Pai, que o Senhor se faz presente onde as pessoas se fazem presentes, no nome do Senhor. Aqui estamos nós, em nome de Jesus Cristo. Nós queremos contemplar a sua formosura, nós queremos aprender no seu templo, nós queremos magnificar o seu nome, nós queremos ser portadores da sua promessa, nós queremos ser tocados pelo Senhor, queremos ser abençoados pelo Senhor, queremos ser prosperados pelo estender das tuas mãos, queremos ver vidas curadas, queremos ver vidas abençoadas, queremos ver pessoas serem tocadas, lavadas, redimidas, queremos ver, meu Deus, obras malignas sendo repreendidas e saindo, abandonando vidas, corpos, famílias, queremos ver restaurações, queremos ver o mover do seu poder para essa gente que está mobilizada na presença do Senhor. Pai de amor, nós precisamos do Senhor, nós precisamos da sua misericórdia. Nós queremos ver o Senhor fazendo coisas grandes, nós queremos ver o Senhor fazendo coisas poderosas, levantando vidas que estão caídas, levantando pessoas, Senhor meu Deus, que estão no pó, pessoas que já não têm mais esperança de ver acontecer, ó Deus, uma situação modificada, melhorada, uma situação, ó Deus, em que o nome do Senhor possa ser glorificado. Por isso, ó Deus, o colocamos como Deus poderoso dos impossíveis, para mudar vidas, mudar situações, para abençoar esse povo, ó Deus, com as bênçãos que perfazem a sua promessa. Nós queremos ver o Senhor tocando nesse coração, nessa tarde. Nós queremos ver o Senhor livrando pessoas dos laços da morte. Queremos ver, Senhor meu Deus, o Senhor livrando vidas das enfermidades as mais profundas, aquelas que parecem, ó Deus, vir e não querer sair,
8: aquelas que são, ó Deus, consideradas enfermidades, que fazem pessoas se sentirem, ó Deus, totalmente rodeadas pela morte, sentindo os ventos gélidos da morte. Senhor meu Deus, Senhor meu Pai, eu creio que o Senhor está aqui com o poder da sua palavra, em oração, em consagração a Ti, Senhor meu Deus. Nós queremos ver o Senhor libertando vidas oprimidas, o Senhor uma vez mais fazendo desse lar um lar abençoado, o lar contextualizado dentro dos princípios da sua palavra. Senhor meu Deus, em nome de Jesus, operai nesse lar, nessa casa, Senhor, o milagre da reconstrução, da reconciliação. Sei que o Senhor pode refazer, sei que o Senhor pode levantar, sei que o Senhor pode fazer maravilhas, sinais. Senhor meu Deus, quanta gente, ó Pai, infelizmente se sente assentenciada, quantas pessoas ao ouvirem o próprio diagnóstico já se sentem pessoas dentro de uma sentença irreversível. Com o seu poder, com a sua misericórdia, conforme a sua graça infinita, ó Pai, venha nessa noite fazer acontecer, nessa tarde fazer acontecer o milagre, venha nessa tarde fazer acontecer o prodígio, coisas, ó Deus, impossíveis aos homens, que o Senhor faça para a glorificação do seu nome, que o Senhor faça, Senhor meu Deus, para a confirmação da sua palavra. Senhor Jesus, me lembro perfeitamente da palavra do Senhor, que diz que muitas coisas escritas foram escritas para que nós pudéssemos crer. Mas eu sei, ó Deus, que muito, muito mais ainda o Senhor fez, muitas coisas mais ainda fazem pactos, acontecimentos que não estão registrados na história, mas estão registrados nas vidas que foram participantes das tuas bênçãos. Sei, ó Pai, que cada vida curada, abençoada, será um testemunho a mais, testificando assim da sua verdade, da sua bondade, da sua misericórdia, da sua justiça e da sua palavra como um todo. Meu Deus, venha operar nessa noite, venha curar, ó Deus, essa enfermidade que afeta esse rim, essa enfermidade no cérebro, na garganta, essa enfermidade nos ossos, no sangue, essa enfermidade que causa dor nesse corpo de noite e de dia. Meu Deus, meu Pai, em nome de Jesus, o Senhor é poderoso para falar essa vida, e em se falando essa vida, gerar nessa vida, ó Deus, uma oportunidade para o Senhor colocar fé nesse coração. Usa-me na pregação da sua palavra, usa-me, ó Deus, para falar a esses corações, usa-me para orar por essas vidas. Usa-me, ó Deus, nessa tarde. Me coloco diante do Senhor como um instrumento. A minha voz, ó Deus, está aqui à disposição do Senhor, para o Senhor expor a sua palavra. A minha vida está aqui à disposição do Senhor, para que essas vidas sejam alcançadas pela sua misericórdia. Eu quero repreender, ó Deus, toda onda maligna. Eu quero repreender toda onda satânica. Eu quero repreender toda a força do inferno, toda a força de Satanás. Vai embora, Satanás, desse corpo, dessa vida. Vai embora, espírito imundo. A palavra de Deus será pregada, e nós não queremos você como barreira, como impedimento. Queremos que todas as pessoas presentes entendam os propósitos de Deus, entendam a palavra de Deus e sejam pessoas totalmente envolvidas no mover de Deus, e que possam tomar atitudes corretas, decisões acertadas. Senhor meu Deus, o Senhor é poderoso, Senhor. Em nome de Jesus Cristo, o Senhor é poderoso para transformar esse coração, para arrancar a mágoa dessa vida, para nos purificar de todos os nossos pecados, de todas as nossas transgressões. Purifica-nos, Senhor, purifica-nos. Perdoa-se, ó meu Deus, essa pessoa que humildemente reconhece os seus erros, que humildemente reconhece ser pecadora. Purifica-nos dos nossos pecados, Senhor. Purifica-nos das nossas iniquidades, Senhor meu Deus, coisas que falamos, coisas que pensamos, coisas, ó Deus, que fazemos, que não são agradáveis ao Senhor. Purifica-nos, ó Deus, purifica-nos. Nós queremos, ó Pai, ter ousadia para adentrarmos ao trono da Tua misericórdia. Nós queremos, Senhor meu Deus, ter ousadia para falar contigo, de filhos para Pai. Nós queremos, ó Deus, que o Senhor responda o nosso clamor. Quanta gente presente, seja pai, que não sabe nem mesmo como se dirigir ao Senhor, que não sabe nem mesmo como se colocar diante do Senhor, e nós queremos interceder por essas pessoas, nós queremos que essas pessoas sejam abençoadas, sejam tocadas, nós queremos, ó Deus, que sejam livres das ataduras e da escravidão do inferno, da escravidão de Satanás. Pai de poder, derrama sobre nós a sua glória, derrama sobre o seu povo do poder do Espírito Santo, Senhor Jesus, derrama do poder do Espírito Santo sobre esses corações abertos, sobre essas vidas em retidão, que querem viver movidas e envolvidas no mover do seu Espírito Santo. Vem, Senhor meu Deus, com poder, com graça, com glória, operar, falar, fazer maravilhas, fazer sinais. Eu creio no seu poder para essas vidas, meu Pai, eu creio nas manifestações do Senhor para essas vidas, meu Deus, eu creio na palavra do Senhor para alcançar esses corações, Senhor meu Pai, em nome de Jesus Cristo. Fala, Deus, fala, Deus, fala, Pai poderoso, fala, em nome de Jesus Cristo, fala esse coração, fala essa vida, fala, meu Deus, em nome de Jesus, fala, Senhor, em nome de Jesus Cristo, fala, Senhor meu Pai, fala com a sua palavra poderosa, a sua palavra tremenda, a sua palavra, Senhor meu Deus, de amor, de transformação. Fala essa vida, fala esse coração, eu estou certo das tuas respostas, eu estou certo do seu poder, eu estou certo da sua graça, Senhor, para com todos nós. Senhor, renova esse coração que precisa dessa renovação, renova essa vida que precisa desse renovo. Eu creio no Senhor, eu creio na força do seu poder. Fala, Deus poderoso, a nossa vida, cura enfermidades e manifesta-te, ó Deus, manifesta-te em nosso meio. Nós estamos com temor e com tremor, com honestidade de coração, com sinceridade de vida, Senhor, perante o Senhor. Não queremos, ó Deus, dizer nada mais do que a sua verdade acima de todas as coisas, a palavra do Senhor, nada mais do que a sua palavra, e que essa palavra possa fazer com que essas pessoas entendam a imensidão do seu amor, e que movidas do entendimento, através da presença do Espírito Santo, tomem decisões que sejam decisões salvadoras para suas próprias vidas. Senhor meu Deus, em nome de Jesus, venha abençoar, venha falar, venha transformar, venha fazer maravilhas. Eu creio, meu Deus, eu creio no poder da sua presença, eu creio no poder do Senhor para nós, para a vida do seu povo, em nome de Jesus Cristo, nosso Salvador, em nome de Jesus Cristo, nosso Senhor. Opera maravilhas, traga alegria a esse coração, em nome de Jesus, ó Deus, muda essa história, muda essa vida, em nome de Jesus Cristo, nosso Salvador. Amém, Senhor, amém. Eu quero ler com vocês no livro de Êxodo.
7: I would like to read from the Gospel of Exodus.
8: Eu vou ler o capítulo 33.
7: And chapter 33.
8: Versículo 2.
7: Verse 2.
8: Depois quero ler também o versículo 15.
7: And then I would like also to read verse 15.
8: Vamos à leitura da palavra de Deus.
7: Let us read the word of God.
8: Nossa mensagem de hoje é: vai com Deus, querida. E também vai com Deus, querido.
7: A message today is go with God, dears.
8: Para não dizer que está havendo discriminação.
7: So there will be no discrimination.
8: Vai com Deus.
7: Go with God.
8: É a nossa mensagem de hoje.
7: Is our message today.
8: Eu estou gritando todo dia o título das mensagens, porque os irmãos colocam na internet mensagem como Salmo 21, Mateus 25. Isso não pode, tem que colocar o nome da mensagem. O nome já atrai o ouvinte.
7: This is the name of the message that I put to you today.
8: Vai com Deus.
7: Go with God.
9: Glória a Deus.
8: Prontos para a leitura, meus irmãos?
7: Are you ready to read, dear brothers?
8: Vamos à palavra de Deus então, Êxodo 33, versículo 2.
7: Exodus chapter 33, verse 2.
8: E enviarei um anjo adiante de ti.
7: I will send an angel before you.
8: E lançarei fora os cananeus.
7: And drive out the Canaanites.
8: E os amorreus.
7: Amorites.
9: E os Eteus,
7: the Hittites,
9: e os Perizeus,
7: the Perizzites,
9: e os Eveus,
7: the Hivites,
9: e os Jebuseus,
7: the Jebusites.
9: Agora o versículo 15.
7: Now on verse 15.
9: Então disse-lhe,
7: then Moses said to him,
9: se a tua presença não for conosco,
7: if your presence does not go with us,
9: não nos faça subir daqui.
7: Do not send us up from here.
9: Então é isso mesmo, se Cristo comigo vai, eu irei.
7: If Christ goes with me, I will go.
9: Se Cristo não vai comigo,
7: if Christ does not go with me,
9: melhor não ir, né?
7: It is better not to go.
9: Sem Deus, meus irmãos, não dá.
7: Without God, it is no use.
9: Sem a presença de Deus, não dá.
7: Without the presence of God, we can do no thing.
9: A Bíblia Sagrada nos diz,
7: the Bible tells us,
9: que Moisés subiu na montanha para ouvir a voz de Deus.
7: That Moses went up the mountain to hear God's voice.
9: Quando ele voltou, o povo havia se corrompido.
7: When he returned, people were corrupt.
9: E Deus basicamente falou com Moisés.
7: And God basically told Moses,
9: esse povo não dá para aguentar não, esse povo.
7: We cannot tolerate these people.
9: Esse povo fez deuses para si.
7: These people made gods for themselves.
9: Então, Moisés,
7: so, dear Moses,
9: eu não quero ir com vocês mais não.
7: I don't want to go with you any longer.
9: Vou fazer assim.
7: And this is what I will do.
9: Eu vou mandar o meu anjo para ir com vocês.
7: I will send you my angel to go with you.
9: Se vocês lerem do capítulo 32, no versículo 34,
7: you read on verse 32, on chapter 34.
9: A Bíblia fala, olha Moisés, você vai conduzir esse povo pro lugar que eu tenho dito.
7: The Bible tells us that Moses were going to conduct these people to where God sent them.
9: E o meu anjo irá diante de ti.
7: My angel will go with you.
9: Depois o versículo primeiro que nós lemos, o capítulo 33, versículo 2.
7: And then on verse 32 of chapter 33.
9: Eu enviarei o meu anjo.
7: I will send an angel before you.
9: O meu anjo vai lutar e lançar fora do caminho de vocês.
7: The angel will fight and drive out these people.
9: Cananeus, amorreus,
7: Canaanites, Amorites,
9: Jebuseus,
7: Jebusites.
9: E vocês vão continuar a caminhada para a terra que manda leite e mel.
7: You will continue your walk to this land of milk and honey.
9: Agora, eu não subirei no meio de vocês, diz a Bíblia no versículo 3.
7: But I will not go with you.
9: É Deus falando com Moisés e falando ao povo.
7: This is what God was saying to Moses and to the people.
9: Eu não subirei, eu não vou no meio de vocês, não.
7: I will not go among you, no.
9: Porque esse povo é teimoso.
7: Because these people are stubborn.
9: Para que não seja o caso de eu ter de consumir esse povo no meio do caminho.
7: And I might destroy you on the way.
9: Vai o meu anjo e vai embora.
7: My angel will go with you.
9: Então, meus irmãos, nós nos deparamos,
7: so here we see, dear brothers,
9: com o versículo 15.
7: Verse 15.
9: O que Moisés está dizendo é,
7: what Moses is saying is,
9: se o Senhor não for conosco,
7: if you don't go with us, dear Lord,
9: então não quero sair daqui não.
7: Do not send us up from here.
9: O que ele está dizendo é,
7: what he's saying is,
9: se o Senhor não for conosco,
7: if you don't go with us,
9: nós não queremos sair daqui também não.
7: We also don't want to go from here.
9: A gente vai fazer uma viagem.
7: Sometimes when we prepare for a trip,
9: a gente ouve de várias pessoas.
7: We hear from many people.
9: Vai com Deus, irmão.
7: Go with God, dear brother.
9: Vai com Deus, irmã.
7: Go with God, dear sister.
9: A gente às vezes termina o culto, a paz do Senhor. Vai com Deus, igreja.
7: Sometimes when we are greeting goodbye, we say, go with God, dear church.
9: Isso não é um desejo vazio.
7: This is not an empty desire.
9: Isso é uma necessidade extrema.
7: This is an extreme necessity.
9: Quando Deus está com a gente, a história é outra.
7: When God is with us, the story is different.
9: Quando Deus não está com a gente,
7: when God is not with us,
9: nós estamos nos arriscando.
7: We are taking great risks.
9: Moisés sabia que o anjo de Deus estaria com ele.
7: Moses knew that the angel of God was going to be with him.
9: Não era a mesma coisa que a presença de Deus.
7: But it wasn't the same thing as God's presence.
9: Do que Deus estar com ele.
7: Than of God being with him.
9: Por acaso não é porque o Senhor anda conosco?
7: Is it not because
9: somos separados?
7: That goes with us, that we are separated.
9: Moisés insistia.
7: And Moses insisted.
9: Sem o Senhor não dá.
7: Without you, dear Lord, it is no use.
9: Sem a presença do Senhor não dá.
7: Without the presence of God, it is no use.
9: Sem a presença de Deus, a vitória fica muito distante.
7: Without God's presence, victory is too far away.
9: Sem a presença do Senhor, nós não estaremos seguros.
7: Without the presence of God, we are not safe.
9: É a presença do Senhor que nos faz ser um povo diferente, dizia Moisés.
7: It is the presence of God that makes us different people, said Moses.
9: É a presença do Senhor que fazia a diferença na vida daquele povo.
7: It was the presence of God that made the difference in these people's lives.
9: Dizem que isso foi verdade que eu vou contar para vocês.
7: They say that this is what I'm about to tell you was true.
9: Dizem que uma jovem estava saindo de casa.
7: They said a young woman was leaving her home.
9: Juntamente com colegas.
7: Along with some friends.
9: E a mãe disse: vai com Deus, minha filha.
7: Her mother said, go with God, dear daughter.
9: Mas a filha e os jovens não estavam muito dispostos a ouvir falar de Deus.
7: But the young woman and her friends were not very disposed to hear about God.
9: E alguém disse:
7: and someone said,
9: o carro está lotado, não tem lugar para Deus.
7: The car is full, there is no room for God.
9: E diz a história que aconteceu um acidente e todos morreram.
7: And there was an accident and everyone died.
9: E um dos jovens havia dito:
7: and one of the young men had said,
9: se Deus quiser ir, que ele vá no porta-malas.
7: If God wants to go, may he go in the trunk.
9: E a única parte do carro que não foi destruída foi exatamente o porta-malas.
7: And the only part of the car that was not destroyed was exactly the trunk.
9: Eu não posso garantir a vocês que essa história é totalmente verdadeira.
7: I cannot guarantee you that this story is entirely true.
9: Mas eu posso garantir a vocês que quando Deus vai com a gente é muito melhor.
7: I can guarantee you that when God goes with us, it is much better.
9: A diferença que faz quando Deus está nos guiando, eliminando o medo, eliminando a confusão. Sem a presença de Deus, nós podemos ser eliminados a exatamente nada.
7: Without the presence of God, we can be eliminated to absolutely nothing.
9: Moisés sabia que a presença de Deus era uma questão de sobrevivência.
7: Moses knew that the presence of God was a matter of survival.
9: Que as nações confiem no que quiserem confiar.
7: Whatever the nations trust, they may trust.
9: Mas nós queremos a presença de Deus conosco.
7: But we want the presence of God with us.
9: Nós queremos a presença do Senhor conosco.
7: We want the presence of the Lord with us.
9: Moisés argumentou com Deus.
7: Moses argued with God.
9: Ele disse: Senhor.
7: He said, dear Lord.
9: Do versículo 12 para frente.
7: On verse 12 and on.
9: O Senhor me conhece.
7: You know me, dear Lord.
9: Eu conheço o Senhor.
7: And I know you by name and face.
9: Achaste graça aos meus olhos.
7: You have found favor with me.
9: Eu rogo ao Senhor.
7: And I pray to you now.
9: Olha, essa nação é o teu povo.
7: This nation are your people.
9: Vem com a gente, Senhor.
7: Come with us, dear Lord.
9: O Senhor quer que a gente suba, vá para a terra que o Senhor prometeu. O Senhor está me enviando. Vem com a gente, Senhor.
7: You have been telling me to lead these people to the promised land.
9: E ele foi insistindo.
7: And he insisted.
9: E o Senhor disse para ele: então tá bem, a minha presença irá contigo para te fazer descansar. A presença de Deus nos faz descansar.
7: Said, my presence will go with you and I will give you rest.
9: Descansar não significa parar debaixo de uma árvore e ficar sentado na sombrinha, não.
7: This rest doesn't mean to lay under a tree and rest.
9: Esse descanso quer dizer: a minha presença trará a você confiança.
7: It says, my presence will bring you confidence.
9: A minha presença trará a você tranquilidade.
7: My presence will bring you tranquility.
9: A minha presença trará a você esperança.
7: My presence will bring you hope.
9: A minha presença eliminará de vocês o medo.
7: My presence will destroy all fear.
9: Através da minha presença vocês se sentirão cômodos.
7: Through my presence you will be comfortable.
9: É isso que Deus está falando.
7: This is what the Lord was saying here.
9: Deus está dizendo: olha, tá bem, eu vou com vocês, pode confiar então.
7: God was saying that I will go with you, you may trust me then.
9: Porque se eu estou com vocês, vai dar tudo certo.
7: Because if I am with you, everything will work out well.
9: Tem um episódio, meus irmãos, dentro da própria passagem bíblica do povo de Deus no deserto tentando alcançar a terra de Canaã.
7: There's a biblical passage where the people were going through the desert trying to reach Canaan.
9: A Bíblia Sagrada fala que Moisés enviou.
7: The Bible tells us that Moses sent
9: espiões para espiar a terra prometida.
7: Spies to look upon the promised land.
9: Mas o que acontece, meus irmãos, é que alguns se acovardaram vendo o tamanho dos gigantes.
7: But some people were afraid seeing the size of the giants.
9: Que habitavam na terra que seria deles.
7: That lived in the land that would be theirs.
9: Apenas dois não se acovardaram.
7: Only two were not afraid.
9: Um era Josué, que foi o sucessor de Moisés.
7: One was Joshua, who was succeeded Moses.
9: E outro era Caleb.
7: And the other one was Caleb.
9: O próprio Deus falou a respeito dele.
7: And even God talked about them.
9: Portanto, no meu servo Caleb houve um espírito diferente.
7: So in my prophet Caleb there was a different spirit.
9: E enquanto alguns espiões diziam, gente,
7: and why some spies said, dear people,
9: não dá para enfrentar aqueles gigantes lá não.
7: You cannot face those giants over there.
9: Nós vamos ser massacrados.
7: We will be massacred.
9: Perto deles nós parecemos gafanhotos.
7: Close to them we are as locusts.
9: O medo nos faz exagerar, não é verdade?
7: And fear makes us exaggerate.
9: Nós jamais conseguiremos aquela terra.
7: We will never succeed on that land.
9: Mas dois, Josué e Caleb, diziam, gente.
7: Joshua and Caleb said, dear people.
9: Foi Deus quem disse.
7: It was God that said,
9: a terra é nossa.
7: It is our land.
9: Tem gigante, a gente derruba o gigante.
7: If there are giants, we will destroy these giants.
9: Mas a terra é boa.
7: But the land is good.
9: A terra produz bons frutos.
7: The land produces good fruits.
9: É realmente a terra que mana leite e mel.
7: It is truly the land of milk and honey.
9: Não tenham medo.
7: Do not be afraid.
9: Não ouçam esses covardes.
7: Do not listen to these cowards.
9: Basicamente eles diziam.
7: Basically they said.
9: Minha gente, Deus está conosco.
7: Dear people, God is with us.
9: A terra é nossa.
7: It is our land.
9: E a Bíblia fala que.
7: And the Bible tells us.
9: Quando os que se amedrontaram.
7: And those who were afraid,
9: perceberam que não havia sido agradável a atitude deles.
7: Então
9: eles falaram, não, então vamos fazer assim, nós vamos voltar lá para a terra lá e vamos tomar então. Vamos lá, tá bem, acho que é isso aí mesmo. Vamos lá, vamos voltar lá então agora.
7: But they decided to go back to the land and face their fears.
9: Moisés e os servos de Deus foram claros em dizer, não voltem agora porque Deus não vai com vocês.
7: Moses and his servants said, do not go right now because God is not with you.
9: E eles convenceram lá um grupinho, vamos gente, vamos, porque acho que é isso aí mesmo, a terra é nossa sim. Mas havia medo.
7: They convinced other people to go, but they were still afraid.
9: E mais uma vez a palavra, Deus não vai subir com vocês.
7: And once again they were warned that God would not go with them.
9: E eles resolveram ir sem Deus.
7: They decided to go without God.
9: E quando eles foram sem Deus,
7: and when they went without God,
9: levaram uma surra, meus irmãos.
7: They were beaten, dear brothers.
9: Eu estou dizendo levando uma surra, eu estou amenizando. Levaram cada cacetada.
7: They got really beat up.
9: Passaram uma vergonha terrível.
7: They were truly shameful.
9: Sabe por quê?
7: You know why?
9: Porque Deus não foi com eles.
7: Because God was not with them.
9: Quando Deus não vai, não vá.
7: When God is not there, don't go.
9: Se Deus não vai, fique onde você está.
7: If God does not go, stay where you are.
9: Não tome nenhuma decisão sem a presença de Deus.
7: Take any decision without the presence of God.
9: Não dê nenhum passo sem a presença de Deus.
7: Don't give another step without the presence.
9: Não tente ser valente sem a presença de Deus.
7: Don't try to be valiant without the
9: Porque
7: presence
9: sem
7: of God.
9: A presença de Deus,
7: Because without God's presence,
9: você vai ser reduzido a derrota completa. Você vai perder a batalha. E você pode perder a sua vida. E você pode perder a sua salvação. Se Cristo comigo vai,
7: Christ goes with me,
9: eu vou.
7: I will go.
9: Mas se Cristo não vai,
7: if Christ does not go,
9: eu não vou de jeito nenhum.
7: I will not go.
9: Eu não vou de jeito nenhum.
7: I will go in no circumstance.
9: Deixa eu perguntar a você.
7: Let me ask you right now.
9: Até onde Deus tem ido com você na caminhada da sua vida?
7: Until where has God gone with you in this walk of life?
6: Deixa eu perguntar para você, você tem certeza que Deus tem caminhado contigo passo a passo, ombro a ombro?
7: Are you certain that God has walked with you step by step?
6: Você tem certeza que Deus tem estado com você?
7: Are you sure that God has been with you?
6: Porque uma coisa eu posso garantir a você.
7: Because one thing I may guarantee you right now.
6: Se Deus vai contigo,
7: if God is with you,
6: você será uma pessoa de sucesso.
7: You will be very successful.
6: Uma pessoa de vitória.
7: A person of victories.
6: Uma pessoa salva.
7: A person who is saved.
6: Uma pessoa protegida.
7: Someone who is protected.
6: Uma pessoa tranquila.
7: Someone who is tranquil.
6: O diabo pode até tentar.
7: The devil may even tempt
6: you. O mundo pode até tentar.
7: This world can tempt you.
6: Mas a vitória é sua.
7: But the victory is yours.
6: Porque Deus está contigo.
7: Because God is with you.
6: Cada vez que o diabo olhar para você,
7: every time the devil looks at
6: ele vai ter medo.
7: He will be afraid.
6: Porque ele vai olhar para você e vai ver que Deus está contigo.
7: And you will see that God is with you.
6: Então não tem lugar para ele.
7: And there is no room for him.
6: Não tem vitória para ele.
7: There is no victory for him.
6: Porque ele não vai vencer Deus de jeito nenhum.
7: Because you will never defeat God.
6: E se Deus está contigo, você está em vitória.
7: God is with you, you are.
6: Mas a questão é, até onde Deus tem andado contigo?
7: The question is, to where has God walked with you?
6: Está Deus verdadeiramente contigo?
7: Is God truly with you?
6: Quando eu tenho até aqui na minha Bíblia, tento me lembrar, Gênesis capítulo 21, se não me falha a memória, deixa eu ver, versículo 22.
7: I believe it is Genesis chapter 21, verse 22.
6: Abraão estava diante de Abimeleque.
7: Abraham was in front of Abimeleque.
6: E Abimeleque, meus irmãos, era um rei pagão.
7: And he was a pagan king.
6: E ele viu que Abraão era uma pessoa diferente.
7: And he saw that Abraham was someone different.
6: E ele falou para Abraão,
7: and he said to Abraham,
6: Deus é contigo em tudo que você fizer.
7: God is with you in everything that you do.
6: Então você vai ter que fazer aqui um juramento, tipo assim, que você nunca peça para o seu Deus, tipo assim, né, para fazer alguma coisa contra a gente, porque o rei pagão havia olhado para Abraão e havia percebido.
7: The pagan king had seen something different in Abraham.
6: Tudo que você faz dá certo, sabe por quê? Porque Deus é contigo.
7: Everything that you do goes well because God is with you.
6: Olha, meus irmãos, quando Deus é conosco,
7: look, dear brothers, when God is with us,
6: tudo que nós fazemos dá certo porque nós fazemos debaixo da vontade de Deus.
7: Everything that we do goes well because we do it under the will of God.
6: Numa certa ocasião, o jovem general Josué.
7: In a certain occasion, the general Joshua.
6: A Bíblia fala que ele estava ainda naquela fase de busca de experiência, de estabelecer-se.
7: The Bible tells us he was still acquiring experience.
6: E Deus falou com ele.
7: And God spoke to him.
6: Eu sou contigo.
7: I am with you.
6: Quando eu estiver contigo, nenhum inimigo prevalecerá contra você.
7: While I remain with you, no enemy shall prevail against you.
6: Até onde Deus tem sido contigo?
7: Until where has God been with you?
6: Uma certa ocasião, um irmão da nossa igreja contava que ele saiu com outro irmão que gostava de dirigir meio rápido. E a velocidade da estrada era assim, tipo, como 100 por hora.
7: The road was around 100 km per hour.
6: E o irmão que estava dirigindo estava lá, 150, 160, 170.
7: And the driver was going around 150, 160.
6: E o irmão que estava de carona disse, mas, ô irmão, vigia aí.
7: And the brother who was driving with him said, please beware.
6: O irmão está dirigindo muito acima da velocidade normal.
7: We're speeding much over the speed limit.
6: Aí o motorista também, crente, disse, não, irmão, Deus está com a gente.
7: And the driver said, don't worry, God is with us.
6: Aí o que estava do lado falou, não.
7: And the one that was riding with him said no.
6: Deus estava com a gente enquanto a gente estava 100 por hora.
7: God was with us until we were 100.
6: Passou de 100 por hora, Deus não está mais com a gente não, porque aí nós passamos a tentá-lo.
7: After 100 kilometers per hour, he's no longer with us because we are tempting him.
6: Por isso que eu estou perguntando até onde Deus tem ido contigo.
7: This is why I'm asking you, until where has God gone with you?
6: Como estão indo as suas coisas? Como está indo a sua vida? Como está a sua vida espiritual?
7: How is your spiritual life? How are things going with your life?
6: Às vezes, meus irmãos, nós exageramos em tantas coisas.
7: Sometimes we exaggerate in so many things.
6: Às vezes começamos a cometer erros e achamos que não, Deus está com a gente, isso aqui é um errozinho qualquer. Não!
7: Sometimes we think that we make mistakes, but they are too little and God's still with us.
8: Nós não podemos nos arriscar.
7: We can't take risks.
8: Assim como Moisés viu que era uma questão de sobrevivência.
7: Just as Moses saw that it was a matter of survival.
8: Eu digo a você, a presença de Deus conosco.
7: I tell you now that the presence of God with us.
8: É uma questão de sobrevivência.
7: It's a matter of survival.
8: Até onde está indo Deus contigo?
7: Until where has God gone with you?
8: Existem vários modelos bíblicos, meus irmãos.
7: There are very biblical models, dear brothers.
8: Quando Deus chegou para Gideão e disse, varão,
7: God came to his
8: homem muito esforçado, valente.
7: Your brother who was very hardworking and valiant.
8: Vai com essa sua força, eu vou te usar para livrar o meu povo.
7: Go with your strength and I will use you to deliver my people.
8: Gideão olhava para ele mesmo e dizia, não, eu sou um covardezinho qualquer.
7: Gideon told God he was any other coward.
8: De repente Deus me chama de homem poderoso e valente.
7: All of a sudden God calls me someone who was powerful and valiant.
8: Até ele concluir que Deus o estava colocando nesse estado e dando a ele esse status.
7: So he noticed that God was giving him this status.
8: É porque Deus subiria com ele a peleja.
7: Because God would go with him to the battle.
8: Não era questão de quantidade.
7: It wasn't a matter of a quantity.
8: E não era também questão de 300 na batalha.
7: It wasn't a matter of 300 in the battle.
8: Entenda isso.
7: Please understand this.
8: A questão era que Deus haveria de estar com Gideão. Quando Deus está contigo, a batalha ganha.
7: When God is with you, the victory is won.
8: Está ganha quando Deus está contigo.
7: Is guaranteed when God is with you.
8: Não importa o tipo da batalha.
7: Doesn't matter the type of battle.
8: Não importa de onde vem a batalha.
7: Doesn't matter where this battle is coming from.
8: Não importa a natureza da guerra.
7: Doesn't matter the nature of the war.
8: Quando Deus falou a Isaías, Deus foi claro.
7: When God told Isaiah, he was very clear.
8: Basicamente Deus disse a ele.
7: Basically God told him.
8: Olha, eu estou com vocês.
7: I am with you all.
8: Diga ao meu povo.
7: Tell my people.
8: Eu estou convosco.
7: That I am with them.
8: E se eu estou convosco?
7: And if I am with them.
8: Se vocês passarem pelas águas,
7: you go through the waters.
8: Elas não vão afogar vocês.
7: They will not drown you.
8: Elas não vão submergir vocês.
7: They will not submerge you.
8: Se vocês passarem pelo fogo,
7: if you go through the fire,
8: nenhuma chama haverá de chamuscar vocês.
7: Flame shall
8: nenhuma chama vai queimar vocês.
7: Flame shall
8: o que Deus está dizendo é:
7: what God is saying is,
8: se eu estou com vocês,
7: I am with you.
8: Vocês estão protegidos.
7: You are protected.
8: Vocês estão guardados.
7: You are kept safe.
8: Não interessa a natureza da guerra.
7: It doesn't matter the nature of the war.
8: Vocês vão sobreviver.
7: You will survive.
8: Até onde Deus tem estado contigo?
7: Until where has God gone with you?
8: Se Deus está com a gente pode ir.
7: If God is with us, we may go.
8: Se Deus está com a gente, os adversários vão ver e vão ter que reconhecer.
7: If God is with us, our adversaries will recognize it.
8: Que tudo que a gente faz dá certo.
7: Everything that we do goes well.
8: Se Deus está com a gente,
7: God is with us.
8: Não interessa o tamanho do gigante. Ele vai cair.
7: He will fall.
8: Ele vai cair.
7: He will fall.
8: Se Deus está com a gente,
7: God is with us.
8: Pode vir a água.
7: Water can come.
8: Pode vir o tsunami.
7: Tsunamis can come.
8: Pode vir a onda.
7: Whatever type of wave
8: pode
7: can
8: vir
7: come.
8: O fogo.
7: Fire can come.
8: Nós vamos sair do outro lado bem tranquilo. Ah, que gostoso. Deus tem sido nosso refúgio, nosso socorro. Presente. Presente, ou seja, presente ali.
7: We will come out peaceful knowing God has been with us.
8: No momento da luta, no momento da angústia, você precisa desse Deus.
7: In the moment of struggle and fight, you need this God.
8: Se você não tem esse Deus, você precisa dele hoje.
7: If you don't have this God, you need him today.
8: Você não pode voltar para a sua casa sem a presença desse Deus na sua vida.
7: You cannot return to your house without the presence of God in your life.
8: Porque seria arriscar a sua sobrevivência.
7: Because you would be risking your survival.
8: Seria arriscar a sua salvação.
7: You would be risking your salvation.
8: Você que está desviado.
7: You who have gone astray.
8: Jesus foi com você até um certo ponto da sua vida.
7: God walked with you until a certain point in your life.
8: Mas agora você olha para frente.
7: Now you look forward.
8: Ele não está.
7: And he is no longer there.
8: Você olha de lado.
7: And you look to your left and to your right.
8: Você não o vê.
7: And you don't see him.
8: Você olha para trás.
7: You look back.
8: Você também não o vê.
7: You also do not see him.
6: Eu quero convidar você hoje para olhar para cima. E dizer para ele: volta, Senhor, volta para minha vida. Eu preciso do Senhor. Se o Senhor não dá para ir, não.
7: And ask him to return to
6: eu não vou ficar me arriscando, não.
7: You can no longer live in this risk you have been living.
6: Você precisa desse Deus.
7: You need this God.
6: Esses relatos que eu citei a vocês do Antigo Testamento não são histórias mortas, não.
7: These passages from the Old Testament are not
6: são
7: dead stories.
6: Testemunhos da presença de Deus.
7: They are testimony of the presence of God.
6: São testemunhos do que Deus faz quando Ele está conosco.
7: God does when he is with us.
6: Deus nos guia.
7: God guides us.
6: Deus nos abre as portas.
7: God opens doors for us.
6: Deus subjuga os gigantes que estão diante dos nossos olhos.
7: God defeats the giants before
6: Deus
7: us.
6: Remove os obstáculos.
7: He removes the obstacles.
6: Deus tira as preocupações. Deus tira os nossos temores. Deus nos dá esperança de que a terra é nossa e ninguém tasca. O céu é nosso, nos foi comprado e ninguém tasca. Se tem obstáculo, já caiu. Se é Satanás, ele já fugiu. Mas você precisa dessa presença de Deus para guiar você. Nós precisamos.
7: But you need this presence with God and we all need it.
6: Para nos guiar e para eliminar os nossos temores. Moisés foi claro.
7: Moses was very clear.
6: O Senhor falou para eu ir, Deus.
7: You told me to go, dear Lord.
6: E agora o Senhor está dizendo que não vai.
7: And now you are telling me that you are not going with us.
6: Eu também não saio daqui.
7: Therefore I will not go as well.
6: Então, se o Senhor não vai, não me faça sair daqui.
7: If you are not going, do not make us leave this place.
6: Até que Deus falou, tá bom, tá bom.
7: Until God said, okay, okay.
6: A minha presença vai contigo para te fazer descansar.
7: My presence will go with you to make you rest.
6: Você que vive essa vida atribulada.
7: Those who live this life who is full of struggle.
6: Ansiedade em cima de ansiedade.
7: Anxiety after anxiety.
6: Incertezas em cima de incertezas.
7: Uncertainties after uncertainties.
6: Já passou da hora de você descansar no Senhor, não passou?
7: It has been way too long for you to rest.
6: Você precisa receber esse Deus na sua vida hoje, aceitando Jesus como seu Salvador.
7: You need to receive this God in your life today. Accepting Jesus as your Savior.
6: Você que é crente, mas às vezes vive uma vida crente, que até o diabo é, né? Mas vive uma vida de pecado.
7: Those who are believers but lead a life of sin.
6: Em algum lugar do seu passado Deus ficou.
7: In one place in your past God stayed.
6: Ele já não está mais contigo.
7: But he is no longer with you.
6: É por isso que você anda depressivo.
7: This is why you have been walking around depressed.
6: É por isso que você anda com medo de noite e de dia.
7: This is why you walk around afraid day and night.
6: É por isso que você está estressado de noite e de dia.
7: Why you have been walking around stressed day.
6: É por isso que você entra em pânico a cada momento de dificuldade na sua vida.
7: Why you panic in all difficult moments in your life.
6: É porque você sabe que Deus não está contigo.
7: Because you know that God is not with you.
6: Isso não faz sentido nenhum.
7: This makes no sense at all.
6: Muda a história da sua vida, olha para cima.
7: Change the story of your life.
6: Fala, Senhor, se o Senhor não for comigo, eu não saio daqui.
7: Say, God, if you don't go with me, I will not.
6: Deus vai dizer a você, eu quero ir contigo.
7: God will tell you that he wants to go with you.
6: Tem lugar para mim na sua vida?
7: Is there a place for me in your life?
6: Você me aceita caminhando contigo?
7: You accept me walking with you.
6: Você me aceita como guia da sua vida?
7: You accept me as the guide.
6: Você me aceita como o Senhor da sua vida?
7: You accept me as the Lord of your life.
6: Você aceita minha palavra como regra de fé para a salvação da sua alma?
7: You accept my word as your rule.
6: Se você disser sim,
7: and if you say yes,
6: eu posso dizer a você,
7: I can tell you right now,
6: você vai sair daqui hoje com um sorriso de orelha a orelha. O estresse vai embora. A ansiedade terminou. Você vai levar Deus dentro de você para sua casa. Você vai contar com a presença de Deus na sua vida. E o inimigo vai perder a batalha que estava quase ganhando na sua vida. E eu vou dizer a você no final do culto: vai com Deus, meu irmão! Vai com Deus, minha irmã! E Deus vai dizer: já estou indo com eles, já estou indo com ela, porque me aceitaram e eu vou a partir de agora e vai dar tudo certo. O Senhor Jesus foi para o Pai, mas está conosco. Na expansão do Evangelho no Novo Testamento, em meio à furiosa perseguição, a Bíblia fala.
7: In the midst of persecutions, the Bible tells us
9: que o evangelho começou a se espalhar por toda a terra da Galileia.
7: The gospel started to spread around the land of Galilee.
9: E a mão de Deus era com eles. Ou seja, a presença de Deus era com eles. Não saia daqui sem a presença de Deus hoje. E eu vou pedir a você, você que está desviado, você que nunca entregou a sua vida para Deus, não vá embora sem Deus. Venha aqui à frente aceitar esse Deus. Aceitar Jesus como seu Salvador. E pedir com toda a sinceridade do seu coração. Vem estar comigo, meu Deus. Vem morar em mim, meu Deus. E você pode dizer, eu não saio daqui se o Senhor não sair daqui comigo. Mas você precisa tomar essa atitude. Deixa o passado para lá. Comece uma nova vida com a presença de Deus na sua vida agora. Venha aqui à frente aceitar Jesus, venha. Venha aqui à frente reconciliar-se com Deus, venha. Deus está chamando você. Se você sair daqui sozinho hoje, não vai funcionar. Se Deus não for com você hoje e ficar com você para sempre, a sua vida não vai mudar nada. Mas se Deus for contigo, tudo que você colocar a mão para fazer vai dar certo. Mesmo que você passe tribulações ou lutas,

0: must accept Jesus today.
1: E não adianta, meus irmãos, a gente ficar tipo assim meio que tentando falar em meias palavras.
0: There's no use to say it in half words.
1: Não existe meia salvação.
0: There is no half salvation.
1: Não tem crente meio salvo.
0: There is no one who is half saved.
1: E também não tem gente meio perdida, não.
0: There is no one who is half lost.
1: É tudo ou nada.
0: It is everything or nothing.
1: Ou Deus vai contigo ou Deus não vai contigo.
0: Either God is with you or he is not with you.
1: Não é, ah, Deus vai ficar me olhando assim meio de longe.
0: There is no saying that God will look unto you from far away.
1: Embora Deus seja Deus de longe e Deus de perto, não é nesse contexto. Ou Deus vai contigo ou Deus não vai contigo.
0: Either God goes with you or he does not go with you.
1: E nós temos a responsabilidade de falar para você a verdade.
0: We have the responsibility to tell you the truth.
1: Hoje é o dia da oportunidade para você.
0: Today is a day for your opportunity.
1: É uma questão de sobrevivência para você.
0: It is a matter of survival for you.
1: Você quer que Deus vá contigo?
0: You want God to go with you.
1: Você quer que Deus esteja contigo?
0: You want God to go with you today.
1: Você tem que aceitar Jesus, não tem outro caminho.
0: You must accept Jesus. There is no other way.
1: Você tem que reconciliar-se com Deus, você que está desviado, não tem outro caminho.
0: You must return to today, God today.
1: É palavra de Deus e não palavra de homem.
0: It is the word of God, not the word.
1: É Deus que está falando contigo. É a palavra de Deus quem está sendo direta e reta ao seu coração. Quer ser vitorioso? Você precisa de Deus. Você precisa tomar a atitude vencedora. Tem mais alguma pessoa que quer aceitar Jesus? Manso e suave, Jesus está te chamando. Você que está em casa. Já aceitou Jesus?
0: Have you accepted Jesus?
1: Já reconciliou-se com Deus?
0: Have you returned to God?
1: Se não, toma atitude agora.
0: If not, take your decision right now.
1: Amanhã pode ser tarde demais.
0: Tomorrow can be too late.
1: Nós vamos orar por essas pessoas.
0: Going to pray for these people.
1: Graças a Deus vocês entenderam o chamado de Deus.
0: Thank God you have answered this call.
1: Igreja, toda a igreja de pé.
0: Everyone stand up.
1: Bem-vindos à presença de Deus. Que Deus entre na vida de vocês mesmo, viu? Bem-vindos. Queridas irmãs, bem-vindas à presença de Deus.
0: Welcome to the presence of God.
1: Vocês precisam desse Deus.
0: You need this God.
1: Sem mim nada podereis fazer.
0: Without me, you can do nothing.
1: Essa é a palavra que o Senhor fala aos vossos corações.
0: This is the word of God unto your heart.
1: O servo de Deus foi claro.
0: The servant of God was clear.
1: Se o Senhor não for comigo, eu não quero sair daqui.
0: If you don't go with me, I don't want to leave here.
1: Boa essa, né? Feche os vossos olhos, por gentileza. Feche os vossos olhos.
0: Close your eyes, please.
1: Senhor meu Deus, receba essas pessoas.
0: Dear Lord, please receive these people.
1: Receba essas pessoas que se entregam ao Senhor. O Senhor é Deus vivo, o Senhor é Deus poderoso. O Senhor conhece esses corações. Se essas vidas ao Senhor se entregam de verdade, vem fazer morada nessas vidas, Senhor. Porque essas vidas se entregam ao Senhor e passam a pertencer ao Senhor. Escreva o nome desses no livro da vida, para o dia em que o Senhor chamar. Senhor, seja com eles passo a passo. Se o Senhor vai com eles, vai dar tudo certo, Senhor. Se o Senhor vai com eles, tudo que fizerem vai dar certo, meu Deus. Perdoa os pecados, purifica na sua palavra, no sangue de Jesus. Lava, desperta, quando precisarem de socorro, que o Senhor seja o socorro para eles, no momento da angústia, no momento da dificuldade. Guarda cada uma dessas vidas, abra grandes portas, dê entendimento. Nós queremos ensiná-los, que eles aprendam os retos e santos caminhos do Senhor, e que esse caminho do Senhor seja o caminho que certamente, se eles nunca deixarem esse caminho, os conduzirá à vida eterna. Amém. Amém, Senhor. Amém. Batam palmas para Jesus. Olha que maravilha as almas que Deus nos deu. Batam palmas para Jesus, queridos irmãos. Batam palmas. Que Deus os abençoe. Que Deus os guarde. Olha as almas que o Senhor nos conduz. E o nosso Deus dá vitória em nome de Jesus Cristo. Podem bater palmas para o Senhor.

0: salvas para o Senhor. Digam comigo assim: a paz do Senhor Jesus. Eu agradeço a presença de todos os ministérios, vocês de outras igrejas, bem-vindos. Aquele abraço e mais uma vez, a paz do Senhor. A paz do Senhor Jesus. Que Deus os abençoe, meus irmãos, que Deus os guarde cada dia mais. E como a gente fala e falou na mensagem, vão com Deus. Deus abençoe todos vocês, queridos irmãos. Deus os guarde. Vão com Deus, ouvintes. Fiquem com Deus na companhia alegre do nosso programa Voz da Libertação. Eu sou o pastor Lurival de Almeida. Essa é a igreja pentecostal Deus e Amor, uma igreja de todos e para todos.
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1: São Paulo, capital Brasil. Bom dia, pastor César Medina.
2: Bom dia, presbítero Zaqueu. Hoje, terça-feira, 11 de agosto de 2026.
1: Pois é, bom dia, você que acaba de chegar aqui na programação pelo Rádio Deus e Amor. E também você está agora pelos canais do YouTube, do Facebook. Ó, você que está querendo procurar live aí no Instagram, nós estamos concentrados só no YouTube e no Facebook. Viu no YouTube da Igreja Pentecostal Deus e Amor Oficial. E também no... A oração é transmitida pelo YouTube do canal Direto com Deus.
2: Certo, amém. Né? E nós estamos com um clima de 18 graus aqui na capital paulista. Olha, é bênção de Deus, clima gostoso, abençoado, para que nós possamos, ainda hoje, receber bênçãos e vitórias das mãos de Deus e nosso Senhor. E para que o nosso dia seja abençoadíssimo, nós temos que fazer o que, presbítero Zaqueu?
1: Rapaz, adorar o Senhor, buscar a sua presença, porque Ele merece, né, pastor?
2: Verdade.
1: A honra, a glória, todo louvor. Então quero convidar você que está ouvindo a programação, nos vendo pelos canais digitais, ó, você que quer oração, deixa aqui embaixo o seu pedido de oração, porque nós oraremos, buscaremos a Deus e intercederemos a Deus em favor dos seus pedidos de oração, tá bom? Então não, ó, não se esqueça, deixa o seu pedido de oração, compartilha a live agora com o maior número de pessoas que você, ó, no grupo do WhatsApp, no status, manda para o maior número de pessoas para que eles possam ser alcançados por Deus agora, sabe? Aquela pessoa que está com problema no casamento, de saúde, passando aquele problema insolúvel, pois é, nós estaremos agora intercedendo, lutando contra o mal, e creia, acredite que intermédio dessa oração o milagre acontecerá. E vamos que vamos, pastor César.
2: Isso mesmo, sem mais delongas, vamos prosear com Deus em nome do Senhor Jesus.
1: Senhor meu Deus, meu Pai, aqui estamos, ó Deus maravilhoso, te pedindo perdão pelos nossos pecados, pelas nossas falhas, pelos nossos erros, pelo que falamos, pelo que cometemos, pelo que até mesmo pecados de omissões, Deus. Meu Pai, aqui estamos acreditando e crendo que o Senhor é um Deus misericordioso. Sim, meu Deus, o Senhor é um Deus misericordioso, um Deus que contempla todas as coisas, um Deus que tem todo o poder e o conhecimento. Papai, eu oro agora juntamente com este irmão internauta, com estes que estão agora pelo rádio Deus e Amor. Sim, papai, quantos destes agora estão se preparando para ir para o trabalho? Meu Deus, este que está agora se preparando para ir para a creche, para a escola. Papai, esta pessoa que está se preparando para ir para o estágio, quantos neste exato momento já estão ali no trânsito, meu Deus, desta grande metrópole, dessas grandes cidades. Outros, meu papai amado, já estão no seu trabalho, nesse caminhão, nessa carreta. É, meu Deus, neste carro, este taxista, este motorista de aplicativo, este motorista, Deus, de van escolar, motorista de ônibus, este trabalho nas lotações, meu Deus, guarda cada um destes. Este que trabalha no trânsito, meu papai amado, que o Senhor venha livrar. Livra de acidentes, livra de assaltos, livra-os, oh Pai, de qualquer tipo de prejuízos. Meu Deus, estes que trabalham em viagens, que deixa a sua casa, a sua família, e vai, meu Deus, para outras cidades, para outros estados, sim, até outros países, meu Deus, há negócios, há trabalho. Ah, meu Deus, que o Senhor venha cuidar, cuida de cada um deles, cuida, meu Deus, cuida da família, cuida, meu Pai, e livra-os de todo mal. Livra, ó Pai, de pessoas ruins, de pessoas tão maus, pessoas que tentam, ó Deus, se aproveitar até mesmo ali da situação desta pessoa que não conhece a cidade, o país, o estado, no intuito de fazer ali a maldade. Meu Deus, que o Senhor venha proteger e cobrir com o Teu sangue, ó Papai. Meu Deus, olha aí, Papai, é o Brasil inteiro agora orando conosco, é o Brasil inteiro, todos reunidos em uma só fé, em um só propósito, todos agora clamando ao Senhor. É, Papai, está clamando em favor da sua casa, em favor da sua vida. Quantos missionários que agora estão de joelhos dobrados, orando conosco. Quantas missionárias, pastoras, meu Deus, quantos servos e servas do Senhor, que agora estão de joelhos dobrados, clamando, pedindo ao Senhor, em favor do seu ministério, clamando ao Senhor, e pedindo mais forças, pedindo ao Senhor, que o Senhor fortaleça, meu Deus. Oh, aleluia, Papai, fortaleça, Pai. Enche da Tua graça, enche do Teu poder, dá ânimo para essa serva do Senhor, para este servo do Senhor, que aos poucos tem perdido as forças espirituais, aos poucos as lutas, tem ali, meu Deus, o confronto espiritual, tem abatido a sua fé. Quantos destes já não ora mais como antes? Quantos destes já não te serve mais como antes, meu Deus? Olha, Papai, olha para esta pessoa que começou a batalha de forma tão intensa, agora está desanimada, agora está ali, meu Deus, deixando o inimigo vencer. Oh, aleluia, meu Deus, tenha de misericórdia, misericórdia, ó Pai, deste soldado, deste seu Pai amado, que está agora batalhando, guerreando contra o mal, sim, meu Deus, e ele já diz, Senhor, já não tenho mais forças, ele já reconhece que não consegue mais vencer essa luta, já não tem mais ânimo, já não tem mais forças, meu Deus. Oh, Papai, tenha de misericórdia, Pai, tenha de misericórdia, meu Deus, deste pastor, deste cooperador, deste diácono, deste presbítero, deste pastor, que ali, meu Deus, está agora orando em favor da sua casa. O inimigo tem lutado tanto, meu Deus, o inimigo tem feito de tudo para abater, para entristecer, para sucumbir a fé desse homem, desta mulher do Senhor. Pai, mas nós estamos aqui, nós estamos agora orando, pedindo ao Senhor, dá ânimo para esse pastor, dá ânimo para esta mulher, para este homem de Deus. Meu Papai amado, renova as suas forças, renova, meu Deus, e que ele tenha mais vigor, e que ele tenha ânimo, e que suas forças possam ser renovadas, meu Deus. Oh, aleluias, meu Papai, que ele venha receber unção, que ele venha receber poder, que ele venha receber autoridade, que ele vem receber de tua parte, meu Deus, autoridade para repreender o mal, que ele venha ser renovado e venha ser e venha repreender este mal que tem destruído, que tem desanimado, meu Deus. Olha para aí, Papai, quantos missionários que estão em outros países, em outras cidades, Papai.
3: Pai, levando a tua palavra juntamente com a sua família, e agora está tão triste, se encontra abatido, meu Deus. Dá estratégia para eles, ó Pai, dá estratégia para levantar esta obra, dá estratégia para levantar esta igreja, dá estratégia, ó Deus, para que ele venha ganhar almas para o teu reino. Quantos destes, ó Pai, já não tem ali, reconhece que não tem estratégia, ó meu Deus, para ganhar almas para o teu reino. Meu Deus, que o Senhor venha dar sabedoria, dar entendimento, dar sabedoria, meu Deus, para este pastor, para este missionário, para ele ganhar almas para o teu reino, para ele invadir territórios inimigos, sim, meu Deus, e resgatar aquela alma, aquela vida perdida, que há tanto tempo, meu Deus, ela está na garra do inimigo, mas que o Senhor venha renovar as forças desse pastor e dar ali sabedoria, meu Deus. Oh, aleluias, meu Deus, eu oro também agora em favor desta pessoa que se encontra enferma, meu Deus, com a saúde debilitada, com a saúde totalmente ali, meu Deus, em um leito de um hospital, alguns acamados, outros em uma cadeira de roda. Quantos destes estão agora na UTI, uma CTI, em um centro ali, meu Deus, de um hospital, mas nós clamamos agora, se pedimos ao Senhor, que o Senhor repreenda essa enfermidade, essa infecção, este mal que tem destruído, que tem assolado, meu Deus, esta vida, que tem destruído a mente, a saúde desta pessoa, a enfermidade. Nós te repreendemos em nome de Jesus Cristo, que tu venha sair agora deste corpo. A enfermidade tem destruído agora esse imunológico. Nós te repreendemos, meu Deus, renova agora a saúde deste homem, renova a saúde desta mulher, renova, Senhor, que ele venha sair desta cama, que ele venha levantar desta cama, que ele venha levantar dessa cadeira de roda, e que venha sair desta CDI, desta UTI, meu Deus, e que eles venham ver, reconhecer e saber que foi o Senhor que operou. Aleluia, Papai. Quantas pessoas agora estão com este câncer maligno, com este câncer covarde, quantos agora estão com esses tumores, com estas hérnias, com este problema na saúde, é problema no útero, é problema no coração, é problema, meu Deus, em todos os outros tipos, oh, Papai amado, mas nós, como igreja de Cristo, estamos agora clamando e pedindo ao Senhor, Papai, que em nome do teu filho amado, Jesus Cristo, que eles venham receber agora a cura, o toque da cura, meu Deus, e que esta hérnia, e que este tumor, e que esta infecção, e que este câncer, meu Deus, possa ser repreendido, meu Papai do céu, meu Deus, nós estamos clamando, sim, meu Deus, em todo o Brasil, acreditando e confiando que o Senhor é um Deus do impossível, Pai, continua conosco, meu Deus, assim nós te pedimos e te clamamos, meu Deus, em nome do Senhor Jesus Cristo, Deus.
2: Celestial, Senhor Jesus, eu sei que o Senhor está ouvindo as nossas orações, as súplicas do teu servo, presbítero Zaqueu. O Senhor está respondendo neste momento, ó Pai. Senhor da glória, meu Deus Todo-Poderoso, nós te louvamos, te engrandecemos, te glorificamos. Porque o Senhor é bom, o Senhor é maravilhoso. E todas estas pessoas que estão na tua presença neste momento pedindo oração pela família, pelo lar, Senhor meu Deus, para a cura de uma enfermidade, o Senhor está respondendo neste momento. Pai querido, vem abençoar maravilhosamente aquela pessoa que hoje amanheceu triste, angustiada, depressiva, oprimida. Senhor meu Pai, vem abençoar cada uma destas pessoas. Eu te peço agora, Senhor Jesus, abra as janelas dos céus e derrame, Senhor, através dela uma bênção tal que dela advenha maior abastança na vida deste ouvinte, na vida deste internauta, na vida desta pessoa, Senhor. Meu Deus Todo-Poderoso, abençoa. Abençoa o trabalhador que saiu de casa, está no itinerário. Senhor Jesus, neste dia frio, Pai querido, abençoa cada um, guarda cada um. Senhor meu Deus, quem está no trem, no ônibus, no metrô. Senhor meu Pai, quem está no carro por aplicativo, quem está no táxi, quem está nesta moto, ó Pai. Abençoa, Senhor Jesus, cada um que estão se deslocando até o seu local de trabalho. Dai a bênção para todos os trabalhadores. Abençoa aquele que está no campo, nas chácaras, nas fazendas, nos sítios, no retiro, no latifúndio, Senhor, no laticínio, na fazenda. Pai querido, abençoa aquele que está na lavoura e na pecuária, Senhor. Quem já está trabalhando, tirando leite, Pai querido, já está cuidando do gado, ó Pai. Abençoa, Senhor meu Deus, quem já está preparando o maquinário para a colheita, ou até mesmo para o plantio, ó Pai. Abençoa, Senhor. Eu te peço, abençoa este chacareiro, sitiante, fazendeiro. Abençoa, Senhor, o comerciante. Senhor meu Deus, abençoa o trabalhador autônomo. Abençoa, Pai. Senhor Jesus, eu te peço agora, abençoa, abençoa. Abençoa o nosso Brasil, Senhor Jesus. Pai querido, Deus amado, venha, Senhor, tomar o nosso país nas tuas mãos. O nosso Brasil que precisa tanto, ó Pai. Precisa tanto da intervenção divina, meu Deus. Pai querido, por quê? Porque, Senhor meu Deus, meu Pai querido, o nosso Brasil está, Senhor Jesus, meu Pai, sim, caminhando para a destruição, caminhando para o caos, caminhando para a miséria, caminhando, meu Deus poderoso, Pai celestial, para a fome. Senhor Jesus, eu te apresento o nosso Brasil, ó Pai, Senhor amado, e repreenda toda obra maligna, Senhor meu Deus, qualquer legião maligna, Senhor, que quer tomar conta do coração do nosso Brasil, do coração do brasileiro, do coração da brasileira. Senhor Jesus, neste momento, repreenda, Pai. Vai queimando agora. Queima toda obra maligna, diabólica, maléfica, pelo poder do sangue do Senhor Jesus. Pai, vem abençoar, meu Deus, repreendendo o crime, Senhor. Repreendendo, Senhor, meu Deus, a corrupção. Traga a luz. Traga a luz, ó Pai, toda a corrupção escondida e maquiada, meu Deus. Traga a luz, meu Pai, para que o povo brasileiro possa ver o tamanho da corrupção que está acontecendo no nosso Brasil. Senhor Jesus, para que o povo brasileiro não seja omisso, Senhor meu Deus, não seja, Pai, cego espiritualmente. Meu Pai amado, repreenda todas as obras malignas e maléficas. Repreenda, Pai do nosso Brasil. Salva o nosso Brasil, Senhor. Eu te entrego, Senhor amado, nosso Brasil nas tuas mãos. Nas tuas mãos para repreender a miséria, para repreender a criminalidade, para repreender, Senhor meu Deus, a corrupção, para repreender, meu Deus, todas as obras do diabo. Repreenda agora. Sai do nosso Brasil. Sai do nosso país. Sai em nome de Jesus. Vem abençoar, Pai. Traga paz, alegria, bonança sobre o nosso Brasil, ó Pai amado. Eu te peço, Senhor, e eu te apresento também todas as nações que estão em guerra, como a Ucrânia, como a Rússia, Senhor meu Deus, como o Irã, Pai amado, sim, Pai celestial, como a faixa de Gaza, vai repreendendo, Senhor, toda obra maligna, toda legião diabólica, Senhor, Pai celestial, que quer trazer o caos em todo o mundo, Senhor. Vem abençoar maravilhosamente estes países e arranca das garras do diabo, meu Pai. Arranca, Senhor. Arranca das garras de Satanás. Pai querido, eu te apresento, Senhor Jesus, Pai celestial, Senhor Jesus, a Nigéria. Pai querido, que atualmente está, Senhor, numa perseguição acirrada contra os teus filhos, contra os cristãos. Eu te apresento, Senhor Jesus, troca o comando daquele país. Troca, Senhor Jesus, o governo, os governantes. Troca, Senhor Jesus, transforma o coração, Senhor Jesus amado. Pai celestial, porque muitos cristãos estão perdendo a vida, Pai amado, para pregar o teu santo evangelho. O evangelista, o pastor, o missionário, guarda, meu Deus Todo-Poderoso. Eu te apresento, Senhor Jesus, neste momento, todos os países, meu Pai, que estão numa situação triste, calamitosa, Senhor. Pai amado, como a Venezuela, que sofreu o terremoto terrível, como a Colômbia, Senhor, que sofreu também, Pai amado, um abalo sísmico considerável, meu Deus, tenha misericórdia, tenha piedade, tenha compaixão da humanidade, Senhor, porque a humanidade, meu Pai querido, o homem e a mulher, a sua tendência é o caminho pecaminoso, Senhor Jesus, é o caminho que leva à morte, meu Pai. Tenha misericórdia, Senhor, da humanidade. Tenha misericórdia, Senhor, das pessoas. Olha, meu Pai querido, Senhor da glória, tenha compaixão. Senhor Jesus, Pai querido, vem abençoar, Senhor. Vem abençoar, Pai amado, e salvar. Salvar o povo, salvar as nações, salvar, meu Deus, sim, salva, Senhor, para que o teu evangelho chegue até estas nações, Pai amado, aleluia, que não aceitam, como a Coreia do Norte. Trata com aquele homem, Senhor, trata com aquele homem, porque ele pensa que a palavra dele é a que vale, que é a palavra dele, Pai querido, Senhor Jesus, que é lei. Trata, Senhor, na Coreia do Norte. Trata, meu Pai querido, sim, na China. Senhor, meu Deus, trata, Senhor, no Japão. Pai querido, Deus amado, Deus Todo-Poderoso, para que o teu nome seja glorificado, seja reconhecido em todas as nações, ó Pai. Meu Deus Todo-Poderoso, abençoa. Abençoa, Senhor Jesus, a nossa diretoria mundial. Abençoa a irmã Irene Miranda, pastor Lorival de Almeida, Senhor, a irmã Débora Miranda. Abençoa também, Senhor, presbítero Davi Miranda Neto, Senhor. Abençoa, Senhor, eu te peço, a nossa diretoria deliberativa. Abençoa também a nossa diretoria executiva, pastor Milton de Almeida, pastor Osmar de Oliveira, presbítero Marco Magno, presbítero Fabrício Biata, presbítero Gerry Adriane. Abençoa também presbítero Wilson Siqueira, a irmã Maria Josefina. Abençoa, Senhor. Abençoa, Senhor meu Deus, os braços assistenciais da nossa igreja. A Fundação Reviver, a Associação Reviver Help, Deus e Amor. Senhor meu Deus, abençoa. Abençoa, meu Pai querido, a nossa igreja pentecostal, Deus e amor, os membros da igreja, abençoa os cooperadores, os diáconos, abençoa, Senhor amado, todas as pessoas que congregam na nossa igreja pentecostal, Deus e amor, e todas as pessoas, ó Pai, que precisam da bênção, da vitória. Abençoa os presbíteros, abençoa os pastores, abençoa os dizimistas, abençoa os ofertantes, abençoa, Senhor, aquele que ajuda com amor e com carinho, Senhor meu Deus, Pai querido, aquele que ajuda com alegria, que sejam abençoados todos os irmãos, neste momento, confirma a vitória, em nome de Jesus, amém. E amém, Senhor Jesus. Amém. Aleluia. Glória a Deus.
1: Eita, glória a Deus. Ó, que oração poderosa, Pastor César.
2: Verdade.
1: Eu tenho certeza, tenho nem pingo de dúvida, rapaz.
2: Eu também.
1: Que agora pessoas foram abençoadas, foram libertas.
2: Amém.
1: Foram transformadas.
2: Creio.
1: Foram curadas, né?
2: Eu creio.
1: E tenho certeza que pessoas que agora estão acompanhando a programação, você já, o Espírito Santo já te convenceu dos seus atos e pecados, viu? Pois é, você que nesse exato momento quer mudar de vida, é um divisor de água, ó. Você que já cansou de viver essa vida totalmente, né, desordeira, uma vida totalmente de destruída, você só sorri quando está com os amigos, está em casa sozinho, está triste, você que cansou de arrumar tantas brigas por aí, você cansou de é cachaças, é briga, é contendas, é tudo isso, agora chegou o momento, é agora, de aceitar Jesus como um teu Salvador. E você que um dia esteve aqui, ó, pregando, louvando, cantando, tocando, e agora anda por aí, né, rapaz, ó, descendo viela, indo atrás de comprar coisas que não deve, pois é, né, que anda passando a noite toda por aí, tá na hora de você voltar para os caminhos do Senhor. Chegou a hora, ele tá te chamando, viu? Você que quer aceitar Jesus, ora assim comigo neste exato momento. E fale comigo essas palavras, viu? Senhor Jesus.
2: Senhor Jesus.
1: Perdoa.
2: Perdona.
1: Os meus pecados.
2: Meus pecados.
1: Aqui estou.
2: E acá estou.
1: Arrependido.
2: Arrepentido.
1: Pelos meus erros.
2: Por mis errores.
1: Pelo que eu falei.
2: Por lo que he dicho.
1: Pelo que eu pratiquei.
2: Por lo que he practicado.
1: Senhor.
2: Senhor.
1: Escreve o meu nome.
2: Escriva mi nombre.
1: Lá no céu.
2: Allá en el cielo.
1: No livro da vida.
2: En el libro de la vida.
1: E sela com teu sangue.
2: Seja com tu sangre.
1: Amém.
2: Amém.
1: Eita, glória a Deus, com certeza que agora o povo está feliz.
2: Sim, sim, com certeza. Porque quando você aceita o Senhor Jesus, algo extraordinário começa a acontecer. Porque você recebeu quem? O Filho de Deus na tua vida, no teu ser, no teu coração. E você sabe que Deus é bom, o Senhor Jesus é bom também. Não é verdade, presbítero Zaqueu?
1: Com certeza, ó, você que tomou essa decisão de fé e de coragem, entre em contato conosco agora. Olha, e-mail, quer aceitar Jesus, @ipda.com.br. Eu disse, quer aceitar Jesus, @ipda.com.br. E o nosso WhatsApp é 119-5094-4645. Eu disse 119-5094-4645. Este é o número de contato onde você vai mandar sua mensagem de texto, de áudio, dizendo, olha, o seu nome, a cidade e o estado de onde você está aceitando a Jesus. E um pastor que agora está de plantão, ele vai te retornar a mensagem e te direcionar para o dirigente, o pastor mais próximo de você. Este vai cuidar de você, vai te dar as orientações, pois é, e marcar a data do seu batismo ou a data para você voltar a ceiar com Cristo, viu? Igreja, Deus e amor, aqui é mais do que uma igreja, somos, Pastor César, uma família, né?
2: Família, família que vai morar no céu, em nome
1: eu
2: de
1: faço
2: Jesus.
1: Parte, viu?
2: Eu também.
1: Eita, glória a Deus. Bom dia!
2: Bom dia!
4: Bom dia!
1: Ó, já chegou.
2: Chegou animado, chegou animado o Loura aí. É isso mesmo, e olha, Não, vai fazer o seguinte, depois de uma oração dessa, depois que esse irmão, essa irmã aceitou o Senhor Jesus, reconciliou com o Senhor, nós temos o que agora?
3: Rapaz, temos um testemunho da nossa irmã Benedita, mas antes, ó, eu quero falar com você, que vai ficar agora com a programação local aí da sua cidade, aí no seu estado, no seu bairro, ó, quero falar com você, você quer continuar conosco aqui no Sertão Evangélico? Migra agora pro YouTube, Igreja Pentecostal Deus e Amor Oficial, e você continuará conosco até às 7h30. Isso mesmo, estamos aqui ao vivo, direto aqui de São Paulo, para todo o Brasil e o mundo, viu? E você que está pelo canal Direto com Deus em português, pois é, a mesma coisa. Quer continuar conosco aqui no Sertão Evangélico, Igreja Pentecostal Deus e Amor Oficial no YouTube? Então a nossa irmã Benedita já chegou, pastor César.
2: É, o nosso irmão...
3: Benedito. É Benedito, rapaz.
2: Então conte a bênção, irmão Benedito.
4: Meu nome é Benedito José de Freitas. Cheguei na Igreja Deus e Amor em 1989, uma vida derrotada. Era um jovem triste, doente, era alcoólatra, bebia de tudo. Cheguei a tomar até mesmo desodorante com limão. Dormia no fundo de um quintal, um terreno baldio. Não tinha casa, não tinha lar, não tinha nada. Vivia na completa derrota e tragédia. Até que um dia, passando em frente a esse ministério, uma das igrejas Deus e Amor, no Vale do Paraíba, estado de São Paulo, Lorena, eu senti um desejo de entrar nessa igrejinha. Eu cheguei e, neste momento, havia uma serva de Deus pregando a palavra de Deus. E ela dizia que naquela noite Deus iria mudar a minha vida. Aí eu fiz um desafio e falei, se realmente esse Deus é verdadeiro dessa obra, a partir de hoje eu quero que ele me liberte dessa bebida, eu quero arrumar um emprego, eu quero ter uma vida digna, eu quero ter uma família. E a partir daquele dia que eu entrei, levantei minhas mãos, aceitei Jesus como meu salvador. No dia seguinte eu não bebia mais, não conseguia beber mais, nada de bebida alcoólica. Já passei a trabalhar, Deus abriu a porta de um bom emprego, de uma empresa para mim. Hoje eu sou uma pessoa, graças a Deus, realizada na minha vida profissionalmente, familiarmente. Deus me deu uma esposa maravilhosa, me deu filhos, me deu um lar, me deu uma profissão. Hoje eu sou formado. Tudo isso para a glória e honra de nosso Senhor Jesus Cristo. Realmente, Deus, essa obra é o Deus que cura, salva, e liberta e perdoa. Eu agradeço a todos a oportunidade no nome de nosso Senhor Jesus Cristo.
3: Ô César, olha o que Deus fez na vida do pastor, do irmão Benedito, viu?
2: É verdade. Olha só, o Benedito falou que em 1989 ele chegou na igreja, entrou numa igrejinha pentecostal Deus e Amor. Simples, porém cheio da graça de Deus. O que Deus tem para você, por isso que eu disse, você que aceitou o Senhor Jesus, você que reconciliou. Olha só, ele fez um propósito, falou assim, se realmente esse Deus existe mesmo, eu quero que ele mude a minha vida. Ele falou que a partir do dia seguinte, ele já não conseguia mais beber, não conseguia mais fumar. Deus arrancou.
3: Eita, rapaz.
2: Arrancou, presbítero Zaqueu, aquele vício, aquela coisa terrível que estava acabando com a vida dele. E o nosso Deus é tão tremendo que nós estamos ouvindo o testemunho dele hoje em 2026. De 1989 para 2026. A vida transformada. Ele falou assim, agora eu tenho emprego, eu trabalho, sou realizado. Então, é uma confirmação. É uma concretização da operação divina na vida do nosso irmão Benedito. E nós estamos esperando você. Chegou o dia da tua bênção. Chegou o dia da tua vitória. 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
3: Hoje é terça-feira dos vencedores, pastor César.
2: E olha,
3: eu tenho a certeza que... Ó, quantas pessoas agora estão nos acompanhando, estão vivendo uma vida de derrotas, vivendo uma vida totalmente ali de sofrimento.
2: É.
3: Mas eu te faço a pergunta, será se é isso que Deus tem para essa pessoa? Será se essa pessoa, será se ela, é isso que ela quer? Né?
2: Porque
1: Estamos aqui, portas abertas, na terça-feira dos vencedores. Ó, endereço é Avenida do Estado, 4568, Liberdade, São Paulo. Entrada principal pela Avenida Prefeito Passos, número 10. Terça-feira dos vencedores é onde Deus marcou encontro com você, viu? E você que está agora em outras cidades, em outros estados, não pode estar conosco aqui, acesse agora ipda.com.br. Lá na parte inferior à esquerda, ou abaixo à esquerda, tem a opção endereços. E lá você poderá encontrar o endereço da IPDA mais próximo de você. E, pois é, Igreja Deus e Amor está de portas abertas para te receber. E vamos seguindo com o programa, Pastor Sérgio.
2: É, isso mesmo. E tem gente com a gente aí.
1: Tem. Barbaridade. Agora é a Maranhinha e Débora.
2: Ah, é?
1: A dupla de dois.
2: Opa, então vamos dar oportunidade para a dupla de dois.
1: Luz do Mundo, canta Erenyi e Débora Miranda.
2: Eita, glória!

0: horas e 38 minutos na capital paulista. Bom dia! Isso, tic-tac do relógio.
1: 7 horas e 38 minutos lá em Fernando de Noronha, viu?
0: É, 5 horas e 39 minutos lá no Mato Grosso, no Mato Grosso do Sul.
1: 4h39 já virou, ó, lá no Acre.
0: Eita.
1: E algumas cidades do Amazonas, viu?
0: É, isso mesmo. Mamarlene de Resplendor, Minas Gerais. Estou aqui já na roça fazendo a colheita do café. Opa!
1: Opa! Ah,
0: uma segunda-feira abençoada a todos. É isso mesmo.
1: E mandou foi um vídeo ainda, ó.
0: É,
1: a mulher é chique.
0: Rapaz, o que é isso? Hoje é segunda-feira?
1: Terça-feira.
0: Hoje é terça, né?
1: É. Ah,
0: a mamãe Marilene, tá. ela se confundiu com a data de hoje, né?
1: Ela é porque falou... ela mandou ontem e chegou hoje.
0: Ah, é.
1: Ó, mas é bonito lá, ó.
0: Rapaz. Faz,
1: é cafezais? Né? Cafezal.
0: Cafezal.
1: Cafezal, rapaz.
0: Ó. É, o cafezal.
1: Lindo demais.
0: Colhendo, né? Café, ó. Rapaz, é. Esse daí deve ser.
1: Acredito que eu nunca vi. Nunca entrei numa
0: cafezal?
1: Lavoura de café.
0: Numa lavoura de café?
1: Nunca na minha vida.
0: É, então nós dois.
1: Nós dois?
0: É, então é nós dois.
1: Nunca entrou?
0: É, deixa eu ver. Ah, é. Eu lembro.
1: Entrou?
0: É. Quando eu era garoto ainda.
1: Ah, eu nunca fui. Ó, já tô aqui, ó. Se o São Paulo quiser que nós... né, eu vou lá.
0: Ah,
1: eu
0: isso
1: vou lá.
0: Mesmo.
1: Eu vou.
0: Aqui no interior de São Paulo tem bastante.
1: Aonde?
0: Cafezal. É, rapaz. Ó.
1: Gabriel de Juazeiro, lá do estado da Bahia. Falei sério, eu nunca fui mesmo não, viu?
0: Ah, meu.
1: Olha tá a alegria certo. Da mesmo? Olha a alegria da porca na hora de comer.
0: Rapaz.
1: É leitor ou é porca?
0: É, uma... porco, uma leitura.
1: E os leitãozinhos não largam, bora cuidar da bicharada, meu povo. E é vídeo, viu? É porruca, rapaz.
0: Rapaz. Ei!
1: É um toicinho, rapaz.
0: Ah, meu Deus do céu. Que pururuca abençoada.
1: Nem mastiga a costela, César. Não precisa nem mastigar o...
0: Não, rapaz. Eu já tô vendo, rapaz. Aquela chuleta, assim, ó.
1: Tem áudio ainda, viu?
2: Paciência de esperar ela deitar, não.
1: Ó, ai. É, tem um pininho de lá, pô. Um
0: tem, tem um filhote.
1: Tem um filhotinho. Ah, é uma rodeia.
0: Não, vamos deixar criar
1: vamos
0: primeiro.
1: Vamos deixar criar.
0: É.
1: Perdão, irmão, não vi. Irmão Gabriel, não vi o leitãozinho.
0: É, vamos deixar desmamar primeiro, né? Chega até o final do ano, tá tudo desmamado.
1: Vamos cevar pra dezembro.
0: É, exatamente. Colocar na ceva, meu filho. Colocar na ceva.
1: Ah, pois é contigo. É contigo, senão é melhor.
0: DJ, rapaz, DJ lá de Pilar do Sul. Olha o galo cantando. Bora acordar todos os ouvintes do programa Sertão Evangélico.
1: E tem um galo lá, um galo.
0: Tem que.
1: Ah, DJ é o galo, rapaz. O nome
0: do
1: galo.
0: É?
1: Eu acho que é, não sei.
0: Cuidado, vai virar canja, rapaz.
1: Com quiabo.
0: Com quiabo é bom, hein?
1: Não, eu vou com machixe.
0: Umas colchonas de galo assim.
1: É, aqui, como... bom demais, hein? Bem temperado, assim.
0: Aquela sobrecoxa assim. Eita, meu Deus, na panela de pressão.
1: Mas tem mais, hein? Chama mais.
0: Vamos que vamos, vamos.
1: Deus abençoe os irmãos de Pilar do Sul que está acompanhando a programação. Interior de São Paulo tudo, né?
0: É verdade.
1: Ali, ó. Ó, é Itaguaí, Pilar do Sul.
0: É mesmo.
1: Rapaz, é Havaí.
0: Havaí, é.
1: É, Deus abençoe. É Sarutaiá. Deus abençoe todos vocês que estão agora acompanhando a programação. Marisa Lige, rapaz, de Breu Branco, lá do estado do Pará, viu? Ó, é conterrânea da Lia Lopes.
0: Breu Branco?
1: Ô, Leia, onde fica isso aí, Leia? Você conhece? Não conhece, ela falou.
0: Breu, literalmente, é escuro, né?
1: É, Breu é... não.
0: Agora, mas Breu Branco? Rapaz.
1: É, desse é cidade, filha. Bom dia, Padre Senhor. Vou comer um cuscuz de arroz com coco.
0: Ei!
1: Na Vila de Nazaré dos Patos, no Pará. Deus abençoe a todos. Ó, eu gosto de cuscuz de arroz, é bom, viu?
0: É, com coco?
1: Com coco, nunca comi não, com coco não.
0: Eu também não. João Batista de Petrolina, lá em Pernambuco. Rapaz, o café já está passado e hoje tem cuscuz com ovo na mesa.
1: Cuscuz hoje, coisa
0: depois do café, vou conferir a irrigação da plantação e colocar a mão no arado. É isso aí. Que Deus abençoe mais um dia de trabalho de todos os pecuaristas do Brasil.
1: Deus abençoe, né?
0: Se não fosse os pecuaristas do Brasil, hein? E também os lavoureiros, meu filho.
1: É verdade.
0: É verdade.
1: O do agro também.
0: Do agro, é verdade.
1: José Cícero, de Araripina, rapaz, lá do estado de Pernambuco, divisa com Piauí, viu? Bom dia, Paz Aqueu. Antes do sol ficar forte, vou cortar palma para alimentar o gado.
0: Tá certo.
1: E adiantar o serviço aqui no roçado, viu? O rádio já está sempre ligado aqui e é na palavra de Deus vai acompanhar, ó. E a palavra de Deus vai acompanhando o serviço. Solta o som do papagaio para chamar o gado, rapaz.
0: É isso aí. Chama o papagaio boiadeiro.
1: Muita gente não percebe essa expressão. Eu vou lavar, eu vou trabalhar antes que o sol esquente.
0: É.
1: É que ele não tem noção que isso. O sol esquenta pra valer, meu amigo.
0: Vai parar só depois que o sol esfriar.
1: Ih, rapaz.
0: É isso mesmo. Vamos que vamos. Fala com a gente. Você quer
3: bom
0: falar
3: dia,
0: com a gente?
3: Meus bom queridos dia. E amados irmãos.
0: Amém.
3: Que privilégio esse dia maravilhoso que o Senhor nos concede.
0: Verdade.
3: Mais um dia de vitória, de vida.
0: Uhum.
3: De saúde na presença de Deus.
0: Amém.
3: E nós termos a satisfação e a alegria
0: de
3: estarmos
0: Amém.
3: Na audiência do programa Sertão Evangélico.
0: Que
3: agradeço
0: maravilha.
3: A Deus pela vida dos irmãos.
0: Amém.
3: E de todos que trabalham nessa programação.
0: Pela vida de
3: quem
0: vocês.
3: Se cumprimenta com a paz do Senhor Jesus é a sua irmã Paola Varela, do estado do Paraná.
0: Paranaense.
3: Que Deus abençoe a vida dos ouvintes e nos dê um dia abençoado.
0: Amém.
1: Um grande
0: Deus
1: abraço.
0: Abençoe. Um grande abraço para todos, para todo o povo paranaense.
1: Será que lá tá frio?
0: Ah, rapaz, esses dias...
4: A paz do Senhor, presbítero Zaqueu.
0: Que
4: maravilha.
1: Bom dia, meu irmão.
4: Deus abençoe o nosso irmão também, que está junto aí na rádio.
0: Amém.
4: Somos aqui do Rio Grande do Sul, né? Elisandro Sapiranga.
1: Desejamos
4: aí uma...
1: Feliz,
4: abençoado dia aí, né?
0: Tem um gaúcho aqui que é negócio a raça, meu.
4: E nós estamos na bolé do caminhão. Joga um balde de água fria aí, porque o sol não tá pegando. Deus abençoe a todos.
1: O sol,
4: lá
1: tá sol.
4: Se for possível aí, coloca o louvor
1: aí do Ivan
4: Luiz pra nós louvar juntamente ao Senhor. Abraço.
1: Abraço. Ele quer água no frio.
0: Que joga água.
5: Graças a paz, pastor Zaqueu. Graças a paz, pastor César Medini. Presbítero Alexandre,
1: dia, cidade de Mococa.
5: Deus abençoe vocês. Deus abençoe todos
0: Jesus,
5: os ouvintes dessa programação maravilhosa. Tamo junto em nome de Jesus.
0: Pastor César,
5: olha em favor da Vitorinha, hein?
0: Tá bom.
5: Tá enfirma.
1: Ô, Vitorinha.
5: E precisa da oração dos
1: Deus
5: irmãos.
1: Segure, Vitória.
0: Amém.
5: Tá bom? Deus abençoe. E ela falou que o senhor é avô dela.
0: Oh.
5: Deus abençoe.
0: Ei, Vitória. A bênção do Senhor te acompanha em nome de Jesus. Amém?
1: Amém.
0: Amém.
1: Agora manda mandar outro áudio perto do dia 12.
6: Senhores irmãos do Sertão Evangélico, aqui é o irmão Juliano, da cidade de Pompeia, interior de São Paulo.
0: Fala, irmão Juliano.
6: Estou na rodovia seguindo para Cuiabá,
0: olha.
6: Mato Grosso. E estou ligado no programa Voz da Libertação.
0: Amém. Olha aqui, Mato Grosso, Cuiabá, meu filho. Até no inverno é quente, velho.
1: É?
0: É até no inverno é quente.
1: No Teresina, Piauí.
0: Rapaz,
1: 30 graus tá frio.
7: Pai do Senhor, bom aqui, o irmão César Medina. Bom dia.
0: Bom dia.
7: Agradecer a Deus por esse dia maravilhoso.
0: Amém.
7: Por esse pão de queijo que tá refaçando agora. Delicioso, pronto para comer. E pela vida da minha sogra Aparecida e pela vida da minha esposa Suzana, que é o Edson de Itapira. Deus abençoe.
0: Isso é sabido. Ó, ele agradece pela sogra e também... Pela esposa, meu filho. Ó, esse é sabido, meu filho.
8: Bom dia, presbítero Zaqueu.
1: Bom dia.
8: Toda a equipe aí do programa Sertão Evangelho.
0: Olha.
8: Eu e minha esposa já tá de pé pra fazer biscoito de peta, pra levar pra roça.
1: Conhece?
0: Ah, conheço.
8: Aqui no Ponto Chique, norte de Minas Gerais.
0: Zé
8: Canabrava e Antônia Bezerra Canabrava, manda um abração pra vocês.
1: Bezerra Canabrava.
8: Abraço, pastor Zaqueu.
0: Amém.
8: Presbítero Zaqueu e toda a equipe maravilhosa do programa Sertão Evangélico da Igreja Pentecostal, Deus amor.
0: Alô,
8: é mais
0: rapaz.
8: Do que uma igreja, é uma família abençoada.
1: Alô, Cana Brava, só entendi isso.
0: Rapaz, você sabe que em Minas Gerais tem uma cidade com o nome de Medina?
1: Qual o nome?
0: A cidade em Minas Gerais, no Vale do Jequitinhonha.
1: Ó.
0: É, tem 20 mil habitantes.
1: E é grande, mais
0: que,
1: né?
0: É grande que Sabina. É uma cidade chamada Medina, fundada por um espanhol, Leonardo Medina, que veio da Espanha. Uau! Lá em 1843.
1: Eu acho que tem uma cidade no, rapaz, aí, algum nome, viu?
0: De 1943 até agora está com 20 mil habitantes. Mas ó, é lá em Minas Gerais, meu filho. Mineiro de Medina. Eita!
1: Vamos que vamos, Ângela Gonçalves está chegando, César.
0: Barbaridade.
1: Ó, dono do poder.
0: É o nosso Deus, com toda certeza.
1: Eita, glórias!

0: 6:52 na capital paulista, horário oficial de Brasília. Bom dia pra você. Bom dia pra você. Bom dia pra mim. Bom dia pra você, Zaqueu. Bom dia.
1: Bom dia. Bom Será que é compartilhar o povo?
0: Opa.
1: Quer saber? Deixa o joinha, tá. O likezinho lá, ó.
0: É,
1: ajuda, like. Ajuda muita gente.
0: É, o joinha é like, né?
1: É.
0: É like.
1: Acho que é.
0: É. É isso mesmo. Presbítero Zaqueu, o que tu tem pra nós aí agora?
1: Rapaz, uma palavra poderosa, rapaz.
0: E yeah.
1: Vindo da parte do Senhor.
0: Amém.
1: É. E pra palavra de Deus...
0: A gente tira o chapéu, minha gente.
1: O meu já tá aqui, rapaz.
0: E tá aqui também o meu.
1: E hoje, a palavra de Deus, pra mim, pra você, pra nós tudinho, é Evangelho segundo escreveu São Lucas, capítulo de número 7 e verso de número 11, 12 e 13, que diz... E aconteceu pouco depois, e ele à cidade chamada Naim, e com ele iam muitos dos seus discípulos e uma grande multidão. E quando chegou perto da porta da cidade, eis que levava um defunto, filho único de sua mãe, que era viúva. E com ela ia uma grande multidão da cidade. Verso 13 que diz: E vendo-a, o Senhor moveu-se de íntima compaixão por ela e disse-lhe: Não chores. Acredito que todos que estão acompanhando, a maioria das pessoas que estão acompanhando a programação, conhece a história desta senhora, desta mulher, da cidade de Naim. Eu tenho certeza que você já conhece a história de ponta a ponta, pregadores já conhecem, né? Então conhece a mensagem. Mas Deus tem uma palavra para você, tirando a lição dessa história. Primeiro que Jesus, ele estava subindo a princípio, saindo de Cafarnaum. Todos imaginavam que estava subindo para Jerusalém. Só que no meio do trajeto, no meio ali do caminho, Jesus resolve, não, eu vou agora para outro caminho. Ele segue uma direção, pode dizer, com curvas sinuosas, sobe montanhas, passa por momentos ali onde deserto, né? Tem serpentes, tem escorpiões. Eu posso imaginar, ficar pensando, os discípulos, a multidão, questionando... O que é que Jesus está indo para aquela cidade? Primeiro, essa cidade não tinha um grande, eu posso dizer, ponto turístico. A cidade não tinha ali algo que pudesse chamar a atenção para que Jesus e os discípulos pudessem, a multidão, ir a essa cidade. A cidade só tinha somente uma porta, a que entrava e a que saía. Era pequena a cidade. E mesmo assim, Jesus, ele sobe a esta cidade chamada Naim. E chegando nessa cidade, interessante que lá tinha uma pessoa só clamando. Entenda, Jesus, ele muda o caminho para ouvir o clamor de uma mulher. Ouvir o clamor desta mulher que estava desesperada. Era viúva. Havia perdido seu esposo,

0: o mesmo caminho que ela estava fazendo, agora estava refazendo com o seu filho. Imagina essa mulher sofrendo, o povo acusando, dizendo, olha, é pecado, é Deus te castigando, confessa os teus pecados, as mesmas palavras que falaram para Jó, agora falam para ela. E ela diz, não, tenho minha consciência limpa, a morte bate na mesma casa, no mesmo endereço, mas ela está lá, chorando, clamando. E o Senhor Jesus, ele marca o encontro com ela aonde? Na porta. Por que que na porta? Porque ali alguns entravam e saíam para todo mundo dizer, olha, todos vão saber que a vida está chegando nesta cidade. É isso que eu quero falar com você. Eu não sei qual o problema que tu esteja enfrentando. Talvez as pessoas já zombaram de tu, já tiraram o chacota, fizeram de tudo, te humilharam. E você já recorreu a Deus, pediu a Deus, e você acha que Deus não está te ouvindo. O Senhor Jesus está te ouvindo. O Senhor Jesus está contemplando o teu clamor, a tua oração. Assim como esta mulher, lá na porta da cidade, todo mundo vendo e contemplando o milagre de Deus, assim Deus fala para você as seguintes palavras, não chores, a vida encontrou agora com a morte quem prevalece a vida. O Senhor Jesus teve um encontro contigo agora, então tenha certeza que o Senhor Jesus está operando no teu casamento, na tua vida espiritual, no teu sentimento, na tua saúde. Acredite que o Senhor Jesus, ele está trabalhando ao teu favor. Por isso, quero te convidar a você que está ouvindo a programação, teu encontro com Cristo. E o encontro é hoje aqui, ó, na Avenida do Estado, 4568, Liberdade, São Paulo. Entrada principal pela Avenida Prefeito Passos, número 10. Hoje, terça-feira dos vencedores, 7, 9, 11... 15 e às 19 horas, aqui mesmo, né? Você que está em outros estados, em outras cidades, ó, entre agora no ipda.com.br e lá você encontrará a opção endereço na parte abaixo e você vai encontrar a IPDA mais próximo de você. Igreja, Deus e amor, é mais do que uma igreja. Aqui somos uma família, a família Pastor César, que vai morar no céu.
1: É isso mesmo, portanto o Senhor Jesus está dizendo para você, não chores, pois a vida chega na tua casa em nome do Senhor Jesus. Aleluia.
0: É ele,
1: Senhor,
0: rapaz.
1: Jesus Cristo, eu sou o caminho, a verdade e a vida, disse o... É verdade, é. Olha que maravilha, aí, né?
0: Rapaz. Palavra de Deus para você, viu?
1: Que palavra maravilhosa, hein, Zacão? Rapaz. Você viu? A morte subindo... E a vida descendo.
0: Rapaz.
1: Eita! E quem foi superior?
0: A vida, né?
1: A vida. É o Senhor Jesus. É. Não tem jeito, não. Por isso que você tem que deixar o Senhor Jesus descer até a tua casa. É, até a tua vida. Porque o Deus que nós servimos, Ele sim quer fazer algo extraordinário na sua vida, em nome de Jesus. Amém?
0: Eita, glória, César. Depois, ó, de louvores, eita, de comentários, de ver um...
1: De... Palavra, de testemunho. Hey.
0: Só de pensar que um frango um assado, um frango ali um...
1: É.
0: Rapaz, um bururu, que deu uma fome agora.
1: Nós vamos ter que falar com a produção pra trazer um frango assado pra gente comer no café da manhã. O frango assado com cuscuz.
0: O
1: frango assado com cuscuz. É verdade.
0: Break, agora do break.
1: Ou se não, um peixe assim bem fritinho, crocante.
0: Tambaqui.
1: Com açaí, com farinha de...
0: Não. É verdade.
1: Olha aí como é que fica, meu filho.
0: Calma.
1: Ah, pai falou em açaí, com farinha e peixe assado, olha lá.
0: Se alegra tudo.
1: Fica até babando, assim, de boca aberta, assim, querendo.
0: Pois é. Gente, ó.
1: Isso é só lá no Pará agora, meu filho.
0: Vamos pro break, já, já a gente volta com vocês.
1: Um cadinho só e a gente volta.
0: Eita, glória.
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2: Sete horas, mais dois minutinhos na capital paulista, horário oficial de Brasília. Bom dia pra você, meu irmão. Bom dia pra você, minha irmã. Acorda, rapaz, vai perder o caminho da roça hoje? De jeito maneira, rapaz, de jeito maneira, não pode perder o caminho da roça, não. É verdade, levanta que tem que cuidar da bicharada também. Levanta, ó, o quero-quero tá só voando. Rapaz. É verdade, rapaz. É, tá. Quero-quero, você sabe, né? Rapaz, menino, se você chegar perto do ninho do quero-quero, você é atacado.
3: Barulho.
2: É atacado, né? É atacado,
3: sim, quero-quero. Quatro colheres de café hoje.
2: Quatro colheres?
3: Quatro colheres. Eita, rapaz, o bicho tá furado, rapaz.
2: Tá furado?
3: Tá furado.
2: Eita, menino.
3: Você que furou, não foi?
2: Não sei não, hein?
3: Só porque eu falei que seria quatro. Pronto, vou... foi mais um, vai cinco agora.
2: Agora eu vou tomar café com pó. Café com pó.
3: Sei,
2: é. Rapaz, café com
3: pó. Foi o Daniel Universal que furou. Ô, pastor César, ó, diga. Café hoje tá especial.
2: Sim, senhor.
3: Ó. Temos hoje bolo de coco, chocolate com cenoura.
2: Eita.
3: Não, bolo de cenoura com chocolate. Tá cheiroso?
2: Você falou o contrário.
3: Eu inverti as palavras.
2: Ah, rapaz,
3: eu tenho que ler que aqui tá cheiroso.
2: Tá cheiroso, tá cheiroso. Cheiroso? Cheiroso!
3: Bolo de cenoura.
2: Você tá bom aí, cheiroso?
3: Pão recheado de frango e queijo.
2: Rapaz, é.
3: E sabe quem fez hoje?
2: Quem?
3: Foi a Cida, mãe da Poli. E ontem ela fez aniversário, rapaz.
2: E vale parabéns atrasado?
3: E aí, é Cida?
2: É, irmã Cida.
3: Não mandou a foto pra nós divulgarmos aqui. Tem foto dela aí? Tem não, né? Vale... Não tem foto. Mas vamos conseguir a foto dela.
2: Nós manda parabéns atrasado mesmo, né?
3: É. Ó, olha o missionário aí, ó.
2: Rapaz.
3: Parabéns, Cida Aparecida, rapaz. Mais um ano de vida. Ontem fez, né?
2: É.
3: Agora tem uma coisa, não fez churrasco pra gente, não.
2: É por isso, né?
3: Não fez churrasco.
2: Nem mandou nada.
3: Nem mandou isso. Bolo pra nós aniversário.
2: Rapaz, que
3: eu acho que foi o Frois que fez o bloqueio lá.
2: É, né? Eu acho também.
3: Ou a Paty. Ou a Poli também, né?
2: É verdade. Mas nós vamos com a Cristine.
3: Vamos, Cristine?
2: Vamos, Cristine, Cristine.
3: Ó, o meu copo, hein?
2: Cuidado com a caneca.
3: Aí, minha caneca aí.
2: Deixa eu ver. Cristine, fala com a gente. Bom dia.
3: Bom dia, Cristine!
4: Bom dia! Chegou o momento de informação aqui no programa Sertão Evangélico. Vamos trazer as principais notícias do campo, curiosidades e informações quentinhas do agronegócio brasileiro. Frutas em miniatura conquistam produtores e consumidores. Saiba o que influencia a oferta de minifrutas. A mudança do perfil de lares brasileiros com famílias menores, rotina acelerada e muitas pessoas vivendo sozinhas têm mudado o perfil de consumo em vários segmentos. A transformação não se restringe à diminuição dos volumes de compras. No caso de frutas, a mudança tem sido sinônimo também de encolhimento dos produtos. Versões em miniatura de frutas como kiwi, pera, maçã, banana, ouro e laranja quincão são um dos reflexos do novo perfil demográfico do país. Segundo o IBGE, um de cada cinco domicílios no país tem só um morador e nesta década as famílias compostas por casais com filhos passaram a representar pela primeira vez menos da metade do total de famílias do país. A fatia, que era de 56,4% em 2000, passou a ser de 42% em 2022. O produtor Rodrigo relata que, primeiro, os mini kiwis entraram no Brasil há mais de 10 anos, importados por produtores que traziam kiwis tradicionais ao país. Hoje, é proibido importar a variedade Arguta, o que levou o produtor a dar início a um trabalho para adaptar a variedade aqui no Brasil. O projeto começou lá em 2015. No caso de mini maçãs e mini peras, parte das opções disponíveis no mercado é de variedades naturalmente menores. Mas outra parcela é resultado de estratégias agronômicas específicas, como seleção varietal, manejo de poda e controle de carga produtiva.
2: Muito bom. Você gosta de kiwi?
3: Amo demais.
2: Rapaz,
3: só não gosto de uma coisa.
2: Do quê?
3: Do preço.
2: Preço é bom, né? É verdade, kiwi. Aí você viu só. Agora tem variedade que tá proibido. Tá proibido de importar, falou ela.
3: Por que será?
2: Ah, não sei não, né? Rapaz, deve ser porque muitas vezes é... Faz pra fazer um produto te tornar brasileiro, né? Porque não é nativo aqui do Brasil, né? Não é nativo aqui do Brasil. Então, mas é assim mesmo. Seguimos para diante.
3: Antes de tomar... mandar um grande abraço.
2: Para quem?
3: Hoje é dia do advogado.
2: Olha!
3: Do estudante de direito.
2: Uhum.
3: E dia do garçom.
2: Oh,
3: e aí?
2: Mini!
3: Dos três, qual deles que você já exerceu a função? Ou exerce? Diga aí.
2: Desses três, a última opção que você
3: fez. Garçom.
2: É, já fui garçom na vida também, rapaz. Oxente. É, servir.
3: É garçom, rapaz.
2: Servir as pessoas, camisa branca, calça preta e uma gravata borboletinha, sabe?
3: Sim.
2: E a bandeja aqui.
3: Tu sabe fazer aquele bem bolado de levar uns 10... É sem derrubar no chão?
2: Ah, que isso, rapaz.
3: Rapaz, sei não, viu?
2: Não arrisco desse jeito aí, né?
3: Rapaz, tu escapa o bom, parabéns.
2: Porque depois sai do bolso do garçom.
3: Ah, é do garçom que sai?
2: É.
3: Os cabos são ninja, viu?
2: São.
3: Rapaz, faz um tipo uma flor ali. No...
2: Sei não, e você sabia que tem que treinar em casa?
3: Sei não, viu?
2: Tem que treinar em casa, com a bandeja e tudo, com as taças e tal. Você tem que treinar em casa pra...
3: Você que é advogado, estudante de direito, garçom, parabéns. E manda pra cá uma mensagem. Agora aqui uma coisa, quero saber do garçom, como é que você consegue fazer isso? Você manda um áudio pra cá, quero saber.
2: Não.
3: Porque não é possível, meu.
2: É verdade.
3: Será que tem ali cola, o que acontece ali pra não cair copo?
2: Pra não cair os copos, né? É verdade. Não, mas é habilidade.
3: É.
2: É habilidade, é verdade. Então, vamos que vamos.
3: Professora Fabiana, chega mais, mulher de Deus.
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6: Olá! Sou muito no calor. É mesmo? Gosto do calor, mas eu sou bastante. Quem nunca ouviu essa frase por aí? Vamos dar adeus a algumas formas equivocadas de falar? Hoje, vamos falar sobre palavras parônimas, que são aquelas semelhantes na pronúncia e na grafia, mas com significados bem diferentes. Quando você se refere a transpirar, então você sua muito no calor. Eu suo muito no calor também. Então, é errado falar eu sou? Não se estiver referindo-se a emitir som. Vamos ver outros exemplos de palavras parecidas? Ratificar é confirmar, corroborar, mas retificar aí é corrigir. Eu posso dizer que vou retificar o texto. mas devo dizer que vou ratificar a informação ou o que foi dito. Esta daqui é clássica. Quem nunca ouviu, a vinda de Cristo é iminente. Querendo dizer que é algo que está para acontecer. Iminente significa algo que se destaca ou notável. Já iminente, sim, refere-se a algo que está para acontecer. Portanto, a vinda de Cristo é iminente. Já a palavra eminente, posso usá-la em contextos como ele ocupa um cargo eminente, ou seja, ele ocupa um cargo de destaque. Por hoje é só, até o próximo episódio e lembre-se, nossas palavras são poderosas. Imagine-se benditas!

0: Olha só que maravilha, né? É bom aprender. É bom cada dia mais. Todas as vezes que nós aprendemos uma nova lição, a gente vai adquirindo conhecimento para a nossa vida. E você sabia que tudo aquilo que você aprende na sua vida, você vai usá-la. É? Será útil para você em certos momentos. Porque é melhor você ter o conhecimento, certo? E aproveitar o momento certo para pô-lo em prática, do que não ter conhecimento nenhum e assim passar um perrengue, verdade? E aí está, palavras benditas, é muito lindo, não é verdade? Sim, senhor! Zaqueu tá engasgado, é por isso que eu tô falando sozinho agora, é. Olha só, meu filho, até limpar esse prato aí. É. Quer mais um pouquinho, hein, Zaqueu?
1: Eu tô adiantando o serviço da mulher, tá? Um prato.
0: Vai mais um pedaço pra tu.
1: Oh, toma! Rapaz!
0: Toma, rapaz!
1: Não queria não, né? Você colocou?
0: É, não queria não, né?
1: Não, né?
0: Uhum. Tô falando. Não queria não, gente! O prato do Zaqueu tá cheio, recheado. É. Não,
2: tava.
0: Ah, tava, já tá pela metade. Uau. Meu Deus do céu, rapaz. A maquininha aí é boa, hein? Meu Deus do céu, tá pior que triturador de cana, meu filho. É verdade, mas, rapaz, eu tô tomando café com pó. O seu coador tá furado, é? Não? Tá furado, não? Rapaz, o café misturado com pó, velho. Como que pode, Zaqueu, fazer um café desse? Meu Deus do céu, tem que comprar um coador novo, viu? É, comprar um coador novo, porque esse daí já tá furado. Tem esse, vai ter que descartar depois, né? Verdade? Vamos continuar. Bora que bora. A grande Seara. Trio Voz que clama do deserto.

0: 7h17 em São Paulo, capital, Brasil.
1: Ô
0: César, vai. O povo aqui no YouTube tá atrás de tu aqui, ó.
1: Tá atrás de mim?
0: Ó, Persília Rosa tá aqui mandando mensagem. Maria Silas Dias de Aguiar. Olha o que ela falou aqui, ó. Lê a mensagem da irmã Maciça.
1: Calma, ela diz assim: Zaqueu só come quando Medina está.
0: É, mano.
1: Eu concordo com a senhora, irmã Marcília. Concordo. É, ele falou assim que é ruim comer sozinho. Aí quando o Santos Medina tá aí, ele aproveita e come.
0: É porque eu como e tu fala.
1: Ah, é, né?
0: É. Ó, a Cláudia Fernandes, ela só comenta quando tá, Medina.
1: E é?
0: É, não sei porquê, viu? Oi. Maria Aparecida, rapaz, de Jesus. Silvana Souza, grande abraço. Tá vindo aí, Walter Iris Gomes, viu?
1: É mesmo.
0: Tá por aí, viu?
1: A irmã Joana, bom dia, irmã Joana. Jesus abençoe a senhora também. A irmã Rosa Moura.
0: Walter Iris falou assim, ó, sou formada bacharel em direito.
1: Aí é?
0: Rapaz, bacharel, rapaz.
1: Bacharel
0: em
1: direito.
0: Respeita a irmã, rapaz.
1: É, fez a prova da OAB? É, porque se não fez a prova da OAB, é bacharel em direito. É, pra ser advogada, tem que ter, entende? A licença na OAB.
0: Ah, é?
1: Tem que fazer a prova, meu filho. É. Eu conheci pessoa que fez 7, 8 vezes a prova da OAB pra passar, meu filho.
0: Tu já pensou? Passou?
1: Passou, graças a Deus.
0: Ó, aqui, ó, Ferraz de Vasconcelos na sintonia da programação, viu? Mogi das Cruzes também ligada aqui na programação, César.
1: É verdade, olha só. Francisco, a paz do Senhor Jesus, está dizendo, irmão Francisco. Deus abençoe você. Em nome de Jesus também, irmão Francisco.
0: Estamos ao vivo pelo YouTube, viu? Esses comentários é de agora,
1: é
0: né?
1: É de agora, é.
0: Ao vivo, viu?
1: Ao vivíssimo.
0: Tiago Pina, ele está chegando para contar o que Deus fez na sua vida. Irmão Tiago, é contigo, varão de Deus.
2: Uns 7 anos atrás, eu vim aqui em São Paulo para ser padrinho de um casamento. E aí eu entrei, vim aqui na sede mundial, entrei lá no santuário de oração e fiz uma oração a Deus sobre a minha vida financeira, né? Minha vida financeira estava muito ruim na época e pedi a Deus para abrir uma porta na minha vida. E as portas foram se abrindo e hoje, graças a Deus, Deus abriu as portas. Hoje eu tenho um polo de faculdade, né? Graças a Deus, na minha cidade, uma cidade com 22 mil habitantes e quase 800 alunos, né? Que eu tenho agora. E Deus abençoa a minha vida, a vida da minha família, da minha esposa. E hoje eu posso dizer que Deus me abençoou grandemente. Eu convido, né, todo mundo que estiver com a vida apertada, passando por problemas financeiros, vir na sede mundial aqui da igreja Deus é Amor, né? Colocar a sua fé em ação, que Deus é o provedor de todas as coisas.
0: Rapaz, que testemunhaço, pastor César.
1: É.
0: Tu viu aí, né?
1: Tremendo.
0: Deus operou, olha só. Ele tem um. Ele percebeu, ele é professor.
1: Sim.
0: 800 alunos.
1: Uma
0: cidade com. Ele falou que 22 mil habitantes.
1: 800 alunos?
0: É. Tudo travado na vida dele. Ah, hoje tem 800 alunos, mas tá antes tudo travado.
1: Tudo.
0: Antes tudo parado. Ele com faculdade, formado e as coisas não andavam. Né? Quanta gente está acompanhando agora, menino, está com essa mesma situação. Ó, é um bom, tem um bom emprego, tem tudo, tem tudo, mas tudo travado.
1: É.
0: A vida sentimental, a vida espiritual, tristeza, a saúde. Rapaz, a solução já chegou para os seus problemas, pastor Zé.
1: Verdade, verdade. Com certeza. Olha só, você já pensou um professor com 800 alunos?
0: Rapaz, nem quero imaginar.
1: Você vai fazer uma prova de 10 questões para 800 alunos. Imagina, quantos? 800 vezes 10.
0: Rapaz.
1: Você é bom de matemática?
0: 800 vezes 10, rapaz, dá... dá por aí alguma coisa. Não, dá 80 mil.
1: É, 80 mil?
0: 80 mil.
1: Rapaz, então são 80 mil questões que ele deve corrigir.
0: Essa moto tira xerox.
1: Tem certeza que é 80 mil?
0: Não sei.
1: Ah, tá. Eu só estou perguntando. Eu que faço a questão. Você responde.
0: Eu sou professor de matemática.
1: Eu faço a questão e você responde.
0: Eu falo assim, ok, Google. Gente, agora imagina só. Ele conta tudo travado, mas agora ele conta só. Tudo mudou.
1: Tudo mudou.
0: No momento em que ele entregou nas mãos de Deus, a situação, meu amigo, ó, mudou da água pro vinho, foi um divisor de água.
1: Foi mesmo.
0: Talvez o que falta na sua vida. Você pode, às vezes, ter uma formação acadêmica, ser bacharel, ter PhD.
1: PhD.
0: É. Você pode ter doutorado, mas e não consegue sequer um emprego. Sabe por que é isso? É travado, vida embaraçada, vida tão travada, é espiritual. Acredite, hoje, terça-feira dos vencedores, nós, igreja, Deus e amor, estamos dispostos a lutar ao seu favor. Estamos dispostos a lutar e enfrentar esse mal que está acabando com a sua vida. Ó, o endereço é muito fácil, né, Pastor César? O endereço aqui, ó, Avenida do Estado, 4568, Liberdade, São Paulo. Entrada principal pela Avenida Prefeito Passos, número 10. Você que está em outras cidades, em outras localidades, acesse agora ipda.com.br. Lá tem a opção, lá embaixo, na parte esquerda, endereços. Lá você poderá encontrar qual a igreja mais perto de você. Igreja, Deus e amor, aqui é mais do que uma igreja. Somos uma família, a família de Jesus que vai morar no céu.
1: Eita, glória! Eu vou deixar o meu prato aqui de lado.
0: Vai comer ainda?
1: É, eu vou comer ainda, tá. Porque você comeu sozinho,
0: acho, né? Que nem comer mais.
1: É, não deixou eu comer, só deixou eu falar. É, então eu vou deixar aí
0: de lado. É que se deixasse no prato assim, né? É. Eu não vou comer mais, eu ia comer.
1: Você ia comer?
0: É.
1: Rapaz.
0: Aí, aproveitar o momento, né?
1: É, vamos aproveitar.
0: E comer, né?
1: Comer?
0: Tô brocado ainda, rapaz.
1: Ixi, rapaz, misericórdia.
0: Tô esfameado, rapaz.
1: Sangue, sangue e fogo.
0: Ô, Moisés.
1: Bom, tem gente falando pra não molar a enxada.
0: Tem que molar a enxada?
1: É, tem que molar a enxada.
0: É porque eu antes falava assim, você molava a enxada e guardava a enxada. Agora tem que molar a enxada e trabalhar.
1: É, não.
0: Eu sei não, viu?
1: É que tem muitos irmãos, eu também conheci pessoas trabalhadoras do campo, que ele amola a enxada. Aí ele deixa a enxada dar uma descansada, ele vai tomar um café e tal, entende? Aí quando ele termina de tomar o café, cata a enxada e já vai pro serviço também.
0: Pois é. Mas, gente, amola a enxada aqui, eu mesmo mandando eu molar a enxada.
1: Que é isso?
0: Eu mesmo mandando eu molar a enxada.
1: Toma aqui a enxada que é do tamanho do você. Esse é do tamanho
0: eu
1: do
0: você. Eu entalei, César.
1: Entalou?
0: Entalei.
1: Bebe água. Bebe água, rapaz.
0: Bebe água, César, que eu tô entalado, César.
1: Mas não inventa querer beber água que passarinho não bebe, tá? Senão você sabe.
0: A mola enxada aqui eu vou beber água, vai.
1: Enquanto é uma mola enxada, Zaqueu bebe água. Eita maravilha, senhor. É. Rapaz, porque hoje tem uns colonhão que a gente tem que tirar, rapaz, no enxadeco mesmo, é?
0: O meu tá molado, já molei ontem.
1: Já molou ontem?
0: Hein,
1: poxa.
3: Paz do Senhor, Pastor César Medina. Pai que alegria de estar a dupla de Deus abençoada junto de novo novamente. Que Jesus abençoe
0: você
3: com saúde e proteção.
1: Foi mesmo.
3: Livramento de todo mal.
0: Amém.
3: Aqui é a irmã Ilma, da cidade de Rialma, interior de Goiás. Passa aí o canto das Lapicitas para nós.
0: Aquela Lapicita, rapaz.
3: Que é que nós gostamos muito.
0: E tem?
3: Aqui em Goiás. Puxa. É o Saracura e os Lapicitas.
1: Cuidado, cuidado.
3: Toca o canto dos Lapicitas aí pra nós.
1: Cuidado,
3: Pastor César Medina.
1: Ah.
3: Irmão Zaqueu.
0: Paz,
3: Jesus que abençoa vocês. Dá uma paz do Senhor para nós aqui em Rialma.
1: Amém.
3: Paz do Senhor, irmão amado. Eita glória. Fica com Deus.
0: Eita glória a Deus.
1: É assim que tem que ser. Levantar animada, abençoada. É,
4: fala. Paz do Senhor.
0: Desperta, meu povo.
1: Paz do Senhor.
4: Paz do Senhor, Zaqueu. Aqui estou muito feliz ouvindo vocês aí apresentando o melhor do rádio brasileiro,
0: Rádio
4: Sertão Evangélico. Estou na cidade de Salvador, neste momento no setor de trabalho e ouvindo o melhor do rádio brasileiro.
1: Amém.
4: É o Sertão Evangélico. Deus abençoe a vocês
1: e
4: muito obrigado por essa programação tão maravilhosa.
1: Amém! Muito obrigado por essa audiência maravilhosa também.
5: Irmãos do programa evangélico,
1: gente
5: do programa Voz da Libertação. Primeiro de irmãos, se chamou em Cristo, o cooperador Wellington Romano, Espírito Santo Pinhal.
1: Estou
5: aqui na Renovia, indo trabalhar.
1: É.
5: Sou enfermeiro e estou acompanhando aqui.
1: Que
5: Deus abençoe nossa semana, nossa audiência, em nome de Jesus. Bora acordar, enfermeira, meu povo, taca água nessa
1: enfermeira
5: aí, pastor, em nome de Jesus.
1: Amém! Deus que te abençoe nessa profissão maravilhosa aí, tá bom? É, e cuida bem dos pacientes, viu?
0: Cuidadores de idosos, médicos, auxiliares, trabalho na farmácia, recepcionistas.
1: É.
0: Um grande abraço a vocês, viu? E vamos...
1: Alesson, São Paulo, bom dia, Pai do Senhor. Sou aqui de Novaes, São Paulo. E estou de olho na natureza. Olha que maravilha, tá dizendo
0: o Alesson. Mandou foto, mandou retrato, pá.
1: É, mandou retrato, será? É,
0: mandou retrato.
1: Ah, é. Cadê o retrato do... Olha, rapaz, que lindo. Ei,
0: campo bonito, hein?
1: Rapaz, é. E tá, ó. Tá do jeito que você tá vendo o campo aí, ele tá denotando frio.
0: É? Nossa, é chique. Ana Maria, de Porto Alegre, Rio Grande do Sul, tomando um chimarrão, viu?
1: Carmen, de Viamão, Rio Grande do Sul também.
0: Na gaita, rapaz. Valéria Araújo, do estado do Ceará, rapaz, de Caicó, também, Rio Grande do Norte.
1: É,
0: ela
1: isso,
0: tá lá, viu?
1: Vamos que vamos, pra diante. Mas vai fazer o seguinte, quem? Marisa Gonçalves, também, de Ananindeua, lá no Pará. Papa Chibé.
0: Papa Chibé.
1: É, Papa Chibé.
0: Sueli, aqui de São Paulo. Alô pra mim, sou da cidade de São Luís do Paraitinga, rapaz.
1: Eita.
0: Interior de São Paulo.
1: Interior de São Paulo, verdade. Olha que
0: maravilha. Um abraço aos irmãos de Jaçanã, também na escuta da programação. Você tá evangélico, viu?
1: É, muito obrigado. Não, que bom. Deus abençoe. Olá. A Lucélia e o irmão Ramon lá de Bela Vista, no Mato Grosso do Sul. Deus abençoe vocês, meninos.
0: Senhor Deus, Pai maravilhoso, aqui estamos, ó Deus, te agradecendo mais um dia na tua presença, te louvando pela vida do Olavo, do Daninho Universal, do Lucas Roca, do Caliel de Mejion, do Jonatas, ó Deus, te louvamos pela vida, ó Papai amado, do Camuri, do Caliel, ó Deus, da Leia Lopes, do Lucas Coutinho, do nosso amigo pastor, Deus, aqui, César Medina, meu Deus, da Raquel que tá lá no rádio, Deus e amor, do Erno de la Lange, que continuará a programação, papai, de cada um, meu Deus, do Vitor Lima, meu Deus, que todos que estão agora estonizados e que estão retransmitindo e transmitindo a programação, meu Deus, continua conosco, dando-nos livramento, guarda, protege-nos, em nome do Senhor Jesus. Amém.
1: Amém. Deus abençoe vocês. Quero mandar um abraço para Ramona Medina.
0: Ramona?
1: Ramona Medina, minha irmã.
0: É, sua irmã?
1: Carinhosamente a gente chama ela de Nenita.
0: Nenita.
1: Nenita. Deus abençoe. O esposo dela, irmão Adilson.
0: Medina?
1: Não. Adilson da Soledade.
0: Ah, é o quê?
1: E o apelido dele é Lagoa.
0: Lagoa da Solenidade.
1: É, Soledade.
0: Rapaz, não, é trava-língua demais. É tudo estrangeiro, gente, tá tranquilo.
1: É isso mesmo, vamos embora, Zaqueu.
0: Bora.
1: Bora, coloca
0: tem aqui também, né?
1: Tem que colocar.
0: Peso, rapaz.
1: Cuidado. Vamos fazer o seguinte, combinado, bom?
0: Bora, nós dois.
1: Bora!
0: Se Jesus não voltar... Amanhã
1: a gente volta!
0: A gente volta, meu povo!
1: Quem não é volta mesmo se Jesus não voltar?
0: É. Ó, lembrando, amanhã.
1: Eita!
0: Patrícia Januário aqui no Sertão Evangélico. Patrícia Januário. Deus vai usar ela realmente aqui no Sertão Evangélico, viu?
1: Que maravilha.
0: E 10 horas temos os meninos da cidade agora no Rádio Deus e Amor também.
1: Na Rádio Deus e Amor, o menino da cidade. E também
0: no YouTube,
1: Facebook. No YouTube às 10 horas da manhã.
0: Vamos que bora.
1: Vamos que vamos.
0: Erwin Delalande.
1: O africano animado.
0: Erwin Delalande, é contigo, homem.
1: Vamos embora pegar o caminho da roça. Vamos, rapaz. Você não quer, ir trabalhar, não?
0: Eu hoje não.
1: Não quer ir trabalhar,
0: eu quero
1: não,
0: comer. Já tá no almoço, César.
6: Que Deus abençoe a equipe maravilhosa nesse sertão evangélico desta manhã. Um abraço. Deus guarde a vossa vida no nome de Jesus Cristo. E já estamos aqui na Rádio Deus e Amor. Então não sai daí. Segure as pontas porque vamos decolar na presença de Cristo. Zixile Macuero. Zixile Munganuanga. Bom dia, meu amigo. Bom dia, meu irmão. A paz do Senhor Jesus Cristo. Sejam bem-vindos.

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1: 7:32.
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6: Muito bem, 7:35, 7:35, Rádio Deus é Amor. É programação A Voz da Libertação, Manhã com Deus. E já cá estamos nós para viver esta graça, viver este favor, viver a resposta bendita do Todo-Poderoso. Cristo tem cuidado da nossa vida, Cristo tem amparado a nossa alma, Ele tem derramado vitória. E eu sei que você que está conosco não vai perder esta oportunidade. Vem conosco, vem com fé, vem com alegria na presença do Espírito Santo. Eu sou seu irmão em Cristo e amigo, Erwin de Lalande. Você acabou de acompanhar, não é, o Sertão Evangélico. E esteve conosco presbítero Erisvan e pastor César Medina, que já está 100%, não é verdade? E vamos cá. Lucas Rion está na técnica, Erwin de Lalande nos microfones. E falamos do amor de Cristo nesta manhã. Falamos do amor de Cristo em comunhão, em graça, em favor, em milagre, e deixamos Deus operar sinais e maravilhas. Obrigado pela sua audiência, obrigado pela sua companhia. É terça-feira, 11 de agosto de 2026. E ó, aproveite o dia hoje, tá? Aproveite o dia hoje, porque, Lucas, hoje é o dia da televisão, hoje é o dia do advogado, dia do estudante. Sabe aqueles que quando você vai ao restaurante e serve comida? É dia do garçom também. Dia do magistrado. Dia do médico acupunturista. E também dia internacional da logosofia. Então, olha, aproveite e vamos celebrar. Hoje é dia de festa, é dia de comunhão, é dia de graça, é dia de favor, é dia de milagre. Vamos lá, 7h37, comunhão, começa agora. Manhã com Deus, na Rádio Deus é Amor.

É a chama do Pentecostes, é aquela chama que arde e não se apaga, aquele fogo do Espírito que traz renovo, que traz comunhão, que traz vida, que traz graça e que traz favor também. É aquela presença majestosa do nosso Senhor e Salvador Jesus Cristo, que muda todo o ambiente, muda o cenário da nossa vida. Eu quero aproveitar, olha, Lucas, eu estava hoje a caminho, não é? Peguei o trem, o trem, o metrô, não é? E num desses meios de locomoção, ouvia uma senhora falar com a outra, né? Que vai desistir da vida, que está tudo difícil, que vai pedir as contas, e a outra aconselhava, né? Falava, não, moça, não faz isso, Deus vai cuidar, tem fé, dias difíceis vêm, momentos complicados vêm. E aquele diálogo no trem hoje chamou minha atenção o quanto as pessoas estão a desistir com facilidade. A nossa geração é uma geração que está a desistir da vida com muita facilidade. Nós estamos a desistir dos sonhos com muita facilidade. Nós estamos a desistir dos objetivos com muita facilidade. E elas conversavam, ela dizia, não, porque a minha casa está deste jeito. E ela encontrou um meio de poder desabafar logo cedo pela manhã. Imagina como foi a noite dessa mulher. Imagina como foi o dia de ontem, para ela acordar hoje já com esse peso na alma. E aquela mulher que estava com ela falava, eu vou orar por ti, fique em paz, Deus vai te ajudar, mantenha a cabeça fria, sabe, organiza e tal. E ela foi aconselhando, não é? E no meio daquele aconselhamento dizia, ó, tem esperança, Deus vai te ajudar, pega firme com Jesus. E isso me faz pensar o quanto nós estamos vulneráveis em tudo ao nosso redor, o quanto o diabo tem combatido contra nós, e nós estamos a ceder pelas dores, pelo cansaço, nós estamos a ceder pelas circunstâncias ao nosso redor. Mas eu quero orar contigo, eu quero orar agora com os ouvintes e com você que está comigo agora. Eu quero orar para que Deus te dê esperança, para que Deus devolva ao teu coração a esperança, para que Deus devolva a tua alma alegria, sim. E você não vai perder o foco, perder a fé, você não vai perder o ânimo de viver, porque o Senhor te vai ajudar. Então eu quero que você ore comigo agora, para que Deus te anime, para que Deus te dê um dia, sabe, de coragem, um dia de ânimo, um dia de fé. Os dias estão pesados, a guerra é grande, a luta é grande, a prova é grande, vontade de desistir é grande, tudo ao nosso redor parece ruim. Deus está conosco. Eu quero orar contigo. Eu quero orar por ti agora. Em nome de Jesus. E o Deus de paz vai restaurar a nossa vida para a glória do seu santo nome. Ora comigo. Ora comigo. E olha, a vitória certa no nome de Jesus. Deus poderoso, eterno Pai, Deus de vida, Deus de graça, Deus de favor, Senhor, eu quero neste exato momento ater-me em oração primeiro, pedir perdão dos nossos pecados, das nossas falhas, das nossas iniquidades, perdão, Senhor, de tudo que temos cometido e não tem te agradado, ó Pai. Louvamos-te e bendizemos-te porque és bom, és maravilhoso, és gracioso e estás em nossa vida. Senhor, eu quero orar, Pai, por vidas que estão com o coração pesado, com a mente perturbada, com o coração aflito, dias e noites tenebrosos, Senhor meu Pai. Tudo ao redor é ruim, tudo ao redor é fraco, tudo ao redor é motivo para desânimo, não há esperança, não há fé, não há alegria, não há graça, não há favor. Em nome de Jesus,
A minha oração é para que o Senhor segure na mão. A minha oração é para pedir ao Senhor que restaure a confiança, restaure a fé, restaure a alegria de viver. E no nome de Jesus Cristo, que o dia de hoje seja uma bênção. Que o dia de hoje seja de milagre. Que o dia de hoje seja de resposta. Que o dia de hoje seja de favor. Que o dia de hoje seja, Pai da glória, de alegria, de contentamento, de virada, de mudança. Que o dia de hoje, Senhor, seja um dia em que a resposta virá e o Teu nome será glorificado. Em nome de Jesus, que toda tristeza, a dor, a angústia, que todo mal saia pelo poder que há no nome de Cristo. Que toda seta maligna que causa desespero, que tira a esperança e arranca a fé, saia em nome de Jesus. E eu creio que o Senhor é fiel para garantir a vitória no dia de hoje. Que a mão do Senhor repouse sobre cada cabeça, cada lar, cada vida, cada família, em nome de Jesus. Todas as barreiras, que todo bloqueio, toda seta maligna e diabólica seja quebrada, desfeita e arrancada pelo poder que há no sangue de Jesus. Assim cremos. Amém. E graças a Deus.

0: Lute com as armas da fé, lute com as armas que Cristo já te deu nesta manhã. E eu quero trazer aqui uma palavra através do Gabriel Miranda, tá? Esperança e recomeço, Bíblia em foco, porque você vai ser sustentado por Jesus Cristo nesta manhã.
1: Vamos abrir nossas Bíblias em Lucas, capítulo 7. Vamos ler a partir do verso 11 até o verso 13. Logo depois, Jesus foi a uma cidade chamada Naim, e com ele iam seus discípulos e uma grande multidão. Ao se aproximar da porta da cidade, estava saindo o enterro do filho único de uma viúva, e uma grande multidão da cidade estava com ela. Ao vê-la, o Senhor se compadeceu dela e disse: não chore. As pessoas ali estavam de luto, e aquela mulher tinha perdido seu marido e agora estava perdendo seu filho. Mas a morte, ela não tem espaço quando Jesus chega. E Jesus chegou naquele local. E vamos continuar lendo do versículo 14 em diante. Depois, aproximou-se e tocou no caixão, e os que carregavam pararam. E Jesus disse: jovem, eu lhe digo, levante-se. O jovem sentou-se e começou a conversar. E Jesus entregou a sua mão. Todos ficaram cheios de temor e louvaram a Deus. Um grande profeta se levantou entre nós. Diziam eles: Deus interviu em favor do seu povo. Ali, ninguém podia tocar porque ele estava impuro, porque estava morto já. Mesmo assim, Jesus foi e tocou nele e trouxe de volta a vida. E todos ali ficaram impressionados. Todos viam o que Jesus tinha feito, realizado. Muitas vezes na minha vida, o Senhor precisou tocar em algo que estava morto, algo que estava esquecido. O que você precisa fazer para Jesus trazer de volta uma esperança? Trazer de volta um renovo? Ou trazer de volta um sonho antigo? Ou trazer de volta aquele seu ministério que você tanto buscava? Pessoas que ainda mais jovens, que gostam de buscar o seu ministério, têm dificuldade ou uma esperança do seu ministério. Jesus está falando para você: não está morto. Todos aqui viam um fim, mas Jesus não. Jesus, ele via um recomeço. E quantas áreas da minha vida que Jesus, ele precisou trazer esse recomeço? Muitas delas, até mesmo o meu ministério, que eu precisei ter um recomeço. E às vezes um sonho que Jesus está querendo trazer de volta, ou mesmo um ministério que você achava que tinha acabado, esse ministério, o Senhor está querendo trazer vida novamente. Muito obrigado por ter acompanhado este episódio do Milagres de Jesus. Que Deus te abençoe e até a próxima.
0: Não importa se está morto, Deus traz a vida e diz para a mãe: não chores. Engraçado é que Deus diz primeiro para a mãe: não chores. E depois levanta o filho. Olha que coisa tremenda, né? Porque na verdade Jesus primeiro encontra a mãe. Então,

0: continuou a viagem. Não. Jesus falou, não chores. A presença daquele homem mudou o ambiente. E aí, então, ele se dirige até o esquife, não é? Alguns dizem que ele toca no caixão, mas, segundo a tradição, ele bate no peito do menino e diz, levanta-te, gera milagre naquele momento. E aí, então, a mulher está a voltar com Cristo. E todo mundo tem que parar a corte fúnebre para ver que coisa linda. Vamos lá, 7h52, Bíblia Sagrada é bom demais. Jornal, falamos sobre nutricionismo, bem-estar, saúde e vida. É o quadro de alimentação. Até já.
1: Saúde do coração. Autoexame pode ajudar a identificar a arritmia cardíaca. Entenda. Você sabia que a frequência e o ritmo da pulsação podem fornecer pistas importantes sobre a saúde do seu coração? Como nem todas as pessoas que possuem algum problema cardíaco apresentam sintomas, uma ferramenta bem acessível a todos é realizar o autoexame de pulso. Se você identificar alguma alteração, é importante procurar uma unidade de saúde para uma avaliação mais detalhada, já que a técnica não substitui uma avaliação médica profissional. O autoexame de pulso é uma prática bem simples e eficiente de monitorar a saúde cardíaca. E dessa maneira, é possível buscar uma avaliação clínica adequada, uma vez que a detecção de irregularidades como batimentos sem um ritmo normal, que variam bruscamente de frequência, pode ser um alerta para condições como fibrilação atrial ou extrassístoles. São os batimentos cardíacos extras, frequentes, afirma o cardiologista Alexandro Fagundes. Agora, na literatura médica, é consenso adotar como referência o intervalo entre 60 e 100 batimentos por minuto, que é considerado normal para adultos em repouso ou realizando simples tarefas aí do dia a dia. Esses valores, eles são relevantes para avaliar alterações na frequência cardíaca, chamadas de arritmias. A orientação dos especialistas é fazer o autoexame uma vez por dia. Ao detectar alterações, é importante buscar atendimento médico para saber como anda a saúde do coração. Você já teve a sensação de barriga inchada? Saiba quais são as causas comuns e o que fazer. A sensação de barriga inchada pode surgir por conta do excesso de gases intestinais, sendo um sintoma bem comum quando se engole ar durante a mastigação, a fala ou se tem uma alimentação rica em gorduras e açúcar, também podem surgir devido à prisão de ventre. Além disso, a barriga inchada também pode ser causada por problemas gastrointestinais, como síndrome do intestino irritável, a doença de Crohn ou obstrução intestinal, por exemplo, e estar associada a outros sintomas como náuseas, dor abdominal, azia ou presença de sangue nas fezes. É bem importante consultar o gastroenterologista quando a sensação de barriga inchada se torna constante, piora ou é acompanhada de outros sintomas para que seja identificada a causa e iniciar o tratamento mais adequado. Além disso, deve-se consultar o médico caso a pessoa tenha dificuldade para se alimentar ou beber por mais de 6 a 8 horas, pois pode causar desidratação, especialmente nos casos de diarreia ou vômitos intensos.
0: Muito bem, estamos de volta, 7h56, bom dia, na paz do nosso Senhor e Salvador, Jesus Cristo. Como é que nós estamos hoje? Como é que está esta semana? Como é que está esse coração? Hoje é terça-feira. Quais são os desafios para hoje? Quais são os desafios para agora? E eu sei que você que está conosco quer viver esse tempo maravilhoso na presença do nosso Deus e do nosso Pai também. Então, eu quero já fazer-lhe este convite para que você aproveite tudo o que Deus tem a derramar em nosso coração, em nossa vida e em nossa alma. Que o dia hoje seja um dia de bênção, um dia de vitórias, um dia de milagres e

0: também de favor. 7:57. Quero ler algumas mensagens também dos nossos ouvintes que já estão conosco e mandam aqui as suas mensagens e compartilham, não é, do seu momento bom, seu momento de fé, de alegria. Então, vamos lá aproveitar esta manhã. Mensagens que chegam e vamos lá. É, Deus é fiel, mandou aqui. Oração por Leonardo, oramos. Deus vai dar saúde ao Leonardo. Denise Pajeú. Não entendi aqui a sua questão, irmã Denise, mas obrigado por estar conosco e continue, não é, a mandar as suas mensagens, porque nós continuamos a falar do amor de Cristo. Obrigado por estar conosco, obrigado por dividir informação, todo o conteúdo aqui é aproveitado. Vamos lá, o Gerson. Pai Gerson, bom dia. Deus abençoe também pela mensagem de bom dia. Patrícia Souza, Pai do Senhor. E vamos lá, mandou mensagem aqui, ó. Vamos orar pela família, pedir a bênção pela família, pela casa e pelo lar, para que Deus cuide da família, cuide do lar, para que Deus cuide, não é? E dê a bênção, a resposta e o favor. Vamos orar pelo esposo, orar pela filha, vamos orar pela família, no nome de Jesus Cristo. Mensagens que chegam, a Adri mandou aqui, Pai do Senhor, bom dia, amém, bom dia.
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A paz do Senhor Jesus, amados ouvintes do programa Voz da Libertação. Quem vos saúda? Presbítero Joel Batista, direto ao vivo, aqui dos estúdios da nossa sede estadual da Igreja Pentecostal Deus e Amor. Manhã de terça-feira, dia 11 de agosto de 2026, estamos ao vivo em prosseguimento da grandiosa campanha de oração que traz por tema o propósito revelado por Deus, a qual estamos em andamento nesta manhã, feridos pelo processo, mas curado pelo propósito. Nós vamos orar e vamos clamar ao nosso Deus. Mande o seu pedido de oração e nós estamos no grande propósito apresentando a todos que estão na campanha. Temos aqui vários nomes, vários ouvintes que fizeram o voto de R$100, o propósito da campanha, enviaram para nós o seu comprovante, o seu propósito, e vamos apresentar agora. Amém? Vamos orar.

Grande Deus, soberano e eterno Pai, nesta hora de oração, meu Deus, eu me coloco em Tua presença, Pai, para clamar, interceder em oração no grande propósito da campanha revelada pelo Teu Espírito Santo, a campanha feridos pelo processo, mas sarados pelo propósito. Aqui estamos, Senhor, na oração neste momento, clamando, orando, buscando a Tua face, nesse grande propósito, Senhor. Meu Deus, realiza a Tua obra, Senhor, nesta hora de oração, meu Deus. Entra com providência nas causas impossíveis, Senhor. Entra com providência, Pai, neste momento de oração, na saúde, no projeto, as famílias, Senhor. Glória a Deus, glória a Deus, glória a Deus, glória a Deus, glória a Deus, glória a Deus. Meu Deus, entra com providência, Senhor. Entra com providência, meu Deus, nesta causa jurídica, nessa situação que parece impossível, Senhor. Meu Deus, tem misericórdia, Senhor. Entra com providência nessa situação da perícia, o exame médico, nessa situação de cirurgia, nessa situação, meu Deus, que é impossível, mas este ouvinte crê que o Senhor pode fazer esse grande milagre acontecer. Faz o milagre agora, meu Deus. Faz o milagre agora, meu Deus, na vida da Raíza. Liberta esta jovem, Senhor. Visita o Gregório. Entra com providência e salvação. Visita o João Vitor. Libertação na vida dele e toda a família. Visita agora os netos também. Visita a Shirley. Visita a família. Venha fazer a obra, meu Deus, nesta manhã, em nome de Jesus, ó Pai. Nós oramos neste grande propósito de intercessão na campanha, feridos pelo processo, mas sarados pelo propósito. Visita o teu servo, Pastor Flávio, da cidade de Porto Belo, responsável atual da igreja ali de Tijuca, sede central. Visita o teu servo agora, nesta manhã, abençoando o seu trabalho, abençoando a sua família. Visita agora, meu Deus, a sua esposa Michele, filhos, o Daniel e a Sara. Visita toda a igreja, todos os irmãos ouvintes da cidade de Tijuca, cidade de Porto Belo, que clama conosco. Ó, meu Deus, visita agora toda a igreja, todos os ouvintes que estão a clamar e orar conosco. Meu Deus, eu oro pela vida da Amanda Cristina Andrade Galvão. Vai prosperando, abençoando a sua vida, por ajudar a manter o rádio no ar. Recompensa a tua serva, abrindo as portas, prosperando, multiplicando tudo em sua vida, em nome de Jesus. Senhor, visita nesta oração também o nosso irmão Reginaldo Souza, que tem ajudado a obra do Senhor. Recompensa ele, prospere em sua vida, em sua família, garante a bênção na vida do irmão Reginaldo de Souza e da sua esposa Elaine Cristina de Andrade. Abençoa toda a família, Senhor. Garante a bênção agora, o livramento. Oh, glória a Deus. Oh, glória a Deus. Aleluia. Meu Deus, visita nesta oração também a vida da Adriana. Visita agora, meu Deus, a Adriana, que pede o milagre das mãos de Deus. Ela pede oração por ela, e que o Senhor venha abençoar mais e mais a sua vida. Visita agora, meu Deus, a Adriana, e confirma a vitória, o livramento, a saúde,
a proteção divina, Senhor, na vida da Adriana Avelino do Nascimento Lopes. Alcança ela neste momento, Senhor, com a Tua providência divina. Visita, meu Deus, agora. Em oração, nós apresentamos também a vida da Maria de Fátima Costa Gonçalves Dutra. Visita, meu Deus, a Fátima neste momento, a qual também entrou no grande propósito, feridos pelo processo, mas sarados pelo propósito. Ela pede saúde e também, Senhor, na vida financeira e pelo seu filho Lucas. Visita agora o Lucas, Senhor. Venha fazer o milagre. Venha, meu Deus, fazer a obra. Venha, Senhor, tocar na vida do Lucas. Venha, meu Deus, dar saúde. Venha, meu Deus, abençoar a vida financeira também da tua serva, meu Deus. Visita agora a Maria de Fátima Costa Gonçalves Dutra. Visita, meu Deus, em nome de Jesus. Venha operar o grande milagre, Senhor. Venha, meu Deus, visitar nesta oração a vida da Janete. Visita agora a tua serva, a Maria Janete Ataíde, que também está no propósito, Senhor, da campanha Orações. Ó Deus, visita agora a Janete Ataíde e família. Alcança o milagre para a tua serva. Visita agora a sua família, a sua mãe, a sua irmã, os seus filhos. Visita toda a sua casa. Visita os seus netos. Dá o livramento, Pai, guardando a vida do seu sobrinho, da sua sobrinha, dos seus filhos e netos, e também da sua mamãe. Visita a nossa irmã Terezinha Ataíde. Vai dando vitória, livramento agora em nome de Jesus, ó Pai. Confirma o milagre. Meu Deus, visita nesta oração também a vida da Ivanilda de Itapema, que também, Senhor, precisa do milagre. Ela precisa da providência, Pai. Vai visitando agora a vida, Senhor. Ó Deus da família, visita, Senhor. Visita a Isalene e o Carlos. Visita a família lá em Fortaleza. Visita, meu Deus, dando saúde. Visita agora a vida da Bárbara. Visita o seu esposo, meu Pai. Dá livramento também. Ó Deus, repreende todo o mal, todas as dores no pé, todo o inchaço, todo o mal, meu Deus. Repreende essas dores no calcanhar do pé. Vai curando, vai dando vitória. Repreende todas as dores, todo o cansaço, Senhor. Repreende dores e cansaço em nome de Jesus. Toca agora e dá vitória para ela. Visita, Senhor, visita agora em oração a vida do teu servo Josué Pacheco, ali da cidade de Canelinha, a qual está, meu Deus, também no propósito, ajudando a manter o programa Voz da Libertação no ar. Recompensa o teu servo, prosperando, multiplicando tudo em sua vida, em nome de Jesus. Meu Deus, visita nesta oração também nosso irmão Odair, que tem ajudado a manter esta obra. Recompensa ele, Senhor, prospera na vida dele, multiplica tudo em nome de Jesus. Visita nesta oração, ó Pai, a vida da tua serva, a nossa irmã Mara, que também está ajudando a manter a obra do Senhor. Recompensa, meu Deus, e abençoa a tua serva, a nossa irmã Mara, que também está ajudando a manter a obra do Senhor. Recompensa, meu Deus, e abençoa de Itapema, que está, meu Deus, no propósito, ajudando a obra do Senhor. Recompensa ela, Senhor. Meu Deus, faz um milagre na vida da Joana Beatriz de Jesus. Garante a vitória, garante a bênção. Em nome de Jesus, ó Pai, nós te pedimos, certo da vitória, certo do milagre, Senhor, porque operando Deus, nada pode impedir. Opera mesmo, Senhor, com poder e liberdade. Vai operando, vai salvando, vai restituindo a vida deste amado e dilatou que está em sintonia com o programa Voz da Libertação, neste grande propósito
Meu Deus, visita agora, visita mesmo, Senhor, a vida deste querido e amado irmão que está na audiência, ligado conosco, orando, buscando a Tua face neste grande propósito, Senhor. Meu Deus, visita agora a Karina sobre Fernandes, abençoa a vida dela, prosperando, abençoando o seu trabalho, a sua casa, a sua família. Ó Deus, visita mesmo agora, em nome de Jesus, ó Pai, garante a bênção, garante a vitória na vida do Teu servo, da Tua serva, meu Pai. Ó Deus, visita agora, visita, meu Deus, visita mesmo a vida da Tua serva, meu Pai, a nossa irmã Heloísa Pimentel de Almeida, abençoa ela, referente esse propósito

da contribuição da rádio, abençoe e prospere a sua vida, honra o seu propósito, em nome de Jesus, ó Pai, nós oramos agora em favor também, Senhor, de todos que estão aqui enviando a sua mensagem. Olha aí, meu Deus, quantos ouvintes, quantas pessoas, visita agora, visita, meu Pai, o teu servo, irmão Valério, a irmã Eliane Fernandes, visita sua casa, seu projeto, sua família, venha visitar a tua serva nesta manhã, trazendo saúde, trazendo livramento. Ó, meu Deus, visita agora o irmão Valério e a irmã Eliane Fernandes, garante a bênção nesse exato momento, Pai, vai operando o milagre, a providência divina na vida da tua serva, a irmã Eliane Fernandes, alcança ela neste momento, ali onde ela está. Ó Deus, visita, visita os seus filhos, visita os seus netos, visita o seu esposo, dá vitória para a irmã ali onde ela está. Ó Deus, visita, visita os seus filhos, visita os seus netos, visita o seu esposo, dá vitória para a irmã, vitória, Senhor, para todos que estão clamando, orando, meu Deus, visita mesmo, visita agora, Pai, a vida da irmã Eliane Vicença, visita a tua serva, meu Pai, garante a bênção na sua vida, na sua família, Senhor, nós oramos e apresentamos a tua filha que precisa, meu Deus, do milagre, e nós apresentamos o trabalho, a luta, as guerras, luta do dia a dia, Senhor, mas, Senhor, nós apresentamos a tua serva que tem sido, meu Deus, uma fiel dizimista, oferta na igreja, que tem ajudado, meu Deus, a manter esta obra, recompensa ela e abençoa em nome de Jesus, ó Pai, nós oramos neste momento, Senhor, por toda a igreja, por todos os ouvintes, abençoa a irmã Tassiane de Itajaí, que tem ajudado, meu Deus, a manter esta obra, recompensa a tua filha, prosperando, multiplicando tudo em sua vida, em sua casa, em sua família, meu Pai, recompensa mesmo, abrindo as portas em nome de Jesus, meu Deus, visita agora, em oração, meu Deus, a tua serva, a irmã Elisete Maria Paulino, que fez o propósito, meu Deus, desta campanha, feridos pelo processo, mas curado pelo propósito, ela fez o propósito, meu Deus, em favor da sua cunhada, Maria de Lourdes Paulino, visita agora, meu Deus, visita Maria de Lourdes Paulino, que está no Hospital Marieta, em Itajaí, Senhor, venha fazer o milagre, venha curar, venha sarar, ó Deus, visita a irmã Elisete Maria Paulino, visita o seu esposo, visita a família, entra com providência nesta manhã, Pai, repreende o inimigo, repreende o mal e dá um livramento para eles, dá a bênção para as suas vidas, em nome de Jesus, confirma a vitória. Confirma, meu Deus, o milagre. Nós oramos pela vida do teu servo, pastor Dalmir, ali da cidade de Biguaçu, bairro Serraria. Fiz milagre. Nós oramos pela vida do teu servo, pastor Dalmir, ali da cidade de Biguaçu, bairro Serraria. Fiz

Na vida do pastor Dalmir, em nome de Jesus, meu Deus, visita agora, visita, meu Deus, a todos que estão clamando, orando, buscando a tua face em oração, através do rádio receptor, meu Pai, garante a bênção, garante a vitória na família, no projeto, Senhor, meu Deus, aqui está este grande propósito que também esta irmã está fazendo, Pai, a nossa irmã Flávia de Araucária, Paraná, que fez o propósito em favor do seu filho. Meu Deus, venha libertar, liberte, Senhor, do vício do cigarro e da má favor do seu filho. Meu Deus, venha libertar, liberte, Senhor, do vício do cigarro e da má, Senhor, liberta do vício, venha fazer esta obra poderosa, Senhor, através da fé e do propósito da Flávia, que entrou na campanha feridos pelo processo, mas curado pelo propósito. Olha aí, meu Deus, o propósito desta mãe em prol do seu filho, o Mateus, e ela diz: eu creio que eu vou dar meu testemunho, e o Senhor já está operando, porque onde há fé, há operação divina. Deus opera onde há fé, opera mesmo, Senhor, e garante a vitória para Flávia, libertando o seu filho Mateus, em nome de Jesus. Garante a vitória que agora, Senhor, vai surpreendendo a fé do teu povo. Surpreende, meu Deus, a fé. Visita o Flávio Teixeira, que também entrou na campanha, feridos pelo processo, mas curado pelo propósito. Visita agora o Flávio Teixeira, que pede oração, meu Deus, pela família, pela saúde de todos, a mãe, a esposa, filhos, irmãos, filhas, nora, genro, netos. Deus venha prover na vida deles, de cada um deles. Ó Senhor, venha dar sabedoria no trabalho, na provisão financeira, abençoando as vendas, abençoando, meu Deus, venha repreender todo mal, que venha cair por terra toda ansiedade, tudo, Senhor, venha operar, venha abençoar, venha dar vitória para o Flávio Teixeira, em nome de Jesus. Ó Deus, opera maravilhas, vai consagrando, vai abençoando o propósito do teu povo. Oh, maravilha, oh, glória a Deus, louvado seja o nome do Senhor. Meu Deus, oramos agora pela vida da Dircia, que pede oração, meu Deus, entrou na campanha e precisa de oração na parte financeira e para o seu filho se libertar das drogas. Liberta o seu filho, Senhor, liberta agora e venha dar vitória para nossa irmã ouvinte, a Dirceia Aparecida Oliveira. Visita o seu filho, visita agora a vida financeira e garante a vitória, em nome de Jesus nós te pedimos, ó Pai. Meu Deus, meu Deus, meu Deus, visita o teu povo que está em oração, clamando, orando, buscando a tua face, meu Deus. Olha aí quantas pessoas que estão na campanha, estão, meu Deus, nesse grande propósito, juntamente comigo, orando agora, clamando agora. Olha aí, meu Deus, quantas pessoas. Oh glória a Deus, visita, Senhor, visita, Senhor, visita agora o Diego de Moraes Santos, visita, meu Deus, pois ele é motorista e carreteiro, e ele está sempre na audiência, ouvindo a rádio, e pede oração pela família, porque ele serve a Cristo Jesus na Assembleia de Deus, mas nunca faltou temor de Deus, está sempre na audiência, está sempre ouvindo a rádio, está conosco na campanha da oração, feridos pelo processo, mas curado pelo propósito. Olha aí, meu Deus, o propósito do teu servo, a qual ora conosco e pede oração pela família. Visita a família do Diego de Moraes Santo, visita a sua família, visita a sua casa, visita os seus familiares e dá vitória ali em nome de Jesus.
Meu Deus, meu Deus, meu Deus, visita o teu povo, visita a tua igreja, visita os irmãos ouvintes, visita, meu Deus, esta multidão de ouvintes que estão a clamar, a orar comigo agora. Visita, meu Deus, a vida do Tiago e a sua esposa Tainara e filhos, vai alcançando eles agora.

também neste propósito a qual estão ouvindo a rádio. Visita, meu Deus, este trabalhador que está ali junto com Flávio, ali, meu Deus, na cidade de Porto Belo. Abençoa a vida deste homem trabalhador, o Tiago e a sua esposa Tainara e seus filhos. Dá o livramento para eles. Abençoa sua vida, peleja, meu Deus, agora pela vida da irmã Marlene Santos, do bairro Ponta das Canas. Visitai o seu esposo Adir, visitai as suas filhas e filhos, neto, livrando, guardando, abençoando o propósito, o pedido da tua serva. Meu Deus, visita agora também a vida do presbítero Valdir, a irmã Valdívia, a irmã Valmira. Visita, meu Deus, o irmão Juvenal, a irmã Ana. Visita, Senhor, agora o Moisés, visita também a Pâmela, visita o Pablo, visita também, meu Deus, a Débora, o Pedro, visita, meu Deus, o irmão Valdir, a irmã Valdívia, visita, Senhor, agora nesta oração, bem, meu Deus, a Débora, o Pedro, visita, meu Deus, o irmão Valdir, a irmã Valdívia, visita, Senhor, agora nesta oração, vai guardando a vida de cada um deles, pelejando, Senhor, visita a irmã Marli, do bairro Canas Vieira, da saúde para a família, livrando e guardando. Visita Monique e da Vitória ali, Senhor. Visita agora o irmão Carlos, lá de Brusque, que ora conosco e pede oração. Meu Deus, alcança o teu servo nesta hora de oração. Vai visitando, vai operando, Senhor. Oh, glória a Deus, garante a vitória aqui agora, Senhor. Garante a bênção neste grande propósito da intercessão a qual nós oramos, intercedemos, Senhor. Meu Deus, visita agora na oração a vida da tua serva, a irmã Maria Marlene, que está nesse grande propósito, Senhor, na oração nesta manhã. Ó Pai, alcança também a tua serva, dando livramento, dando saúde, Senhor, em nome de Jesus Cristo. Ó Pai, vai operando, vai abençoando. Ó glória a Deus, oriclama lá manaia, oriclama lá basta, clama lá manaia. Visita a irmã Maria Marlene Martins. Ó Deus, visita agora, visita, meu Deus, a tua serva, a irmã Maria Marlene Matias. Dá vitória para ela neste momento, na área da saúde, prosperando também, vai dando saúde e prosperidade. Visita, meu Deus, toda infecção urinária, vai curando agora, vai tocando na saúde. Visita também, Senhor, toda a família. Visita, meu Deus, a Maiara, visita, Senhor, o Marcelo, o William e também a Marlene. Garante a vitória em toda a família, meu Deus. Visita agora a tua serva, vai dando saúde, saúde, repreende a enfermidade, sai agora infecção, sai agora infecção urinária, em nome de Jesus nós repreendemos e expulsamos. Amo, sai agora, visita, meu Deus, a irmã Marlene e dá saúde e dá prosperidade. Visita sua família em nome de Jesus, garante a vitória, Senhor, na vida deste amado e dileto ouvinte, ó Deus, que está no propósito, na campanha, orando, intercedendo, buscando a tua face. Sim, ó Pai, visita agora a nossa irmã Sônia, curando a tua serva, dando saúde, dando livramento, operando o grande milagre na saúde, no corpo físico, para a glória do Pai, do Filho e do Espírito Santo. A tua serva já está curada, em nome de Jesus. O Senhor é poderoso, porque o Senhor é grande e todo mal não pode resistir. Operando, o Senhor, nada pode impedir. Opera mesmo, Senhor, por meio da fé, cura a tua serva, a irmã Sônia, faz o grande milagre na sua saúde, em nome de Jesus. Meu Deus, visita, visita agora, vai visitando, meu Deus, a irmã Castorina, lá no Paraná. Abre as portas, meu Deus, prepara a sua viagem para aqui para Santa Catarina, na cidade de Itapuá. Abre as portas, meu Deus, para que tudo venha dar certo. Visita a tua serva agora, nesta manhã, opera a maravilha. Visita o seu filho, visita os seus filhos,
filho, liberta eles, salva eles, traz para a igreja, garante a vitória na vida da irmã Castorina, lá no Paraná, ali na cidade de Cascavel,

nome de Jesus. Vai visitando, meu Deus, todos os pedidos de oração. Aqui está, meu Deus, nesta hora. Nós oramos, nós clamamos, meu Deus, nesta hora, em favor da Priscila. Venha repreender toda a pedra na vesícula. Repreende agora, Senhor, esta pedra na vesícula. Em nome de Jesus, enfermidade, pedra na vesícula, vai saindo, em nome de Jesus, saia, saia agora da vida da Priscila, toda pedra na vesícula, em nome de Jesus, nós repreendemos e expulsamos, que saia agora, visita, meu Deus, a vida da Priscila, visita também, meu Deus, o seu esposo, visita agora o Jean, visita, meu Deus, também, o seu filho Bernardo, venha dar vitória, meu Deus, para este casamento. Venha guardar a família, venha fazer um grande milagre, em nome de Jesus, ó Pai, visita mesmo, visita, Senhor, a nossa irmã Maria Rosa, visita também o teu servo, o irmão Taurino, ali na cidade de Palmas, em Governador Celso Ramos, venha alcançar a vida do teu servo, o irmão Taurino, visita a irmã Maria Rosa, de Palmas, de Governador Celso Ramos. Visita os seus filhos, visita a sua casa, visita a sua família, garante a bênção, garante o livramento, para a glória do Pai, do Filho e do Espírito Santo. Meu Deus, confirma mesmo a vitória, Senhor, confirma a bênção completa aqui agora, pelo poder que é no nome de Jesus Cristo, Senhor. Abre as portas, abençoa, salva, cura, liberta, Senhor, abençoando mesmo, visitando, Senhor, a tua serva, a irmã Cleide, alcança ela neste momento, visita sua família, visita sua casa, prepara o comprador, prepara, meu Deus, um bom negócio, venha prosperar, venha abençoar, venha curar, venha sarar, venha libertar o filho, venha salvar a família, venha visitar o seu esposo, visita sua família, em nome de Jesus, ó Pai, dê a vitória completa aqui agora, Senhor. Nós oramos, meu Deus, e apresentamos também a vida da tua serva, a irmã Clara, ali do Ribeirão da Ilha. Visita também o seu esposo, visita os seus filhos a larga distância, visita sua família, dê a vitória para a tua serva, a irmã Clara, em nome de Jesus, ó Pai. Visita agora em oração também a nossa irmã Adelaide, visita, meu Deus, a tua serva, a nossa irmã Adelaide, lá de Major Gessino, alcança suas filhas, alcança o seu esposo, seus netos, dá livramento, saúde, abra a porta, prospera, repreende a enfermidade, repreende o maligno e dá vitória para nossa irmã ouvinte, Adelaide. Em nome de Jesus nós oramos e clamamos e pedimos, ó Pai, faz um grande milagre, Senhor, aleluia. Vai visitando, meu Deus, a todo o povo católico, espírita, evangélico, livre pensador, meu Deus, visita mesmo, visita, Senhor, vai visitando a tua serva, recompensa, abençoa, prospera na vida da irmã Marli, abençoa, meu Deus, grandemente, abrindo as portas, dando vitória em toda situação, ó Deus, faz o milagre acontecer, em nome de Jesus, visita agora a Monique e dá livramento para ela, em nome de Jesus, meu Deus, visita agora, vai visitando o teu povo. Nós oramos pela nossa irmã ouvinte, a Ione, visita ela agora, visita, meu Deus, o seu pedido de oração, vai alcançando o grande milagre que ela precisa, entra com providência, meu Deus, repreende o inimigo, repreende o adversário e dá o livramento, dá a vitória completa, em nome de Jesus, ó Pai, visita mesmo, Senhor, aleluia, glória a Deus, aleluia, glória a Deus, aleluia,
louvado seja o nome do Senhor. Visita, meu Deus, visita agora a Clélia, dá vitória para ela, livramento, saúde, fortalece a tua filha, abençoa o trabalho, abençoa o projeto, abençoa a empresa, dá livramento, proteja a tua filha, recompensa e abençoa a sua vida, em nome de Jesus, ó Pai, garante a vitória completa, meu Deus, abençoando, guardando, livrando o Senhor. A vida de cada irmão, irmã, Senhor, visita nossa irmã Irma, do bairro Capoeiras, venha dar saúde para tua serva, meu Pai, venha socorrer, venha guardar, venha livrar, venha pelejar por ela, neste momento, peleja, meu Deus, pela vida do irmão Wilson, ó Deus, visita agora o propósito que ele fez contigo, Senhor, na tua presença, visita agora a vida do Edemir das Neves, referente a a venda do terreno, venha dar vida na tua presença, visita agora a vida do Edemir das Neves, referente à venda do terreno, venha dar vida e peleja agora, abençoando e salvando, dando vitória completa em toda a documentação, destranca, Senhor, repreende o impedimento, o empecilho e dá vitória, em nome de Jesus te pedimos, certo da resposta, em nome de Jesus, garante a vitória, Senhor, estamos em oração, ó Pai, em nome de Jesus.

Que Deus abençoe, ouvintes. Agora vamos, são 8 horas e 39 minutos. Nós vamos neste momento a um belíssimo louvor. Eu já volto com vocês aqui, com a expectativa, porque nós estamos nesse grande propósito, a campanha que traz o tema Feridos pelo Processo, mas Sarados pelo Propósito. Já volto com vocês já.

E a campanha prossegue, ouvintes, feridos pelo processo, mas sarados pelo propósito. Amados ouvintes, você que está entrando no propósito, é pela fé. A fé sem obra é morta, né? Tem que ter a fé, propósito. Você não se esqueça de enviar para nós o comprovante, né, da sua oferta. São 280 pessoas que nós estamos anotando aqui, que já estão entrando no propósito da campanha, ferido pelo processo, mas alcançado, sarado, liberto, abençoado, curado pelo propósito. Porque o propósito, né, ele gera milagre, jovem Guilherme. Porque sem fé é impossível agradar a Deus. Nós vimos aí dois testemunhos, até, inclusive quero rodar ele novamente, que a fé faz coisas tremendas acontecerem, né? Pessoas que eles botaram a fé em ação e obteram grandes respostas. Então, não vão ficar só falando, né? Escute, ouvinte, escute, tira suas próprias conclusões desses milagres apostólicos. Então, não vão ficar só falando, né? Escute, ouvinte, escute, tira suas próprias conclusões desses milagres apostólicos.

0: porta tão grande que Deus abriu para mim assim. Pastor Samuel, estou muito agradecida. A paz do Senhor Jesus.
1: Qual o seu nome?
2: É Rose.
1: Qual foi a bênção que a irmã recebeu?
2: Fui receber o meu salário e estava a mais.
1: Tinha uma quantia
2: a
1: mais?
2: Tinha a mais. Graças a Deus, eu fiz o voto de R$100.
1: Entrou na campanha e Deus te surpreendeu no salário.
2: Cheguei lá, tinha a mais. Estou feliz, graças a Deus.
1: Que Deus te abençoe.
2: Amém.

0: Meu nome é Davi José.
1: Fiz um voto de R$500 e eu tinha um processo na justiça já há 10 anos já. 10 anos esse processo rolando, é uma eternidade, sabe como é que é a justiça aqui no Brasil, né? E esse processo, ele deu algumas movimentadas, tá? Depois ficou um ano e pouco parado. E eu peguei esse voto de R$500, no dia que eu peguei o voto, depois, 3 dias depois, o processo movimentou na justiça. E recebi uma revelação, que o processo ia sair e tá, tal, o valor ia sair. Dia 29 eu recebi o valor que eu tinha para receber, o valor bom, honrei o voto de R$500 com Deus, e Deus cumpriu. Como a sua palavra, eu também cumpri o voto de R$500. Esse é o meu testemunho.
0: Meu nome é Davi José, falo aqui do bairro Bela Vista, em São José.
2: É aí, está, ouvintes. Contrafato no argumento. É as próprias pessoas, jovem Guilherme, testemunhando que fizeram voto, que fizeram propósito e obteram vitória. Ouvintes, Deus realmente faz milagre quando bota a fé em ação. É o tema da campanha, o mês de agosto, profético, feridos pelo processo, mas sarado pelo propósito. Tu quer ser sarado, ouvinte? Tu quer receber a bênção? Tu quer receber o milagre? Tu quer? Tu quer mudar de vida? Quer ter uma bênção maior na sua família, na sua saúde, libertação, cura? Entra no propósito. São 280 pessoas, jovem Guilherme, que Deus revelou ao pastor Samuel que vão entrar no propósito. A oferta de R$100, nós vamos anotar o nome desta pessoa aqui no caderno. Nós vamos orar 4 horas de oração por dia. 9 da manhã, às 13 horas, às 17 horas e 22 horas. São 4 horas de oração, intercessão em favor de cada pessoa que está entrando no propósito. Porque o tema da campanha é feridos pelo processo. Tem muita gente ferida. Ferida por situações, decepções, conjugal, material, financeiro, saúde, família, na área espiritual, na vida sentimental também, situações, causa jurídica, situações da perícia, do até mesmo exame médico, situações de dinheiro trancado que não sai. Então é a situação que podemos dizer, feridos pelo processo. As pessoas estão feridas. Mas serão sarada no propósito, jovem Guilherme.
3: É isso aí, pastor Joel, queridos amados irmãos ouvintes. E eu tenho um testemunho também, Joel, para contar para este irmão ouvinte.
2: Pode contar aí para aumentar a fé desse ouvinte, jovem Guilherme.
3: É, porque muitos irmãos, eu vejo que muitos irmãos, né, eles testemunham daquilo que o Senhor fez na sua vida, daquilo bem. É, porque muitos irmãos, eu vejo que muitos irmãos, né, eles testemunham daquilo que o Senhor fez na sua vida, daquilo bênção com o Senhor, né? Fiz um voto com Deus, no meu coração, eu e Deus, através dessa campanha, o Senhor movimentou o céu, hein? Movimentou o céu, ganhei uma grande bênção na minha vida, financeira, né, pastor Joel? Porque nós temos que contar também. Queridos amados irmãos, então você que está aí neste processo muito longo, você que está passando um deserto, que está no processo, que está aí no processo, né, como é o título da campanha, você que está ferido, sendo ferido, creia, faça um voto com o Senhor, né? Como o Senhor, né, fala pela sua palavra, e o pastor Joel mencionou, né, que a obra, ela sem fé, ela é morta. Então nós temos que aplicar a nossa fé, exercer a nossa fé e crer, né, pastor Joel? Porque não basta apenas a gente fazer o voto só, vou fazer por fazer. Não, nós temos que ir lá aplicar toda a nossa fé. Então, e é isso que o Senhor se agrada, que quando a gente faça um propósito diante dEle, com o nosso coração aberto, que é aí que Ele nos responde, é aí que Ele movimenta em nosso favor, né, pastor Joel? Então, você, querido irmão ouvinte, que está com algum problema,

polícia, por esse contrato, por esse dinheiro que está para sair, mas não sai, por essa compra do imóvel, do terreno, do apartamento, da casa, do carro, seja qual for o propósito, vai acontecer o milagre. E você vai fazer esse propósito. Então, anote aí a chave Pix. A chave Pix é o 43, é o CNPJ. 43 é 208-040-1000, ao contrário, 36. Vamos repetir novamente. A chave Pix é o CNPJ 43-208-040. Agora vamos lá. 0001-36. Anotou? Não conseguiu ainda? Vou repetir pausadamente para você anotar e fazer o teu propósito com Deus através desta oferta de gratidão. Nós vamos anotar o seu nome, porque isso é uma prova, isso é um propósito, um sacrifício pela obra de Deus. Você está fazendo para Deus, é um propósito, e sacrifício gera milagre. Então, anote aí, a chave Pix é o CNPJ 43-208-040-0001-36. Enviar agora o comprovante para nós. Você vai fazer aí a transferência, né? Através da chave Pix que foi mencionado. Agora você vai enviar o comprovante para esse WhatsApp. Anote aí o WhatsApp para você enviar o comprovante para nós. Está anotando aqui o seu nome no caderno, no livro, no grande propósito deste mês de agosto, o agosto profético, feridos pelo processo, mas sarados pelo propósito. Nós vamos anotar o seu nome, você vai enviar o comprovante para nós contabilizar aqui, para que possamos, junto nesta mesma fé, mês de agosto, mês profético, Jesus vai surpreender muita gente. Olha, Deus revelou o pastor Samuel. É coisa tremenda que Deus vai fazer, ouvinte, neste propósito. Envia para nós o comprovante do OCT, do Pix que você fez, na chave Pix que você enviou, fez aí no CNPJ. Envia o comprovante da oferta agora para o nosso WhatsApp 3207-8283. 3207-8283. Que Deus abençoe.

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0: Deus abençoe a todos, Deus abençoe seu lar, Deus abençoe sua casa. Eu sou seu irmão em Cristo, presbítero Samuel Dolor. Nós já estamos ao vivo em mais uma edição do programa Voz da Libertação. E eu quero chamar a sua atenção, porque nós estamos no prosseguimento da campanha mensal Feridos pelo Processo, Curados pelo Propósito. Avenida Mauro Ramos, número 184, no centro de Florianópolis, de frente ao Instituto, ao lado da AD Pascoal. Vem pra cá, Florianópolis, porque aqui milagres acontecem. É, e nós já temos pastor Joel Batista, testemunhos fortes. O povo de Deus já está alcançando, nessa campanha, feridos pelo processo, curados pelo propósito, já milagre. Vamos acompanhar, porque contra fatos não há argumento.
1: O poder de Deus restaurou a visão desse irmão agora. Ele falou para mim, eu estava perdendo a visão, pastor. Eu comecei a enxergar bem agora. Esse é o poder da palavra. É assim mesmo? Só pode confirmar? O que, que ele tinha?
2: Ele tem um problema de vista que vai agravando e ele tem até o diagnóstico.
1: O senhor estava chorando de alegria, falando, pastor, acabou.
2: Glória a Deus.
1: Aleluia. Olha lá pro povo lá. Tá enxergando todo mundo bem?
2: Amém. Glória a Deus.
1: Jesus te deu uma visão restaurada hoje, viu? Pelo poder da presença de Deus. Diga glória a Deus. Já nessa campanha, feridos pelo processo, curados pelo propósito, eu falei aqui que Deus ia dar carro. E ela recebeu a bênção. Foi ou não foi, irmã Vânia?
3: Foi. Sexta retrasada, o pastor falou que Deus ia dar carro novo. Sexta agora, meu filho foi numa loja de carro, numa agência, e eu fez um vídeo, falou, mãe, que carro que tu quer? Quer esse aqui? E eu falei, pra quê, meu filho? Ele falou, vou comprar um carro pra você e o pai. Mas como eu tava atendendo o doutor na outra linha, eu falei pra ele, deixa eu falar com o médico, desliguei. Dali um pouco ele me retornou, falou, mãe, eu vou levar lá na garagem o carro seu e do pai. Aí então tá lá em casa o carro na garagem, um carro automático, muito bonito, ele deu de presente pro pai dele e pra mim. Tá lá em casa o carro, e o irmão profetizou, então a bênção chegou em nome de Jesus.
1: A senhora fez o voto da campanha?
3: Fiz o voto da campanha, até eu comentei com meu esposo. Eu disse, meu Deus, eu fiz o voto, e ele já foi lá e comprou o carro, ele disse, foi lá.
1: Nessa campanha, feridos pelo processo, curado pelo propósito, sexta-feira passada.
3: Nessa campanha, com certeza.
1: Deus abençoe, irmã Vânia. Olha que fé, né? Deus é fiel.
4: Seu nome?
5: Ernedina.
4: Qual foi a bênção que recebeu?
5: Eu fiz dois votos. Eu trabalho com vendas, eu vendo roupa. E não estava dando nada, irmãos. Às vezes eu vendia e muitas vezes eu não recebia. E graças a Deus, o primeiro voto que eu fiz, dentro de uns 10 minutos, eu vendi para mais de R$1.000. Duas vendas que eu fiz, eu vendi mais de R$2.000 já. Em nome de Jesus.
4: Através do voto, Deus prosperou.
5: Prosperou em nome de Jesus.
0: Segura, Florianópolis está sendo impactada, porque o mês de agosto, mês 8, é o mês marcado pelo poder de Deus. Esse mês é o mês daqueles que foram feridos pelo processo e serão curados pelo propósito. O que me chama a atenção, queridos ouvintes, internautas, é que no livro do Gênesis, no capítulo de número 50, no versículo de número 20, está escrito, vós bem intentastes mal contra mim, porém Deus tornou em bem, para fazer como se vê nesse dia, para conservar em vida muita gente. Grava bem essa palavra. Você que foi ferido pelo processo, você será curado pelo propósito. Porque a realidade do processo dói. As feridas nascem, mas o propósito é maior. Irmãos, eu quero que você entenda que o processo, ele é a distância entre a promessa de Deus e o cumprimento dela. O processo molda nosso caráter. O processo nos põe à prova. O processo machuca, mas depois do processo vem a vitória. Existem feridas relacionais que acontecem na nossa vida, como aconteceu na vida de José. José, no capítulo 37 de Gênesis, no versículo de número 8, ele foi traído por seus irmãos. ele sofreu a ferida da injustiça, do processo da injustiça. E em Gênesis 39, versículo 20, ele foi acusado falsamente pela mulher de Potifar e ainda foi preso. Ele teve a ferida do esquecimento, o copeiro se esqueceu dele na prisão por 2 anos, segundo Gênesis capítulo 40, versículo 43. Agora, ele não confundiu a dor com o processo de Deus. Ele não confundiu esse processo com a rejeição de Deus, porque ele sabia que depois do processo de dor, da ferida, haveria o propósito seria maior. Deus está falando com alguém, para de focar nas cicatrizes do processo, e começa a acreditar que o Deus do propósito vai te honrar. Deus não vai deixar você envergonhado. Por isso eu quero convidar você, empresário, você que está desempregado, você que está com causa na justiça, para você se levantar como uma coluna. O Senhor colocou no meu coração, 30 minutos eu estava em oração. Estou sentindo a graça de Deus aqui. O Senhor falou para mim, convoca 10 pessoas que vão se levantar como oferta de R$600. Eles vão semear. É muito forte. Uma oferta de R$600. E eu, Deus, vou trazer a cura no meio do propósito. O Senhor está falando com pessoas desacreditadas. Nós tivemos aqui, ó, amanhã vai soltar no rádio. Uma irmã falou, pastor, eu fiz o de R$600. E minha filha me abençoou com R$12.000. Ô, glória. É Deus! Eu quero convidar você agora. Você vai entrar nesse propósito. Através do Pix. O Pix da Igreja Deus e Amor é a razão social. É o CNPJ 43-208-040-1000-36. É você mesmo que acha assim, mas é difícil. Nunca foi fácil, irmãos. Nunca foi fácil. Mas o Deus que te chama vai lhe honrar. O Pix é 43-208-040-1000-36. 43-208-040-1000-36. Esse é o Pix. Você vai enviar a sua oferta. E você vai enviar o seu comprovante. É importante mandar o comprovante no nosso WhatsApp. E o seu nome e a palavra. Eu creio que eu serei curado nesse processo. Você vai enviar o seu nome, o seu pedido de oração. O comprovante da sua oferta no nosso WhatsApp. DDD 48. Número 3207-8283. DDD 48. Número 3207-8283. Vamos acompanhar esse testemunho, porque uma irmã já no primeiro dia recebeu um carro. O outro irmão foi curado das vistas. A visão restaurada. Esse é o poder de Deus.
6: Já nessa campanha, feridos pelo processo, curado pelo propósito, eu falei aqui que Deus ia dar carro. E ela recebeu a bênção. Foi ou não foi, irmã Vânia?
3: Foi. Sexta retrasada, o pastor falou que Deus ia dar carro novo. Sexta agora, meu filho foi numa loja de carro, numa agência, e eu fez um vídeo, falou, mãe, que carro que tu quer? Quer esse aqui? E eu falei, pra quê, meu filho? Ele falou, vou comprar um carro pra você e o pai. Mas como eu tava atendendo o doutor na outra linha, eu falei pra ele, deixa eu falar com o médico, desliguei. Dali um pouco ele me retornou, falou, mãe, eu vou levar lá na garagem o carro seu e do pai. Aí então tá lá em casa o carro na garagem, um carro automático, muito bonito, ele deu de presente pro pai dele e pra mim. Tá lá em casa o carro, e o irmão profetizou, então a bênção chegou em nome de Jesus.
6: A senhora fez o voto da campanha?
3: Fiz o voto da campanha, até eu comentei com meu esposo. Eu disse, meu Deus, eu fiz o voto, e ele já foi lá e comprou o carro, ele disse, foi lá.
6: Nessa campanha, feridos pelo processo, curado pelo propósito, sexta-feira passada.
3: Nessa campanha, com certeza.
6: Deus abençoe, irmã Vânia. Olha que fé, né? Deus é fiel. O poder de Deus restaurou a visão desse irmão agora. Ele falou para mim, eu estava perdendo a visão, pastor. Eu comecei a enxergar bem agora. Esse é o poder da palavra.
7: Aleluia,
6: Jesus. É assim mesmo, irmã? Só pode confirmar? O que, que ele tinha?
2: Ele tem um problema de vista que vai agravando e ele tem até o diagnóstico.
6: O senhor tava chorando de alegria, falando, pastor, acabou.
8: Glória a Deus.
6: Aleluia. Olha lá pro povo lá. Tá enxergando todo mundo bem?
8: Amém. Glória a Deus.
6: Jesus te deu uma visão restaurada hoje, viu? Pelo poder da presença de Deus. Diga glória a Deus. Aí você acompanha o que acontece na Avenida Mauro Ramos, número 184, no centro de Florianópolis. A Igreja Deus e Amor é uma igreja de milagres. A Igreja Deus e Amor é uma igreja de vitória. Aqui não tem lari-lari, não. Aqui Deus opera. Avenida Mauro Ramos, número 184, vem pra cá, Florianópolis. Vem pra cá, norte e sul da ilha. Vem pra cá, Joinville. Vem pra cá, Blumenau. Vem pra cá, norte e sul da ilha. Vem pra cá, Balneário Camboriú. Balneário. Vem pra cá, Itapema. Vem pra cá, São João Batista. Porto Belo, Tijucas. Vem pra cá, porque aqui milagres acontecem. E nós vamos acompanhar milagres, porque na Igreja Deus e Amor, milagres todos os dias acontecem.
9: Como se chama?
10: André.
9: Conte o milagre que Deus curou a sua esposa. Como foi esse milagre?
10: Ela estava doente, fazendo terapia e tal. Eu vim aqui, fiz o voto de R$1.000. Uma semana depois, ela já estava melhorzinha e foi melhorando cada vez mais. Teve tratamento médico, mas eu deixei na mão de Deus, né? Porque só Deus pode curar a gente, né?
9: Quanto tempo ela tinha esse câncer?
10: Tava numa fase 2, assim, né? Já fazia um tempinho.
9: Aí o irmão botou a fé em ação, vou fazer um voto com Deus.
10: Fazer um voto com Deus. Vim aqui, fiz o voto com Deus e ela foi melhorando e agora tô curada.
9: Confirma seu nome e seu endereço.
10: André Vitorino, o exige do Dutra Sabaquim.
6: Qual o seu nome, minha irmã?
11: É Rose.
6: O que, que a senhora recebeu aqui na sede estadual da Igreja Deus e Amor através do Espírito Santo?
11: Eu recebi a cura do câncer.
6: Conta pra nós. Como que foi? Como que aconteceu?
11: Eu fiquei de setembro pra cá, eu fiquei muito fraca, eu fiquei que a minha energia do meu corpo saiu, eu passei a não comer mais, eu perdi 11 quilos. E aí eu fui revelada daqui na sede, o Espírito Santo usou o irmão e falou comigo e eu fui pra casa, já fui feliz.
6: O Espírito Santo revelou que estava curando o câncer.
11: Sim, eu não tenho mais nada, eu fiz os meus exames, 30 exames aqui tem, ó. Eu trouxe aqui, quem quiser ver pode...
6: É pra aplaudir de pé, igreja!
11: Então todos aqui, 30 exames e deu tudo bom, até colesterol que eu tinha eu não tenho mais, eu tinha pressão alta, eu não tenho mais. Jesus fez a cura completa, não fez pela metade não, ele fez completa. Eu fui curada em nome de Jesus e eu vou testemunhar aonde quer que eu for convidada. Eu vou abrir minha boca e vou dizer que só Jesus cura, porque é só ele mesmo que teve misericórdia e me curou.
6: O Espírito Santo revelou, curou, fez os novos exames. O que, que o médico falou?
11: A médica, ela disse, olha... regrediu, não tem nada mais aqui, tá tudo bem.
6: É o poder de Deus. Deus abençoe a senhora, viu, minha irmã? Palmas e glória a Deus! Qual foi o milagre que a senhora recebeu na campanha, irmã? Qual foi o milagre?
12: Eu fiz o... antes de eu pegar o propósito, eu falei, eu vou pegar o propósito e vou fazer para Deus me dar uma bênção financeira. E aí eu pedi e o Senhor me deu até mais.
6: Olha aí para vocês verem.
13: Elisete Maria Paulino, enviei R$300 no Pix. Fiz um propósito com Deus, que eu estava com uma casa aqui, uma kitnet, que não estava conseguindo alugar. Fiz o propósito com Deus. Se Deus me ajudasse, eu iria enviar R$300 de propósito para a obra de Deus. Igreja Pentecostal, Deus é Amor. Eu fiz esse propósito com Deus, então Deus me honrou. Muito obrigado, meu Senhor Jesus Cristo, pelo milagre, por ter honrado.
6: Aí você vê testemunhos tremendos. E o que me chama a atenção é tremendo. As pessoas, elas mesmas falam. Eu enviei, eu ajudei. Eu fiz um voto de 1.000, de 300. Eu ajudei a obra de Deus. E aí elas recebem. Não é porque elas estão barganhando. Não existe como.
0: comprar a Deus. Mas a lei da semeadura é de Deus. Gálatas 6:7 diz, não erreis, de Deus ninguém zomba. Tudo que o homem planta, ele colhe. Não tem como plantar chuchu e colher abóbora. Tudo que você planta, se você orar, você vai colher. Porque Jesus, ele diz o que em Mateus 7:7? Pedi e dá-se-vos-á, buscai e encontrareis, batei e abre-se-vos-á. Porque o que pede, recebe, o que busca, encontra, e o que bate, a porta se abre. E o que não pede, não recebe, e o que não busca, não encontra, e o que não bate, a porta não se abre. Tem um provérbio popular que diz assim, ó, ninguém sabe o que o mudo quer, porque o mudo não fala. E é verdade. Tem outro provérbio popular que diz que quem tem boca vai a Roma. E é verdade. Parece ser algo assim inútil, mas vai de encontro com aquilo que nós cremos. Jesus diz, tudo é possível ao que crê. Tudo é possível ao que crê. Se você crer e orar, fizer um propósito, você vai alcançar. Hebreus 11:6 diz, sem fé é impossível agradar a Deus. Ou seja, se sem fé não agrada, com fé agrada. Quer agradar a Deus? Coloque sua fé em ação. Se prepare, se programe para estar conosco hoje à tarde, ou se não, às 19 horas, ou sexta-feira. Se programe para estar conosco. Faça um sacrifício para estar conosco. Tire um tempo para adorar a Deus. Honre a Deus também com o seu dízimo. Quantas pessoas que eram dizimistas e não são mais dizimistas? Eu quero chamar você, que era dizimista, você que é de outro ministério, não importa. Faz um pacto, um propósito, uma aliança com Deus. Eu vou devolver a Deus, eu vou honrar a Deus, a obra de Deus, com aquilo que é dele. Eu vou voltar a semear, a dizimar na igreja Deus e Amor. Você vai ver o agir de Deus. Traga seu dízimo, sua oferta aqui, na Avenida Mauro Ramos, número 184, no coração de Florianópolis. Faça esse propósito. Eu quero ser canal de Deus, eu quero ser um mantenedor do programa Voz da Libertação. Nós pagamos mensalmente uma bagatela de R$125 mil. É isso, é pesado. E até aqui nos ajudou o Senhor, porque Deus tem usado você, ouvinte, membro, obreiro, simpatizante da Igreja Deus e Amor, para ser canal de Deus e honrar essa obra. Entra no propósito, porque o Senhor tem milagres sobre a sua vida.
7: Meu nome é Justimara, bispo Miranda, e hoje eu vim dar meu testemunho. Eu fiz um voto com o Senhor, né? Peguei a cartela do dízimo com muita fé, né? E fiz meu voto ali. Falei, Senhor, se o Senhor fosse comigo, que eu ia ser dizimista da casa do Senhor. E o Senhor foi. Naquele momento que eu peguei aquele salário, eu tirei o dízimo da igreja, né, no valor de R$400, o Senhor aprovou minha perícia. Pela honra de Deus, fui aprovada novamente na perícia, né? E agora, né, amanhã eu vou dar meu dízimo, né, no valor de R$553. A partir do momento que eu dei o dízimo, rendeu. O Senhor faz milagre mesmo de quem é dizimista na casa de Deus. Milagres incríveis. Eu só tenho a agradecer. Em nome do Senhor Jesus. Obrigado, Senhor, por tudo.
14: Me chamo Suelen.
9: Qual foi a bênção que a irmã recebeu das mãos de Deus?
14: Uma causa na justiça. O advogado disse que levaria anos, meses. E antes do ano findar, a minha vitória veio e foi causa ganha.
9: Há quanto tempo estava esperando para receber?
14: 3 anos e 6 meses. Foi questão de 2 semanas, eu fiz o voto que eu também iria honrar e ser dizimista e ajudar também a igreja.
9: E depois disso, a causa foi ganha?
14: A causa foi ganha. Confia, faz teu voto, traz teu dízimo, dá tua oferta, que Deus ele vai te honrar. Pode ter certeza disso.
0: Olha que testemunhos de fé acerca do dízimo. Isso aí, irmãos, é para provar para vocês, principalmente para aqueles que têm maus olhos com a obra de Deus, que murmura, que contra fatos não há argumento. O que semeia muito, colhe muito. O que semeia pouco, colhe pouco. Tem pessoas que falam assim, ó. Jesus é quem diz, tudo o que quereis que os homens vos façam, façais vós também. Agora imagina para Deus. Por que que para Deus eu tenho que dar o que sobra? É até engraçado, mas é muito forte. Um dia eu ouvi uma história de um pastor muito experiente contando. Ele contou, narrou uma história que reflete muito a nossa realidade. Tem um tom de brincadeira, mas tem uma grande verdade embutida aí. Ele contava a história sobre as três notas que conversava na carteira. A nota de 100, a de 50 e a de 2. Ele contava que a nota de 100 conversava com a de 50 e a nota de 50 falava para a de 100. Você está sumida, por onde você anda? A nota de 100, por sua vez, o peixinho dizia: não, eu ando pelas pizzarias, eu ando pelas churrascarias da vida. A nota de 100 perguntou para a de 50: você também está sumida, por onde você tem andado? E a nota de 50 verbalizava, dizia para a nota de 100: não, eu ando aí nos cinemas, nos shoppings. As duas notas, dentro da carteira, olharam para a de 2 no cantinho e falaram: você também está sumida, né? Eu vejo que você quase não aparece aqui entre nós. E a nota de 2 respondeu para a nota de 100 e de 50: não, agora eu virei crente, eu só vou na igreja. Parece ser algo simples, mas tem um grande significado. Por que que nós entregamos para Deus o que sobra? Perceba que quando a viúva, ela, mesmo tendo a última farinha para fazer o bolo para si e esperar para morrer, a viúva de Sarepta, ela decide honrar a Deus em obediência, fazendo com aquela última farinha o bolo para o profeta, a providência chegou. No contexto do deserto, da fome, Deus honrou ela. A farinha da panela não acabou. Irmãos, Deus não quer sacrifício, mas Ele quer obediência. Não é o dinheiro que vai mudar a sua vida, mas sua atitude de fé em honrar a Deus com aquilo que não é seu, é de Deus. Porque você trabalha, talvez você passou no concurso, você tem um bom emprego, cresceu, tem uma boa posição e diz: eu comprei minha casa, eu comprei meu carro por causa do meu esforço. Não, não foi por causa de Deus. Quem te deu saúde foi Deus, quem te deu sabedoria foi Deus. Melhores do que você tem muitos. E eu te provo à luz da Bíblia que é isso. Romanos 9,16 está escrito: assim, pois, isso não depende do que quer, e não depende do que corre, mas depende de Deus que se compadece. Tudo que você tem, aonde você chegou e ainda chegará, é por causa dele. Ele diz: sem mim, nada podereis fazer. Dele, por ele e para ele são todas as coisas. Tudo foi feito por ele, e sem ele nada do que foi feito se fez.
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18: Ah, Jesus, vem arrebatar a sua igreja! 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
2: E nesta tarde de terça-feira, a campanha O que Queres que Eu Te Faça, temos a presença confirmada do homem de Deus, cooperador Romildo, pregando a palavra de Deus e orando pelos dons do Espírito Santo, nessa tarde de terça-feira, no prosseguimento da campanha O que Queres que Eu Te Faça. Não perca tempo, participe conosco do culto na tarde desta terça-feira, aqui na sede estadual da Igreja Pentecostal Deus e Amor. Aguardamos por todos, em nome do nosso Senhor e Salvador Jesus Cristo, nessa tarde de bênção, tarde de milagre.
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2: E atenção, ouvintes, vai ser logo mais, também às 19 horas, a terça-feira dos vencedores, com a presença do presbítero Jessé da Glória. Ele vai estar conosco logo mais às 19 horas, trazendo a palavra de Deus no culto da terça-feira dos vencedores. Nós já temos aí até uma participação do presbítero Jessé da Glória falando com os ouvintes aqui dentro do programa Voz da Libertação sobre a terça-feira dos vencedores no horário das 19 horas.
4: Amados irmãos, recebam a doce paz do nosso Salvador Jesus Cristo, seu irmão em Cristo, presbítero Jessé da Glória, passando aqui nesta programação para te convidar para todas as terças-feiras, no horário das 19 horas, o culto da terça-feira dos vencedores. Estaremos ali juntamente com o irmão pregador da Palavra de Deus para orar por você. Eu te convido a estar conosco no horário das 19 horas, onde o Senhor tem uma bênção especial para a sua vida. Teremos ali temas de campanhas em andamento, onde você pode estar fazendo conosco na terça-feira dos vencedores. Fica aí o meu convite, convite especial da parte de Deus, para você estar conosco na sede estadual de Florianópolis, Avenida Mauro Ramos, 184, no centro da capital dos catarinenses, Florianópolis. Venha estar conosco, o Senhor tem uma bênção especial para a sua vida, uma vitória. Jesus, ele garante a bênção, o milagre na sua vida e na sua família. Deus abençoe e fiquem todos na paz do Senhor Jesus.
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2: Igreja Deus e Amor, Avenida Mauro Ramos, 184, centro de Florianópolis. Estamos em campanha nesta quarta-feira. Estarei no horário das 9 da manhã, trazendo a palavra de Deus, orando pela prosperidade, pela restituição, pela cura divina. E eu convido você, católico, espírita, evangélico, livre pensador, a você que não professa nenhum credo religioso, é o nosso convidado especial a participar do culto da quarta-feira do Mover de Deus. O meu milagre vai virar notícia. Não perca, participe conosco da quarta-feira do Mover de Deus. 9 da manhã, presbítero Joel Batista, pregando a palavra de Deus e também orando pelas divinas revelações do Espírito Santo na quarta-feira, revelação com promessa. Não perca, participe da quarta-feira, a quarta-feira do milagre, aqui na sede estadual de Florianópolis. Estarei orando ao seu favor. Tem uma pessoa aqui que você sente dor nas tuas pernas. O Senhor me mostra aqui um princípio de uma trombose chegando na tua perna, o sangue parando e a dor aumentando, e você sendo levado às pressas para o hospital. Causaria até uma amputação na perna, mas Jesus vai livrar. Recebe o livramento, irmã. Deus está livrando da perna travar, o sangue parar, bate palma e dá glória a Deus.
5: Foi uma confirmação do Senhor ontem, do dia a dia cansativo. Ontem eu senti o sangue como se ele fosse voltar, subir e descer, subir e descer. Eu falei para o Senhor, me dá o livramento de eu ir para o hospital, ficar internada. Que o Senhor sabe que cada um de nós tem uma luta no dia a dia. E eu falei, amanhã estarei na obra do Senhor, ajudando e fazendo a obra do Senhor. E o Senhor me deu o livramento. E isso foi meia-noite. O sangue ficou parado nas minhas pernas, começou a inchar como se fosse uma bomba. E eu comecei a clamar, sangue de Jesus tem poder, sangue de Jesus tem poder. Me dá o livramento de um derrame para o Senhor me dar a vitória e a cura. E eu recebi, para a honra e glória do Senhor, já estou pagando o meu voto que o Senhor me deu. Amém, o livramento.
0: Olha aí, irmãos, você crê no livramento de Deus? Deus revelou e confirmou.
2: Quarta-feira, ouvintes, você é o nosso convidado especial para comparecer aqui e receber a bênção de Deus. Não perca tempo, participe. Jesus garante a bênção, garante o milagre para você e toda a sua família aqui na Igreja Pentecostal Deus e Amor, onde o milagre de Deus acontece. Venha receber a bênção, venha receber o milagre, venha receber a bênção de Deus para a tua vida e também para toda a sua família aqui na Igreja Pentecostal Deus e Amor, na Avenida Mauro Ramos, número 184, bem no centro de Florianópolis, está localizada a Igreja Pentecostal Deus e Amor. Quarta-feira também, meio-dia, temos a presença já confirmada dele mesmo, nosso irmão cooperador Romildo Alves de Souza. Ele vai estar conosco na quarta-feira, a partir da meio-dia. É o culto do trabalhador, da meio-dia até as 13 horas, culto do trabalhador na quarta-feira, a quarta-feira da revelação com promessa, no horário das 12 horas, com a presença do cooperador Romildo, pregando a palavra de Deus, orando pelos dons do Espírito Santo, na quarta-feira do trabalhador, no horário do meio-dia. Escute aí, a maneira que Deus usa poderosamente cooperador Romildo, através dos dons do Espírito Santo. Escute aí, acompanha.
6: Que maravilha, Senhor da glória. Deus me revela aqui entre nós que tem uma pessoa, tem alguém na sua família que você intercede constantemente em favor desta pessoa. Esta pessoa precisa muito de um milagre das mãos de Deus. Lá está, recebe a vitória, toma posse da bênção, leva esta bênção aí, aleluia, é de Deus para esta família. O Senhor está falando comigo nesta revelação, a porta já se abriu, a porta já se abriu, aqui está. Deus tem bênção grande para você, aleluia. São quatro pessoas que o Senhor fala comigo e é algo de prosperidade. Eu vejo assim que está crescendo, como se fosse uma semente que está sendo movimentada, aleluia, como se lançou sobre a terra e germinou e nasceu uma árvore, e essa árvore está carregada de frutos, e chegou o tempo de colher, chegou o tempo da colheita. São quatro pessoas que Deus fala comigo, aqui está uma das pessoas na revelação, aqui também a serva de Deus. Chegou o tempo de colher, a colheita chegou, aleluia, glória a Deus, toma posse da bênção, e aqui está a serva de Deus, recebe a vitória, o milagre do Senhor, glória a Jesus, glória a Jesus, glória a Jesus, todos dizem amém. Aleluia, como se fosse um diploma, Deus me mostra claramente. Eu não sei se você está cursando faculdade ou ainda não.
2: É, ouvintes, quarta-feira, meio-dia, culto do trabalhador. Nesta quarta-feira, presença deste homem de Deus, cooperador Romildo, pregando a palavra de Deus. E atenção também para quarta-feira, 14h. Quarta-feira, 14h, nós temos uma grande concentração também, a quarta-feira da revelação com promessa. Temos a presença já confirmada do homem de Deus, pastor Maico Oliveira. Ele é o segundo dirigente estadual das igrejas Pentecostal Deus e Amor do estado de Santa Catarina, e ele vai estar conosco na quarta-feira, no horário das 14h, no terceiro culto, o culto Revelação com Promessa. E nós estamos na expectativa. Jovem Guilherme já está aqui nos estúdios e ele também tem uma palavra direcionada pelo Espírito Santo de Deus, a qual também ele faz parte do grande propósito, o mês de agosto, o agosto profético, ferido pelo processo, mas alcançado, abençoado pelo propósito. E tenho certeza, jovem Guilherme Termo, tu tem uma palavra de Deus para este amado e dileto ouvinte que está nos ouvindo agora, nos acompanhando, e a nossa expectativa está voltada para quarta-feira, 14h, também às 19h.
7: É isso aí, queridos amados irmãos ouvintes do programa Voz da Libertação. Eu sou seu irmão em Cristo, cooperador Guilherme Termo. É isso aí, pastor Joel. Nós temos esta grande concentração aqui na nossa sede estadual de Florianópolis em 4 horários, hein, meus irmãos? Você não pode perder esta grande concentração às 9h, meio-dia, 14h e 19h. Lembrando que o pastor Maico vai estar pregando, ministrando a palavra do Senhor às 14h, queridos amados irmãos. Então você não pode perder esta grande oportunidade, hein? Venha buscar a sua bênção, venha buscar o seu milagre, e eu tenho certeza que o Senhor vai te responder com uma grande vitória para a sua vida. De grande propósito, feridos pelo processo e curados pelo propósito. Então você não pode perder, hein, queridos amados irmãos ouvintes, esta grande oportunidade, hein? São 4 grandes concentrações diariamente aqui na nossa sede estadual de Florianópolis. 9h, presbítero Joel Batista pregando a palavra do Senhor. Meio-dia, nosso irmão Romildo Alves. 14h, pastor Maicon de Oliveira. E 19h, é o nosso irmão Joacir. Todos num propósito muito grande em prol da sua vida. Entre neste propósito, né, pastor Joel? E eu tenho certeza que você vai ser alcançado pelas mãos divinas do nosso Senhor e Salvador Jesus Cristo. A palavra do Senhor nos fala, meus irmãos, que é para nós provar e ver o agir do Senhor.
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2: É nesta sexta-feira, no horário das 9h, meio-dia e também às 14h e às 19h. A sexta-feira da campanha que traz por tema Libertação Total, Revelação com Promessa, mês de agosto profético, feridos pelo processo, mas sarados pelo propósito. Sexta-feira pela manhã, eu mesmo, presbítero Joel Batista, estarei pregando a palavra de Deus e orando pelos dons do Espírito Santo na sexta-feira das libertações na sede estadual de Florianópolis. Não perca, venha conosco.
8: Essa moça aqui na frente aqui, ó, Deus mostra uma obra maligna perturbando. Perturba a mente, o sono, é uma incomodação, mas Deus liberta, viu? Essa incomodação tá indo embora hoje, tu crê? Vamos orar por ela, irmão?
9: Grita, queima ele, Jesus! Grita tua derrota, vai! Sai da vida dela, em nome de Jesus! Não adianta resistir, tu tá derrotado, Satanás, todo mal. Sai da vida dela agora, em nome de Jesus. Sai, diga amém em nome de Jesus. Está liberta. Vai dormir bem, porque Jesus está libertando. Esta oferenda vai ser destruída. Levante a mão, igreja. Sai, Satanás, não adianta se esconder. Tu quer matar ela, mas o Senhor te repreende você agora. Dá o teu grito de derrota, Satanás.
10: Eu vou levar a filha dela. Não vai.
9: Levante a mão, diga queima ele. Grita queima ele. Não resista, Satanás. Em nome de Jesus. Vai ter que sair em nome de Jesus. Não adianta resistir. Levante a mão, diga queima ele. Em nome de Jesus, Satanás, eu te ordeno. De uma vez por todas, saia. Sai da mente dela, em nome de Jesus, saia, sai, sai em nome de Jesus, está liberta, Jesus está libertando nesta manhã.
2: Jesus está libertando nesta manhã, sexta-feira, a sexta-feira da libertação total na sede estadual da Igreja Pentecostal Deus e Amor. E situado na Avenida Mauro Ramos, 184, bem no centro da capital dos catarinenses. Convido você, amado e dileto ouvinte, católico, espírita, evangélico, livre pensador, não sofras mais. Quem sabe você tem sofrido com obras malignas, vícios, depressões, desemprego, invejas, obras malignas que têm atuado na vida do teu esposo, da tua esposa, na empresa, no trabalho, na saúde, na área pessoal da sua vida, nos teus projetos, no contrato, esta causa jurídica, essa situação que não se resolve. É a sexta-feira da libertação aqui na Igreja Pentecostal Deus de Amor, às 9 da manhã. Eu mesmo, presbítero Joel Batista, estarei em santa consagração a Deus, orando ao teu favor, trazendo aquela palavra direcionada pelo Espírito Santo, a palavra da libertação. Tenha, ouvinte, tenha fé, porque Jesus, ele garante a tua vitória aqui na Igreja Pentecostal Deus e Amor. Anote mais uma vez o endereço: Avenida Mauro Ramos, 184, bem no centro de Florianópolis.
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2: É a campanha do mês de agosto que já está em andamento. Já estamos revivendo esta campanha poderosa no mês de agosto, que traz por tema o agosto profético, feridos pelo processo, mas curados pelo propósito. Igreja Deus e Amor está revivendo o mês de agosto, o agosto profético. Milagres já estão acontecendo, pessoas estão sendo curadas, estão sendo libertas através da fé em Cristo Jesus, aqui na sede estadual da Igreja Pentecostal Deus e Amor. Vamos ouvir os milagres apostólicos. É Jesus operando, é Jesus realizando coisas tremendas aqui na sede estadual da Igreja Pentecostal Deus e Amor. Milagres acontecem, Jesus opera maravilha.
11: O poder de Deus restaurou a visão desse irmão agora. Ele falou para mim: eu estava perdendo a visão, pastor. Eu comecei a enxergar bem agora. Esse é o poder da palavra. É assim mesmo, só pode confirmar? O que, que ele tinha?
12: Ele tem um problema de vista que vai agravando e ele tem até o diagnóstico.
11: O senhor tava chorando de alegria, falando: pastor, acabou.
13: Glória a Deus.
11: Aleluia. Olha lá pro povo lá. Tá enxergando todo mundo bem?
13: Amém. Glória a Deus.
11: Jesus te deu uma visão restaurada hoje, viu? Pelo poder da presença de Deus. Diga glória a Deus. Já nessa campanha, feridos pelo processo, curados pelo propósito, eu falei aqui que Deus ia dar carro. E ela recebeu a bênção. Foi ou não foi, irmã Vânia?
14: Foi. Sexta retrasada, o pastor falou que Deus ia dar carro novo. Sexta agora, meu filho foi numa loja de carro, numa agência, e eu fez um vídeo, falou: mãe, que carro que tu quer? Quer esse aqui? E eu falei: pra quê, meu filho? Ele falou: vou comprar um carro pra você e o pai. Mas como eu tava atendendo o doutor na outra linha, eu falei pra ele: deixa eu falar com o médico. Desliguei. Dali um pouco ele me retornou, falou: mãe, eu vou levar lá na garagem o carro seu e do pai. Aí então tá lá em casa o carro na garagem, um carro automático, muito bonito. Ele deu de presente pro pai dele e pra mim. Tá lá em casa o carro. E o irmão profetizou, então a bênção chegou em nome de Jesus.
11: A senhora fez o voto da campanha?
14: Fiz o voto da campanha. Até eu comentei com meu esposo. Eu disse: meu Deus, eu fiz o voto. E ele já foi lá e comprou o carro. Ele disse: foi lá.
11: Nessa campanha, feridos pelo processo, curado pelo propósito. Sexta-feira passada.
14: Nessa campanha, com certeza.
11: Deus abençoe, irmã Vânia. Olha que fé, né? Deus é fiel.
2: É isso mesmo, ouvintes. É o propósito da campanha, feridos pelo processo, mas restaurado por Deus através do propósito. Eu quero convidar você, querido e amado irmão ouvinte, para participar

Eu faço um convite especial para você, ouvinte. Participe também da campanha Feridos pelo Processo e Curados pelo Propósito. Você vai fazer uma oferta de gratidão a Deus e vai entrar neste propósito. Você vai fazer uma oferta profética de R$100 para esta campanha. O seu nome estará escrito no livro da oração, nos quatro horários. Estaremos apresentando diante do altar de Deus durante todo o mês de agosto, clamando para que o Senhor transforme as feridas do processo em testemunhos de vitória. Não fique de fora, ouvinte. Ainda há tempo de fazer parte deste mover de Deus. Creia, porque o Senhor tem cura, restauração, portas abertas e um propósito preparado para a sua vida. Agosto Profético 2026. Feridos pelo processo, curados pelo propósito. Deus tem esse milagre para você, ouvinte. Você e toda a sua família. Esperamos por você, ouvinte. Você pode mandar agora o seu propósito. Entrar conosco nesta campanha de oração, de 4 horas de oração, das 8 às 9, das 13 às 14, das 17 às 18, das 22 às 23 horas. Você pode fazer a tua oferta de gratidão para ajudar a manter o programa de rádio A Voz da Libertação no ar. 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E através deste propósito de fé, da campanha que traz o tema Feridos pelo Processo, mas Curado pelo Propósito, você vai ter o seu nome anotado aqui no livro. Nós vamos levar para a oração, nós vamos orar 4 horas de oração em favor da sua vida, em favor deste grande propósito, porque nós cremos que o Senhor, Ele tem a cura e a restauração e portas abertas através do propósito preparado por Deus. Nós vamos orar por você, pela sua família. Então não perca a oportunidade. Venha participar, ouvinte. Venha fazer o seu voto com Deus. Através desse voto. Faz o voto aí, ouvinte. 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Você que tem fé. Você que tem fé, Deus está falando contigo. É o mês de agosto, feridos pelo processo, né? Você que está passando por um momento difícil, de batalha, é o propósito. Feridos pelo processo, mas curado pelo propósito. 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Mande agora a sua participação também, seu pedido de oração. Vamos estar orando ao teu favor, nesse grande propósito, desta grande campanha.

0: acompanham, que transportemos, ouvinte, esse grande propósito, feridos pelo processo. Aleluia! Que campanha tremenda! Feridos pelo processo, mas curado pelo propósito, aqui na Igreja Pentecostal, Deus e Amor. Não perca tempo, ouvinte. Venha fazer o teu propósito através da fé. Faça conosco. Jesus garante a bênção para você e toda a sua querida família aqui na Igreja Pentecostal, Deus e Amor. Aguardamos por todos, em nome de Jesus, nesse grande propósito de fé, de milagre que Deus preparou para nós juntos celebrar, glorificarmos a Deus, exaltarmos a Cristo. Deus abençoe todos os ouvintes que estão nos acompanhando agora através do rádio receptor. Deus está falando contigo, ouvinte. Entre no propósito, feridos pelo processo, mas curado pelo propósito. Deus está falando contigo. São mais de 280 pessoas que Deus está convocando nesta revelação, a revelação do mês de agosto, o agosto profético, feridos pelo processo, mas curado, sarado, abençoado pelo propósito.
1: Nós teremos aqui, no dia 29, o Agosto Verde. Nós estamos no mês da beneficência, né? Eu acredito que todos os dias, todos os meses, nós precisamos ser benéficos, praticar o bem, a beneficência. Mas nesse dia, nós estaremos aqui fazendo um culto de gratidão a Deus pelos 32 anos da Fundação Reviver. Pastor Oséias, pastor da sede central de Biguaçu, vai estar pregando. Nossa irmã cantora Ângela Gonçalves vai estar louvando e o nome do Senhor será glorificado. Nós teremos aqui sábado agora, queridos irmãos, a formatura do CFO e do curso de capelania. Vai estar conosco aqui o presbítero Michael Kennedy, da escola do ETDA, lá da sede mundial. Ele vai estar aqui pregando na formatura. E vai ser uma benção. Eu conto com a presença de todos. Dia 12 de setembro, nós teremos aqui o lançamento do novo CD do cantor Ivan Luiz. Pela primeira vez ele vai estar aqui. Ele vai estar lançando o novo CD, o cantor Ivan Luiz, aqui na sede estadual de Florianópolis. Eu vou estar aqui ministrando, permitindo o Senhor. E a nossa Santa Ceia no mês de setembro será no sábado. Só no mês de setembro específico. Ok, meus irmãos? Com todo o campo de Florianópolis, vai ter ceia de manhã, à tarde e à noite, a Santa Ceia com todo o campo. Quem vai vir receber a vitória, diga glória a Deus.
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1: Eu cumprimento os irmãos capazes do Senhor Jesus. Quem está feliz está na casa do Senhor, diga obrigado, Jesus. Levante as suas mãos aos céus. Me dá um fai. Feche os olhos e agradeça a Deus por estar aqui. Agradeço o Senhor pela oportunidade de estar aqui. Agradeça a Deus pelo privilégio de estar na tua presença. Onde Jesus mora, não há tristeza. Onde Jesus mora.

é feliz no coração. Onde Jesus mora, não há tristeza. Onde Jesus mora, não há dor. Onde Jesus

Levante as mãos e diga: meu Deus, fala comigo mais uma vez, através da sua palavra. Diga glória a Deus. Livro do Apocalipse, capítulo de número 2, versículo de número 8. Apocalipse, capítulo 2, versículo 8. Deus abençoe você que nos visita pela primeira vez, você que estava sumido e retornou, você que estava perdido e foi achado. Sejam todos bem-vindos na casa do Senhor, na igreja Deus e Amor. Jesus te recebe de braços abertos. Livro do Apocalipse, capítulo de número 2, versículo de número 8. Que alegria, irmãos, mais um mês, mais uma oportunidade, podemos declarar em alto e bom som: até aqui nos ajudou o Senhor. Apocalipse capítulo 2, versículo 8. Ao anjo da igreja que está em Esmirna, escreve: isso diz o primeiro e o último, que foi morto e reviveu. Eu sei as tuas obras, e tribulação e pobreza, mas tu és rico, e a blasfêmia dos que se dizem judeus e não o são, mas são a sinagoga de Satanás. Nada temas das coisas que hás de padecer, eis que o diabo lançará alguns de vós na prisão, para que sejais tentados, e tereis uma tribulação de 10 dias. Se fiel até a morte, dar-te-ei a coroa da vida. Quem tem ouvidos, ouça o que o Espírito diz às igrejas. O que vencer não receberá o dano da segunda morte. Amém? Pode sentar, meus irmãos. Nós vamos falar aqui sobre esse tema: Esmirna, uma igreja fiel. Diga comigo: uma igreja fiel. Irmãos, a verdade é que muitos querem a coroa da vida eterna. Muitos querem a vida eterna. Mas poucos estão dispostos a viver a fidelidade que ela exige. Charles Spurgeon, ele disse: a maior batalha que você enfrenta é aquela que não se vê em busca da vida eterna. A igreja de Esmirna, a igreja fundada por Deus, levantada por Deus na cidade chamada Esmirna, nos convida a sair do cristianismo de conveniência, para nós adentrarmos a um modelo de cristianismo de aliança, de renúncia. O cristianismo que nos leva a negar a si mesmo, a nossa vontade, os nossos caprichos, os nossos paradigmas, e submeter a nossa vida à palavra de Deus. A igreja de Esmirna nos convida a sair do cristianismo, do modelo social, comunidade que se reúne para conversar, para se relacionar, para festejar. E essa igreja nos leva ao cristianismo que Jesus diz: quem perder pai, mãe, perder sua vida por amor de mim, achará. Esse é o evangelho que a igreja de Esmirna nos leva e nos conduz a refletir. A título de conhecimento, irmãos, a título introdutório, Esmirna, entre as 7 igrejas da Ásia Menor, era a mais sofrida, não a cidade, a igreja era a mais sofrida, era a mais perseguida, era a que mais apanhava e era a mais pobre.
Esmirna não era uma igreja forte, era uma igreja fraca. Esmirna não tinha um grande caixa, não tinha recursos. E ainda era uma igreja massacrada pelo Império Romano. Quando Domiciano é considerado a encarnação de Nero, oprimia as igrejas da Ásia, Esmirna sofria bastante. E com base nessa igreja e no seu sofrimento, eu quero meditar sobre três pontos muito importantes, que vão nos edificar. Nós extraímos aqui três lições que edificou aquela igreja e pode nos edificar para prosseguir na caminhada com Deus. E primeiro é justamente isso. Nós vemos uma igreja pobre numa cidade rica. A cidade era rica. Esmirna era rival de Éfeso, capital da Ásia Menor. Esmirna tinha um porto que movimentava a economia da Ásia Menor. Esmirna era considerado o ornamento, a coroa da Ásia Menor. Essa cidade era muito rica e a igreja era pobre. E Jesus vai fazer um contraste entre uma cidade rica e uma igreja pobre. Porque os crentes eram pobres, porque os crentes eram perseguidos. Se você falasse nessa época, Esmirna, eu sirvo a Deus, eu sou crente, eu sou cristão, professo em Jesus Cristo, eu só adoro Jesus Cristo. Você era perseguido, você era preso, você poderia ser morto. E outra, você pagava um tributo muito maior. Você pagava um imposto muito maior. Por isso os crentes eram pobres. Porque tudo para os crentes de Esmirna era mais difícil. Para financiar um carro, eu estou conjecturando, era mais difícil. Chegou lá para comprar uma casa pela, financiada pela Caixa. Estou conjecturando. Qual que é a sua religião? Não, eu sou crente em Jesus, eu adoro Jesus Cristo. A entrada para você não é 20 mil, para você é 100 mil. Tudo para os crentes de Esmirna era mais difícil. Porque ser crente era difícil. Ser cristão, se declarar em Esmirna, eu sou cristão, não era algo social bem visto, como hoje em dia nas redes sociais. Ser cristão hoje em dia é moda. Você falar que é crente, hoje em dia no Instagram está cheio de crente ostentando. Eu estou no cinema, eu estou em Maldivas, eu estou na praia. E eu não estou falando que é errado ser crente e ir na praia, não é errado. Mas eu estou falando no sinônimo de hoje, que hoje as pessoas querem ser crente e tem prazer de falar eu sou evangélico. Nessa época não. Falar que era crente era dizer nas entrelinhas: eu sou culpado e eu mereço a morte. Os crentes de Esmirna eram pobres porque tudo para eles era mais difícil. A cidade era rica, a igreja era pobre, os crentes eram pobres. Seus bens eram confiscados. Porém, Jesus diz, essa igreja é rica. Quando a gente fala de, por exemplo, quando a gente falamos assim, ó, uma igreja rica, o que que nos vem à mente? Uma igreja que tem um caixa muito alto. Uma igreja bem ampliada, bem estruturada, bem pintada, bem bonita, bem equipada, com um melhor. É isso que nos vem à mente. E é gostoso estar numa igreja bem equipada, com ar-condicionado, bem com a manutenção em dia. É maravilhoso. É maravilhoso. E isso não é errado. Isso é o reflexo do dízimo e das ofertas dos... Já pensou, vocês estão dizimando, ofertando. Chega aqui, o ar-condicionado está queimado. O microfone está enferrujado. Está tudo dando errado. Isso não é errado. Mas, quando Jesus ele diz que aquela igreja era rica, mesmo no contexto da cidade ela ser perseguida e pobre, ela está dizendo, Jesus está dizendo,
que aquela igreja é rica daquilo que o dinheiro não pode comprar. Essa igreja é rica daquilo que o dinheiro, que o ouro, o dólar, o euro, a prata, não pode proporcionar e oferecer. Essa igreja é rica da presença de Deus. A carta começa com uma saudação da parte de Jesus Cristo ao pastor da igreja, ao anjo da igreja. Em seguida, Jesus faz uma autodesignação, dizendo na carta à igreja de Esmirna, e essa autodesignação, ela está em harmonia, ela é harmônica com o conteúdo. Porque Jesus descreve a situação enfrentada pelos crentes no versículo 9. Eu sei as tuas obras e tribular, porém mesmo eu sabendo a tribulação, sabendo as obras, eu sei que vocês, aos olhos da cidade é pobre, vocês são ricas. O escritor William Hendrick, comentando sobre Esmirna, uma igreja fiel, ele diz em seu livro, Esmirna era pobre, porém era rica. Era rica daquilo que o dinheiro da terra não podia proporcionar. Ela era rica da presença de Jesus. Agora nós devemos, irmãos, ter consciência de uma coisa. Ser rico não é pecado. Se você não quer riqueza, manda para cá, que nós temos que pagar rádio, pagar um monte de coisa. Ser rico não é pecado. Ser rico não é pecado. Porque vários ricos na Bíblia foram um canal de bênção. O que é isso, pastor? Sim. O maior rei, por exemplo, do século 10 a.C., Davi, foi rico. E ele foi usado por Deus para proporcionar honra a alguém que foi injustiçado, como Mefibosete. Salomão era rico. E Salomão iniciou bem, aprovado por Deus. Porque ele diz para Deus que ele queria conhecimento. E Deus se agradou desse pedido, lhe proporcionando riqueza. Quando Deus chama Abraão lá em Ur dos Caldeus, na Mesopotâmia, ainda quando era Abraão, em Gênesis 12, e Deus lhe chama a renunciar, disposto a abrir mão de tudo para receber tudo, no capítulo 13 do versículo 2 do livro do Gênesis, escrito estás. E Abraão foi muito rico em ouro, prata e gado, e foi um canal de bênção na vida de muitas pessoas. Deus não condena a riqueza, Deus condena o amor à riqueza. Aonde estiver o seu tesouro, aí estará o seu. Você pode ser rico. A única coisa é, seu tesouro ainda é Cristo. Meu tesouro é Cristo. A igreja enfrenta tribulações. E no versículo 9, Jesus diz, eu conheço as tuas obras e tribulação. A igreja está enfrentando tribulação. A igreja de Esmirna, como nós enfrentamos e iremos enfrentar tribulação. No versículo 9, o texto diz, e eu sei a blasfêmia dos que se dizem judeus e não são, mas são a sinagoga de Satanás. O contexto aqui é de difamação, porque a maior oposição que Esmirna enfrentava não era de Roma, era dos judeus. Os judeus perseguiam os crentes de Esmirna. Eles que diziam ser a sinagoga de Deus, Jesus que esquadria os corações disse, vocês são a sinagoga de Satanás, porque aonde tem contenda, perseguição, tribulação, quem reina é o diabo. Por isso que no meio da igreja de Deus tem que ter união, tem que ter amor, tem que ter alegria, porque na igreja não é lugar de guerra, é lugar de paz. Igreja não é lugar de me disseram, me falaram e estou sabendo. Igreja é lugar de Salmo 133. Ó, quão bom e quão suave é que os irmãos vivem em união. Ô, glória a Deus. Os judeus era a principal força motora que atribulava e perseguia os crentes de Esmirna.
A perseguição era tão ferrenha, tão implacável, tão forte, que Jesus diz assim: vocês são a sinagoga de Satanás. E eu quero fazer uma pergunta para nós, com amor, carinho, temor e respeito. Nós cooperamos com Deus ou cooperamos contra Deus? Jesus diz que quem não ajunta, espalha. Se não é Deus que nos usa, é Satanás que opera em nós. Meu Deus, é pesado. Mas Pedro andou com Jesus. Pedro foi privilegiado em ser um entre os 12 do círculo de Jesus, que subia ao monte da oração, tinha intimidade, mas não vigiou, o diabo usou ele, e Jesus disse: tô atrás de mim, Satanás! Nós servimos a Deus, mas se eu não vigiar, o diabo usa a minha boca. É pesado, presbítero Claudinei, homem de Deus. É pesado, pastor Jócio, homem de Deus. É pesado, querida igreja. Mas eu quero declarar, debaixo da autoridade da pregação e exposição das Escrituras, Deus vai continuar usando cada um de nós para edificar, para somar, para levantar, em nome de Jesus Cristo. Deus conta conosco nessa grande obra. Segundo, uma igreja onde o medo não podia ditar o seu destino. Versículo 10, parte A. Não tema, Jesus diz, o que hás de padecer. Eis que o diabo lançará alguns de vós na prisão, e tereis uma tribulação de 10 dias. Olha que interessante. Jesus sabe que eles vão sofrer. Jesus sabe que haverá uma perseguição, porém, todavia, ele diz: não temas. Jesus não promete para a igreja de Esmirna, como não promete para nós, uma rota de fuga ou uma rota mágica, porém, todavia, ele diz: não temas. O medo é o combustível que Satanás, que o inimigo, que os demônios usa para nos levar a tentar a negociar a nossa fé, abandonar a nossa fé. Só que eu vim liberar uma palavra para a igreja de Cristo: todo sofrimento tem um limite. Por isso aqui no texto diz: tereis uma tribulação de 10 dias, ou seja, um tempo determinado, mas não temas. Meus irmãos, o diabo queria que a dor de Esmirna não acabasse, mas Jesus diz: não temas. O diabo queria que a dor de Esmirna fosse eterna, mas Jesus estabeleceu um limite: tereis uma tentação, uma tribulação de 10, porque toda tribulação tem um início, tem um meio, mas vai ter um fim. Chegará a hora que Jesus vai arrebatar a igreja será arrebatada, a tribulação, a perseguição vai cessar. Ei, o inimigo pode até ter permissão para levantar o vento. O inimigo pode até ter permissão para acender a fornalha. O inimigo das nossas almas, ele pode ter até permissão para colocar você dentro do calabouço ou da cova. Mas quem determina o fim é Deus. Quem determina o dia e a hora para a tempestade cessar é o Senhor. Então eu quero liberar uma palavra debaixo do temor do Senhor: a sua perseguição, a sua aprovação, a sua luta tem prazo de validade. Jesus uma hora vai arrebatar a igreja, vai levar a igreja para encontrar com o Senhor Jesus nos ares. Continua sendo fiel, igreja de Jesus. Glória a Deus. Terceira lição que nós aprendemos aqui é o custo e a recompensa da fidelidade. Toda a fidelidade será recompensada.
todas as renúncias que você tem feito para permanecer fiel a Deus será recompensada. Todas as vezes que a tentação bateu na sua porta, como diz John Knox, e você diz, não, a minha graça de Cristo me basta, será recompensada. Todas as vezes que o pecado tentou achar morada no seu coração, mas você

o mundo, aos desejos da sua carne, será recompensada. Aí em Romanos capítulo 8, versículo 18, o escritor diz: as aflições desse mundo presente não há de se comparar com a glória que será revelada na vida dos salvos. Na parte C diz: ser fiel até a morte, dar-te-ei a coroa da vida. O que vencer não receberá o dano da segunda morte. Irmãos, ser fiel até a morte significa que a nossa aliança com Deus não tem prazo de validade, não tem etiqueta de validade. Nossa aliança com Deus não pode se vencer, não pode se acabar, não pode se perder como alimentos na prateleira de supermercado. Quando o diabo olha para mim e para você, estou conjecturando, ele não pode dizer assim: ó, mais um pouquinho de tempo eu vou arrebentar ele, mais um pouquinho de tempo eu vou destruir a vida dela. Quando ele olha para nós, ele já vê um selo, o selo da promessa, o selo do Espírito Santo, o selo da vida eterna. Glória a Deus. Fortes selados com o Espírito Santo. Nós estamos selados. Por isso, aqueles que são fiel não receberão o dano da segunda morte. Quem é fiel a Deus vai morrer uma vez só. Ele não vai sofrer o dano da segunda morte para ser lançado no lago de fogo e enxofre. Porque ele vai reinar com Cristo. Ele vai morar com Cristo. Ele vai estar com Cristo. Oh, glória a Deus! Essa igreja sofreu, essa igreja enfrentou lutas ferrenhas, mas ela foi fiel. Conta-se a história que anos mais tarde o bispo Policarpo, discípulo direto do apóstolo João, foi pastor em Esmirna. A história diz que o carrasco romano colocou ele preso em praça pública e estavam prontos ali incinerar vivo, tocar fogo nele vivo. O carrasco romano, por sua vez, olhou para ele e disse: Policarpo, negue a Cristo e você viverá. Ele diz: eu tenho 86 anos que eu sirvo a Cristo. Ele nunca me fez mal algum. Como poderia eu blasfemar contra meu Senhor? Como poderia eu abandonar o meu rei, o Senhor dos senhores? Como poderia eu abandonar o Cristo da cruz que morreu e ressuscitou? Policarpo foi queimado vivo, porém ele foi fiel até o fim. Ele não negou a sua fé. Ei, Satanás, o mundo, as oposições, pode nos tirar a vida, pode tocar no nosso corpo, pode tocar na nossa família, mas Jesus nos garante a vida eterna, indestrutível. Eu quero liberar um conselho de Deus debaixo do temor do Senhor nessa noite: não abandone Jesus. Não negocie Jesus, não troque Jesus, permaneça fiel a Cristo, permaneça fiel a Cristo. Versículo 10, parte C: ser fiel até a morte, dar-te-ei a coroa da vida. O que Deus tem preparado para nós é maior. O que Deus tem reservado para nós é maior. O que Deus tem preparado para aqueles que o ama é maior.
O que Deus tem para você é uma... Eu vou falar algo que eu ouvi esses dias do pastor Leonardo de Ravail. Ele diz: não troque o banquete de Deus pelo prato de Satanás. Tem um banquete de Deus te esperando na Nova Jerusalém. Não negocie a sua fé. Se coloque de pé. Não negocie a sua comunhão com Deus. Meus irmãos, aguenta mais um pouquinho. Ora mais um pouquinho. Vai chorando diante de Deus mais um pouquinho. Vai se arrastando mais um pouquinho. Vai clamando mais um pouquinho. Vai orando mais um pouquinho.

para permanecer fiel até a morte. Peça ao Senhor forças para continuar de pé. Peça ao Senhor forças para continuar firme nas promessas de Jesus. Peça ao Senhor forças para continuar firme na presença de Jesus. Peça ao Senhor forças para continuar firme e não olhar nem para a esquerda e nem para a direita. O Senhor está dizendo: quem tem ouvidos, ouça o que o Espírito diz às igrejas. O que vencer não receberá o dano da segunda morte. O Senhor te sustenta, minha filha. O Senhor te sustenta, meu filho. O Senhor te sustenta, homem de Deus. O Senhor te sustenta, levanta as mãos e fala com Deus por um minuto. Ei, Roma não parou a igreja de Jesus. Nero não parou a igreja de Jesus. A igreja, ó glória, católica, apostólica, romana, não parou o cristianismo de Jesus. Satanás, as heresias, demônios, não parou a igreja de Jesus. Nada vai parar a igreja.

0: e diga: obrigado, Jesus, me ajuda a permanecer fiel. Quem pode aplaudir a Jesus Cristo? Meus irmãos, ainda de pé, quero chamar o pastor Telmo de Lima aqui, por gentileza. Pastor Joel Batista. Quem conhece o pastor Telmo, diga glória a Deus. Quem conhece o presbítero Joel, diga amém. Pastor Telmo, eu trabalho com ele tem 11 meses. Eu não tenho dúvidas que ele é um homem de Deus, sim ou não? Também trabalho com o presbítero Joel, tem 11 meses. Eu não tenho dúvida que ele é um homem de Deus. E eu venho orando porque nós não podemos tomar nenhuma decisão baseada naquilo que nós achamos ou pensamos. Nós temos que orar. E orando, pedir a Deus a direção para me fazer a transição do terceiro pastor aqui da sede estadual, né? Não porque o pastor Telmo não é um homem de Deus ou não apoia a sede estadual, nada disso. Mas é porque eu acredito que tudo tem um tempo determinado, né? Como nós estávamos numa reunião ali embaixo com os departamentos, e eu falei para os irmãos: eu não sou o pastor estadual, eu estou como pastor, porque está é transitório. E isso não serve só para mim, serve para todos nós. E eu conversei com o pastor Telmo, ele é um homem de Deus, não vai abandonar nós, né, pastor Telmo? Não, olha aí. Conversei com ele, ele falou: não, pastor, tranquilo, tudo certinho. E hoje nós vamos na direção de Deus agradecer, viu, pastor Telmo? No meu nome, no nome da diretoria, por mais de 10 anos que o senhor esteve aqui como terceiro dirigente. Eu sou grato e eu acredito que toda a igreja é grata pela vida do pastor Telmo. Mas nessa noite nós estaremos orando, agradecendo a vida do pastor Telmo e empossando o presbítero Joel Batista como o novo terceiro dirigente aqui da sede. Quem dá glória a Deus? Vamos orar por eles? Espírito Santo, nós estamos em concordância com a igreja. E eu quero apresentar o pastor Telmo de Lima na tua presença. E pedir que o Senhor venha continuar sendo com ele. Continuar lhe usando a cada dia mais como o Senhor tem usado, guardando o teu filho e a sua esposa. E pedimos, ó Deus, que o Senhor venha abençoar o presbítero Joel Batista. E que o Senhor venha continuar lhe usando nessa nova etapa ministerial. Assim como o Senhor foi com o pastor Telmo de Lima, eu peço ao Senhor, seja com o presbítero Joel Batista. Assim como o Senhor foi com o presbítero Telmo de Lima, dando-lhe sabedoria, seja com o presbítero Joel Batista. Assim oramos e concordamos e a igreja diz amém. Amém. Vou pedir que o grupo de irmãs que vai louvar se posicione aqui. Eu quero dar uma oportunidade para o pastor Telmo de Lima falar algumas palavras. Depois o pastor Joel Batista, enquanto as irmãs se posicionam. Palmas para Jesus.
1: Graças a Deus. Cumprimento por Deus com a paz do Senhor. Amém. Foi fraco isso, amém, hein? Paz do Senhor, igreja. Amém. Irmãos, eu só tenho que agradecer, né? Primeiro, a Deus, que me deu uma rica oportunidade. Eu vim, cheguei aqui como cooperador, assumi, o pastor passou, me deu a oportunidade. O pastor na época era o pastor Vargas, Nilton Vargas, né? E me deu a oportunidade de ser o segundo dirigente. Passei um pouquinho mais de 7 anos como segundo dirigente aqui, na sede. Depois passei a ser o terceiro dirigente. Eu pensava assim: para que terceiro dirigente? Sabe ter terceiro dirigente? Eu, né? É a minha simplicidade com Deus, falando com Deus, né? Não ficava murmurando na igreja, não. Mas aí depois eu descobri por quê. E Deus tinha um plano na minha vida. Até que Deus, né, nesse ato de Deus me colocar como terceiro dirigente, eu fui separado do presbítero antes de outros irmãos mais antigos que eu aqui. Então Deus trabalhou dessa forma mesmo. Não falo isso para me exaltar, não, tá, meus irmãos? Estou falando isso para a glória de Deus. Como Deus trabalhou. E hoje chegou, Deus cumpriu o meu tempo aqui. Eu já estava esperando, aguardando, né? Até eu estava questionando Deus, está demorando um pouco. Mas se cumpriu e eu sou grato a Deus por isso. Sou grato a Deus, a toda a igreja, né, que me ajudou nesse tempo todo que estive aqui. Tá certo? Junto com os pastores. Agradeço aos pastores também, né? Nunca tive atrito com nenhum dos pastores. Nunca recebi uma palavra de repreensão. Nenhum dos pastores que passei. Foram mais de 5 pastores. Nunca. Nenhum pastor chamou minha atenção em nada. E eu dou graças a Deus por isso. Não estou falando isso para me exaltar. Mas estou falando isso porque como é que Deus trabalhou na minha vida para poder estar aqui, ajudando a igreja, tenho certeza. E sendo ajudado também pelos irmãos em muitas situações. E sou muito grato a Deus pela rica oportunidade, por esse tempo que estive aqui na direção junto com os pastores. E, é claro, vamos continuar aqui junto com os irmãos, abraçando a causa do Senhor. Amém, meus irmãos? A honra e a glória é para Deus, é para Jesus, Ele que merece. Eu agradeço a oportunidade, e que Deus abençoe a igreja e continuamos abraçados aí na causa do Senhor. Amém? Palma para Jesus.
2: Graças a Deus. Pai do Senhor Jesus, igreja, estamos um pouco apreensivos, né, irmãos? Eu até disse para o pastor, é uma responsabilidade muito grande, exige bastante dedicação, compreensão, mas Deus confiou essa oportunidade e a gente está aqui para servir o povo de Deus, para atender a igreja do Senhor e somar junto no mesmo propósito, no mesmo objetivo, se preparando para a vinda do Senhor, amém? Então roga vossas orações. Ajude, intercede pelos pastores e agradeço a Deus pela oportunidade. Juntos vamos cumprir a missão, entendendo a visão para cumprir a missão. Amém? Que Deus abençoe a todos. Obrigado, pastor Samuel. Retorno a palavra. Amém, irmãos. Irmãos, eu quero pedir os presbíteros, por gentileza, que se posicione, lave as mãos. Enquanto os presbíteros se posicionem, enquanto eles se preparam, então se coloque de pé. Nós vamos, juntamente com a ajuda, o auxílio dos nossos irmãos presbíteros, apresentar o pão que nós cremos será transformado no corpo de Cristo. Estende as mãos para cá, querida igreja do Senhor. Espírito de Deus, nós apresentamos, Senhor, esse simples pão, e nós pedimos, transforma no teu corpo, na tua carne, para que possamos participar e nos saciarmos, fazer memória nesse dia para a glória de Deus. Os presbíteros vão passar. Cadê os diáconos para nos auxiliar? Diácono Sidney. Tem mais algum diácono aí? Diácono Adelar. Diácono Lian. Olha aí, ele sabe todo mundo. Vai auxiliar. Diácono Rodrigo. Isso, olha aí, ó. Tá cheio de diácono. Aí, ó. Aluno do CFO, vem. Irmãos, presta atenção aqui. Nós vamos ministrar a ceia. E hoje é um dia de alegria, porque até aqui nos ajudou. Os irmãos vão passar o corpo de Cristo. As mulheres de fé vão louvando ao Senhor.

0: Quem dá glória a
1: Deus?
0: Todos os irmãos que estão em comunhão com a igreja, Deus de amor e com Cristo, pegaram o corpo de Cristo, diga glória a Deus. Que privilégio, queridos irmãos, presbíteros, diáconos, obreiros, obreiras, servos de Deus, nós, mais um mês, não é verdade? Termos a oportunidade no mês de agosto, cumprir com a justiça de Cristo e fazer memória. Oh, glória! E disse Jesus: quem come a minha carne e bebe o meu sangue tem a vida eterna, e eu ressuscitarei no último dia. Como ministro do Evangelho, eu digo a todos os irmãos: pode participar, é o corpo de Cristo.
1: Glória a Deus!

estende as mãos para cá, Igreja de Jesus. Pai amado, nós apresentamos, meu Pai, o suco da vinde, e em oração pedimos humildemente ao Senhor, transforma o suco da vinde no sangue vermelhinho, no sangue de Cristo, o sangue do Cordeiro de Deus, assim cremos em nome de Jesus. Os irmãos permaneçam em pé, agora é o sangue do Cordeiro de Deus, as mulheres de fé vão louvando ao Senhor.

graças a Deus essa oportunidade. Que alegria, Senhor, é estarmos aqui para cumprirmos com a justiça de Deus, para fazermos memória de Cristo. Agradeça, meus irmãos, pela alegria de estar na presença do Senhor. Nós estamos aqui, meu Pai, para a glória do Seu nome, Senhor. Nós estamos aqui em gratidão ao Senhor. E semelhantemente, depois de cear, tomou o cálice dizendo: esse cálice é o novo testamento do meu sangue. Fazei isso em memória de mim. Porque todas as vezes que comerdes deste pão e beberdes deste cálice, anunciais a morte do Senhor até que venha. Como ministro

0: do Evangelho, diga a todos: pode participar, meus irmãos, é o sangue de Cristo. Oh, quão bom e quão suave é que os irmãos vivem o dia. Oh, aleluia, Deus! Glória a Deus! Nós te agradecemos, Senhor. Agradecemos em nome de Jesus. Se coloque de pé, queridos irmãos. Meus irmãos, eu quero agradecer todos que estão aqui, todos que vieram cultuar ao Senhor. E eu quero dar um conselho de Deus para todos nós: não saia da presença de Deus. É tão bom nós estarmos reunidos aqui na segunda-feira, né? Para nós adorarmos ao Senhor. É maravilhoso. Irmãos, nós já vamos terminar. Eu quero agradecer aos irmãos de outro ministério, de outra denominação. É você espírita, você católico, você que não professa nenhum credo religioso. Não importa. Que Deus abençoe sua vida, que Ele venha lhe conduzir. Nós teremos aqui, permitindo o Senhor, no mês de setembro, uma manhã com Deus de ensinamento. Quem me ouve, diga amém. Nós teremos um domingo aqui de manhã com todos os departamentos da igreja e também com todos os pastores do campo para trazer uma palestra, e depois teremos um café com todos. Quem crê que é de Deus, diga glória a Deus. Nossa base é as Escrituras, por isso nós não podemos sair dessa, da base do que está escrito. Oração final e depois o presbítero Benedito, o presbítero Valdir e o presbítero Moacir vão ungir toda a igreja. Levante as mãos. Que a graça, o amor de Deus e a comunhão do Espírito Santo esteja com todos, não só agora, mas para todos sempre. Com muita alegria, três vezes, paz dos... Deus abençoe, queridos irmãos.
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13: 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Olha, eu tenho um assunto muito interessante para falar com vocês agora, porque nós estamos no mês agosto e na campanha, eu posso dizer mundial, Agosto Verde, o mês da beneficência cristã, que inclusive é o mês que a nossa Fundação Reviver, que é a instituição, a associação, o braço assistencial da nossa igreja, que atua através da assistência, da ação social, comemora aniversário, exatamente. E nesse mês, nós completaremos 32 anos da Fundação Reviver. E o dia da festa já está marcado, hein? 22 de agosto. Já marcou na tua agenda? A minha agenda já está marcada já, hein? Lá de você já está marcada?
6: Com certeza.
13: Já coloquei lá, dia 22 de agosto. O meu compromisso é aqui no Templo da Glória de Deus, aniversário da Fundação Reviver. A nossa presidente irmã Erine Miranda, a nossa diretoria deliberativa, executiva, as nossas evangelistas Eliana Miranda e também a Maria Lorene, assim como o pastor Jerry Bochá, que pregará a palavra de Deus, sem contar dezenas ou centenas de caravanas que já confirmaram presença e estarão com a gente. E você, já confirmou presença? Já falou com o pastor da tua igreja local aí para organizar a caravana? Não perca tempo, tá chegando, estamos próximos e vai ser bênção, vai ser festa. E para trazer novidades para a gente vai agora com o Thiago Santos na externa do Voz, que nesse mês está sendo a externa solidária. Muito bem, Thiago Santos, seja bem-vindo, paz do Senhor, é com você na externa solidária do Voz.

0: A paz do Senhor Jesus, Diácono Ítalo Siqueira. A paz do Senhor aos meus amigos de bancada e, claro, a você, nosso querido internauta e rádio ouvinte. Sejam bem-vindos a mais uma externa do Voz. Hoje, dia 11 de agosto, a nossa equipe de externas veio a mais uma igreja para ver como está o trabalho, a arrecadação e organização para o Agosto Verde aí na sede mundial no dia 22 de agosto. Hoje, a nossa equipe veio até a cidade de Itaquaquecetuba. Olha o nome longo, Itaquaquecetuba. Nós estamos na IPDA estadual de Itaquaquecetuba. E olha, eu gostaria que vocês já se atentassem a algo muito interessante. Atrás de mim tem um certificado de honra ao mérito, mas nós falaremos disso depois. Antes, nós iremos dar uma olhada na arrecadação que já foi feita até o momento aqui da estadual. Vocês irão ver agora diversos quilos de diversos alimentos. Tem arroz, tem feijão, tem açúcar, tem óleos de soja, tem até um biscoitinho aqui, que eu estou quase levando para casa. Tem muitas coisas que já foram arrecadadas aqui pelo trabalho abençoado da igreja aqui de Itaquaquecetuba. Olha só, e para falar com mais informações, para apresentar todos os detalhes, nós temos a presença aqui de ninguém mais, ninguém menos, que o pastor da igreja, presbítero Gildásio Alves, nosso amigo. Deus abençoe, pastor. Muito obrigado por nos receber aqui mais uma vez, aqui na estadual. Pastor, nós queremos saber como que está a organização e a expectativa do povo aqui para o Agosto Verde, dia 22 de agosto, lá na sede mundial.
1: Paz do Senhor, Tiago, a paz do Senhor, Ítalo Siqueira, Levi Muniz, Gabriel Araújo e todos os internautas que estão sintonizados conosco na Voz da Libertação. Prazer falar com todos vocês. A nossa expectativa é muito grande, porque o campo está envolvido, né? Sempre tivemos envolvido na Fundação Reviver, um trabalho que alcança almas, alcança vidas através do amor. E aqui em Itaquá nós estamos empenhados, já estamos com duas caravanas já prontas para sair daqui para o dia 22.
0: Glória a Deus. Então, a IPDA aqui já está se organizando, já está preparada com duas caravanas para estar presente lá na sede mundial. Pastor, como é que funciona o trabalho da Fundação Reviver aqui na estadual e também no campo?
1: Olha, nós temos um trabalho que eu venho acompanhando a Fundação Reviver muitos anos, né? Então, é algo que eu faço de coração. Então, nós fazemos aqui uma ação social, né? Todas as segundas-feiras nós entregamos sopa para os moradores de rua, né? Todas as segundas-feiras nós saímos com a equipe, né? O Bom Samaritano. Fazemos o trabalho da evangelização, entregamos a sopa, pregamos a palavra, oramos por eles, aqueles que querem sair à rua, né? A gente acompanha eles até a clínica do Centro de Recuperação, né, dos Vencedores, em Taissupeba. Geralmente sempre sai um ou dois pessoas, sempre a gente consegue recuperar alguém. E esse trabalho a gente faz toda segunda-feira. E uma vez por mês nós fazemos uma ação social aqui na igreja mesmo. Nós fazemos o café da manhã, o almoço, corte de cabelo. Ali eles têm tomam um banho. Tem a roupa nova, um sapato, uma blusa. E assim a gente... E no decorrer, né, do mês, a gente também faz a entrega das cestas básicas também. A gente entrega aí 30 cestas básicas por mês aqui.
0: Glória a Deus. Pastor, então, sua entrega de cestas básicas, apoio entregando sopão, corte de cabelo, auxílio levando pessoas até centros de tratamento. É um trabalho completo, é um trabalho que é feito certamente muito bem organizado e com muito amor. Como é que o senhor se sente fazendo parte de um projeto e estando à frente de um trabalho desse aqui em Itaquá?
1: Olha, o evangelho é amor, né? É amar a alma, né? Levar para lá, cumprir o ídolo do Senhor é se dispor, né? Se dispor exige amor, até porque Deus, ele não recebe qualquer obra, né? Essa obra, ela é pesada através do amor, né? Você vê que quando Abel veio apresentar ali a oferta, Deus olhou para o coração dele. Caim não tinha amor, então Deus não recebeu. Então a obra tem que ser feita com amor para que Deus possa aprovar e receber. E a gente vê ali as almas sendo alcançadas através dessa obra que a gente faz, né, assistencial. E Deus tem feito a gente sorrir, se alegrar de ver os pais, né, alegres. Chega a paz aqui, feliz, porque o filho foi alcançado 18 anos na rua, sem ver, e hoje está ali transformado, com a vida mudada. Então eu fico feliz, né? A gente se alegra e não tem palavra nem para expressar.
0: Glória a Deus, certamente. É gratificante ver um trabalho como esse avançando e alcançando cada vez mais vidas. Pastor, no dia 22 de agosto, duas caravanas aqui de Itaquá e região estarão lá na sede mundial. E em questão de arrecadação, pastor, a IPDA aqui tem alguma meta e quantos quilos já foram arrecadados? O senhor poderia passar esses dados para a gente?
1: Bom, nós, a nossa organização aqui é severa, né? Nós fizemos aí uma meta. É, a gente estamos com a meta, não vamos alcançar muito mais, colocamos o mínimo para a gente não perder, né? Então, a cada sede, 70 cestas básicas, de 20 quilos. Cada congregação, 20 cestas de 20 quilos. Então, eu tenho 92 igrejas, vai dar um total de 1.930 famílias que serão alcançadas. 1.930 cestas básicas, 38 mil toneladas e 800 quilos. A gente vai alcançar nessa mínima, né? Nessa mínima. Eu já estou com mais de 70. E eu creio, nós temos aqui uma parceria muito forte também com as setoriais, que os pastores trabalham muito bem. A gente tem alcançado todo ano as nossas metas. E eu creio que essas 38 toneladas é o mínimo, a gente vai chegar a umas 45 toneladas esse ano.
0: 38 toneladas é um número bem grandioso. Mas, pastor, aqui pela manhã, quando nós chegamos, as irmãs estavam fazendo essas doações aqui com uma alegria gigantesca. O senhor também fez, entregou aqui mais alguns quilos. E nós vemos que a IPDA aqui de Itaquá, os irmãos do campo, eles são um povo alegre, um povo cheio de fé e entregam suas doações com alegria. Isso foi visível enquanto nós estávamos aqui pelo culto da manhã. E certamente, durante esses próximos dias do mês de agosto, não será diferente.
1: Com certeza, a Zona Leste é um povo avivado, né? É um povo humilde, mas porém com o coração aceso para a obra, né? Então, eu louvo a Deus, né, pela Zona Leste, pelas setoriais, né, que apoiam, que é o Cameron, Itaim Paulista, Lajeado, o Camargo, Oliveirinha, e a nossa sede estadual forma aí 92 igrejas. Estão todos empenhados em cumprir a meta. Né? E o nome do Senhor será glorificado através dessas 1.930 famílias que serão alcançadas só aqui no nosso campo. É o mínimo, né?
0: Mínimo. Com certeza, se Deus quiser, esse número será ultrapassado. 1.930 cestas básicas, é isso, pastor?
1: 1.930.
0: Glória a Deus, um número abençoado, certamente. Pastor, para nós finalizarmos aqui, eu queria que o senhor explicasse para a gente o que é esse certificado aqui, Certificado de Honra ao Mérito da Fundação Reviver.
1: Bom, nós temos, eu quero glorificar a Deus pela vida da nossa irmã querida, irmã Irene Miranda, pela diretoria da Fundação Reviver e pela diretoria da nossa igreja Deus Amor também, que tem confiado o trabalho nas nossas mãos. E aqui certificado de honra ao mérito, né, uma forma da Fundação Reviver também, assim, reconhecer o trabalho que a equipe, né, de toda a Zona Leste, de cada membro da igreja que traz a campanha do quilo, e juntos nós somamos a força. E alcançamos aqui a Zona Leste já 4 anos consecutivos. Esse aqui foi do ano passado, um honra ao mérito. Nós temos aqui o de 30 anos também, né? Que está aqui, de 30 anos. Né? O de 30 anos que a gente também alcançamos. Né? Então, todo ano a gente está se esforçando para alcançar. E eu creio que esse ano nós vamos bater essa meta também. E o nome do Senhor será glorificado. Agradeço a Deus aí pelo reconhecimento da nossa diretoria e da nossa querida irmã Irene Miranda.
0: Glória a Deus, certamente mais um certificado desse de honra mérito virá para Itaquaquecetuba. Que Deus abençoe esse trabalho, que Deus abençoe a sua vida, pastor, e de todos os responsáveis da Fundação Reviver. Pastor, olha só, dia 22 de agosto está chegando e eu queria que o senhor fizesse agora um convite para quem está nos acompanhando, para quebrantar corações. A pessoa está acompanhando, não decidiu ainda se vai ou não, ah, não sei se vou, não sei como é que eu posso fazer para ir, mas ainda está ali, rodeando pensamentos, não se decidiu. Então, faço convite para que essa pessoa se decida logo, de uma vez por todas, para estar juntamente conosco lá na Sede Mundial no dia 22 de agosto. Lembrando, pastor, que nós estamos agora através do YouTube e também da rádio. Então, o povo da rádio também está nos escutando neste momento.
1: Ah, bem. Bom, o meu convite é... Eu tenho certeza que a nossa irmã Irene Miranda já está preparada, nossa irmã Maria Lorena, o pastor Jerry e Adriane, que estarão ali ministrando a palavra do Senhor. A festa já está marcada e nós somos os convidados. E você não vai ficar de fora, porque tem um caminhão de bênção lá nos esperando e eu vou estar lá para receber a minha bênção. E você não pode ficar de fora. Anota o endereço, Avenida do Estado, número 4568. Você pode entrar pela Prefeito Passos, número 10. Nós temos um amplo estacionamento, né, coberto com segurança. Então, vai estar tudo preparado, simplesmente para você vir e receber a tua bênção.
0: Glória a Deus, queremos ver você lá. Estaremos lá para a glória de Deus nesse dia 22 de agosto. Ítalo Siqueira, meu querido amigo, aqui, pastor Gidaz, aqui ao meu lado, tem algo a falar?
2: Olha, Tiago, eu poderia fazer muitas perguntas, mas eu acredito que não é necessário, porque você apresentou uma reportagem completa, trouxe todas as informações, mas eu quero aproveitar a oportunidade, em nome de todo Voz da Libertação, IPDA Play, a nossa Igreja de Deus e Amor, e claro, Fundação RVV, para parabenizar o pastor Gildásio Alves. Não é à toa que ele ganhou esses certificados e com certeza vai ganhar muito, muito mais, né? Porque a IPDA de Itaquá, toda a Zona Leste de São Paulo, sempre referência, sempre contribuindo. E também, você sabe, né, Thiago, todas as vezes que a nossa equipe vai até a IPDA do pastor Gildásio, ele sempre nos recebe com muito carinho e muita atenção, sempre apoiando. Então, parabéns, o pastor merece todo esse reconhecimento aí.
0: Com certeza.
1: Deus abençoe, Ítalo, Deus abençoe, Thiago, Deus abençoe a nossa igreja, né, pelo reconhecimento, a gente fica feliz.
2: Muito bem, glória a Deus. Então é isso aí, Thiago, muito obrigado, Deus abençoe, viu, obrigado pela externa excelente de hoje, que Deus abençoe. É a IPDA de Itaquaquecetuba fazendo total diferença, hein? Olha, vocês concordam comigo, né? Pastor Gildásio Alves é um pastorzão, sempre atuante no ministério, todas as... Como é que eu posso dizer? Todas as campanhas, no sentido de todas as metas, todos os trabalhos, ele sempre envolvido e sempre em destaque.
3: Pastor Gildásio é um grande obreiro, um grande homem de Deus, faz um trabalho sensacional e excepcional na nossa igreja. Já é um pastor que está há muitos anos no ministério e é aquele pastor que está sempre ali, né? Você pode contar com ele para o que deve é, seja evento da fundação, evento da Escolinha O Pequeno Galileu, evento de todos os departamentos da igreja, ele está ali ativo, orgânico e ganhando almas para Jesus.
4: Como diriam, ele veste a camisa mesmo, ele coloca e vai para cima. Parabéns, pastor, conheci ele um pouco mais, estou um pouco mais ativo agora na Deus e Amor, por assim dizer. Eu conheci um pouquinho, nunca fui tão longe, conheci um pouquinho ele agora, então... Foi um grande privilégio conhecê-lo, ele de fato é um pastor exemplar.
2: Muito bem. Olha, faltam 11 dias para o dia 22, hein? 11 dias para o dia 22, aniversário da Fundação Reviver, dia de semear, 32 anos. E você não pode faltar, hein? Às 14 horas, 22 de agosto, às 14 horas aqui no Templo da Glória de Deus. E siga o exemplo do pastor Gildásio, viu? Seja como ele, esforçado, dedicado, faça a tua parte. Ah, mas eu não posso ajudar com 1.900 cestas básicas. Mas ajude com 1 quilo. Você já fará a diferença. E sabe o que vai acontecer aqui dia 22? Milagres. Deus está operando através da Fundação Reviver. E a gente vai acompanhar agora o testemunho da Giovana Valadares para você saber como Deus opera através dos cultos beneficentes em prol da Fundação Reviver. Vamos acompanhar.
5: Tenho uma netinha de 8 anos. E quando ela nasceu, ela estava assim doente e... fazendo o exame e nada de... E ela, essa criança ia ficar internada e a gente ficou assim bastante preocupado e nada de encontrar. Aí o dia que eu ia fazer uma visita para ela no hospital, que era uma bebezinha recém-nascida, eu peguei um cofrinho que eu tinha em casa da Fundação Reviver e ali eu tinha umas moedinhas e eu já coloquei dentro daquele cofrinho e falei, Deus, eu estou fazendo esse propósito em favor da minha netinha, eu não sei qual é o problema, mas eu creio que o Senhor é poderoso e eu estou ajudando esta obra da Fundação Reviver e eu sei que o Senhor tem poder de fazer uma maravilha, um milagre na vida daquela criança. E quando foi no outro dia, essa criança já teve alta e até hoje, para a honra e a glória do Senhor Jesus, ela tem 8 anos e ela não tem nada.
2: Glória a Deus. Deus fez uma cura acontecer na neta da irmã Giovana e isso através de um voto que ela fez através do cofrinho. Mas que cofrinho é esse, Levi?
3: Oi, Ítalo, o cofrinho da Reviver é um cofrinho que há muito tempo foi instituído. As pessoas colocam as moedas e quando enche, trazem para a igreja para ajudar a obra social. Eu sei que hoje já não se usa tanto moeda, né? Faz tempo que eu não pego uma. Mas eu lembro que a minha mãe, a minha esposa também tem lá o cofrinho dela, sempre está enchendo. E quando fica cheio, a gente já traz para a igreja. E a gente faz propósitos, né? Coloca diante de Deus determinadas situações, assim como a nossa irmã Giovana colocou a situação da netinha dela. E não é barganha, não é troca, é fé. Você ajuda a obra social e através disso o nosso Deus, ele abençoa a sua vida, abençoa a sua casa, abençoa a sua família, supre as suas necessidades e cura as enfermidades também.
2: Glória a Deus, que bênção. Então, Gabriel, analisando o testemunho da irmã Giovana e de todos os outros anteriores, a gente pode presumir que Deus vai operar grandes milagres no dia 22.
4: Ah, quem vier no dia 22... pode vir com expectativas no Senhor, claro. Não no homem, no Senhor. Vem com expectativa de que Ele fará. Porque Ele é o maior interessado em ver a igreja dEle caminhando, em ver a igreja dEle crescendo, porque é a sua noiva. Então, o maior interessado nisso tudo não é nem nós, os pastores, é mais o Senhor Jesus. Então, você vindo com a expectativa de que Ele fará, certeza que Ele fará.
2: Glória. Então, olha, o convite está feito dia 22 de agosto. Nós esperaremos por você aqui no Templo da Glória de Deus, Avenida do Estado, 4568, entrada para veículos e pedestres pela Avenida Prefeito Passos, número 10, Liberdade. O culto começará às 14 horas, mas eu recomendo você chegar antes, viu? Chegue cedo, chegue antes, porque vai dar muita gente, muitas caravanas confirmadas, então você não pode perder. 32 anos da Fundação Reviver, o dia de semear. A gente está falando muito aqui sobre a Fundação Reviver e tem mais coisas vindo por aí, tem mais novidades, mais informações, muitos projetos, porque a Fundação Reviver está crescendo, sempre em desenvolvimento. E agora a gente vai cantar, agradecer a Deus por todas essas bênçãos, por essas conquistas. Vamos cantar com Elias Santos a canção Quem Foi Aquele. Vamos adorar.

0: Quem foi aquele na voz de Elias Santos, hein? Olha, inclusive, muitas canções antigas, né, Levi? Da nossa gravadora, a época Voz da Libertação, foram regravadas nas vozes de cantores atuais.
1: Sim, sim. Esse hino, Quem Foi Aquele, é uma releitura do hino Quem Foi Aquele, gravado pela irmã Irene Miranda na década de 90, do álbum Além das Fronteiras. Muito e bom. Agora o irmão Elias colocou, fizeram uma nova roupagem com a voz incrível do Elias Santos, que canta muito
0: bem demais.
1: Ele acabou de gravar também um lançamento na gravadora MC Music e ficou bonito demais, né? E nós temos, além desse hino, muitos outros hinos que foi feita uma releitura. Sim. E está bonito demais. E o ouvinte encontra no IPDA Play. Entra lá e vai encontrar esse louvor muito bonito e os outros.
0: Exatamente. Você que está acompanhando pelo rádio, você pode assistir aos clipes dessas canções antigas da nossa igreja, que foram regravadas pelo Elias Santos, por outros nomes que surgiram atualmente, e os lançamentos, inclusive, do álbum Conversa, né?
1: Conversa.
0: Álbum Conversa do Elias Santos, que é lançamento recente. 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Olha, a gente ainda na temática do Agosto Verde, Fundação Reviver, a gente vai agora para conversar um pouquinho com a nossa irmã Aline Feitosa. Ela é coordenadora do Projeto Oasis, lá da cidade de Paulistana, e ela está com a gente aqui via link para conversar com a gente. Irmã Aline Feitosa, paz do Senhor, muito bom dia. Seja bem-vinda ao Voz da Libertação.
2: Olá, bom dia. Obrigada, paz do Senhor Jesus.
0: Amém, que bênção. Irmã Aline, nós vimos aqui que você é coordenadora do Projeto Oasis da cidade de Paulistana. Então, apresenta para a gente como é que funciona o Projeto Oasis aí na cidade, quais são os desafios, as principais características. Nós queremos conhecer e também mostrar para a nossa audiência aqui, para o nosso público, como é que está o andamento desse projeto aí na cidade.
2: Então, aqui na nossa unidade, nós ofertamos cursos de corte e costura, informática, inglês, né? E também temos aulas básicas, como alfabetização e reforço escolar. Principalmente o reforço escolar, para aquelas mamães que não estão na condição de estar pagando profissional para estar acompanhando seu filho de pertinho, aqui na nossa unidade nós ofertamos as aulas gratuitas para todos os alunos.
0: Muito bem. E a gente percebe, Aline, que esses cursos, né, o Projeto Oasis é um projeto que fornece diversos cursos de capacitação, como você bem falou, né? E a gente sabe que é importante isso, principalmente em cidades que passam por um certo tipo de necessidade nesse quesito de educação, né? E como é que é o público que vocês alcançam? São apenas crianças, mas se estende até jovens, adultos e idosos? Como é que funciona?
2: Então, os cursos mesmo são a partir de 14 anos, tá? De 14 a 60 anos, que é o curso de informática, de corte e costura e de inglês. As aulas básicas são para alunos a partir de 8 anos, que é de alfabetização e reforço escolar. Mas a partir de 14 anos, nós já estamos matriculando, né, alunos para estarem aqui fazendo o curso e aprender um pouquinho mais.
0: Muito bem, interessante. Inclusive, nós estamos acompanhando agora um vídeo aí, acredito que seja do curso de corte e costura, né? Isso possibilita as pessoas que fazem esse curso não apenas aprender como fazer corte e costura, mas também a ter uma profissão e até gerar uma renda, né?
2: Com certeza. A gente já acredita muito no crescimento pessoal de cada um aluno, né? E que eles possam, quando finalizar o curso, eles conseguirem um emprego através daquilo que nós repassamos, daquele empenho que eles deixaram ali também com a gente, que além deles aprenderem, a gente também aprende com eles, né? Então, assim, que eles possam ser bastante profissional naquilo que eles venham para cá e se dedicam.
0: Muito interessante. E a gente vê, então, Aline, o papel da Fundação Reviver na sociedade, não só doando ali 1 quilo de alimento para que a pessoa tenha refeição para um dia ou para uma semana, mas ela transforma vidas no ato de dar uma profissão, dar um propósito, né, e fazer com que a pessoa tenha um papel na sociedade, né, e justamente ajude nesse processo até de luta contra a miséria, a pobreza, porque as pessoas que têm educação, que têm profissão, elas conseguem ali uma renda, conseguem é um desenvolvimento socioeconômico, e a gente vê que a Fundação Reviver também atua nessas áreas da sociedade.
2: Isso. Bom, inclusive, nós aqui também praticamente vamos até o aluno, porque na zona rural nós disponibilizamos um veículo, né, um ônibus, para estar buscando eles, para estar aqui fazendo curso com a gente, e também de algumas cidades vizinhas, como Betânia do Piauí. Aqui nós também temos um ônibus que nós disponibilizamos. Vamos até o aluno, buscamos ele vem para cá, fazem o curso, a aula, depois ofertamos um lanche e eles retornam para o seu lar.
0: Meu Deus, então quer dizer que, além dos cursos, eles têm o transporte, têm o lanche e eles pagam alguma coisa para fazer esse curso, ter acesso a esses direitos?
2: Não, os cursos são literalmente gratuitos, né, como eu já tinha falado antes. E assim, nós só temos uma ficha, que é a de matrícula, que é de socioeconômica. A gente avalia o aluno, as condições financeiras da família, né? Mas aí quando sobram muitas vagas, de acordo com aqueles cursos, se sobrarem vagas, aí a gente libera todos os cursos para o público. Para quem tiver interesse, vem até a gente.
0: Muito bem. Olha, para você que está nos acompanhando aqui nas redes sociais, você que acompanha pelo rádio, isso é Fundação Reviver. A Fundação Reviver se estende, ela não está apenas em São Paulo, mas ela se estende até a cidade de Paulistana, que fica no Piauí, certo? E oferece cursos de informática, corte e costura, alfabetização, reforço escolar e tantos outros para pessoas que talvez, se não fosse a Fundação Reviver, não teria nenhum acesso à educação, à profissão de qualidade e dá o transporte, vai buscar os alunos em casa, dá o lanche, tem toda essa estrutura muito boa, inclusive, que muitas escolas de cursos profissionalizantes não têm, e totalmente grátis. Isso com a sua ajuda, você que contribui, você que oferta, você que ajuda a Fundação Reviver, torna tudo isso muito possível. Aline, qual a importância? Eu sei que eu já falei um pouquinho mais sobre isso, mas vindo de você enquanto coordenadora, é muito mais importante falar. Qual a importância da contribuição das pessoas que ofertam para a Fundação Reviver, para que o projeto Oasis, por exemplo, seja possível acontecer?
2: Assim, a importância deles continuarem, né, ajudando para a gente estar concluindo esse projeto, para a gente estar concluindo, ofertar os cursos, né, através deles a gente consegue manter os cursos, a unidade, para eles estarem capacitando, evoluindo e futuramente com uma conclusão de um curso que pode fazer eles crescerem no mercado de trabalho.
0: É verdade. E olha só, Aline, a gente está no Agosto Verde, que é justamente o mês da Beneficência Cristã, a gente comemora isso aqui na nossa igreja. É o aniversário da Fundação Reviver de 32 anos, né? Inclusive terá o culto especial aqui na sede mundial no dia 22. Como é que está aí o projeto Oasis? A unidade da Fundação Reviver em Paulistana, estão se organizando, tem alguma expectativa, como é que está a preparação?
2: Sim, aqui estamos muito confiantes, né, também que haverá muitas arrecadações, com muita expectativa também para o corpo do dia 22, inclusive aqui na igreja estamos recebendo muitas doações, e esses dias nós recebemos doações praticamente 10 cestas básicas, então isso é muito gratificante. A expectativa é grande, né, para já o culto, e aqui a gente esperamos que possamos receber mais doações ainda.
0: Muito bem, que bom então, espero que vocês continuem avançando, crescendo, e que você continue exercendo esse excelente trabalho. Aline, muito obrigado, viu, que Deus abençoe, e em breve nós retornaremos com você para mais informações.
2: Ah, por nada, eu que agradeço. Olha, inclusive, hoje é o dia do estudante e eu só queria deixar uma mensagem para todos os estudantes, tanto aqui
0: Opa.
2: na nossa unidade, como para todos os estudantes, tá? Que é como o pedagogo Paulo Freire que nos ensina que a educação não transforma o mundo, a educação muda pessoas e pessoas mudam o mundo.
0: Muito bem, excelente, parabéns. Muito obrigado, Aline, que Deus abençoe. Excelente trabalho para você. É o Projeto Oasis lá da cidade de Paulistana, com a nossa coordenadora Aline. Olha, muito bom, muito bom. Fiquei muito feliz com essas informações. Pessoas que talvez nunca teriam nenhum tipo de acesso à educação, à informática, à alfabetização, a cursos profissionalizantes, mas através da Fundação Reviver foi possível e graças a você. Então contribua, faça a tua parte. Todas as quintas-feiras, em todas as nossas igrejas, Deus e Amor é culto beneficente em prol da Fundação Reviver. Toda a igreja, Deus e Amor, é um ponto de arrecadação. Você pode levar alimentos, roupas, calçados, remédios, qualquer tipo de suprimento. E também, aí no nosso chat tem as informações bancárias. Você que quer contribuir financeiramente, vem com a gente, ajude e ajude a Fundação Reviver a crescer cada vez mais. Olha, eu quero saber, você que está no chat, você que está no WhatsApp, você já mandou uma mensagem para cá? A enquete está ativa. Eu quero saber a tua resposta, a tua opinião, a tua mensagem, a tua participação. Vamos lá, Gabriel. Quero saber como é que está aí a participação do público. Pelo chat, pelo WhatsApp, o povo está participando.
3: Graças a Deus, nosso povo sempre participando. Ó, pessoal aqui, ó, a Marinês Pimenta, antes do programa começar, ela falou assim: ó, já estou aguardando vocês começarem o programa, estamos aqui na espera. Temos também a Lurdinha de Mirandiba, no Pernambuco, também conosco, de Cruz Alta, Rio Grande do Sul. A Turnesita, acho que é esse nome, talvez seja apenas um apelido, mas tá aqui, é o que está aqui. Temos também a Márcia, lá de Macau, mandando mensagem. O Davi Rafael Carvalho também mandando mensagem. Ítalo Cavalcante, Ariane Brás mandando mensagem sobre a enquete, falando que a resposta dela é a letra C. Isilda Alves também mandando mensagem. A Maria de Jesus falando que a resposta dela também é a letra C. A Maria Helena falando: pastor, a resposta é Gideão. E também tem o Robson Ribeiro falando assim: ó, nossa, é difícil, nunca verifiquei essa parte, mas agora é a hora de nós aprendermos. Também temos aqui a mensagem do nosso irmão Marcos. O irmão Marco, ele fala: paz do Senhor Jesus Cristo, amados irmãos, pastor Marco Antônio, da IPDA de Laranjal, Zona da Mata Mineira. Deus abençoe a obra maravilhosa, glória a Deus. Temos também a mensagem da nossa irmã Marielza, falando assim: eu faço parte da Reviver, então faz parte de um dos melhores trabalhos da nossa igreja. Daniel falando: paz do Senhor Jesus Cristo, eu sou da cidade de Paraibuna, São Paulo. Paraibuna, não conheço. Olha, ó, já ouviu
0: Também não
3: falar já?
0: conheço, não. Podemos
3: Paraibuna.
0: conhecer, né?
3: E está ligado, exatamente. Nada que um convite não resolva, só convidar que nós vamos sim conhecer. Essas foram as mensagens escritas. Muita gente mandando mensagem, está acompanhando aqui, o nosso chat, muita gente conosco conectada, mas também temos mensagens pelo WhatsApp. A mensagem que o Arcas vai jogar da primeira pessoa é da Marluce Novaes. Olha, já estava com saudade desse nome aqui, hein? Sentindo falta desse nome aqui da rima Marluce. A resposta da enquete é letra C. Josimar? Não entendi.
0: Acho que é o nome de alguém, né?
3: Deve
0: Talvez
3: ser o nome de
0: para orar.
3: alguém. Será que Josimar é para orar? Mas aí tá a letra C. Amém,
0: Fica para
3: Josimar.
0: nós, Marluce.
3: Manda, Marluce, o que que tem esse
0: Explique-se.
3: Josimar? É a resposta da letra C? Bom, não sei, mas Josimar, que Deus te abençoe, caso seja alguém que seja para orar, viu? Marluce, Deus abençoe por sua cooperação. Próxima mensagem que eu quero ler pelo WhatsApp é da Cláudia de São Paulo, após o Senhor Jesus. Ela, ó, Cláudia de Santo Amaro, sou ouvinte desde os anos 70, membro desse ministério. Ontem foi aniversário da minha mãe de 70 anos. Deus abençoe vocês, glória a
0: Amém.
3: Deus.
0: Olha só.
3: Parabéns para sua mãe, Cláudia. Que Deus possa conceder muitos anos de vida para todos vocês acaso. Deus abençoe grandemente. Temos também a mensagem do Moacir Monteiro de Garanhuns. Eu creio na minha restauração, eu também creio. Eu creio que Deus pode restaurar, não só pode, que se você também tiver fé, Ele restaura, assim, muda a sua história. Próxima mensagem que eu quero ler é a mensagem da Thaís de Gouveia. A paz de Jesus Cristo, meu nome é Thaís, moro na cidade de Gouveia, amém. Amém, Deus abençoe a irmã Thaís. Essas foram as mensagens, Ítalo, escrita. E eu fiquei sabendo que o povo da rádio mandou bastante mensagem.
0: Vamos acompanhar agora. Você leu mensagem de texto, né?
3: De texto, exato.
0: Nós recebemos também mensagem de áudio. E olha, eu quero deixar muito claro para você que você pode utilizar o WhatsApp da Rádio Deus e Amor para mandar áudio, mensagem de texto, vídeos, fotos, e nós iremos compartilhar aqui, tá? Você sabe o nosso número, mas eu vou fazer questão de repetir para você. 11982923392. Mande já tua mensagem e participe do Voz. Vamos lá. A Márcia mandou mensagem pra gente de áudio lá de Sinop, Mato Grosso. Vamos lá, Márcia, pode falar aí com você.
4: Paz do Senhor, irmãos.
0: Amém.
4: Hoje eu sou mais que vencedor.
0: Glória a Deus.
3: Glória a Deus.
4: Eu consegui fazer o meu Pix para a Fundação Reviver.
0: Olha só. Olha
4: Deus. Mais de um mês eu venho tentando e não conseguia. Hoje eu consegui, em nome de Jesus.
0: Que bênção.
4: E a partir de hoje, todo mês, eu vou contribuir com a Fundação Reviver.
0: Glória a Deus.
4: Em nome de Jesus.
0: Amém.
4: A paz do Senhor para todos. Que Deus abençoe vocês. Sou a Márcia de Sinop, Mato Grosso.
0: Amém, irmã Márcia, glória a Deus, que Deus te abençoe, te recompense e prospere a tua vida, em nome de Jesus, em todos vocês que têm contribuído para a nossa igreja Deus e Amor, para a Fundação Reviver, para a Associação Reviver Help Deus e Amor, Deus te prospere, Deus te abençoe, Deus te recompense em nome de Jesus. Olha, o meu xará, Ítalo, lá da cidade de Arujá, mandou um áudio para a gente também. Varão, do nome bonito, manda, fala com a gente, é com você.
5: A paz do Senhor Jesus, programa Voz de Libertação, amém. Aqui é o irmão Ítalo de Arujá. Respondendo à enquete de hoje, meu irmão, é a alternativa C que é a correta. Foi Gideão que tinha esse nome de Jerubaal, que recebeu esse nome. Que a resposta ela está no livro de Juízes, capítulo 6, versículo 32.
0: Olha
5: que
0: aí.
5: Depois que Gideão derrubou o altar de Baal, porque Baal significava contenda, né? Depois que ele derrubou o altar e construiu um novo altar, né? Porque o altar era do pai dele, né? Da família dele, aí ele passou a ser chamado por esse nome aí, né? Daquele dia em diante, o pai dele, né? Joás, chamou o nome dele de Jerubaal. Né? Então a resposta está no versículo 32 do capítulo 6 do livro de Juízes. Amém?
0: Amém.
5: Que Deus abençoe a todos os ouvintes. Um abraço para o Levi Muniz, para o Ítalo Siqueira e para o Gabriel Araújo. E a programação está um sucesso, está uma bênção. Estou aqui na sintonia.
0: Deus abençoe.
5: Deus abençoe.
0: Ítalo. Obrigado, varão. Que Deus abençoe. Rapaz, homem. Mandou o argumento,
1: explicou texto, tudo.
0: Explicou o que aconteceu, referência. Rapaz, o nome Ítalo é bonito, né? Ítalo.
3: É?
0: O que vocês acham?
3: Deve ser, é Ítalo.
0: É, mas vamos lá, o Ed Wilson mandou mensagem de áudio pra gente também, vamos ouvir. Fala, Ed Wilson.
1: Rio de Janeiro.
6: Paz do Senhor Jesus, quem vos cumprimenta é seu irmão em Cristo, cooperador Ed Wilson.
0: Amém.
6: Da IPDA Central de Nova Friburgo, estado do Rio de Janeiro.
0: Olha só.
6: Todos os dias estou vendo e ouvindo vocês através do YouTube, sempre ouvindo e compartilhando esta programação do programa A Voz da Libertação.
0: Glória a Deus.
6: Deus abençoe a todos. Em nome de Jesus.
0: Amém, irmão Ed Wilson. Abraço para você, abraço para todo o povo da IPDA de Nova Friburgo. Olha, nós vamos ouvir mais um áudio só do irmão Ronildo. Ele mandou áudio pra gente, vamos acompanhar. Fala, varão.
7: A paz do Senhor, irmão Ítalo.
0: Amém.
7: Tá falando meu irmão Ronildo, da cidade de Cariacica, Espírito Santo.
0: Glória a Deus.
7: Deus abençoe, a programação tá ótima, tá uma bênção. Em conexão com a rede de rádio, tá uma maravilha.
0: Amém.
7: Glória a Deus, Deus abençoe os irmãos, Deus abençoe a diretoria. E toda a audiência do programa Voz da Libertação. Deus abençoe.
0: Glória a Deus, muito obrigado, irmão.
3: Glória a Deus.
0: Deus abençoe. E olha, quero fazer um agradecimento especial para você que está nos acompanhando pelo rádio desde ontem e hoje. Quero convidar você a nos ouvir de segunda a sexta, das 10 ao meio-dia, esta nova versão do Voz da Libertação. É uma nova versão, mas mantendo a mesma essência. Aqui tem palavra, tem oração, louvores, testemunhos, que é o que marca a nossa identidade e muito mais, hein? Novidades, informações, o programa institucional da nossa igreja, Deus e Amor. Olha só, agora 11 horas e 49 minutos, nós vamos, 11 e 48, né? Nós vamos agora ao encerramento da nossa enquete. Você votou na enquete de hoje? Olha, a enquete de hoje é a seguinte: qual personagem bíblico foi chamado de Jerubaal? Letra A, Jefté; letra B, Otiniel; letra C, Gideão. Gabriel, me atualiza, por favor, o número de votos, eu quero saber.
3: 145, hein?
0: 145 votos. Número bom, tá interessante, hein? Muito bom. Olha só, agora a gente vai descobrir como que esses 145 votos se distribuíram. Bruno, que rufem os tambores para o encerramento da nossa enquete. Muito bem, está aqui na tela o resultado. Olha só, a letra A, que é Jefté, teve apenas 21% dos votos. A letra B, Otiniel, 10% dos votos. E a grande maioria, 69% dos votos, foi para a opção C, Gideão. Muito bom esse voto. Quase 70%, Gabriel, dos votos foi para a letra C, Gideão. Mas será que está certo? Qual foi o personagem também chamado de Jerubaal?
3: Bom, vamos ao livro dos Juízes, né? Juízes capítulo 6, eu quero ler a partir do versículo 27. Então Gideão tomou 10 homens dentre os seus servos e fez como o Senhor lhe dissera. E sucedeu que, temendo ele a casa de seu pai e os homens daquela cidade, não o fez de dia, mas fê-lo à noite. Fez o que à noite? Levantando-se, pois, os homens daquela cidade de madrugada, eis que estava o altar de Baal derribado, e o bosque estava ao pé dele cortado, e o segundo boi oferecido ao altar de novo, um altar de novo edificado. Certo. Versículo 31. Porém Joás disse a todos os que se puseram contra ele: contenderei vós por Baal? Livrá-lo-eis vós? Qualquer que por ele contenda, ainda esta manhã será morto. Se é Deus, por si mesmo contenda, pois derribaram o seu altar. 32. Pelo que, naquele dia lhe chamaram Jerubaal, dizendo: Baal contenda contra ele, pois derribou o seu altar. O texto aqui é Gideão sendo chamado pelo Senhor para libertar o povo. Gideão vai derrubar o altar do Deus, entre aspas, do Deus criado por mão de homem. Derrubando esse altar, os homens souberam que foram Gideão e foram atrás dele na casa do pai. E o pai falou assim: ué, Baal não é Deus? Então que Baal destrua eles, não vocês. Que Baal destrua Gideão, que não vocês. Que Baal faça o que... Se Baal é Deus de verdade, então que Baal derrube. Ou seja, Gideão destruiu uma imagem, basicamente, uma imagem, e o pai dele falou assim: ó, se essa imagem tem tanto poder assim, então que ela destrua Gideão. E por isso chamaram de Jerubaal, ou seja, que Baal contenda, que Baal resolva os problemas de Baal. Não nós que resolvamos o problema dele. Então, basicamente, esse é o texto.
0: Muito bem. E olha, então a gente viu aí 70% dos votos,
3: sim,
0: né, de 145, é isso?
3: 145.
0: 145, quase 70% dos votos, é um bom nível de conhecimento.
3: Sim.
0: Apesar que o Levi deu uma dica muito boa, né, Levi?
3: A dica ali foi primordial.
0: E aí, Levi, o que você achou?
1: Maravilhoso, muito bom. Esse Baal nunca foi de nada, né? Você vê que o Gideão derrubou o altar dele e ele não pôde contra Gideão, né? Lá no Monte Carmelo, Elias venceu os profetas desse Baal aí, porque o nosso Deus é Deus e Baal não é Deus. Glória a Jesus.
0: É muito interessante essa questão de nome, né, Gabriel? Eu vi outros personagens também que tem essa nomenclatura em seu nome, Baal, né? Por exemplo, Isbaal, se eu não me engano.
3: Isbaal.
0: É, tem outros diversos personagens com esse Meribaal, Meribaal, né? Enfim.
3: Isso.
0: Então a gente percebe que ele não era só voltado para essa divindade, né?
3: Exato.
0: Mas tinha um segredo ali por trás também.
3: Baal, ele é um termo que tanto fala do homem, né? Às vezes Baal se refere a um homem, às vezes Baal se refere de fato a um deus, e às vezes Baal refere-se a uma autoridade, por exemplo. Então, Baal nem sempre é usada para um deus estranho, né? Para o deus Baal, mas sim a homem, por exemplo. Meribaal, o nome de Mefibosete, ele era assim, porque ele contendia contra Baal, era esse o nome dele, mas nem sempre Baal se refere a um deus estranho, mas a grande parte sim.
0: Muito bem. Então, muito obrigado, Gabriel Araújo, pela enquete de hoje, pela exposição. Obrigado, Levi, pela contribuição. E obrigado às 145 pessoas que votaram. Se você errou ou acertou, não importa. O importante é que você aprendeu. Mais uma curiosidade. Amanhã tem mais enquete. Então, quero contar com a tua participação, hein? Olha só, infelizmente, nós chegamos ao fim de mais uma edição do Voz da Libertação. Só que, mas, porém, entretanto, todavia, amanhã estaremos de volta com você aqui no canal Igreja Deus e Amor Oficial, Facebook e Instagram da nossa igreja e também na rádio Deus e Amor. Conto com você amanhã às 10 horas, ao vivo, hein, com mais testemunho, mais oração, devocional, enquete, participações especiais e muito mais. Gabriel Araújo, Levi Muniz, obrigado pela presença de vocês, que Deus abençoe. Amanhã eu conto com vocês, hein?

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0: 11 horas e 56 minutos.
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0: dia.
1: Agora em São Paulo, meio-dia em ponto. Sejam todos bem-vindos, queridos irmãos. Já estamos ao vivo e direto da sede mundial da Avenida do Estado, 4568, na Liberdade. Neste momento, já quero convidar todo o povo

de Deus para o grande clamor. E já quero pedir para você neste momento, que está através de áudio e vídeo, YouTube, Facebook, Instagram, sejam bem-vindos. Já compartilhe esta oração com os teus amigos nos grupos do WhatsApp. Compartilhe com todas as pessoas que necessitam de uma oração e de um milagre. Você pelo rádio, sejam todos bem-vindos. As nossas emissoras já estão conectadas a São Paulo. Nós vamos clamar a Deus e Deus vai te visitar. Aproveite esse momento. Você, neste momento, pode mandar os seus pedidos de oração. Você, neste momento, pode colocar tudo nas mãos de Deus, porque é o momento de falar com aquele que pode resolver os nossos problemas. Você daí, eu daqui, juntos vamos falar com Deus, nosso Pai. Maravilhoso, eterno e soberano Deus, aqui estou mais uma vez entrando na Tua presença, ó Deus. Senhor, levando a Ti os pedidos de oração do Teu povo, o clamor de milhares e milhares de vidas que estão na mesma fé, Senhor, e na mesma confiança, estão crendo, meu Deus, que a resposta chegará através da oração que aqui estamos apresentando a Ti. Tu és o Deus que move as suas mãos poderosas para ir ao encontro do que está

0: dias tem se esforçado para dobrar os joelhos e clamar, mas faltam palavras. Senhor, o Senhor pode, neste momento, ajudar os teus servos voltar a orar, ajudar as tuas servas voltar a orar e a crer, ó Deus, que por intermédio da oração viveremos milagres, milagres extraordinários. Senhor, é o momento que o Senhor preparou, é o momento que o Senhor reservou, é o momento, ó Deus, que o Senhor proporcionou para nós falarmos contigo. Senhor, quantas vidas que estão neste momento em lágrimas.
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0: Esta pessoa desistir, é o inimigo tentando e fazer esta pessoa parar. Mas eu creio que agora, neste momento, o Senhor renovará as forças, o Senhor dará ânimo, coragem ao que está abatido, aflito, caído, prostrado, ó Deus, clamando por um milagre que vem dos céus. Senhor, para onde iremos nós?

transformar as lágrimas do que chora em um cântico de vitória. Senhor, eu creio que por intermédio desta oração, eu creio que por intermédio deste clamor, as correntes se quebrarão e o teu nome será glorificado, ó Deus. Senhor, preenche este vazio que está dentro do coração deste homem, preenche este vazio que está dentro do coração desta mulher, que está, Senhor, se lamentando, Senhor, por tantas perdas que está tendo na sua vida. Este ano, ó Deus, está sendo um ano de desafio para muitas pessoas, que se pudesse apagar da memória

do teu povo se unir juntamente comigo, clamando, invocando, porque sabe, ó Deus, que a última palavra, ela vem dos céus, é o Senhor que dará a quem

atende esta oração. Ajuda mesmo, Senhor, milhares e milhares de vidas, Senhor, que estão invocando o Teu nome na beleza da Tua santidade. Não há mal que resista, ó Deus, o poder da oração. É por intermédio da oração que veremos cadeias se quebrando, correntes se quebrando e vidas sendo livres. Livra, meu Deus, esta pessoa dos laços do passarinheiro e da peste perniciosa. Guarda o teu povo, meu Deus, que está em grandes desafios, em grandes guerras, em grandes batalhas, meu Deus. Neste momento, Senhor, eles estão lutando sozinhos. Eu creio que com a Tua ajuda,

tem misericórdia de mim. Sabemos, meu Deus, que as batalhas do dia a dia são muito grandes, mas o Senhor não deixou o teu povo no relento. O Senhor não virou as costas para o teu povo. Abraça, meu Deus, esta alma. Abraça, meu Deus, esta vida. Abraça, meu Deus, aqueles que estão aflitos, deprimidos e oprimidos. Quantas vidas, ó Deus, que já passou

um ponto final nas batalhas e trazendo resposta do céu. Responde, meu Deus, a oração de cada um. Responde, meu Deus, o clamor dos teus servos que estão tão longe, ó Deus, mas estão crendo que nesta oração eles estão sendo lembrados. Lembrados, ó Deus, pelos seus familiares. Lembrados, ó Deus, pelos seus amigos, até mesmo, Senhor, pelos seus pastores que estão de joelhos dobrados, não pedindo para si, mas pedindo para o rebanho que ele está cuidando. Senhor, intercedemos por aqueles que estão doentes, intercedemos por aqueles que os médicos já informou, agora é somente um milagre, e milagres não se explicam. Milagres testemunha, sabemos que o milagre, ó Deus, viveremos por intermédio de crer no teu grande poder, de crer na tua graça e na tua unção. Venha, meu Deus, trazer um refrigério para a alma do teu povo. Venha, meu Deus, trazer um alívio, ó Deus, para milhares e milhares de vidas que estão orando, clamando, chorando neste momento. Senhor, não sabem mais o que fazer, são batalhas e mais batalhas, guerras e mais guerras, desafios e mais desafios. O Senhor não se esqueceu do teu povo, o Senhor não se esqueceu daqueles, ó Deus, ó Senhor, o Senhor não se esqueceu da tua igreja que ora, dos teus servos que clamam, o Senhor não se esqueceu. Meu Deus, é momento de ver o teu agir, é momento de desfrutar, ó Deus, da bênção gigantesca que virá das tuas mãos ainda hoje. Ó Deus poderoso, esta pessoa que carrega o medo, esta pessoa que carrega uma incerteza, Senhor, na sua vida, devido, ó Deus, os desafios que estão enfrentando, Senhor, ela está crendo que a resposta chegará do céu, ela está crendo, meu Deus, que por intermédio desta oração, o Senhor vai libertar, o Senhor vai transformar, o Senhor vai curar, o Senhor vai fazer o que o homem não fez, faz mesmo, meu Deus. Sabemos que o teu nome será glorificado por intermédio desta oração, por intermédio deste milagre, que é somente o Senhor que pode, a Deus, fazer na vida deste trabalhador, na vida, meu Deus, deste empresário, deste microempresário, desse empreendedor, deste investidor. Senhor, o Senhor pode colocar as tuas mãos, que é poderosa, e ajudar o teu povo. Meu Deus, não permita que o inimigo das nossas almas venha vencer esta batalha, não permita, meu Deus, que o adversário venha, meu Deus, ter êxito nesta batalha diária. É a família que está correndo risco, é o trabalho, Senhor, é alguém tão importante que está correndo risco, ó Deus, mas eu creio que agora, neste momento de oração, as tuas mãos estendidas já estão livrando na UTI, livrando na CTI, livrando nas rodovias, nas avenidas, nos países. Ó Deus, o Senhor pode atender esta oração. Clamamos pela paz, clamamos pela alegria, clamamos pela felicidade que somente o Senhor pode trazer. Meu Deus, lembra das promessas que o Senhor fez ao teu povo. O teu povo, meu Deus, tem buscado, o teu povo tem clamado, o teu povo tem, Senhor, entrado na tua presença de dia, de noite, de madrugada, num propósito único. Eles creem e acreditam, ó Deus,
pessoas que o Senhor é poderoso para fazer maravilhas. Faz, meu Deus, as tuas maravilhas em todos os requisitos da vida desta pessoa. Meu Deus, eu creio que o Senhor fará maravilhas neste momento de oração. Quantas pessoas que se fadigou, quantas pessoas que se cansou, quantas pessoas, ó Deus, que não tiveram, Senhor, a mesma fé, a mesma experiência, até mesmo, Senhor, a mesma paciência, porque sabemos que o Senhor prova quem o Senhor quer, o Senhor honra quem o Senhor quer. Honra, meu Deus, agora este pedido de oração. Honra, meu Deus, agora, Senhor, o coração desta pessoa que está aflita, Senhor, oh meu Deus, querendo fazer justiça com as suas próprias mãos. O Senhor pode neste momento trazer a resposta do céu, trazer, meu Deus, na palma das mãos do teu povo o grandioso milagre. É milagre, milagre, milagres que nós estamos pedindo. Traz esse milagre, Senhor, sobre a vida do teu povo, sobre a vida dos obreiros, das obreiras, dos membros em geral, ó Deus. Nós estamos crendo que o Senhor pode, que o Senhor faz, que o Senhor opera da noite para o dia. Senhor, grandes coisas tem o Senhor preparado para o teu povo que tem orado. Senhor, são vidas que estão em busca de uma porta de emprego. São vidas que estão em busca, ó Deus, de uma oportunidade. O Senhor pode, neste momento, trazer, ó Deus, a existência o que não existe. Livrai, meu Deus, esta vida. Livrai, meu Deus, esta alma. Livrai, meu Deus, agora, os que estão aflitos, deprimidos e oprimidos. Senhor, coloca as tuas mãos que é poderosa, Senhor. Coloca, meu Deus, as tuas mãos que é divina, coloca mesmo, Senhor, as tuas mãos que age aonde o homem não age, que as muralhas venham cair por terra, Senhor, e o teu nome venha ser glorificado. Senhor, repreende todo impedimento, todo embaraço de Satanás. Repreende, meu Deus, agora, pelo poder do teu sangue. Nós estamos crendo, nós estamos confiando, ó Deus, eu creio, Senhor, que a resposta bradará dos céus muito rápido, dentro desta casa, dentro deste lar, dentro deste ambiente, ó Deus. O Senhor sabe, o Senhor conhece esta vida que está acamada, esta vida que está em tratamento. São meses, são dias, são anos, ó Deus, vivendo na mesma mesmice, mas agora estão clamando, chega de sofrer, chega de padecer, porque ele chegou na tua palavra, quando o Senhor diz que levaria sobre si as nossas dores, as nossas enfermidades, o castigo que nos traz a paz estaria sobre ele, e pelas suas pisaduras nós seríamos sarados. E eu creio que neste momento o Senhor já está sarando, o Senhor já está curando, o Senhor já está pelejando através desta oração. É oração, Senhor, a oração atendida, a oração é respondida, é oração, ó Deus, que fortalece a fé deste ministério. Senhor, levanta aqueles que estão prostrados, caído, machucado, ajuda mesmo, Senhor, ajuda mesmo neste momento. São almas, são vidas, são preciosas ao teu reino. Eu estou crendo, crendo, crendo, crendo que o Senhor pode, meu Deus, trazer, Senhor, este milagre para esta criança tão novinha. Senhor, já está em tratamento com o câncer, tratamento da hemodiálise. Senhor, o Senhor sabe o que cada um, meu Deus, oh Deus, o Senhor sabe o que cada um precisa, o que cada alma
alma necessita, o Senhor conhece, o Senhor sonda os nossos corações. Meu Deus, sabemos que o coração do homem é maldoso, mas o seu é puro. Puro, ó Deus, fala, Senhor, aos ouvidos deste povo que está crendo que a resposta chegará para despertar a fé, para despertar, meu Deus, desperta o teu povo que precisa de um milagre, desperta o teu povo, Senhor, para ganhar almas para o teu reino, desperta o teu povo para orar, para buscar a tua face enquanto se pode achar. Eu creio, Senhor, que o Senhor fará as tuas maravilhas acontecer da noite para o dia. Senhor, quantas vidas, quantas almas, quantas pessoas, ó Deus, que estão neste momento precisando muito apenas de uma palavra, ó Deus. Só que não é palavra humana, não é palavra de homem, não é palavra de mulher, é a tua palavra nos diz, ó meu Deus, a tua palavra, Senhor, eu creio que por intermédio deste clamor, eu creio que por intermédio desta intercessão, eu creio, Senhor, que quando o Senhor vem, homem nenhum pode impedir, ó meu Deus, realiza este milagre, realiza, Senhor, esta grande obra, realiza, meu Deus, agora, neste dia chamado hoje. Hoje, meu Deus, é mais um dia, hoje, meu Deus, é mais um momento em que os nossos olhos desfrutará do banquete, como disse o salmista Davi: prepara uma mesa perante mim, na presença dos meus inimigos. E eu creio que o Senhor já está preparando a dupla honra para esta família, para este irmão, para esta irmã, Senhor.

Palha, que lindo, ó Deus, é ver o teu povo já crescendo, ó Deus, e recebendo instruções dos céus, crescendo na fé, crescendo na graça, esta criancinha também, meu Deus, que coisa linda, é saber que o Senhor está nos ajudando, ajuda, meu Deus, o teu povo, teus servos, as tuas servas, que estão clamando comigo, Senhor, está no intervalo e veio, meu Deus, dobrar os joelhos e orar e buscar a tua face enquanto se pode achar. Eu creio, meu Deus, que todo mal não vai permanecer de pé. Eu creio que já caiu por terra. Eu creio, meu Deus, que o Senhor fará as tuas maravilhas dentro deste presídio, dentro deste hospital. Senhor, quantas vidas que já foi julgada, sentenciada, oh meu Deus, agora, Senhor, só falta, meu Deus, oh meu Deus, o momento único que o Senhor dá. O Senhor é poderoso, o Senhor é muito, oh Deus, tremendo, para socorrer aquelas almas que estão nas áreas mais remotas da nossa nação. Senhor, eu creio que neste momento o Senhor já está indo ao encontro dos teus servos que estão, ó Deus, em obra missionária. Vai, meu Deus, ao encontro deles, ó Deus, entrega os dons, dom da palavra, dom da sabedoria, entrega, meu Deus, os teus dons, usa, meu Deus, nas tuas mãos para ser um ganhador de almas. Senhor, quantas vidas, ó meu Deus, eu creio que o Senhor é poderoso, eu creio, meu Deus, que o Senhor é poderoso para tirar o câncer. Quantos testemunhos nós temos ouvido, nós temos visto o Senhor operando, e eu creio que agora o Senhor vai operar também. Opera, meu Deus, opera, Senhor, as tuas grandezas, as tuas maravilhas sobre o pedido deste homem que perdeu os movimentos do seu corpo, que perdeu, Senhor, movimentos, ó Deus, Senhor, até mesmo a sua fala foi atingida por causa de um acidente, por causa do acidente do AVC. Deus, tenha misericórdia, ó meu Deus, eu creio que o Senhor, ó meu Deus, já está pronto e preparado para entrar nesta guerra com o teu povo. Entra, Senhor, entra para o teu povo, ó meu Deus, eu creio que o Senhor já está tocando de uma forma especial. Toca, meu Deus, agora, toca, Senhor, curando, libertando, transformando e agindo para a tua glória. Honra mesmo, Senhor, o teu povo que está mandando seus pedidos de oração. Não é só Deus, ó Deus, é somente o Senhor que pode, é somente o Senhor que faz, é somente o Senhor que transporta as lágrimas, as dores que esta pessoa está te carregando. O Senhor pode aliviá-la agora, retirando, meu Deus, ó Senhor, opera, meu Deus, de uma forma especial. O teu nome, ó Deus, será reconhecido, que somente o Senhor é que faz. Quantas vidas, quantas almas, quantas pessoas mandando seus pedidos de oração. Senhor, leia os pedidos do teu povo. Ó meu Deus, eu creio que o Senhor já está, eu creio que o Senhor já está realizando este milagre, milagre da conquista, milagre da libertação. Milagres que não se explicam, mas milagres que se aceitam. Meu Deus, eu creio que neste dia de hoje, o Senhor já está alegrando os corações, repreendendo o medo, repreende, meu Deus, as crises de ansiedade, esse medo que tem falado mais alto, meu Deus, no ouvido desta pessoa. Retira, meu Deus, agora, repreende, meu Deus, agora,
Nazaré, porque nós cremos e acreditamos, acreditamos que existe um Deus no céu que contempla os teus filhos na terra. Eu creio, meu Deus, que haverá sinais, prodígios e maravilhas na vida do teu povo. Ó Deus, eu creio, Senhor, que neste grande dia, na grande festa da Fundação Reviver, o Senhor já preparou uma bênção gigantesca. Meu Deus, Tu és bom, ó, Tu és maravilhoso para fazer coisas grandes. Faça, meu Deus, através desta oração, através deste clamor agora, entregamos nas Tuas mãos e cremos que através da oração, somente o Senhor será glorificado. Livra, meu Deus, protege, meu Deus, coloca, meu

0: Senhor Jesus. Glória a Deus, que bênção, que bênção, que bênção. Não dá nem vontade de parar de orar, meu irmão. Que oração tremenda. Eu necessito fazer um convite que não é meu, mas é do próprio Deus para você que necessita de vida com abundância. Eu quero convidar você que ainda não entregou a vida para Deus, entrega agora, levantando as suas mãos e repetindo essas palavras, dizendo: Senhor Jesus, neste momento, perdoa os meus pecados e escreve o meu nome no livro da vida e sela com teu sangue. Diga: Senhor, eu e a minha casa já decidimos adotar. Senhor, eu e a minha casa seguiremos a sua palavra e andaremos segundo, ó Deus, o que ordena a tua palavra. Perdoa os meus pecados, salva minha alma e escreve o meu nome no livro da vida e sela com teu sangue, porque eu prometo, ó Deus, ser fiel até o fim da minha vida. Você diz amém. Glória a Deus. Você que acabou de aceitar Jesus, não saia daí, porque eu tenho ainda mais uma palavra com você. Você estará sendo adotado daqui a pouquinho pela equipe do projeto Eu e Mais Um. Por isso que muitas pessoas neste momento já estão sendo agraciadas porque decidiram andar com Deus. Você que está afastado, quero te convidar para uma reconciliação. Você desigrejado, você que está ferido, não está congregando, levanta suas mãos e diga: Senhor Jesus, perdoa os meus pecados, porque a partir de hoje eu me reconcilio com o Senhor. Salva minha alma, liberta minha vida, porque eu e a minha casa serviremos ao Senhor. Diga: Senhor, perdoa os meus pecados, porque eu prometo ser fiel até o fim da minha vida. Você diz amém. Queridos irmãos, no rodapé do vídeo já está disponível Quero Aceitar Jesus, @ipda.com.br, um correio eletrônico e também o WhatsApp DDD 11 950 94 4645. Mande agora, que a nossa equipe já está pronta e preparada para dar para você as próximas orientações dos próximos passos que você vai tomar. Procure a Igreja Deus é Amor mais próximo da sua casa, ou se preferir, venha para a sede mundial. Nós estamos aqui para te auxiliar e também para te ajudar nesta nova jornada da sua vida que Jesus preparou para você neste dia de hoje se entregar a Deus. Eu quero orar por você agora, para Deus te guardar e te proteger. Senhor, aqui estamos orando, pedindo: protege, livra, guarda o teu povo, ó Deus, que neste momento tomar a decisão de aceitar e de reconciliar. O Senhor pode colocar as tuas mãos, livrando e protegendo para a tua glória. É o que eu te peço e te agradeço, em nome de Jesus. Deus te abençoe. Busque a Igreja Deus e Amor mais próximo da sua casa. Não fique em casa, vá congregar, porque a Igreja Deus e Amor é a família que mais cresce no Brasil, no mundo todo, e desejamos você fazendo parte deste ministério. Deus abençoe a vida de cada um que orou juntamente conosco. Faremos uma pausa neste momento, canal direto com Deus, direto ali do santuário com ele mesmo, presbítero Alan, que já está pronto para dar continuidade neste momento de oração. Você pelo rádio, você pelos aplicativos da rede de rádio, programa MC Mensagens Cantada, na apresentação cantora Débora e o pastor Lorival de Almeida. Você que está pelo YouTube, Facebook, Instagram, 15h voltaremos com a transmissão de mais um culto abençoando a sua vida. Anote o endereço: Avenida do Estado, 4568. Quem orou com você, seu irmão em Cristo, Ribari Silva, desejo ver você hoje, 19h, no culto dos vencedores, aonde estarei ministrando a palavra de Deus e orando por todos que precisam de um milagre. Deixa tudo, vem pra sede mundial, vem pra cá São Paulo, vem pra cá Brasil!
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3: 12:31.
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1: Mensagens cantadas com vocês a partir de agora, através desta emissora e também pelo nosso site pda.com.br. A paz do Senhor, São Paulo, Brasil. Vos saúda Débora Miranda. Obrigado pela sintonia, pela preferência. Estaremos com vocês até às 14 horas com o melhor da música sacra. A paz do Senhor, Lourival, você chegou cedo hoje?
2: Como sempre, não é? Eu sempre chego cedinho para estar aqui com os irmãos.
1: Que bom.
2: É, estamos aqui.
1: Você tem que dar um bom exemplo para mim.
2: Bom, você já disse, né? Que fazer,
1: né? Tudo bem contigo?
2: Tudo bem, graças a Deus.
1: Amém.
2: Espero que esteja bem contigo, com os ouvintes também. E nós teremos aqui 90 minutos de tanta coisa boa para todos vocês aqui na nossa programação. Você seja abençoado através da nossa programação. A gente já vai presentear vocês com uma bonita página musical.
1: Força e poder. Que música linda, maravilhosa, vai tocar o seu coração na voz de Daniela Balabem, do CD Sala do Trono.

0: E nós vamos também para a nossa reflexão no dia de hoje. A gente... nós sabemos que em tudo devemos dar graças, não é? Claro, comedidamente, tem coisas que a gente não dá graças no sentido, assim dizer, obrigado, Senhor, por ter enviado isso ou aquilo, mas a gente sabe que tudo concorre para o bem, né? E, claro que estou descontextualizando a coisa, mas é evidente que nós que somos de Deus, sabemos que a nossa vida vive debaixo de um planejamento que o próprio Senhor faz para as nossas vidas. Em tudo dai graças é o nosso tema hoje, mas a gente pergunta por que a gente tem tanta dificuldade assim de expressar gratidão, e até mesmo nos cultos, né? Vamos fazer uma semana de gratidão aqui na igreja, a gente pode perceber, que a gente percebe, na verdade, que poucas pessoas participam, né?
1: É verdade.
0: E será que é porque não tem o que agradecer? Ou
1: tem,
0: será
1: muito
0: que temos,
1: agradecer, né?
0: Na verdade?
1: A gente vê que tem gratidão, né?
0: Você
1: em
0: sabe,
1: excesso.
0: Você sabe, Débora, se a gente jogar a palavra gratidão no Google, não é? A gente vai se surpreender com as escassas fontes cristãs com referência a esse assunto.
1: Porque não é muito atrativo, e acho que eles também não põem porque também não tem muita procura, né?
0: É, nós falamos muito pouco sobre gratidão de maneira aprofundada, né? E só para confirmar, qual o último artigo ou último livro que você leu que falava de gratidão? Qual o vídeo, sei lá, talvez de música ou alguém falando sobre gratidão que você apreciou? É difícil lembrar, não é? E eu sei que isso está revelando, né, que nós deveríamos agradecer um pouquinho mais, e revela também o quanto é difícil agradecermos. E é oportuno levar a sério o conselho de Paulo aos cristãos de Tessalônica, quando ele fala, em tudo dai graças. Porque nós devemos dar graças em tudo. Agora, querer ter mais se confunde com ser mais importante e nos faz incapazes de sermos gratos. Ou seja, a gente sempre quer mais.
1: É.
0: Né? E às vezes a gente acaba se esquecendo da gratidão por entendermos que não alcançamos o nível do que queremos ter. Imaginamos algo que não temos ou não somos, como assim uma possibilidade futura. E às vezes nós perdemos os pés do presente. Não aceitamos o presente tempo, não valorizamos o tempo recebido. Amargor e rancor vão sendo semeados em nosso ser. Sermos grato, porém, areja, ilumina, nos torna graciosos. É ter graça sem ser tolo ou ingênuo, mas sim dotado de sabedoria, dando foco e brilho ao que se vive e se recebe, acolhendo a graça com humildade, sem se dar mais importância do que ao outro. Gratidão anda de mãos dadas com alegria, sem negar a falta ou a dificuldade. Aceitar o que se tem faz a vida leve.
1: É verdade.
0: É. O sofrimento vai passar. Jesus nos adverte que teremos aflições, mas devemos ter bom ânimo. Só é grato no sofrimento quem conhece a Deus, conhece o caráter de Deus. Por isso que eu estava dizendo, tem coisas que a gente não vai parar de dizer, ah, obrigado, Senhor, por me mandar um câncer. Até que eu brincava, tipo, brincava não, tocava nesse assunto, que não é um assunto de brincadeira, na verdade. Mas a gente sabe que o sofrimento vai passar. Então nós temos que entender e ser gratos também no sofrimento, porque o sofrimento não vai durar para sempre, não é? Ainda que eu andasse pelo vale da sombra da morte, sabemos que o Senhor está conosco. Seu cajado nos consola. Então nós devemos ser gratos pela companhia do Consolador, mesmo que estejamos no vale da sombra da morte, nos momentos difíceis da vida. A ação de graças não é um simples muito obrigado. Não se resume a conhecer que Deus atendeu a um pedido que nós fizemos.
1: É muito mais que isso.
0: É muito mais do que isso. Paulo exorta os cristãos a darem graças em todas as situações. Mais do que uma forma de oração ou testemunho por uma oração respondida, a ação de graças é um modo de oração incessante. Isso é, uma atitude de vida, uma disposição de constante gratidão e exaltação diante das diversas circunstâncias da vida, uma disposição de submissão e adoração a Deus. A gratidão, como um divisor de águas, é o mundo das lutas, problemas e privações, é habitado por dois tipos de pessoas. Aquelas que glorificam a Deus e lhe dão graças, e aquelas que, nas mesmas circunstâncias, não o fazem. As primeiras são apontadas pelo apóstolo Paulo como bem-aventuradas, as segundas como loucas. A ingratidão, segundo Paulo, é causa de soberba e degradação. Ele apresenta a gratidão como um divisor de águas, ou melhor, como um divisor de almas. Sejamos gratos.
1: É verdade. E esse hino vem concluir a mensagem que nós falamos aqui. Gratidão, Débora e Leia, ao vivo, volume 2. Quer ser grato ao Senhor? Mas seja realmente de coração, de verdade. Cante conosco. Hino bonito com Débora e Leia.

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1: Este hino vocês podem adquirir na versão de 1984, ou então nessa versão última, agora Débora e Leia ao vivo, volume 2, que é um lançamento MC Music que está aí na sua cidade, na Igreja Deus é Amor Central. Vamos falar agora sobre dicionário bíblico. Eu queria falar sobre o dia da expiação. O que seria dia da expiação? Olha, entre os filhos de Israel, esse era o grande dia da humilhação nacional, que todo mundo se humilhava, né? Se você ler em Levítico todo o capítulo, você vai ver a descrição de como era observada essa manifestação de humilhação, de arrependimento, de dor, né? E as vítimas que se ofereciam estão enumeradas no livro de Números, capítulo 29, versículo 7 em diante. E também verão que a conduta do povo estava enfaticamente prescrita no livro de Levítico 23, versículos 26 ao 32. E esse dia, um sábado de descanso para os israelitas, seria o décimo do sétimo mês, 5 dias antes da festa dos tabernáculos. E o sumo sacerdote só podia entrar no Santo dos Santos no dia da expiação. Interessante, né? Uma parte importante dessa cerimônia constava da apresentação de 2 bodes à porta do tabernáculo. E eram lançadas sortes. Um dos bodes era morto e com seu sangue se espargia o propiciatório, e o outro, o bode emissário, era levado para o deserto. E aquele bode que foi escolhido para morrer era para oferecer ao Senhor. E o mandado para o deserto era para Azazel. Há muita discussão a respeito da interpretação, né, que se deve dar a Azazel, mas é claro que nesse ato simbólico, os pecados do povo eram levados para o deserto, né? Uma coisa simbólica. E a especial virtude expiatória era simbolizada pelo bode emissário, aquele que estava livre, né? E além disso, as vestes brancas do sumo sacerdote e sua entrada no Santo dos Santos tinham um sentido profundamente evangelístico. Conforme o autor da Epístola aos Hebreus explica, no capítulo 9, são muitos versículos, mas vocês podem ler, versículos 7 até o 28, e ali o sumo sacerdote, já purificado e vestido de roupas alvas, era na sua pessoa e na sua aparência exterior o melhor tipo que um homem santo podia apresentar daquele ser puro e santo que deveria limpar seu povo e purificá-lo de seus pecados. É claro que os pecados eram simbolicamente lançados sobre as costas dos bodes, como na verdade haveriam de ser realmente lançados sobre Cristo num futuro mais próximo, né? É claro que esses rituais eram necessários porque ainda não havia Jesus, né? E depois que ele veio, tudo isso ficou banalizado, ficou desnecessário, vamos dizer assim, porque Jesus se tornou o Cordeiro de Deus para nos purificar de todo pecado. Falamos sobre o dia da expiação. Eu não sabia muito os rituais, não, mas eram coisas assim bem complicadas, complexas, né? Tinha que colocar 2 bodes, tinha uma roupa especial para essa cerimônia, né? Ainda bem que não precisamos mais disso, né, Lourival?
2: É, agora acabou tudo, né?
1: Acabou tudo isso, não precisamos mais.
2: É claro que existe um comportamento adequado para se chegar perante Deus e se colocar com humildade, pedir perdão e tal. Mas eu acredito que realmente está muito mais fácil agora.
1: É verdade.
2: Não tem a menor dúvida disso.
3: E nós vamos dando sequência à nossa programação. Eu sei que Deus está conosco, Deus está falando às nossas vidas. Nós vamos a mais uma página musical. Nós vamos ouvir Cristina Santana cantando Deus Não Dorme, do CD Vitória. Vamos ouvir.

0: sensação da criança, que é sempre o melhor estar sempre ouvindo para que nós venha educar mais e mais nossos filhos. Obrigada.
1: Nós vamos dando prosseguimento à nossa programação. Mais uma vez, eu peço ao Senhor que te abençoe, viu? Abençoe grandemente a sua vida, abençoe você, a sua família, e que você possa ser um grande vitorioso em todas as coisas da vida, não é? Todas as coisas da vida, que você seja, assim, um grande vitorioso. Deus ama você. Ah, você que está desviado, quero convidar você, faz um conserto com Deus. Nós, da Igreja Deus e Amor, teremos tanto prazer em receber você de volta, abraçar você. Você faz falta na obra de Deus, a obra de Deus precisa de você, tá bom? É, volta para Jesus, viu? 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Há mais de 30 anos, hein, no ar. 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E eu sei que você vai estar também ajudando a evangelizar. Nós fazemos esse programa com tanta alegria, com tanto gosto, que eu sei que, apesar de estarmos aqui há tanto tempo, eu sei que você, ouvinte, gosta, e eu sei também que no dia que chegar o tempo de a gente passar o bastão para outra pessoa fazer o programa, porque tudo tem um tempo, né? E a gente vai chegando também. Nós começamos a fazer esse programa, a Débora começou a fazer esse programa primeiro que eu, né? Eu empurrei ela pro rádio. Vai pro rádio, menina, vai. Mas eu não sei falar, então escreve até você aprender. E ela ia escrevendo frases aqui e tal. E hoje tá, graças a Deus, já pegou toda a experiência que precisava para fazer uma boa programação, tudo. Mas isso foi em 1986, se não me falha a memória. Eu comecei a ajudá-la um pouco mais tarde, mas chega uma hora que a gente tem que, olha, o trabalho de fazer o programa, produzir o programa, elaborar o programa realmente é grande, e a gente tem tantos outros afazeres hoje, né? E a gente vai deixando aquilo e assumindo outras coisas, né? Que são coisas mais próprias até para a nossa idade. Ai, meu Deus, nunca pensei que fosse falar isso. Mas é verdade. Porque a gente chega a pontos da vida que não é questão de prioridades, não é questão de necessidades mesmo, né? A gente tem que assumir alguns departamentos, até na própria obra de Deus, né? Onde a gente fica com o tempo mais curto para essa ou aquela atividade. Se é para fazer mal feito, a gente prefere não fazer. Mas é claro que, por enquanto, a gente vai seguindo. Mas vai chegar uma hora que a gente vai chegar e dizer, olha, é o seguinte, agora, a partir de agora, quem vai continuar o programa é o fulano, ciclano. Nós vamos agora para outro lado, fazer outro tipo de trabalho. E aí, não é? Então, ajude esse programa a só sair do ar no dia que Jesus arrebatar a igreja. Tá certo?
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3: Esqueci de agradecer. Ângela traz essa mensagem para nossa reflexão do CD Promessa de Vitória, lançamento MC Music.

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1: 13 horas e 3 minutos.

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0: 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Linda, não é? 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
0: Nos braços de Deus e no bonito na voz de Débora Miranda, do CD É Assim Que Adoro.

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1: E agora chegou o momento da família e eu trouxe um tema bastante importante. A família e o conflito de gerações. Eu explico. Em uma família, várias gerações estão presentes, né? Tem ali os avós, são mais antigos, os pais, que nem tanto, os filhos e os netos, né? Então, provavelmente haverá um conflito aqui ou ali, né? A família é o lugar onde se criam doenças psíquicas. Peraí, irmã Débora, eu não ouvi direito o que você falou. A família é o lugar onde se criam doenças psíquicas, psicossomáticas, e ela também, a família, é a primeira rede de nosso apoio, que preserva de adoecer em consequência de uma crise, né? Então é fato que cada geração tem a sua maneira de agir, sua maneira de sentir, pensar e decidir. Então isso se entende por geração, que é o conjunto dos indivíduos nascidos na mesma época, em um espaço de tempo, vamos dizer assim, aproximadamente 25 anos, que vai de uma geração a outra, segundo o dicionário. E quando uma família ela é formada, e muitas vezes a presença de vários pensamentos diferentes, conceitos e valores, porque um é avô, pensa diferente do pai, e por sua vez o filho também, o que pode acontecer é competição, pode acontecer conflito e pode acontecer inveja. É muito comum, não sei se vocês já ouviram, com certeza sim, os mais velhos dizerem assim: ah, no meu tempo, eu não tinha essas dificuldades, não. Ou, eu não tinha essas facilidades, essas regalias que os jovens têm hoje. Então, ele está confessando um desejo não satisfeito na sua juventude, não é? Um privilégio que ele não teve. Então a gente se pergunta, não é justamente este o sentimento e a atitude que as pessoas mais querem esconder das outras? Por exemplo, o marido, com uma grave enfermidade, pode ter inveja da esposa porque ela está com saúde, trabalha, tem uma vida normal, enquanto ele fica lá isolado, né? Assim, o caminho que nós escolhemos para trabalhar esta lição é o caminho dos valores na família. É como resolver conflito entre gerações. Os valores na família é algo desejável. Valor é algo útil, não é verdade? As pessoas valorizam o que desejam, o que necessitam. As pessoas valorizam o que consideram interessante. Por causa disso, nós temos as nossas preferências, as nossas escolhas. Escolher supõe que preferimos o mais valioso ou o menos valioso. Isso é óbvio, né? E existem objetos valiosos e atos humanos valiosos. Quais seriam os objetos valiosos? Uma porção de terra, uma cadeira, um carro, um computador, uma obra de arte, um livro, um tapete, um móvel de casa, uma roupa. E os atos humanos? Quais são os atos humanos valiosos? Ato moral, político, jurídico, enfim. Os valores, de modo geral, podem ser positivos, que são aqueles que se aliam com os valores bíblicos. São os negativos, que são a desonestidade, a violência, o preconceito e por aí vai. E quais são os valores neutros? Ou seja, é aquele lá, qual pé devo calçar primeiro, direito, esquerdo, enfim. Quais são os principais tipos de valores? Existe o extrínseco, que é algo que tem valor por causa dos efeitos que produz, e não por causa daquilo que é em si mesmo, por exemplo, uma casa confortável. E tem aquele valor final, que é intrínseco, algo que é valioso em si mesmo, a bondade, a lealdade e a justiça. Agora, eu vou deixar aqui uma pergunta. De que maneira os valores estão presentes na sua família? Na diferenciação de geração que forma a sua família, será que todos da sua casa valorizam exatamente as mesmas coisas? Por quê? E por que não? Ou por que sim? Para você meditar, estamos falando os valores que se formam na família. Fizemos uma introdução para falarmos o que significa valores na família e no final desse estudo estaremos vendo o porquê o choque das gerações. Hoje falamos sobre os valores na família e vamos continuar na próxima programação. Não percam.
2: É a família sendo abençoada através do momento da família e nós vamos agora ouvir o Neri e Débora, que vai cantar para nós também o hino Exemplo de Jó, do CD A Missão.

0: E assim, eu já tinha comentado com a Débora que eu gostaria de trazer essa matéria aqui no programa já há algum tempo. E hoje eu acho que Deus até preparou a ocasião, a oportunidade. Ou de repente a oportunidade surgiu, né, pela necessidade de quem está ouvindo aí o programa do outro lado. Muitos homens começam, depois de 50 anos, a manifestar uma série de sintomas, que inclui dores musculares, dores ósseas, o seu desejo abaixa, passa a sofrer depressão. E tudo isso pode estar relacionado a um tema que os homens têm dificuldade de admitir, que é o envelhecimento masculino, conhecido como andropausa.
1: Que na mulher seria a menopausa.
0: Exatamente.
1: O homem tem a andropausa, né? Assim como a mulher tem a menopausa.
0: Apesar de não ser considerada essa denominação, andropausa, de tudo correta, parece ter sido aceita pelo âmbito acadêmico para definir uma queda nos níveis hormonais masculinos, a testosterona, né? Que pode ser comparada com os transtornos hormonais sofridos também pelas mulheres, como disse a Débora, na menopausa. Então é importante observar que todos os homens sofrem uma queda nesses níveis. Naqueles nos quais são mais baixos, pode aparecer assim os sintomas da andropausa. O problema afeta cerca de 50% dos homens acima de 55 anos e 85% daqueles que têm entre 60 e 69 anos.
1: Tudo isso?
0: Então veja, não é algo assim para você ficar envergonhado, para você ficar, não, mas comigo não vai acontecer nunca. Porque alguns sintomas acontecem, não é? Então a gente tem que prestar atenção e buscar ajuda para fazer aí, se o médico disser que sim, uma reposição desses hormônios que vão ajudar você para que a sua vida não seja miserável. Vejamos aí. Tá rindo. Muito bem.
1: Eu achei gozado você falar a palavra miserável.
0: É, a vida fica miserável, é verdade. Então olha só, sinais da presença de andropausa.
1: Então vamos lá aos sintomas, né?
0: Olha, depressão, nervosismo, insônia, perda de massa muscular e óssea, perda de pelos em geral, dificuldades íntimas, perda de cabelo, distúrbio do sono, mãos e pés frios, vontade de chorar, irritabilidade, sudorese, quando a pessoa sua exageradamente.
1: Olha só.
0: Constipação, quando o intestino já não funciona mais.
1: Tá preso. Tá, né?
0: Fica preso. Formigamento nas extremidades.
1: Pés e mãos.
0: Exatamente. Olha, eu acho que esses são os principais.
1: Nossa! Porque... muito, dá para saber, né?
0: Exatamente.
1: Tá bem claro, né?
0: Exatamente. Então, olha, você aí que está do outro lado, esse negócio de homem sentir isso é uma coisa inteiramente normal, natural e algo previsível. Então, não fica
1: irreversível,
0: aí...
1: né?
0: Irreversível. Você toma o seu hormônio, você toma a testosterona...
1: Tudo isso aí muda, né?
0: Vai mudar tudo.
1: Exatamente.
0: Precisa procurar o seu médico, ele pode te indicar para um especialista. Mas, olha, essa vontade de chorar, essa irritação que você está tendo, esse nervosismo, depressão, dificuldades, não é? Distúrbio do sono, diminuição da libido, as mãos e os pés ficam... frios, você, vou morrer, tô com câncer. Não, é só repor o hormônio.
1: Vai ficar tudo bem, né?
0: Viu? E não tenha vergonha, não. Passou. Olha, Débora, eu antigamente falava assim, puxa, mas.
1: Será que tem homens que têm vergonha
0: velho,
1: de
0: né?
1: falar isso? De...
0: Tem.
1: Tem?
0: Homem tem, homem é fogo. Homem não faz nem. homem não faz nem o exame de toque.
1: Tem medo, vergonha.
0: Por preconceito, por vergonha. Não é? E na realidade,
1: é verdade.
0: As pessoas que buscam os exames, buscam o socorro médico, vivem mais, não é?
1: As mulheres vivem mais por causa disso, elas não têm tanto preconceito de ir no médico como os homens, né?
0: Não é? Então, olha assim, você passou de 50, está com 55, passou de 60, é uma coisa natural, normal, a gente tem um declínio, né? Afinal de contas, nós já vivemos mais da metade do que nós vamos viver. E raramente uma pessoa passa de 110, vai... Ou 100, então...
1: Ainda bem que você sempre está fazendo check-up, né, Ben?
0: É preciso fazer, não é?
1: O Lival não tem vergonha, não tem medo, não tem preconceito. E ele sempre está com a saúde em dia porque ele vai no médico, né, Lorena?
0: É, isso não é garantia de que você, tipo... Ou seja, a gente pode ficar doente da noite para o dia. Então a gente, pelo menos, tem que tentar fazer o melhor possível para que tenhamos uma vida melhor.
1: É verdade.
0: Então essa questão da andropausa, se você tem algum desses sintomas, passou de 50, 55, 60, busca lá o seu médico, ele vai dar para você lá um... Quem sabe, uma questão só de um hormôniozinho, você vai ver a sua vida voltar ao normal e vai sair desse estado de miserabilidade, né, Débora?
1: Não seja miserável. O MC também tem aí o seu Novos Valores, volume 4, este lindo álbum. Nós vamos ouvir mais um hino bonito deste lançamento. É muito...

0: É verdade, né, Lorival? A gente vai envelhecendo e a gente começa a ter sintomas que a gente nunca tinha antes, né? E a gente tem ouvido de pessoas, eu estava até conversando com uma pessoa outro dia, a pessoa não vai no laboratório que tem medo, sabe do quê? De saber a verdade do que tem. Mas como pode uma pessoa pensar assim, né? Imagine, eu gostaria de saber o que eu tenho o mais rápido possível para eu poder reverter essa situação.
1: É claro.
0: Não é verdade? Ah, eu não posso ir lá porque... Já pensou se eu tenho câncer? Se tiver no início, você tem cura, não é verdade? E não tem de ter receio, né? Vamos cuidar da nossa saúde, gente. Vamos caminhar, vamos comer bem. Ah, mas eu não tenho dinheiro para ir no laboratório. Olha, os alimentos são funcionais, ou seja, o que, que eles fazem? Eles ajudam na nossa saúde, né? Tem leite magro hoje, tem leite sem lactose hoje, tem comida assim, assado, para todos os gostos, para que nós possamos ter um corpo saudável, né? Vamos comer menos gorduras, vamos comer menos comida industrializada. Lorival, eu estava lendo hoje, antes de a gente ouvir o próximo hino, eu estava lendo hoje, eu fiquei chocada que a maior probabilidade de um câncer hoje não é tão genético, que é só 5%. Mas quem come muita comida industrializada, tem muito nitrato, e isso traz, provoca câncer, né? Então vamos evitar coisas industrializadas. Tudo que vem da indústria, que passou por um processo industrial, não coloque na sua mesa. Bolacha, linguiça, salsicha, essas coisas embutidas, tira da sua casa. Vamos comer uma comida mais saudável, né? Uma verdura, um legume, uma fruta. Ah, mas é tão caro, né? Fruta. Olha, tem refrigerante muito mais caro que fruta, tá bom? Muito mais, tá bom?
1: Nós vamos ouvir o Ricardo Ehlers, que vai cantar para nós agora esse hino bonito. O hino que se chama O Verdadeiro Dom, do CD Verdadeiro Dom. Vamos ouvir.

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1: Eba!
2: Hello, hello, criançada de todo o Brasil! Aqui estamos chegando, tia Débora, trazendo um forte abraço e a saudação na paz do Senhor a todos vocês!

0: que bom estar com vocês. Eu estava contando os dias para vir aqui contar histórias e juntos estarmos felizes, louvando a Deus, aprendendo dele, aprendendo coisas para o nosso dia a dia, não é verdade? Isso é tão importante. Ah, antes de nós começarmos a nossa história, deixa eu fazer uma pergunta para vocês. Vamos falar a verdade, vocês... Peraí, vocês precisam responder de verdade, com honestidade, sem mentir, tá bom? Então vamos lá. Vocês gostam de ajudar em casa? Sim ou não? Ou mais ou menos? Por exemplo, quando a sua mãe pede para você varrer o quintal, você faz? Mas fala de verdade, sem mentira, tá bom? E quando a sua mãe pede para você enxugar o banheiro, passar o rodo lá no banheiro, você faz? E quando sua mãe pede para você ir lá na padaria buscar pão, você faz cara feia? Peraí, fala a verdade. Você vai com alegria ou vai emburrado, de cara feia e nem conversa com ninguém? A nossa história vai falar alguma coisa sobre isso. Vamos lá?
1: Ei, tá na hora da historinha. Vamos ficar bem quietinhos pra ouvir, tá?
0: Ah, olha só. Esse menino tá lavando louça. E ele gosta de fazer isso. Que lindo!

7, ele era uma criança serva de Deus, servia a Deus, já tinha aceitado Jesus como seu Salvador, e ele sabia que um dia ele iria morar no céu. E que aqui na terra, a sua vida era de Jesus. Por isso ele queria viver para agradar a Jesus. Certo dia, o Tiago, olhando o calendário, ele descobriu, sabem o quê? Que no mês de maio era o Dia das Mães. E estava chegando este dia. E ele amava a sua mãe e queria demonstrar o seu amor com um bonito presente.

0: e ele queria comprar alguma coisa para sua mãe, então ele começou a pensar. Pensou, pensou, pois ele precisava de ideias. É, para ter algo que pudesse oferecer à sua querida mãe no Dia das Mães. E ele pensou, pensou por um tempo e resolveu então tomar ação.
1: Eu vou na casa da minha avó para conversar um pouquinho e quem sabe ela vai me ajudar a comprar um bom presente para minha mãe. Vovó, vovó, eu preciso de sua ajuda. Eu preciso de sua ajuda. O quê, meu filho? Ó, o Dia das Mães está chegando e eu não tenho dinheiro, vó. E nem ideia do que dá pra minha mãe. Sabe, eu queria comprar um vestido. Mas um vestido lindo, novo pra minha mãe. Ela está precisando. A senhora pode me ajudar? Ah, meu neto, a sua mãe não está precisando de um vestido novo. Se estivesse, ela iria comprá-lo, eu estou certa disso. E sabe que o presente para o Dia das Mães não precisa ser algo caro, mas algo que mostre o quanto você ama a sua mãe. Deus mostrou o seu amor dando-nos Jesus. Jesus, o único filho de Deus sem pecado, por mim e por você. Mas, vovó...
0: Tiago tinha certeza de que a vovó não tinha entendido o seu problema e continuou insistindo com ela.
1: Vovó, os outros meninos estão comentando sobre o presente que eles vão dar. Eu também quero. Eu queria dar, sabe, algo bem bonito, que quando ela abrisse assim o pacote, ela fizesse... Que lindo! Mas, meu neto, eu tenho certeza de que você não precisará de dinheiro para o seu presente. Mas, vovó, o que, que a senhora quer dizer com isso? Eu não estou entendendo. Ah, meu neto, você pode demonstrar o seu amor com pequenas coisas. Olha, vamos fazer o seguinte, você vai orar sobre isso e Jesus vai lhe dar boas ideias. Que tal?
0: Então Tiago pensou, pensou no que a vovó havia dito a ele. E ao voltar para casa, ele ficou pensando na frase que a vovó havia dito. Você pode demonstrar seu amor através de pequenas coisas.
1: Mas o que será que são essas pequenas coisas? Ah, Senhor, eu... me ajuda, meu Deus.
0: E Tiago, então, ele orou a Deus, falando assim.
1: Ah, Senhor, eu agradeço a vida da minha mãe. Por favor, Senhor, mostre-me como eu posso demonstrar o meu amor por minha mãe através de pequenas coisas. Sabe, Senhor, assim como o Senhor demonstrou o seu amor quando enviou Jesus para morrer na cruz do Calvário, ainda bem que ele ressuscitou também por nós, Senhor. Obrigado, Jesus. Amém.
0: Tiago chegou em casa, pensativo naquilo que a sua avó havia dito. E entrando pela porta da cozinha, ele ouviu seu pai dizer.
2: Ah, meu filho, você chegou bem na hora, hein? Eu estou precisando de alguns parafusos para terminar o meu serviço. E você pode então ir na lojinha comprar uma caixinha de parafusos?
0: Será que Tiago vai na loja comprar os parafusos para o seu pai? O que que vocês acham, hein? Ele vai ou não? Claro que Tiago foi. E foi com muita satisfação. Pegou o dinheiro e saiu descendo pelas escadas da casa. E saiu correndo. E foi correndo, correndo. Ele estava muito alegre. Ele não podia recusar aquele pedido de seu pai. Quantas vezes você entristece o seu pai recusando ou fazendo as tarefas que eles pedem de cara feia? Ah, nós fazemos assim porque nós somos pecadores, sabiam disso? Você, o Tiago, eu, todos nós somos pecadores porque a Bíblia diz que não há quem faça o bem. E todos pecaram, Romanos 3:23. Quando a gente mente, a gente peca. Quando a gente desobedece, a gente peca. Quando a gente briga, sente raiva, rouba, a gente está pecando contra Deus. E o pecado desagrada a Ele. E o único perfeito é o Senhor Jesus. Tiago, às vezes, obedecia e às vezes não. Vamos falar a verdade? É, Tiago sabia que isso não agradava a Deus, quando ele não queria fazer as coisas e fazia de cara feia. Ele nem sempre obedecia seus pais. Mas desde que ele aceitou a Jesus como seu Salvador, as atitudes tinham mudado. Agora ele sabia que obedecendo a seus pais, ele estava agradando a Deus. Ele estava trazendo para nós e está trazendo uma grande lição. Deus quer que você obedeça a seus pais. Por quê? Porque quando você faz isso, você está agradando a Deus. E quando você agrada a Deus, Ele te abençoa. Tiago está chegando. Ele comprou os parafusos e voltava alegremente para casa, levando aquilo que seu pai lhe havia pedido.
1: Aqui, papai, comprei.
0: E assim, abriu a caixinha, o pacotinho, e lá estava os parafusos que ele havia pedido ao seu filho Tiago. Tiago, então, após entregar os parafusos para o seu pai, entrou na cozinha e encontrou sua mãe preparando aquela comida gostosa, aquele jantar maravilhoso. E ela o recebeu sorridente e disse a ele: "Que bom que você chegou, meu filho, e chegou agora. Eu estava precisando de sua ajuda para arrumar a mesa. Que tal, filho? Você poderia fazer isso para mim, por favor?" Tiago deu um beijo na mamãe e pôs-se a atender o seu pedido. E lá estava Tiago. Nossa, Tiago tá feliz hoje, não é? E está ajudando a sua mãe, está feliz, como é isso? Peraí, não tô entendendo nada.
1: Tive uma ideia!
0: Uma ideia veio à mente de Tiago. E ele queria que o jantar terminasse logo para ir ao seu quarto colocar em prática o que tinha na cabeça. A família de Tiago amava o Senhor. E o desejo de todos daquela família era agradar ao Senhor. Eles liam a Bíblia todos os dias após o jantar. Era religioso isso. Todos os dias após o jantar, eles liam a Bíblia para saber como agradar a Deus. E naqueles dias de maio, eles estavam estudando sobre as mães da Bíblia. Então o papai pegou a sua Bíblia, logo que a mesa ficou desocupada. Tiago e seus irmãozinhos e sua mãe fizeram o mesmo. E a leitura naquele dia era em 2 Timóteo. Vamos lá ver onde está escrito isso. Capítulo 1, versículos 3 ao 5. E todos leram juntos.
1: Papai, papai, deixa eu ler.
2: Sim, meu filho, então leia 2 Timóteo, capítulo 1, do versículo 3 ao 5.
1: Tá bom, deixa eu ler. Dou graças a Deus, a quem desde os meus antepassados como tá escrito aqui? Sirvo com uma consciência pura, de quem sem cessar faço memória de ti nas minhas orações, noite e dia. Amém.
2: Não, meu filho. Versículo 4 agora.
1: Ah, então tá bom. Desejando muito te ver, lembrando-me das tuas lágrimas para me encher de alegria.
2: Continue, meu filho.
1: Ah, mais um versículo?
2: Sim, sim, o versículo 5 agora.
1: Lembrando a fé não fingida que há em ti, a qual também teve a sua avó Loide e em sua mãe Eunice, e eu estou certo de que também esta fé existe em ti.
2: Muito bem, meu filho, é isso mesmo. Você gostou dessa passagem?
1: Eu não entendi muito bem, papai. O que que tá falando? O que que Paulo estava recordando e lembrando de Timóteo?
2: Ah, meu filho, eles estavam lembrando da fé sem fingimento.
1: Fé sem fingimento? E por que que a fé é importante para nós?
2: Ah,
0: disse o pai.
2: Porque sem fé é impossível agradar a Deus.
1: Por isso que está dizendo que pela graça nós somos salvos mediante a fé?
2: Sim. Você está de parabéns. A fé é muito importante na vida da gente. Na vida de qualquer pessoa. Não somente das mamães.
1: Ah, papai. Deixa eu falar uma coisa.
2: Sim, meu filho.
1: Então, eu quero dizer que nós somos salvos pela fé.
2: Sim.
1: Agradamos a Deus pela fé.
2: Sim.
1: E se quisermos viver em vitória, é segundo a fé.
2: Sim. Por isso a Bíblia fala que essa, ou seja, a fé, é a vitória que vence o mundo.
1: Ah, entendi, papai.
0: Vejam, crianças, que a família de Tiago vibrava com aquele tempo de estudo bíblico. E depois de terem lido e estudado aqueles versículos, eles cantavam sobre a fé. E cada um, depois da meditação, foi cuidar de seus afazeres. Papai voltou ao trabalho que fazia. Mamãe foi terminar de lavar a louça e arrumar a cozinha. E Tiago pôs-se finalmente ir para o quarto realizar a ideia que ele teve. O que ele tinha pensado. Mas o que será que Tiago havia pensado? Que ideia que ele teve para dar de presente no Dia das Mães? E o segundo capítulo vai acontecer no próximo programa. Não percam! Que delícia ouvir história. Eu amo, amo, amo contar histórias e também ouvir histórias. Quando eu era pequena, a minha mãe contava história toda noite pra gente. E um dia eu vou contar uma história que ela contou pra mim quando eu era pequena, que eu me lembro até os dias de hoje. Vocês querem saber? Aguardem. Vamos ouvir uma música? Eu quero ouvir aquela música que eu gravei no meu segundo CD, Débora Kids, volume 2.

0: esta música não está falando do menino Tiago. Não, do menino João, do menino Sérgio, do menino Ricardo. Esta música está falando do menino Jesus, que um dia cresceu e que foi um dia como você, né? Jesus foi como você, assim, sabia? Brincou como toda criança, ajudou seus pais como toda criança. Será que você ajuda seus pais? É, Jesus era um exemplo de criança. Muito bem, nós vamos agora às nossas mensagens. As mensagens de vocês, aliás. Os recadinhos que vocês estão mandando pra gente. Vamos lá? Vamos ouvi-los?
1: Pai do Senhor, irmã Débora, é aqui o Alex de Minas Gerais. Estou aqui ouvindo suas historinhas. Tem minha irmã aqui também, fala do ar.
2: Pai do Senhor, irmã Débora, hoje é contar de Minas Gerais. Eu gosto tudo das historinhas.
3: Oi, tia Débora, tudo bem? Olha, eu abaixei aqui no meu celular Deus e Amor, e eu sempre ouço as historinhas. Eu gosto muito de você. A paz do Senhor. Quem tá falando é Ana Caroline, de Curitiba.
4: Oi, tia Débora. Eu sou o Emanuel, aqui de Cascavel, e gostei muito da tua historinha, tá bom?
5: Oi, tia Débora. Meu nome é Eduarda. Eu moro em Alagoinha e gosto tanto da sua historinha. Um beijo.
0: E você já mandou o seu recadinho? Quero saber quem é você. Não fale só da sessão da criança, fale de você para mim. Tia Débora, eu sou o fulano de tal, tô na quarta série, no segundo ano. Eu gosto muito lá na minha escola de fazer isso. Ah, lá na minha escola eu tenho uma professora muito legal. Conte para mim quem é a professora legal que vocês gostam e por que que vocês gostam dela. Vamos lá? Essa semana, então, quero receber mensagens assim. Qual a professora que vocês mais gostam e por que que vocês gostam dela, tá bom? Ah, então anote o nosso número para vocês também mandarem as suas mensagens aqui no WhatsApp, 982923392. Vamos lá!
6: O que você está fazendo, Pedro?
7: Tô mandando um WhatsApp pra tia Débora.
6: Ah, também quero, como faz?
7: É só adicionar o número do WhatsApp, 11 98292 3392, e mandar seu recadinho. Qualquer coisa, pede ajuda pro seu pai ou pra sua mãe.
0: E agora, crianças, nós temos de ir embora. Eu fiquei triste. Tá bom, senhor relógio. Eu obedeço. Eu sou uma pessoa obediente. Eu vou obedecer horário. Eu sou pontual. Então, tá bom, a gente vai indo. E quarta-feira que vem, o relógio...

0: anunciar também o horário do nosso programa, quarta-feira e terças-feiras. Então, terças e quartas estamos aqui com a Sessão da Criança. Não percam, não percam, não percam por nada deste mundo, tá bom? Beijo da tia Débora, paz do Senhor e até o nosso próximo programa.
1: Ah, já acabou o quadro Sessão da Criança. Mas não se preocupe, toda terça e quarta estaremos de volta.
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1: 14 horas e 4 minutos.
2: Eu me chamo Elizabeth, sou da Zona Sul. Convulsionei inconscientemente, caí na escada, bati a cabeça, perdi muito sangue. Foi mais de 5 toalhas de banho para secar o sangue. Mesmo assim, não secou, não estancou o sangue. Eu tive fratura na coluna, fraturei as duas costelas. Fiquei imobilizada, o bombeiro veio me tirar de casa, me levaram para o hospital, mas não me imobilizaram lá. 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
13: Esta regra, paz e misericórdia sobre eles e sobre, presta atenção, o Israel de Deus. Então este aí é o primeiro ponto da igreja como povo de Deus no Velho Testamento. Número 2, a igreja é o reino de Deus. Não sei se você já leu alguma parábola, e nas parábolas se falava e se fala da igreja como o reino de Deus. Ou seja, vai lá o semeador, ele lança a semente, que é o evangelho, né? E aquela semente, ela vai crescendo. Então, isso é uma parábola, é uma história que representa a igreja, né? Temos a parábola dos talentos, que ilustra os ministérios da igreja. Temos também a parábola da semente de mostarda, que anunciava o crescimento da igreja, né? Não somente essas duas figuras ilustram as características de uma igreja, como também a igreja como o rebanho de Cristo. Jesus descreveu a igreja como um rebanho, cujo pastor é ele mesmo. Está em João 10, versículos 7 a 16. Anotaram aí? Não deixem de anotar os versículos, tá bom? Também outra figura ilustrativa sobre a igreja, que ela é uma vinha. A vinha e seus frutos mostram ali esta dependência que nós temos de Cristo. Leiam esta história, está em João 15, 15. E também a última figura ilustrando a igreja, ela é um corpo com muitos membros. Imagine um corpo. Nós temos aqui uma analogia, né? Cristo, a cabeça, e o corpo tem vários membros, não é? Nossa cabeça está acima deste corpo, fazendo com que ela seja, vamos dizer assim, o centro dos movimentos que lidera, que controla todo o corpo. E naquele corpo tem orelhas, membros superiores como braços, inferiores como pernas, enfim, dedo. Então, essa analogia, ela mostra e representa a igreja. Nós podemos ver que Cristo é quem controla este corpo. Agora, nós vamos falar um pouquinho sobre qual é o papel que ela exerce, né? O modelo da igreja. Enfim, a igreja, lá no livro de Atos dos Apóstolos, né? Aquela igreja que está debaixo do ministério de Cristo. Nós precisamos também entrar nesse tema para que vocês entendam profundamente, e a gente vai explicando passo a passo para vocês entenderem realmente a característica que essas figuras que ilustram a igreja, né? Porque você vai ler na palavra do Senhor essas figuras como reino de Deus, como uma vinha, como rebanho do Senhor, como povo de Deus. Então você, quando chegar a ler estas, vamos dizer assim, estas palavras, vai ilustrar que é o próprio povo de Deus, que é a igreja. Nós temos muita coisa a falar e aprender sobre esse tema, mas por enquanto hoje é só. Eu vou deixar aqui o nosso contato para você mandar a sua dúvida, o seu comentário até, ou então você que é discipulador, que está com um discípulo aí, conte-nos como está sendo a sua experiência nesse discipulado, obedecendo, é claro, o mandamento do Senhor. Eu quero parabenizar a todos que estão conscientizados, se conscientizaram desta ordem do Senhor de ir e de fazer discípulos. Aqueles que não estão fazendo isso, com certeza, estão em falta com o Senhor. Então, que tratemos de acertar esta situação para que, não, que o Senhor não nos ache em falta, não é? O nosso WhatsApp é 11 982 92 3392. Por hoje é só e até a próxima oportunidade. Um grande abraço. Se despede Débora Miranda, na paz do Senhor.
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15: A paz do Senhor, amados ouvintes, a paz do Senhor, Pastor Joel Batista. Que Deus abençoe as vossas vidas, ouvintes. Esse quem vos está lhes falando é o vosso irmão em Cristo, Pastor Maicon de Oliveira. E é com muita alegria, com muito carinho que chegamos até você neste momento. Entrando na sua casa, no seu trabalho, no seu veículo, onde você quer que esteja. Levando uma mensagem de fé, esperança, salvação, libertação por meio da palavra de Deus. Propósito do programa Voz da Libertação, propósito da Igreja Pentecostal Deus e Amor é alcançar vidas através da mensagem do Evangelho. Levar uma palavra que fortalece os corações, fortifica, compartilhar testemunhos que edificam a nossa fé e anunciar aquilo que Deus tem realizado em sua obra. Por isso, meus amados ouvintes, não saia daí. Fique conosco, porque cremos que Deus tem uma palavra preparada especialmente para o seu coração. Talvez você esteja enfrentando uma luta, talvez você esteja passando por um momento de tristeza, angústia ou preocupação. Mas queremos lembrar a você de uma verdade: Deus continua no controle de todas as coisas. A palavra do Senhor em Isaías, de capítulo 41, versículo 10, nos declara: não temas, porque eu sou contigo. Não te assombres, porque eu sou teu Deus. Eu te fortaleço, te ajudo, te sustento com a destra da minha justiça. Deus, ele está presente, meus irmãos, e ele continua operando milagres, transformando vidas, restaurando famílias, trazendo esperança para aqueles que confiam nele. 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Portanto, prepare o teu coração. Abra o seu coração neste momento. Aumente o volume do seu rádio. Aumente o volume do seu aplicativo e permaneça conosco. Porque a palavra de Deus vai entrar na sua casa, vai alcançar o seu coração, vai alcançar a sua família e, pela fé, vai trazer respostas do céu. Principalmente porque nós estamos, meus irmãos, no mês de agosto, oração de agosto, 31 dias de clamor na presença de Deus, orando e intercedendo pela sua vida, feridos pelo processo, curados pelo propósito. Isso mesmo, feridos pelo processo, mas curados pelo propósito. Deus tem algo novo para a sua vida. Deus tem uma cura para a sua vida. Deus está te chamando neste momento a entrar neste propósito juntamente conosco. A cura, ela vem através do propósito. Você vai fazer um propósito com Deus nesse momento. Você vai fazer um propósito na certeza que é Ele quem vai chegar a uma cura sobre a tua vida. Independente de onde você precise da cura de Deus, Deus, ele está disposto a curar e trazer para a sua vida. Então, neste momento, eu já quero convidar você, isso mesmo, convidar você a entrar no propósito para ver cura das feridas do processo que você chegou até agora. Você vai levantar um propósito de R$100 agora, isso mesmo. Você vai levantar um propósito de R$100 agora e vai enviar através do Chave Pix, o CNPJ, 43-208-040, 1000 ao contrário 36. O propósito de R$100 que você vai levantar, a Chave Pix é o CNPJ, 43-208-040, 1000 ao contrário 36. E você vai enviar o comprovante para o nosso WhatsApp. DDD 48, número 32-07-82-83. O DDD nosso é 48, número 32-07-82-83. Se você não conseguiu anotar o CNPJ para você fazer o Pix, você pode enviar também uma mensagem para nós através do WhatsApp, pedindo, e nós vamos encaminhar para você entrar neste propósito de R$100. E é onde Deus vai abençoar poderosamente a sua vida. E você vai enviar o seu pedido de oração dizendo: eu estou entrando no propósito, porque eu quero ser curada das feridas que o processo me causaram até hoje. E é Deus quem vai abençoar a sua vida. É Deus quem vai chegar sobre a sua vida e trazer a cura através do propósito.
16: fiz esse voto. Eu não tinha o dinheiro. Disse para Jesus: Jesus, me ajudasse a alugar minha casinha. Jesus, me abençoa. Então eu estou cumprindo hoje. Eu recebi o dinheiro da casinha. Estou cumprindo o meu voto. Tudo que eu tenho a fazer é agradecer as orações dos irmãos, né? Em primeiro lugar, eu agradeço ao meu Jesus. A bênção já ganhei.
17: Paz do Senhor Jesus, quero agradecer pelas orações e dar o meu testemunho que eu entrei nessa campanha e com uma crise financeira muito grande, eu fiquei desempregada. Eu arrendei uma padaria, acabei me quebrando, fiquei com uma dívida enorme e entrei assim numa situação bem complicada. Mas eu entrei nessa campanha, eu venho ouvindo vocês há mais de meses e sempre não consigo entrar nesse propósito. Mas dessa vez eu falei: Senhor, eu vou entrar e quero testemunhar que Deus já está abrindo as portas, que Ele já abriu a porta do emprego para mim. Eu já estou conseguindo pagar minhas dívidas, estou começando a pagar, graças a Deus, e eu creio que o Senhor vai fazer uma obra muito grande na minha vida. E eu quero dizer que eu vou ser essa testemunha de... Eu vou ser essa coluna da rádio de todo mês fazer esse propósito. E eu vou cumprir, porque Deus está me abençoando e eu sei que Deus é maior.
18: Como se chama?
19: Irmã Adriana.
18: Qual foi o milagre que a irmã recebeu?
19: Eu fiz dois votos de R$100, R$200 para ajudar a manter a rádio. Deus usou o pastor para dizer que o Senhor estava abrindo uma porta grande para mim. 16 dias o Senhor abriu uma porta de emprego para mim e eu vendi R$62 mil. E o meu salário em 16 dias foi R$5.111,40.
18: Esta bênção a irmã recebeu através de fazer o voto.
19: Eu tirei da onde eu não tinha, né? De uma conta que nem foi pregado hoje, né? De uma conta de luz. E aí eu peguei, né? E fiz esse voto. Eu não tinha como, R$200. E o meu salário em 16 dias foi R$5.111,40. Para a honra e glória do Senhor. E todos os irmãos que estiveram ouvindo, eu provei agora pro pastor abrir minha conta e mostrei para ele que o Senhor é na vida de quem crê, né? Faz um voto e confia no Senhor e ele prospera, irmão. É só acreditar.
18: Deus abençoou a produção, as vendas que a irmã faturou.
19: R$5.111,40.
18: Através de fazer um voto de R$200 aqui na igreja pentecostal Deus e Amor, Deus operou esse grande milagre. Tudo é possível que crê.
19: É só acreditar aqui e ter fé, né? A gente tem que ter fé e que vai acontecer.
18: Amém. Estamos agradecidos, irmã. Que Deus abençoe em nome de Jesus.
19: Amém. Glória a Deus.
15: Olha aí, ouvintes. Olha aí, pastor Joel, que me chama a atenção em alguns testemunhos que nós ouvimos agora de uma irmã que ela disse que há meses ela está acompanhando nós e há meses o inimigo colocava barreiras para ela não conseguir entrar no propósito. E quando ela conseguiu entrar no propósito, Deus já começou a prover e mudar a situação dela. Ela já começou a ver os resultados chegar na vida dela. E agora nós vemos uma irmã que ela, o ato de fé dela tão grande, dela tirar de uma conta de energia que ela ia pagar para ofertar na presença de Deus. É fé na presença de Deus, é entrar no propósito e crer nos milagres que Deus pode fazer. Olha quão foi a multiplicação sobre a vida dela. Então você que está nos acompanhando, você precisa entrar no propósito também. Você precisa sair da zona de conforto, da zona de medo e entrar no propósito com fé na presença do Senhor. E Deus é quem vai fazer sobre a tua vida. E eu quero convidar você a entrar nesse propósito agora. Nesse momento, você vai fazer uma oferta de R$100, isso mesmo, você vai fazer uma oferta de R$100 agora. Abra o teu celular, pega emprestado com alguém, faça com fé na presença de Deus e você vai ver um milagre acontecendo. Você vai fazer sua oferta Pix agora, de R$100, no nosso CNPJ, 43-208-040. 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Envia onde você quer ser curado. Nós vimos que a cura de Deus não tem sido somente no corpo físico, mas tem sido no financeiro, tem sido no espiritual também. E Deus pode fazer isso sobre a tua vida. Tenha certeza, entre no propósito e receba a vitória. Nós vamos acompanhar aí mais alguns testemunhos do que Deus tem feito neste lugar, na Igreja Pentecostal Deus e Amor, Avenida Mauro Ramos, número 184, Centro de Florianópolis.
17: Eu entrei nessa campanha e quero testemunhar que Deus já está abrindo as portas, que Ele já abriu a porta do emprego para mim. Eu já estou conseguindo, eu vou ser essa coluna da rádio de todo mês, fazer esse propósito. E eu vou cumprir, porque Deus está me abençoando.
20: Ela estava no hospital, é isso?
21: No hospital.
20: O que, que ela tinha?
21: Estava com um negócio lá no coração dela.
20: Estava internada fazia tempo?
21: Estava internada.
20: O médico tinha falado o quê?
21: Falou que não tinha jeito.
20: E o que aconteceu, meu irmão, aqui na igreja?
21: Aí eu vim aqui, fiz um voto por ela.
20: Fiz um voto por ela?
21: É, isso. Aí ela foi e saiu.
20: Olha aí, irmão, que melhoras, né? Ele fez um voto por ela. O médico diz, eu não tenho o que fazer. Mas foi ele fazer um voto aqui na igreja, irmão. Deus visita aquela senhora no hospital. Traz a cura, melhora. E ela recebe alta e ela vai vir aqui contar a bênção.
15: 14 horas e 25 minutos. É tremendo o que Deus tem feito neste lugar. Você está acompanhando o programa Voz da Libertação. Uma voz que anuncia a palavra. Uma voz que proclama a fé. Uma voz que anuncia Jesus Cristo, o único que salva, o único que liberta, o único que transforma, o único que tem cura para a sua vida. E eu já quero chamar a tua atenção neste momento, meu amado ouvinte, para esta quarta-feira, a quarta-feira do mover das mãos de Deus. O meu milagre vai virar notícia. Nós temos 4 períodos de adoração ao Senhor. Você tem 4 oportunidades para você vir à igreja e receber a tua bênção, o teu milagre. E contar o teu testemunho também. O primeiro culto a partir das 9 horas da manhã, Pastor Joel Batista no Santo Altar de Deus, anunciando a mensagem, entregando os excelentes dons do Espírito Santo. Você vai ser impactado por curas, transformação, libertação sobre a sua vida, sobre o seu lar e a sua família. Acompanhe a forma que Deus tem trabalhado neste lugar.

Mas levante a mão, porque Deus está dando livramento para você, para a tua família. Livramento, livramento, livramento de ser frustrado, livramento de decepções, livramento no casamento, na vida financeira, livramento na saúde. Levante a mão, Deus está livrando você e a sua casa. Aleluia. No momento que você adentrou num propósito com Deus, é claro, o inimigo vai tentar te intimidar com notícia ruim, com obstáculo, com problemas, para você não vir para a igreja, para você não orar, para você não fazer propósito com Deus. Porque se tem luta, tem vitória. Se tem peleja, é porque tem uma grande bênção vindo para a sua vida. Deus já está confirmando por meio da pregação a resposta da tua oração, a resposta do teu clamor. Glorifica a Deus. A igreja de Cristo, ela é poderosa na terra. A igreja de Cristo, quando ora, é igual um míssil, é igual uma

0: monasterio de la paya.
1: Mas levante a mão, porque Deus está dando livramento para você, para a tua família. Livramento, livramento, livramento de ser frustrado.
2: O Espírito de Deus, que não mente, não se engana, mostra que três pessoas que Jesus está agindo na tua vida. Você entrou aqui nesta manhã preocupado, a situação que você está vivendo, enfrentando no momento, não está nada boa. Mas Jesus tomou nas mãos dele. Jesus disse que vai mudar aqui a vida de três pessoas, para a glória do nome dele. A obra está começando já nesta manhã. São três pessoas. Jesus está dizendo para você: acalma o teu coração, porque o Senhor vai fazer o milagre. Não é amanhã, não é depois, é hoje, é nesta manhã. Onde está? Vem cá, minha irmã. Vem cá, jovem. Falta mais uma pessoa. Aleluia, Jesus. Onde está? Não confirma ainda, receba pela fé. Onde está a pessoa revelada? Jesus está fazendo a obra. Vem cá, jovem. Deus está agindo. Como é que é o seu nome?
3: Sueli.
2: Irmã Sueli, como é que foi?
3: Fiz o voto, aí ele fez a entrevista, agora já telefonaram ontem, né? Agora ele vai ser contratado segunda-feira já.
2: Ele estava desempregado há quanto tempo?
3: Mais de 7 meses, né?
2: Com 7 meses desempregado, a avó chegou aqui no culto, falou conosco aqui dizendo: pastor, ore pelo meu neto, porque está desempregado 7 meses. E Deus havia revelado, ouvintes, que Deus ia abrir uma porta tão grande, abençoada na vida dele. E ela aqui está contando a bênção.
3: Foi.
2: Tá contratado já.
3: Tá.
2: Tá feliz, vó?
3: Tá ótimo, meu Deus, a família tá...
2: O que, que a vó diz para os ouvintes e os irmãos aqui presentes? Tem que ter fé?
3: Eu digo que tem que ter muita fé. Tem que orar e acreditar num pastor também, o servo do Senhor que tá pregando aí.
2: Deus fala e cumpre.
3: Fala e cumpre.

É isso que te aguarda nessa quarta-feira do mover das mãos de Deus. O meu milagre vai virar notícia. Isso mesmo. Deus tem usado poderosamente os seus servos. Este é o primeiro culto pela manhã, às 9 horas da manhã. Nós temos o segundo período, que é o culto do trabalhador. Ao meio-dia, meio-dia em ponto, inicia esse culto. Aonde está no Santo Altar de Deus, pastor Romildo, trazendo a mensagem do Senhor, sendo usado nos excelentes dons, entregando profecias diretamente às pessoas que têm adentrado a este lugar, o templo de oração, templo de milagres, templo de concentração e adoração ao Senhor. Você é convidado especial. Acompanhe a maneira que Deus tem trabalhado, a maneira que Deus tem usado o seu servo, pastor Romildo.

0: O Espírito Santo de Deus, não se engana, me revela aqui quatro pessoas que Deus fala comigo que é no coração. Glória a Deus. Deus fala comigo que está te dando saúde e é no seu coração. Levanta as mãos para Deus. Você sabe que é contigo, toma posse da bênção. Aqui, aleluia, Jesus, recebe a irmã aqui. Glória a Deus, três pessoas, está faltando uma. Glória a Deus, aleluia, o Fidele recebe de Deus. Aleluia! Recebe vitória, vitória! Queima o câncer, queima o HIV, queima a doença do mosquito, sai gripe aviária, sai todo mal, sai, queima! Queima com fogo da glória, sai, expulsa, sai, queima a pomba gira, queima o tranca-rua, queima o sete flecha, queima o sete encruzilhada, queima ele, queima o migrador, queima o cortador, queima o tranca-rua, sai câncer, sai HIV, sai obra maligna, queima Jesus, urge Senhor com teu sangue, abençoa, urge a mentalidade, o psicológico, a poder no sangue de Jesus, e recebe a bênção, e recebe o milagre, e recebe a virtude do Espírito Santo, e recebe poder de Deus. É uma legião de demônio, queima ele, queima. Você quer matar ela?
1: Quero.
0: Você tá na vida de mais pessoas lá na família dela?
1: Todas, todas.
0: Dá o seu grito de derrota aí, levanta as mãos para cá, igreja, levanta, levanta as mãos para cá, diga assim: Satanás, tá derrotado pelo sangue de Jesus, seja quanto estiver, e não volta mais na vida dela. Tá liberta, tá liberta, tá liberta pelo sangue de Jesus. Bate em palma e dá glória a Deus.
2: Primeiramente, quero contar uma bênção de uma cura de um câncer que eu tinha. Eu tinha uma dor muito grande na minha mama, lado direito, e tinha um incômodo, mas eu não sabia o que era. Tinha hora que ela fisgava, doía, inchava, ficava diferente. E o pastor Romildo Alves falou que ali tinha uma pessoa, que Deus estava curando um câncer de mama. Aí eu levantei minha mão e era eu. Quando eu saí para fora, eu recebi a bênção. Quando eu saí, eu senti um fogo queimando. Queimando, e a minha mama murchou assim como murcha um balão. E nunca mais eu senti nada. Nunca mais senti nada, nunca mais inchou, nada, nada, nada. Meu nome é Eva, eu moro na Ilha Continente.
3: É lindo o que Deus tem feito na Igreja Pentecostal Deus e Amor. Olha quantos milagres, libertação, cura, transformação, providência de Deus chegando sobre a vida do povo. É o que Deus tem feito na quarta-feira do mover das mãos de Deus. Mover de Deus. O meu milagre vai virar notícia. Deus tem operado poderosamente nesse lugar. Você não pode ficar de fora. Você não pode ficar de fora. Você é convidado especial para este momento. E eu, neste momento, nós vamos acompanhar, ouvir este belo louvor na voz da cantora Débora Miranda. Ele não estava lá. Isso mesmo. Nós vamos ouvir este belo louvor neste momento.

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3: Fecha os olhos. Tudo estava muito triste. Jesus havia morrido. As pessoas achavam que não havia mais esperança. Você pode imaginar o cenário triste que havia? Você pode se transportar para lá agora. Feche os olhos e se transporte para este lugar. Que clima sombrio. Uma mulher chorava. Era Maria Madalena. Ela estava chorando junto ao sepulcro de Jesus. De repente, ela viu dois homens. Eram dois anjos do Senhor vestidos de branco. E eles lhe perguntaram: mulher, por que você está chorando? E ela disse: eu estou chorando porque levaram meu Senhor embora e não sei onde o colocaram. Quando ela disse isso, ela olhou para trás e viu um homem, mas ela não reconheceu e não sabia quem era ele. Era Jesus que estava ali.

que eu lhe farei. Jesus olhou para ela e disse: Maria, Maria. Maria então reconheceu que era a voz de Jesus. Jesus havia ressuscitado dentre os mortos. Ela estava vivo. Jesus ressuscitou e está aqui em nosso meio agora. E ele pergunta: por que chora?

0: Jesus!
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2: Ele não estava lá. Foram procurar ele com feridas, procurar morte, e ele não estava lá. Porque vivo, ele está conosco. Eu não sei qual é o processo, qual é a ferida, o que você tem buscado, aonde você tem ido buscar. Mas eu tenho uma notícia para você nessa hora. Neste mês de agosto de oração, com um tema: feridos pelo processo, curados pelo propósito, eu quero convidar você a buscar diante de um Deus que está vivo, não de um Deus morto. Não olhar para as feridas que já ocorreram durante o caminho, mas olhar para aquele que está vivo e tem cura para a sua vida. 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Você não está buscando o que está morto, mas você está buscando o que se encontra vivo, o que cura as feridas, o que liberta, o que transforma. Entre no propósito. As feridas foram pelo processo, mas a cura vem pelo propósito e a perseverança na presença de Deus. Eu já quero chamar a sua atenção, meus amados ouvintes, ao terceiro período desta quarta-feira, o mover de Deus. O meu milagre vai virar notícia. Isso mesmo. Terceiro período, a partir das 14 horas, eu mesmo, pastor Maicon de Oliveira, estarei no Santo Altar do Senhor, trazendo a mensagem e sendo usado nos excelentes dons do Espírito Santo. Acompanhe a forma que Deus tem trabalhado neste lugar.

0: Senhor diz que dá livramento a 3 pessoas aqui, ó. O prejuízo em um negócio. Você ia entregar algo e no fim você ia ficar sem nada sobre a tua mão. E o Senhor quer livrar 3 pessoas. Cadê você? Primeira oportunidade em nome do Pai. Isso, irmã. Receba o teu milagre. Isso, irmã. Falta mais uma. Cadê? Cadê a terceira pessoa? Isso, minha irmã. Deus tem um grande livramento. O inimigo queria tirar tudo da sua mão, mas hoje Deus está colocando por terra esse inimigo e a vitória chega sobre a sua vida. Tem uma pessoa que você também, você fez um propósito com Deus há praticamente uma semana atrás. Deus disse que falta 10 dias e ele vai te honrar. Cadê você? Não seria? Cadê a pessoa? Isso, receba em nome de Jesus Cristo e a igreja pode glorificar Deus, porque o poder de Deus, ele é notório nessa noite. Tem uma pessoa aqui, ó, tem uma pessoa aqui que você tem estado com o teu coração aflito, pensamento aflito, você já pensou em não querer mais sair do teu quarto, mas Deus tem saúde e vitória sobre a tua vida. Cadê você? Não seria mais receba pela fé, não seria mais receba pela fé. Cadê a pessoa? Isso, minha irmã, receba em nome de Jesus Cristo aí. Tem 3
1: Meu nome é Stephanie Nunes. O testemunho que aconteceu na minha vida foi no dia 24 de abril. A polícia entrou dentro da minha casa. O meu marido foi preso. Não foi preso por um grande livramento que a minha avó levou na igreja nesse dia. Eu ia na visita, não conseguia entrar, eu sofria demais. Foi onde eu comecei na igreja. Foi nesse momento que eu mais me apeguei com Deus. Não tinha amigo, não tinha ninguém. Só tinha Deus. E eu comecei a fazer voto, comecei a orar. Eu nunca tinha dobrado meu joelho pra orar. E eu comecei a orar, comecei a pedir pra Deus pra trazer meu marido de volta. E daí foi numa sexta-feira, eu fui na igreja e Deus falou que em breve eu ia ter uma boa notícia, sabe? Porque eu nunca consegui entrar na visita e eu não tava entendendo por que aquilo. Mas foi porque Deus ia trazer meu marido de volta e Deus trouxe. Foi segunda-feira, agora dia 13 de julho, ele ganhou a liberdade. Ninguém entende como ele saiu. E eu sempre falo, foi Deus. Então eu falo assim, ó, para as pessoas que estiver passando por algum momento difícil, coloca Deus na frente, se apega com Deus. Pede para Deus com fé, porque Deus é o nosso único amigo. Ele é o único que vai nos ajudar, que escuta nosso coração, que entende o que, a gente está sofrendo. Tava sofrendo muito, muito. Deus me deu a minha alegria de volta. Então eu agradeço muito, agradeço muito. Deus é maravilhoso, Deus é incrível.
0: É, Deus é maravilhoso sobre as nossas vidas. Este é apenas o terceiro período da quarta-feira do mover de Deus. Nós temos também o culto das 19 horas, aonde Deus também tem operado grandemente. Estará no Santo Altar do Senhor, pastor Joacir. Isso mesmo, trazendo a mensagem de Deus, sendo usado pelos excelentes dons. Deus tem entregado grandes revelações e cumprido sobre a vida do povo que tem vindo à Igreja Pentecostal Deus é Amor. E você vai acompanhar também um pouco da forma que Deus tem trabalhado através da vida do seu servo, pastor Joacir, na mensagem, na revelação, nos testemunhos de milagres, milagres que Deus tem concretizado sobre a igreja e sobre o povo. Acompanhe aí, amado ouvinte.

0: Irmãos, a bênção que eu quero contar é um grande livramento que Deus concedeu para o meu esposo. Na quarta-feira, sim, se essa aqui, na outra quarta-feira passada, pastor, Deus está dando um grande livramento para o teu esposo. Meu esposo estava lá em Vitória, no Espírito Santo, na casa da mãe dele, para lá. Quando o pastor falou aqui que estava dando o livramento, eu dobrei meu joelho ali e falei, Senhor, ele está na tua mão. Vindo, o carro quebrou. Um pouquinho para frente de São Paulo, ali já na vinda para cá, isso foi de sábado, de madrugada. Irmãos, Deus deu um grande livramento para ele. O carro detonou tudo na frente, né? Hoje fomos buscar o carro lá na oficina, o rapaz, lá o mecânico, o Maciel, falou assim, ó, o teu carro foi detonado tudo na frente. E nem era para ele estar aqui em vida, porque o carro ia pegar fogo e não ia dar tempo de ele sair de dentro do carro, ia morrer ali mesmo. E Deus, pela misericórdia, ficou 2 dias na rua até o meu irmão, pastor, ir lá buscar ele, lá em Registro, em São Paulo. E tá aí, ó. Então, assim, irmãos, para a honra e para a glória do nome santo do Senhor Jesus. O livramento foi tão grande, mas graças a Deus que Deus concedeu esse grande livramento. Ficou uma semana, hoje que a gente vamos pegar o carro lá, aí o rapaz mostrou as peças todas que queimou, isso, tal, tudo. Então, assim, irmãos, quando Deus fala que vai conceder o grande livramento, é porque Deus vai conceder o livramento.
1: Tem duas pessoas aqui entre nós que você tem comércio. E o diabo já ia usar pessoas para ir lá e assaltar o teu comércio. Mas o Senhor já chegou primeiro e botou o anjo com a espada na frente. Pode vir, irmã. Bate palma e dá glória a Deus, igreja. Tem 4 pessoas aqui essa noite que quando tu entrou aqui foi uma luta para te vir essa noite, mas quando tu entrou aqui, o Senhor já entregou para você o teu milagre. Vem aqui na frente e já toca no altar, pode vir. Tem 5 pessoas aqui entre nós, e o Senhor vai te surpreender em algo que você só pensou. Espírito Santo, só bota isso, você só pensou. 5 pessoas, quer a vitória da parte de Deus? Vem para frente, toca no altar. Bate palma e dá glória a Deus, igreja. Tem uma pessoa aqui entre nós que planejou trocar o seu veículo. E o Senhor está dando um livramento de você não tomar um prejuízo financeiro. Você planejou, eu vou trocar, vou pegar um mais novo. É verdade, irmã?
2: É verdade, eu estou planejando trocar o meu carro e está dando problema. Está vazando óleo.
1: Vira, irmãos, como que Deus trabalha. Deus cuida, irmãos, daquilo que é nosso. Deus tem um zelo pelo aquilo que é nosso. Ele não deixa nós tomar prejuízo. É isso que eu quero que vocês entendam, que Deus, ele vai sempre nos livrar de todas as situações. O Senhor está dando um livramento aqui para 2 pessoas passarem uma cirurgia de hérnia de disco. De vez em quando você sente essas dores fortes nas tuas costas. O Senhor está livrando. Se tu tiver fé, ele vai curar. 2. Quer um milagre da parte do Senhor? Glória a Deus, está faltando ainda. Eu poderia apontar para você. Coloca a tua fé em ação. O inimigo está tentando te segurar aí. Não vem, não vai, que não é contigo. E anda lá, bate palma e dá glória a Deus. Tem 3 pessoas aí que tá sentindo dores fortes de cabeça. Vem aqui pra frente e toca nesse altar agora. Tem 2 pessoas que tá sentindo forte dor no braço. Vem pra frente e toca no altar que o Senhor vai curar. Tem 2 pessoas aí que não tá conseguindo firmar o pé no chão.
3: Olha o que Deus tem feito neste lugar, meus amados ouvintes, os milagres de Deus, as revelações, elas têm se concretizado, nós temos ouvido e visto as pessoas vindo testemunhar na igreja os milagres que têm acontecido através da palavra e através da revelação e através do propósito diante de Deus. Você vai ficar agora com este belo louvor na voz da cantora Débora Miranda, Quero Falar de um Deus.
4: É tão gostoso a gente falar de Deus. Mas não é um semideus, não é um Deus que nada faz. Um Deus que podemos carregar no nosso pescoço. Um Deus que podemos ter num quadro da parede. Mas um Deus que habita em nós e que está conosco todos os dias. É desse Deus que nós...

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1: Já quero agradecer você que nos permitiu chegar no seu lar, na sua família. Já vamos ficando por aqui. Esse quem vos lhes despede é o vosso irmão em Cristo, Pastor Maicon de Oliveira. Que Deus abençoe grandemente a sua vida.

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1: Pentecostal, Deus é amor, aceite a paz do Senhor Jesus. Nessa tarde, o seu irmão em Cristo, pastor Paulo Martins, na técnica de som, nosso querido irmão diácono Armando Medina, direção e supervisão geral da nossa querida irmã Ereni Miranda.
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5: Hoje numa programação um pouco diferente, pastor
1: Exatamente.
5: Paulo.
1: Exatamente, hoje é uma programação especial, diferente, estamos aqui com as nossas irmãs da Help, irmã Regiane e irmã Patrícia, paz do Senhor Jesus.
6: Paz do Senhor, irmão Paulo, irmão Nelson, irmão Medina e a todos que nos acompanham, é uma alegria estar aqui com vocês.
7: A paz do Senhor Jesus, pastor Paulo Martins, irmão Nelson, irmão Medina e todos os ouvintes. É um prazer e um privilégio estar aqui com todos vocês.
5: É a nossa irmã Januária, Patrícia Januária, né? Líder nacional do Projeto 60+, não é isso?
7: Isso mesmo.
5: Então nós vamos hoje explorar um pouquinho mais, porque irmã Regiane, irmã Patrícia, nós temos falado muito aqui nos programas desses lindos projetos que a associação vem expandindo por todo o Brasil. Inclusive, ontem falamos muito dessa última ação que teve ali em Barretos, naquele hospital, com essa parte oncológica das crianças. E hoje, ninguém melhor do que a irmã Regiane, que é a presidente da associação, né? Nós temos falado muito dos projetos, esses dois últimos projetos que têm sido maravilhoso, que é o apoio, né? Aquelas jovens, adolescentes também na Ilha do Marajó. E agora esse projeto que tem se expandido e que a gente quer ver cada vez mais e mais expandir, é o que a gente passa aqui na programação. E hoje, pastor Paulo, estamos aqui ao vivo, vamos então aproveitar e explorar bastante, né?
1: Exatamente, nós temos tantos assuntos, os projetos têm se avançado e nós ficamos alegres, irmã Regiane, irmã Patrícia, irmão Nelson e também queridos ouvintes, a alegria dos irmãos, quantos irmãos comentando e falando sobre as instituições Reviver. Irmã Regiane, nesses últimos dias Deus tem aberto, assim, portas imensas e podemos aumentar os nossos projetos e tem muita coisa boa vindo por aí ainda, não é?
6: Verdade, irmão Paulo. Inclusive, esse final de semana, estivemos na cidade de Barretos, interior do estado de São Paulo, e foi algo que Deus nos surpreendeu. Eu até comentei com os irmãos que estavam em Barretos que temos muito, muito trabalho pela frente através das instituições de viver. Inclusive, Deus abrindo portas nos hospitais para que as crianças em tratamento oncológico possam ouvir a palavra de Deus. Então, tivemos uma experiência muito linda no domingo, um local muito amplo, onde cerca de mais de 100 crianças que ali estavam, pudemos contemplar o sofrimento, mas ao mesmo tempo falar do amor de Jesus, tanto às crianças como aos pais que pararam, que nos escutaram. Então, Deus tem nos surpreendido. E eu tenho certeza, irmãos, que grandes coisas estão por vir em nome de Jesus.
1: E esse trabalho em Barretos foi uma porta que Deus abriu. Parece que esse trabalho vai prosseguir. Tem portas ali que Deus concedeu e, com certeza, muitas vidas serão alcançadas, não é isso?
6: Verdade, irmão Paulo. Eu vejo que há uns meses atrás o Senhor colocou em meu coração e por três vezes eu ouvi a voz do Senhor dizendo Barretos, Barretos, Barretos. E naquele momento, quando Deus falou comigo, eu rapidamente anotei o nome da cidade e eu até comentei com a irmã Ireni, eu falei, olha, eu tenho certeza que Deus tem grandes coisas para fazer através do trabalho social, a igreja, as instituições, em Barretos. E por duas vezes eu marquei, não deu certo. Mas agora, a terceira vez, Deus abriu a porta, não somente nos hospitais, como em algumas casas de abrigo. Porque vocês sabem que é uma cidade conhecida nacionalmente por conta do Hospital de Amor, Hospital do Amor, e esse hospital que tem acolhido muitas pessoas, principalmente crianças em tratamento oncológico. E ali, o que eu pude ver é o Senhor abrindo mais uma porta para que o Evangelho seja levado, pregado, através do trabalho social. E eu trouxe várias indicações, já deixaram as portas abertas do Hospital do Amor, para que possamos entrar e fazer um trabalho com as crianças lá.
1: Que maravilha. E nós temos visto ultimamente, né, irmão Nelson, muitos pastores, muitas igrejas empenhadas em novos projetos. Agora mesmo o irmão Nilson Pina e a irmã Cíntia estão nos ouvindo lá em Santos. Santos também, já em breve, se já não está, em breve em funcionamento também, projetos ali, né?
6: Exatamente. Nós temos ali ao lado da igreja um espaço já reservado para os trabalhos sociais da igreja. Inclusive, nós pretendemos colocar a Casa Aberta, o Oásis ali, porque fica bem ao lado da igreja, em frente àquela praça, que é a Praça dos Andradas, onde a gente vê muitas pessoas em situação de rua. Então, eu tenho certeza que em Santos também, eu tenho muita fé, irmãos, irmã Patrícia, e aos que nos acompanham, que até dezembro teremos aquele espaço funcionando em nome do Senhor.
5: Glória a Deus, que bênção, não é? Saudação aos nossos irmãos aí lá de Santos, pastor Pina, e a irmã Patrícia ia comentar?
7: A paz do Senhor, irmã Cíntia, pastor Pina. Em Santos já temos, né? Temos ateliê, temos alfabetização e já tem. Lá em Santos nós já temos, né? O ateliê, temos também alfabetização e já tem sido uma bênção para os nossos irmãos ali de Santos, irmão Nelson.
5: Glória a Deus. Nós temos visto também, irmã Patrícia, aí está avançando, eu acho que no último post, né, eu tenho incentivado muito aqueles que nos acompanham a verificar lá a mídia ali da Associação Reviver e da Fundação, porque eles não ficam só no ouvir e ver o que está acontecendo. E eu vi que a irmã fez uma postagem de Mogi das Cruzes, não é isso, né? Recente.
7: Isso.
5: Mas algo que me tocou bastante foi o trabalho que as irmãs fizeram uma visita para um irmão que foi secretário do missionário Davi Miranda.
7: Sim,
5: se não me engano, ele estava completando 90 anos, não é isso?
7: Exatamente,
5: nosso irmão. Então tem esse trabalho também de visitar, né, os irmãos da igreja, mas o trabalho não é só para os irmãos da igreja também, certo?
7: Certo. É para todos os nossos irmãos, também aqueles que amam a igreja, amam a obra de Deus, que estão na idade, né, na terceira idade, são contemplados pelo nosso projeto, que é o projeto 60 Mais Reviver. Então, todos esses irmãos de melhor idade, nós falamos, né, têm sido alcançados com visita, acolhimento, através do projeto 60 Mais.
5: E esses são os projetos das instituições Reviver, que têm o propósito de alcançar vidas de todas as idades. Estamos falando aqui desde crianças, irmã Regiane, até as pessoas de idade já mais avançadas. E é isso, pastor Paulo. Um trabalho muito bonito também, que nós temos visto, esse trabalho para ali acolher essas jovens que estão passando uma situação por uma engravidez, de certa forma, numa situação indesejada, mas que graças a Deus, pela Igreja Pentecostal Deus e Amor, pela Associação River Help, ali pelo próprio Conselho Tutelar que nós temos mencionado, né, a promotoria, o próprio Estado tem entendido e tem visto a importância desse projeto, irmã Regiane.
6: Exatamente, irmão Nelson, é tão assim, um projeto tão lindo e de Deus, eu sempre falo, porque o Conselho Tutelar, quando soube que a Igreja Pentecostal Deus e Amor estava abraçando, acolhendo as jovens sem vínculo familiar, eles se propuseram a nos ajudar. Então, o que acontece hoje? A Prefeitura se uniu com o Conselho Tutelar. Então, semanalmente, a casa recebe os voluntários, os psicólogos, nutricionistas, fisioterapeutas, todos 100% voluntários para ajudarem as jovens em situação de vulnerabilidade. Eu tenho um caso de uma jovem de 13 anos que ela chegou na casa, inclusive indicada pelo próprio Conselho Tutelar. Anêmica, sem os familiares, não tem ninguém por ela. Então, ela foi acolhida primeiramente pelo Conselho Tutelar, que ficou sabendo do projeto da igreja, e está acompanhando juntamente conosco lá na casa. Então, lá na casa, nós temos um espaço para hidroginástica, porque elas estão gestantes, então elas recebem todo o carinho e, principalmente, a oração e a palavra de Deus. Então, é um projeto maravilhoso que eu vejo que nasceu do coração de Deus. E algumas jovens já se reconciliaram também, algumas estavam afastadas do caminho do Senhor. Então, a gente vê Deus operando naquele lugar.
5: E eu vi também um testemunho pelo próprio Instagram também, que nasceu a pequena Eloá. Foi a primeira criança ali,
6: exato,
5: né, que nasceu da mãe que foi acolhida ali.
6: Exato. Inclusive, irmão Nelson, nós temos algumas crianças que a gente colocou os bebês reviver, que já nasceram, se não me falha a memória, já são 8 bebês que nasceram na casa. Eu pergunto a vocês, se não fosse a Igreja Deus é Amor, se não fossem os trabalhos sociais, qual seria o destino dessas crianças? Então, aí vem a Igreja Deus é Amor, com os trabalhos da área beneficente, ajudando, acolhendo. Então, essas vidas têm sido acolhidas, abraçadas pelo amor de Jesus. Porque isso é ser Igreja do Senhor, é acolher, abraçar, ajudar, não é?
5: É isso, né? Que importância. E quando a irmã fala, como a gente pensa, né? O que estamos fazendo com aquilo que Deus nos dá?
6: Exato. São ferramentas, né?
5: Então, tantas pessoas necessitadas, mas nós agradecemos muito a Deus porque nós vemos, temos visto isso aqui, pastor Paulo, quantas pessoas têm nos acompanhado, quantas pessoas têm cooperado, têm contribuído e têm nos ajudado. Aqui ao vivo, normalmente o pastor Paulo sempre tem uma lista de pessoas e é bonito, irmã Jane, porque quando nós estamos aqui ao vivo, nós estamos em cadeia nacional agora, quantos irmãos escrevem, quantos irmãos contribuem e enviam. E isso é importante por quê? Porque a nossa audiência, aqueles que nos ajudam, é que nos possibilitam fazer esses projetos.
6: Verdade. Inclusive, irmão Nelson, eu encontrei no dia do aniversário da igreja uma irmã aqui no estacionamento da sede. Quando ela soube do projeto que ampara as meninas jovens gestantes, ela comentou com a gente, acho que a irmã Patrícia estava aqui, o genro dela, não foi?
7: Sim.
6: O genro dela tem uma fábrica de enxovais, e ela falou, olha, eu não sabia desse projeto, mas agora eu vou adotar, eu vou ajudar esse projeto mensalmente. Então, às vezes as pessoas não conseguem ajudar com, às vezes, aquela oferta, mas às vezes é um dia de voluntariado. Então, são várias maneiras que as pessoas podem ajudar.
5: Então, nós estamos falando, e talvez tem pessoas que estão nos ouvindo pela primeira vez, nós queremos colocar a vinheta para que as pessoas conheçam em detalhe esse projeto que é Amparo à Mãe Reviver.

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1: Você pode então acompanhar aí em detalhes o que faz, né, o que que esse projeto Amparo à Mãe Reviver, o que que nós fazemos. E muitas pessoas têm nos ajudado, como a irmã Regiane mesmo comentou, que quando as pessoas tomam conhecimento, mas ela não quer ajudar só financeiramente, tem muitos que estão ali em oração também. Mas os projetos da Associação Reviver, Pastor Paulo, têm avançado bastante, inclusive Casa Aberta.
2: Exatamente, e o projeto que está fazendo a diferença. Só abrindo um parêntese aqui, nós estamos falando de ajuda de pessoas, aí o nosso WhatsApp não para. Quero agradecer aqui o irmão Pedro Carlindo, ele mora no Coab Taipas, em Pirituba. Ele enviou a sua doação, acabou de mandar o seu Pix e já enviou para nós o comprovante. Deus abençoe grandemente a interação com os nossos ouvintes, irmãos que têm nos ajudado, em nome de Jesus. Eu recebi aqui do pastor Pina de Santos, ele disse que só lá, para a arrecadação do Agosto Verde, já estão preparando 1000 cestas básicas, hein? Olha só. Então, isso aí é maravilhoso. Vamos voltar então ao assunto do Casa Aberta, que tem feito a diferença, pessoas sendo ajudadas, e irmã Regiane e também irmã Patrícia, né, para que esses projetos prossigam como Casa Aberta, nós temos um outro projeto de arrecadação, muito importante também, não é?
3: É verdade, pastor Paulo, e é uma maneira muito simples de poder ajudar e contribuir para que esse projeto avance e alcance mais estados para a glória de Deus. Até uma criança consegue, irmão Nelson, contribuir dessa forma que a gente vai passar aqui. Querem saber que forma é, queridos irmãos ouvintes?
1: Sim, passem para nós aí, para nós. Né? Porque é isso, a contribuição mínima. Pessoal, como que eu posso ajudar? Olha, fique atento ao que a irmã Patrícia vai falar agora, que você vai ver que, na verdade, só requer disposição.
3: Exatamente. Um pequeno esforço, qualquer um de nós podemos contribuir para que esse projeto avance, para que esse projeto cresça. Então, eu vou dizer a forma que você pode ajudar. É através de tampinhas, qualquer tampinha plástica aí da sua casa. Você pode estar contribuindo para que esse projeto continue avançando. Tem pessoas que nos perguntam, mas irmã Patrícia, é só tampinha de garrafa PET? Não. Tampinha de manteiga, de maionese, pote de sorvete, de shampoo, até mesmo de caneta, irmão Nelson, pode também somar aí para que esse projeto continue avançando para a glória de Deus.
2: E um exemplo prático, como é fácil multiplicar essas arrecadações, lá no sertão, na região de Paulistana, foi feita a iniciativa ali da irmã Helenice, junto com o pastor Misael, a equipe lá. O pastor Marena, lá em Petrolina, ele comprou, ganhou vários recipientes, né, de defensivo. E eles limparam, lavaram esses recipientes, colocaram todo o slogan da Help. E o que fizemos? Ligamos para as diretoras e entramos em contato com as diretoras das escolas que nós temos o projeto do kit escolar. Nós temos ali 12 unidades onde entregamos o kit escolar. Esse ano foram 4 mil kits. E as diretoras mais receberam de bom grado. E elas estão educando as crianças para levarem as tampinhas na escola. Imagina quanto nós vamos arrecadar. E essa iniciativa é um exemplo para todos que querem ampliar essa arrecadação, né, irmã Regina?
4: Verdade, irmão Paulo. É uma maneira muito fácil e simples. Inclusive, o pastor Mariano entrou em contato informando que os coletores já estão sendo enviados até essas escolas. E uma forma de até ensinar essas crianças, não é mesmo? As crianças, ao invés de jogar uma tampinha, saber que pode ajudar num projeto social. Então, a gente fica feliz. Já quero agradecer a todos os irmãos que têm se empenhado, têm ajudado. E chamar aqueles, não é? Despertar também o interesse daqueles que podem fazer alguma coisa pelas instituições.
1: Sim, é importante. E este projeto que começou aqui, na verdade, em novembro de 2024, se não me falha a memória, não é isso, irmão Regiane?
4: Exato. E foi assim algo, irmão Nelson, simples, que nós achávamos que seriam somente na Grande São Paulo. Então, foi aí uma ideia que veio, surgiu. Vamos arrecadar para que tenhamos fundos, para reverter os fundos às unidades, à Casa Aberta. E aí, de repente, aí Grande São Paulo, aí um lá no Pará, outro lá no Sul. E, graças a Deus, as igrejas, os irmãos, têm se empenhado, têm se dedicado. Eu imagino, assim, se todas as igrejas se unirem e nos ajudar, eu tenho certeza que nós teremos muitas unidades da Casa Aberta, espalhadas pelo Brasil.
1: E a adesão, graças a Deus, nas nossas igrejas, os pastores também buscando até outras alternativas dentro da própria cidade onde eles atuam. E isso tem crescido em todo o Brasil, temos arrecadado em todas as nossas igrejas pentecostais, Deus e Amor. Inclusive, nós já tivemos, foi esse ano, pastor Paulo, ainda, né, que foi o caminhão da Reviver, e depois passamos colhendo as tampinhas, e nós vamos ter novamente esse ciclo agora, esse ano, né, que exatamente nós vamos levar. O pastor Paulo pode explicar melhor.
2: Exatamente. Nós vamos, irmãos, um passo muito grande das instituições Reviver. A irmã Regiane está aqui, é idealizadora desse projeto. Nós estamos abrindo um polo das instituições Reviver no Nordeste. Esse polo está em Petrolina. Por que escolhemos Petrolina? Porque Petrolina é um centro de referência no Pernambuco e está numa localização privilegiada, tanto como aérea e também rodoviária. Então, ela está no sul do Pernambuco, com acesso fácil à Bahia, com acesso fácil ao Piauí, e qualquer estado que queiram, podemos alcançar ali por Petrolina, nós podemos dar assistência. Então, Petrolina vai ser um polo, teremos ali as instituições Reviver estabelecidas, e esse caminhão vai levar material para lá, levar material gráfico, material necessário de trabalho, todos os votos, carnês, e nessa viagem o caminhão vai levar roupas para o Piauí, para uma região carente, vai levar outros tipos de materiais também, e na volta ele vai voltar trazendo tampinhas, vai passar até na capital da Bahia, em Salvador, vai passar em Euclides da Cunha e outras regiões. Então o caminhão vai fazer uma viagem ida e volta, levar os materiais para o polo e trazer tampinhas, visto, meus irmãos, que aqui em São Paulo, no Sudeste, o valor do quilo é maior. E como o caminhão iria voltar vazio mesmo, então vamos aproveitar e trazer tampinha. Então os irmãos aí da região de Petrolina, do Pernambuco, do Piauí, da Bahia, vai se preparando. Eu sei que nós estamos agora em cadeia nacional. Logo nós vamos passar o roteiro para vocês enviarem as tampinhas para nós e depois nós passaremos o relatório para vocês. Eu gostaria de aproveitar, irmã Regiane, esse polo em Petrolina vai ser um grande marco para as instituições Reviver nesse trabalho numa das regiões mais carentes do país, né?
4: Eu creio, irmão Paulo, porque foi algo que o próprio Deus nos impulsionou, que o irmão disse, para a gente avançar com os projetos sociais e os irmãos, principalmente aqueles irmãos mais distantes, que muitas vezes não conseguem entrar em contato aqui. Então já teremos esse polo, será inaugurado agora dia 18 de julho. E a partir dessa data, então nós atenderemos os irmãos tanto pessoalmente, colocaremos um telefone ali, onde a nossa irmã Helenice estará lá nos ajudando. Então eu tenho certeza que nós teremos grandes resultados. E a nossa ideia é conscientizar, irmão Paulo, a todos. e sobre a importância dos trabalhos sociais da Igreja Deus e Amor. Então, teremos esse polo, esse trabalho, levaremos materiais, então teremos um espaço, estoque. A ideia é que esse caminhão, irmão Paulo, saia de São Paulo repleto de materiais para que todas as igrejas ali próximas, outras cidades, estados, sejam abastecidos com os materiais da parte beneficente.
2: E veja bem, ouvintes, que a Igreja Deus e Amor e a Associação Help e a Fundação Reviver está investindo pesado no Nordeste. Porque ali é um campo realmente vasto para a salvação de almas e ajudarmos pessoas. Além desse polo, a Help agora também, junto com a igreja, está com 10 pastores, 10 missionários, um em cada estado do Nordeste, fazendo um trabalho maravilhoso. Está começando um trabalho evangelístico, um trabalho de visita, de conhecimento de áreas, e com certeza, com esse polo em Petrolina, com a equipe, cada um nos seus estados, vai avançar demais, né, irmã Regina?
4: Eu creio, tenho fé em nome de Jesus que daqui uns meses nós voltaremos aqui para já prestar contas daquilo que já foi feito ali através do escritório, do atendimento ali em Petrolina.
1: Mas, irmã Regiane, na verdade, o Casa Aberta já se expandiu bastante desde novembro de 2024. Quais as unidades que nós já temos ali, os trabalhos que estão sendo realizados?
4: Irmão Nelson, já temos 7 unidades, inclusive temos uma novidade aqui em São Paulo. Começamos com uma casa pequena aqui na Moca, muito pequena. Então hoje nós atendemos cerca de 15 pessoas da parte da manhã e mais umas 15 na parte da tarde. E nós estávamos orando ao Senhor para que Ele preparasse uma casa maior, mais ampla, para que nós possamos ampliar, porque são muitas pessoas em situação de rua. Então, para a honra e a glória do Senhor, hoje o irmão conseguiu visitar a casa. Já convido o irmão Paulo também, assim, eu sei que tem uma demanda grande, a irmã Patrícia já esteve lá. E o Senhor preparou agora na Avenida Dom Pedro uma casa muito grande, que quando nós fomos ver, nós não acreditamos. Então, vocês podem ver que é uma casa que tem um espaço somente para o administrativo e tem um espaço somente para as pessoas assistidas. Então, são dois espaços diferentes dentro de uma única casa. Então, a gente louva a Deus porque grandes coisas tem feito o Senhor. Então, nós já temos em São Paulo, Belo Horizonte, Teresina, Cuiabá, Brasília, Pacaraima e Boa Vista.
1: 7 unidades já.
4: 7 unidades. Inclusive, em Pacaraima, diante de tudo o que está acontecendo na Venezuela, nós temos um trabalho também lá, bem na divisa, cerca de alguns metros que separa o Brasil da Venezuela. Nós temos a unidade que tem acolhido os venezuelanos também lá.
1: Olha, que bênção, hein? E é um privilégio, então, ter a irmã Regiane Tinhoninho hoje aqui, a irmã Patrícia no ar, aí falando dos projetos. E como nós são projetos que alcançam cada vez mais e mais, e os 60 a mais que eu que tenho ido ali para o Nordeste, no Piauí, nós temos os 60 a mais ali em Paulistana também, aquele atendimento de fisioterapia, por enquanto, né?
3: Sim, verdade, irmão Nelson. E tenho plena convicção que tem sido uma bênção, né? A fisioterapia para os nossos irmãos, para que envelheçam com saúde, né? Se mobilizando.
1: Sim, e os 60 a mais nós estamos vendo cada vez mais e mais na possibilidade, nas instalações, expandindo onde tanto as irmãs com os irmãos pode ser um centro de convivência, eles convivem, né? Aquele período que eles podem conversar, ter uma atividade, tem a questão da própria palavra de Deus também, tem sido uma bênção.
3: Sim, tem sido uma bênção na vida dos nossos irmãos de melhor idade, porque muitos deles até têm passado por superações. Muitos estavam ociosos em casa, sem ter atividades, muitos em depressão, dependentes de remédio. E a partir do momento que eles começam a participar, tanto do ateliê quanto da fisioterapia, eles já abandonam, até melhoram, né, a sua saúde, param de depender de remédios e vivem ali em convivência, adorando a Deus, glorificando, testemunhando, compartilhando o que o Senhor tem realizado na vida deles.
1: Isso é algo também muito importante, porque nós temos visto, como eu falei lá em Paulistana, que nós temos o projeto ali, na verdade, são da fundação e da instituição, né? A Fundação Reviver e a Associação Reviver Help, Deus e Amor. Nós temos os projetos também de ensino, tem corte e costura também, mas tem irmãs que participam do corte e costura e também ali da fisioterapia. Como a irmã falou, nós temos testemunhos de pessoas que estavam em depressão.
3: Sim.
1: Né? Porque ficavam em casa sozinhas, já não tinham os familiares por perto. Sim. E agora voltam a ter atividade e estão ali agradecendo por este projeto, pastor Paulo.
2: Exatamente. Então, Você que está nos ouvindo, está aí ouvindo esse breve relato, né? O tempo aqui é curto, já estamos caminhando para o final da programação, mas é seguir, é prosseguir. Eu estava falando com o pastor de Belo Horizonte, o pastor Guilherme, ainda há pouco. Ele estava falando que já está pronto, né, um polo também das instituições Reviver. Temos o escritório lá agora das instituições Reviver, temos a casa aberta. E ontem eu apresentei para a nossa irmã Ireni um pedido do pastor Guilherme e também dos irmãos de Belo Horizonte. Os irmãos, jovens irmãos, procuraram o Guilherme, que tem o interesse de aprender instrumentos, de ter ali uma orquestra. E a irmã Ireni aprovou, né? A nossa análise, nós vamos fazer as visitas para o projeto ASAF em Belo Horizonte, ou seja, orquestra em Belo Horizonte. Visto que a nossa sede está ali próximo também à comunidade Cabana, né? Poderemos ali a regimentar aqueles jovens e há um interesse muito grande. Então, nós vamos orar a Deus, vamos marcar reuniões, vamos fazer visitas, vamos fazer todo o esboço do projeto. E, em nome de Jesus, projeto ASAF também em Belo Horizonte, no futuro bem próximo, para a glória de Deus.
3: Glória a Deus.
1: Que bênção, pastor Paulo. Os projetos avançando, né? E como o pastor Paulo falou, 15 horas e 31 minutos. Normalmente nós somos aqui o seguinte: o nosso irmão diácono, quando ele mexe no óculos ali, ele já dá sinal de que está terminando. O tempo é muito curto, né? Então já temos que encerrar aqui nossa programação. Mais uma satisfação, né? Queremos, né, que as irmãs, na possibilidade, venham e participem mais, falar cada vez mais e mais.
3: Amém.
1: Dos projetos. A audiência é grande. Estamos aqui sempre alegres porque temos tido interação muito grande com os ouvintes, né, pastor Paulo?
2: Exato.
1: Estão aqui, passamos o WhatsApp central da Fundação Reviver e recebemos muitos contatos. Então, nós, antes de encerrarmos, pastor Paulo, vamos fazer alguns agradecimentos?
2: Sim, sim. Eu quero agradecer a alguns irmãos que enviaram suas doações para os nossos projetos, tanto para a associação como para a fundação. A irmã Milta Lopes, ela é de Cipó, Santana do Pirapama, em Minas Gerais. O Gilberto Baia da Silva, do Pará. Nós temos o João Gonçalves Soares, DDD 81. Guiomar Benfica Domingues, aqui da região de Bauru. José Antônio da Silva, de Minas Gerais. Wellington de Souza Silva. Terezinha de Souza Farias, lá do Pará. José Fernandes de Souza, aqui de São Paulo. A Denise Moreira dos Santos, de Goiânia. Sirlei Assis Fernandes Carvalho, de São José do Rio Preto. Josimara Barbosa de Oliveira, de Curitiba. E, por último, Odair Gomes de Oliveira, aqui de São Paulo. São alguns dos nomes, irmãos, que enviaram para nós as suas doações. Muito obrigado. Que Deus abençoe a sua vida poderosamente.
1: E vamos para o encerramento, então, pastor Paulo. E, normalmente, aquele momento de oração, aproveitando que hoje as irmãs estão aqui, as irmãs estarem orando pelos nossos ouvintes, aqueles que estão sintonizados, aqueles que apresentam aí durante todo o dia o programa Voz da Libertação, seus pedidos de oração, agradecimento. Então, as irmãs, orem por todos nós.
3: Amém. Vamos orar. Soberano Deus, eterno, poderoso Pai, único e verdadeiro Deus, queremos te louvar, Senhor, pelo privilégio de estarmos reunidos neste momento, tanto nós aqui no estúdio, quanto nossos irmãos, meu Pai, ouvintes, que estão acompanhando esta maravilhosa programação. Pedimos que o Senhor continue abençoando a vida de cada um deles, ó Pai. Aqueles, meu Deus, que têm, de forma, meu Pai, voluntária, ajudado esta obra, contribuído com amor, que o Senhor venha recompensar, que o Senhor venha prosperar, supre, Senhor, a necessidade de todos eles. Abençoa também a vida do nosso irmão Nelson, a vida do nosso irmão Paulo, a vida da nossa irmã Regiane e a vida de toda a diretoria, meu Pai, da Fundação Reviver e da Associação Reviver Help. Que o Senhor venha continuar abençoando cada projeto e que as tuas poderosas mãos estejam estendidas, meu Pai, para que cada um desses projetos continue avançando e alcançando vidas para a glória do teu nome. Assim nós te pedimos e já te agradecemos em o nome de Jesus.
1: Amém.
2: Deus abençoe, queridos irmãos que estiveram em sintonia conosco. Voltaremos na próxima quinta-feira, às 15 horas, com mais uma programação em nome do Senhor Jesus. Quero aqui deixar os meus agradecimentos às irmãs que estão conosco, o irmão Nelson, e as suas despedidas.
3: Que Deus abençoe Pastor Paulo Martins, Pastor Nelson, irmão Medina e todos os queridos ouvintes. Que Deus abençoe você, sua casa e também toda a sua família.
4: Também quero agradecer a oportunidade, irmão Nelson, irmão Paulo, irmão Medina e a todos que nos acompanharam. Fiquem todos na paz do Senhor Jesus.
1: E mais uma vez, então, agradecemos a sintonia de vocês. Muito obrigado por estarem participando. Que temos certeza, desde os altos céus, o Senhor está visitando a cada um. É, nós vamos, antes de encerrar aqui, pastor Paulo, depois, né? Deixar as contas aí para aqueles que querem nos ajudar. Isso. E já tendo certeza que do alto céu o Senhor os retribuirá.
2: Muito obrigado pela sua atenção, pela sua audiência, muito obrigado. Deus abençoe a sua vida grandemente. Apoie sempre os projetos das instituições Reviver, instituições sérias que estão levando aí a salvação, a palavra de Deus aos rincões mais distantes da nossa nação. Um forte abraço, fique na paz do Senhor Jesus.
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10: 15 horas e 39 minutos.
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12: Horas e 41 minutos, voltamos com vocês, uma ótima tarde para você que está agora nos ouvindo, nos acompanhando, sintonizados nesta programação, porque este é o meu, é o seu, é o nosso programa Rádio Deus e Amor, programa Voz da Libertação. Eu sou o Sr. Irmão em Cristo, Diácono Lindenberg Araújo, e nós prosseguiremos durante esta tarde com nossa programação, e certamente cremos que Deus abençoará todos nós. Boa tarde, São Paulo. Boa tarde, Brasil.
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12: Vamos lá com o tempo e temperatura. Na cidade de São Paulo permanece nublado, forte, ventania, fria, tempo fresco. A máxima hoje é de aproximadamente 16 graus e a mínima permanecerá em torno de 12 graus, com possibilidade de chuva ou também com céu, ele também permanecerá nublado e também com aquela garoa. Você que agora vai sair à noite, à tarde, no fim da tarde, saia com agasalho, com touca, com luva, saia preparado para que você não pegue um resfriado e também isto não é um impedimento para que você não venha para a casa de Deus. Mas este é o tempo no qual está agora na cidade de São Paulo. A tarde permanecerá encoberto por nuvens. Então é isto aí. Máxima de 16 graus e também a mínima de 12 graus.

0: 15h43. Que Deus abençoe a todos vocês. Ouvintes, vamos agora para o baú da gravadora MC Music. Você será abençoado através desta linda canção, Louvado Seja, do grupo Paz.
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Olá, que Deus abençoe você. Hoje eu vou compartilhar com os irmãos o fundamento, a dupla natureza de Jesus Cristo. Cremos que Jesus Cristo é o Filho unigênito do Pai. Sendo plenamente Deus, não foi criado, e sim gerado. Assumiu a plenitude dos tempos, a natureza humana. Dessa forma, Jesus é plenamente Deus e plenamente homem. Como o homem padeceu as mesmas aflições que nós, submetendo-se à obediência da lei, e por sua vida e morte, satisfez a justiça de Deus, expiando os pecados de todos aqueles que nele creem. Aleluia! Sendo ressuscitado por Deus, como prova de todos os que tiverem fé nele. Não serão retidos pela morte, aleluia, mas terão vida em abundância e vida eterna, a salvação. Portanto, a salvação é obtida exclusivamente por meio de Jesus Cristo e por meio dele que contemplamos a santidade, a justiça, a perfeição e o amor de Deus por sua criação. Aleluia. Continue nos acompanhando, pois iremos compartilhar com vocês todos os fundamentos de fé

0: 15 horas e 48 minutos na capital paulista. Ouvintes, nós já queremos convidar a todos vocês para a quarta do Grande Mover de Deus. Vocês que já estão participando conosco, enviando a sua mensagem para o nosso WhatsApp. Que Deus abençoe nosso irmão Edno Mário, ele que está enviando a sua mensagem, o pedido de oração. Deus abençoe grandemente. Mas agora ouviremos as opiniões dos nossos queridos irmãos que têm participado conosco aqui na sede mundial, no Templo da Glória de Deus, destas grandes concentrações de fé e milagre na quarta-feira do Grande Mover de Deus.
1: A paz do Senhor a você que me ouve. Todas as quartas-feiras nós estamos aqui neste culto tão maravilhoso, o Grande Mover de Deus. E eu vou ser sincera, Deus tem movido as suas mãos sobre a minha vida, sobre a minha família. Tem sido um culto assim muito abençoado, palavra de Deus, louvores e o mais importante, nós vemos a salvação das almas. Lindo culto. E eu quero convidar você, você que tem enfrentado aí dias difíceis, vem estar conosco. Você será abençoado por Deus, terá a vitória de Deus na sua casa e na sua família. Onde você tem encontrado tantas dificuldades? Vem estar conosco todas as quartas-feiras, a partir das 14 horas. Conto com você.
2: Meu nome é Vanessa, eu sou de Várzea Paulista, eu vim na quarta do Mover de Deus. Uma bênção, você é o nosso convidado especial. Assim como Deus abençoa a minha vida, com certeza o Senhor também estará abençoando a sua vida. Não fique de fora, nossa, grande é o mover do Senhor, é milagres, é providência do Senhor. Vem você também pra cá.
3: Eu sou a Marina, lá de Jundiaí, né? Também nas quarta-feira, tá uma benção. A gente sai com a nossa fé renovada. E a palavra do Senhor Deus fala que é, a fé vem de ouvir a palavra de Deus. Se você vem e ouve a palavra de Deus, você sai alegre, feliz. Vem você também. Meu nome é Marina, sou lá de Jundiaí.
4: Meu nome é Sérgio Arcanjo. Eu venho aqui todas as quarta-feiras. Não tem nenhuma quarta-feira que eu não recebo a vitória da casa do Senhor. Venha e receba a força do Senhor. Em nome de Jesus.

0: Às 9 horas da manhã, pastor Milton Almeida trazendo aquela mensagem poderosa. Às 9 horas você chegará já naquela consagração em santo jejum, porque certamente Deus operará milagres e maravilhas aqui no templo da glória de Deus.
1: Olha que coisa linda, irmãos. O Senhor Jesus se direciona ao Pai e Ele faz esta oração: Pai, graças te dou por me haveres ouvido. E o Senhor dizendo: não estou falando isso porque estou duvidando, mas pela multidão que está aqui. E Ele diz aqui no versículo: eu bem sei que sempre me ouves, mas eu disse isso pela multidão que está ao redor, para que creiam que tu me enviaste. E tendo dito isto, clamou com grande voz: Lázaro, vem para fora! E o inesperado acontece: Lázaro vem para fora, e o povo começa a sentir esta presença que estamos sentindo aqui agora, esta unção do operar de Jesus, algo que acontece em nossa igreja, irmãos, e muitas pessoas não percebem esse clima gostoso, não pelo ar, pela refrigeração, mas esse é um clima do céu, a presença de Deus, é esta graça que toma conta do nosso coração aqui na casa do Senhor. Isto é um momento do agir de Deus, é Deus agindo, Deus falando, Deus tocando. E o projeto de Deus não é repreender o câncer ou o demônio que está lhe oprimindo, não somente isto. O projeto do meu Jesus de hoje é salvar vidas.
0: Milagres, milagres acontecem nestas campanhas onde nós estamos empenhados em uma só fé, em um só propósito. É aqui, milagres acontecendo para a glória de Deus.
2: Seu nome, minha irmã?
3: Meu nome é Judite Raimunda Ferreira.
2: O que aconteceu com você?
3: Eu cheguei aqui com muitos problemas, que eu tô indo no médico quase todo dia com problemas no rins, né?
2: Problema nos rins?
3: É, e cheguei travada. E após
2: as pernas estavam travadas?
3: Sim, de manhã cedo, quase não ando, não tenho força. Eu falei: eu vou na Deus e amor, eu creio na palavra, nesse ministério. E eu tô curada, eu creio.
2: Tá todo lindo, tá mais?
3: Tô andando, tô caminhando, ó.
2: Tava travada, meu Deus, calma, calma, calma, calma, calma, calma. Calma, só dá uma corridinha, só pra lá, vai, vamos lá. É, olha aí, pastor.
4: Tá correndo, é um milagre, é milagre, aleluias.
2: Não dói mais nada.
3: Não,
4: coisa tremenda, irmão.
2: Você falou: vou lá na igreja, Deus e amor.
3: Eu tenho 74 anos, hoje foi como, eu tô renascida, eu renasci.
2: Agora,
3: Deus.
2: Agora está com uma moça de 15.
3: Sim, a palavra falou dentro do meu coração.
2: Meu Deus, e a enfermidade está aí ou desapareceu?
3: Eu creio de muitos milagres na Deus e amor. Nesse
2: a enfermidade
3: ministério.
2: Nos rim, nas pernas, está ou desapareceu?
3: Estou curada.
2: Não tem
3: curada.
2: Mais nada para fazer esses movimentos e doir?
3: Não tenho nada.
2: Mas agora não dói nada?
3: É, eu fui, essa semana fiz todos os exames.
2: Meu Deus.
3: E estava travado, né?
2: E agora?
3: Estou destravada. Em nome de
2: Olha
3: Jesus.
2: Olha aí, pastor.
4: Impressionante o
2: Olha
4: agir
2: aí,
4: do nosso
2: poder
4: Deus.
2: O poder de Deus, é o poder de Deus. É a quarta-feira do grande mover de Deus,
3: Glória
2: ouvintes.
3: A Deus. Glória a Deus.
2: Meu Deus, a senhora, você chegou. Há quanto tempo estava aí essa enfermidade no corpo, nos rins, travada as pernas? Quanto tempo, mais ou menos?
3: Mais ou menos 3 meses, né?
2: Indo ao médico.
3: Indo ao médico. Eu estou curado. Creio nesse ministério.
2: Amém. Volte então para o seu lugar, correndo, feliz da vida, porque é a quarta-feira, pastor Milton, do grande mover de Deus, explosão de milagres.
4: Quem dá glória a Deus, igreja?
0: 15 horas e 55 minutos. Irmão, ficar em casa é perder a bênção. Ficar em casa é questão de não receber da parte de Deus o milagre. Venha ver de perto o que Deus está fazendo na Igreja Pentecostal Deus e Amor. É a quarta do grande mover de Deus. E nós já estamos convidando todos vocês. É aqui, na Avenida do Estado, 4568, na Liberdade, aqui no centro da capital paulista, onde também temos a entrada principal, Avenida Prefeito Passos, número 10. Não perca esta oportunidade, venha adorar a Deus na Igreja Pentecostal Deus é amor.

0: Última tarde, terça-feira dos vencedores. Ainda dá tempo de você vir cultuar conosco, glorificar a Deus em nossa igreja pentecostal Deus e Amor. Você que está aí em outro estado, no interior, em outra cidade, visite uma igreja mais próxima de você e serás abençoado por Deus em nome do Senhor Jesus. Sempre é um prazer imenso. Temos esta convicção, este privilégio de sempre recepcionar cada um de vocês em nossas igrejas pentecostal Deus e Amor. Você que agora está sintonizado na Rádio Deus e Amor, envie agora sua mensagem para o DDD número 11 98292-3392. Queremos orar pela sua vida, clamaremos por todos vocês, vocês que fazem parte desta programação todos os dias, dia após dia, nós estamos juntos para glorificar e exaltar o nome santo de Jesus Cristo, o Salvador. Permaneçam conosco sintonizados, mas agora vamos para a identificação das emissoras e daqui a pouquinho voltamos com vocês.
1: Uma tarde abençoada e repleta de amor a Deus. Você que está ouvindo o programa Voz da Libertação. Boa tarde.
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1: Dezesseis horas e 1 minuto. Vamos agora para o giro informativo Vida Profissional. Fique conosco, não saia daí.
2: 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Visão protegida. Descansar os olhos cansados durante o forte expediente evita o desgaste visual extremo. O contínuo de brilhosos equipamentos eletrônicos cobra um cuidado bastante alto com a saúde visual da população. Pessoas que trabalham concentradas ou sempre diante de potentes telas tendem a sentir frequentemente muitas dores. Os sinais imediatos costumam ser a visão bastante turva e embaçada, somada a um forte sintoma de olho bem avermelhado. Os atentos especialistas indicam vivamente que o bom funcionário passa longas pausas relaxantes no meio das intensas funções. Basta olhar de vez em quando para um pequeno objeto que está longe na parede para ajudar a vista exausta a descansar. Como é bastante natural esquecer de piscar ao olhar os compridos textos, mas acabamos deixando o olho sofrer ressecamento. Uma forma muito segura de combater isso é usar diariamente um frasco de bom colírio, sempre receitado pelo oftalmologista local. Manter a boa iluminação de toda a sala para não provocar duros e intensos reflexos incômodos protege com força a visão. E muita gente boa tem colocado óculos especiais modernos com filtros de intensa luz e isso evita as intensas dores fortes. Realizar bons e precisos exames regulares no médico oftalmologista continua sendo uma tarefa da qual ninguém costuma fugir. Tratar aí a visão é ter certeza de que o seu ganha-pão seja sempre realizado com grande clareza e imenso primor.
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1: O poder inegável desse grupo gigante de pessoas é a imensa quantidade de ricas vivências vindas do próprio trabalho. Com contato apurado para lidar perfeitamente bem com diversos clientes, a impulsividade jovem não atrapalha o dia a dia. Eles procuram mesmo adquirir serviços e até franquias muito organizadas de seus bairros para espalhar todo o vigor. Isso previne fortemente as grandes melancolias causadas pelo brusco ócio da nova aposentadoria que afeta o trabalhador. Aliás, isso muda consideravelmente o fluxo financeiro da própria conta, garantindo assim novos alentos para a fase de muitos gastos. Poder aprender muito e com boa tecnologia faz com que o idoso crie novas e maravilhosas pontes seguras com toda a juventude. E toda a vasta sociedade celebra fortemente o profundo vigor demonstrado pelo trabalhador mais velho no ambiente produtivo. A bela contribuição ativa desses importantes heróis segue sendo pilar para o crescimento saudável de toda a humanidade. Sempre será uma etapa perfeita e extremamente brilhante da rica história de vida do experiente adulto pronto e disposto.
2: Dezesseis horas e 5 minutos.
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4: 16 horas e 5 minutos na capital paulista. Ouvintes, vamos agora para a agenda do dia. Daqui a pouquinho teremos meditação do dia com o nosso pastor Lourival de Almeida. Ele trará uma mensagem poderosa aos nossos corações. Daqui a pouco também teremos Clínica da Alma com ele mesmo, psicólogo e presbítero Jessé Ávila. Como lidar com a ansiedade? 16h50, oração da reconciliação. Nós estaremos clamando por todos vocês às 17 horas. Esta programação, programa Deus e Amor com você, com ele mesmo, nosso querido irmão e amigo Cido Gameiro, trará informações referentes à obra de Deus. E às 18 horas, após a identificação das emissoras, teremos também a oração do entardecer. Bem, nós estaremos orando, clamando, juntamente com o homem de Deus. Você que está pela rádio pode também migrar para o YouTube, página oficial da nossa igreja pentecostal Deus e Amor, e estará acompanhando em áudio e vídeo orando com o homem de Deus. Anotou aí? Pois bem, acompanhe, seja edificado, não saia daí, permaneça conosco, porque daqui a pouquinho teremos meditação do dia.

0: E lembrando a todos, vocês, juventude da Casa do Senhor, adolescentes, está chegando a conferência jovem deste ano de 2026, Ministério Regenere, Ministério Expansão, será dia 4 e 5 de setembro, aqui em nossa sede mundial, com um tema muito profundo, graça sobre graça, rádio, redes sociais, tudo isso será transmitido aqui através dos canais de comunicação da nossa Igreja Deus e Amor. Será um culto muito especial, nós estaremos juntos aqui em nossa sede mundial, toda a juventude do nosso Brasil, afora, em outros países, também comparecerão e estarão conosco. Será uma sexta-feira e também um sábado aqui no Templo da Glória de Deus. Fique conosco, hein? Não saia daí não, porque agora nós ouviremos participações especiais do povo de Deus que já está na expectativa para esta conferência jovem.
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0: 16 horas e 11 minutos, vamos agora para a meditação do dia, com ele mesmo, pastor Lorival de Almeida.
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2: Por que será que às vezes, ouvintes amados, nós não conseguimos ficar de pé diante de algumas situações? Um pouquinho sobre a Bíblia e o porquê caímos. Será? Bom, vamos ver. Se você não se ocupa diante das suas debilidades, certamente as suas debilidades lhe destruirão. As vulnerabilidades podem lhe aproximar mais de Deus, ou deixar você completamente cego em relação ao amor de Deus por você. Bem, ouvintes, a verdade é que nós... São reflexões começando a nossa reflexão, não é? A verdade é que nós temos, às vezes, algumas situações que nós temos que cuidar. Principalmente se nós estamos de pé para que a gente não caia, não é? Eu posso citar o caso de José, que foi governador do Egito, e também Sansão. Sansão, conhecido pela sua espantosa força sob a influência do Espírito Santo, que acabaram enfrentando, eu diria, situações parecidas, na realidade, tentações. As tentações foram as mesmas, mas as reações foram diferentes. A Bíblia Sagrada nos fala, ouvintes, que a esposa de Potifar era o chefe de José. Ela tentou fazer com que José tivesse com ela um caso, não é? E é claro que a esposa de Potifar não chegou para José num belo dia de sol e disse: José, quero ter um caso contigo. Não, isso não acontece assim. É evidente que houve todo um processo de assédio, né? Houve todo um processo de aproximação, houveram tentativas aqui e ali, até o dia que, desesperada, ela tentou meio que agarrar a força ao servo do Senhor, mas a Bíblia Sagrada fala que ele recusou. Gênesis 39, versículo 7 até o 9. Ele recusou de uma forma a ser exemplo para todos até os dias de hoje. Não pecaria eu jamais, não. Nem contra Deus, nem contra o meu Senhor. E a Bíblia Sagrada depois diz que estava com José o Espírito de Deus. Dessa forma ele disse: não. Jamais faria isso. Agora, Sansão, não é nem que Sansão cedeu, vai. Eu diria que Sansão meio que buscou uma situação pecaminosa que o apartava de Deus. É só a gente ler Juízes 16, versículo 15 e 16 também. Sansão era um camarada fraco, né? Fraco. Não tinha o mesmo domínio que tinha José, embora também vivesse sob influência do Espírito Santo nos momentos de força. Sansão foi consagrado a Deus. E eu sei que alguém pode até estranhar o que eu falei sobre o Espírito Santo na vida de Sansão, mas o Espírito Santo de Deus se movia na vida dele. Mas ele escolheu o caminho da intemperança, da falta de domínio próprio. De repente, orgulhoso para reconhecer as suas debilidades, resolveu fazer o que muita gente faz: viver perigosamente, negando a realidade. E acabou relaxando, acabou sendo envolvido por uma falta de disciplina e acabou deixando uma brecha, né? Acabou deixando uma brecha. E deixando essa brecha, evidentemente que o inimigo veio, o inimigo entrou e o inimigo acabou criando um problema grave, mas muito grave, não só para ele, como também para todo o seu povo. Então, ouvintes, é importante nós pararmos para meditar a respeito de como as pessoas reagem às mesmas situações, não é? Sansão deixou a porta aberta, foi dominado. Ao escutar as mentiras do diabo, a mentira dos ímpios, muitas pessoas acabam realmente como Sansão, mudando a bênção do Senhor e a sua força que o Senhor coloca para que se possa superar o adversário, trocando tudo isso pelo prazer momentâneo. Final, nada. Acabou morrendo com o adversário. Grande vantagem. Ah, morreu eu com os meus adversários. Grande vantagem. Se você der a mínima oportunidade ao pecado, ele vai entrar na sua vida e vai afetar você em tudo, incluindo sua fé, seu trabalho, as suas relações familiares. Não há nada que esteja fora dos limites. Talvez você esteja pensando que não tenha nenhuma debilidade com o potencial de destruir sua vida. E vai continuar caminhando aí do lado do abismo. Gostaria que você buscasse a Deus verdadeiramente e que você verificasse, não é? Porque, na verdade, Satanás é perito em cegar a realidade espiritual que rodeia a vida das pessoas. Não se pode negligenciar de jeito nenhum aquilo que está acontecendo. Tem que se munir de tudo enquanto é arma que o Senhor coloca à sua disposição, porque senão não vai. Você tem a opção, né, de enfrentar a tentação como fez José, ou de repente como fez Sansão. Nos momentos de debilidade, que você esteja dependendo de Deus, que você esteja obedecendo ao Senhor, e que a força de Deus esteja contigo para você vencer. E que você jamais invente desculpas para se afastar cada vez mais do Senhor. Olha, que diferente teria sido a vida de Sansão e do povo de Deus se ele tivesse escolhido a resposta diferente diante da sua tentação. Pense nisso. Porque você cai às vezes, ou as pessoas caem, nós caímos porque nós negligenciamos o perigo, nós superestimamos a nossa própria força e nós flertamos com o pecado e caminhamos muito perto do abismo. Pense nisso.

0: 16h21, agora ouvintes, aqui na capital paulista, que Deus abençoe, seja muito bem-vindo. Olha, você que tem interesse de adquirir um CD da nossa cantora, dos nossos cantores, da gravadora MC Music, você poderá ir em qualquer uma das livrarias das igrejas Deus e Amor e você poderá adquirir este CD e será abençoado também através também do canal no YouTube. Você poderá ouvir todos os louvores, canções, mensagens cantadas e sendo certamente abençoado no nome de Jesus. Ouviremos agora estes relatos e depoimentos do que Deus está fazendo na Igreja Pentecostal Deus e Amor, nas quartas do grande mover de Deus, aqui em nossa sede mundial e em todas as igrejas Deus e Amor. Testemunho certamente para o que marca esta programação. Ouça agora e seja abençoado.
1: A paz do Senhor Jesus, meu nome é Débora Fredo Soares e eu quero contar um grande milagre que Deus fez na vida do meu marido. Há 2 anos e 5 meses ele teve um AVC isquêmico e este AVC foi provocado por uma veia vertebral esquerda totalmente obstruída. Os médicos tentavam de todas as maneiras desvendar o motivo desse AVC, mas o que mais intrigava é como que o meu marido sobreviveu a um AVC tão sério, tão grave, né, que atingiu uma parte muito séria do cérebro dele, foi o cerebelo, onde que a gente tem, que é o que nos dá o equilíbrio, a visão, a audição, e ele não perdeu nada disso. E nesses exames que ele fez durante esse período todo aí, apareceu que a veia vertebral estava obstruída, a esquerda estava totalmente obstruída, era impossível desobstruir, não tinha o que fazer, ela ficaria assim. E as outras 3 veias, artérias, compensariam ela, né? Mas era um milagre, a própria médica chegou a dizer, agradeça a Deus, porque é um grande milagre. E no último dia 14, meu esposo refez exames e o mesmo exame que anteriormente mostrou que a veia era totalmente obstruída, neste exame mostrou que tinha circulação normal de sangue, glória a Deus. Para a honra e para a glória do nosso Senhor, a veia vertebral esquerda do meu esposo, ela foi desobstruída, aquilo que era impossível para os médicos, Deus fez. O médico dos médicos, ele operou, ele fez um grande milagre na vida do meu esposo. E esse é apenas um resumo, porque é um testemunho bem longo, mas eu contei aqui resumido para aumentar, para edificar a fé de cada um. Creiam neste Deus vivo, poderoso. Ele é o grande médico, tudo que a gente entrega nas mãos dele, ele resolve, porque ele é Deus, ele é o único Deus, é soberano nas nossas vidas. O meu nome é Débora Fredo Soares, o nome do meu esposo é Olney Antônio dos Santos. Nós moramos no Parque Eldorado, em Eldorado do Sul, e tudo isso que eu contei aqui, nós temos comprovados todos os laudos, todos os exames que comprovam, sim, que o meu marido teve este AVC em função dessa veia totalmente obstruída, que era impossível para os médicos desobstruir, mas Deus, com a sua mão poderosa, desobstruiu.
2: Meu nome é Débora, eu sou de Itaí Paulista. Eu quero contar meu testemunho. Até meus 4 anos de idade, eu não tinha nada. Eu era uma criança normal. Aí, aos meus 4 anos de idade, me deu uma doença chamada cefalite. A cefalite, ela é uma doença que causa uma inflamação no cérebro. E quem tem essa doença, perde todos os movimentos do corpo. Não anda, não fala, não come. Fico em cima de uma cama vegetando. Quando os médicos descobriram que eu estava com essa doença, eu fiquei 30 dias com essa doença e 15 dias no hospital, 4 dias na UTI, não andava, não falava, só se alimentava por sonda. Minha mãe, ela não estava comendo mais por causa que ela, do sofrimento de ver minha situação. Os médicos diziam que eu não ia ter mais cura. Se eu sobrevivesse, eu ia ficar em cima de uma cama, sem andar, sem falar, assim, só se alimentando por sonda. Então, minha mãe começou a fazer campanhas na igreja, orando. Não desistia que eu ia receber a cura. Ela sempre insistia em orar, fazer campanhas, mesmo eu estando com essa doença. Aí, meus pais orando, com o programa Voz da Libertação, veio aqui na igreja, e do nada eu comecei a chorar e comecei a falar aos poucos no hospital. Aí os médicos já se assustaram, porque diziam que eu não ia andar, não ia falar. Eu comecei a andar e quando eu saí do hospital, que eu tava de alta, eu já saí andando, falando, já se alimentava normalmente. Eu fui curada. E hoje eu estou uma pessoa curada, estou saudável, como me alimento normal, ando, falo e Deus curou. E eu hoje estou saudável, curada, estou normal, estudo, faço tudo normal, não tenho nenhuma sequela. E graças a Deus estou bem. Eu quero dizer para as pessoas que estão doentes, que têm seus filhos no hospital, internado, que não se desespera. Vem à igreja Pentecostal Deus Amor, faça campanha que Jesus cura. Meu nome é Débora, tenho 15 anos, moro no Itaim Paulista.
0: Dezesseis horas e 28 minutos, queridos irmãos e ouvintes, olha que tremendo esses dois testemunhos que trazem edificação espiritual para as nossas vidas. Você que está em casa agora, talvez, está enfrentando agora este processo, enfrentando estas batalhas, estas lutas espirituais na área da saúde. Quantos agora se encontram na UTI, internados, em coma, passando por tratamentos, aguardando uma intervenção cirúrgica, problemas respiratórios, problemas no coração, enfim, são inúmeros problemas, inúmeros quesitos aí que muitas vezes sabemos que hoje muitas pessoas sofrem com problemas na saúde, mas quando ouvimos esses testemunhos, quando somos edificados, aumenta a nossa fé e nos traz este fortalecimento espiritual, esta força para que possamos permanecer firmes e tendo esperança de que o nosso Deus opera milagres e maravilhas. Estamos aqui localizados na Avenida do Estado 4568, aqui na Liberdade, entrada principal, Avenida Prefeito Passos, número 10. Lembrando também que a partir das 19 horas teremos mais um culto poderoso com ele mesmo, Pastor Rivaiz Silva, ministrando a palavra de Deus. Então ainda dá tempo de você vir e receber a mensagem do Senhor para a sua vida e para toda a sua família. Você também que mora aí, ouvinte, no interior, em outro estado, em outra cidade, vai lá, faz uma visita especial em nossas igrejas Pentecostal Deus e Amor, e serás abençoado no nome de Jesus. 16 horas e 30 minutos, vamos agora para um intervalo, e já voltamos com vocês.
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5: A vida é o bem mais importante que nós recebemos e que merece ser compartilhada. A doação de sangue é uma forma fácil, acessível e segura de ajudar o próximo, e um ato de esperança. Estima-se que uma doação de sangue consiga ajudar até 4 pessoas. 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Para doar, é importante estar atento aos requisitos. Ter entre 16 e 69 anos, peso mínimo de 50 quilos, ter pelo menos 6 horas de sono nas últimas 24 horas, não estar em jejum e evitar alimentos gordurosos e apresentar documento de identificação oficial com foto. Homens podem doar até 4 vezes por ano com intervalo de 60 dias. Mulheres podem doar até 3 vezes por ano com intervalo de 90 dias. Alguns procedimentos impossibilitam a doação de sangue por um período específico. O prazo depende do procedimento, então é importante se informar no hemocentro ou hospital. Doar sangue é um gesto de solidariedade que multiplica o bem. procure o Hemocentro ou o hospital mais próximo e se informe sobre a possibilidade de ser um doador.
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6: 16 horas e 32 minutos.
7: O que você faria se tivesse mais uma oportunidade?

0: para a igreja. Fui revelado que Deus ia me curar. Fiz os exames novamente, levei para o médico B. O médico deu os exames e disse que eu não tinha câncer. Graças a Deus que Deus me curou.
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2: 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pentecostal Deus e Amor, que alcançou vidas, está realizando um trabalho glorioso e será um dia para distribuição de tudo aquilo que Deus nos tem dado e nos abençoado usaremos para alcançar os 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Que Deus te abençoe e te recompense. Aqui te esperamos na Avenida do Estado, centro de São Paulo, no número 4568, ao lado do Elevado da Moca. Venha e traga alguém com você para viver uma grande colheita espiritual e sobrenatural também em sua vida.
3: Dezesseis horas e 34 minutos, é isto aí, povo de Deus, ouvintes do programa Voz da Libertação, lembrando a todos que daqui a pouquinho nós oraremos ao nosso Deus, clamaremos a Ele, você que está distante de Deus, você que está longe da casa do Pai, olha, o tema desta oração, propósito é reconciliação, ainda dá tempo, portanto, ouvintes, permaneçam sintonizados, já envie sua mensagem para o nosso WhatsApp, envie seu pedido de oração, porque clamaremos a Deus daqui a pouquinho, alguns minutos, e eu quero ter este privilégio de orar por todos vocês, mas já convoco toda a igreja do Senhor, ouvintes e vocês que estão sintonizados, para clamarem a Deus juntamente comigo nessa tarde abençoada. Envie agora, não percam tempo, já corre para cá, pega no teu WhatsApp, adiciona a rádio Deus e Amor e coloca a numeração DDD 11 982 92 33 92. Este é o número do nosso WhatsApp. Você poderá entrar em contato diretamente aqui conosco na central de produção e estaremos anotando os vossos pedidos e também orando por vocês. Não percam esta oportunidade, este tempo e vem para cá, porque nós estamos aqui para orar por você.

0: É isso aí, ouvintes. Vamos agora para as opiniões do povo de Deus que já estão participando. Glória a Deus que está participando da quarta do grande mover de Deus. É uma campanha onde Deus está operando milagres. Uma campanha onde Deus certamente está movendo a sua mão sobre a igreja. Todos quantos chegam aqui, comparecem nesta campanha, participam desta campanha, recebem um milagre, são libertos, transformados e curados para a glória de Deus. Então já quero já deixar aqui esta deixa para vocês, dos nossos irmãos que estão participando desta grande concentração aqui no Templo da Glória de Deus.
1: Paz do Senhor, meu nome é Juliana. Gostaria de falar sobre o culto das quarta-feira do Grande Mover de Deus aqui na nossa sede mundial. Eu quero te fazer um convite para que você venha ser edificado através da palavra. Deus tem feito grandes maravilhas na minha vida. Venha você também para que você seja edificado com esta grande palavra aqui na nossa sede mundial. E que Deus te abençoe.
2: Sou a Tassília, vim na quarta-feira do Mover de Deus. Fui abençoado e convido todos para vir aqui. Visto o programa Voz da Libertação, glória para receber a grande bênção e o poder de Deus, o mover de Deus aqui na Sede Mulher, no Tempo da Glória de Deus.
3: Eu sou o Daniel, vim na quarta do grande mover de Deus, recebi a minha vitória, recebi a minha bênção, estou saindo daqui com a minha vitória e vem você também receber nesta quarta-feira a vitória da parte de Deus.
4: Eu sou a Marisete, sou da cidade soberana, Guarulhos. Eu tenho vindo aqui nas quartas-feiras do grande mover de Deus. O Senhor tem me abençoado grandemente. Você que não veio, venha nas quartas-feiras para Deus te abençoar também. Se precisa, traga uma pessoa também com você, entendeu? Para você, aleluia, Jesus, ser abençoado e abençoar a sua família também. Venha.
5: Meu nome é Leonice dos Santos. Eu convido a todos os irmãos que estão em casa, em qualquer parte do mundo, do estado de São Paulo, para vir aqui na igreja, na quarta do Mover de Deus, aqui na Avenida do Estado, 4568. Venha receber a sua bênção, a sua vitória, porque eu já estou com a minha vitória nas mãos, porque o Senhor já me concedeu e vai conceder para você também, em nome do Senhor Jesus Cristo.
6: Oh, glória, eu moro em Bugaçu, me chamo Maria de Nalva, vim aqui na sede mundial receber a bênção e venha vocês também, que é a coisa maravilhosa de Deus, eu moro em Bugaçu.
0: É isto aí, ouvintes do programa Voz da Libertação, o povo está feliz e contente e também já nesta grande expectativa para o que Deus realizará nesta quarta-feira do grande mover de Deus, às 9 da manhã, pastor Milton Almeida, ministrando a mensagem de salvação para as nossas vidas. Atenção obreiros, atenção membros, cooperadores, estejam conosco nesta quarta-feira a partir das 9 horas da manhã. E também teremos à tarde uma grande concentração que acontecerá a partir das 3 da tarde aqui em nossa sede mundial, na Avenida do Estado, 4568, aqui na sede mundial, na Igreja Pentecostal Deus e Amor.
7: Jesus curava de várias formas.
8: Jesus sanava de várias maneiras.
7: Jesus curava de muitas maneiras.
8: Sanava de muitas formas.
7: Às vezes. Ele nem ia no lugar.
8: Nem ia até o lugar.
7: Apenas uma palavra.
8: Apenas uma palavra.
7: E o enfermo era curado.
8: E o enfermo era sanado.
7: Lá onde tivesse.
8: Allá onde estuviere.
7: Centurião disse para ele.
8: O centurião lhe disse.
7: Senhor. Eu não sou digno que entre na minha casa.
8: Não sou digno de que entre na minha casa.
7: Diga uma palavra.
8: Di una palabra.
7: Diga só uma palavra.
8: Solo di una palavra.
7: E o meu criado vai sarar.
8: Mi criado se sanará.
7: Jesus fazia milagres. De várias formas.
8: De várias maneiras.
7: E não somente Jesus fazia.
8: Não apenas Jesus fazia.
7: Mas ele operava através dos seus servos.
8: Operava através dos seus servos.
7: Diz a palavra de Deus.
8: Diz a palavra de Deus.
7: E até a sombra de Pedro.
8: Até a sombra de Pedro.
7: Até a sombra de Pedro.
8: Até a sombra de Pedro.
7: Curavam os enfermos.
8: Sanava enfermos.
7: Curava os doentes.
8: Sanava enfermos.
7: Qualquer tipo de doença.
8: Qualquer enfermidade.
7: Qualquer tipo de enfermidade.
8: Qualquer doença.
7: A sombra de Pedro curava.
8: Sua sombra sanava.
7: Não, e a Bíblia ainda diz mais.
8: A Bíblia todavia diz mais.
7: Que a até os lenços e aventais de Paulo.
9: Pañuelos y sábanas de Pablo.
7: O apóstolo Paulo.
9: El apóstol Pablo.
7: Os seus aventais.
9: Sus guardapolvos.
7: Os seus lenços.
9: Sus pañuelos.
7: Curavam os doentes.
9: Sanaba los enfermos.
7: Desafiava a medicina.
9: Desafiaba la medicina.
7: E a palavra de Deus diz.
9: Y la palabra de Dios dice.
7: Que estas coisas se cumpririam.
9: Se cumpliría.
7: Na vida daqueles que creem em Jesus.
9: En la vida del que crea Jesús.
7: Todos estes sinais. Seguirão a todos os que crerem no meu nome.
9: Os que creem em meu nome.
10: Nós estamos aqui com uma irmã, uma das pessoas que recebeu agora esta revelação do Espírito Santo, e ela testifica que já sente o toque de Deus na sua vida. Seu nome, minha irmã?
11: Claudenice.
10: Irmã Claudenice, foi exatamente assim conforme a revelação do Espírito Santo?
11: Foi.
10: A senhora sentia esse problema na sua vista? Mas neste momento, o que aconteceu com a senhora?
11: Depois do que acabou a oração, eu passei a mão aqui nas minhas vistas, não está doendo mais e eu estou enxergando mais limpo.
10: E ela está chorando, pastor. É um sinal de Deus.
7: A senhora sentia dor nos olhos?
11: Sentia dor aqui toda.
7: Assim nas
11: eu
7: vistas?
11: Eu colocava a mão aqui, doía demais, não estava aguentando de tanta dor.
7: E depois da oração?
11: Sumiu.
7: Sumiu a dor?
11: Sumiu.
7: E sente mais limpo a visão?
11: Sim.
7: Quantos creem que é Deus operando milagres?
9: Quantos creem que Deus opera
7: milagres? É Deus operando milagres, pastor Júlio.
10: Com certeza é o Espírito de Deus operando milagres. Está feliz com Jesus, meu irmão?
11: Sim.
10: Vale a pena participar das concentrações da Igreja Deus e Amor?
11: Vale a pena.
10: Glória a Deus, pastor. Deus está aqui neste lugar. Quem dá glória a Deus?
7: Tem alguém que pode bater palmas e dar glória para Ele?
10: Tem mais milagre acontecendo. Nosso irmão está testificando que ele já estava com a cirurgia marcada, mas neste momento ele recebeu a cura de Deus. Seu nome, meu irmão?
12: Oi, meu nome é Celso. E eu tinha uma consulta marcada para cirurgia, né, pastor? E o que acontece? Só que desde quando eu comecei a fazer as campanhas, eu não estou sentindo mais nada, nem remédio não estou tomando mais. E eu nem precisei mais do hospital, acredita?
7: Já estava com a cirurgia marcada.
12: Já estava tudo encaminhado, mas os remédios que eu estava tomando, eu não estou tomando mais, porque eu vivia na base de Buscopan, nem tomo mais, eu vivia na base de Buscopan. Eu não podia sair também, eu não podia trabalhar, estou podendo fazer
7: até para andar tinha dificuldade?
12: Tinha dificuldade, eu não conseguia nem virar assim na cama, né?
7: Meu Deus.
12: E eu era duas hérnias, eu não estou sentindo mais nada, nem os remédios que eu tomava, que eu tinha que pegar três frascos de Buscopan. O Buscopan ficou encostado, não estou tomando mais nada.
7: É o Deus de milagres!
12: Eu agradeço a Deus, eu agradeço muito a Deus aqui na Igreja Pentecostal Deus Amor.
7: Quantos podem aplaudir a esse Deus de milagres que tocou sobre a vida dele?
13: Pastor Fabrício, Jesus continua fazendo milagres aqui na Igreja Deus e Amor. Como é o seu nome?
14: Marlúcia.
13: Marlúcia, a senhora entrou aqui sentindo o quê?
14: Ai, sentindo muito mal, sabe? Terrível, um peso na cabeça, nos braços, no mal-estar.
13: Mal-estar, peso na cabeça, nos braços. E agora, depois da oração?
14: Bem, graças a Deus.
13: Sumiu aquele mal?
14: Sumiu. Graças a Deus.
13: Quem te tocou?
14: Em nome de Jesus, Senhor Jesus.
13: Jesus tocou o pastor Fabrício e ela já está bem para a glória de Deus.
7: Quem pode bater mais palmas e dar glória a Jesus?
10: São milagres que acontecem sem medidas aqui na sede mundial. Seu nome, minha irmã?
15: É Tamires.
10: Como a senhora chegou aqui, qual era a sua enfermidade e o que aconteceu no momento da oração?
15: Eu estava com tontura, mal-estar, né? Até tonta.
10: Há quanto tempo a senhora vem sentindo esse mal?
15: Ah, já tem uma semana.
10: Chegou a tomar algum medicamento?
15: Não, medicamento.
10: E era constante esse problema?
15: Era, dor de cabeça.
10: E na hora da oração, o que aconteceu?
15: Aí, através da oração, Deus me curou.
10: Não sente mais nada?
15: Não.
10: Certeza mesmo, mais nada. Aquele mal-estar, aquela tontura, aquela sensação ruim já não existe?
15: Não existe. Na hora que eu fui ali curada pelo Espírito Santo, meu coração acelerou.
10: Sentiu algo forte?
15: Algo forte. Falei, vou contar.
10: Tem certeza que está curada? Mais nada?
15: Mais nada.
10: Está feliz com Jesus?
15: Sim, Jesus é bom.
10: Deus abençoe pelo seu testemunho. Quem dá glória a Deus?
0: É quarta-feira do grande mover de Deus. À tarde, não venham de mãos vazias. Venham com seus familiares. Venham e tragam também a sua fé. Venham com fé, porque certamente Deus operará milagres e maravilhas nesta quarta, a partir das 15h, aqui na Avenida do Estado, 4568. Vem pra cá, São Paulo. Vem pra cá, Brasil. Às 16h46, vamos agora para Clínica da Alma, com ele mesmo, psicólogo Jesse Ávila. Como lidar com a ansiedade?
16: Clínica da Alma, Rádio Deus e Amor. Muito bem, os danos ou os prejuízos relacionados à ansiedade pode ser caracterizado como um transtorno mental que afeta milhões de pessoas em todo o mundo. E é um problema que neste momento pode estar tendo um impacto significativo na sua vida ou na vida das pessoas que estão à sua volta, afetando a saúde física e mental, bem como as suas relações pessoais e profissionais. O meu nome é Jesse Ávila, eu sou cristão e psicólogo, técnico em gestão de pessoas e especialista em terapia cognitivo-comportamental com aplicabilidade nas psicopatologias. É sobre ansiedade, ser e estar ansioso que eu venho falar hoje. O transtorno de ansiedade generalizada é uma doença psicológica caracterizada pela preocupação excessiva, fantasia de cenários desastrosos antes mesmo da situação se desenrolar são muito comuns. Assim, a pessoa está sempre em alerta e esperando o pior de maneira catastrófica. Os sintomas do transtorno são uma mistura de manifestações físicas, psicológicas e emocionais, como o suor excessivo, a falta de ar, a náusea, taquicardia, o pânico, a irritabilidade constante e a tensão muscular. Eles aparecem com maior intensidade durante uma crise. Agora, falando do sentimento de ansiedade com relação ao tempo, ele é passageiro, porque a ansiedade surge quando nos encontramos em situações que nos causam inquietação. Primeiras experiências, enfrentamento de medos, a própria questão de falar em público também, são exemplos de algumas ocasiões que são extremamente naturais. A maior diferença é que no transtorno de ansiedade generalizada, a questão é mais crônica. E no exemplo de ansiedade, a gente sabe que é algo mais relacionado às emoções, um estado emocional natural, esperado e comum. Um dos principais teóricos da biologia disse que o medo e a ansiedade estão para a proteção da vida. Então, você não pode simplesmente dizer que é importante retirar o medo, retirar a ansiedade da sua vida. Se tirar o medo e a ansiedade, a gente fica muito propenso e muito vulnerável a perder a nossa própria vida. Então, o ideal é a gente ter equilíbrio, ter controle, estratégias e ferramentas para a gente superar e vencer os medos e os episódios de ansiedade. E aí você me pergunta, mas como que eu faço isso? Múltiplas ocasiões, elas nos trazem inquietação. Algumas até perturbação mental, preocupação, angústia, aflição. E aí vários exemplos para isso. Felizmente, existem várias estratégias, várias técnicas que a gente pode utilizar para o enfrentamento. Hoje eu trago três. Número 1, respirar fundo. Nós chamamos isso em psicologia de mindfulness, é a atenção plena. O objetivo da atenção plena é desconectar o indivíduo do piloto automático. Então, exercício de respiração profunda possui propriedades calmantes. A prática desse exercício acalma aquele coração mais acelerado. Basta a gente saber respirar corretamente pelo diafragma, segurar o ar entre 3 a 5 segundos, que é a entrada de ar pelo nariz, o oxigênio, não é? E a saída do gás carbônico pela boca. Então, a gente vai respirar e vai expirar pela boca. Essa prática é um remédio calmante que também ajuda nos momentos de estresse elevado. Então, se você praticar todos os dias, você vai adquirir, com o passar do tempo, habilidade. É o que a psicologia comportamental nos ensina. Nós temos habilidade quando nós repetimos um exercício variadas vezes. Então, se você começar todos os dias fazer alguns exercícios pela manhã ou pela tarde, ou na hora que você estiver indo dormir, você vai, com o tempo, ter a habilidade de estar realizando essa intervenção, essa prática, no seu dia a dia, enquanto você estuda, enquanto você trabalha, enquanto você está no trânsito, está praticando, está exercitando mindfulness, a atenção plena. Número 2, procurar uma distração. Quando estiver prestes a fazer uma apresentação em público ou algo que lhe deixe inquieto, procure distrair os pensamentos com algo agradável. E outra dica também é levar consigo um objeto, pode ser uma caneta ou algo que você pode apertar e descarregar a sua tensão. A concentração em outra coisa nos ajuda a sair do estado de aflição momentânea. Procure exercitar isso também e, sem dúvida, esse remédio vai fazer com que você acalme mais, relaxe mais a sua musculatura e as suas tensões. E por último, lembre-se da sua capacidade. Em vez de se preocupar em não cometer erros, lembre que você tem a capacidade, você estudou, você se preparou e você estará voltando para o controle da situação. Injete boa dose de autoconfiança para afastar o sentimento negativo. A preocupação excessiva também se origina da nossa insegurança. Então, quando não acreditamos que somos capazes de resolver o que está diante de nós, com todas as certezas, o nosso potencial ele vai diminuindo gradativamente. Eu espero que com essas dicas rápidas aqui, eu possa ter ajudado você a controlar um pouco da sua ansiedade, você respirar, você colocar mais fé em você mesma, em você mesmo, você acreditar em você, nos seus potenciais e não deixar que a ansiedade lhe domine no seu dia a dia. Tá bom? Por hoje era isso. Fica conosco na programação. Eu volto a qualquer momento.
0: Dezesseis horas e 53 minutos. Ótima tarde aos nossos queridos e amados ouvintes. Bom, nós vamos agora nos preparar porque clamaremos a Deus agora com o tema reconciliação. Ore comigo, clame a Deus juntamente comigo e a bênção de Deus será grande na sua vida. Fique conosco, hein? Não saia daí.
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0: Maravilhoso Deus, bendito, soberano e eterno Pai, Senhor Deus poderoso, nós queremos te exaltar, Pai, glorificar o teu nome nessa tarde gloriosa, abençoada, que o Senhor nos concedera, Senhor, estarmos aqui na tua presença, na tua casa. Senhor, quero orar por cada um dos nossos irmãos, ouvintes que estão em casa, estão no trabalho, estão no carro, estão em viagem. Senhor, alcança os teus servos, alcança, meu Pai, estas vidas que estão te buscando, que estão, ó Deus, clamando por socorro. Senhor, quantos agora estão distante de ti, distante da tua casa, da tua presença, e nós oramos com fé, ó Deus, para que o teu Espírito Santo possa restituir, possa restaurar estas vidas, ó Pai, em nome de Jesus Cristo, Salvador. Nós oramos, ó Deus, vai ao encontro destas almas, vai ao encontro destas vidas, Pai, socorre mesmo, para que eles possam permanecer firmados na tua casa, na tua presença. Tenha misericórdia, meu Deus, tenha misericórdia, meu Pai, deste jovem, desta jovem. O teu povo está clamando agora por socorro. Ó Deus, nós glorificamos ao teu nome. Confirma, meu Pai, o grande livramento, o grande milagre para a tua glória. Nós te agradecemos, ó Deus, pelo teu amor, pela tua bondade e a tua graça sobre o teu povo, para a glória do teu santo e poderoso nome. Nós queremos, ó Pai, te agradecer e te exaltar neste momento pela oportunidade que é dada pelo Senhor, confirma, meu Pai, a restituição e a restauração, em nome de Jesus. Dezesseis horas e 56 na capital paulista. Ouvintes, vamos nos preparando, porque após a identificação das emissoras, teremos programa Deus e Amor com você, com Cido Gameiro, ele mesmo, com esta programação abençoada. Então você ouvirá a partir das 17 horas, daqui 3 minutinhos, nós ouviremos e seremos abençoados através desta programação. E após as 18 horas, teremos também a oração do entardecer. Que Deus abençoe, vou ficando por aqui, mas com este sentimento de gratidão, porque todas as tardes, todos os dias, estar aqui na casa de Deus, falando com todos vocês, é um privilégio, é uma alegria muito grande. Me despeço, senhor irmão em Cristo, quem comunicou com todos vocês, Diácono Lindenberg Araújo, e na mesa, nosso querido irmão, Diácono Armando Medina. Deus abençoe, fique com Deus e a paz do Senhor Jesus.
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3: Misericórdia tem nos alcançado, meu Deus. Ó Senhor Deus de poder, de glória, e maravilhoso és Tu, ó Pai, que nos concedeu essa oportunidade, meu Pai. Nessa tarde, meu Deus, a qual clamamos, Senhor, pedimos a Tua infinita misericórdia, Senhor, para que a Tua misericórdia, Senhor, se estenda na vida desse irmão, dessa irmã, desse querido ouvinte, ó Pai, da programação A Voz da Libertação. Meu Deus, vai abençoando o Teu povo, vai derramando da Tua graça, meu Pai, sim, ó Pai. Com a Tua mão de poder, vem nessa tarde, meu Pai, estender, Senhor, a Tua...

milagre, meu Pai, aleluia, na vida desse querido amado ouvinte, desse irmão internauta, Senhor. A Ti nós clamamos, ó Pai, porque só a Ti nós temos refúgio, ó Pai. Só em Ti encontramos, ó Pai. Ah,

ó Deus vivo, ó Deus glorioso, Pai de misericórdia, Aramã. Deca o abandá, ó Deus, vai queimando todo o mal, Jesus, vai pelejando, visita o nosso irmão Oscar, meu pai Ramos, com a tua mão de poder, o seu lar, a sua família, meu Deus, ó Deus, vai dando a vitória.

que nós cremos, Deus, no milagre, nós cremos, ó Senhor, assim como diz a Tua palavra que nos ensina, tudo é possível que crê, meu Pai, nós cremos no poder do Teu nome, Jesus, é no poder do Teu nome, ó Pai, que nós clamamos, é no poder do Teu nome que nós suplicamos, remai, remias de calamando, riandalabai, vai tocando com a Tua mão de poder agora, Senhor, queima o mal, Jesus, queima, queima a fúria, meu Deus, queima, orimianda, lamandaste, calabachando, rianda, labai, vai visitando teu povo, visita, Senhor, a nossa irmã Cecília, meu Deus, visita, Pai, o teu povo, visita também, Pai, a nossa irmã Celina, meu Pai, sim, meu Pai, com a sua mão poderosa,

repreendendo o mal-estar, repreendendo, Senhor, a fraqueza, queima, Jesus, nesta tarde agora, todo laço de enfermidade, sai, enfermidade, em nome de Jesus Cristo agora, pelo poder e autoridade do nome de Jesus Cristo, meu Deus, vai visitando também, ó Pai, o Juliano Henrique, com a tua mão de poder agora, e vai libertando, Jesus, com a tua glória, vai

fechando, Rianda Labai, vai operando. Ó Deus, visita mesmo, Pai, porque nós cremos que enquanto a igreja ora, enquanto o povo busca, ó meu Deus, o milagre já está acontecendo, porque a tua palavra diz que tudo que pedimos em teu nome, crendo, nós receberemos, ô Deus vivo, ô Deus lindo e poderoso, vai operando, meu Pai, nessa tarde, vai operando nessa tarde, Deus lindo, vai operando, meu Deus, nessa tarde, com a tua misericórdia, meu Pai, queima todas as correntes, queima, Jesus, todo laço,

de poder. Queima o mal, Jesus, queima. Queima o mal, Jesus, queima. Vai queimando, meu Pai, nessa tarde todo mal. Queima, Jesus, queima. Opera, meu Deus, opera, Senhor, opera, meu Deus poderoso. Dai vitória, meu Deus, dai vitória, Senhor. Ó Deus, dá o livramento, meu Deus. Sim, ó Pai, entrega o milagre nessa tarde. A resposta divina, a libertação, meu Deus. Sim, meu Pai, vem concluir as grandes bênçãos do alto céu sobre a vida e o lar dos meus irmãos, ó Pai. Esse irmão que está

aquilo que foi induzido nessa mente. Queima, Jesus, queima, meu Pai, aquilo que foi projetado, meu Deus, pelas astutas malignas, Pai. Queima, Jesus, queima, fogo da glória, meu Deus, fogo da tua presença, fogo, meu Deus, da glória para renovo, fogo da tua presença, meu Pai, aleluia. Opera, meu Deus, opera, opera nessa tarde um milagre sobre a tua igreja, sobre o teu povo. Sustenta o teu povo, renova o teu povo, ajuda o teu povo, Jesus, ajuda, meu Deus, ajuda, Senhor, ajuda.

povo, Jesus, visita o teu povo, visita o nosso irmão Carlos de Brusque, meu pai. Oh, meu Deus, a tua mão é poderosa, pai, para suster, a tua mão, ó pai de glória e poder, meu pai, pode alcançá-lo. Oh, Deus, tem de misericórdia, meu pai, tem de misericórdia.

pelo poder do sangue de Jesus, sai em nome de Jesus, ó Pai, da vitória ao teu povo, da vitória esse lar, da vitória essa empresa, esses negócios, da vitória, meu Pai, da vitória, Senhor, ó Pai, porque sou

dor, espírito maligno que está tentando na vida dessa pessoa, na mente dessa pessoa, vai saindo, vai saindo, vai saindo, em nome de Jesus Cristo agora, vai saindo toda a força contrária, vai saindo espírito que está lutando na mente, no coração, alabai, rebias, demandori, canta alabaxando, riando alabai, queima, meu Deus, queima agora aí, Senhor, esse espírito perturbador na mente dessa pessoa, no familiar dessa pessoa, no ente querido, meu Pai, dessa pessoa, queima, fogo da glória, Jesus, queima, fogo da glória, queima, meu Deus, vai queimando agora, de dentro desse lar, de dentro dessa família, de dentro dos projetos dessas pessoas, meu Pai, todo mal sai, sai todo mal em nome de Jesus Cristo, sai todo mal em nome de Jesus Cristo, sai todo mal.

Oh, não te agrademos, Pai, durante essas horas desse dia. Oh, Ramai, Remias, demando e clama lá, Pai. Oh, Deus, tem de misericórdia, meu Pai, das nossas vidas. Tem de misericórdia, Pai, porque somos dependentes de Ti, Senhor. Tem de misericórdia, meu Rei. Tem de misericórdia, meu Senhor. Tem de misericórdia, meu Pai.

O grande Pai, ele me as demanda e calabachando e andala, Pai. Tem de misericórdia, meu Pai. Tem de misericórdia, meu Deus. Tem de misericórdia.

Basora, Pai, Rebabda Canturião da Labalabachai. Oh, glória, glória, glória, glória, meu Deus, meu Pai, aleluia. Oh, Senhor, vai operando nessa tarde, meu Pai.

está repreendendo o mal, está dando a vitória na poderosa campanha do mês de agosto, Pai, a qual estão muitos feridos, meu Pai, nesse processo, mas estão crendo no propósito do Senhor.

0: porque nós cremos na grande resposta, no grande milagre. Confirma, meu Pai, usa o teu servo, nosso irmão Romildo, que vai prosseguir, usa o teu filho, em nome de Jesus Cristo.
1: Sim, meu Deus, derrama a bênção, o milagre do impossível, em concordância com o teu filho, nosso irmão, cooperador Jacir. Prosseguimos aqui na oração, Rei da Glória, Deus de milagres, confirma, Senhor, o milagre do impossível de Deus. Tantas pessoas que estão conosco aqui no mesmo propósito da poderosa campanha, campanha esta, meu Deus, aleluia, que estamos no propósito, aleluia, aleluia, aleluia, esta campanha com o tema ferido pelo processo, curado pelo propósito, aleluia, é pelo propósito em Deus, o nosso Salvador. E confirma a bênção, oh glória, vai de encontro, Senhor, de multidão que estão agora crendo na resposta do Senhor, pelo sangue de Jesus Cristo. Quantas pessoas doentes, hospitalizadas, aleluia, aleluia, Senhor, quantas gente, meu Deus, que precisa de uma resposta, e eu creio neste momento que resposta vem do Senhor, aleluia, vem de Deus, aleluia, o Senhor é socorro, bem presente na hora da angústia, aleluia, Senhor, fogo da glória, queima, repreenda, repreenda, Senhor, o mal, põe por terra, diante da tua presença, nós oramos em favor dos empresários, micros, pequenos empresários, irmãos e empreendedor, aleluia, os que trabalham de CLT, por aplicativo, taxista, caminhoneiro, aleluia, lá naquela chácara, naquela fazenda, aleluia, no sítio, os irmãos que trabalham, aleluia, aleluia, lá na lavoura, lá, ó Senhor, lavrando a terra, aleluia, Senhor, que planta, que semeia, aleluia, e aguarda o momento da colheita, aleluia, Senhor, prospera tudo, o fogo da glória, ponha fogo do Espírito Santo na minha vida, derrama poder, Senhor, enche-nos da tua unção, vem falar conosco, e completa a tua obra, porque sem ti, nada nós somos, meu Pai, o que seria da minha vida, sem a tua presença, aleluia, mas graças a Deus, que já nos deu vitória, aleluia, aleluia, aleluia, aleluia, aleluia, visita, Senhor, a irmã Celina, aleluia, toda a sua família, e garante o milagre, glória a Deus, aleluia, aleluia, Celina da Rosa, e garante a bênção, glória a Deus, visita a irmã Ana do Amaral, o Sandro também, glória a Deus, aleluia, Senhor, visita, meu Pai, aleluia, meu Deus, os irmãos ali na cidade de Biguaçu, também ali no bairro da Saudade, aleluia, bairro Três Riachos, na cidade de Tijucas, em Tijuquinhas, lá em Itapema também, Senhor, uma multidão está conosco aqui, nesta live de oração, aleluia, pelo Facebook, pelo Instagram, no canal, no YouTube, aleluia, Senhor, completa a obra, meu Deus, aleluia, os nossos ouvintes, que acompanha conosco também, neste mesmo propósito, ó Rei da Glória, ó Deus dos milagres, cheguem a ti a oração, Senhor, aleluia, a oração é algo incrível, aleluia, é uma conversa com Deus, é um diálogo com Deus, quanto mais nós oramos, mais se revestimos do poder de Deus, aleluia, quanto mais nós oramos, aleluia, aleluia, aleluia, mas adquirimos em intimidade com o Senhor, aleluia, meu Pai, aleluia, Rei da Glória, põe as tuas mãos ensanguentadas, vai curando, quantas pessoas hospitalizadas, aleluia, aleluia, quantas pessoas, meu Deus, até nas macas, nos corredores, aleluia, os hospitais vivem em uma situação, Senhor, meu Deus, aleluia, visita a irmã Rita, da cidade de Itapema, que acabou de entrar em contato conosco, aqui a agora pelo zap aqui da rádio, aleluia, abençoa a tua filha, toda a sua família, aleluia, aleluia, os irmãos de Itapema, aleluia, estão conosco aqui no propósito da oração, aleluia, Senhor, pelo sangue de Jesus, vai dando vitória, visita o pastor Michael, sua esposa, o seu filho, a sua família, vai abençoando, vai confirmando o milagre das causas impossível na vida do seu povo, aleluia, aleluia, aleluia, aleluia, muita gente precisa de milagres, de cura divina, aleluia, solução para os problemas, Deus soberano, Deus de milagres, aleluia, cremos na resposta em que o Senhor já está ouvindo e respondendo a oração, Senhor, aleluia, Rei da Glória, Deus de glória, abençoa o pastor Samuel, a irmã Letícia, aleluia, aleluia, o Braia, glória a Deus, aleluia, Senhor, glória a Jesus, o presbítero Jessé, sua esposa, seu filhinho, o cooperador Jacir, aleluia, aleluia, o pastor Joacir, a irmã Marcela, ali em Biguaçu, aleluia, no bairro da Saudade, Deus de poder, aleluia, Senhor, os irmãos da Praia João Rosa, ali, também fundos de Biguaçu, bairro Vendaval, Janaína, bairro Bom Viver, Serraria, aleluia, Dona Lídia, aleluia, Senhor, o pastor Marquinho, sua esposa, toda a equipe, aleluia, aleluia, de apoio ali na igreja, Deus e Amor, aleluia, do bairro Dona Lídia, aleluia, Senhor, faz maravilha, todas as igrejas que estão ligadas aqui à sede, ó Senhor, confirma a benção, aleluia, os irmãos lá da cidade de Palhoça, aleluia, os irmãos da cidade de Antônio Carlos, Santo Amaro, da Imperatriz, São José, aleluia, aleluia, aleluia, meu Deus, derrama as bênçãos, os irmãos lá de Porto Belo, de Bombas, de Bombinhas, aleluia, aleluia, de Balneário Camboriú, aleluia, lá de Itajaí, aleluia, Senhor, lá de Blumenau também, aleluia, Joinville, aleluia, Senhor, aonde a nossa voz está chegando agora, aleluia, Senhor, vai curando, vai libertando, não seja a nossa voz, mas sim a voz de Deus, o Senhor operando o milagre das causas impossíveis, aleluia, causa na justiça também, com data, hora marcada para comparecer e fazer, aleluia, a defesa junto com o advogado, glória a Deus, glória a Deus, glória e aleluia, quantas causas judiciais, causas trabalhistas, criminalísticas, aleluia, Senhor, aleluia, meu Pai, aleluia, aleluia, é crendo na vitória, o Senhor está com as mãos estendidas, as tuas mãos, Senhor, não estão encolhidas, aleluia, aleluia, Senhor, abençoa o teu povo, abençoa, Senhor, com teu sangue precioso, glória a Deus, o grupo do Wake Teens, adolescente, as professoras, aleluia, departamento de adolescente, aleluia, aleluia, aleluia, aleluia, Senhor, departamento infantil, pequeno Galileu, glória a Deus, aleluia, pelo sangue de Jesus, visita as crianças, Senhor, aleluia, daqui a pouquinho a multidão, aleluia, de adolescente, crianças, se deslocando do colégio em direção dos seus lares, as suas famílias, aleluia, Senhor, aleluia, guarda as crianças, guarda os estudantes, ano letivo, aleluia, aleluia, abençoa o estudo, abençoa, Senhor, aleluia, as crianças, que elas venham a ter uma nota boa, uma nota máxima nas provas, aleluia, Senhor, glória a Deus, glória e aleluia, glória, completa obra, olha esta pessoa que está no curso, aleluia, curso da faculdade, curso profissionalizante, aleluia, Senhor, confirma a benção, Deus de poder, Deus de glória, aleluia, é pelo sangue de Jesus, o povo de Deus do norte e do sul da ilha, glória a Jesus, opera maravilha, meu Pai, e confirma o milagre pelo sangue de Jesus, eu creio na resposta do Senhor, eu creio, o Senhor já está ouvindo e respondendo as nossas orações, aleluia, Senhor, completa a obra, põe fogo na seara do inimigo, ó Deus de glória, lança o mal por terra, confirma o milagre do impossível, salva, Senhor, salva, o intuito de nosso trabalho, que o Senhor vem salvar as almas, aleluia, antes uma alma salva, que é o mundo todo perdido, aleluia, Senhor, confirma a bênção, e confirma a vitória, é crendo na resposta de Deus, o Senhor, aleluia, Rei da da glória, peleja, Senhor. O Senhor afirma que nesta peleja não teremos que pelejar, porque não é nossa. A peleja não é nossa, é do Senhor, Rei Jesus. E confirma o milagre no teu sangue precioso, Deus dos exércitos, aleluia. Visita a cada departamento da tua obra, departamento jurídico, aleluia, departamento do CFO, curso de formação de obreiros, aleluia, aleluia, Senhor, os instrutores, os professores, garante a benção, aleluia, também o CBDA da igreja, Deus e amor, aleluia, Senhor, aleluia. Quarta-feira se aproxima, quarta-feira do grande mover de Deus, ferido pelo processo, curado pelo propósito, glória a Jesus querido, glória a Deus, e garante a bênção, meu Pai, aleluia. Visita os fiéis, depositário do dízimo, da oferta, do propósito, quantas pessoas são coluna na tua obra, aleluia, quantas pessoas são coluna, aleluia, que sustenta esta obra, canal de bênção do Senhor, aleluia, são mantenedores desta obra, são mantenedores do programa A Voz da Libertação, aleluia, Senhor, e garante a bênção, meu Pai, e crendo na resposta de Deus, aleluia, aleluia. Espírito Santo faz maravilha, não temos nem palavras para agradecer o Senhor por tantos milagres que o Senhor tem operado para conosco. Glória a Jesus querido, glória a Deus, glória e aleluia, glória. Olha esta pessoa que vive em situação de rua, Senhor meu Deus, aleluia, Senhor da glória, vai derramando poder pelo sangue de Jesus, Rei da glória, Deus dos mistérios. Visita o expansão jovem, Senhor meu Deus, e garante a vitória no poder do teu sangue precioso, o sangue poderoso, aleluia, sangue da nova eterna aliança, glória a Deus. A equipe de trabalho aqui da sede, aleluia, equipe de apoio, aleluia, nós intercedemos, meu Pai, aleluia, glória a Jesus, aleluia. Os irmãos que fazem a segurança ali na portaria do prédio aqui da igreja, glória a Deus, aleluia, Senhor da glória, aleluia, meu Deus, vem confirmar vitória no sangue de Jesus, glória a Deus, opera a maravilha e confirma o milagre das causas impossíveis. Confirma, Senhor, aleluia, dá livramento para o teu povo, enche o teu povo de bênção, de milagres, de livramentos, aleluia. Quantas pessoas trabalham em área de risco, vivem e moram em área de risco, Senhor, aleluia, meu Pai, ó Deus de poder, põe as tuas mãos ensanguentadas e opera o milagre das causas impossíveis, Senhor, aleluia, Rei da glória. É crendo na resposta de Deus, é crendo em que o Senhor já está respondendo o pedido do seu povo, tanta gente aqui no propósito, aleluia, que precisa da resposta do Senhor, do milagre, aleluia. Esta pessoa está dando entrada aí no hospital neste momento, glória a Deus, aleluia, pelo sangue de Jesus, meu Deus, confirma o milagre, o livramento do Senhor, aleluia, livramento de infarto, aleluia, aleluia. Queima, Senhor Jesus, quantas pessoas sedadas, entubadas, meu Deus, põe as tuas mãos de glória, é o Senhor que usa os médicos nas tuas mãos, este agente de saúde, aleluia, Senhor da glória, aleluia, o Senhor afirma, eu irei e lhe darei saúde, oh glória a Deus, completa a obra, Senhor, olha a família, aleluia, as famílias, meu Deus, aleluia, tem sido alvo do inimigo, aleluia, é o mesmo inimigo de Deus, Deus, aleluia, Senhor, o nosso inimigo, aleluia, está furioso, aleluia, mas Deus é o maior, Deus está no controle de tudo, aleluia, pelo sangue de Jesus opera o milagre. Visita o presídio, meu Deus, tantas pessoas, aleluia, que precisa do milagre, aleluia, tanta opressão psicológica, aleluia, repreenda, Senhor, vai dando saúde mental, aleluia, aleluia, dá saúde mental, quantas pessoas que dependem de remédio controlado, Senhor da glória, faz o milagre acontecer, meu Pai, aleluia, Deus está no controle de tudo, aleluia, aleluia, se Deus não está no controle, quem é que está então? Aleluia, meu Pai, oh Deus de glória, pelo sangue de Jesus, faz o milagre, faz tudo dar certo. É o Senhor que usa os advogados. Aleluia, aleluia, aleluia, aleluia, Senhor, o juiz desta comarca, aleluia, o nosso governo, as autoridades competentes, civis, militares, eclesiásticas, o GCM também, aleluia, aleluia, aleluia, Senhor, o nosso governo, visita ele, visita os governos deste país, meu Pai, glória a Jesus, pelo sangue de Jesus, os deputados, os senados, aleluia, aleluia, aleluia, Senhor, aleluia, visita o Senado, meu Deus, visita, visita, Senhor, a Câmara de Vereadores, glória a Jesus, aleluia, pelo sangue de Jesus Cristo, vai confirmando milagres, oh glória, é crendo na resposta de Deus, oh glória, aleluia, aleluia, todos quantos estão no propósito, Deus dos exércitos, faz maravilha, meu Pai, eu creio, Senhor, no milagre das causas impossíveis, aleluia, sangue de Jesus tem poder, põe o mal por terra, repreenda, Senhor, repreenda, repreenda todo dardo inflamado do maligno, estamos pedindo, crendo na resposta, aumenta nossa fé, aleluia, restaura minha vida, restaura minha família, aleluia, restaura tudo, Senhor, esta pessoa está buscando o milagre das tuas mãos, milagre financeiro na família, aleluia, opera maravilha, Espírito Santo vem pelejar por nós, peleja, emploa esta obra, peleja, ó Senhor, confirma a bênção, glória a Jesus querido, porque sem ti nada nós somos, meu Pai, o que seria da nossa fraca pessoa, sem a tua presença, mas o Senhor é um Deus forte, tremendo, poderoso, poderoso, aleluia, a tua misericórdia é tão grande, e a causa de não sermos consumidos, aleluia, aleluia, o salmista Davi afirma, aleluia, aleluia, aleluia, alegrei quando me disseram, vamos à casa do Senhor, aleluia, aleluia, aleluia, Senhor, derrama poder, meu Pai, oh meu Deus, quanta gente neste propósito, e que já estão com a bênção em tuas mãos, aleluia, outros estão aí, Senhor, no propósito, na fé, aleluia, e a qualquer momento, com certeza, a resposta para os seus propósitos, o meu propósito, o nosso propósito, glória a Jesus querido, confirma, Senhor, o milagre, e pelo sangue de Jesus vem fazer tudo dar certo para esta família, e faz tudo dar certo para este casal, Senhor, aleluia, olha aí, meu Pai, aleluia, tantas as situações adversas, aleluia, aí confirmando milagres, ó Deus de poder, a esta pessoa só o milagre o importa, aleluia, aleluia, aleluia, põe fogo na seara do inimigo, ponha fogo na seara dos filisteus, aleluia, repreenda, Senhor, repreenda, repreenda a fúria dos demônios, despedaça todo jugo, quebra o arco, corta a lança, toda flecha que foi atirada, queima, Senhor, repreenda o maligno, repreenda, Senhor, põe fogo, aleluia, do Espírito Santo na minha vida, ponha fogo do Espírito Santo, enche-me do teu poder, da tua unção, da tua glória, aleluia, a glória de Deus está derramada aqui no santo altar de Deus, o Senhor, que maravilha, o Rei da Glória, a nossa oração já está sendo ouvida e respondida no Senhor, aleluia, aleluia, ó glória, aleluia, ó glória, despedaça todo jugo das trevas, justiça contra Satanás, aleluia, o mal tem feito esta pessoa sofrer, aleluia, aleluia, insônia, tantos problemas adversos, aleluia, repreenda, Senhor, toma por tuas mãos e confirma o milagre, e pelo sangue de Jesus, pelo sangue derramado na cruz do Calvário, aleluia, vitória, vitória, Senhor, a esta pessoa só a vitória, o milagre, aleluia, o milagre, Senhor, e milagre já está acontecendo, glória a Deus, milagres já está acontecendo, aleluia, usa o teu filho, presbítero Joel, vai prosseguir na oração aqui com o teu povo, Senhor meu Deus.
2: Grande Deus, eterno Pai, nesta hora de oração, se colocamos aqui em oração juntamente com teu povo, na intercessão da grande campanha, feridos pelo processo, sarado pelo propósito, Senhor, entra com providência na vida desta pessoa que está clamando, a qual fez o seu propósito juntamente conosco, através, meu Deus, da oração, já desde as primeiras horas pela manhã, e prossegue orando, prossegue clamando, intercedendo pela libertação do seu filho, a libertação do vício. Liberta, meu Deus, liberta mesmo este jovem do vício do cigarro, do vício da bebida alcoólica. Liberta esse jovem do vício da cocaína, da maconha. Senhor, venha libertar esta pessoa de toda opressão maligna, de toda obra maléstica. Há poder no sangue de Jesus. Sai, espírito do vício. Sai, demônio da depressão, que tem oprimido esta pessoa, tem oprimido esta jovem, colocando pensamento de suicídio, colocando pensamentos de tirar a própria vida. O Senhor te repreenda, Satanás. Sai agora desta jovem. Sai, espírito do suicídio. Sai, demônio. Sai, opressão. Sai, todo mal. O sangue de Jesus tem poder e garante a vitória. Meu Deus, vai pelejando pelas causas impossíveis. Peleja, meu Deus, por essa situação judicial, esta causa jurídica, essa situação financeira, material, sentimental, familiar, ou herança, ou até mesmo a venda do terreno, do imóvel, do carro. Meu Deus, faz a obra. Faz um milagre, Senhor, nesta situação de família. Olha aí, meu Deus, esta pessoa que se separou e agora está sendo uma batalha, meu Deus, na situação dos filhos. Oh, meu Deus, tem misericórdia deste pai, desta mãe, meu Deus, que está sofrendo para ver os filhos. Meu Deus, repreende essa separação do inimigo, venha restaurar esta família novamente, para que esteja unida, junta, Senhor. Oh, meu Deus, repreende esta opressão maligna

contenda, de inveja, de porfiga. Repreende, meu Deus, esta obra maligna. O sangue de Jesus tem poder. Sai, espírito da morte, demônio do acidente. O Senhor te repreende. Toda obra maligna do diabo que tem lutado nas rodovias, na BR, repreende, Senhor, esse espírito maligno que tem atuado na área do acidente, das tragédias. Repreende, meu Deus, esse espírito maligno que tem, meu Deus, causado tragédia e acidente nas rodovias, nas ruas, causando batida de carro, acidente.

criança, o jovem, abençoa-te, Senhor, esta senhora, este ouvinte que clama, que ora comigo, visita agora, visita este irmão, visita esta irmã, meu Deus. Entra com providência na vida, Senhor, deste ouvinte que está acamado, enfermo, desenganado pela medicina da terra,

Cristo. Amém e amém, Jesus. Amados irmãos ouvintes, nós estamos num grande propósito de campanha de oração. 4 horas de oração, das 8 às 9 da manhã, das 13 às 14, das 17 às 18 e das 22 às 23 horas. Campanha tal que foi revelada por Deus. A campanha feridos pelo processo, mas sarado pelo propósito. Deus está revelando que tem pessoas que estão sendo feridas pelo processo. Deus está falando contigo, ouvinte. Entra na campanha, faz o teu voto, faz o teu propósito, porque o Senhor vai confirmar um milagre através do propósito, como diz o tema da campanha: feridos pelo processo, mas sarado pelo propósito. O propósito, você vai ser sarado. Entra no propósito, faz o teu propósito com Deus. A campanha, até o dia 31 de agosto, nós estaremos orando 4 horas de oração. E o Senhor revelou que tem 280 pessoas que vão levantar uma oferta de R$100. Neste grande propósito, em prol de ajudar a manter o programa de rádio no ar. Deus conta contigo, ouvinte. Você está sendo ferido no momento, pela situação, pelo que você está enfrentando, passando no prezado momento. 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Nós vamos orar 4 horas de oração ao teu favor. É o grande propósito que traz por tema: ferido pelo processo.

0: CNPJ 43-208-040-1000 ao contrário 36. O número do WhatsApp para você enviar o teu comprovante, para nós anotar aqui o teu nome, para nós orar por ti. O WhatsApp é 3207-8283. Que Deus abençoe, ouvintes. Falou com vocês, presbítero Joel Batista. Orou com vocês também, cooperador Romildo, cooperador Jacir. Que Deus abençoe a todos. Fique na paz do nosso Senhor e Salvador Jesus Cristo.
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2: A ti eu clamo, Senhor, confio em ti. Nunca seja eu confundido. Livra-me na tua justiça e faze que eu escape. Inclina os teus ouvidos para mim e salva-me. Sê tu a minha habitação forte, a qual possa recorrer continuamente. Deste-me um mandamento que me salva, pois tu és a minha rocha e a minha fortaleza. Livra-me, Deus meu, das mãos do ímpio, das mãos do homem injusto e cruel. Vamos orar ao Todo-Poderoso. Deus, Rei da Glória, Deus maravilhoso, ajudador de todos aqueles que te invocam, como não louvarmos a ti, ó Pai, como não agradecermos ao teu poder e ao teu nome, pelas obras santas e divinas que o Senhor quis fazer, ó Pai, que o Senhor quis nos dar, que o Senhor quis realizar, em nome de Jesus Cristo, Pai bendito. Em nome de Jesus Cristo, ó Pai Santo, agora, meu Deus, nós oramos, perdoa os nossos pecados, tira do nosso coração a ira, a violência, a raiva, tira do nosso ser, ó Deus de poder, o que causa extrema angústia e nos divide, ó Deus, e nos consome por dentro. Porque está escrito, Senhor, enquanto eu me calei, envelheceram os meus ossos, confessei, sim, confessei a ti os meus pecados, e as minhas iniquidades não te encobri, e tu me perdoastes as minhas transgressões. Ah, meu Pai, aqueles que estão em aflição, e não é aflição pela falta do pão, não é aflição, meu Pai, pela falta da saúde, não, ele tem tudo, ela possui mais do que o suficiente, mas toda a aflição que consome este coração, esta mente, esta alma, está no íntimo do ser dele, Pai, é a força esmagadora do pecado, é a força destruidora do inferno, meu Deus, que quer o controle das vontades, que milita, que batalha para tomar a frente das decisões até desta criança, até deste jovem, deste adolescente, meu Pai, mas nós agora oramos a ti, mas nós imploramos a tua ajuda, alamás, terinimiclanda, alamaia, mas nós suplicamos o teu socorro, Deus maravilhoso, ajude-nos, ó Pai, ajude-nos, ó Deus, ajude-nos, ó Rei Eterno, ajude-nos, ó Pai da Glória, só o Senhor para nos dar a vitória e cortar este terrível laço que já está armado e colocado diante, Senhor, desta

0: esta vida, diante dos pés, diante dos passos, diante das decisões desta pessoa, deste homem, desta mulher, desta vida oprimida, Pai, que não tem paz para pensar por si mesma, que não tem paz, meu Pai, para escolher o caminho direito, porque o tormento maligno está, Senhor, de dia e de noite, hostigando, está oprimindo, está pressionando aqueles, ó Pai, que estando diante do Senhor, não conseguem demandar a suricalamaia. Oh, meu Pai, não há um momento de sono tranquilo, não há um momento de descanso para este corpo, é somente, ó Deus, meu Salvador, o terror noturno, as pestilências dos dias, Senhor, e também aquelas invasões, aquelas legiões que luta atormentando os parentes, aqueles a quem Ele ama, mas nós oramos agora, Pai, pedindo, dai-nos a vitória, dai a vitória, Senhor, aos moradores da terra, dai a vitória, Senhor, àqueles que estão nesta nação debaixo destes céus de amor, dai a vitória, meu Salvador, ao povo aqui da grande São Paulo e de todas as cidades ligadas a ela, meu Pai. Eu quero agora, meu Deus, apresentar aqueles que estavam aguardando este momento para clamar, aguardando este momento para colocar as suas queixas, para colocar, Deus de amor, diante de Ti, este legítimo louvor, aqueles que agradecem ao Senhor sem cessar, ó Pai, já estão abençoados, já foram galardoados, já foram alcançados, Rei Eterno, e agora eles celebram ao Senhor. E agora, Pai de amor, eles agradecem a Ti com toda a força da sua vida. Meu Deus e meu Pai, eu quero pedir ao Senhor, venha abençoar esta vida que está extremamente, meu Pai, ferida, ferida na sua alma, ferida nos seres, ferida nas suas possibilidades. Ela não consegue mais, ele não consegue mais, meu Pai, vencer a si mesmo, vencer as suas debilidades, vencer e master e nem me clama labaia, mas Pai, nós temos a Ti para recorrer, nós temos ao Senhor, ó Deus de poder, nós temos a Tua ajuda, o Teu auxílio, o Teu socorro, para nos valer, ó Deus glorioso, ó Deus eterno. Agora oramos, Pai, entregando a Tua obra, oramos, Rei da Glória, entregando em Tuas mãos, ó Deus de compaixão, os cultos aqui na nossa sede mundial, todos os horários, Pai, aonde os Teus filhos têm sido instrumentos, estão sendo usados pelo Senhor para trazer a Tua palavra, para clamar pelas vidas, para ministrar, Senhor, a cura, a libertação, Deus de compaixão. Agora nós entregamos, Pai, aqueles que estão no leito, aqueles que estão na cama, aqueles que estão enfermos, aqueles que não podem nem se alimentar, aqueles que não têm força de se levantar, meu Pai, desta paralisia, deste câncer, deste tumor, desta TVC, meu Deus, venha com o Teu poder socorrer estas almas, aqueles que foram atingidos, Pai querido, na mente, com aquelas infecções, os tumores, as inflamações, aqueles, Pai, que estão prostrados, internados, meu Deus, porque já não funciona mais os rins, o fígado já paralisou, ó Senhor, e esta diabetes consome, ó Deus, a saúde deste corpo, aleluia, ó Deus maravilhoso, ajuda as vidas, meu Pai, aqueles que estão entubados, internados, por causa dos acidentes, por causa dos males sofridos. E agora, Pai querido, a clamor, Pai, nos lábios dele, a oração na intercessão dela, alamastecanda, alamassurianda, Deus Todo-Poderoso, operai, meu Pai, gloriosamente, operai poderosamente, operai, Senhor, de uma maneira frutífera e maravilhosa, Jeová, meu Deus e meu Pai, em nome de Jesus Cristo, agora nós queremos apresentar os que perderam o ânimo, os que perderam o vigor, perderam a força, perderam até o prazer de viver em comunhão contigo, Jesus bendito, e neste momento, ó Pai, eles já não querem mais clamar, eles já não conseguem mais perdoar o próximo, já não conseguem mais superar nem as mínimas coisas, as mínimas afrontas, as mínimas perseguições, é motivo de apostasia, de escândalo, de desvio, Pai querido, mas nós oramos a Ti, ó Deus bendito, e nós suplicamos o Teu socorro, ó Deus maravilhoso, ah Pai, vem ajudar a cada um deles, levanta Pai, levanta a vida espiritual, reanima, restitui, restabelece, alamai, ori calamassurianda, se este milagre perfeito, se este milagre glorioso acontecer agora, ó poderoso Deus, na vida espiritual desta tua serva, na vida espiritual deste homem, e então, Senhor, haverá confirmação das promessas ditas, das promessas proferidas, das promessas profetizadas do Senhor na vida dele. Meu Deus, nós apresentamos aquelas almas que foram ó Pai, que foram engodadas, enganadas pelos espíritos, e agora, Senhor, entregaram tudo aos demônios, entregaram tudo aos espíritos que falavam com eles, que, Pai, pseudamente, ó Deus, ou de uma forma enganadora, orientava a eles, e agora, Pai, a vida está destruída, a família está arruinada, ó Deus, aqueles a quem ele ama, está na cama todo atrofiado, acidentado com dores, alamaster inimicando alabaia, ó Pai, e como é diferente a tua presença, o teu evangelho, o teu poder, porque o Senhor faz questão de guardar, o Senhor faz questão de livrar, o Senhor faz questão, ó Pai, de operar o milagre, meu Deus, este homem que acabou de sofrer um derrame, esta mulher que acabou de sofrer um AVC, ah Pai, este acidente cardiovascular, meu Deus, aquele que acabou de receber esta paralisia no rosto, esta seta no corpo, e já, Senhor, está atrofiado, sem conseguir falar, o olho está caído, a boca está torcida, meu Deus, queima agora, Senhor, os efeitos destruidor, os efeitos avassalador do derrame, ah, Senhor, os efeitos avassaladores destes ataques, ó Pai, ó Deus, gerado pelo mau uso do corpo, pela oxidação dos órgãos, e até, meu Pai, ó Deus, pelo envenenamento descarado, ah Pai, que tem, Senhor, alcançado a população e levado milhões à morte, meu Deus, tenha de misericórdia, Pai, aqueles que estão se entorpecendo, se envenenando com os remédios, com as vacinas, com as drogas, com os ansiolíticos, meu Pai, esta pessoa hipocondríaca, ah Pai, que não pode sentir nada, que já está, Senhor, inundando o seu organismo, Pai, de antibióticos, de opioides, Pai, de ansiolíticos, o sangue de Jesus tem poder, o sangue de Jesus tem poder, liberta, Pai, destes remédios terríveis, liberta, Pai, desta química horrível, Liberta, Pai, destes apetrechos que Satanás tem usado para levar muitos a óbito, que Satanás tem usado para levar centenas de milhares, ó Pai, para a sepultura, meu Deus e meu Pai, aqueles que já não conseguem mais descansar em Ti, Senhor, cometeram tantas injustiças, cometeram tantas transgressões, cometeram tantas maldades, atrocidades, Pai, que eles já não conseguem mais o arrependimento, que eles não conseguem mais, mesmo orando, mesmo clamando, Pai, eles não conseguem lugar, ó Deus, porque a mente deles está cauterizada e o diabo, Pai, tem usado os pecados dele, os pecados dela para destruí-los, Pai, para separá-los de Ti, mas em nome de Jesus Cristo, pelo Teu amor infalível, venha consumir, pelo Teu amor inexplicável, venha queimar, vai queimando, Jesus, todos os estratagemas do inferno, Pai, todo pecado que tem sido mascarado em forma de felicidade, de bondade, de bons poemas, de excelentes músicas, de cultura, Pai, mas por trás está Satanás, meu Pai, aos prazeres deliberados, os prazeres desenfreados que a humanidade tem professado, Pai, ó Deus, e eles pensam que estão no caminho da comunhão, da felicidade, da paz consigo mesmo, Pai, mas a morte está às portas e ele não preparou a sua alma, Senhor, a destruição está chegando, o fim se aproxima, ei, Senhor, a má humanidade não está te aguardando, o fim se aproxima da calamasturi calabaia, Senhor, e eles não se despertam, desperta-nos, ó Pai, para que estejamos sobre a torre de vigia, Pai, ah, Senhor, e alcancemos entendimento daquele que fala, para sabermos como lhe responder, como disse o profeta Abacuque, e se tardar, espera, lamada, candalabassúria, quantos estão tendo por tardia a sua vinda, quantos estão tendo por tardia a volta do Senhor, ó Pai de amor, renova, Senhor, no coração a comunhão, o amor nosso pela Tua vinda, o amor da Tua igreja pelo Teu retorno, pelo Teu regresso, ó Pai Santo, aqueles que foram ceifados estando em pecados, aqueles que foram ceifados estando na dissolução, meu Pai, da sua desobediência, para eles já não há, ó Deus, mais oportunidade, ó Deus, de voltar, de escolher, de decidir-se, mas sim, ó Pai, ó Deus, até para o homem mais condenável, até para o homem te calamacanta labaia, sentenciados pela justiça humana, Pai, com cargas, ah, meu Deus, com sentenças e condenas, Pai, que levaria, ó Deus, mais um milênio para ele cumprir, Pai, mas ali está a Tua bondade, está o Senhor, ó Pai de amor, preparando, atuando, ó Espírito Santo, orinimiclanda alamá, te palabassuri alamaia, ó Rei da Glória, ó Pai de amor, obrigado, meu Salvador, obrigado, Deus Santo, por estar nesta tarde, ah, Pai, neste início de noite, alcançando nos trânsitos, aqueles rádios receptores ligados, Pai, aqueles motoristas que são, Senhor, alugados, que prestam serviços em, Pai, em lojas, ah, Senhor, entregas, aqueles que prestam serviço aos aplicativos, meu Deus, Senhor, oramos entregando a cada um deles nas Tuas mãos, que seja o Senhor operando a libertação, meu Deus, aqueles que estão de volta para casa, de caminho para a universidade, o colégio, Pai, e estão agora com a mente ligada, ligadas na comunhão. Espírito Santo, vai dando-nos graça, Pai, para vencer. Vai dando-nos graça, unção e poder. Pai, eu quero apresentar a vida, a saúde e a casa, ó Deus, da nossa querida irmã Ereni Miranda. Ajuda a tua filha, Pai, ajuda a tua serva, ó Pai, junto com a nossa diretoria a atuar, ó Pai Santo. Seja o que for que o adversário estava preparando, Pai, para prejudicá-los, para atingi-los, para complicá-los, o Senhor é poderoso para queimar olho satânico da inveja, do ódio, das trevas contra a vida desta igreja, contra a vida da nossa diretoria, Pai. Aquele espírito de Satanás que ganha, Senhor, sangue, vidas, corpos, almas, sim, meu Pai, em sacrifícios terríveis e horríveis que são apresentados aos demônios das trevas para prejudicar a tua obra, para lançar um contra o outro, para entorpecer a mente, ó Pai, para tirar a urgência espiritual que é devida a ti, que nós devemos colocar. Clama lá, basurini me canta lá, maia. Ó Espírito de Deus, ó Espírito Santo do Senhor, faz uma obra, Pai de amor. Agora, Senhor, eu oro, apresentando, entregando, Senhor, também a minha casa, o meu lar, a minha família nas tuas mãos, para o Senhor operar poderosamente sobre a vida de cada um deles. Pai Santo, agora nós apresentamos as famílias, ó Pai, da nossa diretoria, as famílias, Pai, ligadas a presidente deste ministério, a nossa irmã Ereni Miranda. Obrigado, Pai, por ter visitado a tua serva com saúde, com renovo, Deus poderoso. Obrigado por ter dado saúde a todo o conselho, meu Pai, deliberativo e executivo da Igreja Deus e Amor. Meu Salvador, eu quero apresentar o dia 22 deste mês de agosto, o dia de celebrar, o dia de semear, meu Pai, mais um ano do agosto verde, mais um ano, meu Pai, de crescimento. Te palaba surimica andalamaia, abençoa, Senhor, o 32º ano da Fundação Reviver, da Associação Help Deus e Amor. Ô, meu Salvador, abençoa, Pai, os braços assistenciais, as mãos ajudadoras, a obra de socorro. Deus poderoso, prospere e abençoa a diretoria da Fundação Reviver. Cobre cada integrante com teu sangue, para que eles possam fazer o que te apraz, ó Pai. Meu Deus, agora oramos apresentando, Pai, a diretoria da Associação Help Deus e Amor. Abençoa, meu Salvador, a cada um deles e dai, Senhor, as vitórias espirituais, as vitórias pessoais e familiares que cada um deles precisa. Alamanchori mikalamaia. Ah, Pai, cada um deles necessitam como nós necessitamos, e é por isso que oramos, Rei da Glória, e é por isso que apresentamos, Deus Santo. Pai, abençoa as reuniões que já estão marcadas, que já foram programadas, Deus da Glória, para que a tua obra prospere, se agigante e avance. Meu Deus, eu quero agora apresentar a equipe interna da nossa sede mundial, os servos e servas que o Senhor escolheu para atuar aqui neste lugar, Pai, favorecendo as vidas. Vem abençoar os locutores, os programadores do programa Voz da Libertação. Ó Deus, tenha de misericórdia. Venha, Senhor, operar o livramento e venha usar, ó Pai, estas emissoras para glorificar o teu nome. Pai Santo, eu apresento os intercessores que agora estão perseverando diante de ti, Rei de Amor. Senhor. Ó, meu Salvador, abençoa cada um deles, abençoa a vida dos teus filhos, abençoa a vida dos teus servos, Pai. Eles estão em uma missão e não podem parar. Aqueles, ó Pai, que estão voluntariando, outros que estão pregando, a de segunda a segunda, de domingo a domingo, meu Deus, ganhando vidas, Pai, fazendo a tua obra, ministrando a tua palavra, ó Rei da Glória, recompensa, Pai, ó Deus, os missionários, os evangelistas, os pastores, presbíteros, pregadores, é desta seara, desta obra. E agora, Pai, toda confusão, toda distração, todo impedimento que Satanás está usando, ó Pai, colocando contra esta obra, sai, Satanás! Sai com os teus bloqueios, sai com os teus impedimentos, sai com os teus laços satânicos. Nós te expulsamos, legião do inferno. Pai, vai queimando toda obra, Pai, ó Deus espiritual, que dia e noite está se reorganizando, porque o Senhor vem com a tua espada de fogo, cortando, desfazendo, Pai, e é uma questão de pouco tempo para o inimigo, para o adversário, se reorganizar e se levantar com ímpeto para continuar atacando a obra do Senhor. Prospera a tua obra, meu Salvador, aqui nas Américas, Senhor, ali na Oceania e na África. Vem abençoar, Pai, em toda a Europa. Meu Deus, venha salvar. Te calamandarabassúria. Meu Deus, esforça as nossas mãos. Olha a debilidade, Pai, da nossa condição, olha a fraqueza da nossa fé, olha a condição espiritual que se encontra a tua noiva, mas agora purifica no teu sangue, limpa no teu sangue, renova no teu espírito e poder, ah, Pai, para a tua igreja avançar, para a tua igreja, Pai, se reorganizar e se reagrupar como aquele exército bem direcionado, apacentado por ti, ó Deus de amor, abençoa. Abençoa a tua igreja viva, que está, Senhor, desafiando a morte todos os dias para sustentar a verdade. Ah, Pai, para permanecer na confissão da salvação em Cristo. Oh, Pai bendito, eu entrego os ofertantes, os dizimistas, os ajudadores desta casa e obra, aqueles que agora mesmo, Pai, estão fazendo os seus votos, estão trazendo a sua oferta, estão apresentando, Ricalamaidei, Erimialabassuricalabaia. Prospera, Deus de amor, prospera, meu Salvador, prospera esta obra milagrosa e poderosamente. Nós pedimos a ti assim, nós pedimos é ao Senhor, e nós confiamos, ó Pai de amor, que os caminhos trancados agora estão sendo abertos, que os impedimentos agora estão caindo por terra, e as trevas do mal estão sendo agora queimadas, assoladas, arrancadas. Elebaracalamatorianda, sela com teu sangue, Jesus querido, sela com teu sangue, Pai bendito, sela com teu sangue este clamor, e responde, meu Salvador, com fogo sobrenatural e divino dos altos céus, meu Deus. Agora vem alcançar e operar lá dentro daquele presídio, daquela casa de recuperação, no orfanato, no asilo, ali, meu Pai, aonde tem sido cuidados leprosos, ali no manicômio, Senhor, vai visitando na UTI, na CTI, no centro de urgência, no isolamento, Pai, vai trazendo o teu milagre, Senhor, eu quero te louvar, porque além daquilo que temos capacidade de falar, pedir ou expressar, o Senhor tem o poder para nos responder. Graças te damos, ó Pai, em nome de Jesus. Aleluia! Louvado, engrandecido é o santo e bendito nome do nosso Deus. 18 horas e 29 minutos. Eu quero te chamar agora à verdadeira vida que está em Cristo disponível para você. Levante as tuas mãos, diga comigo: Senhor Jesus, perdoa todas as minhas transgressões, apaga todos os meus pecados e me reconcilia e me salva no sangue bendito que o Senhor derramou para me alcançar. Amém. Aleluia! Seja bem-vindo à vida agora, moço, moça, senhor, senhora. Seja bem-vindo à vida, você que não sabia que ia viver este momento. Agora você é de Cristo, você é de Deus. O Quero Aceitar Jesus está na tela. Pelas nossas emissoras agora prossegue o informativo Reviver. E lá pelo canal Global da Intercessão prossegue a oração no Direto com Deus. Orou com você e por você o seu irmão em Cristo, Kleber de Oliveira. Hoje, hein? Tem culto em todas as nossas igrejas, Deus e Amor, nesta noite. Deus abençoe, vamos lá, nós estamos esperando por você. Fiquem todos na paz do Senhor Jesus.
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3: 18:30.
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5: Aqui quem fala é o irmão Rafael Almeida. Estou aqui para convidar os irmãos a vir nos cultos de quarta-feiras. As quartas tenho vindo, está uma maravilha do Senhor, uma bênção. A glória do Senhor tem se manifestado aqui entre nós. E com toda certeza você irá sair daqui glorificando o nome do Senhor. Você não vai sair diferente daqui, vai sair melhor com a presença do Senhor Jesus Cristo.
6: Sandra de Carapicuíba. Eu vim na quarta-feira, é do grande mover de Deus e fui muito abençoado. Estou saindo aqui com posse de vitória, em nome de Jesus.
7: Meu nome é João Batista, estou sendo muito abençoado para a glória de Deus. Eu convido vocês também que estão aí do outro lado para vir ouvir a palavra do nosso Deus. Pode vir, você que é católico, você que é espírita, venha ouvir a palavra de Deus para ser muito abençoada para a glória do Senhor Jesus. Amém.
8: Eu sou o Silvinei, eu tenho vindo na quarta-feira do grande mover de Deus. Eu tenho sido abençoado, a minha família. Venha você também receber a sua bênção.
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1: A paz do Senhor Jesus, família Reviver. Mais uma vez estamos aqui juntinhos. Muito, muito, mas muito obrigado mesmo por me permitir entrar aí dentro da sua casa e te fazer companhia nesses 30 minutos em que o nosso informativo Reviver vai ser levado até você. Quem tem o prazer de cumprimentar a todos vocês é sua irmã em Cristo, evangelista Eliana Miranda. E este é o nosso programa de todos os dias, Informativo Reviver.
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1: Claro que nós, todos os dias, estamos aqui com muita alegria no nosso coração, espalhando o amor por toda parte, porque o Senhor Jesus nos deu em abundância. E que alegria é sentir este amor e esta alegria que eu estou sentindo aqui agora. Por isso que eu falo todos os dias mesmo, sem me cansar, para que você também sinta, para que você também junte-se a nós, venha fazer parte desta família maravilhosa, essa família grandiosa que busca o Senhor, que vive para Deus e também tem um coração enorme, um coração imenso que não consegue simplesmente não dividir aquilo que tem com quem precisa. Por isso que as nossas unidades estão com as portas abertas, inclusive para você que quer conhecer um pouquinho mais e quer fazer uma visitação. Sim, é só você entrar em contato aqui com a nossa sede mundial e desta maneira, então, você agenda aí um horário, um dia. Preciso fazer um agendamento, né? Porque as pessoas, elas têm uma programação ali. Os nossos idosinhos, eles fazem passeios, eles saem, eles vão comprar as coisinhas deles. Então, precisa ter ali tem um cronograma que eles seguem direitinho e aí você vai saber o horário que você pode estar visitando. Inclusive, algumas pessoas me perguntam: irmã Eliana, podemos ir lá em Sarutaiá fazer um culto lá com os irmãos? Pode sim, inclusive nós temos a nossa igreja pentecostal Deus e Amor lá do ladinho também. E posso ir na Cesefredo fazer um culto? Pode também. A creche não dá para fazer um culto ali, né? Porque as crianças, elas têm um cronograma que elas precisam que precisa ser, é um cronograma diário, elas têm ali realmente como uma escola, então precisa ser obedecido, tem o ano letivo, tudo certinho, que eles precisam ali cumprir com essa carga horária. Então, você pode ir visitar. Tem os dias específicos também, tem os horários específicos e você vai se apaixonar pelos nossos idosinhos, pelas nossas crianças, vai se apaixonar, vai vir aqui para nossa sede no final do ano, já aproveita, agenda aí para você, vem com um tempinho a mais para você visitar as nossas unidades. Tem aqui, né, a nossa creche Doutora Rosa Tenório, que é aqui do ladinho mesmo. Também temos a nossa unidade Cesefredo, que fica aqui em São Paulo. E temos também o nosso projeto, o nosso maravilhoso projeto Oasis. Temos o que é o projeto Oasis? É um projeto onde é trabalhado ali uma área de profissionalizar pessoas com cursos específicos na área de informática. Temos inglês, temos alfabetização para adultos, temos também reforço escolar, temos todo um trabalho que é feito ali, corte e costura. Ai, eu tô doida para fazer esse curso de corte e costura, mas eu não posso, gente, eu não posso, porque eu não me enquadro nessa triagem aí de perfil, tá bom? Não me enquadro nessa triagem aí de perfil de pessoas que realmente precisam. E não seria justo, né? Eu tirar a vaga de uma pessoa que precisa, porque cada professor tem o seu número de alunos ali, né? Mas, olha, eu sei que tem pessoas que já passou pelo nosso curso e hoje já se tornou uma modista, já tem a sua própria confecção, já tem a sua marca no mercado. E começaram ali, de baixo mesmo, do zero. Eram pessoas que não tinham condições de pagar um curso. E hoje já dão, inclusive, emprego para outras pessoas. Isso não é maravilhoso? Esse é o seu sonho, o desejo do seu coração? Você se encaixa aí nessa triagem aí das pessoas que são carentes, que precisam, que não têm condições de pagar? Então, você fique atento, porque nós estaremos muito em breve, em nome de Jesus, também passando aqui para vocês, né? Os nossos cursos, né, os horários, como você vai poder fazer para poder estar aí se incluindo neste propósito maior, que é um propósito de trazer dignidade. Instituições Reviver, Fundação Reviver, 30 anos trabalhando, Associação Reviver, Help Deus e Amor, que chegou mais recentemente, a irmãzinha mais nova, né, da Fundação Reviver, mas também é grandiosa, em nome do Senhor Jesus, vai atender aí o Brasil todo e até no exterior, porque a associação pode fazer isso, onde nós estamos limitados através da fundação, a associação vai realizar e a obra é essa. O importante é que não podemos parar. Nós temos, né, oportunidades de ajudar, nós temos maneiras de ajudar, temos as duas instituições aí que são idôneas, que são confiáveis, que vocês estão vendo claramente o trabalho que estamos fazendo através da sua ajuda, que você pode, então, que você confia. Isso é muito importante, porque não adianta eu ajudar uma instituição que eu não sei realmente para que está sendo usado o dinheiro, né? Eu não vejo o retorno. Então, sempre que alguém vem, às vezes as pessoas me param no aeroporto, na rua, você não quer ajudar uma instituição? Eu já logo falo, eu já sou contribuinte de duas instituições que são instituições idôneas e começo a falar do que o coração está cheio, não é? Porque é o que eu realmente sei, é realmente como que funciona aqui. Então, nós precisamos estar aí divulgando também. São várias maneiras de ajudar, divulgar é uma delas. E tem também as nossas redes sociais. Tem as nossas redes da Associação Reviver Help Deus e Amor e tem as redes sociais da Fundação Reviver. Você pode acessar aí, coloca aí Fundação Reviver e já vai aparecer tudo que tem da Fundação. E aí você dá uma passadinha lá, visita, que você vai ver que tem muita coisa linda, tem muita coisa maravilhosa sendo feita e não tem nada melhor do que ver o rostinho de quem recebe, né? Ajuda. Além de tudo isso que eu já falei aqui, nós também temos a nossa entrega mensal de cestas básicas. Todo mês é entregue ali uma quantia de cesta básica para, inclusive, as nossas crianças que são assistidas na nossa creche, os pais também recebem ali a cesta básica todos os meses, essa ajuda, né? Essas crianças recebem. Então, as crianças recebem a comida, né? A alimentação, o cuidado, a segurança, o conforto que nós podemos dar a elas ali, né? Na nossa creche. E também recebem aí os seus pais o alimento para levar para casa, para poder alimentar as nossas crianças. Eu fico pensando na alegria do Senhor Jesus, olhando lá dos altos céus para cá e vendo cada coração que entendeu que se somos seguidores de Jesus Cristo, se falamos que estamos em Cristo, se confessamos com os nossos lábios que estamos em Cristo, não dá para ser de outra forma. Tem que ser trabalhando da mesma maneira que Ele trabalhava. E eu imagino a alegria dele ao olhar para nós e pensar assim: estes são realmente meus seguidores, estes realmente entenderam o meu propósito de vida na Terra, a mensagem sobre a qual eu preguei, eu falei, porque nós aprendemos dele. Ele é o nosso mestre, ele nos ensinou. Primeiro, ele fez, eu sempre digo isso aqui, inclusive para os pais orientando, os nossos filhos repetem os nossos atos, não é? Eles repetem porque eles Eles passam tempo vendo o que nós estamos fazendo. E nós somos filhos de Deus. Se Jesus, o Filho de Deus, veio aqui, esteve junto conosco, né? Como nosso mestre, como nosso líder maior, como aquele que abriu a porta dos céus para nós, como aquele que comprou, né, a nossa vida de escravidão para uma vida de bondade, de amor e misericórdia. Se ele praticou essas obras, imagine se nós não vamos praticar. Se não praticamos pecando, pecamos. A palavra de Deus fala, podendo fazer o bem e não faz, então cometemos pecado. É por isso que eu digo sempre para vocês, junte-se a nós, venha fazer parte desta família abençoada. Quem dá ao pobre, empresta a Deus. E é Deus quem assume a responsabilidade de abençoar a sua vida, a sua casa, a sua vida financeira, a sua família, a sua saúde, não é? Abrir portas onde não tem portas. Eu sempre digo aos pais, no final do ano, já faça logo um propósito, faça logo um voto pelo ano letivo do seu filho no ano que vem. Ai, irmã Eliana, esse ano foi um ano tão difícil, não entrava na cabeça do meu filho, ele não aprendia, já faz um voto. Lembra de Jó? Jó ia lá e fazia o quê? Ele já sacrificava a Deus para futuros pecados que os filhos pudessem cometer, não é? Ele tinha em depósito. Por isso ele foi achado justo diante de Deus. Então faça você da mesma forma. Um pai, uma mãe que se antecipa, já peça pelo próximo ano letivo, fazendo aí um propósito. Como você pode fazer esse propósito? Ajudando a adquirir os materiais que vão abençoar vidas. Vidas pequeninas lá no sertão do Piauí, onde nós assistimos ali os quilombos da região, e estes quilombos precisam da nossa ajuda. Preste atenção como você faz.
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1: E hoje vamos fazer a leitura no livro de Salmos, Salmos 1, versículo 1, onde vamos fazer a nossa leitura. Bem-aventurado o homem que não anda segundo o conselho dos ímpios, nem se detém no caminho dos pecadores, nem se assenta na roda dos escarnecedores. Antes tem o seu prazer na lei do Senhor, e na sua lei medita de dia e de noite, pois será como árvore plantada junto a ribeiros de águas, a qual dá o seu fruto no seu tempo, as suas folhas não cairão, e tudo quanto fizer prosperará. Que lindo esse trecho bíblico. Eu gosto desse salmo inteiro, porque ele é maravilhoso, né? Mas estamos falando aí de prosperidade. E a prosperidade que a palavra de Deus nos fala, não é... eu sempre gosto de deixar isso claro. Não é aquela prosperidade de... eu vou ter o carrão do ano, esse ano eu tô pobre, mas o ano que vem eu vou ter o carrão do ano. Não é isso. A prosperidade que a Bíblia fala, que a palavra de Deus sustenta, é de não nos deixar faltar nada. Na nossa necessidade, não nos falta nada. Uma coisa que é muito claro é Deus, ele nos dá por bondade. Claro que as nossas atitudes vão somatizando, não é? Então, a palavra de Deus nos ensina a dividir o que nós temos com outras pessoas. Se nós dividimos, nós estamos debaixo ali, né, do propósito de Deus. Porque a palavra de Deus diz, quem dá ao pobre, empresta a Deus. Então, se eu dou ao pobre, o próprio Deus assume a responsabilidade de não deixar faltar. E como que nós fazemos? Nós ajuntamos bênçãos nos nossos celeiros. Nós não podemos deixar, na hora da dor, do sofrimento, que você vai pensar, eu preciso ajudar para que Deus me abençoe. Não, é uma construção. Você vai ajudando a quem precisa e quando chegar o momento da dor, da provação, não faltará para você. Se acaso perder o emprego, pode ter certeza, você não vai ter privação de pão, você não vai ter a privação de alimento, de alguma parte o Senhor vai prover para a sua casa, de alguma parte o Senhor vai prover para a sua família. Ah, mas eu estou no emprego que é abençoado, que é assim, então para Deus pode prosperar a sua vida de uma maneira em que você pode receber ali um cargo melhor, que você pode receber ali, né, um aumento de salário, não é? Estamos vivendo dias difíceis, né? Que a economia está aí um pouco complicada, mas imagine só, se este ano você não conseguiu nem colocar uma carne no prato dos seus filhos, na mesa para a sua família, então você fazendo a sua parte, sendo ali aquela pessoa que consagra a sua família, que consagra a sua vida, que consagra o seu salário e não rouba a Deus, como a palavra nos ensina, porque o Senhor nos dá primeiro e nós devolvemos. Ah, irmã, mas se eu tirar aqui vai fazer falta. O que você tirar, o mínimo que você tirar, você já estará cumprindo de uma maneira. Ou tem pessoas, eu já presenciei, inclusive, pessoas que essa pessoa não tinha condições de ajudar. Então, o que ela fez? Ela se propôs no seu coração de pedir a outras pessoas. Essa pessoa dizia assim: irmã Eliana, para mim, eu não tenho coragem de pedir, mas para ajudar na obra do Senhor, eu falo com os meus parentes, eu falo com os meus vizinhos, eu não consigo levar, né, uma quantia de alimento, mas eu falo aqui com um vizinho, eu falo com outro e eu levo. Então, eu consigo ajudar fazendo o quê? Divulgando o trabalho da fundação, divulgando esse trabalho que é feito e Deus abençoa. E desta maneira, então, nós vamos aqui, ó. Antes tem o seu prazer na lei do Senhor e na sua lei medita de dia e de noite. Então, ele não vai estar aí cocheando entre dois caminhos, com um pé no mundo e um pé na igreja, mas vai estar firme no Senhor, que Deus vai abençoar de uma forma justa. E nada agrada mais a Deus do que abençoar aqueles que são seus. Pois será como árvore plantada junto a ribeiros de águas, o qual dá o seu fruto no seu tempo. E as suas folhas não cairão, e tudo quanto fizer prosperará. Sabe, onde eu botar o meu pé, esse lugar será abençoado. É isso aí, é assim que acontece. E Deus abençoa, vai acontecer na sua vida, como eu disse, aconteceu na vida dos meus irmãos e vai acontecer na sua vida também. Creia no Senhor Jesus, creia, peça com fé, determine a bênção de Deus para a sua vida, mas determine a bênção da prosperidade com justiça. Nada agrada mais a Deus do que a justiça. Então, determina aí, em nome do Senhor Jesus, com justiça, eu irei conquistar as bênçãos materiais para minha casa, para minha família e até para todos que estão ao meu derredor. Que todos possam jubilar de alegria pelas bênçãos da prosperidade do Senhor Jesus. Que Deus abençoe vocês. Amanhã tem mais. Muito obrigado e até lá, em nome do Senhor Jesus.
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0: Uma noite tranquila e abençoada para você que está na sintonia do programa A Voz da Libertação. Boa noite.
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1: 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Boa noite.

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0: Tarifas impostas pelos Estados Unidos. Luana Karen.
1: Entre os mercados alternativos com parcerias na agência estão Canadá, México, Alemanha, Turquia, África do Sul, China e Índia.
2: IBGE revela que inflação em julho foi de 0,07%.
0: Índice foi menor que o registrado no mês anterior. Márcia Fernandes.
3: O setor de alimentação e bebidas teve queda de 0,67%. A redução veio por influência dos alimentos comprados para consumo em casa.
2: E vamos falar daquelas ligações que não...

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2: Junho, com variação de 0,07% e 0,09 ponto percentual abaixo da taxa do mês anterior. Nos 12 meses encerrados em julho, o índice ficou em 4,44%, abaixo dos 4,64% registrados até junho. O maior impacto veio do grupo habitação, puxado pela alta da energia elétrica. Já o setor de alimentação e bebidas teve queda de 0,67%. A redução veio por influência dos alimentos comprados para consumo em casa. Fernando Gonçalves, gerente do IPCA do IBGE, destacou os alimentos que impactaram no resultado da alimentação.
3: A alimentação no domicílio variou menos de 1,14%, com influência das quedas do café moído, menos 2,45%, da cenoura, menos 14,41%, da batata inglesa, menos 19,59% e do tomate, com menos 29,09%, sendo o tomate o principal impacto negativo no resultado do mês, com menos 0,10 ponto percentual.
2: Já o Índice Nacional de Preços ao Consumidor, INPC, ficou em 0,01% em julho. Em junho, ele estava em 0,14%. O INPC é calculado pelo IBGE com base no rendimento de famílias que recebem de 1 a 5 salários mínimos, sendo o chefe assalariado. Já o IPCA é medido com famílias de rendimento monetário entre 1 e 40 salários mínimos. Reportagem Márcia Fernandes.
4: Apoiar empresas brasileiras impactadas pelas tarifas impostas pelos Estados Unidos.
5: É o que pretende a Apex Brasil por meio de um plano lançado hoje.
4: A ideia é pensar estratégias individuais para cada tipo de negócio e diversificar os mercados para exportação.
6: O Plano de Diversificação de Exportações, elaborado pela Apex Brasil, Agência Brasileira de Promoção de Exportações e Investimentos, pretende atender 5.300 empresas estimadas como atingidas pelo tarifaço imposto pelos Estados Unidos. São companhias de setores como alimentos e bebidas, calçados, moda e máquinas e equipamentos. Além do atendimento individual às empresas afetadas, a iniciativa prevê a conexão com compradores internacionais, como explica Laudemir Miller, presidente da Apex Brasil.
7: Nós vamos colocar as empresas brasileiras frente a frente com compradores internacionais do seu produto em mercados alternativos. Nós vamos fazer isso com feiras internacionais, com rodadas de negócios no Brasil. Nós vamos trazer compradores internacionais ao Brasil e também nós vamos ter uma modalidade de apoio direto a empresas, um apoio financeiro em determinadas ações para elas se prepararem para exportação.
6: Estão previstas mais de 300 ações de diversificação de mercados em todo o mundo. Entre os mercados alternativos com parcerias na agência estão Canadá, México, Alemanha, Turquia, África do Sul, China e Índia. De acordo com Laudemir Miller, presidente da Apex Brasil, a agência vai investir 210 milhões de reais para colocar as ações em prática.
7: A gente não tem como meta recuperar nos 12 meses os 210 milhões, o que a gente

0: que é ampliar o número de mercados que as empresas exportam e ampliar ainda mais as exportações do Brasil.
1: A partir desta quarta-feira, as empresas afetadas pelo tarifaço e interessadas no plano de diversificação de exportações devem se inscrever diretamente na página da Apex na internet, em apexbrasil.com.br. Reportagem Luana Karen.
2: E produtores de cana-de-açúcar da região Nordeste que sofreram prejuízos econômicos por causa da tributação imposta pelos Estados Unidos ou decorrentes de eventos climáticos extremos têm direito a apoio.
3: Foi publicado hoje decreto que regulamenta a concessão do apoio financeiro.
4: Produtores independentes de cana-de-açúcar da região Nordeste, que tiveram prejuízos na safra 2025-2026, poderão solicitar apoio financeiro. O benefício será de R$ 12,00 por tonelada de cana comercializada, com limite total de R$ 270 milhões de reais em recursos. O apoio é destinado a quem comprovar prejuízos causados pela tributação adicional sobre exportações brasileiras pelos Estados Unidos ou por eventos climáticos extremos. A produção considerada deve ter sido entregue entre 1º de agosto de 2025 e 31 de julho de 2026. Para receber, o produtor precisa apresentar à Companhia Nacional de Abastecimento, a CONAB, a documentação que comprove a comercialização e os prejuízos. Os documentos devem ser enviados até 30 de outubro de 2026. O pagamento será feito pela CONAB por PIX, utilizando a chave CPF ou CNPJ do beneficiário, ou por depósito em conta corrente de sua titularidade. Não tem direito produtores que sejam sócios nas usinas, destilarias ou cooperativas que recebem a cana-de-açúcar. As orientações para envio da documentação e a relação dos beneficiários serão divulgadas pela CONAB em seu site, no endereço gov.br/conab. Thaís de Araújo, para a Voz do Brasil.
2: Projetos de assistência técnica e extensão rural do semiárido podem ser beneficiados por edital aberto pela Agência Nacional de Assistência Técnica e Extensão Rural, a ANATER, e Ministério do Desenvolvimento Agrário e Agricultura Familiar.
3: São 413 milhões de reais para implementar a adaptação climática na agricultura familiar.
2: Serão selecionados 50 lotes territoriais em 10 estados do semiárido, atingindo mais de 60 mil famílias.
3: A presidente da Agência Nacional de Assistência Técnica e Extensão Rural, Loroana Coutinho, explicou a quem se destina o edital.
5: A gente está falando de agricultores familiares, de povos indígenas, comunidades quilombolas, de assentados e assentadas da reforma agrária, de beneficiários do Programa Nacional do Crédito Fundiário. Então, é uma gama de pessoas que são vinculadas ao Programa Garantia Safra e que agora poderão receber estruturação, poderão receber acompanhamento. Então, não é só assistência técnica e extensão rural, é assistência técnica e extensão rural, mas também estruturação da produção. Então, certamente, a gente vai dinamizar esses 56 territórios com muita ação.
2: O prazo para a inscrição das propostas vai até 31 de agosto e pode ser feita a inscrição pela internet em anater.org/editais-2.
3: Produtores rurais que vão declarar um imposto territorial rural podem fazer de forma mais simples.
2: A novidade deste ano é a opção de quitar o imposto na hora, usando o PIX, cartão ou TED.
3: O prazo de entrega da declaração vai até o dia 30 de setembro.
6: O prazo para a entrega da declaração do Imposto sobre a Propriedade Territorial Rural começou nesta segunda-feira e segue até 30 de setembro de 2026. A novidade este ano é que na versão web para pessoas jurídicas e para proprietários de imóveis rurais com área superior a 100 hectares, o pagamento do tributo pode ser feito por PIX, cartão de crédito, TED ou emissão do documento para pagamento. No sistema é possível preencher, transmitir, retificar e consultar declarações sem a necessidade de instalar programas no computador. O acesso é realizado com autenticação gov.br nos níveis prata ou ouro. Contribuintes que possuem muitos imóveis rurais podem ser importados arquivos contendo múltiplas declarações. Para ter acesso à declaração do Imposto sobre a Propriedade Territorial via web, acesse o endereço serviços. contribuintes.receitafederal.gov.br/login. Lá, o contribuinte deve entrar na conta gov.br, localizar o imóvel e preencher a declaração. Daniele Popov para a Voz do Brasil.
2: O Ministério da Saúde e o Serviço Federal de Processamento de Dados, o SERPRO, anunciaram a nuvem soberana do SUS.
3: E o que isso significa? Que os dados do Sistema Único de Saúde vão ser armazenados em uma única infraestrutura nacional.
7: Pela proposta, informações como históricos médicos, resultados de exames e registros de vacinação passam a ser processados exclusivamente em território nacional. A medida atende a parâmetros da Lei Geral de Proteção de Dados e garante a submissão das bases digitais unicamente à legislação brasileira, como explica o ministro da Saúde, Alexandre Padilha.
8: Todos os mais de 5 bilhões de dados da saúde, da nossa Rede Nacional de Dados de Saúde, passa a ter a segurança, a casa própria, aqui no Brasil, submetido às leis brasileiras, apenas a nenhuma lei de qualquer outro país.
7: O Serviço Federal de Processamento de Dados e o Departamento de Informação e Informática do Sistema Único de Saúde vão administrar a infraestrutura. O presidente do SERPRO, Wilton Mota, disse que, além de maior segurança, a nuvem soberana do SUS vai permitir a ampliação dos serviços digitais na saúde.
9: É consolidar uma infraestrutura robusta, segura e soberana.
7: Com a nuvem soberana do SUS, o Ministério da Saúde espera consolidar a Rede Nacional de Dados em Saúde, onde o paciente terá toda a sua trajetória no SUS em formato digital. Reportagem Nazi Brum.
2: E a gente vai falar agora de uma coisa que irrita muito o brasileiro. São aquelas ligações indesejadas de telemarketing, instituições financeiras.
3: O excesso pode até fazer com que chamadas importantes deixem de ser atendidas.
2: E para ajudar o consumidor a se proteger, existem ferramentas gratuitas que permitem bloquear o telemarketing e identificar quem está por trás de números desconhecidos.
10: O Brasil registra uma média de 305 mil ligações indesejadas por minuto, segundo dados do IDEC, o Instituto de Defesa de Consumidores. O número dá ao país o título de líder global em chamadas abusivas. Desde 2022, a Anatel tem atuado para garantir o direito de quem não quer receber esses tipos de chamadas, que no geral são ofertas de produtos e serviços, pesquisas, pedidos de doações ou cobranças. E mais, muitas vezes são realizadas por robôs.
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10: O Não Me Perturbe é um desses serviços criados para preservar o cidadão das ligações abusivas. Ele é gratuito e permite bloquear chamadas realizadas pelo telemarketing de operadoras de telecomunicações e instituições financeiras participantes. Basta acessar a plataforma www.nãomeperturbe.com.br, realizar o cadastro e selecionar as empresas que você deseja bloquear. Outra alternativa é o Qual Empresa Me Ligou. Caso você receba a chamada de um número desconhecido, é possível acessar o site qualempresameligou.com.br e consultar a qual empresa aquele número está vinculado. A ferramenta permite a localização dos canais oficiais de atendimento da empresa e evita que o usuário caia em golpes. A estudante de psicologia Isabelle Reis se queixa dos constantes incômodos provocados pelas ligações cada vez mais insistentes.
14: Recebo muitas ligações pela manhã, muitas ligações pela tarde e agora recentemente eu venho recebendo ligações até pela noite. Então eu não atendo mais ligação, às vezes pode ser até uma pessoa que é conhecida ou alguma coisa urgente, eu não atendo. Assim, meu celular sempre está no mudo, inclusive minha mãe até reclama, às vezes ela me liga ou pessoas da minha vida me ligam e sempre está no silencioso, então se eu não estou com o celular na minha mão, às vezes eu não atendo e às vezes é uma coisa séria.
10: Desde junho de 2024, a Anatel também passou a considerar abusivas as chamadas curtas com duração de até 6 segundos. Desde então, foram realizados mais de 1.200 bloqueios de empresas para a realização de chamadas e quase 40 milhões de reais em multas já foram aplicados.
2: Reportagem Graziele Bezerra.
3: E falamos sobre as ligações indesejadas, muitas vezes feitas para os nossos celulares.
2: Um aparelho que faz parte do dia a dia, sempre ao lado do brasileiro. Por lá a gente faz compras, tem acesso ao banco e aos nossos contatos.
3: Pois então, uma plataforma permite registrar um aparelho celular e emitir alertas em caso de perda, roubo ou furto.
2: É o Celular Seguro, um sistema do Ministério da Justiça e Segurança Pública.
3: A plataforma oferece também a opção de indicar contatos de segurança e comunicar uma ocorrência para bloquear o aparelho de forma simples e rápida.
2: Você sabe como cadastrar o seu telefone na plataforma Celular Seguro? O sistema permite ao usuário registrar o aparelho celular e emitir alertas em caso de roubo, furto ou perda. A plataforma também oferece a opção de indicar pessoas de confiança que vão poder emitir um alerta em nome do usuário caso ele não consiga acessar o sistema. Para usar o Celular Seguro, é necessário fazer o login por meio de uma conta gov.br. O cadastro pode ser realizado pelo aplicativo ou pela versão web da plataforma. Para se cadastrar, basta acessar a plataforma Celular Seguro, escolher a opção Meus Telefones ou Telefones de Confiança e selecionar o aparelho. Depois, basta clicar em Alerta e confirmar o registro. Após a confirmação, será gerado um número de protocolo que pode ser utilizado em eventuais consultas posteriores. A plataforma Celular Seguro também oferece uma ferramenta para consulta de aparelhos usados antes da compra e verificar se determinado aparelho tem registro de roubo, furto ou perda. Para realizar a consulta, basta informar o e-mail, número de identificação único do aparelho celular. O e-mail pode ser consultado nas configurações do aparelho. Priscila Machado, para a Voz do Brasil.
15: Golpistas estão utilizando a logomarca do governo federal para oferecer supostas renegociações.
3: A orientação é não clicar em e-mails, mensagens e links na internet, inclusive em redes sociais.
16: O Ministério da Fazenda alerta para golpes aplicados contra pessoas que procuram renegociar dívidas. Os golpistas utilizam anúncios falsos, e-mails, mensagens e links na internet, inclusive em redes sociais, e usam indevidamente nomes e logomarcas do governo federal para conferir aparência de legitimidade às ofertas. A orientação é ficar atento. A renegociação de dívidas é feita diretamente com as instituições bancárias. O governo não envia links, mensagens digitais ou SMS oferecendo esse tipo de serviço e não mantém sites específicos para renegociação. Por isso, não forneça dados pessoais ou bancários e não faça pagamentos a partir de links recebidos por mensagens ou anúncios. Informações e orientações sobre renegociação de dívidas estão disponíveis no portal oficial do Ministério da Fazenda, no endereço gov.br/fazenda. Em caso de dúvida, procure diretamente a instituição financeira responsável pela dívida e utilize somente canais oficiais. Lucília Araújo, para a Voz do Brasil.
2: Uma aeronave com sensores de alta precisão está sobrevoando Amazônia, Cerrado e Pantanal para medir os gases que causam o efeito estufa.
3: O trabalho é uma parceria entre Brasil e Alemanha.
17: A aeronave, equipada com instrumentos científicos, está fazendo voos no espaço aéreo brasileiro desde o mês passado. O objetivo é medir fluxos e concentrações atmosféricas de dióxido de carbono e metano, dois dos principais gases causadores do efeito estufa. Os voos se concentram na Amazônia, no Pantanal e em parte do Cerrado. O modelo do avião é capaz de voar em uma ampla faixa de altitude, desde 850 metros até 15 mil metros. O pesquisador do Instituto de Física da Universidade de São Paulo, Paulo Artacho, dá os detalhes.
18: O objetivo principal dessa pesquisa é entender melhor as emissões e o processamento atmosférico de um gás de efeito estufa, que é muito importante, que é o metano. Então, o metano é o segundo gás em importância, em relevância, do ponto de vista de gases de efeito estufa logo depois do dióxido de carbono. E a Amazônia e o Pantanal, em particular, todas as áreas alagadas são fortes emissores de metano.
17: Cerca de 120 pesquisadores de instituições de pesquisa da Alemanha e do Brasil trabalham na coleta de dados. A coordenação é do Instituto Nacional de Pesquisas Espaciais, o INPE, e do Centro Espacial Alemão. Segundo o coordenador da pesquisa, Dirceu Luiz Erdes, os dados vão complementar informações de outros sistemas de observação, validar medições por satélite e aprimorar modelos climáticos.
19: Todos os modelos de IPCC, modelos de clima e tempo, utilizam dados de CO2 e metano. Então, o principal objetivo desse trabalho é validar esses modelos, corrigir o que tiver que corrigir e melhorar as projeções futuras. E também validar os dados satélites. Tem vários satélites hoje, tanto europeus como americanos, japoneses e chineses, que cruzam o nosso território. E eles têm um valor de coleta desses dados. E a ideia desse projeto é coletar os dados in situ, na região, e validar tanto o satélite como os modelos de previsão.
17: A campanha científica deve se estender até meados de setembro. Até lá, serão realizados cerca de 15 voos, tanto durante o dia quanto à noite. Reportagem Luciana Colares de Holanda.
2: O modelo brasileiro de alimentação escolar, que une os produtos da agricultura familiar às merendas servidas aos estudantes, foi apresentado a uma delegação da Etiópia.
20: Antes de chegar ao prato dos estudantes, a merenda escolar percorre um caminho que começa muito antes da cozinha da escola. É um modelo que une alimentação saudável, agricultura familiar e políticas públicas. Uma experiência brasileira que desperta o interesse de outros países, como a Etiópia. Como lembrou a coordenadora-geral do Programa Nacional de Alimentação Escolar, Karine Santos.
21: O Brasil coopera com muitos países. Faz parte da programação dessa missão de receber a delegação da Etiópia, demonstrar como isso é levado a efeito até que esse alimento chegue de fato no prato dos nossos estudantes.
20: A visita integra a parceria de cooperação entre Brasil e Etiópia voltada ao intercâmbio de experiências sobre alimentação escolar. A analista de projetos da Agência Brasileira de Cooperação, Paola Barbieri, falou como funciona essa cooperação entre os dois países.
22: O Programa de Alimentação Escolar Brasileiro já tem 70 anos, né, de existência e, assim, pelas inovações que o programa traz, os países, eles têm muito interesse em conhecer como ele é organizado, né, como ele é operado.
20: Numa escola do Distrito Federal, a delegação da Etiópia pôde acompanhar o resultado desse trabalho na prática. Parte dos alimentos servidos nas escolas públicas vem diretamente da agricultura familiar. A produção passa pelas cooperativas e segue para as unidades de ensino, como garante o presidente da cooperativa, Anaildo Porfírio da Silva.
23: A nossa cooperativa associação hoje atende 72 escolas, então isso ajuda demais o agricultor.
20: O agricultor familiar José Ailton Alves diz que sente satisfação por ter o seu trabalho reconhecido internacionalmente.
24: A gente se sente honrado e gratificado, porque a gente está vendo que o nosso trabalho está sendo visto.
20: Os alimentos produzidos por agricultores familiares, como José Ailton, chegam a milhões de estudantes, como Otaviana Esteves de Deus, de 11 anos.
25: Muito legal essa hora que a gente reúne todo mundo aqui na mesa para comer, conversar, um alimento saudável também, muito delicioso.
20: A merendeira Dilma Costa conta que o sucesso é garantido.
26: Hoje é estrogonofe, hoje vai ser uma loucura, eles vão comer assim, sempre repetem, né?
20: A cooperação Brasil-Etiópia é coordenada pela Agência Brasileira de Cooperação, pelo Fundo Nacional de Desenvolvimento da Educação e conta com o suporte de agências das Nações Unidas. Reportagem Cleide Lopes.
3: E essas foram as notícias do governo federal.
2: Fique agora com as notícias do Poder Judiciário e do Congresso Nacional. Uma boa noite.
3: Boa noite para você e até amanhã.
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1: Centro de Estudos Constitucionais do Supremo Tribunal Federal prorroga prazo de inscrições para audiência acadêmica em Belém, no Pará.
4: Relatório do CNJ aponta que medidas protetivas chegam rápido, mas não bastam contra feminicídios.
1: STJ mantém condenação de suposto membro do PCC a mais de 87 anos de prisão.
4: Boa noite, eu sou o Arthur Filho.
1: E eu sou Walter Lima.
4: O Centro de Estudos Constitucionais do Supremo Tribunal Federal prorrogou para 16 de agosto o prazo de inscrições para participação na terceira audiência acadêmica regional do projeto O Ensino do Direito Constitucional no Século XXI, Panorama e Perspectivas.
1: O evento será realizado no próximo dia 28 no Instituto de Ciências Jurídicas da Universidade Federal do Pará.
4: As instituições interessadas em fazer exposição oral devem realizar a inscrição por meio de formulário com envio de resumo escrito até 4 mil caracteres.
1: As manifestações devem ter caráter constitucional e poderão abordar um ou mais dos eixos temáticos definidos pelo Centro de Estudos Constitucionais do Supremo Tribunal Federal.
4: Pesquisa apresentada pelo Conselho Nacional de Justiça revela que o sistema de justiça tem concedido com rapidez medidas protetivas de urgência.
1: Mas os dados revelam que ainda é um desafio combater o feminicídio. Fernanda Porto.
5: 53% das medidas protetivas de urgência são concedidas no mesmo dia em que a mulher faz a solicitação. Mas a ação ainda não é suficiente para evitar casos de feminicídios, já que em 57,6% dos casos, as vítimas tinham medidas protetivas vigentes. Os dados são da pesquisa Feminicídio e Medidas Protetivas de Urgência, publicada pelo Conselho Nacional de Justiça. O levantamento foi feito com base em mais de 10 mil inquéritos iniciados e ações penais de primeiro grau, ajuizadas entre os anos de 2024 e 2025. Do grupo analisado, 3.449 vítimas, ou seja, duas a cada três mulheres, não tinham medida contra o réu. Já outras 1.669 tinham medida protetiva, o que corresponde a uma a cada três vítimas.
4: Superior Tribunal de Justiça mantém condenação de mais de 87 anos de prisão a suposto integrante do PCC.
1: A decisão é da desembargadora convocada Nilsone de Freitas. Repórter Fátima Uchoa.
6: O réu foi condenado por participação em organização criminosa armada, 5 homicídios qualificados e ocultação de cadáver. Entre as vítimas está uma escrivã da Polícia Civil de São Paulo. Segundo o Ministério Público, o réu é integrante do primeiro comando da capital, o PCC. A defesa pretendia anular a condenação pelo Tribunal do Júri e obter novo julgamento, mas o Tribunal de Justiça de São Paulo negou a apelação, sob o fundamento de que a decisão dos jurados tinha amparo em provas. No STJ, ao analisar o pedido, Nilsone de Freitas destacou que o habeas corpus serve para proteger o direito de locomoção diante de ilegalidade ou abuso de poder, não sendo cabível para rediscutir condenações quando não há flagrante ilegalidade.
4: Justiça Federal suspende reintegração de posse em área disputada por assentados e indígenas pataxós na Bahia.
1: Com a decisão, a ordem de reintegração de posse em favor do INCRA fica sem efeito até um novo julgamento, que só deve ocorrer após produção de prova técnica. Sabrine Menezes.
7: No recurso, o MPF sustentou que os direitos territoriais dos povos indígenas são originários e reconhecidos pela Constituição Federal. Com a decisão, o processo de reintegração de posse do lote 77A, localizado no projeto Assentamento Cumuru-Xatiba, em Prado, na Bahia, deve passar por uma nova perícia para verificar se a área faz parte da terra indígena Comexatibá, do povo pataxó. Em caso de confirmação, os assentados têm direito à indenização e à eventual realocação para outro projeto de reforma agrária.
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4: A você, uma boa noite.
1: E até amanhã.
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9: Eu sou Paula Groba.
10: E eu sou Humberto Pinheiro.
9: E estes são os destaques de hoje do Jornal do Senado, que começa agora.
10: Vai à sanção o programa de incentivos à produção nacional de fertilizantes.
9: Avança projeto que define implementação do novo piso salarial nacional para médicos e cirurgiões dentistas.
10: Estatuto do Aprendiz segue para plenário com urgência.
9: Boa noite.
10: Boa noite.
9: Apesar de ser uma das maiores potências mundiais de produção de alimentos, o Brasil ainda depende fortemente de fertilizantes importados para manter a produção agrícola.
10: Para reduzir essa dependência, o Senado aprovou hoje e encaminhou para a sanção presidencial o projeto que cria um programa de incentivo à produção nacional de fertilizantes. A proposta busca aumentar a oferta do insumo produzido no país, reduzir os custos para o agronegócio e, com isso, ajudar a baratear a produção de alimentos. A reportagem é de Alexandre Campos.
11: A principal mudança feita pelos deputados federais aprovada pelos senadores é a autorização para o repasse de recursos do orçamento ao BNDES para abrir linha de crédito para investimentos na produção de fertilizantes e matérias-primas, remineralizadores, bioinsumos e biofertilizantes. O dinheiro poderá financiar plantas industriais, atividades de pesquisa e infraestrutura de integração de polos logísticos. Relatora do projeto, a senadora Tereza Cristina, do PP de Mato Grosso do Sul, lembrou que apesar de ser uma potência agrícola, o Brasil continua dependente da importação de fertilizantes.
12: Em 50 anos nós revolucionamos a agricultura e a produção brasileira. E hoje, este ano, a gente deve passar os Estados Unidos como maiores exportadores de grãos do mundo. E nós vamos fazer essa façanha com terras pobres, presidente, que precisam de fertilizantes. Então é uma loucura a gente não ter até hoje um proferte da vida.
11: O texto aprovado, que segue para a sanção presidencial, confere ao Conselho Nacional de Fertilizantes e Nutrição de Plantas a atribuição de avaliar a cada 2 anos a efetividade do programa e definir a mistura mínima obrigatória de fertilizantes nacionais aos comercializados em território brasileiro.
9: E a Comissão de Orçamento aprovou a abertura de créditos extraordinários à União para socorrer vítimas de desastres naturais e para agências reguladoras.
10: Relatora da proposta, a senadora Tereza Cristina defendeu que o instrumento da abertura de crédito seja evitado com mais planejamento. Repórter Raíssa Abreu.
13: A medida provisória aprovada destina 305 milhões de reais ao socorro de vítimas de desastres naturais, como secas e enchentes, em diversos pontos do país. A relatora, senadora Tereza Cristina, do PP de Mato Grosso do Sul, votou pela aprovação da medida, mas reforçou que o crédito extraordinário só deve ser usado em casos excepcionais.
14: Um país que, estação após estação, precisa correr para socorrer aquilo que poderia ter prevenido, não enfrenta um problema de imprevisibilidade, enfrenta um problema de planejamento.
13: A comissão também aprovou um projeto de abertura de crédito de 24 milhões de reais para reforçar o orçamento das agências reguladoras.
9: Médicos e cirurgiões dentistas podem ter piso salarial de mais de R$13 mil para 20 horas semanais, mas a implementação será gradual ao longo de 3 anos.
10: Foi o que aprovou nesta terça-feira a Comissão de Assuntos Econômicos. Pelo texto aprovado, o piso será implementado em 3 etapas. As informações com a repórter Marcela Cunha.
15: O projeto estabelece piso salarial de R$13.662 reais para médicos e cirurgiões dentistas que trabalham 20 horas por semana. O novo valor de referência vale tanto para o setor público quanto para o privado e deverá ser reajustado anualmente. A proposta também aumenta para 50% o adicional pelo trabalho noturno e mantém nesse percentual a remuneração das horas extras. O texto já havia sido aprovado pela Comissão de Assuntos Econômicos e de Assuntos Sociais, mas recebeu recurso para votação pelo plenário. Foram apresentadas 4 emendas rendas e, por isso, o projeto voltou à CAE. O relator, senador Nelsinho Trade, do PSD do Mato Grosso do Sul, aceitou apenas a emenda que prevê a implantação gradual do novo piso, 40% do valor no primeiro ano, 70% no segundo e 100% a partir do terceiro.
16: A transição confere tempo de adaptação aos empregadores, tanto do setor privado quanto do setor público, e mitiga eventuais impactos negativos sobre o mercado de trabalho.
15: O projeto segue para análise da Comissão de Assuntos Sociais e depois para votação no plenário do Senado.
2: O Senado pode analisar propostas que reduzem o número de dias letivos nos calendários escolares.
10: As ideias foram apresentadas por cidadãos e serão analisadas pela Comissão de Direitos Humanos e Legislação Participativa. Se aprovadas, poderão ser transformadas em projetos de lei. Repórter Herman Kulitz.
17: As iniciativas foram apresentadas por cidadãos pelo portal E-Cidadania. Como receberam mais de 20 mil apoios, se tornaram sugestões e legislativas. Agora, a Comissão de Direitos Humanos e Legislação Participativa vai decidir se elas serão transformadas em projeto de lei. André Camargo, autor de uma das propostas, explicou que antigamente o calendário escolar era de 180 dias e não vê prejuízo no retorno a essa quantidade.
18: As 800 horas vão permanecer, né? A carga horária de trabalho vai se manter. O que vai diminuir é a quantidade de dias letivos, para a gente poder se organizar, se reorganizar e tentar ver uma nova saída.
17: Os autores alegam benefícios tanto para os professores, favorecendo a formação continuada e a melhora na qualidade de vida no trabalho, quanto para os alunos, que poderão ter um ano letivo mais dinâmico e focado em um ensino mais eficiente, podendo até diminuir a evasão escolar.
2: E avançou no Senado o Estatuto do Aprendiz, novo marco legal para programas de aprendizagem com regras de contratação de adolescentes e jovens entre 14 e 24 anos, além de pessoas com deficiência em qualquer idade.
10: O texto aprovado pela Comissão de Assuntos Sociais, sem modificações, seguiu com pedido de urgência para votação no plenário do Senado. Repórter Marcela Diniz.
19: O contrato terá duração de 2 anos, podendo ser prorrogado por mais um, e a jornada poderá chegar a 8 horas diárias para quem já concluiu a educação básica. A proposta garante direitos como vale-transporte, férias no mesmo período do recesso escolar para menores de 18 anos e estabilidade para gestantes. O texto mantém a obrigatoriedade de contratação de aprendizes por empresas de médio e grande porte nos mesmos percentuais de hoje, mínimo de 5% e máximo de 15%, de acordo com o número de trabalhadores. Micro e pequenos negócios continuarão com contratação facultativa. Para quem não cumprir a cota, o texto prevê multa de R$3.000 por aprendiz não contratado. Em caso de reincidência ou embaraço à fiscalização, o valor dobra. O texto aprovado pelos senadores é o mesmo que veio da Câmara. 5 emendas de plenário foram rejeitadas na Comissão de Assuntos Sociais, entre elas, a que transferia para negociação coletiva regras sobre aprendizagem. O senador Flávio Arnes, do PSB paranaense, lembrou que já existe decisão do STF proibindo esse tipo de acordo quando o que está em questão são direitos de adolescentes.
21: Não se pode discutir mais vagas ou menos vagas. E já existe o tema 1046, que afastou expressamente das políticas de inclusão de aprendizes a negociação coletiva. A empresa pode alocar aprendizes em outros tomadores de serviço, públicos ou privados. Então, várias alternativas foram criadas para se ultrapassar o problema de, eventualmente, uma empresa não poder contratar.
19: A aprovação no Senado é o último passo da análise da proposta no Congresso. Mas para virar lei, ela ainda precisa ser sancionada pelo presidente da República.
2: E o senador Paulo Paim, do PT do Rio Grande do Sul, reafirmou o apoio à redução da jornada para 40 horas semanais, sem redução de salário. Segundo ele, mais de 80% dos brasileiros apoiam o fim da escala 6x1.
10: Paim também citou estudos que apontam a possibilidade de criação de 4,5 milhões de novos empregos com a medida. Destacar que a proposta já recebeu o aval dos deputados, o senador defendeu que a PEC seja colocada em votação no Senado.
22: Não estamos diante de uma pauta de esquerda ou de direita, de centro ou do governo ou da oposição. Estamos diante de uma pauta dos brasileiros, das famílias brasileiras.
10: Música. edição de Paula Groba e trabalhos técnicos de Eliseu Caires. O Jornal do Senado fica por aqui. Acompanhe agora as notícias da Câmara dos Deputados. Boa noite.
2: Boa noite e até amanhã.
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3: Comissões declaram nulo casamento de menores de 16 anos de idade.
5: Propostas aumentam o acesso da população às canetas emagrecedoras.
3: Lei votada pelos parlamentares amplia o uso do FGTS por filantrópicas.
20: Boa noite. Uma nova lei mantém até 2030 a autorização para que instituições filantrópicas de saúde utilizem recursos do FGTS, a partir de projeto que passou pela análise dos deputados. Quem explica é a repórter Maria Neves.
23: Já está em vigor a lei que prorroga até 2030 o prazo para que hospitais filantrópicos utilizem recursos do Fundo de Garantia do Tempo de Serviço, o FGTS. Entre 2019 e 2022, a legislação permitia a essas instituições de saúde sem fins lucrativos aplicarem verbas do FGTS, mas a autorização não foi prorrogada. A norma sancionada agora foi apresentada pelo deputado Paulo Pimenta, do PT do Rio Grande do Sul, ainda este ano. O parlamentar apenas recuperou o texto de uma medida provisória do Executivo, que perdeu a validade porque não foi votada pelo Congresso. Ao defender a aprovação do então projeto de lei no plenário da Câmara, o deputado Pompeu de Matos, do PDT do Rio Grande do Sul, ressaltou que a proposta vai beneficiar especialmente as Santas Casas.
24: É uma retomada de uma possibilidade que tinham as Santas Casas de se socorrer do Fundo de Garantia por Tempo de Serviço para suprir as dívidas que têm de financiamento. Segundo consta, as próprias Santas Casas já declararam que há uma dívida em torno de 10 bilhões e existe recurso no Fundo de Garantia destas Santas Casas que pode ser lançado mão.
23: O governo estima que a utilização de verbas do FGTS pode reduzir os encargos financeiros das entidades filantrópicas de patamares próximos a 18% ao ano para cerca de 12% ao ano. Para serem consideradas filantrópicas, as instituições devem destinar pelo menos 60% dos atendimentos ao Sistema Único de Saúde, de forma gratuita para a população. Os empréstimos com recursos do Fundo de Garantia vão beneficiar também instituições sem fins lucrativos que atuem no campo para auxiliar pessoas com deficiência e que participem de forma complementar do SUS. Na Câmara, o texto foi aprovado em 7 de julho e logo em seguida, no dia 15 do mesmo mês, os senadores também acolheram o projeto. Da Rádio Câmara de Brasília, Maria Neves.
3: Projeto de Ribamar Silva, do Podemos de São Paulo, atualiza as regras de rotulagem de alimentos. A proposta prevê informações nutricionais mais claras e acessíveis para orientar os consumidores na escolha de produtos.
20: De acordo com o texto de Ribamar Silva, a regulamentação deve estabelecer critérios para destacar o teor de açúcares, sódios, gorduras e outros componentes de interesse para a saúde. O projeto também prevê recursos de acessibilidade, como o sistema Braille e ferramentas digitais para pessoas com deficiência.
0: Saúde.
3: Projetos em discussão na Câmara querem aumentar acesso da população às chamadas canetas emagrecedoras. A repórter Mônica Tati tem os detalhes.
25: 60% dos brasileiros estão obesos ou acima do peso, segundo dados divulgados pelo Ministério da Saúde. Dessas pessoas, um quarto já é considerada obesa. A obesidade geralmente acarreta doenças crônicas, como hipertensão, diabetes e problemas cardiovasculares. São necessárias várias medidas para evitar a condição, como boa alimentação e a prática de exercícios físicos. Mas o uso de substâncias presentes nas chamadas canetas emagrecedoras tem se mostrado eficaz para reduzir o peso corporal e ajudar no controle da obesidade. Para tentar controlar os danos, deputados apresentaram projetos para aumentar o acesso da população a esse tipo de tratamento. O deputado Mário Eringer, do PDT de Minas Gerais, apresentou o projeto de lei que declara de interesse público os medicamentos Monjaro e Zepbound, que utilizam como princípio ativo a tirzepatida. A medida permite que o governo utilize o mecanismo de licença compulsória da propriedade industrial, popularmente conhecido como quebra de patente.
1: A quebra da patente propicia que outras empresas, aumenta a concorrência, possam fabricar esse medicamento, a tirzepatida, e atingir o maior número de pessoas, porque haverá com certeza uma redução do preço. Hoje, o preço do Monjaro e do Zepbound é muito caro, impossibilita qualquer pessoa de classe média alta até, de usar esse medicamento, porque o preço é muito alto. E os benefícios são tão grandes que isso é vantagem para a saúde pública de uma maneira geral.
25: Já o deputado Damião Feliciano, do União da Paraíba, apresentou o projeto que exige a oferta de liraglutida, que tem o nome comercial de Saxenda, e a semaglutida, conhecida por Wegovy ou Ozempic, pelo SUS, o Sistema Único de Saúde. Segundo Damião Feliciano, esses dois medicamentos são reconhecidos mundialmente como eficazes no tratamento da obesidade, mas o preço é uma barreira para a população mais carente. Segundo a Anvisa, a liraglutida auxilia no controle crônico de peso em associação a uma dieta baixa em calorias e ao aumento de exercícios físicos. A semaglutida, por sua vez, é mais uma opção para o tratamento do diabetes mellitus tipo 2. Os projetos que pretendem facilitar o acesso da população às canetas emagrecedoras estão em diferentes fases de apreciação na Câmara dos Deputados. Da Rádio Câmara de Brasília, Mônica Tati.
4: Trabalho.
20: Sidney Leite, do PSD do Amazonas, pondera que o texto da PEC do fim da escala 6x1 deve contemplar os interesses tanto dos empresários quanto dos trabalhadores. Ele afirma que a redução da jornada vai garantir mais tempo de convivência familiar para os brasileiros.
6: É importante que se compreenda que nós temos um segmento para quem empreende nesse país, o comércio e os serviços. Há necessidade que nesse relatório que nós vamos aprovar, contemple esses setores, que são setores que muitas vezes não conseguem manter o trabalhador na formalidade, tendo em vista os altos custos dos encargos sociais. Mas isso não deve ser fator para que aqui no Parlamento nós possamos avançar e dar fim a essa escala e que homens e mulheres possam ter o direito de conviver com a família, direito ao lazer, direito ao estudo e, com isso, ter uma qualidade de vida melhor.
3: Sidney Leite lembra que a escala 5x2 já existe em áreas como o serviço público, o setor financeiro e parte da indústria. O parlamentar acredita que o fim da escala 6x1 vai contribuir para a redução do adoecimento dos trabalhadores e para o aumento da produtividade no ambiente profissional.
4: Economia.
20: Luiz Erondina, do PSOL de São Paulo, é uma das autoras do projeto que cria o Sistema Nacional de Transparência e Monitoramento de Preços de Combustíveis. A proposta prevê um portal público para consulta em tempo real dos preços praticados em postos de todo o país.
3: Luiz Erondina sugere que distribuidoras e revendedores informem à ANP dados sobre preços, custos e volumes comercializados. Ela acrescenta que o texto estabelece mecanismos para identificar variações abusivas de preços, além de estabelecer sanções administrativas.
4: Ciência e tecnologia.
20: Lucas Ramos, do PSB de Pernambuco, propõe discutir a criação da CID Digital, uma contribuição sobre as receitas obtidas por plataformas digitais com a prestação ou intermediação de serviços. A medida busca estabelecer uma nova forma de tributação para o setor.
3: Lucas Ramos destaca que a proposta divide opiniões e que, por isso, precisa ser debatida. Enquanto os defensores apontam a necessidade de ampliar a tributação, empresas afirmam que já recolhem diferentes impostos e alertam para o risco de aumento de custos e repasse ao consumidor.
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8: Direitos Humanos.
20: A Câmara aprovou o projeto que declara nulo o casamento de menores de 16 anos de idade. A repórter Paula Bittar acompanhou a votação.
11: A Comissão de Constituição e Justiça da Câmara aprovou uma proposta que declara a nulidade em qualquer caso do casamento de pessoas que não atingiram 16 anos de idade, a chamada idade núbil. O texto aprovado exclui artigos do Código Civil que prevêem a possibilidade de casamento antes da idade núbil, como em caso de gravidez, ou estabelecem regras e prazos para confirmação ou anulação desses casamentos. A relatora na CCJ, a deputada Ana Paula Lima, do PT de Santa Catarina, apresentou um parecer favorável a esse projeto da deputada Laura Carneiro, do PSD do Rio de Janeiro, mas rejeitou um outro do deputado Dr. Fernando Máximo, do PL de Rondônia, que pretendia facilitar o casamento de quem atingiu 16 anos com a assinatura de um dos pais ou responsáveis. Atualmente, a lei exige a assinatura de ambos os pais ou representantes legais nesses casos. Ana Paula Lima também destacou que a vedação do casamento de menores de 16 anos encontra respaldo constitucional na proteção à infância e à juventude.
12: A aprovação do meu parecer pela Comissão de Constituição e Justiça, que torna nulo o casamento antes dos 16 anos, não é só um detalhe jurídico, é a Câmara Federal dizendo com todas as letras que esse tipo de casamento nunca deveria ter existido. Uma criança e adolescente ser empurrada para dentro de um casamento significa abandono escolar, gravidez precoce e muitas vezes violência escondida dentro de casa. Fecharmos as brechas que ainda restam na nossa legislação é proteger meninas que sozinhas não teriam como se defender.
11: A proposta que declara a nulidade em qualquer caso do casamento de pessoas que não atingiram 16 anos de idade já pode seguir para análise do Senado, a menos que haja recurso para votação antes pelo plenário da Câmara. Da Rádio Câmara, de Brasília, Paula Bittar.
8: Transportes.
3: Júlio Lopes, do PP do Rio de Janeiro, apoia projeto que estabelece o transporte público gratuito como um direito universal no país. Na opinião do parlamentar, a tarifa zero estimula o comércio e já é uma realidade bem sucedida em diversas cidades.
13: Essa é uma ideia disruptiva, uma ideia nova, uma ideia importante, porque muitos países do mundo já estão começando essas experiências, assim como no Brasil. Nós já temos várias cidades no Brasil, mais de 14 cidades brasileiras, onde o transporte é gratuito e gera um movimento enorme na economia, porque você usa o transporte não só para ir trabalhar, mas também para se divertir, para ir cuidar da sua saúde, para cuidar da vida médica, clínica dos seus filhos também, enfim. O transporte gratuito gera um movimento enorme na economia.
20: Júlio Lopes reconhece os desafios para garantir o financiamento da medida, mas acredita que a criação de fontes permanentes de recursos e o uso de matrizes energéticas mais baratas, como o gás natural, podem garantir a mobilidade gratuita sem distinção de segmentos da população.
3: Proposta de Chico Alencar, do PSOL do Rio de Janeiro, prevê passe livre em todos os transportes públicos do país para pessoas com deficiência e doenças crônicas. A ideia, segundo o deputado, é garantir mobilidade e ampliar o acesso a um direito básico.
20: Chico Alencar lembra que pessoas com deficiência e doenças crônicas enfrentam limitações específicas e que, por isso, precisam de tratamento diferenciado no acesso ao transporte. Ele acrescenta ainda que é dever do poder público atender ao interesse coletivo e garantir a inclusão.
14: Então, esse passe livre em todos os transportes coletivos para o portador de doença crônica ou de deficiência é, na verdade, o cumprimento de um direito que a gente quer ver assegurado. É bom lembrar que os serviços de transporte público são uma concessão do poder público e as empresas concessionárias têm que se submeter à legislação mais geral, que é, por definição, voltada para o bem comum.
9: desenvolvimento regional.
3: Dorinaldo Malafaia, do PDT do Amapá, é relator de projeto que concede a Macapá o título de Capital Nacional do Meio do Mundo. A proposta destaca que a cidade é a única capital brasileira cortada pela linha do Equador, onde o equinócio pode ser observado duas vezes ao ano, em março e setembro.
20: Dorinaldo Malafaia deu parecer favorável à iniciativa, ressaltando a importância do reconhecimento para a identidade local. Ele aponta que a homenagem pode fortalecer o turismo de Macapá por valorizar atrações ligadas à linha do Equador, como o Parque Meio do Mundo.
3: Projeto de Márcio Neiser, do Solidariedade, transforma o festejo do Santuário Diocesano Nossa Senhora do Coco da Aparecida, em Loreto, no Maranhão, em manifestação da cultura nacional. A celebração é realizada anualmente entre os dias 6 e 15 de agosto.
20: De acordo com Márcio Neiser, o festejo reúne milhares de romeiros de diferentes regiões do país e representa uma tradição centenária da população maranhense. Na visão do deputado, a proposta valoriza o patrimônio cultural e incentiva o turismo e o desenvolvimento local.
9: Comissões.
3: Rui Carneiro, do Podemos da Paraíba, apresentou projeto que institui a Política Nacional de Integridade Pública e Governança Preventiva. O deputado explica que a proposta fortalece os mecanismos de prevenção de irregularidades, transparência e eficiência na administração pública.
20: Entre as medidas previstas no projeto de Rui Carneiro estão a obrigatoriedade de programas de integridade nos órgãos públicos, com códigos de ética, canais de denúncia e capacitação de servidores. O texto também cria órgão destinado a produzir inteligência, identificar riscos e apoiar os órgãos de controle.
9: Justiça.
3: Projeto de Beto Pereira, do Republicanos de Mato Grosso do Sul, define os critérios para caracterizar o notável saber jurídico exigido para a indicação de ministros dos tribunais superiores e desembargadores. Entre os parâmetros sugeridos estão atuação no magistério e produção científica.
20: Beto Pereira também defende que a titulação de doutor em direito e o recebimento de premiações na área jurídica sejam considerados para as nomeações. Na visão dele, a medida dá mais objetividade ao conceito previsto na Constituição e reduz interpretações subjetivas no processo de indicação.
9: Segurança Pública.
3: Sancionadas pelo Poder Executivo, propostas discutidas na Câmara ampliam a proteção às mulheres.
20: Deputadas apontam avanços com as novas leis do Pix Pensão e de divulgação do Ligue 180, segundo ressalta o repórter José Carlos Oliveira.
15: Deputadas participaram da cerimônia de sanção das novas leis do Pix Pensão e de divulgação do Ligue 180 e apontaram avanços no Pacto Nacional dos Três Poderes contra o Feminicídio. A lei que obriga o poder público a divulgar o telefone exclusivo de denúncia de violência contra a mulher em locais públicos e privados de grande circulação surgiu de proposta da deputada Laura Carneiro, do PSD do Rio de Janeiro. Relatora do texto na Câmara, a deputada Camila Jara, do PT do Mato Grosso do Sul, destacou os esforços de fortalecimento do Ligue 180, criado em 2005.
16: E o 180 tinha sofrido um completo desmonte. As mulheres ligavam e eram encaminhadas para qualquer lugar e eram muitas vezes revitimadas. Quando a deputada Laura faz esse projeto para que os estados divulguem o 180, é uma maneira da gente estar ampliando e garantindo que ele funcione.
15: Já a lei do chamado Pix Pensão altera o Código de Processo Civil para instituir a transferência automática de pensão alimentícia. O texto surgiu de proposta da deputada Tabata Amaral, do PSB de São Paulo, com a intenção de reverter o atual quadro de 650 mil processos judiciais por falta de pagamento de pensão alimentícia, muitos deles relativos a homens de classes média e alta.
17: São 11 milhões de mães solo no nosso Brasil. Quase 2 milhões de crianças que não têm o nome do pai na certidão de nascimento. E aquilo que a gente tem para a CLT, para o assalariado, que é o desconto da pensão, a gente vai ter para todo mundo com essa lei. Pode ser MEI, pode ser autônomo, pode trocar de emprego, pode ser empresário, pode estar na informalidade, deve uma pensão alimentícia, tem filho, vai ter que ter o depósito na conta da mãe todo mês certinho.
15: Da Rádio Câmara de Brasília, José Carlos Oliveira.
3: Projeto de Alexandre Guimarães, do MDB do Tocantins. Cria a Política Nacional de Prevenção e Enfrentamento à Violência de Gênero no Ambiente Digital. Segundo o autor, o objetivo é estabelecer medidas que protejam as vítimas e responsabilizem os autores de crimes cometidos na internet.
20: Entre as medidas previstas no projeto de Alexandre Guimarães estão a criação de canais para denúncias e a remoção de conteúdos ilícitos. O texto também estabelece regras para provedores e prevê ações de educação digital e prevenção contra o uso ilegal da inteligência artificial.
3: Termina agora o Jornal Câmara dos Deputados, produzido pela Rádio Câmara, com trabalhos técnicos de Everson Urani e apresentação de Márcio Aquiles Sardi e José Carlos Andrade. Uma ótima noite para você.
20: Boa noite, a Voz do Brasil volta amanhã.
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7: La paix du Seigneur Jésus, ici c'est le pasteur da Silva Nivaldo, de la Église Pentecôte d'Etamou de Paris, France.
8: Aqui quem vos saluda é o pastor Robert de Jesus, de la sede nacional Madrid, Espanha.
9: Queridos mino, e na eu tio, pastor Erivel Tomatina, tutenai e capati e viada.
10: Quem fala com todos vocês neste momento é o pastor Antônio Alexandre, aqui de Lisboa, Portugal.
11: Aqui é o pastor Adivel, do país da Suíça.
12: E quem fala com os irmãos é o pastor Jonas Fernandes, pastor nacional do país da Holanda.
13: Aqui é o pastor Ismael Martins, de Luxemburgo.
14: Aqui é o pastor Ismael Rodrigues, responsável pelas igrejas Deus e Amor, no país da Alemanha.
15: Pastor Francisco de Assis Mendes, responsável pelo país de Trinidad e Tobago.
16: Aqui é o pastor Ismael Martins, de Luxemburgo.
17: Aqui é o pastor Elias de Almeida, da igreja de Pampano Beach, estado da Flórida.
18: Aqui quem fala é o pastor João Batista, responsável aqui da sede da Guiana Francesa, aqui em Itaiena.
19: Quem tem imenso prazer em cumprimentá-los é sua irmã em Cristo, irmã Yusa Rocha.
20: Quem cumprimenta a todos é o seu irmão em Cristo, pastor Marco Magno.
21: Aqui é a irmã Regiane Tinonim.
22: Falando com vocês, pastor Luiz Rubio.
23: Quem saúda a todos, seu irmão em Cristo, pastor Antônio Osmar de Oliveira.
24: Seu irmão, pastor Milton de Almeida.
25: Quem vos cumprimenta com a santa e gloriosa paz de nosso Senhor e Salvador Jesus Cristo, seu irmão em Cristo, pastor Roberto Marinho.
26: Amados irmãos, aqui vos fala a irmã Eleni Miranda. Deus vos abençoe. Todos são bem-vindos.
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2: Mais alegre é para Jesus. Palmas e glória a Deus. Saúdo, amados irmãos, com a paz do Senhor Jesus. Em instantes nós já estaremos ao vivo pela internet, pelo YouTube, pelo Facebook, pelo Instagram e pela rádio. Levante as mãos comigo e diga: Senhor Jesus, nessa noite eu creio no agir do Senhor. Nessa

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Deus, diga: eu creio no poder da sua palavra. Atos capítulo de número 3, vamos ler o versículo 5, 6 e 7. Nós estávamos pregando hoje à tarde em Atos capítulo 3 e nós falamos do versículo 1 até o 4. Nós iremos prosseguir a pregação do culto à tarde a partir das sessões dos versículos 5, 6 e 7 de Atos dos Apóstolos, capítulo de número 3. Deus tem uma palavra para nós. Quem crê, confirma, dizendo: glória a Deus. Atos dos Apóstolos, capítulo 3, versículo de número 5, 6 e 7. Palavra de Deus para nós. Deus abençoe você que nos visita, você que estava sumido e retornou. Que Deus abençoe a todos. Sejam bem-vindos à casa de Deus. Atos dos Apóstolos 3, verso 5. E olhou para eles, esperando receber alguma coisa. E disse Pedro, verso 6, não tenho prata, nem ouro, mas o que tenho, isto te dou. Em nome de Jesus Cristo Nazareno, levanta-te e anda. E tomando pela mão direita, versículo 7, o levantou, logo seus pés e tornozelos se firmaram. Vamos ler o versículo 8 também. E saltando ele, pôs-se em pé e andou e entrou com eles no templo. Diga assim: entrou na igreja, andando e saltando e louvando a Deus. Levanta as mãos e diga: eu nessa noite irei louvar a Deus. Pode sentar, e você que pode, em alto e bom som, aplauda Jesus, porque ele é digno de honra e glória. Havia um segredo na igreja primitiva. Primitiva fala de primórdios, de princípio, de início. Havia um segredo na igreja primitiva. Havia um segredo que fazia que Pedro e João, integrantes da igreja primitiva, dos 12 apóstolos, incendiasse o mundo na sua época, no seu tempo, e marcasse uma geração. Havia um segredo. E qual era o segredo? O segredo está em Atos dos Apóstolos, capítulo 2, versículo 42. Havia um segredo, e o segredo é: perseveravam na doutrina dos apóstolos, na comunhão, no partir do pão e nas orações. Pedro e João eram homens inflamados pela glória de Deus, porque havia perseverança na doutrina, na palavra de Deus, no ensino bíblico. Havia perseverança na palavra de Deus. Havia comunhão. Todos falavam a mesma coisa. Havia essa comunhão no partir do pão e nas orações. E eu provo essa comunhão à luz das Escrituras no capítulo 3. O capítulo 3, versículo 1, diz que Pedro e João subiam juntos ao templo. Eu falei aqui à tarde. Lá em Amós diz assim: andarão dois juntos se não estiverem de acordo? Eles eram cheios do Espírito Santo porque falavam a mesma língua, tinham o mesmo propósito e andavam em comum. O que, é que a Bíblia diz? Ó, quão bom e quão suave é que os irmãos vivam em contenda, em fofoca, em mentira, em picuinha, em união. E eu quero abrir um parênteses para falar sobre uma palavra chamada assim, ó: unidade. Unidade diz respeito à comunhão, à união, buscando o mesmo propósito. E qual que é o nosso propósito? Paulo diz assim, ó: prossigo para o alvo, olhando para Cristo, que é o autor e consumador da nossa. Quando entramos na igreja, qual o nosso objetivo? Qual o nosso propósito? Buscar Cristo. Eu ainda quero abrir um parênteses para falar um pouco de Paulo, para entendermos o contexto que eu irei disseminar e pregar aqui agora. Paulo, ele era, amados irmãos, um homem que vivia para a glória de... Ele vivia tanto para a glória de Deus que ele tinha marcas de suas batalhas, marcas no seu corpo, por amar e professar a fé em Cristo. Em Gálatas 6:17 ele fala assim, ó: eu trago no meu corpo as marcas de Cristo.
Ele vivia tanto para Cristo que em Filipenses capítulo 1, versículo 21, ele chega a falar assim, ó: o morrer para mim é lucro e o viver para mim é Cristo. Ele vivia tanto para a glória de Cristo que ele ensina os irmãos da igreja em Coríntios dizendo: quer comais, quer bebais, quer façais qualquer outra coisa, fazei tudo para a glória de Deus. E eu quero fazer uma pergunta: você tem vivido uma vida para a glória de Deus? Viver para Deus diz respeito a uma palavra chamada contentamento. Filipenses capítulo 4, versículo 11, Paulo disserta dizendo assim, ó: já aprendi a contentar-me com o que tenho. E no contexto das palavras expressas por Paulo sobre contentamento, sabe o que que Paulo tinha? Nada. Ele estava recebendo uma oferta missionária para o seu próprio sustento. Mas ele diz: eu já aprendi a contentar-me com o quê? Porque ele tinha tudo, mesmo não tendo nada. Ele tinha a presença de Jesus. Ele tinha Jesus. Paulo marcou sua geração porque ele era inflamado pela presença de Deus. Pedro e João eram inflamados, eram cheios da presença. E eu quero que você grava também essa palavra: o dinheiro não traz a presença de Deus, mas a presença de Deus traz o recurso, traz a providência, traz o dinheiro. Porque tudo é possível ao que crer. Hebreus 11, 6: sem fé é impossível agradar a... Se sem fé não agrada, com fé agrada. Você vai agradar a Deus através da sua fé. Quem crê nisso, diga glória ao nome de Jesus. Então, voltando ao texto, Pedro e João eram inflamados pelo poder de Deus, porque eles estavam baseados nos três pilares da igreja: doutrina, comunhão e oração. Perseveravam na doutrina, na comunhão, no partir do pão e nas orações. Todo crente que ora tem vitória. Todo crente que ora é diferente no meio dos iguais. Ele recebe o que ninguém recebe. Ele tem o que ninguém tem. Ele vai aonde os outros não vão. Ele acredita naquilo que os outros não acreditam. Ele ora como os outros não oram. E ele tem resposta como os outros não têm resposta. E quem falou isso foi Jesus. Mateus 7, versículo 7. Jesus diz: pedi e dá-se-vos-á, buscai e encontrareis, batei e abre-se-vos-á, porque aquele que pede recebe, o que busca encontra, e o que bate ainda a porta se abre. Quais orações não são respondidas? As orações que não são feitas. Billy Graham, um pregador que já partiu em Cristo 3 anos e 7 meses, em uma de suas pregações ele diz assim, ó: os céus estão cheios de bênçãos pelas quais ainda ninguém orou. O que ele está dizendo é o seguinte: Deus tem muito para entregar, o que falta é você pedir. Pedir e dá-se-vos-á. Pode pedir porque Deus vai trazer. Pode orar porque Deus vai responder. Quando Jeremias, no contexto da perseguição, no capítulo 33, está dentro de um calabouço de Malquias, ele começa a murmurar, a clamar, a questionar, a indagar a fidalguia de Deus, a glória de Deus, o poder de Deus, a fidelidade de Deus, e Deus responde ele no capítulo 33 e no versículo 3, dizendo: clama a mim e eu respondeste-ei. E eu anunciaste-ei coisas grandes e firmes que não... Quem ora recebe coisas grandes e firmes. Quem ora recebe coisas grandes e firmes que não sabe. Jeremias 29, 11, Deus diz assim, ó: eu sei os pensamentos que eu tenho sobre vós, pensamentos de paz e não de mal, para vos dar um futuro de esperança. Deus tem o melhor na vida de quem ora. Deus tem o melhor preparado para aqueles que oram e confiam no Senhor. O interessante é que Pedro e João subiam juntos à hora nona, 3 horas da tarde no templo, para o... E quando ele ora, o que vai acontecer? Versículo 5. Aquele mendigo que estava à porta do templo,
que horas todos os dias se punha para pedir esmola, é alcançado pelo poder de quem ora. Porque quem ora atrai milagres. Quem ora vive milagres. No versículo 5, Pedro e João já haviam fitado os olhos nele, já havia falado, olha para nós, e ele orou para eles, esperando receber alguma coisa que Pedro e João não tinha para dar, mas Jesus tem para entregar. E ele diz, olha para nós. E o versículo 5 diz, olhou para eles, esperando receber alguma coisa. E disse Pedro, não tenho prata nem ouro, mas o que eu tenho, isto te dou. Em nome de Jesus, levanta e... Você sabe o que é interessante? Pedro e João falam assim para aquele paralítico, eu não tenho prata e nem... Só porque eles não têm, mas o nosso Deus tem. Ageu 2:8, Deus diz, minha é a prata. Diz o Senhor. Não é porque eu não tenho prata e ouro que Deus não tem. Não é porque eu não tenho o recurso que você necessita que o céu não tem. Eu não tenho, mas o céu tem. Eu não posso, mas o meu Deus pode. Eu não consigo, mas o meu Deus consegue. Levanta a mão quem crê. Ele vai fazer, Efésios 3:20, infinitamente mais, além daquilo que pedimos, pensamos ou imaginamos, segundo o poder que em nós opera. Porque aonde a mão do homem para, a mão de Deus continua. Aonde a mão do homem não vai, a mão de Deus vai. Aonde a medicina se limita, Deus não tem limites. Até porque, grava essa frase, Deus é expert em fazer o que ninguém faz. Se tem uma coisa que Deus gosta, é do impossível. Possível quem faz somos nós. Impossível quem faz é Deus. Lucas capítulo 1, versículo 37, porque para Deus não há nada impossível. Descansa teu coração, o Deus do impossível está no controle de tudo. Ele está no controle do seu casamento, dos seus negócios, das suas vendas, da sua saúde, da sua empresa, do seu filho, da sua filha. Pode dormir tranquilo, porque o guarda de Israel não dorme. Não dormirá o guarda de Israel. Aquele que te guarda não dormirá, não tosquenejará. Descanse em Deus, Ele está trabalhando por ti, ó glória. Eu não tenho, segura, prata e ouro. Não tenho prata e não tenho ouro. Mas o que eu tenho, agora olha que revelação linda. Ele diz, eu não tenho prata e ouro, que é o que você está precisando. O mendigo pedia esmola. Ele espera receber, só porque para quem ele pede, também não tem. Não tem prata e nem ouro, mas não quer dizer que não tenha solução. Porque nem tudo se resolve com prata e ouro. Tem gente que acha que tudo se resolve com dinheiro. Tem coisas que se resolve com o joelho dobrado. Porque aquilo que o dinheiro não faz, o dono do céu faz. Não se iluda, o dinheiro compra a cama, mas o dinheiro não compra o sono. O dinheiro compra aparelhos, consultas caríssimas, mas o dinheiro não compra a saúde. Prova disso, o homem está na cadeira de... Nem na cadeira de roda ele está, o texto diz que ele é aleijado. E senta na porta. Nem cadeira de roda naquela época tinha. Nem tudo se resolve com poder aquisitivo. Você quer ver uma coisa? O dinheiro compra, desculpa a expressão vulgar, o prazer, o sexo. Mas o dinheiro não compra isso aqui, ó, 19 anos de casado, fidelidade, amor, respeito. O dinheiro não compra tudo. O dinheiro pode comprar a terra, irmãos. Mas o dinheiro nunca vai comprar o reino dos céus. Jesus diz, dai a Deus o que é de Deus e a César o que é de César, porque o que é de Deus, e eu tenho uma palavra, levanta a mão, o que vai vir sobre a sua vida que crê é do céu, é de Deus, ô glória, pode aplaudir, Jesus é digno de honra e glória, vamos lá, eu não tenho prata e nem ouro, mas não quer dizer que eu não tenho prata e não tenho ouro, que eu não tenho a solução, porque Jesus ainda é a solução. João 14:6, ele diz, eu sou o caminho, a verdade e a vida.
Jesus ainda é a solução. Ele diz: eu sou o pão da vida. Eu sou o pão vivo que desceu do céu. Eu sou a videira verdadeira. Eu sou o bom pastor. Antes que Abraão existisse, eu sou. João capítulo 1, versículo 3. Todas as coisas foram feitas por ele, e sem ele nada do que foi feito se fez. Ele está no controle de todas as coisas. Não tenho prata e nem ouro, mas quer dizer que eu não tenho a solução, não. Eu tenho, não tenho prata e não tenho ouro, mas eu tenho aquele que é o Criador de todas as coisas. Eu tenho aquele que está acima da economia, está acima do euro, do dólar, da prata, está acima de todos os reinos, principados e potestades. Eu tenho o dono da vida, o dono do céu, aquele que a história é escrita em antes dele, depois dele. Eu tenho Jesus, em nome dele levanta e anda. Sabe por quê? Tudo se resume em Cristo, porque o que você precisa emana, procede, vem de Cristo. Tem dinheiro que tira demônio, não tem diploma que expulsa capeta, mas o nome de Jesus todo mal tem que ir embora. Mas eu me formei em Harvard. O diabo não respeita quem se formou em Harvard. Mas eu sou bacharel em teologia. Ele dá tapa na tua cara, rapaz. O diabo só respeita quem tem presença de Deus. Algo meio fora, mas eu me lembro que em 2009 eu dirigi uma igrejinha. E uma igrejinha assim, modo de falar, era uma igreja grande. E havia muitos irmãos ali que falavam catedrático dentro do vernáculo, bonito, uau. E tinha a irmãzinha Antônia que falava para vocês, para o modo, para nós. Jesus, ela falava Jesus. Deus, ela falava Deus. Mas um dia caiu uma mulher demoniada lá, juntou os poliglotas e ninguém tirava. Ah, mas eu falo grego. Tinha um até que estudava grego. Em nome de Jesus, sai o diabo. Mas quando aquela irmãzinha vem marchando de lá para cá e falou: em nome de Jesus, em nome do Deus o que eu sirvo, sai, o bicho teve que bater em retirada. Porque não é o jeito que eu falo, é presença na vida. Se tiver presença, o mal vai embora. Não é no meu nome, é no nome de Jesus. Tem muita gente que tem nome de que vive, porém está morto. São sepulcros calhados, disse Jesus. Nós vivemos na época da aparência. Se compra o que se vê. Mas Jesus ainda é aquele que, quando chama Samuel para ir na casa de Jessé, diz: cuidado, não vai me estragar azeite, Samuel. Porque eu não vejo como o homem vê. O homem vê a aparência, a embalagem. Eu ainda vejo o coração. Deus conhece o teu coração. Deus te conhece por dentro. Ele te conhece como ninguém te conhece. Ele está no controle de tudo. Não tenho prata e nem ouro. Mas não quer dizer que o nosso Deus não tem. Agora nós precisamos ser bem resolvidos para entender, irmãos, que Deus não é obrigado a fazer o que eu quero. Ele faz o que lhe apraz. Porque tem muita gente frustrada na igreja, porque existe uma teologia da prosperidade que é pregada, disseminada, principalmente em igrejas de caráter e de origem neopentecostais, que propagam que Deus é obrigado a fazer, que Deus tem que fazer, que Deus tem. Deus não é obrigado a fazer nada. Com você ou sem você, me desculpa a expressão, a banda toca, Deus é Deus. Ele chega a dizer: se nós não clamarmos, as pedras clamarão em nosso lugar. Precisamos tomar cuidado. Deus faz quando Ele quer, na hora que Ele quer. Porque o dono de tudo é Ele. Quando Paulo diz na carta aos Romanos que a vontade de Deus é boa, perfeita e agradável, não quer dizer que a vontade de Deus seja minha. Tem horas que a vontade de Deus vai na contramão da minha vontade. Eu espero que Deus venha pela direita, Ele vem pela esquerda. A vontade de Deus não é a minha. A Bíblia diz em Deuteronômio 8:2,
E Deus te conduziu a Israel para o deserto. Quem levou não foi o diabo, foi Deus. Tem coisas na nossa vida que não é diabo. Nós vivemos numa época onde as pessoas generalizam tudo e atribuem tudo ao diabo. Queimou o arroz ao diabo. Compra, não paga e depois fala: o diabo sujou meu nome. O diabo nem CPF tem. Dá um passo maior que as mãos, não dá conta de pagar o financiamento. Ah, foi o diabo. Não, foi você. O diabo não usa carro, o diabo é espírito. Aí fica atribuindo aquilo que a pessoa faz ao diabo. E tem coisa que não é o diabo. Tem coisas também que não é Deus, é você. Mas tem coisas que são Deus. Deus conduziu Israel para o deserto. Israel foi conduzido para o deserto debaixo da boa, perfeita e agradável vontade de... Olha Paulo, Paulo era uma enciclopédia ambulante, amados. Paulo falava grego, aramaico, latim. Paulo escreveu 3 epístolas do Novo Testamento. Escreveu 4 cartas na prisão. Paulo era um homem de Deus, vivia a vontade de... E um dia ele orou falando: Senhor, tira o espinho da minha carne, tira esse problema de mim. E sabe o que, que Deus falou para esse homem? Não vou tirar, minha graça te basta e o meu poder se aperfeiçoa na... fraqueza. Então, olha para cá, não é porque eu sirvo a Deus que Ele vai fazer a minha, é a vontade dEle que permanece na nossa vida. Então seja resolvido a tal ponto de entender que Deus não vai fazer do jeito que eu quero, é do jeito que Ele quer. Deus não vai fazer na hora que eu quero, é na hora que Ele quer. Em Eclesiastes capítulo 9, versículo 11, Jete Dias ou Salomão, ele diz assim: ó, eu notei, olha para cá, que não é dos ligeiros a carreira, não é dos sábios o pão, não é do prudente o favor, mas eu entendi que o tempo e a oportunidade chega para todos. Tem pessoas aqui entre nós que já tiveram oportunidades extraordinárias e não valorizaram. Ela escapou entre os dedos e a pessoa, me desculpa a expressão vulgar, fica até hoje chorando o leite derramado. Horas ela pensa: meu Deus, eu tive a oportunidade de ter casado com aquele homem, agora eu arrumei uma tranqueira. Sou do Goiás, é doido. Eu tive a oportunidade, porque quando ouvi minha mãe, quem não ouve conselho, ouve coitado. Eu tive a oportunidade de ter abraçado aquele trabalho e eu perdi aquela oportunidade. Eu tive a oportunidade de ter fechado aquele negócio daquele carro e eu perdi a oportunidade. Só que essa oportunidade é uma vez... Mas não quer dizer que não vai vir uma nova. Hoje tem um novo tempo e no dia chamado hoje tem uma nova oportunidade chamando, batendo na sua porta, e ela está dizendo: hoje não tem prata, não tem ouro, mas ainda tem um recurso, tem Jesus de Nazaré, e ele está dizendo: levanta-te meu filho, levanta-te minha filha, porque eu ainda tenho promessa na tua vida, o que eu tenho contigo ainda não acabou, porque aquele que começou a boa obra vai concluir. Deus vai fazer por você o que ninguém pode fazer, oh glória. A história não está à deriva. Ele ainda está no controle de tudo. Olha para cá. Até se você morrer e Ele ainda quiser fazer, Ele te traz de volta. Que é isso, pastor? Ele chega lá em Betânia, em João capítulo 11. Maria e Marta, irmã de Lázaro, chegaram e disseram: o Senhor chegou atrasado. Se tu estivesse aqui, meu irmão não teria morrido. Se tu estivesse aqui, meu irmão não teria morrido. Já cheira mal, já é de 4 dias. Marta, tu se engana, Marta. Eu não chego atrasado, eu chego na hora certa. Eu sou a ressurreição e a vida. E quem crê em mim, ainda que esteja morto, viverá. E levanta a mão. Ainda há esperança para a árvore cortada. A esperança, Deus vai trazer uma nova oportunidade. Deus vai trazer uma oportunidade de volta. Ei, levanta sua cabeça, porque Deus vai fazer o que o homem não faz.
E olha que linda essa revelação, versículo 7. Depois que diz, levanta-te, anda, olha o versículo 7. Tomando pela mão direita. Deus vai te levantar hoje, grava bem essa palavra. E hoje Ele está falando na minha boca, nos meus lábios. Eu vou tomar alguém aqui hoje pela mão direita. Eu vou levantar alguém do pó e das cinzas hoje. Deus está dizendo, se prepara. Tomando pela mão direita, levantou. Deus vai te levantar hoje para viver um novo tempo. O Senhor está dizendo, eu vou te tomar pela mão direita, meu filho, minha filha, e vou te levantar. Tomando pela mão direita. Tem um texto bíblico que eu gosto, que diz assim, Deus te escolheu, ó Israel. Te tomou pela mão direita e disse, tu és meu. Ele vai te tomar pela mão direita. E levantou. E logo os seus pés e tornozelos se firmaram. Quando Deus chama. Quando Deus toma pela mão. E quando Deus levanta. A pessoa tem equilíbrio. Firmeza. Quando Deus abriu o mar vermelho para Israel passar, o texto é específico em dizer, está escrito, Israel atravessou o mar em pés secos. Não tinha lama. Sabe por quê? O caminho que Deus abre, servo dele, não escorrega. Deus está firmando os seus passos e está dizendo, é noite de viver livramentos, novo tempo de trilhar, vitórias na minha presença. Tomou pela mão direita, levantou, seus pés se firmaram. Porque em Cristo há firmeza. Quem está em Cristo não oscila. Quem está em Cristo está firmado. Firmado. Mateus 16, verso 18. Tu és Pedro, e sobre essa pedra, Petros no grego, edificarei minha igreja, rocha maciça. E as portas do inferno não prevalecerão. A igreja está firmada em Cristo, porque Jesus firmou a igreja. Nero não parou a igreja, Trajano não parou a igreja, Domiciano não parou a igreja, o inferno não parou a igreja, a política não para a igreja, Satanás não para a igreja, oração contrária não para a igreja, nada vai parar você, porque Jesus está firmando os seus passos, Jesus está firmando os seus passos, oh glória. Versículo 8, saltando ele, olha que interessante, saltando ele, pôs-se em pé. E quando ele pôs-se em pé, o texto diz, e andou. E entrou com eles no... Agora, olha que revelação linda. O que eu estou pregando, não tem no Google, não tem no chat GPT, não tem no YouTube, tem no joelho, tem na oração, Deus revela a palavra. Pega essa revelação. Eu só estou falando o que está escrito. Não é fruto da minha mente. Só está escrito, é só interpretar. Se Pedro oferece esmola, ele continua deitado. Se Pedro oferece o que ele pede, ele estava deitado. Tem horas que Deus não vai dar o que eu peço, porque Deus sabe o que eu preciso. Jesus diz, pedes e não recebes, porque pedes. Talvez você está orando errado. Porque tem gente que está com o casamento destruído e está falando assim, Deus me dá um carro. Não é hora de carro, é hora de consertar o casamento. Porque tem pessoas que estão doentes, enfermas, na alma, espiritualmente, e estão dizendo, Deus, me levanta na obra. Antes de sarar, tem que ser sarado. Uma pessoa ferida não pode sarar. Grava bem essa frase. Primeiro Deus trabalha em nós, depois Deus trabalha através de nós. Oh, glória. Nós temos que saber orar, irmãos.
Paulo diz em Romanos 12 que o culto tem que ser raço. Rogo-vos, irmãos, pela compaixão de Deus, que apresenteis os vossos corpos, porque o corpo também cultua como sacrifício vivo, santo e agradável a Deus, que é o vosso culto raço. Eu tenho que saber com qual propósito, objetivo eu estou aqui. Eu sei porque Deus te trouxe aqui. Porque Ele está dizendo, a minha vontade vai superabundar e o meu nome será glorificado na sua vida, em nome de Jesus. A vontade de Deus vai se cumprir na tua vida, na tua casa, nos teus negócios. Agora, a vontade daquele rapaz era apenas uma esmola. Mas o que Jesus tem para oferecer não é esmola. Jesus não quer esmola para você, minha filha. Jesus está preparando algo melhor. Abra seu coração para receber essa palavra. Jesus vai oferecer algo melhor, maior para você. Não fica se desmerecendo, se inferiorizando, se desvalorizando, não. Deus tem coisas grandes para a sua vida. Em nome de Jesus. Agora, para a gente concluir, pega a revelação bíblica, linda. Ele espera uma esmola. E não é invenção minha. Versículo 2. Era trazido um varão que desde o ventre de sua mãe era coxo, o qual todos os dias, no plural, todos os dias, punha a porta do templo chamado Formosa para pedir esmola aos que entravam. Ele só queria esmola. Agora, olha que lindo. Se Pedro e João lhe dessem esmola, a esmola resolveria o seu problema paliativo, parcialmente, momentâneo. Mas o que Jesus quer oferecer para você não é algo que vai resolver o seu problema momentâneo, paliativo. Ele quer te oferecer a salvação. Porque se ele entrar na sua vida, minha filha, se ele entrar na sua vida, meu filho, e morar dentro de você, você não vai precisar mais correr atrás de bênçãos. As bênçãos vão correr atrás de você. Quando Jesus está conversando com a mulher samaritana em João capítulo 4, ela fala para Jesus, dai-me de beber. Jesus fala assim, se você conhecesse o dom de Deus e soubesse quem lhe pede de beber, você pediria e ele lhe daria água viva. Quem beber dessa água vai ter sede, mas quem beber da água que eu lhe der, vai ser uma fonte a jorrar. Jesus quer fazer de você e em você uma fonte de bênção. E a verdadeira bênção está em confessar e receber Jesus de Nazaré. Jesus está te convidando hoje. E o convite de Jesus está baseado aqui, e tomando pela mão direita. Hoje ele está te tomando pela mão direita. E levantou, hoje ele está te levantando, meu filho. E logo seus pés se firmaram, hoje ele está firmando os seus pés. Para você, versículo 8, parte C. Entrar no templo saltando e louvando a Deus. Se coloca de pé, hoje é noite de louvar a Deus. Porque hoje o Senhor está dizendo ao meu coração, diga para o meu povo, que eu vou começar a fazer uma obra linda dentro deles e através deles eu vou trabalhar. Levanta suas mãos aos céus, ô glória. Espírito Santo, trabalha dentro de nós, Senhor. Eu apresento a vida de cada pessoa que está aqui. São almas preciosíssimas. Nós temos vidas que estão aqui atrás de um socorro. Atrás da sua resposta, Senhor. Pai amado, tem pessoas que estão enfrentando crises existenciais, espirituais, psicológicas.
Tem pessoas que estão enfrentando lutas, meu Pai, conjugais, judiciais, financeiras, no físico, no corpo, na alma. Mas o Senhor está visitando o seu povo agora, Senhor. Eu creio que o Espírito Santo está visitando, meu Pai, o povo da quarta-feira do mover de Deus. E está fazendo uma obra aqui agora no nosso meio. Espírito Santo, sonda cada coração aqui nessa noite. Sonda, meu Deus, os corações aqui nesse lugar, ó glória! O Espírito Santo está trabalhando nos corações aqui nessa noite, aleluia! O Espírito Santo está trabalhando na tua alma, no teu ser, no teu interior, ó glória! E Ele está dizendo, eu estou tomando o meu povo pela mão direita. Eu estou tomando os meus filhos pela mão direita. Lá em Provérbios a Bíblia diz, e colocarei honras na sua mão direita. Se prepara porque vai haver um novo tempo de honra, de vitória, de exaltação. 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

0: Diga comigo: Ele é santo, poderoso para me abençoar. Levanta as mãos, que a graça, o amor de Deus e a comunhão do Espírito Santo esteja com todos, não só agora, mas para todos sempre. Com muita alegria, três vezes, a paz do Senhor Jesus, a paz do Senhor Jesus, a paz do Senhor Jesus. Nós vamos fazer a unção agora da saúde e do livramento, em nome de Jesus.
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0: Como se chama?
1: Irmã Adriana.
0: Qual foi o milagre que a irmã recebeu?
1: Eu fiz dois votos de R$100, R$200 para ajudar a manter a rádio. Deus usou o pastor para dizer que o Senhor estava abrindo uma porta grande para mim. 16 dias o Senhor abriu uma porta de emprego para mim e eu vendi R$62 mil e o meu salário em 16 dias foi R$5.111,40.
0: Esta bênção a irmã recebeu através de fazer o voto.
1: Eu tirei da onde eu não tinha, né, de uma conta que nem foi pregado hoje, né, de uma conta de luz. E aí eu peguei, né, e fiz esse voto. Eu não tinha como, R$200. E o meu salário em 16 dias foi R$5.111,40 para a honra e glória do Senhor. E todos os irmãos que estiveram ouvindo, eu provei agora pro pastor abrir minha conta e mostrei para ele que o Senhor é na vida de quem crê, né? Faz um voto e confia no Senhor e ele prospera, irmão. É só acreditar.
0: Deus abençoou a produção, as vendas que a irmã faturou.
1: R$5.111,40.
0: Através de fazer um voto de R$200 aqui na igreja pentecostal Deus e Amor, Deus operou esse grande milagre. Tudo é possível que crermos.
1: É só acreditar que, e ter fé, né? A gente tem que ter fé e que vai acontecer.
0: Amém. Estamos agradecidos, irmã. Que Deus abençoe em nome de Jesus.
1: Amém. Glória a Deus.
0: Obrigado, irmã.
2: O poder de Deus restaurou a visão desse irmão agora. Glória a Jesus. Ele falou para mim, eu estava perdendo a visão, pastor. E eu comecei a enxergar bem agora. Esse é o poder da palavra. É assim mesmo, só pode confirmar? O que, que ele tinha?
3: Ele tem um problema de vista que vai agravando e ele tem até o diagnóstico.
2: O senhor estava chorando de alegria, falando, pastor, acabou.
4: Glória a Deus.
2: Aleluia. Olha lá pro povo lá. Tá enxergando todo mundo bem?
4: Amém. Glória a Deus.
2: Jesus te deu uma visão restaurada hoje, viu? Pelo poder da presença de Deus. Diga glória a Deus.
5: Eu entrei nessa campanha e quero testemunhar que Deus já está abrindo as portas. Que ele já abriu a porta do emprego para mim. Eu já estou conseguindo. Eu vou ser essa coluna da rádio de todo mês fazer esse propósito. E eu vou cumprir, porque Deus está me abençoando, Senhor Jesus. Quero agradecer pelas orações e dar o meu testemunho que eu entrei nessa campanha e com uma crise financeira muito grande. Eu fiquei desempregada. Eu comprei a... Eu arrendei uma padaria, acabei me quebrando, fiquei com uma dívida enorme e entrei assim numa situação bem complicada. Mas eu entrei nessa campanha, eu venho ouvindo vocês há mais de meses e sempre não consigo entrar nesse propósito. Mas dessa vez eu falei, Senhor, eu vou entrar e quero testemunhar que Deus já está abrindo as portas. Que ele já abriu a porta do emprego para mim. Eu já estou conseguindo pagar minhas dívidas. Estou começando a pagar, graças a Deus. E eu creio que o Senhor vai fazer uma obra muito grande na minha vida. E eu quero dizer que eu vou ser essa testemunha de... Eu vou ser essa coluna de, da rádio de todo mês fazer esse propósito. E eu vou cumprir, porque Deus está me abençoando e eu sei que Deus é maior. Mas
6: a bênção que eu quero contar é um grande livramento que Deus concedeu para o meu esposo. Na quarta-feira, sem ser essa aqui, na outra quarta-feira passada, pastor, Deus está dando um grande livramento para o teu esposo. Meu esposo estava lá em Vitória, no Espírito Santo, na casa da mãe dele, para lá. Quando o pastor falou aqui que estava dando o livramento, eu dobrei meu joelho ali e falei, Senhor, ele está na tua mão. Vindo, o carro quebrou. Um pouquinho para frente de São Paulo, ali já na vinda para cá, isso foi de sábado, de madrugada. Irmãos, Deus deu um grande livramento para ele. O carro detonou tudo na frente, né? Hoje fomos buscar o carro lá na oficina, o rapaz, lá o mecânico, o Maciel, falou assim, ó, o teu carro foi detonado tudo na frente. E nem era para ele estar aqui em vida, porque o carro ia pegar fogo e não ia dar tempo de ele sair de dentro do carro, ia morrer ali mesmo. E Deus, pela misericórdia, ficou 2 dias na rua até o meu irmão, o pastor, ir lá buscar ele, lá em Registro, em São Paulo. E tá aí, ó. Então, assim, irmãos, para a honra e para a glória do nome santo do Senhor Jesus. O livramento foi tão grande, mas graças a Deus que Deus concedeu esse grande livramento. Ficou uma semana, hoje que a gente fomos pegar o carro lá, aí o rapaz mostrou as peças todas que queimou, ó, isso, tal, tudo. Então, assim, irmãos, quando Deus fala, que vai conceder o grande livramento, é porque Deus vai conceder o livramento.
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